0: e ouvir no telefone: "Hoje não posso ir." A sorrir para as pessoas sem receber um sorriso de volta. A ser ignorado quando precisava tanto ser visto. A gente se acostuma a pagar por tudo o que deseja e o de que necessita. E a lutar para ganhar dinheiro com o que pagar. E a ganhar menos do que precisa. E a fazer fila para pagar. E a pagar mais do que as coisas valem. E a saber que cada vez paga mais. E a procurar mais trabalho para ganhar mais dinheiro para ter com que pagar nas filas em que se cobra. A gente se acostuma a andar na rua e ver cartazes, a abrir as revistas e ver anúncios, a ligar a televisão e assistir a comerciais, a ir ao cinema e engolir publicidade, a ser instigado, conduzido, desnorteado, lançado na infindável catarata dos produtos. A gente se acostuma à poluição, às salas fechadas de ar-condicionado e cheiro de cigarro, à luz artificial de ligeiro tremor, ao choque que os olhos levam na luz natural, às bactérias da água potável, à contaminação da água do mar, à lenta morte dos rios. Se acostuma a não ouvir passarinho, a não ter galo de madrugada, a temer a hidrofobia dos cães, a não colher fruta no pé, a não ter sequer uma planta. A gente se acostuma a coisas demais para não sofrer. Em doses pequenas, tentando não perceber, vai afastando uma dor aqui, um ressentimento ali, uma revolta acolá. Se o cinema está cheio, a gente senta na primeira fila e torce um pouco o pescoço. Se a praia está contaminada, a gente molha só os pés e sua no resto do corpo. Se o trabalho está duro, a gente se consola pensando no fim de semana. E se no fim de semana não há muito o que fazer, a gente vai dormir cedo e ainda fica satisfeito, porque tem sempre sono atrasado. A gente se acostuma para não se ralar na aspereza, para preservar a pele. Se acostuma para evitar feridas, sangramentos, para esquivar-se de faca e baioneta, para poupar o peito. A gente se acostuma para poupar a vida, que aos poucos se gasta e que gasta de tanto acostumar, se perde de si mesma. A crônica é da escritora Marina Colasanti, que nasceu em 1937, e escreveu essa crônica no Jornal do Brasil em 1972. Você deve ter percebido que alguns elementos não fazem parte mais do nosso dia a dia, mas a gente continua se acostumando, a gente continua fazendo uma vida que se perde de si mesma. E assim, acostumados, vamos seguindo, sem mudar a nossa vida, sem exigir mudanças e aceitando as mudanças cada vez maiores, que vão tornando a nossa vida pior. A crônica se chama Eu Sei, Mas Não Devia, da Marina Colasanti. E, de fato, a gente não devia se acostumar. Eu sou a Cris Paz, no Instagram, @eucrisguerra e @eucrispaz.
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5: Nove horas e nove minutos no horário de Brasília. O presidente Lula já pousou em Nova York para participar da Assembleia Geral da ONU, que começa amanhã. O chefe de Estado brasileiro deve ficar fora do país até terça-feira, após proferir o discurso na abertura do evento. Além da cúpula, a agenda do presidente também inclui reuniões bilaterais e um encontro com o secretário-geral da ONU, Antônio Guterres. O Ministério Público de Goiás denuncia por homicídio culposo um médico responsável pelo atendimento de um homem que morreu após uma crise de asma. O caso aconteceu em 2025. Francisco Guilherme da Costa estava em uma UPA na cidade de Caldas Novas, sul do estado, após uma crise respiratória. Ele foi entubado depois de uma piora no caso. De acordo com as investigações, o tubo usado no procedimento ficou em posição inadequada, causando complicações respiratórias, como o pneumotórax e hemotórax. O médico recusou acordos propostos pelo Ministério Público antes da denúncia. A eventual responsabilização ainda será definida pela Justiça. Um ônibus com torcedores do Celtic pegou fogo pouco depois do clássico contra o Rangers em Glasgow, disputado hoje. O veículo estava próximo ao estádio Parkhead, na Escócia, quando as chamas começaram na parte traseira e se espalharam. Os passageiros foram retirados do ônibus e não houve feridos, segundo a polícia local. O incidente ocorreu após o Rangers vencer o Celtic por 1-0 pelo campeonato escocês. As causas do incêndio ainda são investigadas. No último jogo da 28ª rodada do Campeonato Brasileiro, 29 minutos do segundo tempo, o Atlético Paranaense vai vencendo o Bahia, está de novo à frente do placar, 2-1, Jorge Rivaldo fez o segundo gol para a equipe do Furacão. Agora você fica com o programa Humanamente aqui na Band News FM.
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0: Seja bem-vindo, você ouvinte Band News FM, sintonizado com a gente em mais um Humanamente, nosso programa especial em parceria com o Instituto de Psiquiatria da USP. Eu sou Isabela Mota, ao lado do Dr. Daniel Barros. Hoje a gente tem um convidado super especial, um colega de profissão, no meu caso, né, Dr. Daniel Barros, mas também uma máquina do conhecimento que vai trazer pra gente algumas reflexões sobre o medo. Que prazer estar aqui com você de novo.
1: Pois é, Isa, os ouvintes de hoje vão ser surpreendidos com...

0: o nosso convidado, porque ele explica muito sobre o nosso mundo, mas hoje a gente vai conversar também sobre o nosso mundo interno, a partir de um livro dele que está sendo relançado, né?
1: É isso mesmo. Então convido todos os nossos ouvintes a acompanhar no Humanamente de hoje a nossa conversa com o meu colega de profissão, jornalista, analista de política e de relações internacionais, Lorival Santana. Lorival, que prazer falar com você. Conta um pouco mais sobre o relançamento do seu livro, Minha Guerra Contra o Medo. Tô com ele em mãos. Tive uma dedicatória do Lorival, super especial. Foi uma maravilha mergulhar nessa história, conhecer também um pouquinho do mundo através do seu olhar, mas também dessa relação com o medo, né?
2: Obrigado, Isabela. Obrigado, Daniel, pelo convite. Sou um fã do programa. E esse livro, ele surgiu de palestras que eu dava sobre coberturas de guerra. E as pessoas sempre perguntavam, mas você não tem medo? E aí eu falava assim, tenho. Ah, então por que você volta, né? Você é viciado em adrenalina? Eu, de jeito nenhum, eu detesto sentir medo, eu tenho medo de montanha-russa, eu dirijo devagar, né? Eu sou cauteloso. E, aliás, um parênteses aqui, os militares geralmente são muito cuidadosos para não sofrer acidentes desnecessários. Então, pensar que as pessoas que trabalham com guerra são descuidadas é um equívoco. Na verdade, quando você vive a guerra, você passa a valorizar ainda mais a segurança, a vida. A gente não gosta de risco, é apenas uma contingência do nosso trabalho. E aí eles perguntavam, ué, então por que você fica voltando, né? E aí a minha primeira resposta, sem pensar direito, foi, é porque é uma oportunidade de eu esquecer de mim mesmo. E aí eu mesmo ouvia essa resposta e pensava, nossa, deve ser muito ruim ser eu, né? Porque se eu tenho que ir para a guerra e correr o risco de morrer para esquecer. E é verdade, é muito ruim quando eu valorizo muito os meus dramas internos, fico muito ocupado com os meus diálogos internos, que são diálogos muito cruéis, em que eu me recrimino muito. E aí, para me aliviar dessa autorrecriminação, aí de vez em quando eu recrimino as outras pessoas. Ah, eu sou ruim, mas aquele ele é ainda pior que eu. E a guerra me libertou dessas coisas, pelo menos enquanto eu estava nas guerras e tal, eu não tinha tempo para ficar pensando nos meus dramas internos e eu ficava focado no mundo externo e nas outras pessoas, na história das outras pessoas, preocupado com elas também. E isso causava um alívio muito grande. Então, por isso que a guerra me trouxe muito susto, muita tristeza, mas também muita felicidade, muita liberdade. E aí eu publiquei o livro em 2019 e passei a dar muitas palestras sobre a minha relação com medo, sobre o que eu aprendi na guerra. E claro que é totalmente empírico, né? Não tem nada de científico, eu sou um leigo, né? Eu não sou um profissional da saúde, então eu escrevo desse lugar de um repórter que viveu essas coisas e conto o que eu aprendi com elas. Mas eu tenho aí o prefácio do Fabiano Mulan de Moraes, neurocientista da Unifesp, e que também me trouxe bibliografia e tal, e ele fez o prefácio da primeira edição. O prefácio da segunda edição é do economista Marcos Lisboa.
0: Mas é muito interessante isso que você fala, né, Lorival, de como duas coisas eu acho que me chamou a atenção. Primeiro, o quanto o medo, ele nos protege, ele é desagradável de uma certa forma, não é que você gosta de sentir medo, mas como ele é importante, né? Eu contava na pandemia uma época a história, para falar sobre o medo, de uma família de alpinistas que eu conheci uma vez. A gente estava lá em Campos do Jordão e passou lá uma família, um casal com uma criança andando e subindo e tal. E o moleque amarrado, uma criança pequena, amarrado ali numa cadeirinha, ia com eles. E aí a gente perguntou, pô, mas vocês não têm medo? Aí eles falaram, é óbvio que a gente tem medo. Se não tivesse medo, a gente não podia fazer um negócio desse, né? É o medo que nos protege, é o medo que faz a gente pensar em todos os nós, os ganchos, todo o aparato. E por causa do medo, a gente fica seguro. Então, enfim, tem essa camada protetora, né, que a gente precisa aprender a ouvir o medo para seguir ali as suas mensagens, mas também não totalmente, né, a ponto de nos paralisar. Mas é interessante também que a guerra, a cobertura da guerra, né, na qual você entra, talvez ela seja o ápice de algo que é um pouco a função do ser humano ali, né, o dia a dia, assim, a gente trabalha, a gente cria a sociedade, a gente se esforça, acorda de manhã e tudo, e conversa com as pessoas, um pouco é para não pensar na condição humana mesmo, nossa, né, e na nossa mesquinharia. Eu acho que a guerra leva isso ao extremo, porque você acaba vendo uma realidade humana que é extrema mesmo, né? Para além do cotidiano, é ameaça, é algo que nos confronta com dois lados da humanidade, eu acho, né? O lado feio da humanidade, mas ao mesmo tempo na guerra acho que emerge o lado bonito da humanidade, da solidariedade, né? Você experimentava essa dicotomia?
2: Exatamente, é isso mesmo. A guerra, ela tem os dois extremos do humano. Tem todas as guerras que eu cobri foram causadas por homens inseguros. Tem essa insegurança, essa mesquinharia, essa agressividade, esse egoísmo extremo, essa indiferença à dor do outro. E tem o outro extremo, que é a máxima coragem, a máxima compaixão, a máxima dignidade. Muitas das guerras que eu cobri, as pessoas estavam morrendo para não viver sem dignidade e tinham feito essa escolha conscientemente. Por exemplo, na Primavera Árabe, eu cobri todas as guerras da Primavera Árabe, Líbia, Síria, né, e os levantes também na Tunísia, no Egito, e sempre constatei isso, jovens enfrentando exércitos ou polícias, sabendo que poderiam morrer, mas que não valia a pena viver sem liberdade, sem dignidade. Então, generosidade também, essas coisas a gente vive muito na guerra. Um dia na guerra com uma pessoa transforma a gente em irmão dessa pessoa. As emoções são muito fortes, as experiências são inesquecíveis. E eu aprendi a diferenciar o medo da ameaça real. E esse medo não tem muito o que pensar sobre ele. A gente reage instintivamente, sem pensar. E eu vivi os três tipos de reação que são clássicas, né? O congelar, ficar paralisado, fugir e enfrentar. E no meu caso, enfrentar é mais ir caminhando, olhando na direção da pessoa que está apontando o fuzil para mim, calmamente, né? É só isso, nunca agi de forma agressiva. Mas o instinto que me mandou fazer isso, sem que eu pensasse, sem eu ter tempo de pensar, esse medo é o que eu chamaria de um medo legítimo, um medo saudável. Esse medo, ele é muito raro, até na guerra, porque se você ficasse o tempo todo sob ameaça real de morte, você não conseguiria cobrir a guerra. Então, tem muitos respiros, muitas pausas, muitas situações em que você está um pouco mais distante, observando, ou mesmo tréguas no conflito, em que você descansa. E o outro medo é que eu acho que é o mais frequente nas nossas vidas, que é o medo de ameaças imaginárias, de coisas que não estão acontecendo, mas que a gente imagina que podem acontecer. E aí eu acho que essa é a contribuição que eu procuro dar para os leitores desse livro, para eles poderem identificar se eles não estão sofrendo de um medo sem um objeto real, né? Um medo de ameaças imaginadas. Eu sei que a gente vive num país violento, mas mesmo as situações de violência nas nossas vidas são muito raras, né? Não é todo o tempo que você está sob ameaça de ser atropelado, ou de um terremoto, ou de um furacão, ou de uma inundação, ou de um assalto. Essas coisas acontecem de forma muito rara nas nossas vidas. E, no entanto, as pessoas andam sobressaltadas, agitadas, como se estivessem constantemente sob ameaça. Então, eu queria fazer esse alerta para as pessoas de que elas não estão aproveitando a vida, não estão vivendo o que poderiam viver, porque elas estão imaginando ameaças.
1: Lorival Santana, jornalista com mais de 30 anos de experiência na cobertura de guerra e autor do livro Minha Guerra Contra o Medo, está conversando com a gente aqui no Humanamente de hoje. A gente faz uma pausa rápida e já volta para o segundo bloco.
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0: Seguimos juntos aqui na Band News FM atualizando o noticiário deste domingo, dia 20 de setembro de 2026. Uma ação apresentada nos Estados Unidos acusa Anthropic, OpenAI, xAI e Google de coordenarem esforços para desacelerar o desenvolvimento da inteligência artificial e de violarem leis antitrust, que têm o objetivo de garantir a livre concorrência no mercado. O processo foi protocolado em um tribunal federal da Califórnia e sustenta que concorrentes não podem decidir entre si que a competição representa um risco excessivo. As eleições de 2026 têm 107 candidatos que declararam ser transgêneros, segundo o levantamento da Folha, com base em dados do TSE, o Tribunal Superior Eleitoral. 20 dessas candidaturas estão em partidos classificados como de centro ou de direita, enquanto a maioria está em legendas de esquerda. O levantamento considera apenas os candidatos que informaram a identidade de gênero ao TSE. Entre os partidos de centro e direita, o PSDB reúne 6 candidatos trans, seguido por MDB com 4 e Avante, Solidariedade e PP com 2 cada. O levantamento utilizou o GPS partidário, metodologia que classifica siglas no espectro político com base na atuação prática dos partidos e não apenas na forma como eles próprios se definem. Música. 44 minutos do segundo tempo na Arena da Baixada, o Atlético vai vencendo o Bahia por 2-1 e a gente vai acompanhando esse finalzinho de jogo aqui na Band News FM também. É a última partida da 28ª rodada do Campeonato Brasileiro. Com relação à Copa do Mundo Feminina de 2027, a FIFA trabalha para que seja a primeira edição da história da competição a registrar superávit. A entidade realiza inspeções nas 8 cidades-sedes para avaliar estádios, acessos, tecnologia e a estrutura para o torneio. Segundo Thiago Januzzi, diretor executivo de operações da federação, a Copa de 2023 na Austrália e na Nova Zelândia conseguiu se pagar. E a expectativa agora é avançar para um resultado financeiro positivo. A entidade também destaca o legado de infraestrutura deixado pela Copa Masculina de 2014. Você fica agora com mais um bloco do programa Humanamente, com a apresentação do Dr. Daniel Barros e da Isabela Mota.
1: Estamos de volta no segundo bloco do Humanamente de hoje, falando sobre a nossa relação com o medo, recebendo aqui no Humanamente de hoje o jornalista Lorival Santana, que escreveu o livro Minha Guerra Contra o Medo. E quantas histórias, né, doutor Daniel Barros?
2: Pois é, eu acho que a gente terminou o primeiro bloco com o Lorival comentando, né, sobre os respiros que a gente tem nas nossas guerras, e é um pouco isso, né? O quanto a gente vive com medo, por exemplo, da violência urbana. E aí no Brasil a gente sabe que o sedentarismo mata 3-4 vezes mais que a violência urbana, e a gente não tem medo do sedentarismo. Como a gente tem uma relação esquisita com isso, e chama muito a atenção a capa do livro, né? Era da primeira edição, acho que era a mesma capa, que é o Lorival no meio de uma guerra, chutando uma bola, então provavelmente ali brincando com uma criança, provavelmente, trocando, pelo menos dá essa sensação, né?
1: Um tanque atrás dele, né?
2: Exato, é um tanque atrás deles. Você vê que ele está num cenário de conflito, mas está chutando uma bola de futebol ali, está brincando com alguém. Tem a ver, a capa fala sobre esses respiros, né, Lorival? Fala também para alguém que sempre recomenda aqui no Humanamente jogos e brincadeiras, fala também sobre o poder do lúdico, o poder desses intervalos. Então, eu queria que você falasse um pouco das duas coisas, dos intervalos, dos respiros, então você valorizar esses momentos e também a força do lúdico.
3: Isso. Um dos passos que eu proponho, o livro propõe 7 passos de como lidar com o medo, todos eles estão fundamentados em histórias que eu vivi. E um dos passos é a leveza e descansar na incerteza e viver de forma leve. De que forma, né? Sabendo que a gente não tem controle sobre o que vai acontecer. E aí eu conto uma história. Eu estava cobrindo o avanço do Estado Islâmico no Iraque, no norte do Iraque. Estava acompanhado de um jornalista iraquiano muito experiente que trabalhou para os veículos mundiais, as agências de notícias mais importantes. Nós nos conhecíamos bem, já tínhamos feito coberturas antes no Iraque. Tínhamos um motorista curdo que tinha um parente que era um militar curdo que estava enfrentando o Estado Islâmico, e aí ele ligava constantemente para saber onde estava o fronte, porque o fronte era móvel. E um dia a gente estava voltando do fronte, de tardezinha, e voltando para Erbil, a capital do Kurdistão, onde a gente estava baseado, quando a gente viu uma placa que indicava que a gente tinha errado o caminho, a gente tinha entrado muito fundo dentro do território do Estado Islâmico, que tinha acabado de decapitar um jornalista que era meu amigo, um jornalista americano. E aí nós vimos aquela placa e concluímos que tínhamos errado o caminho. E aí o motorista deu um cavalo de pau e acelerou ao máximo na direção contrária. E o Khalid, esse jornalista iraquiano, me falou assim: nós não queremos jantar com o Estado Islâmico. E aí eu falei assim: até porque nós seremos o jantar. E aí nós rimos dessa piada boba, né? E repetimos ela muitas vezes. E no meio daquela tristeza, eu estava em luto, eu tive que assistir o vídeo da morte do meu amigo. E no entanto, ao mesmo tempo, essa sensação de que você não controla os resultados das coisas. Se aquela placa não tivesse, se aquela placa tivesse sido arrancada por uma tempestade de areia ou por bombas, os americanos estavam bombardeando para apoiar os curdos, havia já buracos de balas na placa. Se ela não estivesse ali, eu não estaria aqui hoje. E eu tinha o melhor parceiro, o melhor motorista, muita experiência, né? Eu já era um veterano em 2014. E é isso. Então, a gente tem que fazer a nossa parte, organizar, planejar, mas consciente de que é só a nossa parte e que existem outros milhões de partes interagindo, né, entre si, pessoas, coisas, fenômenos de toda a ordem, interagindo e determinando um resultado absolutamente imprevisível. E aí eu falo sobre a ilusão do controle, né? Quando a gente tem muito medo, a gente quer controlar tudo para tentar ter uma visibilidade do que vai acontecer, porque a gente não aceita o imprevisível. E, no entanto, as coisas sempre acontecem de uma forma diferente do esperado. Às vezes pior e às vezes melhor do que a gente esperou. E, no entanto, a gente, depois disso, dobra a aposta, quer controlar ainda mais, acha que foi culpa nossa de não ter saído como a gente imaginou. Mas não tem culpa nenhuma, e é simplesmente a vida, é assim. Ela é imprevisível, é por isso que ela é bela. E a gente não é Deus. E que bom, ser Deus é uma responsabilidade muito grande. Então, quando você tira esse peso das costas, você é mais livre, mais leve e tem mais coragem também. Porque aceitar a incerteza, descansar nela, dá muita coragem. Você deixa de ter essa ilusão do controle que é gerada pelo medo e é também geradora de medo, porque ela nunca se confirma e a gente vai ficando cada vez mais inseguro e mais fragilizado.
1: Lorival, no nosso primeiro bloco, você citou que já passou por experiências diferentes de como reagir ao medo. Citou três que são as mais clássicas, né? A gente ficar congelado, a gente também, uma possibilidade de ir para o embate. Mas eu fiquei me perguntando o que muda na sua cabeça, que chavinha vira para cada reação dessa, se você já conseguiu chegar nesse nível de autoconhecimento, de entender por que você tomou aquela atitude em um momento de medo.
3: Na guerra da Geórgia, em 2008, quando a Rússia invadiu a Geórgia, apoiando os ossétios na Ossétia do Sul, eu fui cruzar o fronte para ver o que estava acontecendo do lado ossétio. E eu cheguei num jipe que eu tinha alugado com um motorista e o dono da empresa de viagens que me alugou. E aí, quando a gente chegou no era um jipe georgiano. Quando a gente chegou no checkpoint, um soldado russo mirou o fuzil para nós, né? Se ajoelhou na posição de tiro. Aí eu falei para ele: bom, aqui a gente para, então eu vou descer e vocês dão ré e vão se proteger e eu sigo. E aí fui caminhando devagar, com as duas mãos levantadas, uma com o passaporte, que tinha um visto russo, porque eu tinha coberto a eleição russa naquele ano, e a outra mão tinha a credencial internacional, e eu falava, correspondam, Brasília, e caminhando lentamente, olhando nos olhos do soldado, e ele não disparou. Então, isso é o que eu chamo de enfrentar, mas sem agressividade. E ele me conduziu até o major, que comandava o checkpoint, e que falou, eu vou organizar uma carona para você, porque eu queria ir para Tsin Valley, a capital da Ossétia do Sul. E aí passou um Lada com quatro guerrilheiros ossétios, olharam para nós e continuaram o caminho e viraram a curva que tinha ali à frente. Em seguida, um casal, ele georgiano e ela russa, e eles estavam fugindo para a Rússia, com toda a mudança deles. E aí eles me deram a carona. Quando a gente virou a primeira curva, os ossetes estavam me esperando. E pegaram o carro do casal, levaram embora, confiscaram, o casal ficou na beira da estrada e me mandaram entrar no Lada. Então, dois seguiram no outro carro e dois nos bancos da frente. E aí o que estava no banco do passageiro mirou o fuzil contra mim e começou a dizer coisas que eu não entendia. A língua franca lá é russa, russo, e eu não falo russo. E aí eu fui, meti a mão na maçaneta da porta, era um Lada, então a maçaneta saiu na minha mão, a porta abriu, o carro estava movimentando lentamente e eu pulei na estrada. E eles seguiram sem atirar em mim. Bom, mais tarde, no fim do mesmo dia, quando eu tentava voltar, cruzar de novo o front, né, eu estava discutindo com um outro major que comandava o checkpoint russo, quando veio um outro Lada, um Lada desses station wagon, com dois guerrilheiros ossetes. O passageiro desceu, veio correndo na minha direção e colocou o fuzil, a boca do fuzil aqui na minha guela, assim, pressionando muito. E aí eu instintivamente só procurei reduzir a pressão, tirando um pouquinho a boca do fuzil da minha guela, porque eu não estava respirando, mas fiquei absolutamente paralisado. E enquanto isso, um cabo no checkpoint explicou para o guerrilheiro que eu era correspondente Brasília, né? Brasília é brasileiro, né? E aí ele deu as costas para mim e saiu correndo. O guerrilheiro foi embora, entrou no carro e fugiu. Nos três casos, eu agi por instinto, eu não pensei em nada, não foram decisões racionais. Mas nos três casos, as escolhas do meu instinto, ou seja, as reações impensadas, estavam corretas, porque no primeiro caso, eu fui caminhando, olhando para o soldado, demonstrando que não havia nada a temer, que eu não era uma ameaça. No segundo caso, eles pretendiam me sequestrar, mas não pretendiam disparar contra mim dentro do carro, porque isso tornaria o carro deles imprestável, né? As minhas vísceras, espero que não esteja ninguém tomando café da manhã, ou almoçando, ou jantando, se espalhariam pelo carro, fariam um buraco imenso no carro, e além disso os russos ouviriam e viriam muito bravos, como vieram depois quando eu contei a história, eles já tinham ido embora. E no terceiro caso, se eu tivesse saído correndo com ele com um fuzil muito próximo de mim, ele teria disparado instintivamente pelo instinto do caçador e que cuja presa está fugindo. Então foram três reações instintivas diferentes e as três foram corretas. Então, o Fabiano Mulan de Moraes, ele fala que provavelmente por tantas situações dessas que eu vivi, o meu instinto foi um pouco treinado também, que ele diz que o instinto também é treinado, também se beneficia da experiência. Então é isso, mas não foram ameaças reais, não foi nada pensado, não foi nada calculado.
1: Santana, jornalista, autor de Minha Guerra contra o Medo. A gente volta a conversar daqui a pouquinho, no próximo bloco do Humanamente.
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0: Nove horas e 41 minutos no horário de Brasília. O senador Otto Alencar dá a versão dele dos fatos à Band News FM após mensagens analisadas pela Polícia Federal mostrarem que Daniel Vorcaro, ex-controlador do Banco Master, se referia ao parlamentar como conselheiro e comandante. Destaque com Luana Leal.
11: Mensagens investigadas pela Polícia Federal mostram que o banqueiro Daniel Vorcaro, do Banco Master, tratava o senador Otto Alencar como conselheiro e comandante, segundo o jornal O Globo. Em entrevista exclusiva à Band News FM, o senador explicou o teor das ligações com o banqueiro.
12: Esse contato que o Ciro ligou para ele, o Ciro deve ter ligado 2 a 3 vezes, eu conversei com ele. Sim. Sobre esse assunto, e o assunto tratado foi exatamente esse assunto aí da emenda na época que foi apresentado lá no Senado Federal. Como foi muito divulgado pela imprensa, e isso na época foi muito tratado lá, mas essa emenda não prosperou, eu não apoiei, nem coloquei a matéria que poderia ter colocado, nunca coloquei para votar.
11: Questionado sobre as ligações com o banqueiro, o senador explicou o teor das conversas relacionadas a uma emenda que ampliava o limite de cobertura do Fundo Garantidor de Crédito.
0: As Casas Bahia pagaram ao menos R$11.600.000 em propina para servidores públicos paulistas, segundo nova denúncia do Ministério Público de São Paulo. A informação é do colunista Ramiro Brites, do Metrópolis, e os valores constam de uma planilha apreendida pelos investigadores em uma operação que apura fraudes em ressarcimentos de ICMS, o Imposto sobre a Circulação de Mercadorias e Serviços. A apuração aponta que empresas pagavam para furar a fila de ressarcimento do ICMS e, em alguns casos, obter créditos tributários maiores. Esses créditos poderiam posteriormente ser negociados entre empresas como direitos creditórios. As Casas Bahia afirmaram que criaram um comitê independente de investigação em março de 2026 e que colaboram com as autoridades. A Fazenda Paulista informou que 45 auditores fiscais são investigados pela Corregedoria e que 5 envolvidos foram demitidos, além de 1 exonerado e 23 afastados. Na quinta rodada do Campeonato Francês, o PSG venceu o Olympique de Marselha por 2-1, jogando na casa da equipe adversária. O Ferran Torres, que saiu do banco de reservas e já está merecendo uma titularidade, abriu o placar. Angel Gomes empatou e o zagueiro Marquinhos. fez o gol da vitória já aos 29 do segundo tempo. O Marquinhos vai se apresentar à seleção brasileira para esta primeira data FIFA pós-Copa do Mundo. Parte da equipe já está em direção à Austrália. A comissão técnica já está por lá, alguns jogadores já chegaram. E a primeira atividade do Brasil vai ser no hotel em Brisbane, às 3 da manhã desta segunda-feira. Tem uma diferença de fuso, né, lá para a Austrália. Então vai ser uma primeira atividade na academia do hotel, sem programação de entrevista ou treino em campo ainda nesta segunda-feira. A tendência é que o elenco completo esteja reunido para os trabalhos a partir de terça-feira ou, no máximo, na quarta-feira, dependendo, claro, da logística para que todo mundo chegue até Brisbane. E no Campeonato Brasileiro terminou, hein? A partida entre Atlético Paranaense e Bahia, 2-1, vitória do Furacão. Foi o último jogo desta 28ª rodada. Vou atualizar aqui a tabela para a gente passar para você que acompanha a Band News FM. Então, como é que fica a classificação do Campeonato Brasileiro? O Flamengo abre 3 pontos do Palmeiras, está com 60. O Verdão fica com 57 na segunda posição. O Atlético Paranaense, 49 em terceiro lugar. Fluminense, em 48 em quarto. Bahia na quinta posição com 46, Cruzeiro 45, Atlético Mineiro 40. Na oitava posição está o Santos com 38 pontos, mesmo número do Coritiba, mas ganha no saldo de gols. Bragantino e São Paulo têm 36 pontos e o Bragantino fez um gol a mais, por isso que ele fica à frente do São Paulo neste momento, porque número de vitórias é o mesmo e saldo de gols também. Botafogo com 35, Vitória 33, Corinthians na 14ª posição com 32 pontos, Mirassol também tem 32, mas um saldo de gols pior do que do Alvinegro. O Vasco é o primeiro fora da zona de rebaixamento com 31 pontos e na zona de rebaixamento a dupla Grenal, Grêmio com 29, Inter com 28, Remo 23 e a Chapecoense com 18 pontos. Lembrando que agora o Campeonato Brasileiro vai ter uma pausa justamente por causa da data FIFA. E a rodada vai ser retomada no dia 7 de outubro, mas dois jogos da 21ª rodada vão ser realizados, que são jogos atrasados. No dia 2 de outubro tem São Paulo e Santos no Morumbi e no dia 3 de outubro tem Atlético Mineiro e Bragantino na Arena MRV. Você fica agora com o último bloco do programa Humanamente, a apresentação do Dr. Daniel Barros e da Isabela Mota.
1: Volta no terceiro e último bloco do Humanamente de hoje, falando sobre a nossa relação com medo. O que é real? O que é uma criação da nossa cabeça? E como a gente decide enfrentar essa situação de medo em diferentes realidades? E para isso, a gente está recebendo o jornalista Lorival Santana, autor de Minha Guerra Contra o Medo, eu, Isabela Mota, e o doutor Daniel Barros.
2: Pois é, a gente tem aproveitado muito aqui esse primeiro e segundo bloco, e tem um terceiro aspecto, quer dizer, tem vários aspectos que você trata no livro, Lorival, e o terceiro que eu queria trazer aqui no terceiro bloco é sobre a empatia, como essas situações extremas, né? E claro, você falar da sua experiência como correspondente de guerra e as pessoas que cobriram Brumadinho falam de uma certa forma, as pessoas que, e mesmo quem não está na cobertura, né? Pessoas que vivem ali, que estão vivendo, que são voluntários, enfim, nessas situações extremas parece que tem a possibilidade, se estiverem atentos para isso, né, de se conectar num outro nível com o seu próximo. O que, que você acha que leva a esse nível de empatia e por que, que a gente não consegue talvez ter essa empatia no nosso dia a dia, né, que talvez melhorasse tanto a nossa sociedade?
3: No repórter, na cobertura de guerra, pelo menos eu e acho que alguns colegas também, eles vão para ouvir as histórias das pessoas. E as pessoas estão ali sentindo que elas não valem nada, porque a situação de estar sob bombardeio é muito humilhante. Alguém longe dali está atirando mísseis, foguetes, bombas, para te destruir por um objetivo político, né? Não é por algo de errado que você tenha feito. Você está lá na sua casa. Então você se sente que a sua vida não tem nenhum valor. E aí chega alguém de longe, que não precisava estar ali, que é um repórter, e que escolheu ir para lá, gastou muito dinheiro e sofre muito risco também, para ouvir a sua história. E aí a pessoa recobra o valor dela, sente que a vida dela e a história dela importa para alguém. E ela fica muito agradecida por isso, e é um alívio grande para ela. E, por outro lado, para mim também é um alívio grande, porque, como eu expliquei no início, eu também ali eu me esqueço dos meus dramas internos, das minhas autorrecriminações, e também estou ali numa conexão humana que está me fazendo bem. E, quando eu estava na Síria, fui o único jornalista a entrar junto com 5 militares da ONU, capacetes azuis, que foram verificar a situação lá. E eu tinha estado no mesmo lugar antes, na província de Deraa, no sul da Síria, e ninguém veio falar comigo, com outros jornalistas que estavam comigo. A gente estava com funcionários do governo sírio, e as pessoas ficaram nas suas casas. No dia seguinte, quando eles viram os soldados da ONU e um jornalista, eu, com uma câmera ligada, todos vieram contar o que estava acontecendo, e falaram de uma forma muito transparente, assim, chamando o Bashar Assad, o ditador, de cachorro, que é a maior ofensa que se usa no mundo muçulmano, no mundo árabe, e contando que ele tinha matado, torturado os maridos, os primos, os parentes, e se arriscando muito ali para contar a sua história. E o acordo entre a ONU e o regime é que não haveria nenhum funcionário do governo, mas eu percebi que havia um agente secreto, porque uma pessoa tinha me contado que aquele homem era um agente secreto. Ele estava ali observando tudo. E num dado momento, uma mulher, uma senhora, falou assim: espero que você volte para o seu país a são e salvo. Eu estava gravando tudo, eles estavam falando em árabe, eu não estava entendendo. Mas eu levei todo esse material, eu tinha uma intérprete, né, e aí no hotel à noite ela traduziu tudo que eles disseram, né? E aí chegou nessa parte: espero que você volte para o seu país a são e salvo. E eu entendi que ela estava, ao se preocupar comigo, sentindo um alívio parecido com o que eu sinto ao me preocupar com ela e ao me preocupar com os outros. Bom, naquela noite eu mandei todo o material para o Estadão, eu trabalhava para o Estadão na época, em português, e eu falei: mas o Brasil não tem muita influência sobre os acontecimentos do mundo, e essas pessoas se arriscaram muito e provavelmente serão severamente punidas pelo que falaram nesse vídeo. Então eu tomei um banho, já era de madrugada, e aí eu fui traduzir tudo para o inglês e mandei o vídeo para todas as fontes que eu tinha na área de direitos humanos, e o vídeo foi de fato aproveitado nas investigações sobre os crimes cometidos pelo regime sírio. Então, quando você se preocupa com o outro, você pensa no destino do outro, você sente um tipo de felicidade, assim, um alívio, e você sai do seu egoísmo e vive a dor. Não que você sinta a dor do outro, porque isso é impossível, você nunca estará no lugar do outro, isso não é possível, mas por analogia você entende um pouco, por analogia às suas próprias emoções, você entende o que o outro está vivendo, e isso é compaixão. Então, a compaixão, ela traz felicidade, ela alivia a dor, não só para o outro, mas para aquele que está sentindo a compaixão também. E isso também traz coragem, por isso a empatia é um dos passos que eu proponho no livro.
1: Lorival, desde o começo você está contando para a gente que ir cobrir uma guerra, ir para outro país, também é uma forma de você deixar suas próprias guerras aqui no Brasil, aqui em casa. O ouvinte Bandidos FM já está acostumado a me ver na cobertura da Fórmula 1. E no automobilismo é muito comum, quando um piloto se torna pai, a gente ouvir pelo paddock: olha, ele não vai mais ser tão rápido, ele tem muita coisa em jogo. Você tem 3 filhos que ficam aqui no Brasil enquanto você viaja, mesmo durante esse período em que você está se solidarizando com a dor do outro, está mergulhado nessa história. Em algum momento, esse medo também transpassa o que ficou aqui no Brasil? E isso mudou depois que você se tornou pai?
3: Sim, todas as vezes em que eu estive sob risco de morrer, por exemplo, eu estava sob um bombardeio israelense no sul do Líbano, eu estava na casa de um sheik, do lado, esse sheik era sunita, mas do lado tinha um bosque de onde o Hezbollah disparava os foguetes contra Israel, que estava a 10 quilômetros de distância, em Marjaim, no sul do Líbano. E aí eu ouvia os aviões israelenses decolarem da base israelense no norte de Israel e vi bombardear onde eu estava. E aí, como era de noite, eu não tinha as tarefas da guerra, né, para me ocupar, para me mobilizar, eu estava só comigo e com o meu drama interno e o meu medo. E aí eu me arrependi, falei, eu nunca mais vou ver os meus filhos, eu sou um irresponsável, todo mundo que está aqui não tinha escolha e eu vim por escolha. E é muito comum eu me arrepender quando eu estou nas coberturas, nesses momentos de máximo risco, assim, e principalmente durante a noite, quando eu não tenho as tarefas da guerra. Isso foi uma coisa que eu aprendi também, quando você está dedicado ao trabalho, vivendo o presente e a compaixão pelo outro, o seu medo fica muito menor. Mas quando você tem só você para lidar, o medo aumenta muito. Por isso que eu fui identificando que a origem do medo, grande parte do combustível do medo está na imaginação. Mas, sim, eu sempre senti que eu poderia não voltar, que eu não veria meus filhos de novo, e isso é a principal dor, realmente, desse trabalho.
1: Lorival Santana, conversando com a gente no Humanamente de hoje, autor, jornalista. Lorival, muito obrigada pela sua presença aqui com a gente, pelos minutos que você compartilhou com a gente de anos de experiência. Foi um grande prazer. Por favor, deixe o espaço aberto para os nossos ouvintes, telespectadores, como eles podem te acompanhar e também comprar, prestigiar o seu livro.
3: Meu livro é uma autopublicação, por uma questão de coerência interna, eu quero autografar cada exemplar, e é o que eu estou fazendo, cada exemplar eu autografo e eu mesmo preencho o envelope e mando para as pessoas. Então o livro não está nas livrarias, você vai no meu site www.lourivalsantana.com, Santana com 2 N's no Ana, e lá você segue os caminhos, tem um anúncio do livro, um link comprar aqui, aí tem um formulário, você preenche com endereço e tal, e você recebe em casa o livro autografado por mim, e eu ainda mando um e-mail para a pessoa, e aí começa um diálogo com ela. E realmente isso está tomando muito tempo meu, mas está me dando muito prazer também, porque eu estou me reconectando ou me conectando com as pessoas que acompanham o meu trabalho, e elas podem falar um pouco sobre os medos delas também.
2: Sensacional, muito obrigado, Lorival, por compartilhar aqui no Humanamente, obrigado também por ajudar a gente a entender um pouco melhor esse mundo tão confuso.
3: Obrigado, gente, foi um grande prazer falar com vocês.
1: Doutor Daniel Barros, a gente volta na semana que vem com mais Humanamente e novos episódios também no nosso YouTube, podcast, Band Play, Fast TV, rádio, onde quer que você esteja, Humanamente está lá também, né?
2: É isso aí, até semana que vem.

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0: A Polícia Civil do Ceará procura João Munhoz Neto, namorado da estudante de direito Isabelle Caracristi, de 22 anos, encontrada morta no pátio de um condomínio em Fortaleza há uma semana. Apesar de procurado, a polícia não informou se considera o homem suspeito pela morte. De acordo com as últimas informações divulgadas do caso, a perícia apontou lesões compatíveis com impacto contra o solo e o exame toxicológico deu negativo. Câmeras de segurança registraram a movimentação do casal e a polícia apreendeu celulares e outros equipamentos para análise. A investigação ainda busca esclarecer a dinâmica da morte. Os partidos de esquerda e de direita radical tiveram destaque hoje nas eleições estaduais na Alemanha. Em Berlim, o partido à esquerda foi o mais votado com 25,3%. A CDU ficou em segundo com 19%, seguida pela AfD de direita radical com 16,3%. Mesmo com a maior votação, a AfD deve ter dificuldade para formar o governo porque os outros partidos não aceitam fazer uma aliança com a legenda. O Corinthians perdeu o sexto jogo consecutivo no Campeonato Brasileiro e o Lucas Belotti traz os desdobramentos da derrota para o Fluminense por 3-1.
1: O Corinthians mantém Fernando Diniz no comando técnico mesmo após a sexta derrota seguida pelo Brasileirão. A continuidade do trabalho foi confirmada ontem pelo executivo de futebol Marcelo Paz, minutos após a derrota para o Fluminense. Jogando em casa, o Timão foi superado pelo rival por 3-1. Hulk abriu o placar ainda no primeiro tempo. Já no início do segundo, Gustavo Henrique até empatou, mas Hulk mais uma vez e Serna confirmaram a vitória tricolor. Para reagir no Brasileirão, Diniz terá agora um longo tempo para corrigir os problemas. O próximo jogo é apenas no dia 7 de outubro contra o Internacional. O elenco só se reapresenta na sexta-feira para iniciar a preparação para o embate.

0: Mais de 30 shows nacionais de 58 artistas locais e grandes nomes como Maiara e Maraíza, Chitãozinho e Chororó, Menos é Mais, Thiaguinho e Jota Quest compõem a programação do Verão Maior Paraná 2026-2027. O evento vai começar em 28 de dezembro com atividades esportivas e culturais, seguindo até 31 de janeiro do ano que vem. Sobre o assunto, o jornalista Arthur Coelho conversou com a secretária de Estado da Cultura, Luciana Casagrande. Você acompanha agora.
1: O line-up desse ano, né, ele tem 30 grandes shows nacionais, que vão desde sertanejo, reggae, além de duas atrações surpresas mantidas aí sob sigilo, né? Eu quero saber como é que foi o critério, né, a curadoria para que a secretaria selecionasse essas atrações.
2: A gente tem esse formato de evento desde 2019, o início da gestão do governador Ratinho Júnior, que tem feito um investimento muito grande no nosso litoral. Muitas pessoas conversam comigo e falam: nossa, eu nem sabia que o Paraná tinha litoral, porque a gente não tinha tanta visibilidade. Mas ao longo deste período, e já estamos na sétima edição agora, a gente foi consultando o público, sabe, Arthur, ver o que a população preferia ouvir. Então, essa curadoria é sempre feita em cima de pesquisa. A gente tem uma predominância de artistas sertanejos, mas tem para todos os gostos. A gente tem pagode, a gente tem MPB, a gente tem reggae. A gente tem a gente é guiado pela vontade da população. A gente entrega o que as pessoas querem ouvir.
1: É um equilíbrio de gêneros, né? E por isso que lota sempre, porque se você não gosta daquele cantor, mas você tem aquela outra opção, então você vai naquele horário, já participa ou já ouve. Agora, paralelamente aos grandes nomes nacionais, né? O evento ele conta com mais de 50 atrações, quase 60 locais no palco Sunset, né? De que maneira que a pasta também estruturou a seleção desses talentos regionais que carecem tanto, né? Dessa divulgação, de aparecer, de mostrar o trabalho regional.
2: A gente faz um edital, um chamamento público aberto para todos os nossos artistas paranaenses. É uma oportunidade de visibilidade, porque o Paraná tem 399 municípios, é um estado grande, e todo mundo quer estar na vitrine na Operação Verão, no Verão Maior Paraná, porque é um momento de grande concentração da população, não só de paranaenses, como de turistas nacionais e internacionais. Então, a gente tem um processo de seleção com alguns critérios, a gente seleciona 4 categorias diferentes, mas para artista, tanto para artistas solo quanto para bandas, são vários palcos aquele final de tarde, quando você está saindo, pé na areia, a gente chama de palco Sunset, que é aquele horário gostoso, você pode ouvir uma música autoral paranaense, alguns artistas que tocam também sucessos já consagrados nacionalmente. É uma programação bastante diversa, e não só no nosso litoral, a gente tem 3 palcos Sunset no litoral, mas nós também temos aqui no Paraná umas praias de água doce, nosso Rio Paraná. Então, temos 2 palcos Sunset nas praias de Água Doce também.
1: Coisa boa, né? Para quem não é do Paraná, eu estava acompanhando nas informações que vocês divulgaram que essa edição ela vai ser a primeira com aquela ponte da Guaratuba, né? Operando ali as orlas requalificadas. Para quem não é, o que é essa ponte? Qual é a importância dela, dessa nova dinâmica logística estrutural e de que maneira isso vai impactar?
2: Nós estamos muito animados com essa temporada porque é um sonho antigo dos paranaenses. Assim, há 70 anos a população luta por essa ponte e finalmente ela foi construída agora na gestão do governador Ratinho Júnior. Então a expectativa está muito grande, porque Guaratuba, que é um destino bastante procurado no litoral, liga Guaratuba a Matinhos, e essa travessia antes era feita por ferribote, o que gerava um transtorno muito grande, filas enormes, e agora nós temos a nossa Ponte da Vitória, o que vai proporcionar um deslocamento muito maior para os turistas aproveitarem o que tem Guaratuba, e para quem vem de Santa Catarina também, vem muito turista de Santa Catarina, vem por Guaratuba e aí pode acessar também nossos Matinhos, Pontal do Paraná, que é onde terão os grandes shows.
1: Legal, né? Você até já destacou um pouco disso, mas além do litoral, o Verão Maior ele leva ali palcos, atividades, as prainhas, né, de Água Doce, do Noroeste, aí tem algumas cidades, né, eu posso citar aqui porque eu estava acompanhando Porto Rico e São Pedro do Paraná. Como é que a secretaria tem trabalhado aí, podemos dizer assim, a interiorização da agenda cultural?
2: Olha, esse é um objetivo desde o primeiro dia da gestão do governador Ratinho Júnior, é olhar para o Paraná como um todo, é um estado, né? Então, a gente tem tratado todos os municípios com muita atenção. E essa ideia de, como no Noroeste,

0: Iguaçu, temos rios muito importantes, então nós temos esse hábito de praia de água doce, que são belíssimas também, atraem um turismo gigante, então por isso que a gente atua no verão, para quem não pode se deslocar até o litoral do estado, no leste, vai para a região noroeste, nas nossas praias de água doce, com uma programação intensa também.
1: Que legal. Eu sou do norte, né? Confessando aqui para você, eu sou do norte, sou de Manaus. E aí as nossas praias também são de água doce, né? Você vai para o interior ali também. E é muito legal mesmo. Então,
0: Então você
1: tô
0: entende
1: me
0: bem o que eu estou
1: identificando.
0: falando. A Praia de Água Doce tem o seu charme, né?
1: Tem algo diferente. Ó,
0: É.
1: pra gente complementar aqui a nossa entrevista, a última temporada movimentou cerca de 680 milhões, gerou milhares de vagas de emprego também, né? Como é que tá para esse ano a programação, geração de emprego?
0: Olha, o Paraná tem investido de forma consistente na área cultural e isso dá um retorno muito rápido, né? Geração de emprego, renda, e esse recurso gira muito rápido. Você investe e ele já dá um retorno. Então, para o nosso litoral, esse investimento que o governo tem feito neste período deixa todo mundo muito contente. Esse investimento, esse retorno de 600 milhões foi o que girou no comércio nesse período, apenas aí nesses o ano passado foram 45 dias de programação. Então é um investimento que o governo faz junto com a iniciativa privada. Nós temos grandes empresas que patrocinam o nosso verão. E o retorno é muito maior fora a geração de emprego e tudo. Você tem a questão do acesso à cultura, ao lazer, à diversão da população que tá de férias, né? Merece aproveitar de forma gratuita e segura, porque um dos diferenciais do nosso Verão Maior Paraná é a questão da segurança. Eu vou em todos os shows e você pode andar com o celular tranquilo na mão. A gente tem um forte esquema de segurança. Eu volto sempre a pé dos shows, 11h30, meia-noite, sem nenhum perigo. Não existe preocupação nesse sentido. Então, o retorno, voltando à sua pergunta, o retorno do investimento, ele é grande. Você não conversa com ninguém no litoral que não esteja com brilho no olho e sorriso no rosto.
1: Que legal. Quero abordar mais duas questões. Aliás, mais uma questão. Uma delas era a segurança e você já respondeu. É, receber milhões de espectadores nas praias impõe, claro, ali um grande desafio na área da conservação ecológica, manejo de resíduos, né? Que ações de sustentabilidade a pasta tem adotado para receber essa quantidade toda de pessoas?
0: Eu brinco que o nosso verão maior é mais ou menos como carnaval, que você sai da avenida e já começa a planejar a próxima edição. A gente trabalha aqui sob o comando do nosso governador com a transversalidade de várias pastas. Então, a Secretaria de Cultura, a Secretaria do Esporte, porque tem muitas ações esportivas acontecendo ao longo desse período, Secretaria de Segurança, Secretaria de Desenvolvimento Sustentável, a nossa Companhia de Saneamento. Então, a gestão de, por exemplo, a coleta de lixo, que é algo que preocupa bastante quando você amplia o número de pessoas, é responsabilidade dos municípios, mas o Estado atua junto com os municípios para garantir a qualidade do serviço. Então, é todo um planejamento que começa no verão ainda, assim que encerra a programação. E ele se estende ao longo do ano, atrapalhando toda a matriz de risco, para que a gente possa receber cada vez mais turistas. E isso tem acontecido, porque as pessoas têm voltado, a fórmula tem dado certo.
1: Que legal, né? Faz aquele convite bom para quem está acompanhando a gente para participar do evento.
0: Venha para o Verão Maior Paraná, o melhor verão gratuito do Brasil. Você vai se divertir. Tem programação para todos os gostos e para todas as idades. Não perca.
1: Luciana Casagrande, secretária de Estado da Cultura do Estado do Paraná, muito obrigado pelos esclarecimentos, pela conversa boa. Vai ser um sucesso, hein? Até uma próxima.
0: Muito obrigada, Arthur, e estamos esperando você aqui
1: Vamos.
0: para aproveitar com a gente.
1: Valeu, tchau, tchau.
0: Obrigada, Arthur. Tchau.
2: Uma ação itinerante de exames de mamografias roda o Brasil. Reportagem de Maria Clara Vinhães.
3: Até fevereiro do ano que vem, cerca de 10 mil exames de mamografia devem ser realizados gratuitamente.

0: diretamente por mulheres de diferentes regiões do país, através de uma iniciativa da Fundação Laço Rosa, que completa 15 anos em 2026. A ação é itinerante. O serviço começou a ser oferecido no sábado, em São Paulo, e vai chegar ao Rio de Janeiro no dia 29 de setembro, já dentro da programação do Outubro Rosa. De acordo com os organizadores, o caminhão mamógrafo vai percorrer 26 cidades brasileiras nos próximos meses, concluindo o trajeto programado em fevereiro de 2027. O atendimento é voltado para mulheres com 40 anos ou mais que usam o SUS e que não fizeram o exame nos últimos 12 meses. Segundo a fundadora da Fundação, Marcele Medeiros, além da mamografia, a unidade móvel vai contar com uma sala de descompressão com realidade virtual.
1: Em uma das salas, a gente tem uma sala dedicada à saúde mental, digamos assim. Então, essa sala, ela vai receber no Rio de Janeiro um óculos de realidade virtual, onde as pacientes vão poder ter uma experiência imersiva. Isso é para que elas já cheguem no exame menos estressadas, né? Fora que todas elas são atendidas por voluntárias na parte externa, né? Então isso faz toda a diferença. É de fato um atendimento muito humanizado. O aniversário é nosso, mas todo mundo que acessar o site cuidadoemmovimento.com.br vai poder ter informação, vai poder fazer o seu agendamento, vai poder celebrar conosco esses 15 anos.
0: Desde 2011, a Fundação atua no empoderamento feminino, na influência de políticas públicas, no resgate da autoestima e na defesa dos direitos de pacientes com câncer de mama. A mamografia é apontada por especialistas como a forma mais eficaz de identificar o câncer de mama. A doença, que é a principal causa de morte por câncer no público feminino, é caracterizada por sinais como aparecimento de nódulos, alterações na pele da mama, como a aparência de casca de laranja e secreções no mamilo.
2: Dez horas e 15 minutos no horário de Brasília. O presidente Lula sanciona texto para a renovação da frota de motoristas de aplicativos. A reportagem é do Márcio Rocha.
3: Os motoristas de aplicativo, transporte escolar e taxistas já podem buscar as linhas de crédito destinadas para a renovação da frota, depois que o presidente Luiz Inácio Lula da Silva sancionou o texto do Move Brasil, programa aprovado pelo Congresso Nacional que trata do assunto. Ao todo, cerca de 30 bilhões de reais serão destinados para que os trabalhadores do setor dos transportes possam comprar veículos novos. O texto oferece financiamento para taxistas e motoristas de aplicativo para a compra de carros novos que atendam a critérios de eficiência e sustentabilidade, incluindo modelos elétricos e híbridos. Estão aptos a participar do programa veículos de até 200 mil reais e o prazo de pagamento é de 7 anos. O Move Brasil também traz linhas voltadas para caminhoneiros e entregadores. E no outro ponto, a taxa de juros praticada pelo programa será abaixo da praticada no mercado financeiro. O governo fixou as taxas em 12,6% ao ano para homens e 11,5% para mulheres, sendo que, na média, os juros para esse segmento chega a 28% ao ano. De acordo com o governo, o programa já financiou cerca de 48 mil automóveis para taxistas e motoristas de aplicativo, sendo que já foram liberados cerca de 11% do total dos recursos disponíveis. Relatora do projeto na comissão mista que analisou o tema no Congresso Nacional, a deputada Amanda Gentil defendeu que os custos dos motoristas para as plataformas impedem que eles consigam renovar a frota e que o objetivo do programa é mudar essa questão.
4: Que a gente possa dar condição para que esse trabalhador ele tenha acesso a um financiamento mais justo e que possa transformar uma despesa que não deixava nada, que não sobrava nada em um patrimônio próprio, em algo que ele possa chamar de seu. Dizer que aqui a gente não está financiando somente um carro, uma moto, um transporte escolar. A gente está financiando meio de trabalho para que as pessoas possam colocar comida dentro de casa. É o motorista que vai sair de casa sabendo que a parcela paga também está construindo um patrimônio próprio.
3: Já o presidente Lula defendeu que todos os envolvidos no setor vão sair ganhando.
5: Porque nessa política que nós estamos fazendo, dizer uma política para ajudar os motoqueiros, uma política para ajudar os taxistas, uma política para ajudar o ciclista que entrega a pizza. Não, é uma política para ajudar toda a sociedade brasileira. As empresas de alimentos que fazem a entrega ganham muito com isso. Então o que nós estamos fazendo não é ajudando uma categoria, nós estamos tentando ajudar esse país.
3: Lula tinha ditado uma medida provisória para dar continuidade ao programa Move Brasil, que, se não fosse aprovada pelos parlamentares, perderia a validade no dia 15 de setembro.
2: A Justiça do Ceará determinou recentemente que filhos que não participavam diretamente dos cuidados com a mãe idosa contribuíssem financeiramente para a contratação de uma cuidadora. Mais informações na reportagem do Moisés Mororó.
6: Uma idosa de 71 anos passou a receber apoio judicial para garantir recursos destinados ao próprio cuidado. O caso é acompanhado pela Defensoria Pública do Estado do Ceará, que obteve uma liminar favorável a um pedido de pensão para ajudar a custear uma cuidadora profissional. A medida é garantida pela lei brasileira, no tocante à amparação dos pais pelos filhos, de acordo com o advogado de direito do consumidor Tiago Fujita.
7: Pela Constituição Federal e pelo Estatuto da Pessoa Idosa, os filhos têm o dever legal de amparar os pais na velhice e na doença. Essa responsabilidade é compartilhada e também solidária. Se um filho não cumpre com os deveres dos cuidados do dia a dia, a justiça pode sim obrigá-lo a contribuir financeiramente com gastos, como cuidadoras, remédios e despesas em gerais.
6: Além do desgaste físico e emocional nas tarefas diárias de assistência à mãe, as duas irmãs assumiram sozinhas as despesas com alimentação, medicamentos, energia elétrica, transporte e gás. A justiça prevê que a responsabilidade de cuidado é atribuída a todos os filhos e prevê especificações caso não possam abrir mão de sua rotina.
7: Pela lei, o dever de amparar os pais idosos é de todos os filhos. Como o cuidado presencial exige tempo e dedicação, a justiça entende que quem não participa da rotina prática deve contribuir financeiramente para custear cuidadores, remédios e outras despesas, sempre de acordo com a capacidade econômica de cada filho, e isso só pode ser verificado no caso concreto.
6: É um direito do irmão ou irmã que assume os cuidados sozinho cobrar judicialmente os demais caso não estejam contribuindo. Em um caso mais extremo, no qual não há consenso entre os irmãos, estes podem solicitar uma mediação judicial.
7: Quando não há acordo entre irmãos, o primeiro passo seria buscar uma mediação familiar, que pode acontecer por meio da promotoria do idoso, da defensoria pública, ou se o diálogo não funcionar, ao ingressar com a ação judicial, solicitar uma mediação ou uma conciliação com o objetivo de que o juiz possa tentar intermediar um acordo, mesmo em juízo liminarmente estabelecer o que cada filho deve pagar e como assistência a cada pai será organizada.
6: Além da curatela, a defensoria entrou com um pedido de pensão para que os demais filhos contribuam financeiramente com o cuidado da mãe. Uma liminar foi concedida, permitindo o avanço da medida.
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2: 10h22 no horário de Brasília. Vamos juntos com a atualização do noticiário deste domingo, 20 de setembro de 2026. 11 pessoas são atingidas pelas chamas que atingiram uma embarcação na manhã de hoje no Lago Paranoá, em Brasília. Ao todo, 14 pessoas foram atendidas pelos bombeiros e 8 precisaram ser levadas para hospitais. 4 estão em estado grave, com queimaduras de primeiro, segundo e terceiro graus. Elas foram encaminhadas ao Hospital Regional da Asa Norte. As causas do incêndio ainda não foram divulgadas. A campanha do presidente Lula aciona o Tribunal Superior Eleitoral para pedir investigação sobre suposto uso de perfis em redes sociais para ampliar e monetizar conteúdos ligados à candidatura de Flávio Bolsonaro. Segundo a ação, foram identificadas quase 2.000 publicações em parceria, as chamadas collabs, envolvendo 492 perfis com crescimento de 271% em 10 dias. O PT cita que parte das páginas também usa links para venda de produtos ligados a apoiadores de Bolsonaro. No texto, o partido também afirma que a estrutura pode caracterizar abuso de poder econômico e dos meios de comunicação. O pedido inclui preservação de dados da Meta e da Shopee e informações sobre os responsáveis pelos perfis. A ação também pede a cassação dos registros de Flávio e do vice Alfredo Gaspar, além da inelegibilidade por 8 anos. Destaque do Palmeiras chegando por aqui com Maurício Ferreira.
16: Após um empate com o Grêmio em 0-0 no sul do país, o Palmeiras volta aos trabalhos apenas na sexta-feira na Academia de Futebol. A retomada no Brasileirão será no dia 8 de outubro contra o Bahia. Para João Martins, auxiliar português, mais uma das 16 finais nos 3 campeonatos em que o time segue na briga pelo título no restante da temporada e sem abrir mão de alguma competição.
17: Faltam 16 finais, jogo a jogo, já colocamos esse objetivo internamente, jogo a jogo, mas mais vale um ponto do que nenhum. Infelizmente não conseguimos o nosso objetivo, mas está tudo em aberto, faltam 16 finais.
2: O colunista e correspondente da Band News FM em Londres, Felipe Killing, traz detalhes das declarações de CEOs das Big Techs que disseram estar preocupados com o desenvolvimento da inteligência artificial. Os empresários Sam Altman, Elon Musk e Dario Amodei concordaram sobre a necessidade de desacelerar a produção da inteligência artificial. Felipe Killing conversou com Fábio França, Luiz Megali e Carla Bigato.
18: Esse é outro tema, viu, Megali, que as pessoas estão comentando em todos os lugares por onde você passa. É, nossa, e esse STF, né? Menina, e a IA? Você acha que ela vai mesmo dominar, acabar com a humanidade, inteligência artificial, tecnologia? Só se fala nisso.
19: Gente, vocês são testemunhas que desde o princípio eu tô aqui levantando questionamentos a respeito dessa tecnologia que foi lançada sem que os próprios lançadores tivessem um plano e soubessem direito para que aquilo serviria, né? Se aquilo não seria o princípio do nosso fim, né? O meu pessimismo dessa vez revelou-se um grande realismo, né, factual a respeito do que está acontecendo, porque o que a gente está vendo são pessoas que lideraram e lideram a corrida mundial da inteligência artificial pedindo para que nós coloquemos o pé no freio. Resta saber se tecnologia desse tipo, que em 2026 não é que nem foguete, carro de Fórmula 1, que não tem ré. Pode ter um freio no caso da Fórmula 1, mas ré não.
20: Chama atenção, né, que os CEOs das principais empresas de inteligência artificial nos Estados Unidos têm pedido um freio. São pessoas extremamente interessadas no avanço dessa tecnologia, mas eles mesmos reconhecem os perigos. Inclusive, o CEO da Anthropic falou que em 6 meses a 1 ano pode ter um enxame de agentes de inteligência artificial que consigam controlar a internet. E estamos chegando perto também da própria inteligência artificial melhorar a inteligência artificial. Isso seria um salto exponencial tão grande que o ser humano não iria conseguir acompanhar essa evolução. Então a inteligência artificial ficaria tão avançada que a gente não iria conseguir entender exatamente do que ela é capaz. Teve um especialista falando, numa entrevista que eu vi durante o final de semana, que a inteligência artificial pode criar uma língua delas e que a gente não vai entender. E eles vão fazer coisas que são muito à frente do nosso entendimento. E há uma preocupação de que isso pode sair de controle. Só que é o seguinte, a gente não tem muito tempo. Você viu ele falando aí, em 6 meses a 1 ano, pode ter um enxame desses agentes. E aí, mais uma vez, a gente sempre fala sobre isso aqui, né? A gente não está falando do chatbox, que você vai lá no ChatGPT ou no Claude e fala, olha, eu vou viajar com a minha família, me dá um cronograma aí, uma sugestão de restaurante. A gente está falando de agentes. Esses agentes recebem uma missão e têm autonomia. E são vários agentes. Então, imagina só que você fala, olha, eu quero que você faça o pagamento de toda a minha folha salarial. E aí, esse agente vai fazer. Só que se acabar o dinheiro da sua conta, esse agente pode simplesmente querer hackear um banco, pegar o dinheiro, porque qual que é a missão dele? É entregar o pagamento. E isso foge das leis que a gente conhece. Além disso, a própria Anthropic divulgou na semana passada um relatório sobre pessoas querendo utilizar a inteligência artificial para, talvez, criar armas biológicas. Imagina só o perigo, né? Então, tem gente falando sobre a inteligência artificial ter alguma má intenção, mas já tem muito ser humano com má intenção querendo utilizar a inteligência artificial. Por outro lado, tem um time falando, olha, não é preciso pânico, não é bem assim, seria uma estratégia dessas empresas que vão lançar capital aberto, isso iria aumentar o valor de mercado. Eu não sei se eu consigo acreditar nisso, eu acho que para elas é pior, né? Porque a população está perdendo confiança nessas empresas, e se você perde confiança, a tendência é que você diminua o uso e também diminua a arrecadação. Só que existe um paradoxo muito importante. Todas as empresas precisam se adaptar às regras. Não só a OpenAI ou a Anthropic, não só as empresas americanas, mas também as chinesas. E existe uma corrida de inteligência artificial entre Estados Unidos e China. E o Trump foi perguntado em viagem à Irlanda o que ele pensa sobre isso. Ele disse, olha, eu não acho que é um grande risco e eu acredito que quem vencer a inteligência artificial vence o jogo. Porque a vantagem é militar, é vantagem econômica, é vantagem de produção. Então, até Estados Unidos e China estão pensando em se reunir para colocar alguma regra, algum freio. Mas só que, por quanto tempo a gente escutou o debate sobre a regulamentação das redes sociais? Na Europa, por exemplo, foram 8 anos que os deputados ficaram debatendo para aprovar uma regulamentação das redes sociais. A gente não tem esse tempo, a política tem que avançar na velocidade do mundo. Então, se eles quiserem colocar regras, que coloquemos agora. E, mais uma vez, os Estados Unidos já colocaram regras em outras tecnologias importantes, como, por exemplo, armas nucleares. Só que agora você tem um governo que já não apoia tanto as instituições, já não pensa tanto em dar as regras do mundo, colocar a sua força, né? Tem um governo falando, não, a gente tem que realmente ganhar essa corrida contra a China. Então é algo muito perigoso porque o tempo é curto. E esses CEOs estão alertando a gente. E se eles estão alertando, eu acho que no mínimo que a gente tem que fazer é ouvir. E se for agir, que a gente faça isso com rapidez, porque a inteligência artificial evolui numa velocidade muito maior do que o debate político.
18: Estou vendo já os nossos ouvintes pedindo por favor para a inteligência artificial. Gente, o chat GPT. Bom dia, chat. Tudo bem? Porque antes, ora, tratava mal, né, Killing?
19: Você vai pianinho, né?
18: Cara, e mostra pra mim aí um roteiro de filme de não sei o quê, só na, achei na aqui, base do mau humor.
20: Mas esse chatbox não é o problema. Esse
18: pode tratar mal, Killing? Oxi.
19: Isso diz muito mais sobre você do que sobre o chatbox, Killing. A Sheila aqui estaria dizendo, não, mas é só o prompt. Se o prompt for... Tá, mas quem é que vai fazer o prompt, gente? Antigamente nós tínhamos Khrushchev, o Roosevelt, Kennedy... Gorbachev, hoje nós temos Putin, nós temos Trump, são esses que vão dar as ordens. Curiosamente, né, o Xi Jinping é o cara mais confiável que a gente tem aí entre esses super líderes, super poderosos. Né? Alguém confia aqui no Trump? Alguém confia o Trump vai usar a inteligência artificial para o bem? E mesmo entre as corporações que sempre tiveram tanta influência nos governos, nós tínhamos Steve Jobs, Bill Gates, né? Eram pessoas, Wozniak, eram pessoas em que você podia confiar minimamente. Cara, você quer ficar apavorado? Assista uma entrevista desses CEOs, dessas empresas de AI. Os caras não acreditam mais em Estado-nação, não existe mais isso, né? Em democracia, é uma questão de tempo até para que a gente tenha um mundo inteiramente dominado por corporações, e por corporações, leia-se eles. Eu já falei aqui, fora a questão racialista, higienista, cara, o que mais tem ali são pensamentos retrógrados, violentos, reacionários, de uma galera jovem descolada, né? Mas que é jovem descolado só por fora, por dentro... O pior que há do atraso humano é o que corre naquelas veias. É, eu já recomendei aqui o filme Mountain Head, que faz, obviamente, uma versão um pouquinho exagerada, mas não muito, desses bilionários aí da tecnologia. Não sei se você já viu, Killing, com o Steve Carell. Era um belo filme. Os quatro numa casa de montanha, de um deles, uma belíssima casa, vendo as notícias pela TV e pela tela, né, do mundo se destruindo lá fora, né, revoltas, rebeliões, golpes de Estado, assassinatos em massa devido às decisões que eles mesmos tomaram. E eles tratam aquilo como, isso aí daqui a pouco passa. E uma hora a água começa a bater na bunda, um deles fala assim, era legal a gente achar um país para morar, né? Onde que é um país que tá bem ferrado, mas que é legal, que dá para encarar, que não seja muito, muito empoeirado? A Argentina. Ah, beleza. Marca uma reunião aí com toda a cúpula da Argentina. E aí o cara vai lá para uma sala de TV e anuncia ao presidente da Argentina, ao chefe de Estado-Maior da Argentina, é o seguinte, o país é nosso agora, tá bom? Vocês organizam o golpe aí, daqui uma semana a gente tá chegando. Cara, claro, é uma versão exagerada, é uma comédia, mas é assim que eles enxergam o conceito de Estado-Nação, de democracia, como nada, como um obstáculo, um incômodo. E são esses caras, além dos governantes ineptos ou simplesmente sociopatas como Trump, Putin, cara, imagine um coquetel formado por uma tecnologia que ninguém sabe usar, que pode ser 100% destrutiva para a humanidade, e esse tipo de figura. Que ele, estamos ferrados, cara.
20: E essa tecnologia... E essa tecnologia, ela pode cair na mão da Al-Qaeda, dos Houthis, da Coreia do Norte. Imagina só, essas pessoas com a capacidade de fazer uma arma biológica, utilizando a inteligência artificial, utilizando esses agentes para fazer um ataque hacker e parar o Ocidente, ou vice-versa. Então, a gente está falando desses líderes, mas essa é uma tecnologia que pode ficar acessível a grupos radicais.
19: Cara, é isso. Os nossos governantes e os chefes de corporação são tão ruins que eu esqueci de colocar o terrorismo. O terrorismo clássico, né, nessa equação. Ah, e vem aí Boris Johnson, hein? Uhul! Só para apimentar um pouquinho mais, né, a Inglaterra também vai dar sua colaboração para a destruição total da humanidade.
2: Quem assistiu ao clássico dos anos 2000, De Repente 30, pode ter decorado a frase que 30 anos é a idade do sucesso. Um novo estudo aponta que, apesar de as pessoas de mais de 30 anos terem ampliado as taxas de escolaridade em relação às gerações anteriores, a saúde piorou. Reportagem de Sofia Utz.
1: Completar 30 anos pode representar mais escolaridade e presença no mercado de trabalho, ao mesmo tempo que indica maiores taxas de obesidade e de doenças psicológicas. Isso é o que mostra a Corte de Nascimentos de 1993, estudo desenvolvido pela Universidade Federal de Pelotas, que acompanha a geração nascida no município desde os primeiros dias de vida. A coleta de dados mais recente, com base nas entrevistas de mais de 3 mil participantes, demonstra que a taxa de escolaridade cresceu, especialmente entre as mulheres. Os índices de empregabilidade também aumentaram, chegando a 76%. A saúde da geração, no entanto, apresenta pontos de alerta. Entre os 22 e os 30 anos, a proporção de participantes com obesidade praticamente dobrou. Ao todo, 66% dos entrevistados apresenta excesso de peso, o que, segundo a coordenadora da pesquisa, Ellen Gonçalves, é reflexo de diversos fatores.
21: Isso mostra que as condições em que as pessoas vivem, né, favorece o ganho de peso. Então, aí a gente tem fatores como o tipo de alimentação disponível, o próprio preço dos alimentos in natura maior, a disponibilidade, né, também deles, a rotina de trabalho. Então, isso é um sinal de alerta importante.
1: As condições psicológicas também pioraram nesse salto temporal. A prevalência de transtornos mentais aumentou de 22% para 38,2% aos 30 anos, com maior registro em mulheres. Mesmo restrito à comunidade pelotense, Gonçalves destaca que o estudo constrói um panorama da geração, permitindo uma melhor compreensão dos desafios de cada etapa. Segundo ela, estes resultados possibilitam reflexões sobre políticas públicas mais efetivas, nacional e mundialmente.
21: É que esses acompanhamentos nos permitem ter, assim, um raio-x muito muito preciso, né, e muito importante das transformações sociais, econômicas e biológicas que essa geração está enfrentando. Então, não fala apenas de um grupo de indivíduos, né, fala de uma sociedade, de uma geração.
1: Pelotas é uma referência mundial no desenvolvimento de estudos de cortes. Para além da geração de 1993, também são acompanhados os nascidos em 1982, 2004, 2015 e 2026.
2: Escolas particulares e públicas de 8 capitais terão que adaptar o calendário de 2027 por causa da Copa do Mundo Feminina. Os detalhes com a Vitória Fernandes.
0: As escolas públicas e particulares de 8 capitais brasileiras e de municípios das regiões metropolitanas terão que adaptar o calendário escolar de 2027 por causa da Copa do Mundo Feminina. A decisão é do Ministério da Educação em um parecer publicado pelo Conselho Nacional da Educação na última semana. A competição será realizada no Brasil entre os dias 24 de junho e 25 de julho de 2027. Os jogos vão acontecer em Belo Horizonte, Brasília, Fortaleza, Porto Alegre, Recife, Rio de Janeiro, Salvador e São Paulo. As férias ou o recesso do fim do primeiro semestre deverão coincidir com todo o período da competição. Mesmo com a mudança no calendário, as redes de ensino terão que garantir o cumprimento dos 200 dias letivos e da carga horária mínima prevista em lei. A determinação também vale para cursos de qualificação e para a educação profissional técnica de nível médio. A previsão é de que, além das 8 capitais, cerca de 174 municípios das regiões metropolitanas sejam afetados pela medida. Já estados e municípios que não estiverem diretamente envolvidos com a realização dos jogos poderão decidir de forma autônoma se também vão adaptar seus calendários. A Copa do Mundo Feminina de 2027 será a primeira realizada na América do Sul. O torneio terá 32 seleções e 64 partidas, com expectativa de mais de 1,5 milhão de torcedores. O Sindicato das Escolas Privadas do Rio Grande do Sul defende que as escolas gaúchas façam uma semana de recesso de 19 a 25 de julho. A entidade considera que uma pausa de quase um mês traria impactos para famílias, escolas e profissionais da educação e defende que cada rede tenha autonomia para organizar o calendário, mantendo os 200 dias letivos. A entidade também acompanha o projeto de lei aprovado pela Câmara dos Deputados, que torna facultativa a adequação do calendário ao período da Copa e que tramita agora no Senado.
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22: No 32º Prêmio Master Imobiliário, estou aqui ao lado do Lucas Couto, que é diretor executivo comercial e marketing do Grupo Patrimar. Tudo bem, Lucas? Conta pra gente como que a arquitetura do Ocean Golf foi pensada ali para valorizar uma integração entre paisagem, bem-estar e a experiência de fato de moradia.
23: Boa noite, Patrícia. Prazer enorme estar aqui. E esse produto, a gente partiu de uma premissa muito simples e básica. A gente aproveitar o máximo do que a gente tinha da nossa natureza, do nosso campo de golfe, que está logo à frente do prédio, da Lagoa de Marapendi e do mar. Acho que o grande sucesso foi que a gente conseguiu, de fato, trazer um pouco desse externo para dentro. Conseguimos fazer com muito trabalho e eu acho que teve um sucesso muito grande, tanto comercialmente. Hoje o empreendimento já está entregue, com 90% dele vendido. Enfim, nós estamos muito satisfeitos com o nosso empreendimento.

0: O Brasil se consolida como grande fornecedor de alimentos, com produção de grãos estimada em 361,7 milhões de toneladas e forte crescimento das exportações do agronegócio. O principal desafio está nos custos. O país importa cerca de 85% dos fertilizantes usados na agricultura, o que deixa produtores expostos ao dólar e aos preços internacionais. O Brasil reforça a posição de grande fornecedor de alimentos no mercado mundial. É líder na produção e exportação de produtos como soja, açúcar, café, suco de laranja e também carne bovina. O cenário ocorre em meio à alta dos preços globais de alimentos e aos riscos climáticos, como a possibilidade de um El Niño forte no fim do ano. O governo de Donald Trump prepara novas sanções contra o Tribunal Penal Internacional. De acordo com informações do Wall Street Journal, a medida poderia proibir a maior parte das transações financeiras da corte após um período de 6 a 7 meses. A ação dificultaria operações em dólares e o acesso ao sistema financeiro internacional. A informação foi divulgada após o Tribunal Penal emitir um mandado de prisão contra o primeiro-ministro de Israel, Benjamin Netanyahu. Segundo o jornal, a decisão final sobre as novas sanções pode ocorrer ainda nesta semana, durante a Assembleia Geral da ONU. A ginástica brasileira conquista dobradinha em etapa da Copa do Mundo. Fala, Maurício Ferreira.
1: O Brasil domina o pódio com ouro de Flávia Saraiva e a prata de Rebeca Andrade na trave da etapa da Hungria na Copa do Mundo de Ginástica Artística. Foi a primeira competição de Rebeca na trave desde a Olimpíada de Paris. Flávia Saraiva, além dessa medalha de ouro, também ficou com a prata no solo, prova que teve Lohane Oliveira com o bronze. Arthur Nori conquistou o ouro na barra fixa e fechou as 5 medalhas do Brasil neste domingo de finais.
0: Agora o destaque do Corinthians com Lucas Belotti.
2: O técnico Fernando Diniz diz acreditar em uma virada de chave no próprio trabalho, após mais uma derrota do Corinthians, a sexta seguida no Brasileirão. Ontem o Timão foi superado pelo Fluminense por 3-1 dentro de casa. Diniz, que segue à frente do clube ainda assim, defendeu que a má fase é muito mais de resultados do que de desempenho.
3: Eu acho que a gente teve um começo muito acima da média do esperado e a gente tem agora esse momento, nos últimos 40 dias, muito abaixo da média. Mas os resultados, eles não correspondem às performances do time. A gente tem perdido quase sempre o placar mínimo, jogos que a gente podia ter ganho e perdeu, que a gente teve mais chance de ganhar do que de perder. Obviamente a gente precisa voltar a vencer, que é o mais importante.
0: O colunista político e âncora do Tem Método, Carlos Andreasa, afirma que o Procurador-Geral da República, Paulo Gonet, não poderia participar da sessão do Supremo Tribunal Federal da última terça-feira. Na reunião, os ministros analisavam se juntavam duas petições. Na primeira, o ministro André Mendonça pedia a abertura de uma investigação contra o ministro Alexandre de Moraes por uma suposta relação de proximidade dele com o dono do Banco Master, Daniel Vorcaro. Na segunda, Moraes pedia a abertura de uma investigação contra Mendonça por um suposto abuso de autoridade. Os inquéritos da Polícia Federal, produzidos a pedido de Mendonça, apontavam que o Procurador-Geral da República, Paulo Gonet, já teve contato com Daniel Vorcaro. Segundo Andreasa, por esse motivo, Gonet devia se declarar suspeito de julgar o caso. O jornalista conversou com Carla Bigato, Sheila Magalhães e Luiz Megali.
4: Agora sim, hora de conversar com o Carlos Andreasa, depois da sessão de terça-feira, o pai tá on nas redes sociais, o pai sendo o decano.
5: Primeiro, não pode deixar de manifestar, Megali, a bizarrice de atividade de ministro do Supremo em rede social, é o caso do ministro Gilmar Mendes. Ele fica acusando os outros de fazer atividade política e não seria eu a dizer que André Mendonça não faz. De se manifestar, de tomar providências com interesse político-eleitoral. Eu quero registrar, porque temos memória, sobre ministros que tem atividade política eleitoral e que condicionam os seus atos e a manutenção dos seus inquéritos em função de eleição. Eu quero lembrar que em abril, naquela entrevista que deu a Renata Loprete, jornal da Globo, perguntado sobre o fim do inquérito das fake news, Gilmar Mendes disse que ele deveria durar pelo menos até a eleição. E, como uma coisa não tem nada a ver com a outra, por quê? Porque queria usar o inquérito das fake news para fins eleitorais, para intimidar adversários, para manter uma espada sobre a cabeça dos políticos. Aliás, pediu a inclusão de Romeu Zema no inquérito das fake news. Fecho parênteses e volto à questão aqui central. Eu entendo a defesa de Gilmar Mendes a Paulo Gonet. essa que ele fez agora há pouco no X, no antigo Twitter. São amigos, são ex-sócios, as pessoas têm de saber. O Paulo Gonet foi sócio do Gilmar Mendes. Porque no Brasil tem isso, né? Ministro do Supremo pode ser empresário. Então eles foram sócios no Instituto de Educação. E depois Paulo Gonet sai e vende a sua parte para o filho do Gilmar Mendes. Eles são amigos e ex-sócios. E Paulo Gonet, com todos os méritos que tem como homem do Ministério Público Federal, não tem nada que o desonre, que eu saiba, Paulo Gonet só é procurador-geral da República porque Gilmar Mendes quis. Porque Alexandre de Moraes quis, porque no Brasil, os oligarcas do Supremo, e esse é o caso, eles escolhem quem será o Procurador-Geral da República e informam ao Presidente da República quem será o Procurador-Geral da República. E nesses anos de Paulo Gonet à frente da PGR, quando as questões eram relativas a Alexandre de Moraes e Gilmar Mendes especificamente, eles foram o Ministério Público Federal. Nunca houve nenhum óbice para a atividade de Alexandre de Moraes, inclusive no inquérito das fake news, no período em que Paulo Gonet esteve à frente da Procuradoria-Geral da República. Então, é ótimo ter Paulo Gonet nessa condição. E aí eu quero chegar à questão de Paulo Gonet aqui. Porque uma coisa... Toda essa questão da sessão de terça-feira, e a gente falou sobre isso aqui, Megali, Carla, toda essa questão pareceu criar a ideia de que havia um julgamento, um processo penal na sua etapa final, que havia um julgamento. E que Alexandre de Moraes estava sendo julgado e que Paulo Gonet estivesse sendo julgado e não estava. Não é porque não há nada que o incrimine, separando as coisas aqui, que ele pudesse participar naturalmente da sessão de terça-feira. E é disso que se trata. Nada o incrimina e, ao mesmo tempo, ele não poderia ter participado da reunião de terça-feira, da sessão de terça-feira. E por que ele não poderia? Porque, obviamente, está dada a condição de impedimento para ele. E isso não tem a ver com algo que ele tenha feito objetivamente de errado, porque se algo houver, tem de ser investigado. Essa é outra questão. A questão é de impedimento. Paulo Gonet é proponente de nulidade de um relatório da Polícia Federal que seria objeto da sessão de terça-feira e que talvez seja em algum momento, embora eu acho que nunca. Ele é proponente da nulidade de um relatório em que é citado. Ele é citado no relatório da Polícia Federal. Ele mesmo admitiu naquele bizarro pronunciamento que fez, eu não entendi. O Procurador-Geral da República pede a palavra para se defender como se estivesse sendo julgado, para se explicar numa sessão do Supremo Tribunal Federal. Tudo errado naquela sessão. Mas, ao fazer isso, ele admitiu que tinha relações com Daniel Vorcaro. Breves, pequenas, poucas, mas tinha. Ele participou do evento de Daniel Vorcaro em Londres, em abril de 2024. Ele participou do clube do uísque do Macallan, no George Club, bebeu e fumou charuto do cara. Ele admitiu que teve uma ligação, fez uma ligação telefônica por imagem, por meio de um advogado, com Daniel Vorcaro. A questão simplesmente é de impedimento, não de desonra a Paulo Gonet, não de incriminação a Paulo Gonet, mas de que ele não poderia participar da sessão, inclusive porque depois, e ninguém pode dizer que há uma relação de causa e efeito, mas gera uma suspeição, porque depois, tendo todas essas relações estabelecidas, grandes ou pequenas, quando teve que tomar alguma providência sobre Daniel Vorcaro, preferiu não tomar. Não nos esqueçamos, para fechar o comentário, de que quando a Polícia Federal pediu a prisão de Daniel Vorcaro, a segunda prisão, quando há aquele pedido, Paulo Gonet, prisão preventiva para um obstrutor de justiça. Paulo Gonet disse que não havia urgência para a prisão de Daniel Vorcaro, quando ele encarnava a razão máxima, todos os requisitos para prisão preventiva. Ele era um obstrutor de justiça, Daniel Vorcaro, clássico, inclusive tendo acesso ao sistema, por meio dos seus sicários, dos seus comprados, tendo acesso ao sistema do Ministério Público Federal. E Paulo Gonet disse que ele não deveria ser preso preventivamente, ou melhor, não viu urgência daquilo ali e deixou passar. Por esse conjunto de ideias, se justificaria o impedimento, e é tão somente isso. Mas não porque a galera não pode soltar a mão, está todo mundo junto. E é por essa razão que a gente não terá por causa disso, nós não teremos jamais investigação sobre Alexandre de Moraes ou sobre qualquer um ministro do Supremo. Pelo menos dessa galera, dessa bancada aí.
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0: Alô, equipe da Band News, alô, ouvintes. O brasileiro faz graça de tudo, não é? Rir é um bom remédio e o brasileiro tem esse hábito tão salutar de rir até de si mesmo, de fazer graça. Mas nas horas de crise, ele faz graça também das autoridades, sejam civis, militares ou eclesiásticas. Os humoristas, por exemplo, jamais perdoaram o fim que teve o primeiro bispo brasileiro, que foi comido por indígenas antropófagos da tribo dos Caetés na segunda metade do século XVI. Disseram eles, em charges, desenhos, caricaturas e textos que podem ser facilmente encontrados na internet. Também, com um nome desse, né, como é que não seria comido pelos índios? Dom Pero Fernandes Sardinha se chamava o bispo. E agora se diz também, diante desta crise, o Brasil está sempre em crise, né? Sempre vem outra seguindo a anterior. Ou, como disse a escritora portuguesa Teolinda Gerson, ou sempre se diz que o Brasil está a caminho do buraco, mas o Brasil é sempre maior do que qualquer buraco que esteja, porventura, ali à frente. E agora se diz muito também outra frase: estou careca de saber disso. Este estou careca de saber, me perguntam os ouvintes por mensagens, a origem desta frase. Não tem nada a ver com a perda de cabelo, a famosa alopecia, ou a ausência de cabelos na cabeça, o popular careca. Tem a ver é com um assunto que já foi tão batido que a comparação é está raspado, não tem mais nada a tirar dali, não tem mais nenhum pelinho ali, é como buscar pelo em ovo. E se diz também agora uma outra frase: chegou a hora de a onça beber água. Será que a hora de a onça beber água é a mesma de tirar o cavalo da chuva, quando a porca torce o rabo ou quando a vaca vai para o brejo? Não, a hora de a onça beber água foi observada pelos indígenas que tinham, os primeiros habitantes desta terra, não é? Eles observavam que a onça ia beber água ao final da tarde, quase ao cair da noite. E tanto eles quanto os animais tomavam muito cuidado, porque era uma hora de muito perigo, uma hora decisiva de vida ou morte. E os primeiros colonizadores não tiveram esse cuidado, e muitos morreram estraçalhados nas garras da onça quando ela ia beber água. Então, no momento de crise institucional, se diz: chegou a hora de a onça beber água. Isto é uma hora perigosa, pode acontecer alguma coisa ou pode não acontecer nada. Os gaúchos têm uma outra expressão para designar esta hora. Ele diz: preteou o olho da gateada. Por que preteou o olho da gateada? A pupila se dilata e o olho parece inteiramente preto numa hora de susto, de desconcerto, de perplexidade do animal. E gateada é a cor do cavalo crioulo, aquele cavalo que se criou solto depois que os padres jesuítas trouxeram os primeiros cavalos para o Brasil e soltaram lá nos pastos das chamadas missões jesuíticas. Uma boa semana a todos vocês e até o próximo sábado ou domingo, se Deus quiser. Um abraço a todos.
1: Uma pesquisa alerta para o risco de o Brasil sofrer um apagão de professores nos próximos anos diante da dificuldade de atrair novos profissionais. O repórter Igor Calian tem mais informações.
2: O Felipe Ramos está há 3 anos como professor na escola onde foi aluno. Ele fala sobre a escolha da profissão.
3: Quando eu estava aqui, muitos professores me influenciaram para o lado positivo de querer transformar vidas e mostrar que a gente pode também transformar diversas realidades em momentos melhores e prosperar.
2: Mas o levantamento mostra que o número de professores jovens com até 24 anos, como o Felipe, caiu e muito. Com isso, o risco de apagão de professores não depende só da quantidade atual de docentes, mas também do desafio de formar e segurar os novos profissionais. Quem explica é a Lúcia Teixeira, presidente do CEMESP, entidade que representa mantenedoras do ensino superior no Brasil.
4: Os mais jovens não são atraídos para a carreira docente. As possibilidades deles se realizar e frente a outras profissões que são mais bem remuneradas ou que são, neste nível da escola básica, não é? Que são mais valorizadas.
2: Remuneração, condições de trabalho e falta de perspectiva são alguns fatores. Em algumas escolas da rede estadual em São Paulo, é realizado um trabalho de apoio com os jovens professores. Quem explica é a Elaine Cristina Pocopetes, coordenadora pedagógica.
5: O professor hoje, ele encontra o desafio tanto da forma do educar, né, do passar o conhecimento para o aluno, que está diferente, mudou ao longo do tempo, e ele encontra a realidade da sala de aula também. O aluno de hoje não é o mesmo de 8 a 10 anos atrás.
3: Eu não me vejo no momento em outro lugar, porque estou muito satisfeito onde eu estou e ainda quero conquistar muitas coisas por aqui.
4: Sim, precisamos voltar a valorizar o professor.
2: Atualmente, a média na educação básica, na rede pública, é de um professor jovem para cada 3, com 60 anos ou mais. A projeção é ainda pior para 2040, 1 a cada 6.
1: Por 60% dos brasileiros recorrem a um segundo emprego para complemento de renda, de acordo com o levantamento do Instituto Cidades Sustentáveis. Porém, mesmo assim, muitas dessas pessoas seguem endividadas. O Daniel Martins traz mais detalhes.
6: Belo Horizonte é a capital com o menor índice de pessoas que precisam de um segundo emprego para complementar a renda, segundo uma pesquisa do Instituto Cidades Sustentáveis e a Ipsos IPEC. Foram consultadas 3.500 pessoas em 10 capitais: Belém, BH, Fortaleza, Goiânia, Manaus, Porto Alegre, Recife, Rio de Janeiro, Salvador e São Paulo. Segundo o levantamento, feito em parceria com a Fundação Grupo Volkswagen e a União, nos últimos 12 meses, 54% dos entrevistados da capital mineira precisaram de um bico para esta complementação de renda, seguida por São Paulo e Porto Alegre, com 38%. Goiânia é a cidade com o maior índice, com 68%. Na média do Brasil, 6 em cada 10 pessoas precisam de uma segunda atividade para renda extra. O número é o maior da série histórica. E de acordo com o especialista em mobilidade social Vitor Hugo Neia, isso pode ser explicado pelo nível de endividamento enfrentado no país.
7: As pessoas, de fato, precisam complementar a renda e isso não significa, na prática, mais dinheiro no bolso. Isso pode ser explicado, talvez, pelo aumento no endividamento, né? Então, a gente tem um endividamento recorde entre as famílias brasileiras. Então, esse recurso a mais que entra, ele precisa realmente ser convertido ali no pagamento de uma despesa, no pagamento de uma dívida. Isso não aumenta a percepção de renda.
6: Dentre as atividades mais comuns realizadas pelas pessoas que fizeram bicos estão os serviços gerais, como faxina, reformas, manutenção e jardinagem. Segundo Vitor Hugo Neia, uma possível solução passa por ofertas de trabalhos mais dignas e formais.
7: Um dos caminhos para que a gente melhore não só a renda pessoal das famílias, mas também numa perspectiva de mobilidade social, de prosperidade socioeconômica, para que essa renda ela seja estável, crescente, e as pessoas não precisem recorrer a bicos para complementá-la, é que de fato a gente invista em oportunidades de emprego formais, mais sustentadas, em trabalho digno e menos precarizado.
6: Ainda de acordo com o levantamento, 18% dos entrevistados apontam que a renda aumentou nos últimos 12 meses, outros 31% dizem que diminuiu e 45% que se manteve estável.
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1: 11 horas e 2 minutos no horário de Brasília. Você acompanha a programação da Band News FM comigo, Aline Fanelli. Estaremos juntos por aqui na próxima hora, atualizando o noticiário, as últimas informações deste domingo, 20 de setembro de 2026. O governo tem 90 dias para revisar as normas da Comissão de Valores Mobiliários, responsável por fiscalizar o mercado de capitais no Brasil. A medida foi decretada hoje pelo ministro Flávio Dino, do Supremo Tribunal Federal. O magistrado afirma que a revisão deve considerar, para além de questões orçamentárias, as fragilidades sistêmicas. A fala faz referência ao arquivamento de denúncias sem verificação em 2022, sendo uma delas relacionada às irregularidades do Banco Master. Dentro do prazo de 90 dias, a União também deve apresentar propostas de melhorias e justificativas técnicas. O presidente dos Estados Unidos, Donald Trump, vai se reunir na terça-feira em Nova York com a presidente interina da Venezuela, Delcy Rodríguez. Esse vai ser o primeiro encontro presencial entre os dois desde a retirada de Nicolás Maduro do poder pelo governo norte-americano em janeiro deste ano. A reunião vai ocorrer durante uma recepção organizada por Trump para líderes da Assembleia Geral da ONU. A agenda da conversa ainda não foi divulgada. No mês passado, Estados Unidos e Venezuela assinaram um acordo na área de energia que prevê participação americana no controle das reservas de petróleo venezuelanas. A 28ª rodada do Campeonato Brasileiro já foi finalizada. Começou ontem com o empate do Atlético Mineiro com a Chapecoense por 1-1. A vitória do Mirassol para cima do Botafogo 2-0. O Santos fazendo 2-1 no Remo fora de casa. E a goleada também do Vasco 5-0 para cima do Coritiba. No Morumbi, o São Paulo venceu o Internacional por 1-0. Hoje de manhã, Grêmio e Palmeiras empataram por 0-0. O Cruzeiro venceu Vitória fora de casa por 3-1. O Fluminense fez 3-1 no Corinthians em Itaquera. O líder Flamengo venceu o Bragantino por 2-1 e abriu 3 pontos da equipe do Palmeiras na liderança. E o Atlético Paranaense fez 2-1 na equipe do Bahia, com o Bahia perdendo um pênalti ainda nos minutos finais do confronto lá na Arena da Baixada. E eu tava falando do Palmeiras, foi um jogo com destaque pros goleiros, né? O Everton também pegou demais do lado do Grêmio. A gente vai trazer as informações, então, deste jogo por aqui na Band News FM com o Maurício Ferreira.
11: O goleiro Everton tem atuação de gala em Porto Alegre e segura o empate sem gols entre Grêmio e Palmeiras pela 28ª rodada do Brasileirão. Em uma das melhores exibições do time paulista recentemente, os 3 pontos só não foram conquistados pelas 10 defesas do ex-goleiro palmeirense. No primeiro tempo, Everton ainda contou com o travessão em 2 momentos para evitar os gols de cabeça de Marlon Freitas e Vitor Roque. Apesar da superioridade palmeirense, o Grêmio, quando chegou, levou perigo, mas parou em Carlos Miguel. O bom jogo do goleiro Alviverde foi ofuscado pela exibição monumental de Everton. No segundo tempo, camisa 1 do Grêmio operou alguns milagres, entre eles na finalização de Andreas Pereira, livre quase na marca do pênalti, e na cabeçada de Vitor Roque. Com o 0-0 no placar, o Palmeiras perdeu a chance de retomar a liderança do campeonato, mesmo que provisoriamente. Com 57 pontos, o Palmeiras está a 3 do Flamengo, que neste domingo venceu o Bragantino no Maracanã. Para o auxiliar João Martins, substituto do suspenso Abel Ferreira, falta de eficácia e a partidaça de Everton explicam o resultado.
12: Quando um goleiro tem o rendimento que ele teve, é difícil não dar mérito, não lhe dar os parabéns e olhar para a nossa ineficiência ou falta de eficácia no ponto mais importante no futebol, que é fazer o golo. Foi só isso que faltou.
11: Na coletiva, João Martins lamentou as baixas durante o período de preparação em virtude das convocações na data FIFA, mas reconheceu que será uma pausa importante para a recuperação do elenco.
12: É verdade, são quase 15 dias, mas não é igual trabalhar com o grupo todo ou só com alguns. Vamos perder 3 para o sub-20, a seleção brasileira. mais 3 para o Paraguai, mais o Uruguai, a Argentina. Primeiramente vamos focar-nos em recuperar física e mentalmente. Depois de fazermos esse trabalho, vamos voltar às bases, vamos voltar a pontos que nós achamos que são essenciais no nosso trabalho.
11: O grupo palmeirense volta aos trabalhos na academia de futebol apenas na sexta-feira. O próximo desafio pelo Brasileirão será no dia 8 de outubro contra o Bahia na Arena Alviverde.
1: E ainda falando de esportes, amanhã tem decisão no Campeonato Brasileiro Feminino, jogo de volta entre Corinthians e Bahia. O Corinthians venceu na ida fora de casa por 1-0 e tem a vantagem do empate para tentar chegar a mais uma final da competição. O São Paulo já está lá, venceu o Flamengo por 1-0 em Campinas ontem e conquista o direito de jogar a segunda partida da final como mandante em casa, jogo que deve ser no dia 3 de outubro no estádio do Morumbi. São Paulo teve a melhor campanha da primeira fase do Brasileirão Feminino também.

29 de setembro. E depois, no dia 3 de outubro, vai enfrentar pela primeira vez na história a seleção da Índia. O Douglas Santos foi o primeiro a se apresentar em Brisbane na manhã já deste domingo. E os demais jogadores são esperados até a próxima quarta-feira. A exemplo do que ocorreu nas últimas convocações, quando o Léo Nanetti do Flamengo participou dos treinos da seleção, desta vez o jovem goleiro Gabriel Menegon do Grêmio vai reforçar a preparação de goleiros na data FIFA. Em instantes, você ficará com a transmissão do Canal Livre simultaneamente com a TV Band neste domingo, que recebe o governador interino do Rio de Janeiro, desembargador Ricardo Couto.

0: Boa noite. Todos os governadores eleitos do meu Rio de Janeiro nos últimos 30 anos foram alvos de operações da Polícia Federal, ou prisões, cassações, condenações, processos de impeachment. Teve governador preso no exercício do mandato, governador que renunciou, governador que foi condenado a penas que somam 400 anos de prisão. O caos foi além do Palácio Guanabara, contaminou também a Assembleia Legislativa e foi preciso recorrer ao Tribunal de Justiça. Foi por esses caminhos improváveis que, em março desse ano, o convidado do Canal Livre, dessa noite, assumiu o comando do Rio de Janeiro. Boa noite ao governador em exercício, desembargador Ricardo Couto. Boa noite, governador.
1: Boa noite, Rodolfo. Boa noite, Pedro. Boa noite, Thaís. Boa noite, Mitre. É um prazer estar aqui com todos vocês.
0: Prazer é nosso. Também já aqui, dando um abraço aqui aos meus companheiros de bancada, nosso Pedro Campos, Mitre, Thaís Dias. E antes da gente começar a perguntar, a gente preparou uma reportagem até para que, se você não acompanha muito o que está acontecendo no Rio de Janeiro, você entenda essa lógica, porque o desembargador, presidente do Tribunal de Justiça, acabou, de certa forma, assumindo o Estado do Rio de Janeiro em março, e depois da gente contextualizar isso, a gente começa a nossa entrevista. Por favor.
2: A trajetória junto à lei brasileira começou cedo. Ricardo Couto se formou em Direito pela Universidade do Estado do Rio de Janeiro em 1987, aos 22 anos. Iniciou a carreira na Defensoria Pública em 1989, quando foi aprovado em primeiro lugar no concurso. Em 1992, se tornou juiz e, 15 anos depois, foi promovido ao cargo de desembargador. No ano passado, passou a ocupar um dos principais cargos do Judiciário do Rio, a presidência do Tribunal de Justiça do Estado. Couto venceu a disputa com 116 votos contra 65 do seu concorrente.
3: O processo, ele foi feito para ser lento, de modo que não haja falhas nem faltas na prestação jurisdicional. Mas também não podemos ter um processo tão lento que, quando prestado, já não mais existam as partes.
2: Nesse ano, uma reviravolta. Ricardo Couto permanece como presidente do TJ Fluminense e, de forma interina, assumiu como governador do Rio de Janeiro. Ele era o próximo na linha sucessória. O ex-governador Cláudio Castro renunciou ao cargo em março, antes de ser condenado por abuso de poder político e econômico. O vice dele, Thiago Pampolha, já tinha deixado o cargo para assumir o Tribunal de Contas do Estado. Já o então presidente da Assembleia Legislativa do Rio, Rodrigo Bacelar, estava afastado do cargo por suspeita de envolvimento em vazar informações de uma operação contra o Comando Vermelho.
0: Governador, como é que foi esse momento de assumir ou de sentar ali? O senhor tomou um susto? E naqueles primeiros momentos, o senhor imaginava que, olha, isso aí vai ter uma transição e eu vou só ficar uns dias e vou sair daqui a pouco, que acabou não acontecendo?
1: Rodolfo, realmente foi uma surpresa, né? Quando eu me candidatei para o tribunal, eu em nenhum momento pensei que eu poderia ocupar a cadeira de governador do estado. Até um fato interessante, real, que aconteceu comigo. Alguns anos antes da eleição, uma grande amiga comentou comigo que tinha uma pessoa que fazia mapa astral, astróloga, etc., e me convidou para conversar com ela. Eu fiquei um pouco resistente, nunca acreditei nisso, mas acabei convencido para visitar essa pessoa, né? E depois de várias colocações que ela fez sobre o que aconteceria comigo e tal, ela terminou.

0: Mino dizendo, olha, o senhor pode ficar tranquilo que vai assumir o governo do Estado e fará uma boa gestão. Eu tomei um susto, olhei para essa minha amiga de nome Valéria, ela comentou comigo, olha, foi a única vez que ela errou, né? Então, é uma coisa surpreendente, né?
1: E
0: Muitas
1: acabou acontecendo.
0: vezes, e acabou
1: Passo
0: acontecendo.
2: contato
1: Agora
2: com
1: eu
2: a tomadinha.
1: tranquila, eu não sei se é a fico tranquilo, não sei se é bem essa palavra para falar do governo do estado, porque a gente mostrou ali, né, os últimos anos, as últimas décadas do governo do Rio foram desafiadoras.
0: Sim.
1: Quando olhou a máquina, qual foi a primeira impressão e eu qual é a primeira medida que o senhor falou assim, essa tem que ser a primeira e a fundamental?
0: Thaís, eu volto a falar. No início, como a visão que eu tinha era de ficar no governo apenas para passar imediatamente o bastão para aquele que entraria por eleição, seja direta ou indireta, em um primeiro momento eu pensei que não haveria necessidade de entrar fazendo gestão no estado do Rio de Janeiro. Até cheguei a sofrer algumas críticas. Né, porque passado uma semana eu estava ali deixando a questão da administração para fazer poucos movimentos na medida em que o objetivo era não causar situações de desconforto, não ter traumas na gestão do estado do Rio de Janeiro. A partir do instante em que eu comecei a perceber que o período temporal que ficaria seria maior do que aquele que era o esperado, aí sim eu passei a fazer uma gestão. Comecei por onde havia alguns rumores, né? Primeiro, mudando a estrutura daqueles que ficam diretamente ligados ao governador. Então, o gabinete civil, a
1: Secretaria de Casa Civil.
0: secretaria, o secretário. De gabinete civil e toda essa parte do entorno direto do governo. Com isso, em um primeiro momento, o que nós fomos levados a fazer? Nós fomos levados a reexaminar toda a parte contratual do Estado. Havia rumores, né, e uma certa preocupação se os contratos estavam ou não a contento. Essa semana que terminou, nós divulgamos 30 relatórios que fizemos sobre esses contratos, né? E o que podemos perceber é que, de fato, eles não estavam tão a contento assim, né? Então, o início foi ligado à ideia de fazer um reexame de toda a estrutura do Estado no âmbito contratual. Checar se os contratos estavam sendo corretamente prestados, se os valores eram adequados, porque havia ali uma preocupação na medida em que vinham notícias de que esses contratos não estavam sendo bem cumpridos.
3: O
0: Então, foi a primeira.
3: governador é cuidadoso, enfim, nas palavras, como tem que ser, mas só para você ter uma ideia, por exemplo, essa semana se descobriu na CEDAE Saúde, que é um braço da Companhia de Águas Estatal do Rio de Janeiro, uma auditoria de 250 milhões de rombo que foi deixada pela auditoria, uma das do Estado, Mitre. E isso está sendo encontrado. Funcionários fantasmas. Olha o número que a gente está colocando, Mitre, na tela. Desde que o governador em exercício assumiu, de exonerações, mais de 6.600 exonerações. Claro que outros foram, vamos lá, contratados ou nomeados, que são funcionários de carreira, mas é uma redução de quadro muito grande, com aquela economia que está ali. Ou seja, muito disso era gente fantasma, que não trabalhava, que era indicação política, Mitre, que de pessoas que sequer iam na máquina e que não havia controle algum.
4: Exatamente. E o senhor faz isso num momento em que se discute no Brasil, e essa é uma discussão que veio para ficar, que é a reforma administrativa. Enquanto não fizermos uma reforma administrativa no país, não é, a questão vai continuar. O senhor está dando um exemplo que chamando a atenção do Brasil inteiro. Eu queria lhe perguntar sobre isso, sobre a máquina em si, a qualidade do gasto, por exemplo, a competência técnica dos funcionários, a eficiência. Essas reduções, essas demissões claramente necessárias, elas não deixaram
1: Algum
4: algum
1: prato cair?
4: espaço, exatamente, que prejudicasse o atendimento, por exemplo, da população. Como é que o senhor substituiu isso? o senhor conseguiu tirar 6 mil e tantos elementos ali que estavam demais. Tudo indica que sim. E o que ficou? Como é que está a eficiência da máquina agora?
0: Mitre, essa sua colocação é de suma importância. Né? Como mencionado pelo Rodolfo, nós começamos a perceber que existiam vínculos trabalhistas com o Estado que não eram necessários. Essas pessoas não estavam trabalhando a favor do Estado, a favor da sociedade, a favor da população. Elas tinham um outro tipo de atividade e, por isso, quando nós fizemos esse corte de vínculo, não houve prejuízo na prestação das atividades. Né? Então, tudo isso passa pelo zelo da coisa pública. Nós começamos a constatar a presença de vários funcionários, vários agentes que não iam ao trabalho, logo não prestavam. Com isso, se nós fizéssemos a limpa, não haveria prejuízo na prestação daquelas atividades. Ali foi colocado um número e é interessante nós ponderarmos como a questão. Nós tiramos 6.610, não é? Essa renomeação que aparece ali, 2.939, né? Uhum. Não significa que tenha vindo gente de fora. Teve ali, em grande parte, nós aproveitamos pessoas que já estavam no quadro e colocamos em cargos comissionados. Então, por isso, quando vem a nomeação para o cargo comissionado, não significa que o Estado tenha agregado mais uma pessoa para os seus quadros. Estava lá e nós demos o cargo comissionado daquela pessoa que saiu. E, então, um número um pouco menor ali daqueles que foram...
2: Eu acho que quem está nos acompanhando já está sentindo pela entrevista que o senhor não tem o perfil político, o senhor não tem essa trajetória política. O senhor caiu lá, como a gente mostrou aqui, por conta das circunstâncias do que aconteceu no Rio de Janeiro. Como equalizar tudo isso e impedir a interferência política, né? Porque há uma interferência política. Quando você vai remodelar alguém de um cargo, lá tem um núcleo político, a gente sabe como é que funciona, que comanda determinada secretaria, determinada área. Dá o caminho das pedras aí para os políticos brasileiros. Como é que faz isso, bloqueando essa pressão política que existe e esses acordos que muitos governantes fazem aí com seus aliados?
0: Pedro, talvez o que tenha ocorrido seja o fato de eu não ter vontade política, de eu não querer me lançar no mundo político. Assim, eu não preciso ter preocupação com eleição ou reeleição. Ou seja, eu posso fazer uma limpa, não tenho que fazer pactos, não preciso estar junto a um partido ou buscar um partido. Então, efetivamente, para mim, nessa situação, é mais fácil do que talvez para um político profissional. Isso aí eu acho que tem que ser levado em consideração. A minha preocupação, aí sim, eu tenho ainda que aprovar algumas leis, então eu dependo do legislativo. Tenho que ter aí um diálogo com o legislativo. Mas eu tenho tido. Né? A LERJ tem sido muito institucional, tem compreendido a minha função. Nesse ponto, eu não posso aqui levantar nada contra a LERJ. A Assembleia Legislativa do Estado do Rio de Janeiro, ela tem observado e aparentemente tem se colocado até favorável a tudo que vem sendo feito.
4: A governabilidade, que é o grande desafio político do governante, no seu caso está sendo resolvido então de maneira tranquila.
3: O começo aparentemente foi turbulento,
4: sim. Sim, aquelas pressões que vêm da Assembleia sempre vieram.
3: No começo houve, governador. No começo houve, inclusive, com ameaças. Depois acalmou.
4: O senhor teve dificuldades no começo.
0: Mitre, é interessante. No início, não comigo, não diretamente com o governador em exercício, mas com alguns secretários, existiu algum tipo, um ou outro tipo de recado, né, que foi direcionado a alguns secretários. Isso aí, de fato, nós tivemos. Agora, também é interessante uma questão que eu acho que todos nós devemos levar em consideração. É uma situação muito peculiar no âmbito do Estado do Rio de Janeiro e por conta dessa situação atípica. O que é? Quando se assume em uma situação de transição, se assume por um espaço temporal muito pequeno. Então, é permitido, por conta disso, a acumulação de dois poderes. Quando, se nós pensássemos ou pensarmos que isso está sendo por um período temporal muito grande, aí nós temos que checar uma outra questão. No âmbito do Estado do Rio de Janeiro, eu tive que me manter no governo, porque eu assumo o executivo na qualidade de presidente do tribunal. Eu não posso deixar de estar como presidente do tribunal. E como eu estou na qualidade de presidente do tribunal, eu estou acumulando dois poderes. E talvez isso me leve a ter menos arestas com o legislativo. Porque se nós pensarmos algumas questões, teriam que ser levadas para o campo do judiciário. E aí o debate é um debate filosófico muito mais intenso, não é? Até que ponto alguém do legislativo estabeleceria um atrito com o governador que preside o tribunal, não é? É uma questão...
1: Uma boa reflexão. Agora...
0: É uma questão que... a sociedade tem que olhar para essa situação, eu estou até colocando aqui, porque o público, aquele que está em casa, ele vai ser levado a refletir essa situação e volto a falar, era uma situação para termos durante um período de 30 dias, de 40 dias no máximo, e aí seria lógico ter, seria ou o governador presidente da Alerj ou o governador presidente do Tribunal de Justiça.
4: Mas essa sua ofensiva de gestão, né, seu... demitiu 6.150. Na Assembleia não teve grupos preocupados com isso, grupos de interesse?
3: Porque eles dominavam a secretaria. 70% basicamente das secretarias do Rio de Janeiro, que eram 30 e tantas, estavam dominadas por indicações da Assembleia.
4: Isso. Sim, é isso. Então, o senhor entrou numa seara que realmente não é fácil. Normalmente é muito difícil, mas não era normal o que o senhor pegou. Então, sim, é por isso que eu digo, a política, de fato, essa, o lado ruim da política, não a política. Esse lado ruim da política não interferiu, o senhor passou por cima disso.
0: Mitre, aí eu acho que a gente deve ser levado a uma outra questão, também de suma importância. Primeiro, a boa mídia, né? E isso me leva a exortar a mídia, a liberdade de imprensa, a importância disso e a importância da boa mídia, que alguns chamam de mídia oficial ou... mídia profissional. Às vezes falar mídia oficial parece que tem ligação, é chapa branca com o governo, mas não é. É a mídia profissional, é aquela boa imprensa que é exatamente essa mesa aqui, composta pelos senhores, né, e pela doutora Thaís, né. Mas a mídia, eu acho que ela encampou a ideia. Então, ela veio como uma barreira protetora, divulgando e dando transparência a tudo que estava sendo feito. Né? Isso é interessante. Né? Agora... é interessante a gente observar esse fato. Então, primeiro ponto que eu quero exortar é esse. O segundo ponto é que, quando nós começamos a fazer isso, num ano eleitoral, com a mídia mostrando... que o que estava sendo feito era o correto, o deputado, né, que quer uma reeleição, ele não tem como se lançar contra isso.
4: É verdade. Péssimo comportamento até do ponto de vista eleitoral.
0: Ele fica refém da ética isso. E da ideia de boa gestão.
1: Governador,
0: o que é uma coisa muito positiva.
1: O senhor falou de dois pontos aí que eu quero juntar. Esse período eleitoral... e essa imagem, inclusive, de representar o Poder Judiciário. Hoje a gente está vivendo a maior crise do STF. Como é que o senhor enxerga esse momento, até para a própria imagem, como magistrado do Tribunal e da Justiça aqui no país?
4: É só lembrando que o seu nome, de vez em quando, aparece no noticiário como um possível indicado para o, para o Supremo. Só para registrar.
0: Uhum. A crise do judiciário, ela já vem há algum tempo. Nós sabemos, há muitos questionamentos, há até hoje um debate sobre reforma. Esse debate, ele perpassa pela ideia de mandatos nos tribunais superiores. Até uma coisa que eu acho importante também a gente debater, que é essa questão do mandato. Particularmente, eu sou absolutamente contra o mandato, eu sou a favor de uma idade maior. E coloco isso também, é uma outra questão...
3: Uma idade maior para entrar, para ser entrar.
4: Depois sim, o destino sim. Se encarrega do sim. Resto.
0: Né? Por que que eu coloco isso? Eu acho que é importante trazer isso à tona, que é o seguinte. Se eu coloco um mandato, imagina entrar uma pessoa com 35 anos com um mandato de 10 anos. Aos 42, 43, ela estará saindo do Supremo Tribunal Federal. Irá para onde? Nós temos que ter uma preocupação, não isso. Que vá ocorrer, mas que pode claro. Existir. Quando a gente fala da política da captura do governador pelo Legislativo, imagina o ministro da Suprema Corte com a perspectiva de ser capturado por grandes escritórios. Nos últimos 2 anos, não é? Ele sabe que vai sair. Qual é o comportamento dele? Então, o ideal, ao meu ver, seria... Eu até vejo... A gente pensa em 10 anos, em 15 anos, então por que não uma emenda colocando a idade acima de 60 anos?
4: Perfeito.
0: A pessoa vai ficar 15 anos nos tribunais superiores.
4: E eu ainda acho que com a vantagem de que vai ter uma experiência
3: e saber jurídico.
1: Agora, sim, em relação à indicação, o senhor aceitaria uma indicação?
0: Olha, é difícil a gente falar sobre isso. Por quê? Porque isso transpassa... Por uma notícia que surgiu, eu nunca recebi esse convite, nem tive sombra de receber esse convite. Né? Tive algumas vezes com o presidente da República, com o presidente Lula, conversamos sobre a questão do Rio de Janeiro, sobre temas institucionais. Ele se colocou muito favorável ao Rio de Janeiro, ele abriu as portas para tudo que o Rio de Janeiro precisasse. O presidente da República, nesse ponto, tem sido um parceiro para o Estado do Rio de Janeiro muito grande. Ele tem atendido a todos os pleitos do Rio de Janeiro. Então, a única coisa que ele falou comigo foi tudo que o Estado do Rio de Janeiro precisar, fale comigo que nós, dentro da nossa possibilidade, nós estaremos ao lado do Estado do Rio de Janeiro. Em momento algum, ele falou sobre Supremo Tribunal Federal comigo. E... Nesse ponto seria, da minha parte, até leviano falar qualquer coisa sobre isso, porque teria um comportamento de troca, o que não é adequado. Não é? Então...
2: Governador, sobre o atual momento do Supremo Tribunal Federal, essa crise que nós estamos acompanhando, essa semana uma sessão onde houve uma lavação de roupa suja em pleno plenário, como é que o senhor analisa isso, até como um jurista? Qual que é a saída para o Brasil... desse momento que o Supremo está vivendo.
3: Até o posicionamento da Carmen Lúcia, se dizendo envergonhada, qual a sensação também do senhor ao ver uma sessão como aquela, né?
0: É uma questão um pouco delicada, né? É um tema difícil, é um tema também que merece uma abordagem mais dentro de uma realidade amadurecida. Talvez o que eu coloque aqui não venha a ser compreendido, mas eu acho importante colocar, quando nós estamos diante de um procedimento que envolve o magistrado, há um debate sobre ser esse procedimento inicialmente sigiloso ou não, por tudo que possa vir à tona, não é? Eu sempre me posicionei no sentido de inicialmente o procedimento correr de forma sigilosa, não é? Por quê? Porque algumas questões podem surgir ali que devem ser resolvidas internamente e se as portas estão completamente abertas, algumas frases ou colocações podem tomar uma dimensão muito maior do que teriam naquele instante. Né? Então, a minha visão é que o presidente de um órgão julgador, ele tem que procurar os seus pares, saber qual o momento exato para marcar a sessão. Essa sessão, foi uma sessão complicada e era uma sessão complicada, não é? Se nós observarmos aqui, uma semana afloram várias questões. Marcar a sessão para a semana seguinte ou para duas semanas, talvez, não fosse a melhor opção. Eu respeito a opção do presidente do Supremo, do presidente Fachin. Eu tenho total respeito pela Suprema Corte. Eu acredito na Suprema Corte brasileira, acredito nos nomes que lá estão. Eu acho que o volume de provas, o volume de matérias probatórias que nós teríamos ali, né, levaria a, de repente, colocar um prazo maior, tentar conversar com todos que ali estavam ou estão, né, mas é aquele ponto, né, muitas vezes a gente vê um time jogando e pergunta por que que ele não bota o jogador tal ou o jogador tal, por que que ele está fazendo isso e tal. A gente não sabe o que que aconteceu, né, para o treinador, né, de uma grande equipe não estar escalando um ou outro jogador, estar procedendo daquela forma. O que eu quero dizer eu não sei o que que acontece ali para se tomar uma decisão A, uma decisão B, uma decisão C, né? Esse processo pertence ali aos membros do Supremo, eles conhecem os dados probatórios ou estão conhecendo os dados probatórios, e aí seria liviano da minha parte falar qualquer coisa que não fosse o que eu coloquei aqui. Talvez eu não tivesse como presidente do tribunal, se eu tivesse uma situação igual a essa, no Tribunal de Justiça do Estado do Rio de Janeiro, eu não tivesse marcado uma sessão tão próxima ao afloramento daquelas situações. Eu teria dado um tempo maior para que o tribunal pudesse amadurecer sobre todas as questões, para que as conversas pudessem ocorrer ali de forma amadurecida e não no clamor da emoção.
1: Como mudar essa imagem? Governador, estou dando uma olhada. A pesquisa Quest, agora de setembro, apontou 56% dos entrevistados dizem confiar pouco ou não confiar no STF. Como mudar isso? Depois de uma sessão daquela, depois das informações que vieram a público, porque o senhor falou que preservaria o sigilo, mas o sigilo já caiu. E agora, com essa imagem que está, como é que essas pessoas que disseram que não confiam, confiam pouco, podem voltar a confiar no STF?
0: Thaís... uma questão que a gente tem que levar para várias esferas, não é? Se eu pegar o volume de julgados do STF e se nós entrevistarmos aqui vários atores do âmbito judicial, vários juristas, se nós perguntarmos a vários magistrados, nós vamos ter que o STF acerta. Ninguém nega, né? Tanto que eu estou dizendo, eu confio na Suprema Corte. O que está acontecendo é um debate interno sobre os membros ali, sobre condutas tomadas por esses membros, né? E isso a gente só pode avaliar se tiver o domínio do processo. Só quem está vendo o processo, quem está ali diante do processo, é que pode fazer o correto juízo do valor. Nesse instante, é aquilo que eu falei, eu não tenho essa capacidade, eu não estou ali como julgador. Então, apenas para terminar, nos julgados, se nós fôssemos examinar os vários julgados da Suprema Corte Brasileira sobre vários temas, nós iríamos perceber o acerto desses julgados, né? Então, seria interessante a gente fazer o juízo, né? Vamos desta parte. Vamos entrar em outra parte, na parte que diz respeito à atividade em si, a atividade jurisdicional, tudo que é levado para o Supremo, a capacidade dos ministros de julgar, o volume de processos que eles julgam. Então, isso também é importante nós examinarmos.
4: É, mas o fato é que, nesse momento, o país está diante de um espetáculo nunca visto antes, em tempos democráticos, talvez durante a ditadura, no tempo do Costa e Silva, teve lá uma crise grave e tal. No começo da República, no governo Floriano e o Supremo se degradiavam. Mas em épocas democráticas, nunca se viu o que o país acaba de assistir, que é um verdadeiro escândalo. Estamos lidando com isso, né, governador? Vamos ver se nessa linha de procurar alguma solução as coisas aconteçam. Mas, no momento, a desesperança é muito grande, né? Esse é o problema.
3: O Mitre, deixa eu aproveitar e pegar um gancho aqui sobre algo que cai muito também no judiciário e que no Rio de Janeiro acontece bastante, e ouvi o governador sobre o que está acontecendo no Rio, que é o seguinte: muitas vezes, o Pedro Campos fala demais sobre isso, muitas vezes bandidos vão para a rua porque se alega, até mesmo em decisões judiciais, que não se tem vaga dentro do sistema prisional. O senhor anunciou agora, essa semana, que vai construir, inclusive tem uma parte desse dinheiro que é dinheiro do Tribunal de Justiça do Rio, é a construção de presídio no Rio de Janeiro. Acho que são 5 mil vagas, ou um pouco mais do que isso, vagas. Esse é um trabalho, eu queria que o senhor falasse sobre o que vai ser feito no Rio, e se também é um trabalho que a gente tem que fazer Brasil afora, porque muitas vezes as decisões são, determinados presos não vão presos, porque se eles forem lá para dentro, aquilo lá é uma fábrica de monstros, e aí não tem espaço, e aí acaba soltando em audiência de custódia. Qual foi a reflexão que foi feita no Rio, o que vai ser feito efetivamente sobre isso?
0: Rodolfo, nós temos, por decisão do CNJ, aquilo que é chamado pena justa, né? Que versa sobre o cumprimento das decisões condenatórias judiciais. E o que se viu para se ter esse programa foi que, havendo uma carência de presídios no Brasil, nós tínhamos e temos a superlotação dos presídios, trazendo tratamento não humano àqueles que são presos. Por mais que se tenha o debate, o tratamento humano, porque olha o que foi feito, olha quem é aquele cidadão, olha a barbárie que ele cometeu, etc. Tirando essa questão, mas examinando que no Brasil não há pena de tortura, não é? E que nós temos que ter um complexo prisional que se faça adequado a essa visão, o Conselho Nacional de Justiça, ele estabeleceu que nós temos que ter um número adequado de presos dentro de uma cela. Por conta disso, se nós não tivermos um complexo prisional adequado, nós teremos presos esperando o momento para ir para a cadeia, não é? Eu teria que fazer opções ali. Então, diante disso, nós, no Rio de Janeiro, estamos acelerando a construção de presídios, assim como vários estados estão fazendo, não é? No âmbito federal também, não é? A União está aí se preparando para construir, hoje foi anunciado, me parece, 138 presídios, para conseguir fazer a absorção dessas pessoas. Mas, então, no Rio de Janeiro, nós estamos nos programando para essa situação, de forma a evitar que aquelas pessoas condenadas não entrem no sistema prisional. O Estado do Rio de Janeiro está terminando Bangu 11, né? Falta pouco, e para terminar Bangu 11 precisaria de 39 milhões de reais. O CNJ, ele autorizou que o Tribunal de Justiça pudesse aí financiar essa parte final, né? Isso já passou pelo Tribunal de Contas, já passou pela chancela de todos os órgãos de controle e nós vamos terminar. Isso vai trazer, em um primeiro momento, mais de 500 vagas nesse novo presídio. Nós estamos também já de olho na construção de vários outros presídios. É uma questão de longo prazo. E aí, quer dizer, eu não posso chegar e falar sobre o que virá. Se eu ficar, eu fico no máximo mais 3 meses. Né?
4: Mas, governador, então, mas eu vou perguntar como vai ser adotado na prática o plano de segurança que essa semana foi anunciado. Né, da Rio de Janeiro e governo federal. Quer dizer, para atacar onde precisa ser atacado mesmo, que é aquelas áreas ocupadas pelo crime organizado.
3: Eu vou guardar sua pergunta para o próximo bloco, porque a gente precisa fazer uma pausa rapidamente aqui com o governador em exercício do Rio, desembargador Ricardo Couto, aqui no Canal Livre. A gente volta já com o segundo bloco do programa. Até já.
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12: Horas e 48 minutos no horário de Brasília. Em instantes você ficará com mais um bloco do programa Canal Livre deste domingo, que recebe o governador interino do Rio de Janeiro, desembargador Ricardo Couto. Ele assumiu o Executivo Fluminense em 23 de março deste ano, em meio a uma crise na sucessão provocada pela renúncia do governador Cláudio Castro, a ausência de um vice-governador e o afastamento do então presidente da Assembleia Legislativa do Rio de Janeiro. Com uma carreira de grande destaque no judiciário, o governador em exercício enfrenta novos desafios: administrar um estado com déficit no orçamento, dialogar com a Assembleia Legislativa, combater a criminalidade e lidar com as demandas cotidianas, tais como atendimento nos hospitais e falhas no transporte público. O governador participa do programa Canal Livre, portanto, deste fim de semana, que tem transmissão simultânea aqui na Band News FM com a Band TV.

0: Nós voltamos com o Canal Livre essa noite. Nosso entrevistado é o governador do Rio, desembargador Ricardo Couto, governador em exercício. Mitre, retoma sua pergunta sobre segurança do Rio de Janeiro, retomada de território.
1: Eu perguntava sobre o plano que foi anunciado essa semana de integração das forças do Estado com forças nacionais, né, com o governo federal, tendo em vista o desafio de reocupar as áreas que estão dominadas pelo crime organizado. Para mim, é o maior desafio de todos.
0: E com todos os planos que não deram certo na nossa história.
1: Exatamente, né? Considerando que já houve ocupação das forças legais, promessas, etc. Houve até um momento de ocupação das forças legais que parecia que ia dar certo.
0: Que era o PP.
1: Exatamente. Então, essa é a minha pergunta. Eu acho que a palavra mágica aí é integração de forças, né? É como é que isso vai funcionar?
2: Mitre, é interessante. Como eu já mencionei, eu tenho no máximo mais 3 meses. Então, o que eu posso falar é dar as ideias que eu tenho diante de tudo que eu estou vendo, né? Primeiro, quando nós falamos de criminalidade, quando nós falamos de crime organizado, nós estamos falando também de uma outra questão, que é a questão econômica, não é? A economia que movimenta o crime organizado. Então, eu tenho que parar e pensar, em um primeiro momento, sobre a regimentação de pessoas. O crime organizado, ele consegue regimentar pessoas para ele. É uma questão econômica em um primeiro momento. O que importa é dizer, eu tenho que arrumar o quê? Mercado de trabalho para essas pessoas não irem para esse segmento do crime organizado. Primeiro, é a minha visão. E nisso nós temos conversado muito no Rio de Janeiro. Nós fizemos várias reuniões com empresas como Light e como General Electric, como empresas aéreas, e começamos a perceber que no Rio de Janeiro há uma carência de técnicos. Nós passamos agora a investir nas escolas técnicas para fazer formação de pessoal, que é exatamente na mesma faixa etária daquelas pessoas que acabam sendo arregimentadas pelo crime organizado. Então, a título de exemplo, a Light procura o governo do estado e diz: se vocês formarem 1.000 pessoas como técnicos em eletricidade em 1 ano, eu contrato as 1.000 pessoas. Isso levantou a nossa visão para essa questão. Então, um primeiro ponto, mercado de trabalho, o plano econômico. Segundo ponto é um ponto urbanístico. Nós temos que ocupar essas comunidades, né, esses territórios, e ver como é que está a questão urbanística ali.
0: Exatamente. Não é? Vias que são estreitas,
2: sim,
0: plano inclinado.
2: Exatamente, Rodolfo. Eu não posso chegar numa rocinha e observar aquelas ruelas que trazem uma dificuldade, né, para todos. Aquilo lá se torna um bunker para o crime organizado. Então, isso nós temos que olhar, temos que ter presente essa visão. Depois, nós temos que ver a questão educacional e a questão da saúde nessas áreas. E aí, Mitre, nós já temos escolas públicas ali. A questão é que muitas vezes elas são fechadas. Aí sim nós temos que entrar com aparato de segurança. E é nesse ponto, neste momento, que nós estamos começando a traçar planos de ocupação dessa área e pedimos, né, através de convênio, ajuda ao governo federal, e ele está nos dando essa ajuda. Foi isso que na sexta-feira nós falamos, né, no Rio de Janeiro. Na parte da manhã de sexta-feira nós comentamos essa questão, né, numa audiência pública, e isso está sendo delineado. Não é essa
1: Mas
2: questão
1: haverá,
2: da ajuda.
1: Haverá a presença de forças de segurança nessa
2: Teremos
1: áreas.
2: A presença de forças de segurança. E, Mitre, nós, todos os dias, nós procedemos a um avanço com o aparato de segurança nessas comunidades, mas de forma lenta, mas gradual. Nós até temos percebido que as organizações criminosas, infelizmente, começaram a observar um tipo de tática para evitar que o Estado pudesse ou possa entrar, que é atirar nas vias públicas para acertar populares. Porque com isso traz toda a sociedade contra o aparato estatal. Então, é uma coisa que nós temos que começar a discutir e ponderar, fazer uma ponderação de valores. O Estado não pode ficar refém desse tipo de situação.
3: Governador, eu queria te ouvir, porque o senhor está numa posição, como o senhor falou, presidente do Tribunal de Justiça e governador do Rio. É, a gente tem do lado do governador as polícias que executam esse tipo de operação, as polícias que estão ali prendendo no dia a dia. Por outro lado, muitos desses policiais, inclusive secretários de segurança, especialistas, falam: olha, o nosso trabalho é enxugar gelo. A gente prende, o judiciário solta. Como é que o senhor, diante desse cenário, ocupando as duas cadeiras, enxerga essa cena e essa fala de muitos desses agentes?
2: Olha, isso a gente tem que ponderar de forma muito correta. Por quê? Porque o que o judiciário faz é cumprir a legislação em vigor. A legislação estabelece critérios para se ter a prisão. Quando o magistrado ele observa que certos critérios não foram cumpridos, por mais que aquilo doa a ele, né, ele se vincula à questão legal. Cada magistrado tem uma forma de enxergar a aplicação da norma dentro do caso concreto. E aí nós temos, muitas vezes, a denominação para aqueles magistrados que são mais, entre aspas, liberais, da denominação de garantistas. Garantem mais a ideia da processualidade, dos direitos humanos consagrados pela ideia de processo. O processo serve à liberdade e não à sanção. Então, o que eu posso dizer, Thaís, é que o judiciário ele examina com muita responsabilidade, mas alguns magistrados têm uma visão de sociedade, de vida, interpretam a norma com um viés e outros interpretam com outro viés.
3: Mas sentando na cadeira de governador, o senhor consegue agora olhar também esse outro lado desses policiais que
2: estão... Olha, e aí, Thaís, eu vou falar uma coisa aqui que vai surpreender a todos. Estado do Rio de Janeiro, o governador anterior, em um determinado momento, chegou e falou: olha, eu prendo, o judiciário solta. Eu estava... como presidente do tribunal, como ainda estou, eu mandei fazer uma apuração. 96% dos casos de prisão são mantidos pelo judiciário. Então, só 4%, quando vai para a audiência de custódia, é que tem a liberação. Agora, o que, que acontece? Se nesses 4% que houve a liberação, aquela pessoa que foi liberada comete um crime, é como se aqueles 90% não tivessem
4: sido mantidos. Teve nessa semana lá o sujeito esfaqueado, o menino esfaqueado por 16 anos.
0: Guilherme, 16 anos.
4: E aí a passagem do criminoso lá, desde menor de idade ele já vinha cometendo crime. Sim. Mas eu queria aproveitar esse assunto da segurança pública para perguntar para o senhor sobre os efeitos da chamada DPF das favelas nos índices criminais do Rio de Janeiro. Como é que está esse assunto agora? Porque teve... mudança, o governo do Rio está fazendo um plano, né, de combate ao crime organizado nas comunidades. Qual foi o impacto desse período em que houve restrição para operações policiais nos morros para os indicadores criminais do Rio?
0: Os policiais, os delegados, indo um pouco no que a Thaís falou, dizem que isso fez, em determinado momento, com redução de operações, fez com que o crime tivesse avançado, conseguido... criar mais barreiras, mais barricadas, enfim, e se fortalecido dentro de algumas comunidades. A gente chega a ver hoje no Rio de Janeiro, facção criminosa jogando granada com drone em guerra, inclusive na própria polícia, né?
2: Sim, Pedro, é uma questão também importante para nós colocarmos aqui. Vamos a esse tema. Antes da decisão, nós tínhamos um tipo de atuar da polícia. A Defensoria Pública se coloca contrária e passa a entender que o tipo de atuação não se conformava com a visão humanitária. Isso é levado ao Supremo e, em um primeiro momento, o Supremo dá uma decisão restritiva da atuação do aparato estatal junto às comunidades. O efeito para o Estado do Rio de Janeiro foi muito ruim, não é? O que nós percebemos foi que a grande comunidade criminosa, digamos assim, as organizações criminosas acabaram indo para o Rio de Janeiro, talvez pelo tipo de comunidade que nós temos, que talvez pudesse gerar mais garantias a eles. E o que é até trágico, essas organizações que estavam no Rio de Janeiro passaram a oferecer espaço de segurança para outros líderes de organizações criminosas.
1: Quer dizer, garantidos pelas restrições impostas pela lei.
2: Pelas restrições de atuação. De atuação. Porque eu até entendo, quando vem uma situação onde aquele que vai decidir é levado a ouvir excessos, a primeira medida é para tudo. Então, Mitre, aqui, quando eu entrei no Rio de Janeiro, no governo, no executivo, qual foi a informação que eu tive? Olha, vários contratos estão superfaturados, está tendo desvio de verba, o que eu fiz? Para tudo. Para tudo não é a melhor coisa, porque eu posso parar a prestação de atividades. Né? Às vezes é muito negativo quando a gente dá o para tudo, mas é necessário, às vezes, para tudo.
1: Mas já passou, agora já está liberado de novo a ação da polícia?
2: Agora já está liberado, já há muito está liberado, não é? Desde o ano passado. Então a polícia começou a... voltou a atuar, está atuando com muita precisão, está cumprindo. E aí, vamos ver. Se naquele momento isso aconteceu, no momento atual, nós fomos levados ao quê? A uma atuação mais técnica na entrada, na ocupação desses espaços territoriais. Então, hoje, inegavelmente, nós fomos levados a ter maior responsabilidade no ingresso dessas áreas. Isso está sendo uma realidade, nós estamos cumprindo... Não é? Estamos indo adiante. Então, muitas vezes, aquilo que pode ter sido muito negativo em um momento, passado algum tempo, pode trazer uma nova realidade que seja melhor. Não digo que esteja acontecendo por inteiro isso, mas, geralmente, quando a gente tem alguns tipos de situação, nós somos levados a uma reflexão daquilo que foi feito de forma excessiva e inadequada e aquilo que nós estamos fazendo agora.
1: O senhor acha que o balanço hoje é positivo do que está sendo feito, mas o senhor vê que precisa melhorar muito e essa integração agora é que pode dar resultado. O que você espera dessa nova ofensiva?
2: Olha só, eu tenho muita esperança. Eu costumo falar o seguinte, como bom botafoguense, eu sempre fui levado a um otimismo enorme. A gente sempre diz assim, vamos superar o que estamos vivendo. No Rio de Janeiro, né, o que eu posso dizer é, o estado do Rio de Janeiro, algumas pessoas diziam, está falido e não tem recuperação. Pelo contrário, o estado do Rio de Janeiro é riquíssimo. Né? O estado do Rio de Janeiro tem condições de superar as suas crises e está superando. No aparato de segurança, o estado do Rio de Janeiro e o Brasil têm condições por si de superar essas questões. Né? Tanto que no Rio de Janeiro nós estamos avançando contra a criminalidade e nos marcadores nós estamos tendo redução em todos os sentidos, redução da criminalidade, redução em todos os
0: roubo
2: âmbitos.
0: De carga, né?
2: Roubo de carga.
0: Houve uma redução grande agora no último mês, né?
2: Sim, nós estamos com um índice. Depois eu até posso mandar aqui para a Band todos esses dados que apontam essa queda. Então, nós estamos indo para o caminho certo. Agora, isso não é feito da noite para o dia. Eu costumo dizer o seguinte, não adianta pensar em um ano, dois anos, três anos. Isso é para uma geração. Nós temos que pensar dentro de 10 anos, aos poucos fazendo uma retomada com consciência, vendo tudo que é importante e, acima de tudo, valorizando o servidor público.
1: Agora, o crime, né, Rodolfo, é um crime transnacional. O crime organizado hoje não está só no Rio de Janeiro, nem só no Brasil. Como é que o senhor avalia a possibilidade, ou se já existe alguma coisa de concreto, no, na colaboração internacional. Forças de outros países ajudando, os Estados Unidos ficam propondo ajuda aqui. Como é que o senhor vê isso?
2: Mitre, você falou uma coisa importantíssima, né? Nós estamos superando barreiras. Então, uma questão, segurança. Segurança se faz com o município, com o Estado e com a União. Então, não pode ter joguete político. Ah, ali está o partido A, aqui está o partido B, ali está o partido C. Isso é nefasto. Então, nós temos que ter uma mesma bandeira. A bandeira da segurança é uma única bandeira. Nós todos temos que estar unidos. Né? Primeiro ponto esse. Segundo ponto, a questão internacional. Ela já existe. Nós temos Interpol, nós temos várias polícias, nós temos aí mecanismos de pensamento existentes. Eu acho de suma importância que os estados se ajudem e isso já acontece. O que eu acho que nós temos que ter muita preocupação é a utilização da propaganda da segurança como forma de atingimento da soberania dos países. Isso aí é uma coisa que nós temos que ter preocupação, não é? Não que se tenha que negar, não. Nós devemos estar de portas abertas para toda e qualquer ajuda, mas uma ajuda dentro de um discurso sério.
3: O senhor é contra a classificação de organizações criminosas como PCC, Comando Vermelho, como organizações terroristas?
2: Olha, Thaís, eu confesso que eu não parei para estudar, eu não sentei para examinar com uma profundidade grande esse tema, mas muitas vezes a gente fica um pouco desconfiado quando não se tem confiança na pessoa que lança esse tema, não é? Não quero aqui confrontar a minha visão com o presidente da República de um determinado país, mas esse presidente da República desse determinado país, ele lança algumas coisas que não perpassam ou não passam por um estudo sério. Não é? Nós sabemos disso, todos nós sabemos. Não é? Então, o que eu posso dizer é, nesse momento, nós temos que ficar atentos a certos discursos, que são discursos postos não para aquele fim que é alardeado como o fim almejado, mas sim para outro tipo de finalidade.
0: Governador, o senhor falou agora há pouco sobre o Rio de Janeiro que visto como um estado que não vai dar certo, como um estado quebrado, um estado que não vai de alguma forma conseguir se reorganizar. O déficit que estava previsto para esse ano de 2026 é um déficit de 19 bilhões de reais. O senhor chegou a falar que vai entregar isso como positivo, que o estado vai reverter isso. Eu queria lhe perguntar se isso vai acontecer, o senhor confirma que vai entregar o estado daqui a 3 meses numa situação diferente para o governador que vai se eleger, e queria que o senhor falasse o quanto que foi importante a renegociação da dívida do estado do Rio de Janeiro para que esse resultado pudesse acontecer.
2: Vamos lá, Rodolfo. Vamos começar com a renegociação da dívida. Como ocorria antes, o estado do Rio de Janeiro pagava à União mais de 600 milhões mês. Como se coloca agora, ele paga menos 280 milhões. Então, se eu colocar 280 milhões durante 12 meses, no meu caso, durante 10 meses, dá 2 bilhões e 800 milhões. Então, isso já fez um alívio. Mas, com a nova negociação,

0: Estado.
1: Exatamente, aquilo que a gente chama de barreira fiscal. Nós voltamos a estabelecer as barreiras fiscais. Com o retorno dessas barreiras, só nos dois últimos meses, ou dois ou três últimos meses, nós já chegamos a 3 bilhões e meio de arrecadação a mais, a maior. Então, se eu somar um com o outro, eu já tenho quase 7 bilhões aí. Depois, infelizmente, a guerra no Oriente Médio trouxe o aumento do valor do barril de petróleo. E isso acelerou, né, o valor dos royalties. Quando, no ano passado, se fez a análise do orçamento para esse ano, se calculou com o barril de petróleo a 59 dólares.
0: Está 100 e pouco agora, 100.
1: Hoje está 105, se eu não me engano. É. 105.
0: O então, dobro, praticamente.
1: Isso já vem também a longo prazo. Isso está trazendo aí uma melhoria para o estado do Rio de Janeiro. Até agora, nós estamos calculando de 7 bilhões de arrecadação. Né? Então, tudo isso está melhorando aqui o nosso
0: índice. Os cortes da máquina que a gente falou, os cortes de reduções, né?
1: E aí nós temos, vamos lá, o enxugamento dos contratos, onde nós constatamos desvios. E aí volto a falar, muitas vezes a gente corta vários contratos e, infelizmente, nós acabamos atingindo um ou outro serviço. Nós estamos tentando não fazer ou não trazer esse atingimento, mas pode acontecer, não é? É algo que nós estamos fazendo um choque. Só na parte de contratos, Rodolfo, foram mais de 3 bilhões de economia. E aí, vejam, nós constatamos, e já foi divulgado, contrato versando aula online. Nunca se teve essa aula, né? Nós chegamos a pagar milhões e milhões e milhões de aulas online que não existiram. Nós temos o poupa-tempo que estamos vendo agora. A prestação não era exatamente aquela que nós observamos ali, né? Então, nós estamos fazendo economia. Ou seja, na parte contratual, nós já fizemos um levantamento de 3 bilhões e alguma coisa de economia real. Mas é uma economia onde o Estado, ele estava simplesmente deixando o recurso aí escapar para a mão de pessoas que são inescrupulosas.
2: Imagina nós... quanto não acontece isso aí Brasil afora, né? E nesses contratos com o poder público, que lá no Rio o senhor teve esse cuidado de observar. Eu queria aproveitar esse assunto da economia para perguntar sobre os efeitos da reforma tributária. Tem muito empresário que não conseguiu entender a reforma tributária ainda. Ela tem impacto para estados, para municípios, para o contribuinte. Como é que vai ser para os estados? O que vai acontecer já nessa primeira transição no ano que vem, governador?
1: A reforma tributária começa a impactar de forma muito leve a partir de 2027. E ela é concluída em 2033. Isso. Para os estados, né, foi feito um acertamento de contas, né, entre estados e municípios, de tal sorte a se simplificar. Eu não vejo de maneira negativa a arrecadação para os estados. Algumas coisas tiveram mudança, não é? Nós passamos a usar nomenclatura diversa, mas alguns tributos são basicamente os mesmos e os titulares também. Nós fizemos algumas junções, algumas unificações para possibilitar essa melhor compreensão e também até a arrecadação. Então, se eu tivesse que falar aqui, eu teria que mudar a guinada para falar de direito tributário. Eu acho que ficaria um pouco técnico e seria um pouco maçante. Mas o que eu posso dizer é que não sei se haverá assim, um atingimento tão grande. O antigo ICMS, né, ele continua existindo e passa a privilegiar, em termos de arrecadação, o destinatário. Então, digamos, um estado como São Paulo, que tem 44 milhões de habitantes e que consome, por mais que se diga São Paulo produz, Nordeste é que vai arrecadar, não vejo dessa forma, porque São Paulo continuará

0: sendo consumidor final em grande monta daquilo que ele mesmo produz, né? Então, não vejo de forma negativa essas pequenas alterações que já ocorriam quando a gente falou e até conversávamos aqui antes sobre o royalty e a mudança de visão do ICMS, né? Naquela época, em 88, para possibilitar os royalties. Então, agora nós estamos colocando tudo na destinação e também não vai alterar. Essa é a visão que eu tenho.
1: Governador, infelizmente nosso tempo está acabando, uma hora praticamente de programa. Como carioca, Thaís também, mas Thaís é fluminense, né? É nascida em São Gonçalo, mas o Mitre é um apaixonado pelo Rio, Pedro, enfim, quem está acompanhando aqui. A gente torce muito para que o senhor, enfim, em mais 3 meses aí, continue uma gestão em prol do Estado, em redução da máquina, enfim, e consiga entregar um Rio de Janeiro mais organizado para o governador que vai se eleger, o governador que seja, e com essa sua visão de que o Rio de Janeiro pode dar certo, o Rio de Janeiro pode ter uma máquina operante, pode ter políticos corretos, pode voltar a ter uma pujança ainda maior na economia, com todas as suas possibilidades que tem em várias áreas, e que a gente possa ter um Rio de Janeiro que nos orgulhe ainda mais, né?
0: Uhum. Bom, eu agradeço essa visão. Eu acho que, volto a falar, o Rio é um estado rico, é um estado que tem muito a ofertar. E aproveitando aqui que eu estou em São Paulo, né, vamos exortar os empresários que estão em São Paulo para olharem para o Rio com uma boa visão de, né, querer ir também para o Rio de Janeiro, ajudar na produção e na riqueza do Rio de Janeiro.
1: Agradecendo ao governador em exercício Ricardo Couto, desembargador, agradecendo ao Mitre também, a Thaís, ao Pedro Campos e principalmente a você de casa pela audiência aqui no programa. Até a próxima oportunidade, governador, um abraço, boa noite. E boa noite a você, até semana que vem. Tchau, tchau.

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3: Meia-noite, 20 minutos, pelo horário de Brasília. Bom dia para você que está sintonizado nesse começo de semana na programação da Band News FM. Eu, Stephanie Toso, já estou por aqui, te faço companhia até às 7 horas, na atualização do noticiário, nos principais destaques do Brasil e do mundo, para você começar essa segunda, 21 de setembro de 2026, bem informado, bem atualizado aqui com a gente. Hoje, o último dia oficial aí do nosso inverno, amanhã começa a primavera. E aí já temos a transição de estação, muita coisa ainda ao longo dessa semana para acontecer no noticiário. E claro que você não fica desatualizado e sem informação, não. É, ó, o nosso WhatsApp tá aberto, hein? 11 999 592 100. O Greco já tá por aqui sintonizado, juntos para mais uma madrugada. O Rogério, direto de Ribeirão Preto, já mandando um alô. Falou que por lá, 22 graus agora em média. Uma madrugada um tiquinho mais abafada do que nos últimos dias. Bom, aqui em São Paulo, tem previsão para esse início de semana já com pancada de chuva de novo. Então, atenção para essa segunda, vai esquentar, a nossa temperatura sobe ali à tarde até os 29 graus, mas tem essa previsão do retorno já de algumas pancadas com carinha de primavera. Bom, gente, vamos nessa, nesses próximos minutos, já trazendo os principais destaques por aqui na nossa programação. Vai mandando a sua mensagem, 11 999 592 100. Agora, meia-noite, 21, pelo horário de Brasília, vamos falar de tecnologia. Inteligência artificial, será que está saindo do controle? A apresentadora Carla Bigato conversou com o educador especialista em inteligência artificial e futuro do trabalho, Fernando Barra, que falou um pouco mais sobre esse assunto.
4: Cláudio, daqui a pouquinho para o nosso convidado, que já está na ponta da linha conosco. É o Fernando Barra, ele é escritor, educador, especialista inteligência artificial e futuro do trabalho. Topou nos atender bem cedinho por aqui. Fernando, muito obrigada, viu? Bom dia para você.
2: É um prazer estar aqui com vocês.
4: Bom, prazer é todo nosso, mas o tema ele é um pouco espinhoso e tem deixado algumas pessoas preocupadas. A gente vai falar sobretudo de desalinhamento da inteligência artificial, que está cada vez mais presente no nosso dia a dia. Agora, o que acontece quando ela decide não cumprir ou cumprir uma ordem, não da maneira como você imaginou e nem autorizou, da ordem como ela considera a forma mais certa de fazer aquilo ali? Esse é o chamado desalinhamento. Não é ficção científica, muito embora também, né, possa preencher aí alguns roteiros de filmes um tanto quanto assustadores. Agora, um relatório divulgado nessa semana pela OpenAI, que é a criadora do ChatGPT, revelou casos bem preocupantes nos seus novos modelos que tentaram esconder os próprios erros, compartilharam arquivos sem permissão e até tentaram criar instruções para que futuras IAs ignorassem regras de segurança. Então, o Fernando está por aqui para nos ajudar a entender, em primeiro lugar, Fernando, exatamente o que é esse fenômeno aí, ou esse fato do desalinhamento. Por que uma máquina, que é tão avançada, acaba interpretando e executando os nossos comandos dessa forma completamente diferente do que a gente planejava?
2: Bom, eu acho que você começou explicando muito bem. No início da inteligência artificial generativa, essas, ou por exemplo, como da OpenAI, do ChatGPT, Google Gemini, Claude, chegou-se a imaginar que um momento ela poderia ficar tão inteligente a ponto dela ter consciência e decidir o que fazer. O que nós estamos vendo não é isso. A maioria dos líderes já dizem que esse ponto não vai acontecer. Uma inteligência artificial ela é treinada e ela fica inteligente cada vez que eu coloco mais dados e interajo mais com ela, faço mais perguntas. Nós estamos chegando num momento de inteligência que a própria inteligência artificial está treinando a nova versão da inteligência artificial. É um autoaperfeiçoamento. Ela não decide sozinha o que fazer, mas quando eu passo um objetivo para ela, ela pode usar meios que eu não disse para ela não usar, e que esses meios, sim, podem ser perigosos. Além disso, esse algoritmo passa a ficar tão inteligente que os humanos podem perder o controle de como ele realiza uma tarefa e de que tempo. Então, hoje, começa a se ter preocupações se uma inteligência artificial pode descobrir ou derrubar uma senha de um sistema numa velocidade que os humanos não poderiam controlar. Se a gente fizesse aqui uma analogia, seria dizer que a gente está construindo um motor de um carro de Fórmula 1 muito veloz, ele se autoaperfeiçoa, ele vai melhorando, mas o freio, o volante e a pista não estão acompanhando a mesma velocidade.
4: E não tem nenhum radar, sendo que o radar é a gente, mas a gente não consegue acompanhar a velocidade com que esse desenvolvimento se dá. E aí, algo que também nos preocupa bastante, Fernando, é ouvir líderes globais. Eu ouvi, por exemplo, um Donald Trump dizendo que o que tem que fazer é acelerar mesmo, né? Deixar isso correr solto, correr livre. Isso dificulta ainda mais o acompanhamento desse desenvolvimento, não?
2: Exato. A gente já vê em mercados maduros, como o próprio sistema financeiro mundial, órgãos reguladores que controlam para que esse mercado não entre em colapso. Mesmo assim, algumas vezes a gente vê alguns fatos isolados preocupantes e que logo na sequência esse órgão regulador consegue controlar. Com a inteligência artificial, a velocidade foi tão grande, como a gente estava comentando, que não existe um órgão regulador e o consenso não é geral. Pela primeira vez, na semana passada, nós vimos três grandes líderes de empresas americanas, a OpenAI, a Anthropic, que é dona do Cloud, e a SpaceX, com Elon Musk, dono do Grok, entrando em uma decisão de que deveríamos ter esse órgão regulador. Em contrapartida, o governo americano se preocupa de deixar esse avanço mais lento e em outros países esse avanço não ser controlado e ele acabar sendo mais rápido. A gente pensa muito no uso da inteligência artificial no nosso dia a dia, no trabalho, na pesquisa acadêmica, para eu criar um relatório, analisar um dado, fazer uma pesquisa, e já estamos encontrando problemas aí. Mas existe um outro lado do uso da inteligência artificial que é muito mais preocupante, que é no controle de armas numa guerra. Hoje eu consigo colocar dentro de um míssil ou dentro de um drone ou um robô uma inteligência artificial que vai decidir o alvo, quem e quando apertar o gatilho. E aí imagina se ela faz isso sem um controle humano. As consequências são muito maiores. Então, por um lado, você vê a indústria falando vamos mais devagar, mas o governo falando vamos avançar, porque se a gente não avançar, outro país pode avançar e aí a gente perde esse controle. Então, sem um órgão regulador mundial, esse controle de velocidade é muito difícil de ser definido.
4: Olha, muita gente ficou assustada, né, esses dias ao ouvir como você estava citando. Tem alguns ex-funcionários, né, dessas grandes desenvolvedoras de inteligência artificial, os próprios comandantes das empresas falando sobre a necessidade de algum tipo de controle. E aí a gente sabe como as informações chegam e muitas vezes provocam um efeito manada com relação ao pânico. Até que ponto a gente deve ficar muito preocupado com isso, Fernando? O que é exagero nessa história toda e o que realmente a gente tem que ter em mente para tomar cuidado e tentar proteger a humanidade? Nunca achei que eu fosse dizer isso a sério numa entrevista.
2: Eu também não, e falo sobre inteligência artificial desde 2015 e sempre fui um defensor que eu nunca viria uma Skynet. Nós, seres humanos, temos uma característica de superestimar o curto prazo e subestimar o longo prazo. A gente acha que no curto prazo tudo vai acontecer muito rápido e no longo prazo não. No curto prazo, e aqui eu estou falando 2 a 5 anos, nós não estamos numa ameaça de uma inteligência artificial assumir o controle do mundo e destruir a humanidade. E eu diria, assim como o professor Nicoleles, que isso não deve acontecer nem no longo prazo. Agora, sem um órgão regulador, essa inteligência vai crescendo e ela pode executar ações que nós não consigamos explicar essas ações rapidamente e sair do controle. Existe um controle que está sempre na nossa mão. Eu posso desligar da tomada a chave e ela parar de funcionar, indiscutivelmente. Mas os danos aí podem ser muito grandes. Hoje, todo o controle está em sistemas. É raro você ver pessoas que têm dinheiro na carteira. A gente já usa 100% PIX, débito, crédito. Todos os dados de documentos estão em sistemas. Os controles de tráfego estão em sistemas. Os controles de saúde estão em sistemas. Então, não proteger os sistemas de informação que foram criados antes da inteligência artificial pode ser um perigo para a prestação desses serviços. Não estamos vivendo um momento de que a humanidade está ameaçada. Acho que a gente está um pouco longe disso. Mas não atentar e começar a criar regras hoje, no longo prazo, a gente pode perder o controle e ver alguns desses serviços saírem fora do ar e aí sim a humanidade sofrer por isso. Um ataque, morte, não diria que a gente chegaria nesse caso em larga escala. Mas um hospital fora do ar com seus sistemas é um sério problema. Um sistema de trânsito sem funcionar corretamente é um sério problema. Tráfego aéreo. Então a gente precisa começar a colocar esses limites.
4: Nossa, me passou algo pela cabeça aqui, Fernando. Me ajuda, embarca comigo nessa viagem, que é o seguinte. A gente passou um tempão, décadas, muitos anos falando em fazer um backup do que a gente tem de documento físico no papel, passa tudo para o computador e deixa tudo lá. As coisas foram se digitalizando. Vai chegar um ponto que, por segurança, vai ser bom a gente ter que reimprimir tudo aquilo e deixar guardado em algum lugar, porque, como você disse, o controle ele existe quando você puxa da tomada. Mas está tudo muito interconectado, né? Está tudo conectado. Será que a gente está dando a volta e encostando de volta no analógico?
2: É difícil de responder essa sua pergunta e a sua análise é extremamente válida. Principalmente para mim, que sou um entusiasta de tecnologia, de transformação digital. Eu acho que a gente voltar 100% para o analógico é algo um pouco até incoerente. Agora, precisa existir controles e responsabilização. Eu acho que a gente confunde, por nunca ter vivido uma situação como essa, o que é um controle e o que é uma responsabilização. A inteligência artificial não tem responsabilidade sobre nenhuma ação que ela executa, porque ela tem inteligência. que é a capacidade de processar dados e tomar decisões. Ela não tem consciência, que é a capacidade de entender um ambiente, contexto, e ela não tem senciência, que é a capacidade de sentir. Ela pode entender o meu sentimento numa conversa e saber se eu estou feliz ou estou triste, usando a inteligência, indiscutivelmente, mas ela jamais sente isso. E tomar uma decisão sem consciência e sem senciência vira meramente racional. E aí a gente pode sofrer alguns problemas. Eu acho que a gente não vai voltar, porque seria um colapso muito grande na economia a ponto de perder 100% do controle. Eu acho que quando a inteligência artificial começa a chegar nessa barreira, é hora de a gente voltar para a responsabilização e definir os limites. Isso pode vazar para um ou outro sistema e a gente primeiro sentir a experiência para se, para colocar a mão na consciência e se responsabilizar? Pode. É, a humanidade trabalha assim. A gente geralmente coloca o pé no freio quando a gente percebe que aconteceu algo. Eu acredito que a gente não vai chegar num momento tão caótico como esse de precisar reimprimir tudo, mas a volta da humanidade ela começa a ser forte aqui. O que é responsabilidade do humano, o que é responsabilidade da máquina? A máquina executa muito mais rápido, muito mais veloz do que o humano. Pela primeira vez, a máquina é mais inteligente, mas ela não é consciente e ela não é senciente. Então, as virtudes humanas, na minha opinião, vão ter um grande destaque nos próximos anos. E para deixar o ouvinte aqui um pouco mais tranquilo, nós não estamos falando da semana que vem ou do mês que vem. Estamos falando, não é num longo prazo também, mas aí em uma média de 5 a 10 anos, esse controle pode sair do ar se a gente não começar a trabalhar hoje. A gente precisa trabalhar hoje para garantir esse controle daqui um futuro não tão longínquo assim.
4: Ah, então já respondeu uma das minhas perguntas, que era, seria um exagero daquele ex-funcionário, né, da OpenAI, que falava até em uma década a inteligência artificial tomando algum tipo de decisão que pode comprometer a humanidade. Então, entre 5 e 10 anos, a gente pode correr um risco maior, digamos assim, né, Fernando? E aí eu queria engatar... Desculpa, pode falar.
2: Perdão, Carla. O único ponto da fala dele que eu acho exagerada é perder o controle da humanidade. Nós podemos perder o controle de um ou outro sistema. Perder o controle da humanidade de 5 a 10 anos por um algoritmo que eu posso desligar da tomada, eu acredito que a gente vai desligar antes. Então, tem um exagero na fala quanto aos efeitos que isso pode acontecer e em que escala. Veja, se um hospital sair do ar, é muito sério e a gente pode perder pessoas, mas não significa perder a humanidade. Perder a humanidade é uma escala muito grande. Só esse ponto para a gente não exagerar como a gente começou a notícia aqui.
4: Não, perfeito. Bom, se você ligou agora na Band News, a gente está conversando com o Fernando Barra, que é especialista em inteligência artificial, futuro do trabalho. O Fernando tá por aqui para conversar com a gente justamente sobre esses fenômenos recentes, o do desalinhamento, sobretudo, quando a inteligência artificial passa a tomar decisões que a gente não consegue explicar direito, sai um pouco do que a gente tinha imaginado no começo ali do prompt, né, ao passar o comando para essa inteligência artificial. Teoricamente, Fernando, a nossa entrevista seguiria até às 7h25. Mas eu posso pedir para você ficar um pouquinho mais com a gente? Porque às 7h25, os rádio da Band News, eles voltam do horário político obrigatório, né? Eleitoral obrigatório. Então, eu acho que eles merecem acompanhar essa discussão também. A gente tem 1 minuto e meio, queria saber se dá tempo de responder aqui a pergunta da Marilaine, de Rio das Ostras, no Rio de Janeiro. Acho que talvez não dê tempo de responder, então eu vou segurar e a gente responde logo na sequência. Ela fala sobre inteligência artificial, tem algo que eu quero saber. Eu sou professora e o meu esposo também. Eu uso muito pouco a IA na profissão, mas o meu esposo e os meus alunos não fazem mais nada sem auxílio da inteligência artificial. Hoje ela é gratuita, mas eu faço advertência de que eles não devem permanecer assim. Eu acredito que estamos treinados e sendo acostumados para que no futuro a gente tenha que pagar por esse serviço, como se a gente estivesse sendo condicionado, viciado mesmo na inteligência artificial, para em breve ter que gastar com isso. Ela pergunta se é uma perspectiva equivocada dela ou se de fato isso pode acontecer num futuro. Então, eu vou pedir para que o professor Fernando Fique conosco na linha mais um pouquinho para responder a pergunta da nossa ouvinte do Rio de Janeiro em instantes.
5: De TV de São Paulo.
4: Aê, você está de volta conosco, acompanhando a programação da Band News FM pelo rádio agora. Nós estávamos aqui no YouTube da Band News, nas TVs conectadas Samsung, Fast TV LG e também TCL, conversando sobre inteligência artificial. Para você que chegou agora no rádio, a gente está conversando com um especialista, escritor, educador, especialista em inteligência artificial e futuro do trabalho, o Fernando Barra. E o Fernando estava ouvindo uma dúvida aqui da nossa ouvinte, que sente que o marido e os alunos, é uma ouvinte professora, que estamos todos, na verdade, sendo viciados em inteligência artificial, que nesse momento é gratuita. Será que num futuro próximo isso pode ser pago? Aliás, já tem alguns produtos que são pagos, né, professor Fernando?
2: Sim, Carla, todas as versões de inteligências artificiais generativas, destas linhas que a gente conversa em chat, que é o mais comum e a gente conhece, sempre tem a versão gratuita e sempre tem a versão paga. Na versão gratuita, muitas vezes não é nem o modelo, eles limitam a quantidade de perguntas que você pode fazer e o contrato deixa claro que tudo aquilo que você conversa com ela, ela pode usar para reaprender e treinar essa inteligência artificial no futuro. Já que ela está dando de graça, tudo que eu converso com ela pode virar informação para aprender. Lembra que a inteligência artificial cada vez mais precisa aprender e ela aprende com os dados. Na versão paga, ele aumenta a quantidade de perguntas que eu posso fazer e nesta versão, sim, tudo que eu converso com ela, ele não pode usar para aprender ou para treinar uma nova inteligência artificial.
4: Bem, o professor Fernando, ele está por aqui, a gente chamou também o professor, porque teve um relatório da OpenAI nessa semana mostrando que as inteligências artificiais, algumas delas, vêm apresentando um comportamento no mínimo curioso, como, por exemplo, tentar esconder os próprios erros do usuário, compartilhar arquivos sem autorização. E aí, pergunto para o Fernando o seguinte, a gente falava sobre o desenrolar disso, quais podem ser as consequências. Agora, como é que a gente chegou a um ponto em que a máquina tenta enganar ou agir pelas costas de quem a controla, Fernando? Isso é uma falha do código ou é uma consequência da forma como elas aprendem?
2: É uma consequência da forma como elas aprendem. Até as versões anteriores, o aprendizado desta máquina, desta inteligência artificial, era feito por um humano. Então, a gente ensinava aquilo que estava limitado à nossa inteligência ou ao conjunto de pessoas e de inteligências que nós conhecíamos. Cerca de um ano atrás, nós começamos a colocar a própria máquina para treinar a máquina. Então, as novas versões que estão saindo do ChatGPT, da OpenAI, do Claude, da Anthropic, ou mesmo do Gemini do Google, que são as três maiores aí, do mercado, elas foram treinadas pela inteligência artificial da versão anterior. É a máquina treinando a máquina. Neste momento, a máquina não se rebela e define o que fazer, como nós comentamos aqui. Sempre o que ela vai fazer vai ser solicitado por um humano. A forma como ela vai chegar naquela resposta, que sim, pela inteligência que ela está tendo, ela pode usar artefatos e meios que um humano não falou para ela não usar e ela acaba solicitando e fazendo isso. Eu gosto sempre de dar exemplos para o ouvinte entender. É praticamente dizer que a gente treinou o nosso cãozinho, o pet lá, para buscar uma bolinha. E a gente jogou essa bolinha tão longe e ele não pensa na consequência. Ele quer buscar e trazer a bolinha. Nesse meio do caminho, ele pode cair numa poça de lama, passar debaixo de uma cerca, se machucar. Ele volta todo arrebentado ou, no meio do caminho, ele acaba atropelando um outro animal, machuca alguém, no interesse objetivo real e válido de trazer a bolinha de volta. Então, é nessa hora que a inteligência artificial está saindo das atas de segurança, quebrando as barreiras, como a gente costuma dizer, para resolver um problema que nós, humanos, pedimos, mas talvez não da forma como ela deveria resolver.
4: Bom, o Fernando já deu uma pincelada na resposta da próxima pergunta, mas acho importante também repetir para quem acompanha pelo rádio, que é justamente esse um dos pontos que mais chamam a atenção nesse documento, né, nesse relatório aí da OpenAI, foi a tentativa da inteligência artificial de introduzir comandos para os futuros modelos de inteligência artificial para que eles ignorassem certas restrições de segurança, que é isso que o Fernando está citando agora. Queria saber se existe um risco real de a gente perder as rédeas sobre essas máquinas e o que, que elas... Enfim, isso num curto prazo, no médio, longo prazo. Dando um spoiler, o Fernando falou, nada para o dia de amanhã ou nada para o ano que vem. Mas eu queria que você, por favor, nos ajudasse a pensar sobre esse tema de novo, Fernando.
2: Claro. Existe, além desse conceito de desalinhamento, existe um outro conceito chamado human in the loop. O homem sempre no controle ali, na volta da criação, do treinamento e da liberação dessa inteligência artificial. Hoje, o melhor caminho seria ter um órgão regulador, uma empresa que não é a mesma empresa que está criando a inteligência artificial, para que antes que esse modelo venha ao mercado, para que antes que a gente possa usar nas nossas próprias máquinas, seja avaliado até onde ela está tomando decisões, esse órgão regulasse e avaliasse a qualidade desta inteligência artificial. Da mesma forma que a gente tem hoje um órgão que regula serviços públicos, um órgão que regula serviços financeiros para garantir que o mercado não entre em colapso. A gente não tem esse órgão nesse momento. Algumas empresas de tecnologia estão, por conta própria, querendo criar esse órgão. Já é uma iniciativa interessante, mas o mercado não vê com bons olhos, porque elas podem, em conjunto, definir como vai ser esse órgão, como vai ser essa análise, e não permitir mais até concorrência. Por outro lado, o governo não quer que esse órgão seja criado rapidamente para não desacelerar a velocidade de um país e acelerar a velocidade de outro país, e uma inteligência artificial muito inteligente pode dar mais vantagem entre um país e outro. Então, é eminente que a gente crie e define quais seriam essas regras. Dizer que a gente vai parar de evoluir uma inteligência artificial é tapar os olhos para algo que não vai acontecer. Porque a gente está aqui preocupado com alguns problemas, mas existem inúmeras soluções que esse tipo de tecnologia traz. É a primeira vez que a gente começa a democratizar inteligência e conhecimento. Para a gente, inteligência é algo muito subjetivo, mas o que eu estou dizendo é que nos próximos anos a gente compra conhecimento e inteligência, não sem ciência, não com ciência, única e exclusivamente inteligência, a um preço muito barato e acessível a qualquer telefone celular. Alguns anos atrás, para eu ter acesso a esse conhecimento, eu precisaria viajar de país, ir até uma grande universidade, comprar um livro caro, estar à frente de um professor. Hoje eu tenho esse acesso desde que eu saiba perguntar. E cada vez vai ficar mais fácil. Então, aqui precisa ter uma balança. Ao invés de a gente parar, regular e definir as regras para continuar evoluindo e democratizando o acesso ao conhecimento.
4: Bom, trazendo agora para a sua área de especialidade, que é o futuro do trabalho. Hoje, as empresas, há empresas inteiras que já baseiam a própria produtividade nessas ferramentas de inteligência artificial, né? Agora, eu queria saber dos riscos, do perigo de ter um agente, de um assistente artificial desalinhado tomando decisões nesse ambiente corporativo. Como é que os profissionais podem se proteger dessa imprevisibilidade? Não, você entendeu, né? A coisa fica imprevisível. E porque também, Fernando, você está falando sobre tá muito mais democrático. Todo mundo está com inteligência artificial na mão. Se tem algum funcionário de uma companhia que começa a perceber que isso está acontecendo, o que ele faz? Imprevisibilidade. Não consigo ainda.
2: É difícil mesmo. Imprevisibilidade.
4: Imprevisibilidade, obrigada.
2: E olha que eu gaguejei em outras aqui também. O primeiro ponto que a gente percebe é que é a primeira vez que uma tecnologia ela avança muito mais rápido, como a gente falou, e o acesso a ela é muito simples. É uma tela que todo mundo conhece, é uma tela de chat, eu pergunto, ela responde, e agora, nas IAs agênticas, eu pergunto e ela executa, eu dou um comando. Ela pode ler o meu e-mail, ela pode responder um e-mail, ela pode emitir uma nota fiscal para mim, efetuar um pagamento, desde que eu dê acesso, obviamente, ela consegue executar ações. E isso chegou numa velocidade sem treinamento, ou como a gente chama, sem letramento e alfabetização no uso dessas ferramentas. A maioria das pessoas começam a usar sem entender o que ela faz, como ela faz e quais são os limites. Então, o primeiro passo é a gente fazer uma grande alfabetização tecnológica, um grande treinamento. Nós fizemos isso no, na revolução anterior, na revolução digital. Eu tenho certeza que o ouvinte que está ouvindo a gente agora, se ele tem mais de 30 anos, ele passou pela revolução digital e teve que fazer um curso para entender o que é um documento digital, o que é uma planilha, como operar esses sistemas, como mandar um e-mail. Hoje isso já é comum, mas a gente sofreu uma alfabetização e a entrada dessas tecnologias foi um pouco mais lenta. Agora foi muito rápido e a gente precisa acelerar o letramento. Primeiro passo, todo mundo precisa entender o que é e como usa. Segundo passo, dentro das empresas, o controle é um pouco mais fácil do que um país ou uma ordem mundial. A empresa consegue definir, junto com a área de tecnologia, regras até onde eu posso usar essa inteligência artificial. Cada função, cada cargo pode ter um acesso diferente, acesso a sistemas diferentes e criar processos de governança. Quando um agente de inteligência artificial executa, ele vai executar alguma instrução que foi dada por um ser humano. Então, o que a gente está colocando é que a responsabilização, quem solicitou aquilo ao agente, vai ser responsável pelo relatório que ele criou, pela despesa que ele pagou e assim por diante. Está tudo pronto, bonito, como eu estou falando? Não, está em construção. Mas dentro de uma empresa, o controle é um pouco maior e mais fácil, porque são menos pessoas e a decisão está na mão de um diretor, de um presidente ou de um conjunto de pessoas. Quando a gente fala num âmbito global ou num âmbito de um país, aí essa decisão está mais compartilhada e aí a gente vê mais dificuldade em criar as regulações.
4: Nossa, já respondeu aqui a pergunta do Eduardo Lima, que é do Rio de Janeiro, está falando de Copacabana, direto de Copa, na Zona Sul. E aí ele falou, Carla, querida, pergunta para o professor se uma decisão errada tomada por IA, sendo que nós, os programadores, somos... se nós seríamos passíveis de responder judicialmente? Eduardo, o professor acabou de responder. Sim, né, professor? Sim, essa decisão partiu de um humano. E aí, para encerrar, tem muitas perguntas chegando ainda. Foi uma conversa assim muito didática para nós, viu, professor? E eu acho Obrigado. Que a gente tem que encerrar... Talvez com uma mensagem positiva ou para acalmar um pouco os ânimos, a gente já tem a capacidade de realinhar isso que está dando errado nas inteligências artificiais? A gente consegue retomar o controle?
2: Boa, Carla. Eu costumo trazer, inclusive, um tema que é o título do meu último livro, que saiu agora em janeiro, Inteligência Ampliada. Inteligência artificial é a ferramenta. E existem uma série de ferramentas, como a gente citou o nome aqui, ChatGPT, Google, Gemini, assim como a gente tem um alicate, um martelo, uma chave de fenda, assim como um pintor tem o seu pincel e a tinta, são ferramentas para executar o trabalho. Para aquele trabalho acontecer, para o quadro da Mona Lisa aparecer, Leonardo da Vinci precisou de ferramentas, do pincel, da tinta, mas a habilidade de desenhar aquela obra foi dele. Aqui a mesma coisa, inteligência ampliada é a habilidade que cada profissional vai ter em se alfabetizar, aprender e usar as ferramentas de inteligência artificial para criar o seu trabalho. Se eu substituir o quadro pelo trabalho, cada profissional tem uma habilidade na sua área, então a gente ouve dizer também, nossa, vão acabar todos os empregos. Eu preciso de pessoas hábeis na comunicação, como você está fazendo o seu trabalho aqui, no ensino, como eu faço, no jurídico, no financeiro. Só que essa pessoa vai precisar ter uma nova habilidade, chamada de inteligência ampliada. Ampliar o seu repertório com a ajuda da ferramenta de inteligência artificial para fazer mais. A gente entra num mundo onde a gente vai produzir mais e errar menos. Com controle, com órgãos e governos definindo essas rédeas, mas indiscutivelmente a gente vai fazer mais. O que volta para uma frase que muita gente está falando, mas no fundo ela é verdadeira. Você não vai perder o seu emprego para uma ferramenta de inteligência artificial. Mas se você não se atualizar, você pode perder o seu emprego para um profissional que desenvolveu a inteligência ampliada e ele sim, na área dele, sabe usar a inteligência artificial. Então, sem pressa, vamos com calma aprender e usar corretamente, mas sem pausa, porque o mundo, mais uma vez, está mudando a forma de trabalhar. Já aconteceu antes, está acontecendo agora e a gente está tendo a oportunidade de viver isso dia a dia.
4: Fernando Barra, autor de Inteligência Ampliada, educador, especialista em inteligência artificial e futuro do trabalho. Fernando, muito obrigada pela atenção com os nossos ouvintes, obrigada pela mensagem que traz um pouco de conforto para o nosso futuro, mas sem, enfim, trazendo também toda a preocupação que a gente precisa ter e a responsabilidade sobre os nossos agentes de inteligência artificial. Um abraço para você, bom fim de semana e até a próxima.
2: Obrigado, Carla. Foi um papo super agradável a todos os ouvintes. Um excelente final de semana. Até a próxima.
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3: Meia-noite, 53 minutos pelo horário de Brasília. Rapidinho, ó, desejar um bom dia ou boa noite para o Cleusmar, que tá ligadinho por aqui, falando direto de Cristalina lá em Goiás. Falou assim: olha, ai, ai. Eu quero só alegria, hein? É, semana tá começando bem animada, bem empolgada, noticiário recheado. Nesse ritmo, tá? Pelo menos nesse ritmo nós começamos a nossa segunda por aqui. Quem também tá sintonizado falou boa madrugada pra todos, vou ficar aqui na sintonia. Foi o Gilberto. A Andresa de Manaus tá por aqui, falou oi, oi, Stephanie, boa noite. Aqui muito quente, amiga. Olha, Andresa, eu não posso falar o mesmo, tá? Aqui em São Paulo, pelo menos... geladinho. Não tá frio, frio, assim, absurdo, não tá, mas tá gelado. E aí tá essa gangorra de temperatura. Ontem eu até saí de casa, né, na noite do sábado, né, madrugada ali do domingo. Tava abafado, você acredita? Eu senti aquele ar mais abafado. Choveu, aí começou a dar aquela esfriada. Mas realmente, assim, temperatura tá muito alta, né, cada vez mais alta. Entre as regiões norte e nordeste, nada que alivia também. E aí seguimos de olho nesse finzinho de inverno, começo da primavera por aqui, né, pelo Brasil, para trazer os destaques também, porque olha, o bicho tá pegando, hein? O Cândido Freitas tá por aqui desejando um bom dia. E ó, só pra gente ter uma noção, Andresa falou que por lá tá 29 graus, agora meia-noite, 55, mas a sensação dela é de 33. Enquanto isso, o Cândido falou assim, muito frio aqui no Tremembé. E aí estava olhando a temperatura aqui em São Paulo. Estamos com uma média, assim, em pontos da cidade, com 17 graus. Extremo Sul, região ali de Parelheiros, com 15 graus agora, né? Mas a maior parte da cidade aí com temperatura média, marcando 17 graus. E aí, claro, teve garoa, teve aquele chuvisco mais fininho, ventou. E aí isso tá trazendo a sensação de frio de novo aqui pra capital paulista. Então não tem como escapar muito não. Semana começa com essa previsão de chuva aqui de novo para São Paulo e com temperatura mais amena. À tarde até esquenta um tiquinho mais. Então a expectativa é que hoje os nossos termômetros disparem e aí tem essa diferença aí. Essa gangorra da temperatura do início da manhã para a temperatura do período da tarde. Só que com previsão de chuva. E aí, nos próximos dias, esfria de novo, tá? Passando mais uma frente fria aqui pelo Brasil nesse comecinho de semana. E aí vai derrubar as temperaturas lá no final da nossa quarta-feira, já trazendo também tardes mais frias por aqui. Ah lá, ó, o João falou assim, Stephanie, que frio é esse em pleno setembro? Um abraço pra você. Ai, olha, tá difícil, hein? Tá bem difícil... Mas é até que comum, nessa época de transição entre as duas estações, né, inverno e primavera, a gente tem a possibilidade de, inclusive, ter a temperatura mais reduzida, sim. Tem influência também do El Niño, que está predominando, né? E aí traz as frentes frias, conseguem passar com um pouco mais de intensidade. Todas as últimas que passaram conseguiram chegar aqui até o estado de São Paulo. Então, não tem aquela situação de bloqueio desviando. Pelo contrário, elas estão fazendo curso, né? Saindo ali do sul do país, passando por aqui, está trazendo massa de ar polar, está derrubando e reduzindo temperatura. Claro que agora, começando a primavera, né, fazendo essa transição do finalzinho de setembro e começo de outubro, a gente tem a temperatura gradativamente aumentando, então a média de temperatura subindo. E aí o que a gente passa a sentir, né, nas próximas expectativas aí, pelo menos da previsão do tempo, é ficar cada vez mais abafado, mesmo com essa tendência de chegada de frentes frias. Mas teremos calor ainda aí no radar, tem muita coisa ainda, gente. Bom, vamos nessa? Nesses próximos minutos, já trazendo outros destaques por aqui na nossa programação, a repórter da agência Lupa, Ethel Rudnitsky, desvenda duas fake news que circulavam nas redes sociais ainda durante esse período eleitoral. Uma diz que o ministro do Supremo Tribunal Federal, André Mendonça, declarou inelegível o presidente candidato à reeleição Lula, o que o Tribunal Superior Eleitoral nega. Já outra distorce uma fala do senador e também candidato Flávio Bolsonaro sobre o resultado das eleições. A verificação foi feita durante o programa Tem Método, apresentado pelos âncoras Carlos Andreasa, Michele Trombelli e Ivan Brandão.

0: conosco, Ethel Rudnitsky. É, pra mim, eu fico orgulhoso quando eu falo o nome dela, que é lindo, né? Rudnitsky. Agência Lupa conosco. Tudo bem, Ethel? Como vai você?
1: Muito obrigada pelo elogio. Tô muito bem, muito melhor agora.
2: Eu só...
0: Ethel, e a gente tem dois assuntos hoje, né, importantes para a nossa verificação aqui, essa prestação de serviço tão importante diante do conjunto de mentiras mesmo, mentiras, distorções que ocorrem em período eleitoral. E há uma sobre André Mendonça ter declarado Lula inelegível. Obviamente isso é falso, mas que história é essa?
1: Isso mesmo. É, o André Mendonça está muito em alta, né? Então tem muitas publicações sobre ele circulando nas redes, muitas delas não são verdadeiras, inclusive essa, que diz que ele teria declarado Lula inelegível. É falso, né? A gente foi atrás, descobriu que a candidatura do presidente Lula à reeleição está regular, falamos com o TSE e o TSE negou essa informação. Além disso, o próprio post tem algumas evidências de que ele é falso. O post é um vídeo, na verdade, que tem um áudio atribuído à jornalista Renata Vasconcelos, que ela teria anunciado essa decisão do Mendonça. Mas por meio de busca reversa e também com ferramentas de detecção, a gente descobriu que esse áudio é falso, foi gerado por inteligência artificial. Então são aquelas minúcias que a gente sempre fala aqui que fazem você desconfiar de um post. Tem um tom robotizado na voz, além do assunto ser um pouco dramático, muito chamativo, isso é evidência de que é um conteúdo falso.
0: O Ethel, você falou que algumas dessas ferramentas são possíveis de uso para as pessoas que não são especialistas como você e a turma da Agência Lupa. Por exemplo, busca reversa, curiosidade mesmo. O que é isso? O que seria? Você disse que esse é um dos instrumentos que vocês usaram para identificar que esse vídeo é falso. O que seria busca reversa?
1: Perfeito. É, às vezes a gente usa umas tecnicidades, mas é uma ferramenta que de fato está acessível a todos. Busca reversa é quando você usa um trecho de uma publicação e joga ele mesmo nos buscadores para ver qual foi a primeira vez que ele foi veiculado. Então você pode tirar um print de um vídeo ou cortar um trecho de um áudio e jogar no Google, tem um modo de busca por imagem que ele vai te dar um retorno. E ali você pode ter algumas dicas. Se o vídeo, por exemplo, é muito antigo, nesse caso era um trecho do Jornal Nacional do ano passado, então não era aquilo que estava sendo falado ali, né? Não estava sendo falado da candidatura à reeleição do Lula naquela época. Então é uma evidência de que o conteúdo é falso e está disponível a todos.
2: E tem
0: muito
2: outro...
0: legal isso, né, pessoal?
2: É,
0: desculpa-me.
2: É didático,
0: muito legal,
2: né?
0: Isso, muito bacana. Porque a Ethel nos explica que isso, esse procedimento é algo que qualquer um de nós pode fazer, mesmo o leigo, mesmo aquele que não tem domínio, eu mesmo, né? Sou para mexer na tecnologia, assim, mas é uma coisa que a gente pode fazer, essa busca. Muito interessante. Obrigado, Ethel. E aí, Mi?
2: Não, então, só trazer mais um assunto também que está rolando por aí, que seria uma declaração do Flávio Bolsonaro naquela sabatina que ele deu ao Jornal Nacional de que ele não vai reconhecer o resultado das eleições. É falso ou é teu também?
1: Isso, também é falso. É, o trecho da entrevista do Flávio foi descontextualizado. Na verdade, ele fala na própria entrevista de que ele aceitaria o resultado, mas em uma pergunta seguinte ele diz que vai ganhar as eleições. E usaram esse trecho descontextualizado para dizer que ele não aceitaria o resultado se ele não fosse o vitorioso. É falso, a gente também viu o conteúdo inteiro, né? Nesse caso, é importante a gente ver quando um conteúdo ele é cortado, é um trecho de uma entrevista maior, então é importante sempre saber o contexto inteiro de uma fala para antes da gente tirar conclusões.
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2: Bom dia para você que está sintonizado na programação da Band News FM. Eu, Stephanie Toso, sigo por aqui girando o noticiário nesse início de semana. Hoje, segunda, 21 de setembro de 2026. Claro que contando com a sua participação, com seu alô, no 11 999 592 100. Nesses próximos minutos, faça um giro pelos principais destaques do dia, indo direto ao noticiário internacional. O CEO da empresa de inteligência artificial, OpenAI, Sam Altman, faz um discurso em outra reunião da ONU sobre os impactos da inteligência artificial na segurança internacional. A discussão deve ocorrer na próxima quarta, durante a Assembleia, que vai até o dia 28 deste mês. Essa vai ser a primeira vez que o executivo faz uma palestra presencial ao órgão. A reunião foi convocada pela França, que preside o Conselho neste mês, e deve abordar os riscos do uso malicioso da IA e de padrões comuns de segurança. Bom, aqui no Brasil, os ministros Luiz Fux e André Mendonça, do STF, informam a Polícia Federal que não conseguiram acessar os dados extraídos do celular de Daniel Vorcaro, ex-controlador do Banco Master. Eles receberam cópias do material na última quinta-feira. Os ministros pediram auxílio técnico à Polícia Federal e a verificação da integridade dos arquivos. A dificuldade, no entanto, pode estar relacionada a problemas técnicos ou algum defeito na mídia entregue. Já nos outros destaques, o Ministério Público de Goiás denuncia por homicídio culposo um homem responsável pelo atendimento de um homem que morreu após uma crise de asma. O caso aconteceu em 2025. Francisco Guilherme da Costa estava em uma UPA na cidade de Caldas Novas, no sul do estado, depois de uma crise respiratória. Na ocasião, ele foi entubado após a piora do caso. De acordo com as investigações, o tubo usado no procedimento ficou em posição inadequada, causando complicações respiratórias como pneumotórax e hemotórax. O médico se recusou a acordos propostos pelo Ministério Público antes da denúncia. Já a eventual responsabilização ainda será definida pela Justiça. O ex-procurador da República, Deltan Dallagnol, vai recorrer de uma decisão que suspendeu atos de campanha dele ao Senado poucos dias antes das eleições deste ano. Quem traz mais detalhes é a Vanessa Fontanella.
4: O candidato ao Senado pelo Paraná, Deltan Dallagnol do Novo, afirma que irá recorrer da decisão do Tribunal Superior Eleitoral que suspende os atos de campanha dele. Em nota, o candidato esclarece que ainda não teve acesso à íntegra da petição que deu origem à medida, mas afirma que continua na disputa. Na liminar, em caráter provisório, o ministro Floriano Azevedo Marques proíbe que Dallagnol tenha acesso ao recebimento e uso de recursos públicos. O candidato também está proibido de atos de campanha, como participação em debates e veiculação de propaganda eleitoral gratuita no rádio e na televisão. O caso segue para análise em plenário, ainda sem data definida para julgamento no TSE.

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7: 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Está na hora de embarcar com a gente no nosso programa de viagens. 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O programa de hoje vai para o meio da maior floresta tropical do planeta. Passamos 3 dias fazendo

0: faz parte do encanto da jiboia.
1: O relógio marcava 7 horas da manhã em ponto, quando a van veio nos buscar no Centro Histórico de Manaus. Era o início de uma jornada que pode durar até 3 horas para percorrer os mais de 100 quilômetros até o meio da floresta amazônica. E a partir de agora, você vai começar a entender por que esse tempo passa rápido e por que faz parte de toda a experiência. Tudo começa no porto do Ceasa, onde pegamos a nossa primeira embarcação. E aqui vale dizer que o hotel recomenda que cada hóspede leve uma mala pequena ou média, além de uma mochila. O barco vai passar pelo famoso Encontro das Águas. E esse é só o primeiro momento emocionante da viagem. Depois de cruzarmos os rios Negro e Solimões, chegamos ao porto de um município chamado de Careiro da Várzea. Ali, a viagem passa a ser em um confortável ônibus rodoviário do próprio hotel. Essa etapa do trajeto, com direito à parada para banheiro e compras rápidas em um supermercado, dura pouco mais de uma hora. E aí começa a parte mais bonita do percurso entre Manaus e o Juma Amazon Lodge. Um simpático barco inicia uma jornada por meio de garapés, riachos e rios no meio da floresta, em plena selva amazônica. Eu provavelmente vou falar isso mais de uma vez no episódio de hoje, mas a nossa viagem foi feita no início do mês de agosto, no chamado verão amazônico. Os rios estavam apenas começando a baixar. Então, navegamos por lugares de uma beleza indescritível, muitas vezes na altura da copa das árvores. A navegação muda de acordo com a época do ano, porque simplesmente alguns lugares que passamos, por exemplo, vão estar secos entre meados de setembro ao final de novembro. No nosso caso, demoramos nesta embarcação menos de 1h20 para chegar ao hotel. E eu ainda estava encantado com a beleza da Amazônia. Chegamos em um grupo de 10 ou 12 hóspedes, a maioria esmagadora de estrangeiros. Com deliciosos sucos de frutas frescas e locais em mãos, ouvimos atentamente ao briefing inicial, com informações básicas sobre como vai funcionar a nossa hospedagem. Hora, então, de começar a explorar tudo.
2: O hotel inteirinho é construído sobre palafitas. Então, a gente vai passeando, todos os caminhos estão sobre as águas. Eu estou indo agora para o meu quarto, para a minha cabana. Ali é um dos corredores principais. Ali atrás fica o restaurante e são caminhos construídos sobre palafitas, eu repito, sobre as águas. E o interessante é que nós estamos gravando no início do mês de agosto. A gente está começando a época seca. Não choveu, não caiu uma gota de água. Eles disseram que não caiu uma gota de água aqui há mais ou menos 15 dias. E o rio está começando a baixar. Curioso é que a gente vai se sentindo cada vez mais alto nas nossas cabanas, né? As cabanas vão ficando mais próximas da água na época da cheia e, claro, vão ficando mais distantes, mais altas na época da seca. É bom você saber também que, dependendo da época que você vier para cá, a paisagem muda, a vegetação muda, a chance de ver vida também muda. Nesse momento, por exemplo, hoje de manhã, vários golfinhos. Golfinhos não, botos, né? Vários botos. Botos rosas, botos cinza. Então, é uma época que eu vi interessante para ver boto e macaco, né? Quando tá cheio, o macaco, a copa da árvore fica mais perto. Então, a gente tem mais possibilidade de ver macacos. Agora, na época da seca, que o rio vai secando, os animais, outros animais, felinos e outros animais, tendem a ir procurar a beira do rio para poder tomar água. E aí a chance de você encontrar outros animais também cresce. Então, resumindo, duas experiências completamente diferentes. São no verão amazonense, quando a gente tem seca e praticamente não chove, ou então no inverno, quando chove bastante e os rios estão bem altos.
1: Atualmente o hotel conta com 20 cabanas, a maioria com ar-condicionado, algumas ainda com ventiladores, apesar de já haver um projeto de remodelação completa. Cabanas de todos os tipos e para receber diversos perfis de viajantes. Nós ficamos em uma cabana bastante espaçosa, redonda, para um casal, com uma cama king no centro, além de sofá, armários, mesa com máquina de café, muito conforto. Separado por uma porta está um enorme banheiro privativo completo, com box e a varanda. Uma super varanda com

0: rede, cadeiras, espreguiçadeiras e de frente pro rio. De novo, no meio da selva amazônica. Então, recapitulando, saímos do nosso hotel boutique no centro histórico de Manaus às 7 da manhã. Pegamos outros hóspedes pelo caminho. Depois barco, ônibus, outro barco. Lindíssimas paisagens e uma viagem inesquecível pela floresta amazônica. Chegamos ao hotel de selva pouco depois das 11 horas da manhã. Conhecemos a nossa cabana e o nosso guia.
1: Seja muito bem-vindo. Meu nome é Marco Vinícius. Sou guia de selva no Juma Amazon Lodge. Eu sou nativo da região. Eu trabalho há 17 anos já no Juma.
0: O excelente guia Marquinho vai nos acompanhar em todos os passeios e expedições. A dinâmica neste hotel de selva é essa. O seu grupo é apresentado a um guia, que vai ser o seu grande amigo até o final da hospedagem. E eu pergunto a ele quais são os tipos de experiências que eles costumam oferecer.
1: Tem a canoagem, nós temos passeio noturno. No dia seguinte, temos o alvorecer, que é o amanhecer na floresta. Retorna, tomamos café. Após o café, 8h30, fomos fazer uma trilha. Período da tarde, da pesca da piranha. No dia seguinte, temos outra trilha com um churrasco na floresta. À tarde, a visita à casa do nativo. No quarto dia, teremos plantar uma árvore. E à tarde, a visita à árvore da Samaúma, a árvore do Avatar. Tem a escalada, uma tarde ou amanhã livre, para poder aproveitar um pouco da piscina, né, do hotel.
0: Vale ressaltar que todas essas experiências já estão incluídas na sua diária e que o Marquinho fez um resumão do que os hóspedes podem fazer ficando alguns dias. O calendário de atividades é adaptado de acordo com o número de noites que você vai ficar no hotel. O guia, pode apostar, vai acabar virando o seu melhor amigo. Ele vai, inclusive, acompanhar o seu grupo nas refeições, contando histórias e tirando dúvidas. Tudo incluído na diária.
2: Então, nesse momento, as nossas refeições são assim: das 7 às 8 da manhã é o café da manhã, aí depois 8h30 já tem a primeira excursão do dia. Se não tiver a excursão do amanhecer, que pode ser que tenha, e depois o horário do almoço, da meio-dia a 1h da tarde, aí você tem até um tempinho para poder curtir o hotel, e o horário do jantar. O horário do jantar, neste momento em que a gente está por aqui, das 7 às 8 da noite. Então, 7 às 8 da manhã, café da manhã, meio-dia a 1h da tarde. O almoço, 7 às 8 horas da noite. O jantar, repito, são refeições muito bem servidas. Eu já vi colegas que tiveram, em épocas aqui, provavelmente menos hóspedes, e aí as refeições eram feitas à la carte. Por enquanto, no nosso caso, foram refeições self-service e são, de novo, muito bem servidas e, claro, com produtos locais e também produtos que a gente está bem acostumado a comer. Estou entrando aqui no almoço e agora eu vou almoçar nesse caso.
0: O restaurante também fica dentro de uma enorme cabana, com telas transparentes viradas para o rio. E a comida?
3: No meu primeiro almoço por aqui, eu vou provar um pirarucu de casaca. O que seria o pirarucu de casaca? Porque tem que estar elegante. É a forma de preparo. Ele é um preparo muito parecido com o que a gente conhece como bacalhau. Ele é salgado e seco, para ele poder durar mais. Eu estava conversando com o guia, esse tipo de ação tem se perdido cada vez mais com a chegada da energia elétrica. Então você consegue guardar o pirarucu ou com gelo ou numa temperatura muito baixa, e eles têm feito cada vez menos esse bacalhau de pirarucu. Vou provar agora.
0: Depois da nossa primeira deliciosa refeição no hotel, resolvemos explorar mais um pouco. De novo, estamos sobre palafitas, inclusive nos corredores abertos, entre a recepção, o restaurante, as áreas comuns e as cabanas, no meio da floresta amazônica.
2: Além de escutar o som, de sentir o cheiro da natureza, isso já é um lazer que não existe em nenhum outro lugar do mundo, aqui eles também oferecem uma piscina. Mas não é qualquer tipo de piscina. É uma piscina que fica à beira do rio e que utiliza a própria água do rio. Ali tem umas pessoas curtindo a piscina, curtindo a sombrinha, à beira do rio. Ela tem 2 metros de profundidade e ela tem um ótimo espaço para você poder nadar no rio com toda a segurança, porque tem uma rede. Então impede algumas criaturas de virem por aqui. Não tem problema de ter piranha, de ter jacaré, de ter nada, porque tem uma rede que impede aquela belíssima piscina ali de chegar até as pessoas nesse lugar maravilhoso.
0: piscina é realmente daquelas que podem entrar facilmente em listas das mais belas e originais piscinas de hotéis do mundo. 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Temos também o Partiu Band News no YouTube. Episódio de hoje, gravado em um hotel de selva, vai para a primeira rápida parada. E eu te espero no meu Instagram, hein? Cadê o Coutinho? Vai ser muito legal te encontrar no meu Insta. Cadê o Coutinho? Voltamos já!

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0: girando mais uma vez o noticiário na Band News FM, a jornalista Sônia Carneiro morre aos 74 anos em Brasília. Com mais de 5 décadas de carreira, ela acompanhou momentos importantes da política brasileira, como a Direta Já, a Assembleia Nacional Constituinte, a CPI de PC Farias e o impeachment de Fernando Collor. Sônia trabalhou por 32 anos na rádio e no Jornal do Brasil, onde foi repórter e chefe de reportagem. Em 1992, ela recebeu o prêmio Imprensa Estrangeira. Ela deixa 2 filhos, Terence e Daniel Zivert. Nos outros assuntos, o UOL e a Folha promovem hoje, a partir das 10 da manhã, um debate com 5 candidatos ao Senado por São Paulo. Os convidados são Marina Silva, Simone Tebet, André do Prado, Guilherme Derrit e Ricardo Salles. O encontro vai ter 2 horas, 4 blocos e a participação de jornalistas dos veículos. Cada candidato vai ter 15 minutos de fala, além de 1 minuto para considerações finais. A transmissão será pelo canal UOL, YouTube e sites do UOL e da Folha. Nos outros destaques do dia, o Brasil conquista mais 5 medalhas no último dia da etapa da Copa do Mundo de Ginástica Artística na Hungria. Ontem, Flávia Saraiva levou ouro na trave, prata no solo, Rebeca Andrade ficou com a prata na trave, Lohane Oliveira ganhou bronze no solo e Arthur Nori foi campeão na barra fixa. Com os resultados, a equipe brasileira encerrou a competição com 6 medalhas, 3 ouros, 2 pratas e 1 bronze. Flávia também havia conquistado ouro nas barras assimétricas no decorrer do sábado. Já na economia internacional, os 12 estados americanos que tentam barrar a compra da Warner pela Paramount avaliam em 110 bilhões de dólares, estão divididos sobre um possível acordo para encerrar a disputa judicial. Parte dos procuradores gerais aceita negociar, enquanto outros pedem mais garantias. A procuradora-geral de Nova York, Letitia James, exige medidas para proteger os trabalhadores. Um estudo estima que a fusão poderia eliminar 4.500 empregos em Los Angeles em 3 anos. A negociação, no entanto, ainda não foi concluída e a compra continua suspensa nos Estados Unidos. E no destaque do esporte, o Real Madrid reclama da arbitragem depois da derrota no Clássico. Quem traz mais detalhes é a Aline Fonelli.
1: O Atlético vence o derby contra o Real Madrid por 2-1 e ultrapassa o rival na tabela do Campeonato Espanhol. No Estádio Metropolitano, o Clássico teve reclamação do técnico José Mourinho com relação à arbitragem. O juiz Ortiz Arias, que já havia sido alvo de suspeitas do Real por aparente camaradagem com alguns jogadores do Barcelona, foi criticado por não ter mostrado 2 cartões vermelhos a jogadores do Atlético quando o jogo estava 0-0. O técnico português imprimiu as fotos dos lances polêmicos e levou o conteúdo para o pós-jogo. Mourinho disse que tudo foi muito estranho e que poderia até cancelar a entrevista porque a história do jogo estava ali nas imagens.

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1: Já acionar a Aline Araújo da Climatempo para trazer o destaque para esse início de semana. Madrugada instável, hein? No Rio Grande do Sul, tem alerta para temporal, situação de perigo ali nas áreas entre a região de Quaraí e Rio Grande, previsão de volumes bem elevados em poucas horas. Isso segue com o passar dessa segunda-feira. Então tem alerta, inclusive, para Porto Alegre. Uma chuva aí que chega entre o final da madrugada e o início da manhã. Quem já traz o panorama completo para essa segunda-feira é a Aline por aqui.
2: A segunda-feira será marcada por uma atmosfera bastante aquecida e instável sobre parte do centro-sul do Brasil. Antes da chegada da frente fria, o ar quente favorece uma condição típica de primavera, com temperaturas elevadas e formação de pancadas fortes entre a tarde e a noite. O destaque fica para Mato Grosso do Sul, Paraná e o estado de São Paulo, onde tem possibilidade de temporais com chuva intensa, descargas elétricas, rajadas de vento e queda isolada de granizo. No interior paulista, as temperaturas podem chegar aos 30 graus, enquanto a capital também terá a sensação de tempo abafado antes da mudança do tempo. Na região sul, a chuva continua frequente, principalmente entre o Paraná e Santa Catarina. No Nordeste, poucas mudanças, com chuva concentrada no litoral e tempo seco no interior. Já no Norte, o calor continua predominando no Tocantins e no Leste do Pará, enquanto as pancadas seguem mais frequentes no Oeste da Amazônia. Assim, a segunda-feira será um dia bem típico de transição entre o tempo quente e a chegada de novas áreas de instabilidade sobre o centro-sul do país. Aline Araújo, da Climatempo.

0: Agora, 1h27 pelo horário de Brasília, antes do segundo bloco do Partiu Band News por aqui, já desejar um bom dia para a Lilu, que está lá tomando um chazinho. Aí ela falou assim: tô aqui para ver se o sono vem. Tá servida? E aí o chazinho dela, acredito que chá mate, né, com bolacha ali. Muito bem. Ai, que delícia. Daqui a pouco eu vou almoçar, Lilu. Mas é sempre bem-vindo. Eu sou do time café. Eu amo chá também. Mas de tanto tomar chá, você acredita? Para evitar de tomar café, eu acabei enjoando um pouco do chá. Aí agora eu voltei a tomar café. Aí daqui a pouco volto a tomar chá também de novo. Eu adoro chá gelado. Aí bate o chá, né, com limão, assim, deixa gelado mesmo. Adoro. Mas nesses dias gelados não tem condição também, né? Aí não tem garganta que aguente. O João Carlos está por aqui já com um bom dia, animado para começar a semana. Excelente semana para nós também, viu, João? Bom trabalho por aí, bom plantão. O Eduardo Raja, direto de São Bernardo do Campo, tá por aqui também sintonizado, mandando um bom trabalho e uma boa semana. Eu, Stephanie Toso, sigo por aqui, tá, gente? Até às 7 da manhã. Vai mandando a sua mensagem, o seu alô, no nosso WhatsApp no 11 999-592-100. Na sequência, vem aí o segundo bloco do Partiu Band News.
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2: De volta com o nosso programa de hoje, gravado em plena floresta amazônica. Nós fomos convidados para curtir a experiência de se hospedar em um hotel de selva. Uma maneira confortável e segura para fazer expedições e sentir aquela energia desse lugar mágico.
3: Eu fico imaginando que você queira saber quais os tipos de atividades que você vai fazer aqui no hotel. Vai depender de quantas noites você fechar o seu pacote. A partir de 2 noites, você vai fazer algumas atividades. A partir de 3 noites, outras atividades. 4 noites e assim por diante. Quanto mais tempo você ficar por aqui, mais atividades você vai fazer. São atividades que são realizadas no espaço do hotel, mas principalmente utilizando de barquinhos e saindo, explorando toda a região, sentindo o cheiro da Amazônia, observando a vida animal, observando nativos, como vivem as pessoas, os ribeirinhos. Então, eu indico que se você tiver condições, se você tiver tempo, reserva um tempo para você, vai ver um pôr do sol, vai ver um nascer do sol, vai explorar o hotel, descansar, desconecta um pouquinho. E pessoas como o Marquinho aqui que vão te levar para lugares incríveis. Só um trajeto entre um passeio e outro já vale muito a pena. E agora eu vou parar de falar porque o sol está se pondo ali na frente.
2: Acompanhar um inigualável pôr do sol na floresta, ou então o alvorecer, são apenas algumas das atividades inesquecíveis desse tipo de viagem. Como já cheguei a mencionar, a nossa visita aconteceu no início do verão amazônico, quando dificilmente chove e as águas estão baixando. Observamos rios bastante cheios, proporcionando a chance de navegar próximo à copa das árvores. Um dos passeios mais populares do hotel é justamente remar em uma canoa.
4: Esse tipo de passeio, essa atividade, é algo para você sentir a força da natureza, para você se conectar com a selva amazônica. Você não precisa sair remando, correndo, rápido. Até agora há pouco, quando a gente estava com o nosso guia, ele deixou a gente um pouco mais à vontade. Eu até parei de remar em alguns momentos, quando a gente entrou ali. Estamos no início do mês de agosto. Está começando a esvaziar o rio, então ainda está bastante alagada a floresta. E essa é a época em que a floresta está alagada, em que é possível fazer essa atividade ali em meio às raízes, próximo à copa da árvore. Em alguns momentos a gente ficou em silêncio, até parou de remar para poder, de novo, vou usar esse termo, se conectar com a natureza. É algo indescritível desse lugar, dessa parte do nosso continente, do nosso país. Você está no coração da selva amazônica, você está distante da cidade, sentindo toda essa energia.
2: Se eu tivesse de convencer alguém a visitar a floresta amazônica em uma imagem, eu acho que eu mostraria justamente eu e o guia remando e passando entre galhos, raízes e árvores. O hotel que ficamos hospedados no meio da selva é banhado pelo Rio Juma. Como já comentei, áreas comuns, recepção, restaurante, corredores e cabanas estão sobre palafitas. Então as nossas expedições são feitas em embarcações que saem do pier.
5: Francisco Orlando dos Santos, mais conhecido como Chico Preto, tá? Toda a região me conhece só como Chico Preto.
2: Visitar a comunidade onde mora a família do simpático Chico Preto é um dos passeios mais bacanas e interessantes. Basicamente, vamos aprender hábitos alimentares dos caboclos, os ribeirinhos, que são fruto da miscigenação entre indígenas e europeus, nativos que vivem dos recursos da floresta e dos rios.
5: Tudo que o índio come é com farinha, seja peixe com farinha, carne com farinha, café com farinha.
2: Farinha extraída da mandioca brava.
5: Por isso que é escolhida essa mandioca para a mesa do índio, porque ela faz os 100%. Faz o pé de moleque, que nós chamamos que é um bolozinho na palha da banana, tá? O que você chama de tapioquinha, nós chamamos de beiju, porque nós assa nesse forno grande, tá? E nós faz ele aqui.
2: Enquanto conversa com os visitantes, Chico Preto vai mostrando tudo na prática. A atividade, na realidade, começa com o nativo mostrando a mandioca brava recém-colhida. E aí ele vai no passo a passo.
5: Então eu vou fazer tudinho aqui certinho para quando vocês verem. Vocês estiverem assim comendo aquela tapioquinha, né? Aí diz assim: olha de onde é que sai a nossa goma que faz a nossa tapioca, né?
2: O ribeirinho vai nos ensinando tudo, sempre explicando a importância de cada etapa com uma didática cativantemente simples e clara. A mandioca brava carrega cerca de 100 miligramas de toxina por quilo e o consumo desse veneno pode causar intoxicações graves e até a morte nos seres humanos. Para nós é meio assustador, mas para o Chico Preto é só mais um dia na Amazônia.
5: A gente passou por uma vida aqui meio difícil, né? Financeira, né? De viver.
2: Quando ele soube que estávamos gravando um programa de viagens, Chico Preto fez questão de contar como o turismo transformou a vida de alguns ribeirinhos e até da própria floresta.
5: O suíço que foi o Vitor que chegou para cá em 80 com o hotel, aí achou que a gente estava fazendo coisa errada. Realmente a gente estava fazendo, né? Estava fazendo desmatação.
2: Foi um suíço, o primeiro a apostar no poder do turismo para diminuir o desmatamento e melhorar a qualidade de vida dos nativos. Após o primeiro hotel, veio outro, e depois mais outro. O ecoturismo foi crescendo e lugares que antes estavam praticamente destruídos foram retomados pela força da natureza.
5: Cresceu muito a nossa região, porque as pessoas vêm atrás de emprego, né? E já tinha e foi desenvolvendo. E esse Juma, para nós indígenas aqui, ele é um pai e uma mãe, porque ele gera emprego, tanto para as pessoas que trabalham em parte de carpintaria, as pessoas que trabalham cozinheiro, ela só pega um profissional na cidade quando não tem aqui. Assim, o dinheiro que vocês pagam ali, outros pagam, tudo chega no indígena ribeirinho. O dinheiro de vocês circula também na nossa mão, né? Porque a gente trabalha, a gente faz o abacaxi, planta. O abacaxi hoje que vocês comem lá vai daqui, né?
6: Depois dessa aula com o Chico Preto, ele nos convidou para tomar um café. Café colhido, torrado, moído aqui mesmo na comunidade com cará. É mais ou menos como que a gente conhece a batata doce roxa.
2: Cafezinho, bom papo, ensinamentos caboclos e muita história para contar. A visita à casa do nativo é um dos passeios mais completos oferecidos pelo Hotel de Selva. De volta à enorme área de propriedade do hotel, pegamos o nosso barquinho para apreciar o pôr do sol de um lugar bastante especial. Uma pequena trilha leva os hóspedes para uma estrutura vertical. Basta subir as escadas para observar a floresta amazônica do alto.
6: Esse mirante tem 32 metros de altura e fica dentro da propriedade do hotel. Um lugar perfeito para você avistar toda a região em qualquer hora do dia, mas ainda mais especial no pôr do sol.
2: É impressionante como esse lugar é maravilhoso de todos os ângulos. Dali de cima já tínhamos uma visão espetacular, mas eu aproveito para subir o nosso drone. O verde na selva, o sol dourado refletindo nas águas. Uma maneira perfeita para encerrar mais um dia na Amazônia. Encerrar? Calma que ainda tem mais aventura. Depois do jantar, encontramos o nosso guia e fomos direto para o barquinho mais uma vez. Estava bastante escuro.
7: Hora da focagem noturna, a gente tá ali com o nosso guia, Marquinho, ali atrás. Você nem sei se dá pra ver, nem sei se tá aparecendo. Tá a luz ligada na minha cara e graças ao a lanterna, a iluminação, a gente vai tentar, por meio dos olhinhos que brilham, encontrar jacarés, algumas aves ou outros animais aqui no meio da Amazônia.
2: Vimos algumas aves e jacarés. Desde filhotinhos até alguns maiores. Mais do que observar animais, é a emoção de navegar na floresta tropical alagada de noite. Por pelo menos duas vezes, o guia apagou as lanternas e ficamos no mais absoluto silêncio, só escutando o som da natureza. Tem curiosidade para saber mais? Ver algumas imagens da nossa experiência em um hotel no meio da selva amazônica? Cadê o Coutinho? Eu coloco muitas fotos e vídeos no meu Instagram. Cadê o Coutinho? O programa de hoje vai para a segunda rápida parada. Voltamos já!

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0: Seguindo com a atualização dos principais destaques do noticiário, as eleições de 2026 têm 107 candidatos que se declaram ser transgêneros, segundo um levantamento da Folha com base em dados do TSE, Tribunal Superior Eleitoral. 20 dessas candidaturas estão em partidos classificados como de centro ou de direita, enquanto a maioria está em legendas de esquerda. O levantamento considera apenas os candidatos que informaram a identidade de gênero ao TSE. Entre os partidos de centro e direita, o PSDB reúne 6 candidatos trans, seguidos por MDB, com 4, e Avante e Solidariedade PP, com 2 cada. O levantamento utilizou o GPS partidário, a metodologia que classifica as siglas, no aspecto político com base na atuação prática dos partidos, e não apenas na forma como eles próprios se definem. Ainda trazendo destaque do noticiário político, o número de brasileiros aptos a votar no exterior chegou a 918,9 mil, uma alta de 31,8% em relação a 2022, segundo o levantamento do Tribunal Superior Eleitoral. Esse eleitorado está espalhado por 186 cidades de outros países e representa uma parcela relevante da votação presidencial. Em 2022, Lula recebeu 51,28% dos votos no exterior. E apesar disso, a participação costuma ser baixa, com mais da metade dos eleitores deixando de votar em eleições anteriores. Para 2026, as campanhas de Lula e Flávio Bolsonaro buscam mobilizar brasileiros que vivem fora do país. O governo tem 90 dias para revisar as normas da Comissão de Valores Mobiliários, responsável por fiscalizar o mercado de capitais no Brasil. A medida foi declarada ontem pelo ministro Flávio Dino, do Supremo Tribunal Federal. O magistrado afirma que a revisão deve considerar, para além de questões orçamentárias, mais fragilidades sistêmicas. A fala faz uma referência ao arquivamento de denúncias sem a verificação em 2022, sendo uma delas relacionadas às irregularidades do Banco Master. Dentro do prazo de 90 dias, a União também deve apresentar propostas de melhoria e justificativas técnicas. Já nos destaques do noticiário internacional, o Irã ameaça retaliar os Estados Unidos contra novas ações do país e de aliados sobre a região, incluindo ataques a bases e interesses americanos. A tensão aumentou após ataques de um grupo apoiado por Teerã contra a Arábia Saudita. O conflito também afeta o comércio de petróleo, com restrições no Estreito de Hormuz e novos riscos para transporte de energia. O presidente norte-americano, Donald Trump, voltou a pressionar o Irã por um acordo e disse estar aberto a conversar com o presidente iraniano durante a Assembleia Geral da ONU. E tem destaque do esporte por aqui na nossa programação. Jogadores do Corinthians procuram a diretoria para pedir a continuidade do trabalho de Fernando Diniz. Fala aí, Lucas Belotti.
1: O executivo de futebol do Corinthians, Marcelo Paz, fala em decisão conjunta pela permanência de Fernando Diniz no comando do clube. Ontem mesmo, após a sexta derrota seguida no Brasileirão, o treinador foi confirmado para a sequência após a data FIFA. O anúncio foi feito pelo próprio Marcelo Paz, que revelou até mesmo uma conversa com os jogadores antes da tomada de decisão.
2: Os jogadores nos procuraram voluntariamente, para dizer que nós vamos sair juntos dessa. Né? Os jogadores confiam no trabalho, confiam no que está sendo feito, sabem que não estamos conseguindo entregar os resultados que merecíamos, que a torcida merece, pedir desculpa ao torcedor pelos resultados, pela sequência negativa que a gente vem tendo, mas é seguir trabalhando. Então, eu acho que é importante essa transparência, essa clareza, né, para evitar qualquer especulação.

0: Agora, 1h45 pelo horário de Brasília, o Antônio Oliveira mandou mensagem para cá, falou assim, olha, tempo fechado em Porto Alegre, relâmpago, tá? E aí ele falou assim, olha, situação que acontece ali no sudeste da capital gaúcha. É, hoje tem alerta, gente, importante para grande parte do sul do país. E o Grande do Sul, com situação de risco, né, devido aos temporais. Tem formação de frente fria, tem essas grandes instabilidades. Com isso, a Defesa Civil de Porto Alegre atualizou o alerta vigente diante dessa mudança dos modelos meteorológicos, alerta que vale até o meio-dia dessa segunda-feira. Então, tem esse risco, tá, de rajadas de vento de até 100 km por hora, acumulados de mais de 40 milímetros, além do risco de queda de granizo. Já tivemos o registro em algumas cidades do interior do Rio Grande do Sul. Ainda chove nessa madrugada. A Aline Araújo, da Climatempo, trouxe a informação dessas instabilidades ganhando força com o passar das horas. E isso pode se prolongar até o início da manhã para Porto Alegre, com a chuva começando já já. Então, com esse potencial para a formação de alguns pontos de alagamentos também sobre a capital gaúcha, viu? E ó, tem mais gente mandando mensagem por aqui no nosso WhatsApp no 11 999 592 100. Bom dia! Sempre bom ouvir a Band News FM. É o Luiz Miguel falando direto de Salvador, na Bahia. Tem bom dia também do Jairo, que é taxista ali do Aeroporto Internacional de Guarulhos. Está na audiência da Band News FM nessa madrugada. Também trabalhando, né, Jairo? Vamos que vamos, hein? Força por aí. O Kleber de Betim já está sintonizado por aqui, mandando bom dia. Tem prestação de serviço também, ó. Para você que é ouvinte de São Paulo, está circulando pelas rodovias. Tem mensagem do nosso ouvinte chegando por aqui. Acidente na Avenida Regis Bittencourt, sentido São Paulo, no Taboão da Serra, com duas vítimas até o momento. Tá? Foi o Antônio, que também é motorista de aplicativo, está circulando por lá, ali no quilômetro 274, próximo ao posto 19. Então tem essa ocorrência, já temos viaturas ali no local. E aí ele mandou mensagem para cá, né? Isso vai comprometendo um pouquinho aquela região. Tem desvio acontecendo por ali, no quilômetro 274. Então, atenção para você, ouvinte, que está circulando aqui por São Paulo, ali na altura do posto 19, na Avenida Regis Bittencourt. Quem também mandou um oizinho para cá, fazia tempo que não via a mensagem, foi o Ailton Seixas, direto de Salvador, mandando um abraço para todos aqui da Band News FM. Tem bom dia para os amigos da Band, chegando com o Roberto Castelli, direto de Vila Isabel, no Rio de Janeiro. E aí, ó, outro ouvinte carioca falou assim, aqui no Rio sem chuva, é o Marcelo, que é taxista. Por enquanto, hein, Marcelo, a previsão é que mude o tempo também por aí, mas nada de temporal não, mas tem previsão de voltar a chover no Rio nessa segunda já, em tarde de segunda mais complicada. Aqui por São Paulo também estamos de olho nessa mudança que já começa a acontecer nesse finalzinho de inverno. Amanhã começa oficialmente a primavera. E aí já essa transição de estação com tempo bem carregado, com chegada de frente fria e com friozinho à vista. Mas sigo atualizando nos próximos dias para você ouvinte por aqui também essa condição. O João Luiz do Brooklyn está sintonizado também por aqui, já mandando um bom dia, Stephanie. Bom dia por aí, João. Bom trabalho. Vamos nessa, gente. Na sequência tem aí o último bloco do Partiu Band News desse fim de semana. Eu volto daqui a pouquinho na atualização do noticiário por aqui.
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2: Esse aí é o último bloco do nosso programa, gravado durante uma experiência em um hotel de selva, a cerca de 2h30 de Manaus. Remar calmamente em uma canoa pela floresta alagada, observar jacarés e outros animais, escutar o som da natureza, fazer focagem noturna, visitar a casa de um nativo e subir em um mirante. As aventuras pela Amazônia continuam.
3: A gente está entrando agora num lugar bem fechado, com árvores gigantescas acima, árvores que estão afundadas, e a gente parou o barco agora para fazer uma trilha a pé no meio da selva. Estamos com o nosso guia Marquinhos ali. A gente vai fazer a trilha. Quanto tempo mais ou menos de trilha, Marquinhos?
4: Uma hora, máximo uma hora e meia, né?
3: Uma hora e meia de trilha. Então vambora, é tranquilo, né? Não tem nada lá, né?
4: Tranquilo.
3: Não? A gente vai voltar pra cá, ou, se tudo der certo, né?
4: Se tudo der certo, porque daqui uma hora e meia nós estamos retornando.
3: Tá bom, tudo vai dar certo, é claro. Vambora pra trilha aqui, ó.
2: Descemos do barco e iniciamos uma caminhada bem tranquila no meio da selva amazônica. Nosso guia vai na frente com um facão. Trata-se de um caminho usado pelos guias do hotel, uma trilha relativamente controlada. Mas claro, não tem muros ou cercas. Estamos no meio da floresta. Então sim, eu me sinto um verdadeiro explorador.
4: Pequenas técnicas de sobrevivência importantes. Dá para tocar na árvore? Tá. Mas antes você observa, também, nós temos lagartas, escorpiões e aranhas. Porque elas estão bem camufladas, né? A coloração das árvores, você olha rapidamente, acha que não tem nada, né? Você acaba botando a mão, né? Tem um escorpião, um aranha. Se você não for alérgico a nenhum deles, não vai causar tanto problema, né? Mas vai causar uma dor, um desconforto, né? Então, o bom é evitar tocar. Algumas palmeiras também com espinhos, né? Então, a nossa caminhada vai ser uma trilha. É uma trilha aberta. Eu aconselho você a não sair da trilha, porque saindo da trilha, as folhagens vão estar mais intensas. Então, as cobras peçonhentas vão estar bem mais invisíveis. As cobras peçonhentas, ela tem hábito noturno. A nossa mais comum que nós temos é a jararaca. Durante o dia, elas estão enroscadinhas no ponto de bote. Então, ela não vai te atacar, ela vai se defender. Se você passar do lado dela, se você não ver ela, nada vai lhe acontecer. A não ser que você toque nela. Se você, por acaso, pisar nela, aí automaticamente ela vai ficar com uma forma de defesa. Então, a cobra peçonhenta, ela não ataca, ela se defende. A gente que tem que observar, olhar, andar, pisar com atenção, né? Onde, observar bem onde pisa. Então, elas são bem camufladas. Então, a gente tem que andar com uma certa preocupação mais embaixo. Você olha primeira visão é baixo. Depois você vai procurar macaco, algum pássaro. Mas sempre a preocupação embaixo, né? Olhar embaixo. Embaixo das cobras.
2: Pois é, estamos no meio da selva. Seguimos a trilha tranquilamente, sempre de olho no chão, mas com a curiosidade aguçada.
5: Histórias que a gente escuta aqui na selva, por exemplo, a jiboia. A jiboia tem algo impressionante que é encantar os seres vivos, inclusive os seres humanos. Então tem uma história que é contada aqui no meio da Amazônia, de que muitas vezes as pessoas saem para caçar e não conseguem encontrar o lugar, não conseguem encontrar o fim do caminho. Eles andam em círculo e voltam sempre para o mesmo lugar. Os nativos dizem que isso faz parte do encanto da jiboia, que eles foram encantados, hipnotizados pela jiboia. E qual a forma de você quebrar esse encanto? Continua aí que eu vou contar já já. Se você estiver preso na floresta, encantado pela jiboia, o que você tem que fazer?
2: Eu garanto que vale a pena saber o desfecho dessa história. Enquanto isso, seguimos a nossa trilha pela floresta ao lado do guia Marquinhos.
5: Lei da sobrevivência na selva não é o nosso caso, ainda bem, a gente está hospedado num hotel extremamente confortável, mas se você se perder aqui na floresta, você pode pegar esse coquinho, o fruto do babaçu da árvore. Ela é muito identificada porque ela tem as folhas muito grandes e essa é a larvinha. E ela é extremamente proteica e tem gosto de coco. Então você pega essa larvinha, morde, come e consegue energia para sobreviver na floresta.
4: Dessa castanhinha tem um besouro que coloca os ovos dentro. Se gera primeiro numa larva, depois da larva gera o besouro. E depois em forma de besouro, ele fura um buraco e sai. E quando a gente está no estágio de larva, a gente usa essa larva para se alimentar dentro da floresta, né? Uma forma de sobreviver.
2: Marquinho garantiu para mim que essa larva tem um sabor de coco. E eu estava quase experimentando quando ele passou uma informação complementar. É o babalu da floresta amazônica. Para quem não conhece, babalu é uma goma de mascar, um chiclete que tem um recheio líquido. Não, eu não vou comer essa larva de besouro encontrada dentro do coco do babaçu na floresta amazônica que tem um recheio líquido. Muito obrigado, Marquinho. Continuamos nossa caminhada pela trilha. Marquinho vai parando, contando curiosidades da selva.
4: Essas raízes achatadas, né? Raízes tabulares, nós chamamos aqui de sapupema. Essa raiz, ela produz um som, né? Então, a gente pode usar uma forma de comunicação. Se você se perder na floresta, né, pedir resgate, você usa um pedaço de madeira, como se fosse um porrete, e bate na raiz fazendo som, né, chamando o resgate. Também conhecida também, né, como telefone do índio.
5: Telefone do índio.
4: Que o índio se comunica, né, fazendo som.
5: Então, eles batem aqui, ó, como ecoa.
6: Nossos ensinamentos na floresta duram quase 2 horas. E o tempo, enquanto eu aprendo, passa voando. Voltamos para o barco e seguimos o caminho de volta ao hotel. Vou para a ponta da embarcação e começo a refletir como essa parte do nosso país é tão especial. E por que eu demorei tanto tempo para vir para a Amazônia? Chego no nosso resort de selva já pensando em quando eu vou ter a chance de voltar e explorar outros aspectos da floresta, em outras épocas.
7: Eu não esqueci não, eu fiquei devendo a história da jiboia, né? Se você pegou o programa agora, eu estava contando que uma das lendas aqui da Amazônia dizem que a jiboia, para atrair a presa, ela encanta, ela hipnotiza. E que até os seres humanos podem ficar desorientados caso a jiboia esteja por perto. Ele não vai perceber, mas ele vai perder a orientação. E se ele perceber que ele está desorientado, que ele está perdido na mata, o que ele precisa fazer? Ele precisa tirar a roupa e colocar a roupa do avesso. Os nativos garantem que se ele fizer isso, se as pessoas estiverem desorientadas, hipnotizadas pela jiboia e colocarem a roupa do avesso, o encanto acaba. Histórias da Amazônia.
6: Lendas que hipnotizam, histórias que encantam pessoas urbanas como eu. Ao longo dessa minha vida de viajante profissional, algumas viagens são mais especiais, tocam mais do que as outras.
7: E está chegando ao final a nossa experiência num hotel de selva. Quando imagina hotel de selva, você precisa fazer uma experiência num hotel de selva. Acho que muita gente deve pensar que vai ficar numa cabana, vai acampar, não vai ter banheiro, não vai ter conforto. E aqui a gente encontra conforto, encontra uma cabana com muita estrutura, é em palafita, é sobre a água, tem menor chance de subir inseto, subir anfíbio, então você tem sim um conforto de sobra até, e você tem sim a experiência de estar no meio da selva. De vez em quando eu colocava ali no mapa para ver onde está o meu pinguinho e meio que não acreditava que eu tô aqui no meio da selva amazônica, que eu fiquei aí esses dias. A hora que você sai de barco, a hora que você sai de canoa, aquela paz, ouvir o som da natureza, é um negócio realmente espetacular. Valeu cada minuto, cada segundo. É uma experiência que eu indico para todo mundo. Não é algo, infelizmente, acessível para todos. É algo que você precisa ter uma reserva financeira, precisa de tempo para chegar. Não é longe, Manaus tem uma conexão espetacular em vários aeroportos do Brasil, então se você tem tempo, se você tem dinheiro, se você tem um pouco de disposição, faça experiência na selva, vá para um hotel de selva, é muito legal. Vocês sabem, vocês que me acompanham, eu viajo o mundo inteiro, eu adoro os lugares que eu vou, mas o nosso Brasil é incrível, a gente está dentro do Brasil, dentro da selva amazônica. E foi uma experiência que eu vou guardar para sempre.
4: Para mim é um privilégio, é uma troca de informação, né? Eu vou aprender um pouco com você, né? E passar um pouco da minha experiência, do que eu tenho, do que eu sei, do que a gente aprende de geração para geração, né? Poder ensinar você a sobreviver na floresta, que espero que um dia não precise, mas se precisar, né, que lembre das minhas informações que eu passei para você. É um grande privilégio.
6: Se quiser saber mais, ver outras imagens, fotos e vídeos dessa e de outras viagens, já sabe de me encontrar, não é mesmo? Cadê o Coutinho? Vai ser muito legal te encontrar no meu Instagram, Cadê o Coutinho? O programa de hoje teve a sonorização final do mestre José Antônio de Araújo Filho. Tchau e até a próxima!

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3: Duas horas, um minuto pelo horário de Brasília. Seguindo com os principais destaques dessa segunda, o filme Vicentina Pede Desculpas, dirigido por Gabriel Martins, perde a mostra Plataforma do Festival de Toronto e fica fora da disputa por uma indicação ao Oscar de 2027. O prêmio foi para uma obra indiana. Com a derrota, Feito Pipa continua como o único filme brasileiro na disputa pelo Oscar na categoria de melhor filme internacional. O Vicentina Pede Desculpas ainda vai concorrer ao prêmio espanhol Goya. Nos outros destaques do noticiário, o presidente Lula se reúne hoje em Nova York com o presidente do Uruguai. O encontro ocorre durante a agenda de Lula para a Assembleia Geral da ONU. O chefe do Estado brasileiro também tem reuniões previstas com o prefeito de Nova York, Zohran Mandani, e o senador americano Bernie Sanders. O discurso de Lula na ONU será durante a terça-feira e deve abrir os discursos oficiais do evento. Seguindo ainda com o noticiário internacional, o presidente dos Estados Unidos, Donald Trump, anuncia que o Acordo do Triunfo, planejado para Washington, vai funcionar como um complexo militar. De acordo com o chefe norte-americano, as torres vão funcionar para armazenar drones, atiradores de elite e armamento de munição. Trump também afirma que a mudança ocorre a pedido das Forças Armadas e por razões de segurança nacional. O monumento vai ter 76 metros de altura e vai ser construído perto do Cemitério Nacional de Arlington. O projeto enfrenta ações judiciais de veteranos e preservacionistas, além de questionamentos sobre o impacto na área histórica e na proximidade com o aeroporto de Reagan. Já nos outros assuntos aqui no Brasil, o senador Otto Alencar dá a sua versão dos fatos à Band News FM após as mensagens que foram analisadas pela Polícia Federal e mostraram que Daniel Forcaro, ex-controlador do Banco Master, se referia ao parlamentar como conselheiro e comandante. Tem mais informações com a Luana Leal.
4: Mensagens investigadas pela Polícia Federal mostram que o banqueiro Daniel Forcaro, do Banco Master, tratava o senador Otto Alencar como conselheiro e comandante, segundo o jornal O Globo. Em entrevista exclusiva à Band News FM, o senador explicou o teor das ligações com o banqueiro.
5: Esse contato que o Ciro ligou para ele, o Ciro deve ter ligado duas ou três vezes, eu conversei com ele. Sim. Sobre esse assunto, e o assunto tratado foi exatamente esse assunto aí da emenda na época que foi apresentado lá no Senado Federal. Como foi muito divulgado pela imprensa, e isso na época foi muito tratado lá, mas essa emenda não prosperou, eu não apoiei, nem coloquei a matéria que poderia ter colocado, nunca coloquei para votar.
4: Questionado sobre as ligações com o banqueiro, o senador explicou o teor das conversas relacionadas a uma emenda que ampliava o limite de cobertura do Fundo Garantidor de Crédito.
3: Indo direto a Brasília, a continuação do julgamento com pauta tributária e as ações sobre incentivos fiscais entra na pauta do STF nessa semana. Fala, Rafael Procópio.
6: Estão previstas sessões plenárias no Supremo para esta quarta e quinta-feira.
2: E as pautas previstas são de temas importantes, mas comuns dentro das atribuições do STF, apesar da crise recente na Suprema Corte. Uma delas discute igualar os direitos de mães adotivas e biológicas em relação à licença maternidade. Na última sessão, questões envolvendo o alcance da imunidade de impostos também foi debatida, mas interrompida por um pedido de vista. A aparente normalidade na corte é instável. Estava previsto para quarta-feira o caso que poderia iniciar uma investigação contra o ministro André Mendonça, mas a questão foi adiada por conta da relação com o caso que também pode iniciar uma investigação contra Alexandre de Moraes.
3: E tem destaque do Palmeiras, chegando agora com Maurício Ferreira.
6: Após um empate com o Grêmio em 0-0 no sul do país, o Palmeiras volta aos trabalhos apenas na sexta-feira na Academia de Futebol. A retomada no Brasileirão será no dia 8 de outubro contra o Bahia. Para João Martins, auxiliar português, mais uma das 16 finais nos três campeonatos em que o time segue na briga pelo título no restante da temporada e sem abrir mão de alguma competição.
7: Faltam 16 finais, jogo a jogo, já colocamos esse objetivo internamente, jogo a jogo, mas mais vale um ponto do que nenhum. Infelizmente não conseguimos o nosso objetivo, mas está tudo em aberto, faltam 16 finais.

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0: Olá, seja bem-vindo, você ouvinte Band News FM, sintonizado com a gente em mais um Band News em Forma. Quando você pensa em uma doença grave, uma doença que precisa de um cuidado especial, o que vem na sua cabeça? Medicação, cirurgia, tratamento, fisioterapia, mas e o exercício? No episódio de hoje, a gente vai descobrir que ele pode ser um grande aliado no tratamento de diferentes tipos de doença, em especial em uma que a gente vai destrinchar hoje, que é uma das maiores causas de diagnósticos aqui no Brasil, né, Camila Rich?
1: É isso. A gente vai falar mais uma vez que a atividade física ajuda demais, mas vocês vão hoje conseguir entender o porquê, né? Principalmente dentro de uma doença que todo mundo gostaria de estar passando longe.
0: E hoje, para a gente falar mais sobre esse assunto, a gente recebe aqui no nosso estúdio do Band News em Forma o Dr. Pedro Moraes, que é oncologista, especialista em câncer de mama, gastrointestinal também, do Hospital Albert Einstein. Doutor, seja bem-vindo.
2: Olá, queria agradecer muito a honra de estar aqui com vocês para discutir o tema de câncer com o exercício físico e a atividade física, para tentar transformar a conversa desse tema inicialmente, originalmente tão pesado, numa conversa um pouco mais fluida e leve, olhando de um lado que as pessoas muitas vezes esquecem, que é a manutenção da qualidade de vida antes, durante e depois do tratamento oncológico, focando em especial no exercício físico e na atividade física.
0: Dr. Pedro é o nosso especialista, mas hoje a gente vai destrinchar uma história muito interessante, que é do Delen Bueno, que é paciente do Dr. Pedro. É o nosso atleta aqui, amador barra profissional, que vocês vão ver que o que esse cara faz, gente, não é para qualquer um, não. Seja bem-vindo.
3: Muito obrigado, Isa, Camila, prazer estar aqui com vocês, contando um pouco da minha história, podendo ajudar as pessoas que estão ou irão passar pelo que eu passei.
0: Delen, como que a sua história se cruzou também com a história do Dr. Pedro? Conta pra gente um pouco do seu diagnóstico e como que essa fase da sua vida começou.
3: No dia 5 de agosto de 22, eu fui almoçar, começou a me dar uma dor aqui embaixo da barriga, do lado esquerdo, e aí eu tentava ir no banheiro e não conseguia. Homem vai no banheiro 3 vezes ao dia, evacuar, então eu não conseguia. Isso foi numa quarta-feira, na quinta continuou. Na sexta-feira eu falei, vou comer um macarrão aqui para ver se dá uma liberada. E aí fui, almocei e eu tenho o hábito de caminhar após o almoço. Quando eu fui caminhar, começou a me doer nível 8. E isso era meio-dia. Esperei até 6 da tarde, acabei de trabalhar, liguei para minha esposa e falei, tô indo para o hospital que eu tô com dores abdominais. Falou, vem me buscar? Eu falei, não dá tempo, tá doendo muito. Então fui para o hospital, isso era 8 da noite. Passei a madrugada inteira fazendo exames. Fiz exames de imagem também, porque eu não tinha histórico nenhum, né? Tinha 43 anos. E aí fui diagnosticado na manhã seguinte, no dia 6 de agosto, com câncer de cólon, e eu não podia sair do hospital, porque era grave. Porque o que aconteceu? O meu intestino, ele fechou, né? Devido

0: Exatamente, vamos operar.
1: Naquela época, você sabia de algum histórico familiar?
0: Não, nenhum. Aí no dia 6, na manhã seguinte, pedi para ficar internado já e para chamar um oncologista e um gastro para me operar. Aí conheci o Dr. Pedro, foi no momento que eu chamo de quarto escuro, que é o momento que você recebe o diagnóstico, e você está naquele quarto escuro, sem saber o que vem pela frente, né? É uma doença que só de você descobrir, você já tem que agradecer, porque não dá tempo. E aí, quando conheci o Dr. Pedro, a gente tomou um café ali e já foi, já gostei dele na hora e a gente já teve essa parceria de vida. E foram muito tempo, né? Para vocês terem uma ideia aqui, resumindo, que eu vou contar aqui, mas eu fiquei praticamente em tratamento da Copa do Catar, um pouquinho antes, né? Em agosto de 22, até a Copa agora, dos Estados Unidos. São 40 meses, 36 quimios, 30 rádios e 3 cirurgias.
1: Uau.
0: E tô aqui, né, todo mundo que me vê fala a mesma coisa que você, né? Os médicos lá me chamam de X-Men. Tem pessoas que falam, mas você está melhor que eu, então eu tô aqui para provar que é uma doença que tem controle, que tem diagnóstico e que o esporte, só tô falando com vocês graças ao esporte.
1: E hoje, como que você tá, Adelém? Com relação à atividade física e ao controle da doença mesmo, né? Porque eu não sei se você praticava alguma coisa antes, como é que foi esse processo tudo com relação à atividade física? Porque a gente escuta muitas pessoas falando sobre o câncer, né? De uma maneira assim, depois que as pessoas passam por isso, a gente escuta muitas pessoas falando assim, uma das melhores coisas que aconteceu na minha vida foi o câncer. Né? A gente escuta que essa mudança é muito louco, é muito interessante,
2: Pesado, né?
1: pesado, mas é onde muitas pessoas viram algumas chavinhas, né? Já escutei algumas vezes algumas pessoas que treinam comigo ou que passaram por isso. Como que a atividade física era na sua vida antes? Como é que está hoje isso, a sua saúde de uma forma geral?
0: Eu faço esporte desde os 15 anos. Sempre musculação, futebol, sempre gostei. Quando veio a pandemia em 2020, eu conheci um cara na internet chamado Sérgio Bertolucci. Aí eu comecei a fazer exercícios HIIT com ele de 5 minutos e eu falei, vou filmar e mostrar para as pessoas que é possível malhar dentro de casa. E comecei em 2020 com o Sérgio, pela internet. Quando eu cheguei em 2022, que eu descobri o câncer, eu tinha perdido 22 quilos dentro de casa com o Sérgio Bertolucci. Comecei fazendo 5 minutos, hoje eu faço 40. E aí, quando eu fiquei internado, quando eu fiz a primeira cirurgia, uma pessoa demora 45 dias a 50 para voltar a trabalhar. Eu, em 12 dias, estava trabalhando, graças à minha forma física. Aí peguei, mandei uma mensagem para o Sérgio Bertolucci, que eu não conhecia, mas falei: cara, obrigado por você ter deixado teu conteúdo no YouTube. Hoje estou aqui para te agradecer. E aí ele ficou emocionado com o meu vídeo. Hoje a gente é amigo, hoje eu malho com ele às vezes pessoalmente, mas o exercício físico do Sérgio me ajudou muito, porque é um treinamento físico-comportamental. A filosofia dele é o corpo aguenta, a mente sustenta, o espírito agradece. Então, o que quer dizer com isso? A minha mente ficou tão forte com o exercício dele que eu não desisto de nada. Se antes eu mandava 50 e-mails, hoje eu mando 500, tá? Então, quando eu descobri o câncer, eu falei para o Dr. Pedro que o senhor falar, eu vou fazer, porque eu sou um cara determinado. Então, tem muito lado esporte, tem muito lado religioso, muita fé, mas se não fosse também a ciência, eu não estaria aqui, né? Então, é isso, acho que isso casa muito. Hoje eu sou um cara que eu jogo futevôlei, jogo futebol, faço musculação e sou ciclista. Então, eu faço esporte 7 vezes por semana. Então, não tem. Agora eu saí de férias, eu andava 30 mil passos dia com a minha esposa. Então, não tem. O corpo não foi feito para ficar parado. É lógico que minha cabeça quer assistir streaming e comer brigadeiro, como qualquer um que está aí assistindo a gente. Mas a gente tem que ter um compromisso com a gente mesmo, como é fazer um programa, ou ir numa reunião, você tem que ir na academia, ou ir no parque, ou fazer qualquer coisa.

0: Doutor Pedro, no próximo bloco a gente vai destrinchar um pouco mais essa história, o diagnóstico, mas eu queria que você explicasse, por favor, por que que a gente tem números tão altos desse tipo de câncer, principalmente de câncer gastrointestinal, aqui no Brasil, e por que que muito desses casos a gente só descobre, como no caso do Delaine, já em um estágio mais avançado.
1: Essa pergunta eu vou quebrar um pouco a resposta dela, eu acho que não é tão simples assim, né? Mas de fato o câncer colorretal é um câncer muito comum, tá? Altamente prevalente, tão comum que a gente recomenda que se faça colonoscopia na população toda. Ou seja, não depende se você tem história familiar, se já teve um problema, tá tudo ótimo na minha vida, ainda assim deve ser feito colonoscopia. E a nossa qualidade de vida, em especial, ao longo dos anos, veio caindo muito. Esse é um dos grandes fatores que faz com que o câncer colorretal, que antes era uma doença comum aos 60 anos, né, numa faixa de idade mais tardia, veio baixando. Tanto que, antigamente, a recomendação de colonoscopia era ser iniciada aos 50 anos, de forma geral, pensando em quem nunca teve câncer, nem familiares diretos com câncer. Hoje baixou para 45. Tem gente querendo baixar ainda mais, porque para o Delém 45 seria tarde. Ele descobriu aos 43. E a gente sabe que essa doença ela normalmente se inicia 10 anos antes de gerar algum sintoma. Então, possivelmente, a doença do Delém começou aos 30 e poucos, 33, 35 anos. Se a gente tivesse feito uma colonoscopia com 40 ou com 30 e poucos, talvez fosse um pólipo ressecado e o câncer evitado. Não ia passar por cirurgia, quimio, rádio, nada disso. E esse último ano, em 2025, no meio do ano, tem o nosso principal congresso, que é o da Associação Americana de Oncologia Clínica em Chicago. Saiu um estudo muito interessante que ele comparou um grande número de adultos, ambos os sexos. Metade deles tiveram uma orientação sistemática de atividade física e cuidados de bem-estar. Então, melhora da alimentação, atividade física em especial, além de um cuidado mental. E a outra metade seguiu o cuidado habitual do serviço. Estou falando de serviços americanos de alta qualidade. Quem passou pela recomendação de maior intensidade física, controle de peso, cuidado com a saúde mental, a chance do câncer voltar diminuiu quase 30%. É um absurdo esse número. Às vezes eu ofereço quimioterapia que tem quase esse mesmo ganho, com um custo, obviamente, infinitamente maior, toxicidade e risco. O exercício, além de diminuir nesse estudo a chance de morte pelo câncer colorretal, ele diminuiu a chance de morte por outras causas. Falar, é óbvio, claro, a pessoa infartou menos, né? Melhorou o controle do diabetes, viveu mais, então fez as pessoas viverem mais também. E muitas vezes na nossa rotina de consultório dia a dia, isso pode passar desapercebido. Eu estou preocupado em ensinar meu paciente a tratar, fazer quimio, efeito colateral, e não vou falar para ele, tem que comer bem, tem que procurar um profissional para educar a tua parte física, né? Porque não adianta. O Delém conseguiu um profissional bom inicialmente online, numa época mais restrita, mas o ideal é você ter alguém, né, que vai te orientar a fazer o exercício certo, do jeito certo, para não te expor a outros riscos. Então, acho que o exercício ele veio ficando mais impactante para a gente. Acho que na nossa população, menos exercício, piora da comida. Em outras populações, piora do tabagismo. Aqui melhorou muito. O Brasil está de parabéns por conta dessa política nossa de tabagismo. Isso fez com que o câncer venha, de forma geral, sendo mais precoce e a incidência aumentando um pouco.
0: A gente vai continuar conversando sobre esse assunto aqui no Band News em Forma de hoje. Não sai daí, a pausa é rápida.

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1: Horas 21 minutos pelo horário de Brasília. Seguimos por aqui na atualização do noticiário. Os candidatos à presidência passaram fim de semana em São Paulo, Minas Gerais, Rio de Janeiro, Rio Grande do Sul e Santa Catarina, com atos, caminhadas, sabatinas e encontros com apoiadores. Entre os temas que foram abordados estiveram saúde, segurança, sistema prisional, direitos trabalhistas, empreendedorismos e apostas online. Lula, que é candidato à reeleição, participou de um ato em Florianópolis. Já Flávio Bolsonaro fez comícios em Joinville e Chapecó. Renan Santos percorreu as cidades do Sul. Já Romeu Zema esteve em Contagem e Caiado participou de atividades em Osasco, além de uma sabatina no SBT. No noticiário internacional, o chanceler alemão enfrenta novas pressões após resultados ruins do partido dele. A CDU, em duas eleições estaduais, teve uma queda. O ministro classificou o resultado como um desastre, mas também afirmou que vai continuar no cargo e pretende manter as reformas econômicas do governo. Os resultados também aumentaram discussões dentro da CDU sobre os rumos da atual gestão. Voltando aqui ao Brasil, a governadora de Pernambuco, Raquel Lira, do PSD, pede desculpas por ter sugerido que uma mulher fosse submetida à laqueadura sem o consentimento. A fala foi feita em maio de 2025. No pedido de desculpas, ela reconheceu que a declaração foi equivocada. Já a legislação brasileira exige o consentimento para esterilização voluntária. Não tem, no entanto, informação sobre a realização do procedimento no caso citado. Nos outros destaques do dia, o Brasil e a União Europeia, além do Canadá e a Quênia, anunciam um manifesto em defesa ao multilateralismo. Gente, hoje tá difícil, hein? Eu tô com o nariz entupido e aí as palavras mais complexas saem bem ruim. Mas acho que dá para entender. O multilateralismo tá aí, gente. A iniciativa que foi divulgada ontem pelo jornal britânico Financial Times foi divulgada horas antes do início da Assembleia Geral da ONU. No texto, os países propõem uma reforma na ONU para tornar instituições multilaterais mais representativas, além de eficazes. As ações que nomearam como parceiros para o multilateralismo também pretendem criar uma plataforma aberta de cooperação entre os diversos países. A cúpula da iniciativa começa oficialmente amanhã em Nova York e vai ter abertura com o discurso do presidente Lula. E tem destaque do esporte chegando com a Aline Fanelli.
2: O Paris Saint-Germain vence o Olympique de Marselha em clássico nacional pelo placar de 2-1 na quinta rodada do campeonato francês. Os três gols saíram no segundo tempo. Aos 21 minutos, Ferran Torres, que havia saído do banco de reservas, abriu o placar para o time de Luis Enrique. O Olympique empatou aos 27 com Angel Gomes, mas o zagueiro Marquinhos deu a vitória ao PSG com um gol 2 minutos depois. O Mônaco de Felipe Luiz lidera a Ligue 1 com 13 pontos de 15 disputados. Na sequência vem Lyon e Paris FC. O PSG está em sexto lugar. Marquinhos vai se juntar à seleção brasileira para os jogos contra a Austrália e Índia.

0: volta no Band News em Forma de hoje. A gente está discutindo como a atividade física, o esporte, pode auxiliar na recuperação de doenças como o câncer. E aqui no estúdio com a gente, o Dr. Pedro Moraes, que é oncologista, especialista no tratamento de câncer de mama e também do sistema gastrointestinal do Hospital Albert Einstein, e o Delen Bueno, que é paciente, nosso atleta também, que está aqui com a gente no Band News em Forma. Delen, a gente chegou a falar sobre o seu diagnóstico, o primeiro contato com o Dr. Pedro, mas você passou por 3 cirurgias. Qual que foi a sua experiência nesses momentos diferentes de tratamento? Você chegou a ficar um período em remissão? Como você recebeu a notícia de que teria que continuar nesse tratamento? E como foi o seu preparo físico durante esses Sim. diferentes momentos?
1: Quando eu tirei o tumor, em 2022, meu tumor era maligno. Então, o doutor sempre muito didático, mas comigo mais humano. Isso também é muito importante, né? Você tem a linguagem científica, mas passar para a gente a realidade. Ele viu que era um cara determinado, então ele já sempre me passou o que poderia acontecer. Então, quando eu tirei o tumor, você tem o tumor maligno, e quando você tem um tumor maligno, você corre o risco de ele voltar no futuro. Pode ser que ele não volte, mas você corre um risco. E aí a gente fez a quimioterapia, né, depois da cirurgia, aí eu fiquei em remissão 1 ano, sabendo que poderia voltar. Então, o que eu fiz? Em vez de ficar parado, eu treinei o dobro. Fortaleci o abdômen, fortaleci as costas, o core. Comecei a fazer barra, comecei para estar melhor caso ele voltasse. Então, quando ele retornou em novembro de 24, eu já sabia, né, fiquei 1 ano ali, mas meio sabendo que ele poderia voltar. Aí, quando ele voltou, já estava muito mais bem preparado fisicamente. É lógico que você fica triste, porque assim, o que é o câncer? Tá? Uma explicação que eu dou para todo mundo. Câncer é eu pegar vocês duas agora, com a roupa que vocês estão, eu levo você na frente do Monte Everest e falo, vocês vão ter que escalar isso aqui. Então, o que acontece com a tua cabeça? É fora da realidade, é uma coisa que você nunca acredita que você vai ter que passar. Então, eu comecei a estudar o que os alpinistas fizeram para escalar o Everest. Então, os alpinistas que conseguiram escalar, eles falaram o seguinte, você vai até uma pedra hoje, amanhã você vai até outra pedra, e não olha para cima, que senão a montanha te engole. Então, ali eu mudei meu mindset. Eu falei o quê? Eu vou fazer uma quimio de cada vez, sem entrar em ansiedade. E assim eu consegui mudar minha cabeça e consegui escalar o Everest 2 vezes. Porque quando volta a doença, não é fácil. Mas aí, como o doutor já tinha me passado isso, que poderia no futuro, então a gente conseguiu de novo. Depois fiz químio, consegui matar de novo. Aí o ano passado apareceu uns... como que chama?
2: Linfonodo.
1: Linfonodos aqui no meu peito. E aí eu fiz 30 sessões de rádio de novembro a dezembro. Tá? São 30 dias consecutivos. Que eu chamei de café, né? Porque eu tomei 30 dias de café da manhã com a minha esposa. Porque, como a Camila falou, tem coisas que você tem que levar tudo para o positivo, porque é muito difícil. Você encontra uma pessoa, quando você está com câncer, a pessoa fala, tio Zé morreu disso aí. Fala, meu, mas não tem um tio que sarou? Eu levo tudo do bom humor, tá, gente? Aí você vai no aniversário da família, o primeiro pedaço é do Delen. Fala, calma, gente, não vou morrer, não. Você então... nunca me deu o primeiro pedaço. Então, eu levo tudo isso de um bom humor, tá? Você que está me escutando ou assistindo aí, que está passando por isso, primeira coisa, agradeça que você descobriu a doença, porque não dá tempo. Então, só de você ter um tratamento, você já tem que agradecer muito. E ir para cima, né? Seguir a orientação médica e tentar caminhar, fazer esporte para você não ficar parado, porque se você ficar ali se entregar, a doença te leva embora. Então, isso...
3: Mas como tudo, né, Delen? É como tudo. Então, todo mundo tem os seus desafios e as suas pedras no meio do caminho, né? Imagino que, né, você, a sua esposa, os familiares ao lado, não quer dizer que não tenha momentos de tristeza, de chateação, e faz parte isso, mas a gente precisa superar de alguma maneira tudo, né? E como você é uma opção tua, é uma decisão sua isso.
1: É, uma decisão sua. A maneira que você encara as coisas já muda tudo. Mas também eu considero que tem um tripé muito importante para você conseguir sair dessa doença. Primeiro é o parceiro ou a parceira que você está. cada 10 pessoas com câncer, principalmente mulheres, 6 são abandonadas pelo companheiro, para vocês terem uma ideia. Né? Então você já está naquele quarto escuro, como eu falei. Já está ali, né, autoestima baixa. E ainda você, o companheiro, a companheira te abandona. Muita gente é mandada embora do trabalho. Também acaba com a pessoa. Então, se você não tiver a família os amigos, a esposa, o marido e o trabalho junto, fica muito mais difícil de você superar uma doença dessa.
2: Eu acho que o câncer, nesse ponto, diferente de algumas outras doenças, não é uma doença só da pessoa, né? Porque às vezes a gente tem alguma outra doença que a pessoa toma um remédio em casa, a vida segue e tá tudo razoavelmente ok. O câncer, eu sempre penso que é uma doença da família, desse núcleo mais próximo. E aí todo esse apoio que o Delen tá falando é o que faz realmente mudar o resultado. Porque no dia que você não tá bem, se eu não tenho apoio de quem contar, eu não tô no quarto escuro e não vou sair, não vou achar a saída. E uma coisa que a gente não costuma pensar, já que a gente tá indo para esse caminho do exercício e de como a gente modifica a vida para melhorar, né? Na média, 4 de cada 10 casos de câncer poderiam ser evitados se a gente fizesse tudo aquilo que melhora a saúde. Que nada mais é, fazendo de um jeito muito simples, do que a gente já sabe de bom senso. Né? Evitar o tabaco, não fumar, não tem quantidade segura disso. Evitar o álcool, não tem quantidade segura disso. Fazer exercício, manter o controle de peso. Se eu conseguir seguir isso e evitar infecções, que tem alguns cânceres que têm a ver com infecção viral, eu posso evitar quase 40% das doenças oncológicas. Com medidas que, teoricamente, são baratas, né? A maior dificuldade é a gente ter a disciplina. Não é fácil fazer atividade física para quem não está habituado. Não é fácil começar. E acho que na hora que você está na adversidade, é ainda mais difícil começar. Ter a vontade.
1: E para vocês terem uma ideia, o que é a quimioterapia, tá? Eu sempre ilustro do dia a dia para vocês terem uma ideia. Quimioterapia é você pegar um avião daqui para Dubai amanhã. Aí você fica 5 horas em Dubai, depois você pega um avião para o Japão de 11 horas, desce e vai trabalhar. Eu fiquei 40 meses trabalhando assim. Então, é a sensação que dá. E a hora que você olha lá para fora, pode estar 40 graus. Vai estar tudo igual aquele filme do Senhor dos Anéis, Duas Torres, tudo escuro. O remédio te leva para a depressão. Então, se você, porque ele vai no sistema nervoso central, teu corpo inteiro muda. Então, se você não tiver essa fé, essa determinação, você vai embora.
0: O doutor Pedro tocou num ponto que sempre me traz muita dúvida, que é sobre como você pode evitar tipos de câncer. E é muito comum a gente estar na internet e aparecer lista de alimentos que causam câncer. Se você comer miojo, sua possibilidade de ter câncer. Se você comer nuggets... Como isso acontece, doutor Pedro? E por que que há essa diferenciação de coisas que podem facilitar um câncer?
2: Esse é um outro tema que eu acho super delicado de ser discutido. Primeira coisa, a maior parte das evidências científicas, elas são frágeis. E muitas vezes, um hábito leva a outro. A gente tem que lembrar que quem come melhor normalmente faz exercício, normalmente não fuma, normalmente não tem um consumo alcoólico maior, normalmente tem um peso melhor. Então, será que é só a comida ou é um pacote de eventos? Você tirar todas essas correlações de forma matemática, que é o que a gente gosta de tentar fazer na tal da medicina baseada em evidência, é muito difícil. O que eu sei dizer... baseado em estudos.
3: É porque não existe um culpado, né? É aquela coisa, não existe uma única atitude ou um único alimento ou, né? Algum único hábito que vai te trazer isso, né?
2: Perfeito. Além de não ter um grande culpado, não tem um grande salvador. Não existe uma medida que se você fizer isso, é 100% a chance de você não ter câncer. Ou se você fizer aquilo, é 100% a chance de ter câncer. Isso não existe. A gente vai somando pequenas probabilidades. Para ser um pouco mais específico na comida, o que a gente tem de dados consistentes na literatura são quem consome muito ultraprocessado, bacon, linguiça, presunto, apresuntado, mortadela, essas coisas, tem um risco maior de câncer colorretal.
0: Mas aí a minha dúvida que fica aqui, doutor, é, mas o que acontece? O que esses alimentos causam no nosso organismo para aumentar essa probabilidade?
2: Tá, muito vem de inflamação e estresse oxidativo. Então, acaba fazendo com que o intestino tenha mais mutações e o câncer vai ser uma falta de regulagem no crescimento celular. Eu tenho células que nascem, crescem e morrem e respeitam as células vizinhas. Por isso que um órgão não invade o outro. E o câncer, em algum momento, essa conversa se perdeu. Então, ela cresce mais do que deveria, ela vive mais do que deveria, não morre, e infiltra o vizinho. Aí ele sai do intestino e vai para o fígado, para o linfonodo, para o peritônio, que eu estou chutando lugares comuns, né? Então, tudo que eu puder reduzir disso ajuda. Ah, a gente falou que agora ultraprocessados são do mal, né? O que, que ajuda a proteger? Dieta rica em fibra. Qual fibra? Qualquer fibra, que não tem grande ciência. Salada, frutas, legumes, fibras em geral. Manter um hábito intestinal, o Delen falou que todo homem vai 3 vezes ao banheiro. Isso é ótimo, você evacuar sem esforço, não ressecado, é protetor, né? Evitar álcool e tabaco. Nenhuma dessas duas substâncias existe uma quantidade segura. Então, eu posso beber só um pouquinho? A resposta mais simples é não. Beber um pouquinho aumenta o risco de câncer, tanto gastrointestinal quanto em mulheres mama. Isso está bem relacionado. Posso fumar só um pouquinho, só no final de semana? A resposta simples é não. Claro que nessas duas substâncias, quanto maior o consumo, pior. É melhor fumar pouco do que fumar muito. Mas o ideal é zero, tanto no tabaco quanto no álcool.
3: Doutor Pedro, e a pessoa que vai menos no banheiro, que evacua menos, que acontece muito com as mulheres isso, sim, elas têm mais chance de ter um câncer colorretal?
2: Isso por si só não é um grande fator de risco, né? Mas aí, normalmente, se eu conseguir melhorar a dieta, o exercício, eu vou diminuir. Mas eu não tenho como garantir, assim, só a obstipação, a menor frequência evacuatória, aumenta o risco dessa pessoa ter câncer colorretal. Não, isso não.
0: A gente continua aqui no Band News em Forma, tirando dúvidas de como o esporte pode auxiliar a gente no enfrentamento de doenças como o câncer. Não sai daí que a gente já volta para o nosso terceiro e último bloco.

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1: Horas 39 minutos pelo horário de Brasília, seguindo por aqui com os principais destaques nessa madrugada de segunda, passa bem um elefante idoso que fez uma longa viagem pelo centro-sul do Brasil na última semana. Quem traz mais detalhes é o repórter Alexandre Paes.
2: Após percorrer 1.600 quilômetros para chegar no novo lar, o elefante Sandro, de 54 anos, desembarcou no Santuário de Elefantes Brasil, na cidade Chapada dos Guimarães, no interior de Mato Grosso. O animal deixou a caixa de transporte sem precisar ser conduzido pelas equipes. E minutos após a chegada, começou a jogar terra sobre o próprio corpo, um comportamento que, segundo os responsáveis do manejo, é comum entre os elefantes e ajuda a proteger a própria pele. Sandro deixou o zoológico de Sorocaba, no interior de São Paulo, local onde ele viveu durante 40 anos. Agora, o animal será mantido separado fisicamente de outras 6 fêmeas que vivem dentro do mesmo santuário, mas Sandro poderá manter um contato visual por meio de cheiros e vocalizações com elas.
1: O preço médio do diesel sobe e chega ao maior nível no Brasil desde maio deste ano, isso segundo um levantamento da Agência Nacional do Petróleo, Gás Natural e Biocombustíveis. De acordo com o órgão, o preço médio do diesel nos postos do Brasil subiu 2,3% nessa semana em relação à anterior, para 7,13 por litro. A alta ocorre em meio à elevação dos preços do petróleo e de derivados que foram influenciados pelos conflitos no Oriente Médio entre Rússia e Ucrânia. A Petrobras aumentou em R$ 1 por litro o preço de venda do diesel A para as distribuidoras, mas o reajuste será compensado por um novo subsídio do governo federal. Já a subvenção adicional de R$ 1 por litro terá validade de 30 dias e se soma a outro subsídio de R$ 1,12 que está vigente até o dia 26 de setembro. Nos outros destaques, a desconfiança em relação ao Supremo Tribunal Federal chega a 48% e atinge o maior nível da série histórica do Datafolha, iniciada em 2012. Em março, 43% dos entrevistados diziam não confiar na corte. Agora, 14% afirmam confiar muito no STF e 35% dizem confiar um pouco. O levantamento mostra que 45% não confiam no Congresso e nos partidos políticos, enquanto 42% manifestam desconfiança em relação à presidência da República. Essa é a primeira vez que o descrédito em relação ao Supremo é maior numericamente do que em relação ao Parlamento, siglas e Executivo Federal. O Datafolha ouviu 2.001 pessoas em 125 municípios entre os dias 15 e 17 de setembro, com margem de erro de 2 pontos percentuais, para mais ou para menos. O levantamento foi encomendado pela Folha e pela TV Globo. Tem destaque do vôlei, chegando por aqui com Maurício Ferreira.
3: A seleção masculina de vôlei encerra o campeonato sul-americano com 100% de aproveitamento e passaporte carimbado para Los Angeles. Os comandados de Bernardinho venceram a Argentina neste domingo por 3-0 no Maracanãzinho e confirmaram o título do pré-olímpico. Apenas o campeão do torneio garantia a classificação antecipada às Olimpíadas de 2028. Além dessa vaga, o Brasil já garantiu presença no vôlei feminino, uma dupla no vôlei de praia masculino e outra no feminino, o conjunto da ginástica rítmica e também no futebol feminino.

0: último bloco do Band News em Forma de hoje, a gente está discutindo como o esporte e atividade física pode ser um aliado no enfrentamento de doenças. Eu, Isabela Mota, Camila Rich, nossos convidados, todos nós reunidos aqui no estúdio, Dr. Pedro Moraes e o Delen Bueno.
1: Dr. Pedro, eu tenho uma pergunta. A gente fala muito hoje em dia do músculo ser um órgão endócrino que ajuda no envelhecimento, para a mobilidade, para viver melhor. A gente fala demais sobre isso. O quanto que ter uma quantidade de músculo boa, né, no envelhecimento, ajuda não só num processo, imagino, do tratamento de um câncer, ou a não ter também algum tipo de câncer?
2: Camila, essa observação sua, essa pergunta, ela é muito boa. E muitos temas a gente pode explorar daqui, tá? A primeira coisa, eu tenho vários artigos e vários dados dizendo que quanto melhor a performance de uma pessoa, aqui performance, eu não estou falando em performance de atividade física, mas eu sou totalmente independente, eu faço tudo, né? Eu domino todas as coisas do meu corpo, eu preciso de ajudas, tá? Então, se eu estou apto a fazer atividade física extenuante, que é o melhor grau de performance possível, melhor essa pessoa responde ao tratamento oncológico, seja ele qual for, rádio, químio, cirurgia, não interessa, menos efeitos colaterais essa pessoa já tem. Então, é mais fácil para a gente tratar uma pessoa que já é fisicamente ativa, tem uma musculatura toda bem desenvolvida, do que pegar aquela pessoa claramente sedentária, que vai ter muito mais efeito colateral, vai atrasar tratamento, a eficácia é pior. Claro que aqui, de novo, é muito difícil definir o que veio primeiro, né? Provavelmente essa pessoa que tem a musculatura desenvolvida tem vários hábitos que ajudam ela a ter uma qualidade de vida melhor e ter uma tolerância maior ao tratamento. Para a gente na oncologia hoje, uma grande dificuldade é entender a idade. A gente tem pessoas de 70 anos que têm uma fragilidade física enorme, uma dificuldade de deambular, precisa de ajuda para várias coisas, e outros de 70 anos que estão na academia dando show em quem tem 30, né? Com uma resistência física maior, um condicionamento físico maior. E tratar essas duas pessoas de qualquer doença é completamente diferente. Então, a gente tem que se preparar para tolerar o que a vida vai nos impor, seja de doença ou não. Porque se hoje, né, eu não me cuidar, o meu envelhecimento não vai ser bom. Se eu tiver uma doença mais difícil de tratar, mas mesmo que eu não tenha doença, eu não vou conseguir viajar, eu não vou conseguir aproveitar minha vida, eu não vou ter qualidade de vida. E nas mulheres ainda tem um extra, que é a saúde óssea. A mulher tem um risco considerável de osteoporose, que nos homens, pela parte hormonal, é muito menor. Mas a mulher que faz exercício, em especial com um pouco de impacto, protege o esqueleto da osteoporose. Então não vai ser aquela senhora que aos 70, 80 anos tem uma fratura caminhando. Isso tudo depende só do que a gente faz, né?
0: A Camila citou como a musculatura é vista como um órgão super importante agora, inclusive no nosso sistema endócrino. E eu tenho visto nas redes sociais, quando as pessoas estão falando sobre faça musculação, a gente já está habituado a ouvir faça musculação para você ser um idoso dependente, para você conseguir brincar com seus netos. Mas o que eu tenho visto agora é faça musculação, porque se um dia você for para a UTI, é isso que vai te salvar.
1: Vai te ajudar, né?
0: Vai te ajudar na recuperação. Foi o que aconteceu com o Delen.
3: Foi,
0: né?
3: Eu falo pra todo mundo, treina aqui, perna. Esse músculo que vai te ajudar a levantar da cama, fazer fisioterapia.
0: E como foi esse período de recuperação? Porque foi uma cirurgia, uma das cirurgias, você levou uma quantidade muito grande de pontos, né? Então foi uma cirurgia invasiva.
3: Falei que fui campeão brasileiro, porque eu recebi 70 pontos aqui na barriga. Então foi pesado. Mas graças à minha condição física, porque a segunda cirurgia, a primeira foi por robô.
0: Uhum.
3: Essa minha segunda, que foi a retirada do peritônio, tirei um pedaço do peritônio, foram 70 pontos e aí foi mais pesado. Mas como eu tinha me preparado melhor do que a primeira, e eu já sabia o que eu estava enfrentando, porque é aí que fica o segredo, tá, gente? A cabeça tem medo do desconhecido. Então, a partir do momento que eu já dominava os sintomas, sabia tudo que eu ia passar, segunda, eu tirei de letra. Eu já estava levantando muito mais rápido. Então, foi mais tranquilo para mim a segunda cirurgia. Porque eu já sabia tudo. Todo aquele desconhecido já era de casa.
0: E o seu diagnóstico, ele mudou a vida das pessoas que estavam ao seu redor, não só de comportamento, mas falo de preocupação com a saúde mesmo, de voltar ao convívio e conversar sobre isso, porque há uma dificuldade, sim, principalmente dos homens, no câncer de cólon, câncer retal, de falar sobre isso, né?
3: Todo mundo que trabalha comigo, da minha família, fez colonoscopia. Graças ao Dr. Pedro também, que o Dr. Pedro falou, ó, por mais que o delay seja o primeiro caso da família, todo mundo tem que fazer colonoscopia. Minha mãe descobriu um câncer de cólon, nível 1. Minha mãe foi tratada também com o Dr. Pedro, já está curada. E minha mãe fez 80 anos ano passado. Então, quando eu olho para trás e penso, tudo que eu passei valeu a pena só de ver minha mãe aí curada? Tal, porque minha mãe nunca descobriu com 80 anos que tinha um câncer de cólon. E, então, eu tenho cunhado que foi morar na praia, porque viu que eu passei, ele tem a mesma idade que eu, falou, pô, eu não vou ficar em São Paulo, não, preciso ver meus filhos crescerem, vou para o esporte.
1: Fugiu então, de todo mundo.
2: Mudar então, de vida.
3: Então, isso é muito legal. Muita gente, tem gente que perdeu 30 quilos porque me conheceu, tem gente que eu tomei, porque agora eu tomo café com pessoas que estão passando pela doença. E quando eu consigo mostrar para ela que se ela mudar a cabeça, vai curar, vai ter chance de tratamento, ter conseguido bastante coisa boa aí. Muito bom.
0: E como tem sido na academia, Camila, também no esporte, como uma forma de prevenção, essa mudança de mindset que o Delen falou, chegou também para quem está buscando mais saúde dentro da atividade física?
1: Ah, Isabela, é o que a gente sempre espera e é o que eu luto, né, e batalho, porque é que as pessoas realmente, primeiro, elas consigam se relacionar de uma maneira melhor com o ambiente da academia, que é uma coisa que a gente tem um histórico das pessoas terem dificuldade de se relacionar com aquele ambiente. Então, se a pessoa está fora de forma, se ela não gosta de máquinas, né? Então, hoje eu acho que a gente consegue ver esse ambiente sendo um pouco mais acolhedor. Tanto as pessoas, né, que frequentam também o lugar. Agora, a gente tem também essa, e que eu tento falar muito para todo mundo, que não importa o que a pessoa esteja fazendo, né? Não importa se ela é magra, porque antigamente tinha uma piada que as pessoas falavam, que era assim, ah, na academia tem dois tipos de pessoa, a que não precisa e a que não tem mais jeito, né? Porque falar aquela lá não tem mais jeito, aquela lá não tem mais, ou aquela lá não precisa estar aqui. Não é isso, né? A academia, ela é para a gente buscar uma saúde, né? E buscar isso definitivamente, não a estética. Então, assim, a gente tem batalhado muito por isso aqui no programa, inclusive, e a gente fala, não é em busca do corpo, do peso, da balança, né? Acho que tem que esquecer isso tudo, e sim da saúde. Então, assim, o que eu posso fazer com esse espaço? Se tem muitas máquinas, vou usar máquina. Agora, a máquina não funciona. Então, o que a gente tenta fazer, e eu acho que os professores de educação física são responsáveis por isso, é não demonizar alguma coisa ou negar, sabe? Ah, mas ali só tem máquina, ou ali não tem máquina nenhuma, por exemplo, sabe? Ou esse tipo de atividade não funciona, ou tem outra que é melhor do que essa. O importante é realmente as pessoas estarem se movimentando.
0: E a gente tem falado muito aqui, né, Camila, eu e você, sobre o boom das canetas emagrecedoras, pessoas que acham que, sim, porque estão magras, estão saudáveis, mas é num momento como esse, de um diagnóstico, do que vai adiantar você ter perdido, inclusive, sua massa muscular?
1: Só vai prejudicar.
0: Você não vai conseguir lutar, né, doutor?
2: Isa, você trouxe um tema que eu estava aqui me segurando para começar nessa última conversa sua com a Camila da academia e da massa muscular. As canetas viraram uma febre, né? Muitas pessoas usando sem recomendação. Eu acho que elas são uma arma excelente para quem tem indicação médica. Elas têm vários dados, que todas as canetas, aqui eu não vou falar de nenhuma marca especial, mas todas elas diminuindo a chance do câncer, tanto de mama quanto cólon retal, retornar, diminuindo a chance das pessoas terem o primeiro. Mas, de novo, aqui eu acredito que não seja diretamente um efeito da caneta. É aquele pacote que eu falei antes. Eu quero perder peso, então eu vou comer melhor, fazer exercício e usar a caneta. A caneta é um extra nisso. Tinha que ter essa epidemia de ir para a academia para depois buscar a caneta. Porque o que a gente costuma ver na prática, que a Isa colocou muito bem, a pessoa começa a usar a caneta, perde peso e perde muito músculo. Se ela não fizer atividade física de forma adequada e orientada. Isso é uma coisa que eu tento passar para o paciente. Ah, eu quero usar a caneta. Tudo bem. Primeiro você vai passar num médico que vai te orientar isso. Não sou eu. Eu sou oncologista, não é a minha área. E tá com a dieta, tá com a atividade física, agora a gente coloca o recurso extra. Ele não é o principal. Ele é um grande auxílio. E acho que sendo bem utilizado é incrível. Mas a gente precisa entender onde cabe e onde não cabe.
0: Doutor Pedro Moraes, foi um prazer me receber aqui no Band News em Forma. Queria saber se a gente pode deixar aqui na tela para quem está acompanhando a gente alguma forma de entrar em contato, para quem tiver alguma dúvida, quiser tirar ali o ponto de interrogação nesse bate-papo de ciência.
2: Claro, Isa, queria agradecer muito pela honra de estar aqui com vocês nessa conversa que foi tão gostosa. Podia ter durado muito mais, acho que a gente tem outros temas para explorar de uma forma mais leve sobre essa doença tão martirizada, né? E eu vou deixar aqui alguns contatos, então. O primeiro deles é o para agendamento de consulta comigo, direto no próprio Einstein, que é 11-2151-0240. E quero deixar dois e-mails. Um é pedrohzm@gmail.com. E o segundo vai estar na tela, pedro.zavarize@einstein.br.
0: Combinado, então, doutor. Delém, muito obrigada. Foi um prazer te ouvir. E tenho certeza que essa história vai ajudar os nossos ouvintes a entenderem um pouco mais sobre como o exercício pode ser utilizado nesse tratamento.
3: Muito obrigado. É uma honra estar aqui com vocês, com meu amigo aqui, o doutor Pedro. Você que está passando por isso, ou recebeu o diagnóstico, siga em frente. Somos seres únicos, essa é a maior lição que eu tive. Não é porque um passou mal que o outro vai passar com remédio. Somos seres únicos. Então, vai lá, siga em frente, escala a montanha. Se precisar, conta comigo aí.
0: Pode. Tem o seu contato também, Delém, nas redes sociais?
3: @DelémBueno.
0: Combinado, então. Tá então, bom. Quem quiser pode procurar o Delém nas redes sociais. E a nossa professora, Camila Rich, que está aqui sempre para tirar nossas dúvidas. Não é, Camila?
1: Sim, no @Camila, _, aquele risquinho embaixo, Hirsch. H-I-R-S-C-H.
0: A gente volta na próxima semana.

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2: Horas 56 minutos pelo horário de Brasília, girando a reportagem da Band News FM. O preço do diesel não deve subir nos postos após a nova medida do governo. Quem explica é o João Boeri.
3: O reajuste anunciado pela Petrobras no preço do litro do diesel vendido às distribuidoras, que começou a valer nesta quinta-feira, não deve chegar nas bombas dos postos de combustíveis. A informação é da própria estatal, que anunciou aumento de R$1 no litro do diesel A. Isso porque o valor do reajuste é o mesmo do subsídio anunciado pela Petrobras na semana passada. Na ocasião, o governo federal editou o decreto que autorizou a subvenção de R$1, que vale até o dia 9 de outubro. O novo subsídio se soma com o anterior de R$ 1,12, que já estava em vigor e que se encerra no dia 26 de setembro. Na prática, a subvenção atual ao diesel é de R$ 2,12 por litro. Os reajustes acontecem em meio à alta do preço do petróleo no mercado internacional. O preço do barril voltou a ultrapassar a barreira dos US$ 100 entre agosto e o início de setembro. Para o economista Eric Gildantas, os subsídios foram implementados pelo governo federal a partir do imposto de 12% sobre a exportação do petróleo bruto implementado no início do ano.
4: Mas ao longo de agosto e setembro, o preço voltou a estar acima dos US$ 100. E com isso, os preços internacionais dos combustíveis também subiram. E parte dos subsídios estão vindo do novo imposto sobre exportação de petróleo, que também é importante para momentos de aumento de preços globais. Com o novo subsídio do diesel, o preço desse combustível não deve subir muito na maior parte do país.
3: Segundo a Agência Nacional do Petróleo, entre os dias 6 e 12 de setembro, o preço médio do diesel vendido no país estava em R$ 6,55. Em nota divulgada, a Petrobras afirmou que mantém a estratégia comercial orientada pela participação de mercado, pela otimização dos ativos de refino e pela busca de rentabilidade de forma sustentável. Por fim, a estatal ressaltou que evita o repasse imediato aos preços internos da volatilidade das cotações internacionais e da taxa de câmbio.
2: E tem alerta para quem usa lentes de contato. A campanha Setembro Safira aponta para a importância do uso correto das lentes. Quem traz mais detalhes é o Alexandre Paes.
5: Liberdade para praticar esportes, estéticas, sem a armação no rosto e um campo de visão muito mais amplo. As lentes de contato mudaram a vida de 8 milhões de brasileiros, mas o ganho em praticidade também precisa de atenção redobrada. O Setembro Safira reforça que o uso incorreto desse acessório pode transformar o conforto em um problema grave. O oftalmologista Paulo Ricardo de Oliveira aponta os riscos de ignorar os limites do uso diário.
6: A lente de contato pode causar desde uma simples alergia até uma úlcera de córnea com cicatrização e perda de visão, um comprometimento sério da visão. Daí a necessidade da pessoa fazer o exame oftalmológico e fazer adaptação com o médico, fazer acompanhamento médico.
5: Entre os erros mais comuns estão lavar o estojo com água da torneira, tomar banho de mar ou piscina usando o produto e higienizar as lentes com soro fisiológico, hábitos que abrem as portas para bactérias e germes invisíveis.
6: Hoje, grande parte das lentes mais comuns, as gelatinosas, são de troca planejada, são de 15 dias ou de um mês, e é muito comum a pessoa usar essa mesma lente durante 2 meses, 3 meses, às vezes ela está incomodando e ele está usando. Esse uso, além do tempo recomendado, pode causar doenças na córnea. Muitas das complicações não vêm de repente, às vezes vêm de repente, mas às vezes elas demoram a acontecer.
5: Apesar dos alertas, a lente continua sendo uma excelente opção corretiva quando usada com responsabilidade. Ela devolve a nitidez sem pesar o rosto e melhora a qualidade de vida, desde que o paciente siga o protocolo médico, assim como explica Dr. Paulo Ricardo.
6: A lente de contato é como bem adaptada, é como se a pessoa estivesse sem nada, né? Ela tem um campo visual maior, que não é limitado pela armação. Ela tem liberdade de movimentos na prática de esportes, é uma qualidade de visão melhor, por exemplo, um míope alto alto, 12 graus, por exemplo, ele enxerga os objetos menores do que o real, do que o tamanho real. Já o hipermétrico enxerga os objetos maiores do que o tamanho real. Com a lente de contato, ele vai enxergar no tamanho real.
5: Não facilite. Lavar bem as mãos antes de manusear as lentes de contato e manter a higienização rigorosa do estojo é essencial para garantir uma visão clara e evitar surpresas desagradáveis.
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2: Bom dia para você que está sintonizado na programação da Band News FM. Eu, Stephanie Toso, sigo por aqui girando o noticiário nesse início de semana. Hoje, segunda, 21 de setembro de 2026. Claro que contando com a sua participação, com seu alô, no 11 999 592 100. Nesses próximos minutos, faço um giro pelos principais destaques do dia, indo direto ao noticiário internacional. O CEO da empresa de inteligência artificial, OpenAI, Sam Altman, faz um discurso em outra reunião da ONU sobre os impactos da inteligência artificial na segurança internacional. A discussão deve ocorrer na próxima quarta, durante a Assembleia, que vai até o dia 28 deste mês. Essa vai ser a primeira vez que o executivo faz uma palestra presencial ao órgão. A reunião foi convocada pela França, que preside o Conselho neste mês, e deve abordar os riscos do uso malicioso da IA e de padrões comuns de segurança. Bom, aqui no Brasil, os ministros Luiz Fux e André Mendonça, do STF, informam à Polícia Federal que não conseguiram acessar os dados extraídos do celular de Daniel Vorcaro, ex-controlador do Banco Master. Eles receberam cópias do material na última quinta-feira. Os ministros pediram auxílio técnico à Polícia Federal e a verificação da integridade dos arquivos. A dificuldade, no entanto, pode estar relacionada a problemas técnicos ou algum defeito na mídia entregue. Já nos outros destaques, o Ministério Público de Goiás denuncia por homicídio culposo um homem responsável pelo atendimento de um homem que morreu após uma crise de asma. O caso aconteceu em 2025. Francisco Guilherme da Costa estava em uma UPA na cidade de Caldas Novas, no sul do estado, depois de uma crise respiratória. Na ocasião, ele foi entubado após a piora do caso. De acordo com as investigações, o tubo usado no procedimento ficou em posição inadequada, causando complicações respiratórias como pneumotórax e hemotórax. O médico se recusou a acordos propostos pelo Ministério Público antes da denúncia. Já a eventual responsabilização ainda será definida pela Justiça. Música. O ex-procurador da República, Deltan Dallagnol, vai recorrer de uma decisão que suspendeu atos de campanha dele ao Senado poucos dias antes das eleições deste ano. Quem traz mais detalhes é a Vanessa Fontanella.
16: O candidato ao Senado pelo Paraná, Deltan Dallagnol do Novo, afirma que irá recorrer da decisão do Tribunal Superior Eleitoral que suspende os atos de campanha dele. Em nota, o candidato esclarece que ainda não teve acesso à íntegra da petição que deu origem à medida, mas afirma que continua na disputa. Na liminar, em caráter provisório, o ministro Floriano Azevedo Marques proíbe que Dallagnol tenha acesso ao recebimento e uso de recursos públicos. O candidato também está proibido de atos de campanha, como participação em debates e veiculação de propaganda eleitoral gratuita no rádio e na televisão. O caso segue para análise em plenário, ainda sem data definida para julgamento no TSE.

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1: Seja bem-vindo, você ouvinte Band News FM, sintonizado com a gente em mais um Humanamente, nosso programa especial em parceria com o Instituto de Psiquiatria da USP. Eu sou Isabela Mota, ao lado do Dr. Daniel Barros. Hoje a gente tem um convidado super especial, um colega de profissão, no meu caso, né, Dr. Daniel Barros, mas também uma máquina do conhecimento que vai trazer pra gente algumas reflexões sobre o medo. Que prazer estar aqui com você de novo.
2: Pois é, Isa, os ouvintes de hoje vão ser surpreendidos com o nosso convidado, porque ele explica muito sobre o nosso mundo, mas hoje a gente vai conversar também sobre o nosso mundo interno, a partir de um livro dele que está sendo relançado, né?
1: É isso mesmo, então convido todos os nossos ouvintes a acompanhar no Humanamente de hoje a nossa conversa com o meu colega de profissão, jornalista, analista de política e de relações internacionais, Lorival Santana. Lorival, que prazer falar com você. Conta um pouco mais sobre o relançamento do seu livro, Minha Guerra Contra o Medo. Tô com ele em mãos, tive uma dedicatória do Lorival super especial. É uma maravilha mergulhar nessa história, conhecer também um pouquinho do mundo através do seu olhar, mas também dessa relação com o medo, né?
3: Obrigado, Isabela. Obrigado, Daniel, pelo convite. Sou um fã do programa. E esse livro ele surgiu de palestras que eu dava sobre coberturas de guerra. E as pessoas sempre perguntavam, mas você não tem medo? E aí eu falava assim, tenho. Ah, então por que você volta, né? Você é viciado em adrenalina? Eu, de jeito nenhum, eu detesto sentir medo. Eu tenho medo de montanha-russa, eu dirijo devagar, né? Eu sou cauteloso. E, aliás, um parênteses aqui, os militares geralmente são muito cuidadosos para não sofrer acidentes desnecessários. Então, pensar que as pessoas que trabalham com guerra são descuidadas é um equívoco. Na verdade, quando você vive a guerra, você passa a valorizar ainda mais a segurança, a vida. Então, a gente não gosta de risco, é apenas uma contingência do nosso trabalho. E aí eles perguntavam, ué, então por que você fica voltando, né? E aí a minha primeira resposta, sem pensar direito, foi... É porque é uma oportunidade de eu esquecer de mim mesmo. E aí eu mesmo ouvia essa resposta e pensava, nossa, deve ser muito ruim ser eu, né? Porque se eu tenho que ir para a guerra e correr o risco de morrer para esquecer. E é verdade, é muito ruim quando eu valorizo muito os meus dramas internos, fico muito ocupado com os meus diálogos internos, que são diálogos muito cruéis, em que eu me recrimino muito. E aí, para me aliviar dessa autorrecriminação, aí de vez em quando eu recrimino as outras pessoas. Ah, eu sou ruim, mas aquele ele é ainda pior que eu. E a guerra me libertou dessas coisas, pelo menos enquanto eu estava nas guerras e tal, eu não tinha tempo para ficar pensando nos meus dramas internos e eu ficava focado no mundo externo, e nas outras pessoas, na história das outras pessoas, preocupado com elas também, e isso causava um alívio muito grande. Então, por isso que a guerra me trouxe muito susto, muita tristeza, mas também muita felicidade, muita liberdade. E aí eu publiquei o livro em 2019 e passei a dar muitas palestras sobre a minha relação com medo, sobre o que eu aprendi na guerra. E claro que é totalmente empírico, né? Não tem nada de científico, eu sou um leigo, né? Eu não sou um profissional da saúde, então eu escrevo desse lugar de um repórter que viveu essas coisas e conto o que eu aprendi com elas. Mas eu tenho aí o prefácio do Fabiano Mulan de Moraes, neurocientista da Unifesp, e que também me trouxe bibliografia e tal, e ele fez o prefácio da primeira edição. O prefácio da segunda edição é do economista Marcos Lisboa.
2: Mas é muito interessante isso que você fala, né, Lorival, de como duas coisas eu acho que são que me chamou a atenção. Primeiro, o quanto o medo, ele nos protege, ele é desagradável de uma certa forma, não é que você gosta de sentir medo, mas como ele é importante, né? Eu contar

0: casal com uma criança andando e subindo e tal. E o moleque amarrado, uma criança pequena, amarrado ali numa cadeirinha, ia com eles. E aí a gente perguntou: pô, mas vocês não têm medo? Aí eles falaram: é óbvio que a gente tem medo. Se não tivesse medo, a gente não podia fazer um negócio desse, né? É o medo que nos protege, é o medo que faz a gente pensar em todos os nós, os ganchos, todo o aparato, e por causa do medo, a gente fica seguro. Então, enfim, tem essa camada protetora, né, que a gente precisa aprender a ouvir o medo para seguir ali as suas mensagens, mas também não totalmente, né, a ponto de nos paralisar. Mas é interessante também que a guerra, a cobertura da guerra, né, na qual você entra, talvez ela seja o ápice de algo que é um pouco a função do ser humano ali, né? O dia a dia, assim, a gente trabalha, a gente cria a sociedade, a gente se esforça, acorda de manhã e tudo, e conversa com as pessoas. Um pouco é para não pensar na condição humana mesmo, nossa, né? E na nossa mesquinharia. Eu acho que a guerra leva isso ao extremo, porque você acaba vendo uma realidade humana que é extrema mesmo, né? Para além do cotidiano, é ameaça, é algo que nos confronta com dois lados da humanidade, eu acho, né? O lado feio da humanidade, mas ao mesmo tempo na guerra acho que emerge o lado bonito da humanidade, da solidariedade, né? Você experimentava essa dicotomia?
1: Exatamente, é isso mesmo. A guerra, ela tem os dois extremos do humano. Tem todas as guerras que eu cobri foram causadas por homens inseguros. Tem essa insegurança, essa mesquinharia, essa agressividade, esse egoísmo extremo, essa indiferença à dor do outro. E tem o outro extremo, que é a máxima coragem, a máxima compaixão, a máxima dignidade. Muitas das guerras que eu cobri, as pessoas estavam morrendo para não viver sem dignidade e tinham feito essa escolha conscientemente. Por exemplo, na Primavera Árabe, eu cobri todas as guerras da Primavera Árabe, Líbia, Síria, né, e os levantes também na Tunísia, no Egito. E sempre constatei isso: jovens enfrentando exércitos ou polícias, sabendo que poderiam morrer, mas que não valia a pena viver sem liberdade, sem dignidade. Então, generosidade também, essas coisas a gente vive muito na guerra. Um dia na guerra com uma pessoa transforma a gente em irmão dessa pessoa. As emoções são muito fortes, as experiências são inesquecíveis. E eu diferenciei, aprendi a diferenciar o medo da ameaça real, e esse medo não tem muito o que pensar sobre ele. A gente reage instintivamente, sem pensar, e eu vivi os três tipos de reação, que são clássicas, né? O congelar, ficar paralisado, fugir e enfrentar, né? E no meu caso, enfrentar é mais ir caminhando, olhando na direção da pessoa que está apontando o fuzil para mim, calmamente, né? É só isso. Eu nunca agi de forma agressiva, mas o instinto que me mandou fazer isso, sem que eu pensasse, sem eu ter tempo de pensar. Esse medo é o que eu chamaria de um medo legítimo, um medo saudável. Mas esse medo, ele é muito raro, até na guerra, porque se você ficasse o tempo todo sob ameaça real de morte, você não conseguiria cobrir a guerra. Então, tem muitos respiros, muitas pausas, muitas situações em que você está um pouco mais distante, observando, ou mesmo tréguas no conflito, em que você descansa. E o outro medo é que eu acho que é o mais frequente nas nossas vidas, que é o medo de ameaças imaginárias, de coisas que não estão acontecendo, mas que a gente imagina que podem acontecer. E aí eu acho que essa é a contribuição que eu procuro dar para os leitores desse livro, para eles poderem identificar se eles não estão sofrendo de um medo sem um objeto real, né? Um medo de ameaças imaginadas. Eu sei que a gente vive num país violento, mas

0: Mesmo as situações de violência nas nossas vidas são muito raras, né? Não é todo o tempo que você está sob ameaça de ser atropelado, ou de um terremoto, ou de um furacão, ou de uma inundação, ou de um assalto. Essas coisas acontecem de forma muito rara nas nossas vidas, e no entanto as pessoas andam sobressaltadas, agitadas, como se estivessem constantemente sob ameaça. Então eu queria fazer esse alerta para as pessoas de que elas não estão aproveitando a vida, não estão vivendo o que poderiam viver, porque elas estão imaginando ameaças.
1: Val Santana, jornalista com mais de 30 anos de experiência na cobertura de guerra e autor do livro Minha Guerra Contra o Medo, está conversando com a gente aqui no Humanamente de hoje. A gente faz uma pausa rápida e já volta para o segundo bloco.

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2: A gente volta a falar da discussão da inteligência artificial aqui na coluna de tecnologia, porque Donald Trump está mais uma vez interessado no assunto, hein, Warrison?
3: Edu, esse mês devemos ter um encontro de cúpula entre Xi Jinping e Donald Trump. E certamente, Edu, inteligência artificial vai ser um dos temas centrais dessa conversa entre os dois líderes. E dentro desse tema, Edu, vai estar lá a destilação. Edu, a destilação é quando você usa um modelo de inteligência artificial para aprimorar o seu próprio modelo. Por exemplo, existem até especulações, de que em um determinado momento a OpenAI chegou a usar o próprio Claude para fazer avançar o seu GPT. Mas nada foi provado. Mas existem acusações muito repetidas e muito veementes de que as empresas chinesas vem usando com bastante constância os modelos norte-americanos, é o que o mercado chama de destilação. É óbvio que todo mundo faz isso, não dá para controlar isso. Até porque, hoje em dia, dentro das próprias empresas que desenvolvem inteligência artificial, os desenvolvedores, os programadores, eles mesmos já não sabem mais o código que está lá dentro. O desenvolvimento dos próprios modelos já não é mais feito por humanos, já é feito pelas próprias IAs. A chance de você ter ali uma IA sendo usada para desenvolver outra IA é gigantesca. Mas essa é uma reclamação que certamente vai fazer parte das conversas lá em Washington. Talvez não entre o Trump e o Xi Jinping, porque é uma questão muito técnica, mas certamente entre os negociadores. A verdade é que hoje existe uma preocupação muito grande no mercado dos Estados Unidos, porque boa parte das startups norte-americanas do Vale do Silício está usando já modelos chineses. E não porque eles sejam melhores, mas principalmente porque eles são mais baratos. E porque muitas vezes, para fazer alguma coisa, você não precisa do modelo mais sofisticado de todos. Você precisa de um que resolva o seu problema.
2: Quem diria que a propriedade intelectual das inteligências artificiais, os códigos-fonte, tudo isso estaria na mesa agora de uma discussão entre Xi Jinping e Donald Trump. É claro que a gente acompanha e conta mais aqui na coluna de tecnologia, que volta amanhã.
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0: girando mais uma vez o noticiário na Band News FM, a jornalista Sônia Carneiro morre aos 74 anos em Brasília. Com mais de 5 décadas de carreira, ela acompanhou momentos importantes da política brasileira, como a Direta Já, a Assembleia Nacional Constituinte, a CPI de PC Farias e o impeachment de Fernando Collor. Sônia trabalhou por 32 anos na rádio e no Jornal do Brasil, onde foi repórter e chefe de reportagem. Em 1992, ela recebeu o prêmio Imprensa Estrangeira. Ela deixa 2 filhos, Terence e Daniel Zivert. Nos outros assuntos, o UOL e a Folha promovem hoje, a partir das 10 da manhã, um debate com 5 candidatos ao Senado por São Paulo. Os convidados são Marina Silva, Simone Tebet, André do Prado, Guilherme Derrit e Ricardo Salles. O encontro vai ter 2 horas, 4 blocos e a participação de jornalistas dos veículos. Cada candidato vai ter 15 minutos de fala, além de 1 minuto para considerações finais. A transmissão será pelo canal UOL, YouTube e sites do UOL e da Folha. Nos outros destaques do dia, o Brasil conquista mais 5 medalhas no último dia da etapa da Copa do Mundo de Ginástica Artística na Hungria. Ontem, Flávia Saraiva levou ouro na trave, prata no solo, Rebeca Andrade ficou com a prata na trave, Lohane Oliveira ganhou bronze no solo e Arthur Nori foi campeão na barra fixa. Com os resultados, a equipe brasileira encerrou a competição com 6 medalhas, 3 ouros, 2 pratas e 1 bronze. Flávia também havia conquistado ouro nas barras assimétricas no decorrer do sábado. Já na economia internacional, os 12 estados americanos que tentam barrar a compra da Warner pela Paramount avaliam em US$ 110 bilhões, estão divididos sobre um possível acordo para encerrar a disputa judicial. Parte dos procuradores gerais aceita negociar, enquanto outros pedem mais garantias. A procuradora-geral de Nova York, Letitia James, exige medidas para proteger os trabalhadores. Um estudo estima que a fusão poderia eliminar 4.500 empregos em Los Angeles em 3 anos. A negociação, no entanto, ainda não foi concluída e a compra continua suspensa nos Estados Unidos. E no destaque do esporte, o Real Madrid reclama da arbitragem depois da derrota no Clássico. Quem traz mais detalhes é a Aline Fanelli.
1: O Atlético vence o derby contra o Real Madrid por 2-1 e ultrapassa o rival na tabela do Campeonato Espanhol. No Estádio Metropolitano, o Clássico teve reclamação do técnico José Mourinho com relação à arbitragem. O juiz Ortiz Arias, que já havia sido alvo de suspeitas do Real por aparente camaradagem com alguns jogadores do Barcelona, foi criticado por não ter mostrado 2 cartões vermelhos a jogadores do Atlético quando o jogo estava 0-0. O técnico português imprimiu as fotos dos lances polêmicos e levou o conteúdo para o pós-jogo. Mourinho disse que tudo foi muito estranho e que poderia até cancelar a entrevista porque a história do jogo estava ali nas imagens.

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1: Já acionar a Aline Araújo da Clima Tempo para trazer o destaque para esse início de semana. Madrugada instável, hein? No Rio Grande do Sul, tem alerta para temporal, situação de perigo. Ali nas áreas entre a região de Quaraí e Rio Grande, previsão de volumes bem elevados em poucas horas. Isso segue com o passar dessa segunda-feira. Então tem alerta, inclusive, para Porto Alegre. Uma chuva aí que chega entre o final da madrugada e o início da manhã. Quem já traz o panorama completo para essa segunda-feira é a Aline por aqui.
2: A segunda-feira será marcada por uma atmosfera bastante aquecida e instável sobre parte do centro-sul do Brasil. Antes da chegada da frente fria, o ar quente favorece uma condição típica de primavera, com temperaturas elevadas e formação de pancadas fortes entre a tarde e a noite. O destaque fica para Mato Grosso do Sul, Paraná e o estado de São Paulo, onde tem possibilidade de temporais com chuva intensa, descargas elétricas, rajadas de vento e queda isolada de granizo. No interior paulista, as temperaturas podem chegar aos 30 graus, enquanto a capital também terá a sensação de tempo abafado antes da mudança do tempo. Na região sul, a chuva continua frequente, principalmente entre o Paraná e Santa Catarina. No Nordeste, poucas mudanças, com chuva concentrada no litoral e tempo seco no interior. Já no Norte, o calor continua predominando no Tocantins e no Leste do Pará, enquanto as pancadas seguem mais frequentes no Oeste da Amazônia. Assim, a segunda-feira será um dia bem típico de transição entre o tempo quente e a chegada de novas áreas de instabilidade sobre o centro-sul do país. Aline Araújo, da Climatempo.
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3: Estamos de volta no segundo bloco do Humanamente de hoje, falando sobre nossa relação com medo, recebendo aqui no Humanamente de hoje o jornalista Lorival Santana, que escreveu o livro Minha Guerra Contra o Medo. E quantas histórias, né, doutor Daniel Barros?
4: Pois é, eu acho que a gente terminou o primeiro bloco com o Lorival comentando, né, sobre os respiros que a gente tem nas nossas guerras, e é um pouco isso, né? O quanto a gente vive com medo, por exemplo, da violência urbana, e aí no Brasil a gente sabe que o sedentarismo mata 3-4 vezes mais que a violência urbana, e a gente não tem medo do sedentarismo. Como a gente tem uma relação esquisita com isso, e chama muito a atenção a capa do livro, né? Era da primeira edição, acho que era a mesma capa, que é o Lorival no meio de uma guerra, chutando uma bola, então provavelmente ali brincando com uma criança, provavelmente, trocando, pelo menos dá essa sensação, né?
3: Um tanque atrás dele, né?
4: Exato, é um tanque atrás deles, você vê que ele está num cenário de conflito, mas está chutando uma bola de futebol ali, tá brincando com alguém. Tem a ver, a capa fala sobre esses respiros, né, Lorival? Fala também para alguém que sempre recomenda aqui no Humanamente jogos e brincadeiras, fala também sobre o poder do lúdico, o poder desses intervalos. Eu queria que você falasse um pouco das duas coisas, dos intervalos, dos respiros, então você valorizar esses momentos e também a força do lúdico.
5: Isso. Um dos passos que eu proponho, o livro propõe 7 passos de como lidar com o medo, todos eles estão fundamentados em histórias que eu vivi. E um dos passos é a leveza e descansar na incerteza e viver de forma leve. De que forma, né? Sabendo que a gente não tem controle sobre o que vai acontecer. E aí eu conto uma história. Eu estava cobrindo o avanço do Estado Islâmico no Iraque, no norte do Iraque. Estava acompanhado de um jornalista iraquiano muito experiente, que trabalhou para os veículos mundiais, as agências de notícias mais importantes. Nós nos conhecíamos bem, já tínhamos feito coberturas antes no Iraque. Tínhamos um motorista curdo que tinha um parente que era um militar curdo que estava enfrentando o Estado Islâmico, e aí ele ligava constantemente para saber onde estava o fronte, porque o fronte era móvel. E um dia a gente estava voltando do fronte, de tardezinha, e voltando para Erbil, a capital do Kurdistão, onde a gente estava baseado, quando a gente viu uma placa que indicava que a gente tinha errado o caminho. A gente tinha entrado muito fundo dentro do território do Estado Islâmico, que tinha acabado de decapitar um jornalista, que era meu amigo, um jornalista americano. E aí nós vimos aquela placa e concluímos que tínhamos errado o caminho. E aí o motorista deu um cavalo de pau e acelerou ao máximo na direção contrária. E o Khalid, esse jornalista iraquiano, me falou assim: nós não queremos jantar com o Estado Islâmico. E aí eu falei assim: até porque nós seremos o jantar. E aí nós rimos dessa piada boba, né? E repetimos ela muitas vezes. E no meio daquela tristeza, eu estava em luto, eu tive que assistir o vídeo da morte do meu amigo. E, no entanto, ao mesmo tempo, essa sensação de que você não controla os resultados das coisas. Se aquela placa não tivesse, se aquela placa tivesse sido arrancada por uma tempestade de areia ou por bombas, os americanos estavam bombardeando para apoiar os curdos, havia já buracos de balas na placa. Se ela não estivesse ali, eu não estaria aqui hoje. E eu tinha o melhor parceiro, o melhor motorista, muita experiência, né? Eu já era um veterano em 2014. E é isso. Então, a gente tem que fazer a nossa parte, organizar, planejar, mas consciente de que é só a nossa parte e que existem outros milhões de partes interagindo, né, entre si, pessoas, coisas, fenômenos de toda a ordem, interagindo e determinando um resultado absolutamente imprevisível. E aí eu falo sobre a ilusão do controle, né? Quando a gente tem muito medo, a gente quer controlar tudo para tentar ter uma visibilidade do que vai acontecer, porque a gente não aceita o imprevisível. E, no entanto, as coisas sempre acontecem de uma forma diferente do esperado. Às vezes pior e às vezes melhor do que a gente esperou. E, no entanto, a gente, depois disso, dobra a aposta, quer controlar ainda mais, acha que foi culpa nossa de não ter saído como a gente imaginou. Mas não tem culpa nenhuma, e é simplesmente a vida é assim. Ela é imprevisível, é por isso que ela é bela, e a gente não é Deus. E que bom, ser Deus é uma responsabilidade muito grande. Então, quando você tira esse peso das costas, você é mais livre, mais leve e tem mais coragem também. Porque aceitar a incerteza, descansar nela, dá muita coragem. Você deixa de ter essa ilusão do controle que é gerada pelo medo e é também geradora de medo, porque ela nunca se confirma e a gente vai ficando cada vez mais inseguro e mais fragilizado.
3: Lorival, no nosso primeiro bloco, você citou que já passou por experiências diferentes de como reagir ao medo. Citou três que são as mais clássicas, né? A gente ficar congelado, a gente também, uma possibilidade de ir para o embate. Mas eu fiquei me perguntando o que muda na sua cabeça, que chavinha vira para cada reação dessa, se você já conseguiu chegar nesse nível de autoconhecimento, de entender por que você tomou aquela atitude em um momento de medo.
5: Na Guerra da Geórgia, em 2008, quando a Rússia invadiu a Geórgia, apoiando os ossétios na Ossétia do Sul, eu fui cruzar o fronte para ver o que estava acontecendo do lado ossétio. E eu cheguei num jipe que eu tinha alugado com um motorista e o dono da empresa de viagens que me alugou. E aí, quando a gente chegou no era um jipe georgiano, quando a gente chegou no checkpoint, um soldado russo mirou o fuzil para nós, né? Se ajoelhou na posição de tiro. Aí eu falei para ele: bom, aqui a gente para, então eu vou descer e vocês dão ré e vão se proteger e eu sigo. E aí fui caminhando devagar, com as duas mãos levantadas, uma com o passaporte, que tinha um visto russo, porque eu tinha coberto a eleição russa naquele ano, e a outra mão tinha a credencial internacional, e eu falava: correspondam, Brasília, e caminhando lentamente, olhando nos olhos do soldado. E ele não disparou. Então, isso é o que eu chamo de enfrentar, mas sem agressividade. E ele me conduziu até o major, que comandava o checkpoint, e que falou: vou organizar uma carona para você, porque eu queria ir para Tskhin Vali, a capital da Ossétia do Sul. E aí passou um Lada com quatro guerrilheiros ossétios, olharam para nós e continuaram o caminho e viraram a curva que tinha ali à frente. Em seguida, um casal, ele georgiano e ela russa, e eles estavam fugindo para a Rússia, com toda a mudança deles. E aí eles me deram a carona. Quando a gente virou a primeira curva, os ossetes estavam me esperando. E pegaram o carro do casal, levaram embora, confiscaram. O casal ficou na beira da estrada e me mandaram entrar no Lada. Então, dois seguiram no outro carro e dois nos bancos da frente. E aí, o que estava no banco do passageiro mirou o fuzil contra mim e começou a dizer coisas que eu não entendia. A língua franca lá é russa, russo, e eu não falo russo. E aí eu fui, meti a mão na maçaneta da porta, era um Lada, então a maçaneta saiu na minha mão, a porta abriu, o carro estava movimentando lentamente e eu pulei na estrada. E eles seguiram sem atirar em mim. Bom. Mais tarde, no fim do mesmo dia, quando eu tentava voltar, cruzar de novo o front, né, eu estava discutindo com um outro major que comandava o checkpoint russo, quando veio um outro Lada, um Lada desses station wagon, com dois guerrilheiros ossetes. O passageiro desceu, veio correndo na minha direção e colocou o fuzil, a boca do fuzil, aqui na minha goela, assim, pressionando muito. E aí eu instintivamente só procurei reduzir a pressão, tirando um pouquinho a boca do fuzil da minha goela, porque eu não estava respirando, mas fiquei absolutamente paralisado. E enquanto isso, um cabo no checkpoint explicou para o guerrilheiro que eu era correspondente Brasília, né? Brasília é brasileiro, né? E aí ele deu as costas para mim e saiu correndo. O guerrilheiro foi embora, entrou no carro e fugiu. Nos três casos, eu agi por instinto, eu não pensei em nada, não foram decisões racionais. Mas nos três casos, as escolhas do meu instinto, ou seja, as reações impensadas, estavam corretas, porque no primeiro caso eu fui caminhando, olhando para o soldado, demonstrando que não havia nada a temer, que eu não era uma ameaça. No segundo caso, eles pretendiam me sequestrar, mas não pretendiam disparar contra mim dentro do carro, porque isso tornaria o carro deles imprestável, né? As minhas vísceras, espero que não esteja ninguém tomando café da manhã, ou almoçando, ou jantando, se espalhariam pelo carro, faria um buraco imenso no carro, e além disso, os russos ouviriam e viriam muito bravos, como vieram depois, quando eu contei a história, eles já tinham ido embora. E no terceiro caso, se eu tivesse saído correndo com o fuzil muito próximo de mim, ele teria disparado instintivamente, pelo instinto do caçador e que a fre cuja presa está fugindo. Então foram três reações instintivas diferentes. E as três foram corretas. Então, o Fabiano Mulan de Moraes, ele fala que provavelmente por tantas situações dessas que eu vivi, o meu instinto foi um pouco treinado também. Que ele diz que o instinto também é treinado, também se beneficia da experiência. Então é isso. Mas não foram ameaças reais, não foi nada pensado, não foi nada calculado.
3: Lorival Santana, jornalista, autor de Minha Guerra contra o Medo. A gente volta a conversar daqui a pouquinho, no próximo bloco do Humanamente.
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6: A nossa ouvinte, Giovanna Marcondi, escreve contando que quando o cachorro dela dorme, ele começa a movimentar as patas feito um maluco e mexer os olhos. Manu, ele está sonhando, né? Mas por que mexe tão forte as patas? Giovanna, seguinte, muito provavelmente ele está numa fase do sono em que os sonhos acontecem com uma maior frequência. Sim, eles sonham. Os cães, assim como nós, passam por diversos estágios do sono, incluído o chamado sono REM, que é aquela fase que é associada com uma atividade cerebral intensa e aos sonhos. Durante o sono, você pode observar as patinhas se mexendo, os olhos se movimentando por baixo das pálpebras, pequenos tremores e até choramingos e latidinhos. Agora, será que ele está sonhando exatamente que está correndo atrás de uma bolinha? Isso a gente não vai conseguir saber ao certo. Mas o que a gente sabe é que o cérebro dos mamíferos, durante o sono, pode reprocessar experiências vividas enquanto eles estavam acordados. E olha, uma dica: se ele estiver fazendo esses movimentos tranquilamente enquanto dorme, normalmente não há necessidade de acordá-lo. Quer dizer, vamos lá, mais diretamente, não acorde, deixa ele processar, rever, revisitar todas as emoções que ele passou durante o dia. É assim que eles descansam, que dá aquele sono que restabelece, sabe? Participe também da nossa coluna enviando sua dúvida para elbicho@bandnewsfm.com.br ou então pelo meu Instagram, Manu Karsten.
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0: Seguindo com a atualização dos principais destaques do noticiário, as eleições de 2026 têm 107 candidatos que se declaram ser transgêneros, segundo um levantamento da Folha com base em dados do TSE, Tribunal Superior Eleitoral. 20 dessas candidaturas estão em partidos classificados como de centro ou de direita, enquanto a maioria está em legendas de esquerda. O levantamento considera apenas os candidatos que informaram a identidade de gênero ao TSE. Entre os partidos de centro e direita, o PSDB reúne 6 candidatos trans, seguidos por MDB, com 4, e Avante e Solidariedade PP, com 2 cada. O levantamento utilizou o GPS partidário, a metodologia que classifica as siglas no aspecto político com base na atuação prática dos partidos, e não apenas na forma como eles próprios se definem. Ainda trazendo destaque do noticiário político, o número de brasileiros aptos a votar no exterior chegou a 918,9 mil, uma alta de 31,8% em relação a 2022, segundo o levantamento do Tribunal Superior Eleitoral. Esse eleitorado está espalhado por 186 cidades de outros países e representa uma parcela relevante da votação presidencial. Em 2022, Lula recebeu 51,28% dos votos no exterior. E apesar disso, a participação costuma ser baixa, com mais da metade dos eleitores deixando de votar em eleições anteriores. Para 2026, as campanhas de Lula e Flávio Bolsonaro buscam mobilizar brasileiros que vivem fora do país. O governo tem 90 dias para revisar as normas da Comissão de Valores Mobiliários, responsável por fiscalizar o mercado de capitais no Brasil. A medida foi declarada ontem pelo ministro Flávio Dino, do Supremo Tribunal Federal. O magistrado afirma que a revisão deve considerar, para além de questões orçamentárias, mais fragilidades sistêmicas. A fala faz uma referência ao arquivamento de denúncias sem a verificação em 2022, sendo uma delas relacionadas às irregularidades do Banco Master. Dentro do prazo de 90 dias, a União também deve apresentar propostas de melhoria e justificativas técnicas. Já nos destaques do noticiário internacional, o Irã ameaça retalhar os Estados Unidos contra novas ações do país e de aliados sobre a região, incluindo ataques a bases e interesses americanos. A tensão aumentou após ataques de um grupo apoiado por Teerã contra a Arábia Saudita. O conflito também afeta o comércio de petróleo, com restrições no Estreito de Hormuz e novos riscos para transporte de energia. O presidente norte-americano, Donald Trump, voltou a pressionar o Irã por um acordo e disse estar aberto a conversar com o presidente iraniano durante a Assembleia Geral da ONU. E tem destaque do esporte por aqui na nossa programação. Jogadores do Corinthians procuram a diretoria para pedir a continuidade do trabalho de Fernando Diniz. Fala aí, Lucas Belotti.
1: O executivo de futebol do Corinthians, Marcelo Paz, fala em decisão conjunta pela permanência de Fernando Diniz no comando do clube. Ontem mesmo, após a sexta derrota seguida no Brasileirão, o treinador foi confirmado para a sequência após a data FIFA. O anúncio foi feito pelo próprio Marcelo Paz, que revelou até mesmo uma conversa com os jogadores antes da tomada de decisão.
2: Os jogadores nos procuraram voluntariamente, para dizer que nós vamos sair juntos dessa. Né? Os jogadores confiam no trabalho, confiam no que está sendo feito, sabem que não estamos conseguindo entregar os resultados que merecíamos, que a torcida merece, pedir desculpa ao torcedor pelos resultados, pela sequência negativa que a gente vem tendo, mas é seguir trabalhando. Então, eu acho que é importante essa transparência, essa clareza, né, para evitar qualquer especulação.
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0: Estamos de volta no terceiro e último bloco do Humanamente de hoje, falando sobre a nossa relação com medo. O que é real? O que é uma criação da nossa cabeça? E como a gente decide enfrentar essa situação de medo em diferentes realidades? E para isso, a gente está recebendo o jornalista Lorival Santana, autor de Minha Guerra Contra o Medo, eu, Isabela Mota, e o doutor Daniel Barros.
1: Pois é, a gente tem aproveitado muito aqui esse primeiro e segundo bloco, e tem um terceiro aspecto, quer dizer, tem vários aspectos que você trata no livro, Lorival, e o terceiro que eu queria trazer aqui no terceiro bloco é sobre a empatia, como essas situações extremas, né? E claro, você falar da sua experiência como correspondente de guerra e as pessoas que cobriram Brumadinho falam de uma certa forma, as pessoas que, e mesmo quem não está na cobertura, né? Pessoas que vivem ali, que estão vivendo, que são voluntários, enfim, nessas situações extremas parece que tem a possibilidade, se estiverem atentos para isso, né? De se conectar num outro nível com o seu próximo. O que, que você acha que leva a esse nível de empatia e por que, que a gente não consegue talvez ter essa empatia no nosso dia a dia, né? Que talvez melhorasse tanto a nossa sociedade?
2: No repórter, na cobertura de guerra, pelo menos eu e acho que alguns colegas também, eles vão para ouvir as histórias das pessoas. E as pessoas estão ali sentindo que elas não valem nada, porque a situação de estar sob bombardeio é muito humilhante. Alguém longe dali está atirando mísseis, foguetes, bombas para te destruir por um objetivo político, né? Não é por algo de errado que você tenha feito. Você está lá na sua casa. Então você se sente que a sua vida não tem nenhum valor. E aí chega alguém de longe que não precisava estar ali, que é um repórter, e que escolheu ir para lá, gastou muito dinheiro e sofre muito risco também para ouvir a sua história. E aí a pessoa recobra o valor dela, sente que a vida dela e a história dela importa para alguém. E ela fica muito agradecida por isso. E é um alívio grande para ela. E, por outro lado, para mim também é um alívio grande, porque, como eu expliquei no início, eu também ali eu me esqueço dos meus dramas internos, das minhas autorrecriminações, e também estou ali numa conexão humana que está me fazendo bem. E, quando eu estava na Síria, fui o único jornalista a entrar junto com 5 militares da ONU, capacetes azuis, que foram verificar a situação lá. E eu tinha estado no mesmo lugar antes, na província de Deraa, no sul da Síria, e ninguém veio falar comigo, com outros jornalistas que estavam comigo, a gente estava com funcionários do governo sírio, e as pessoas ficaram nas suas casas. No dia seguinte, quando eles viram os soldados da ONU e um jornalista, eu, com uma câmera ligada, todos vieram contar o que estava acontecendo. E falaram de uma forma muito transparente, assim, chamando o Bashar Assad, o ditador, de cachorro, que é a maior ofensa que se usa no mundo muçulmano, no mundo árabe, e contando que ele tinha matado, torturado os maridos, os primos, os parentes, e se arriscando muito ali para contar a sua história. E o acordo entre a ONU e o regime é que não haveria nenhum funcionário do governo. Mas eu percebi que havia um agente secreto, porque uma pessoa tinha me contado que aquele homem era um agente secreto. Ele estava ali observando tudo. E num dado momento, uma mulher, uma senhora, falou assim: "Espero que você volte para o seu país são e salvo." Eu estava gravando tudo, eles estavam falando em árabe, eu não estava entendendo. Mas eu levei todo esse material, eu tinha uma intérprete, né, e aí no hotel, à noite, ela traduziu tudo que eles disseram, né, e aí chegou nessa parte: "Espero que você volte para o seu país são e salvo." E eu entendi que ela estava, ao se preocupar comigo, sentindo um alívio parecido com o que eu sinto ao me preocupar com ela, e ao me preocupar com os outros. Bom, naquela noite eu mandei todo o material para o Estadão, trabalhava para o Estadão na época, em português, e eu falei, mas o Brasil não tem muita influência sobre os acontecimentos do mundo, e essas pessoas se arriscaram muito e provavelmente serão severamente punidas pelo que falaram nesse vídeo. Então eu tomei um banho, já era de madrugada, e aí eu fui traduzir tudo por inglês e mandei o vídeo para todos os as fontes que eu tinha na área de direitos humanos, e o vídeo foi de fato aproveitado nas investigações sobre os crimes cometidos pelo regime sírio. Então, quando você se preocupa com o outro, você pensa no destino do outro, você sente um tipo de felicidade, assim, um alívio, e você sai do seu egoísmo e vive a dor. Não, não que você sinta a dor do outro, porque isso é impossível. Você nunca estará no lugar do outro. Isso não é possível. Mas, por analogia, você entende um pouco, por analogia às suas próprias emoções, você entende o que o outro está vivendo. E isso é compaixão. Então, a compaixão, ela traz felicidade, ela alivia a dor, não só para o outro, mas para aquele que está sentindo a compaixão também. Isso também traz coragem, por isso a empatia é um dos passos que eu proponho no livro.
0: Lorival, desde o começo você está contando para a gente que ir cobrir uma guerra, ir para outro país, também é uma forma de você deixar suas próprias guerras aqui no Brasil, aqui em casa. O ouvinte Bandinhos FM já está acostumado a me ver na cobertura da Fórmula 1. E no automobilismo é muito comum quando um piloto se torna pai, a gente ouvir pelo paddock, olha, ele não vai mais ser tão rápido, ele tem muita coisa em jogo. Você tem três filhos que ficam aqui no Brasil enquanto você viaja, mesmo durante esse período em que você está se solidarizando com a dor do outro, está mergulhado nessa história, em algum momento esse medo também transpassa o que ficou aqui no Brasil? E isso mudou depois que você se tornou pai?
2: Sim, todas as vezes em que eu estive sob risco de morrer, por exemplo, eu estava sob um bombardeio israelense no sul do Líbano. Eu estava na casa de um sheik, do lado, esse sheik era sunita, mas do lado tinha um bosque de onde o Hezbollah disparava os foguetes contra Israel, que estava a 10 quilômetros de distância, em Marjayoun, no sul do Líbano. E aí eu ouvia os aviões israelenses decolarem da base israelense no norte de Israel e vir bombardear onde eu estava. E aí, como era de noite, eu não tinha as tarefas da guerra, né, para me ocupar, para me mobilizar, eu estava só comigo e com o meu drama interno e o meu medo. E aí eu me arrependi, falei, eu nunca mais vou ver os meus filhos, eu sou um irresponsável, todo mundo que está aqui não tinha escolha e eu vim por escolha. E é muito comum eu me arrepender quando eu estou nas coberturas, nesses momentos de máximo risco, assim, e principalmente durante a noite, quando eu não tenho as tarefas da guerra. Isso foi uma coisa que eu aprendi também, quando você está dedicado ao trabalho, vivendo o presente e a compaixão pelo outro, o seu medo fica muito menor. Mas quando você tem só você para lidar, o medo aumenta muito. Por isso que eu fui identificando que a origem do medo, grande parte do combustível do medo está na imaginação. Mas, sim, eu sempre senti que eu poderia não voltar, que eu não veria meus filhos de novo, e isso é a principal dor realmente desse trabalho.
0: Lorival Santana, conversando com a gente no Humanamente de hoje, autor, jornalista. Lorival, muito obrigada pela sua presença aqui com a gente, pelos minutos que você compartilhou com a gente de anos de experiência. Foi um grande prazer. Por favor, deixe o espaço aberto para os nossos ouvintes, telespectadores, como eles podem te acompanhar e também comprar, prestigiar o seu livro.
2: O meu livro é uma autopublicação, por uma questão de coerência interna, eu quero autografar cada exemplar, e é o que eu estou fazendo. Cada exemplar eu autografo e eu mesmo preencho o envelope e mando para as pessoas. Então o livro não está nas livrarias, você vai no meu site, www.lourivalsantana.com, Santana com dois N's no Ana, e lá você segue os caminhos. Tem um anúncio do livro, um link comprar aqui, aí tem um formulário, você preenche com endereço e tal, e você recebe em casa o livro autografado por mim e eu ainda mando um e-mail para a pessoa e aí começa um diálogo com ela. E realmente isso está tomando muito tempo meu, mas está me dando muito prazer também, porque eu estou me reconectando ou me conectando com as pessoas que acompanham o meu trabalho e elas podem falar um pouco sobre os medos delas também.
1: Sensacional, muito obrigado, Lorival, por compartilhar aqui no Humanamente. Obrigado também por ajudar a gente a entender um pouco melhor esse mundo tão confuso.
2: Obrigado, gente. Foi um grande prazer falar com vocês.
0: Doutor Daniel Barros, a gente volta na semana que vem com mais Humanamente e novos episódios também no nosso YouTube, podcast, Band Play, Fast TV, rádio, onde quer que você esteja, Humanamente está lá também, né?
1: É isso aí, até semana que vem.
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4: Gastronomia asiática tá bem na moda, tá bem em alta, né? Então é muito legal porque tem muita coisa gostosa, ingredientes diferentes e a gente tá descobrindo isso aqui, tá sendo muito legal. Hoje eu vou ensinar para vocês um molho de miso para salada, para legumes cozidos, que é muito legal. O miso ele é fermentado e é muito diferente, né? Então tem essa coisa do umami que a gente não entende muito bem, mas é um sabor que é muito gostoso. Vamos lá. Você vai bater tudo no liquidificador, tá? Ou no mixer ou onde você quiser. Então 2 dentes de alho, 1/4 de cebola. Aí você coloca 2 colheres de sopa de shoyu, 2 colheres de sopa de vinagre balsâmico, mais 2 colheres de sopa de outro vinagre, que pode ser o branco normal, ou vinagre de vinho branco, ou vinagre de vinho tinto. 1 colher da pasta de miso, daquela clarinha, porque tem a escura, né? A gente aqui vai usar a clarinha. 1 colher também de sopa de açúcar mascavo, daquele bem escuro, ou melaço, se você não tiver. 1/2 xícara de óleo de milho, 2 colheres de sopa de óleo de gergelim torrado e também 2 colheres de sopa de gergelim branco ou preto tostadinho na frigideira. Eu falei que era pra pôr tudo no liquidificador, né? Não põe esses últimos gergelins que a gente bota na hora de servir, tá? Então você bate tudo bem batidinho e vai guardar na geladeira. E aí o gergelim a gente põe na hora de servir. Dá uma beleza, né? Então eu gosto de pôr o preto e aí fica bem lindo. E pode guardar até 3 semanas, chacoalha bem na hora de usar e você vai colocar. Então, até num arroz, meu arroz tá sem graça. Dá umas 2 colheradas desse molho que você vai ver que dá um borogodó. É aquele ali, você escreve borogodó. Tá faltando uma coisinha, né, num legume cozido, numa salada? Vai nesse molhinho de miso. E se você quiser, você pode falar comigo pelo e-mail hojepode@bandnewsfm.com.br ou pelas redes sociais no @carolecrema. Pode pedir receita, dica, fala comigo, eu vou adorar.
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6: Pelo horário de Brasília, mais uma vez, bom dia para você que está sintonizado por aqui na Band News FM, na programação. Olha, já tem gente perguntando assim, se está fazendo muito frio aqui em São Paulo. É o Luiz Alves que mandou mensagem no 11 999 592 100. Muito frio não, acho exagero, mas está friozinho sim, está ventando. Tem mudança hoje no tempo aqui para São Paulo, com aproximação de mais uma frente fria, já marcando a despedida do inverno. E um pouquinho mais cedo, o nosso ouvinte mandou mensagem para cá, foi o Antônio, falando assim, olha, tá chovendo forte e em véus aqui em Porto Alegre, nosso alerta ainda continua ao longo de toda essa madrugada, né? A Defesa Civil já enviou alerta, inclusive, sobre a chuva que cai na maior parte ali do Rio Grande do Sul para essa possibilidade para tempestades. É o ciclone que está desenvolvendo a frente fria, está provocando aí uma madrugada mais complicada. Agora, boa parte da chuva está concentrada no sul e no litoral do estado. Então, nas próximas horas, Porto Alegre pode voltar a registrar aí, mais uma vez, chuva volumosa também com ocorrência para raios. Então, tem atenção redobrada nessa segunda. Quem já está mandando um oi por aqui? Falou assim, olha, bom dia, Stephanie, boa semana e voando, hein? Um abraço. Mandou mensagem, foi o Eugênio. O João de Jesus, da Barra Funda, já aparecendo por aqui. Tá ligadinho na Band News FM, ele que está de plantão. Nesse início de semana, falou que fica até as 7 horas da manhã. O João Carlos falou que em Santo Amaro tá bem gelado. Realmente, a temperatura tá mais baixa aqui para os lados da zona sul da capital paulista. E aí agora, em média, 13 graus, né? Bem mais frio do que nos últimos dias. O Lucas Batista também já aparecendo por aqui, direto do Itaí Paulista. Falou que tá de plantão também, mas tá ligado aqui nas notícias na Band News FM. Vamos nessa, gente, nesses próximos minutos, girando mais uma vez os principais destaques do noticiário por aqui. WhatsApp aberto, pode ir mandando a sua mensagem, o seu alô no 11 999 592 100. Indo direto com os assuntos em Brasília, a continuação de julgamentos com pauta tributária e as ações sobre incentivos fiscais entra na pauta do STF nessa semana. Quem traz os detalhes é o Rafael Procópio.
7: Estão previstas sessões plenárias no Supremo para esta quarta e quinta-feira. E as pautas previstas são de temas importantes, mas comuns dentro das atribuições do STF, apesar da crise recente na Suprema Corte. Uma delas discute igualar os direitos de mães adotivas e biológicas em relação à licença maternidade. Na última sessão, questões envolvendo o alcance da imunidade de impostos também foi debatida, mas interrompida por um pedido de vista. A aparente normalidade na Corte é instável. Estava previsto para quarta-feira o caso que poderia iniciar uma investigação contra o ministro André Mendonça, mas a questão foi adiada por conta da relação com o caso, que também pode iniciar uma investigação contra Alexandre de Moraes.
6: O senador Otto Alencar dá a sua versão dos fatos à Band News FM depois das mensagens que foram analisadas pela Polícia Federal mostrarem que Daniel Vurcaro, ex-controlador do Banco Master, se referia ao parlamentar como conselheiro e comandante. Quem traz mais detalhes é a repórter Luana Leal.
8: Mensagens investigadas pela Polícia Federal mostram que o banqueiro Daniel Vurcaro, do Banco Master, tratava o senador Otto Alencar como conselheiro e comandante, segundo o jornal O Globo. Em entrevista exclusiva à Band News FM, o senador explicou o teor das ligações com o banqueiro.
9: Esse contato que o Ciro ligou para ele, o Ciro deve ter ligado duas ou três vezes, eu conversei com ele. Sim. Sobre esse assunto, e o assunto tratado foi exatamente esse assunto aí da emenda na época que foi apresentado lá no Senado Federal. Como foi muito divulgado pela imprensa, e isso na época foi muito tratado lá, mas essa emenda não prosperou, eu não apoiei, nem coloquei a matéria que poderia ter colocado, nunca coloquei para votar.
8: Questionado sobre as ligações com o banqueiro, o senador explicou o teor das conversas relacionadas a uma emenda que ampliava o limite de cobertura do Fundo Garantidor de Crédito.
6: Nos destaques do noticiário internacional, o presidente dos Estados Unidos, Donald Trump, anuncia que o Arco do Triunfo, planejado para Washington, vai funcionar como um complexo militar. De acordo com o chefe norte-americano, as torres vão funcionar para armazenar drones, atiradores de elite e armazenamento de munição. Trump também afirmou que a mudança ocorre a pedido das Forças Armadas por razões de segurança nacional. O monumento vai ter 76 metros de altura e vai ser construído perto do Cemitério Nacional de Arlington. O projeto enfrenta agora ações judiciais de veteranos e preservacionistas, além de questionamentos sobre o impacto na área histórica.
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0: 4:06 pelo horário de Brasília, estamos ouvindo o Thiaguinho cantando Primavera. Por quê? Né? Música de Tim Maia. Porque vamos falar agora de Verão Paraná, hein, gente? Thiaguinho, assim como Maiara e Maraíza, Chitãozinho e Chororó, Menos é Mais e Jota Quest, comandam aí uma lista de programações para o Verão Maior Paraná 2026 e 27, evento que começa oficialmente no dia 28 de dezembro, tem atividades esportivas e culturais e segue aí até o dia 31 de janeiro. Para saber mais sobre esse evento, sobre esse assunto, Arthur Coelho, nosso jornalista aqui da Band News FM, conversou com a secretária de Estado da Cultura, Luciana Casagrande, e você acompanha esse bate-papo a partir de agora.
1: O line-up desse ano, né, ele tem 30 grandes shows nacionais, que vão desde sertanejo, reggae, além de duas atrações surpresas mantidas aí sob sigilo, né? Eu quero saber como é que foi o critério, né, a curadoria para que a secretaria selecionasse essas atrações.
2: A gente tem esse formato de evento desde 2019, o início da gestão do governador Ratinho Júnior, que tem feito um investimento muito grande no nosso litoral. Muitas pessoas conversam comigo e falam: nossa, eu nem sabia que o Paraná tinha litoral, porque a gente não tinha tanta visibilidade. Mas ao longo deste período, e já estamos na 7ª edição agora, a gente foi consultando o público, sabe, Arthur? Ver o que a população preferia ouvir. Então, essa curadoria é sempre feita em cima de pesquisa. A gente tem uma predominância de artistas sertanejos, mas tem para todos os gostos. A gente tem pagode, a gente tem MPB, a gente tem reggae. A gente tem a gente é guiado pela vontade da população. A gente entrega o que as pessoas querem ouvir.
1: É um equilíbrio de gêneros, né? E por isso que lota sempre, porque se você não gosta daquele cantor, mas você tem aquela outra opção, então você vai naquele horário, já participa ou já ouve. Agora, paralelamente aos grandes nomes nacionais, né? O evento ele conta com mais de 50 atrações, quase 60 locais no palco Sunset, né? De que maneira que a pasta também estruturou a seleção desses talentos regionais que carecem tanto, né? Dessa divulgação, de aparecer, de mostrar o trabalho regional?
2: A gente faz um edital, um chamamento público aberto para todos os nossos artistas paranaenses. É uma oportunidade de visibilidade, porque o Paraná tem 399 municípios, é um estado grande, e todo mundo quer estar na vitrine na Operação Verão, o Verão Maior Paraná, porque é um momento de grande concentração da população, não só de paranaenses, como de turistas nacionais e internacionais. Então, a gente tem um processo de seleção com alguns critérios, a gente seleciona 4 categorias diferentes, mas para artista, tanto para artistas solo quanto para bandas, são vários palcos aquele final de tarde, quando você está saindo, pé na areia, a gente chama de palco Sunset, que é aquele horário gostoso, você pode ouvir uma música autoral paranaense, alguns artistas que tocam também sucessos já consagrados nacionalmente. É uma programação bastante diversa, e não só no nosso litoral, a gente tem 3 palcos Sunset no litoral, mas nós também temos aqui no Paraná umas praias de água doce, nosso Rio Paraná. Então, temos 2 palcos Sunset nas praias de Água Doce também.
1: Coisa boa, né? Para quem não é do Paraná, eu estava acompanhando nas informações que vocês divulgaram que essa edição ela vai ser a primeira com aquela ponte da Guaratuba, né? Operando ali as orlas requalificadas. Para quem não é, o que é essa ponte? Qual é a importância dela, dessa nova dinâmica logística estrutural e de que maneira isso vai impactar?
2: Nós estamos muito animados com essa temporada, porque é um sonho antigo dos paranaenses. Assim, há 70 anos a população luta por essa ponte e finalmente ela foi construída agora na gestão do governador Ratinho Júnior. Então, a expectativa está muito grande, porque a Guaratuba, que é um destino bastante procurado no litoral, liga Guaratuba a Matinhos. E essa travessia antes era feita por ferry boat, o que gerava um transtorno muito grande, filas enormes. E agora nós temos a nossa Ponte da Vitória, o que vai proporcionar um deslocamento muito maior para os turistas aproveitarem o que tem Guaratuba, e para quem vem de Santa Catarina também, vem muito turista de Santa Catarina, vem por Guaratuba e aí pode acessar também nossos Matinhos, Pontal do Paraná, onde terão os grandes shows.
1: Legal, né? Você até já destacou um pouco disso, mas além do litoral, o verão maior ele leva ali palcos, atividades, as prainhas, né, de água doce do Noroeste. Aí tem algumas cidades, né? Eu posso citar aqui, porque eu estava acompanhando Porto Rico e São Pedro do Paraná. Como é que a secretaria tem trabalhado aí, podemos dizer assim, a interiorização da agenda cultural?
2: Olha, esse é um objetivo desde o primeiro dia da gestão do governador Ratinho Júnior, é olhar para o

0: muito, existe um fluxo muito grande da população que aproveita, que tem o hábito. Nós temos muita água aqui no Paraná, né? Nosso rio Paraná, nosso rio Iguaçu, temos rios muito importantes, então nós temos esse hábito de praia de água doce, que são belíssimas também, atraem um turismo gigante. Então, por isso que a gente atua no verão, para quem não pode se deslocar até o litoral do estado, no leste, vai para a região noroeste, nas nossas praias de água doce, com uma programação intensa também.
1: Que legal. Eu sou do norte, né? Confessando aqui para você, eu sou do norte, sou de Manaus. E aí as nossas praias também são de água doce, né? Você vai para o interior ali também. E é muito legal mesmo. Então,
0: Então, você
1: estou
0: entende
1: me
0: bem o que eu estou
1: identificando.
0: falando. A praia de água doce tem o seu charme, né?
1: Tem algo diferente. Ó,
0: É.
1: para a gente complementar aqui a nossa entrevista, a última temporada movimentou cerca de 680 milhões, gerou milhares de vagas de emprego também, né? Como é que tá para esse ano a programação, geração de emprego?
0: Olha, o Paraná tem investido de forma consistente na área cultural e isso dá um retorno muito rápido, né? Geração de emprego, renda, e esse recurso gira muito rápido. Você investe e ele já dá um retorno. Então, para o nosso litoral, esse investimento que o governo tem feito neste período deixa todo mundo muito contente. Esse investimento, esse retorno de 600 milhões foi o que girou no comércio nesse período, apenas aí nesses, o ano passado foram 45 dias de programação. Então é um investimento que o governo faz junto com a iniciativa privada. Nós temos grandes empresas que patrocinam o nosso verão. E o retorno é muito maior fora a geração de emprego e tudo. Você tem a questão do acesso à cultura, ao lazer, à diversão da população que tá de férias, né? Merece aproveitar de forma gratuita e segura, porque um dos diferenciais do nosso Verão Maior Paraná é a questão da segurança. Eu vou em todos os shows e você pode andar com o celular tranquilo na mão. A gente tem um forte esquema de segurança. Eu volto sempre a pé dos shows, 11h30, meia-noite, sem nenhum perigo. Não existe preocupação nesse sentido. Então, o retorno, voltando à sua pergunta, o retorno do investimento, ele é grande. Você não conversa com ninguém no litoral que não esteja com brilho no olho e sorriso no rosto.
1: Que legal. Quero abordar mais duas questões. Aliás, mais uma questão. Uma delas era a segurança e você já respondeu. É, receber milhões de espectadores nas praias impõe, claro, ali um grande desafio na área da conservação ecológica, manejo de resíduos, né? Que ações de sustentabilidade a pasta tem adotado para receber essa quantidade toda de pessoas?
0: Eu brinco que o nosso verão maior é mais ou menos como carnaval, que você sai da avenida e já começa a planejar a próxima edição. A gente trabalha aqui sob o comando do nosso governador com a transversalidade de várias pastas. Então, a Secretaria de Cultura, a Secretaria do Esporte, porque tem muitas ações esportivas acontecendo ao longo desse período, Secretaria de Segurança, Secretaria de Desenvolvimento Sustentável, a nossa Companhia de Saneamento. Então, a gestão de, por exemplo, a coleta de lixo, que é algo que preocupa bastante quando você amplia o número de pessoas, é responsabilidade dos municípios, mas o Estado atua junto com os municípios para garantir a qualidade do serviço. Então, é todo um planejamento que começa no verão ainda, assim que encerra a programação, e ele se estende ao longo do ano, atrapalhando toda a matriz de risco, para que a gente possa receber cada vez mais turistas, e isso tem acontecido, porque as pessoas têm voltado, a fórmula tem dado certo.
1: Que legal, né? Faz aquele convite bom para quem está acompanhando a gente para participar do evento.
0: Venha para o Verão Maior Paraná, o melhor verão gratuito do Brasil. Você vai se divertir. Tem programação para todos os gostos e para todas as idades. Não perca.
1: Luciana Casagrande, secretária de Estado da Cultura do Estado do Paraná, muito obrigado pelos esclarecimentos, pela conversa boa. Vai ser um sucesso, hein? Até uma próxima.
0: Muito obrigada, Arthur, e estamos esperando você aqui
1: Vamos.
0: para aproveitar com a gente.
1: Valeu, tchau, tchau.
0: Obrigada, Arthur. Tchau.
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6: Quatro horas 20 minutos pelo horário de Brasília, o colunista e correspondente da Band News FM em Londres, Felipe Killing, traz detalhes de declarações dos CEOs das Big Techs, que disseram estar preocupados com o desenvolvimento da inteligência artificial. Sobre o assunto, ele conversou com Fábio França, Luiz Megali e Carla Bigato.
7: Esse é outro tema, viu, Megali, que as pessoas estão comentando em todos os lugares por onde você passa. É, nossa, e esse STF, né? Menina Yaya, você acha que ela vai mesmo dominar, acabar com a humanidade, inteligência artificial, tecnologia? Só se fala nisso.
8: Gente, vocês são testemunhas que desde o princípio eu tô aqui levantando questionamentos a respeito dessa tecnologia que foi lançada sem que os próprios lançadores tivessem um plano e soubessem direito para que aquilo serviria, né? Se aquilo não seria o princípio do nosso fim, né? O meu pessimismo dessa vez revelou-se um grande realismo, né, factual a respeito do que está acontecendo, porque o que a gente está vendo são pessoas que lideraram e lideram a corrida mundial da inteligência artificial pedindo para que nós coloquemos o pé no freio. Resta saber se tecnologia desse tipo, que em 2026 não é que nem foguete, carro de Fórmula 1, que não tem ré. Pode ter um freio no caso da Fórmula 1, mas ré não.
9: Chama atenção, né, que os CEOs das principais empresas de inteligência artificial nos Estados Unidos têm pedido um freio. São pessoas extremamente interessadas no avanço dessa tecnologia, mas eles mesmos reconhecem os perigos. Inclusive, o CEO da Anthropic falou que em 6 meses a 1 ano pode ter um enxame de agentes de inteligência artificial que consigam controlar a internet. E estamos chegando perto também a própria inteligência artificial melhorar a inteligência artificial. Isso seria um salto exponencial tão grande que o ser humano não iria conseguir acompanhar essa evolução. Então a inteligência artificial ficaria tão avançada que a gente não iria conseguir entender exatamente do que ela é capaz. Teve um especialista falando, numa entrevista que eu vi durante o final de semana, que a inteligência artificial pode criar uma língua delas e que a gente não vai entender. E eles vão fazer coisas que são muito à frente do nosso entendimento. E há uma preocupação de que isso pode sair de controle. Só que é o seguinte, a gente não tem muito tempo. Você viu ele falando aí, em 6 meses a 1 ano, pode ter um enxame desses agentes. E aí, mais uma vez, a gente sempre fala sobre isso aqui, né? A gente não está falando do chatbox, que você vai lá no ChatGPT ou no Claude e fala, olha, eu vou viajar com a minha família, me dá um cronograma aí, uma sugestão de restaurante. A gente está falando de agentes. Esses agentes recebem uma missão e têm autonomia. E são vários agentes. Então, imagina só que você fala, olha, eu quero que você faça o pagamento de toda a minha folha salarial. E aí, esse agente vai fazer. Só que se acabar o dinheiro da sua conta, esse agente pode simplesmente querer hackear um banco, pegar o dinheiro, porque qual que é a missão dele? É entregar o pagamento. E isso foge das leis que a gente conhece. Além disso, a própria Anthropic divulgou na semana passada um relatório sobre pessoas querendo utilizar a inteligência artificial para, talvez, criar armas biológicas. Imagina só o perigo, né? Então, tem gente falando sobre a inteligência artificial ter alguma má intenção, mas já tem muito ser humano com má intenção querendo utilizar a inteligência artificial. Por outro lado, tem um time falando, olha, não é preciso pânico, não é bem assim, seria uma estratégia dessas empresas que vão lançar capital aberto, isso iria aumentar o valor de mercado. Eu não sei se eu consigo acreditar nisso, eu acho que para elas é pior, né? Porque a população está perdendo confiança nessas empresas, e se você perde confiança, a tendência é que você diminua o uso e também diminua a arrecadação. Só que existe um paradoxo muito importante. Todas as empresas precisam se adaptar às regras. Não só a OpenAI ou a Anthropic, não só as empresas americanas, mas também as chinesas. E existe uma corrida de inteligência artificial entre Estados Unidos e China. E o Trump foi perguntado em viagem à Irlanda o que ele pensa sobre isso. Ele disse, olha, eu não acho que é um grande risco e eu acredito que quem vencer a inteligência artificial vence o jogo. Porque a vantagem é militar, é vantagem econômica, é vantagem de produção. Então, até Estados Unidos e China estão pensando em se reunir para colocar alguma regra, algum freio. Mas só que, por quanto tempo a gente escutou o debate sobre a regulamentação das redes sociais? Na Europa, por exemplo, foram 8 anos que os deputados ficaram debatendo para aprovar uma regulamentação das redes sociais. A gente não tem esse tempo. A política tem que avançar na velocidade do mundo. Então, se eles quiserem colocar regras, que coloquemos agora. E, mais uma vez, os Estados Unidos já colocaram regras em outras tecnologias importantes, como, por exemplo, armas nucleares. Só que agora você tem um governo que já não apoia tanto as instituições, já não pensa tanto em dar as regras do mundo, colocar a sua força, né? Tem um governo falando, não, a gente tem que realmente ganhar essa corrida contra a China. Então é algo muito perigoso porque o tempo é curto. E esses CEOs estão alertando a gente. E se eles estão alertando, eu acho que no mínimo que a gente tem que fazer é ouvir. E se for agir, que a gente faça isso com rapidez, porque a inteligência artificial evolui numa velocidade muito maior do que o debate político.
7: Estou vendo já os nossos ouvintes pedindo por favor para a inteligência artificial, para o chat GPT. Bom dia, chat, tudo bem? Porque antes, ora, tratava mal, né, Killing?
8: Você vai pianinho, né?
7: Cara, e mostra para mim aí um roteiro de filme de não sei o quê, só na base do mau humor.
9: Mas esse chatbox não é o problema. Esse pode
7: tratar mal, Killing? Oxi.
8: Isso diz muito mais sobre você do que sobre o chatbox, Killing. A Sheila aqui estaria dizendo, não, mas é só o prompt. Se o prompt for... Tá, mas quem é que vai fazer o prompt, gente? Antigamente nós tínhamos Khrushchev, o Roosevelt, Kennedy, Gorbachev. Hoje nós temos Putin, nós temos Trump. São esses que vão dar as ordens. Curiosamente, né, o Xi Jinping é o cara mais confiável que a gente tem aí entre esses super líderes, super poderosos. Né? Alguém confia aqui no Trump? Alguém confia que o Trump vai usar a inteligência artificial para o bem? E mesmo entre as corporações que sempre tiveram tanta influência nos governos, nós tínhamos Steve Jobs, Bill Gates, né? Eram pessoas, Wozniak, eram pessoas em que você podia confiar minimamente. Cara, você quer ficar apavorado? Assista uma entrevista. desses CEOs, dessas empresas de AI. O que os caras não acreditam mais em Estado-nação, não existe mais isso, né? Em democracia, é uma questão de tempo até para que a gente tenha um mundo inteiramente dominado por corporações, e por corporações leia-se eles. Eu já falei aqui, fora a questão racialista, higienista, cara, o que mais tem ali são pensamentos retrógrados, violentos, reacionários, de uma galera jovem descolada, né? Mas que é jovem descolada só por fora, por dentro... O pior que há do atraso humano é o que corre naquelas veias. Eu já recomendei aqui o filme Mountain Head, que faz, obviamente, uma versão um pouquinho exagerada, mas não muito, desses bilionários aí da tecnologia. Não sei se você já viu, Killing, com o Steve Carell. Cara, é um belo filme. Os quatro numa casa de montanha, de um deles, uma belíssima casa, vendo as notícias pela TV e pela tela, né, do mundo se destruindo lá fora. Né, revoltas, rebeliões, golpes de Estado, assassinatos em massa devido às decisões que eles mesmos tomaram. E eles tratam aquilo como, isso aí daqui a pouco passa. E uma hora a água começa a bater na bunda, um deles fala assim, era legal a gente achar um país para morar, né? Onde que é um país que tá bem ferrado, mas que é legal, que dá para encarar, que não seja muito, muito empoeirado? A Argentina. Ah, beleza. Marca uma reunião aí com toda a cúpula da Argentina. E aí o cara vai lá para uma sala de TV e anuncia ao presidente da Argentina, ao chefe de Estado-Maior da Argentina, é o seguinte, o país é nosso agora, tá bom? Vocês organizam o golpe aí, daqui uma semana a gente tá chegando. Cara, claro, é uma versão exagerada, é uma comédia, mas é assim que eles enxergam o conceito de Estado-Nação, de democracia, como nada, como um obstáculo, um incômodo. E são esses caras, além dos governantes ineptos ou simplesmente sociopatas como Trump, Putin, cara, imagine um coquetel formado por uma tecnologia que ninguém sabe usar, que pode ser 100% destrutiva para a humanidade, e esse tipo de figura. Que ele, estamos ferrados, cara.
9: E essa tecnologia, ela pode cair na mão da Al-Qaeda, dos Houthis, da Coreia do Norte. Imagina só, essas pessoas com a capacidade de fazer uma arma biológica, utilizando a inteligência artificial, utilizando esses agentes para fazer um ataque hacker e parar o Ocidente, ou vice-versa. Então, a gente está falando desses líderes, mas essa é uma tecnologia que pode ficar acessível a grupos radicais.
8: Cara, é isso. Os nossos governantes e os chefes de corporação são tão ruins que eu esqueci de colocar o terrorismo. O terrorismo clássico, né, nessa equação. Ah, e vem aí Boris Johnson, hein? Uhul! Só para apimentar um pouquinho mais, né? A Inglaterra também vai dar a sua colaboração para a destruição total da humanidade.
6: E a apresentadora Carla Bigato conversou com o educador e especialista em inteligência artificial e futuro do trabalho, Fernando Barra, para falar um pouco mais sobre o assunto e entender se a inteligência artificial tem mesmo saído do controle.
7: Cláudio, daqui a pouquinho para o nosso convidado, que já está na ponta da linha conosco. É o Fernando Barra. Ele é escritor, educador, especialista em inteligência artificial e futuro do trabalho. Topou nos atender bem cedinho por aqui. Fernando, muito obrigada, viu? Bom dia para você.
3: É um prazer estar aqui com vocês.
7: Bom, prazer é todo nosso, mas o tema ele é um pouco espinhoso e tem deixado algumas pessoas preocupadas. A gente vai falar sobretudo de desalinhamento da inteligência artificial, que está cada vez mais presente no nosso dia a dia. Agora, o que acontece quando ela decide não cumprir ou cumprir uma ordem, não da maneira como você imaginou e nem autorizou, da ordem como ela considera a forma mais certa de fazer aquilo ali? Esse é o chamado desalinhamento. Não é ficção científica, muito embora também, né, possa preencher aí alguns roteiros de filmes um tanto quanto assustadores. Agora, um relatório divulgado nessa semana pela OpenAI, que é a criadora do ChatGPT, revelou casos bem preocupantes nos seus novos modelos que tentaram esconder os próprios erros, compartilharam arquivos sem permissão e até tentaram criar instruções para que futuras IAs ignorassem regras de segurança. Então, o Fernando está por aqui para nos ajudar a entender, em primeiro lugar, Fernando, exatamente o que é esse fenômeno aí, ou esse fato do desalinhamento? Por que uma máquina que é tão avançada acaba interpretando e executando os nossos comandos dessa forma completamente diferente do que a gente planejava?
3: Bom, eu acho que você começou explicando muito bem. No início da inteligência artificial generativa, essas, ou por exemplo, como da OpenAI, do ChatGPT, Google Gemini, Claude, Chegou-se a imaginar que um momento ela poderia ficar tão inteligente a ponto dela ter consciência e decidir o que fazer. O que nós estamos vendo não é isso. A maioria dos líderes já dizem que esse ponto não vai acontecer. Uma inteligência artificial ela é treinada e ela fica inteligente cada vez que eu coloco mais dados e interajo mais com ela, faço mais perguntas. Nós estamos chegando num momento de inteligência que a própria inteligência artificial está treinando a nova versão da inteligência artificial. É um autoaperfeiçoamento. Ela não decide sozinha o que fazer, mas quando eu passo um objetivo para ela, ela pode usar meios que eu não disse para ela não usar e que esses meios, sim, podem ser perigosos. Além disso, esse algoritmo passa a ficar tão inteligente que os humanos podem perder o controle de como ele realiza uma tarefa e de que tempo. Então, hoje, começa a se ter preocupações se uma inteligência artificial pode descobrir ou derrubar uma senha de um sistema numa velocidade que os humanos não poderiam controlar. Se a gente fizesse aqui uma analogia, seria dizer que a gente está construindo um motor de um carro de Fórmula 1 muito veloz, ele se autoaperfeiçoa, ele vai melhorando, mas o freio, o volante e a pista não estão acompanhando a mesma velocidade.
7: E não tem nenhum radar, sendo que o radar é a gente, mas a gente não consegue acompanhar a velocidade com que esse desenvolvimento se dá. E aí, algo que também nos preocupa bastante, Fernando, é ouvir líderes globais. Eu ouvi, por exemplo, um Donald Trump dizendo que o que tem que fazer é acelerar mesmo, né? Deixar isso correr solto, correr livre. Isso dificulta ainda mais o acompanhamento desse desenvolvimento, não?
3: Exato. A gente já vê em mercados maduros, como o próprio sistema financeiro mundial, órgãos reguladores que controlam para que esse mercado não entre em colapso. Mesmo assim, algumas vezes a gente vê alguns fatos isolados preocupantes e que logo na sequência esse órgão regulador consegue controlar. Com a inteligência artificial, a velocidade foi tão grande, como a gente estava comentando, que não existe um órgão regulador e o consenso não é geral. Pela primeira vez, na semana passada, nós vimos três grandes líderes de empresas americanas, a OpenAI, a Anthropic, que é dona do Cloud, e a SpaceX, com Elon Musk, dono do Grok, entrando em uma decisão de que deveríamos ter esse órgão regulador. Em contrapartida, o governo americano se preocupa de deixar esse avanço mais lento e em outros países esse avanço não ser controlado e ele acabar sendo mais rápido. A gente pensa muito no uso da inteligência artificial no nosso dia a dia, no trabalho, na pesquisa acadêmica, para criar um relatório, analisar um dado, fazer uma pesquisa, e já estamos encontrando problemas aí. Mas existe um outro lado do uso da inteligência artificial que é muito mais preocupante, que é no controle de armas numa guerra. Hoje eu consigo colocar dentro de um míssil ou dentro de um drone ou um robô uma inteligência artificial que vai decidir o alvo, quem e quando apertar o gatilho. E aí imagina se ela faz isso sem um controle humano. As consequências são muito maiores. Então, por um lado, você vê a indústria falando vamos mais devagar, mas o governo falando vamos avançar, porque se a gente não avançar, outro país pode avançar e aí a gente perde esse controle. Então, sem um órgão regulador mundial, esse controle de velocidade é muito difícil de ser definido.
7: Olha, muita gente ficou assustada, né, esses dias ao ouvir como você estava citando. Tem alguns ex-funcionários, né, dessas grandes desenvolvedoras de inteligência artificial, os próprios comandantes das empresas falando sobre a necessidade de algum tipo de controle. E aí a gente sabe como as informações chegam e muitas vezes provocam um efeito manada com relação ao pânico. Até que ponto a gente deve ficar muito preocupado com isso, Fernando? O que é exagero nessa história toda e o que realmente a gente tem que ter em mente para tomar cuidado e tentar proteger a humanidade? Nunca achei que eu fosse dizer isso a sério numa entrevista.
3: Eu também não, e falo sobre inteligência artificial desde 2015 e sempre fui um defensor que eu nunca viria uma Skynet. Nós, seres humanos, temos uma característica de superestimar o curto prazo e subestimar o longo prazo. A gente acha que no curto prazo tudo vai acontecer muito rápido e no longo prazo não. No curto prazo, e aqui eu estou falando 2 a 5 anos, nós não estamos numa ameaça de uma inteligência artificial assumir o controle do mundo e destruir a humanidade. E eu diria, assim como o professor Nicolelis, que isso não deve acontecer nem no longo prazo. Agora, sem um órgão regulador, essa inteligência vai crescendo e ela pode executar ações que nós não consigamos explicar essas ações rapidamente e sair do controle. Existe um controle que está sempre na nossa mão. Eu posso desligar da tomada a chave e ela parar de funcionar, indiscutivelmente. Mas os danos aí podem ser muito grandes. Hoje, todo controle está em sistemas. É raro você ver pessoas que têm dinheiro na carteira. A gente já usa 100% PIX, débito, crédito. Todos os dados de documentos estão em sistemas. Os controles de tráfego estão em sistemas. Os controles de saúde estão em sistemas. Então, não proteger os sistemas de informação que foram criados antes da inteligência artificial pode ser um perigo para a prestação desses serviços. Não estamos vivendo um momento de que a humanidade está ameaçada. Acho que a gente está um pouco longe disso. Mas não atentar e começar a criar regras hoje, no longo prazo, a gente pode perder o controle e ver alguns desses serviços saírem fora do ar e aí sim a humanidade sofrer por isso. Um ataque, morte, não diria que a gente chegaria nesse caso em larga escala. Mas um hospital fora do ar com seus sistemas é um sério problema. Um sistema de trânsito sem funcionar corretamente é um sério problema. Tráfego aéreo. Então a gente precisa começar a colocar esses limites.
7: Nossa, me passou algo pela cabeça aqui, Fernando, me ajuda, embarca comigo nessa viagem, que é o seguinte, a gente passou um tempão, décadas, muitos anos falando em fazer um backup do que a gente tem de documento físico no papel, passa tudo para o computador e deixa tudo lá, as coisas foram se digitalizando. Vai chegar um ponto que, por segurança, vai ser bom a gente ter que reimprimir tudo aquilo e deixar guardado em algum lugar, porque, como você disse, o controle ele existe quando você puxa da tomada. Mas está tudo muito interconectado, né? Está tudo conectado. Será que a gente está dando a volta e encostando de volta no analógico?
3: É difícil de responder essa sua pergunta e a sua análise é extremamente válida. Principalmente para mim, que sou um entusiasta de tecnologia, de transformação digital. Eu acho que a gente voltar 100% para o analógico é algo um pouco até incoerente. Agora, precisa existir controles e responsabilização. Eu acho que a gente confunde, por nunca ter vivido uma situação como essa, o que é um controle e o que é uma responsabilização. A inteligência artificial não tem responsabilidade sobre nenhuma ação que ela executa, porque ela tem inteligência, que é a capacidade de processar dados e tomar decisões. Ela não tem consciência, que é a capacidade de entender um ambiente, contexto, e ela não tem senciência, que é a capacidade de sentir. Ela pode entender o meu sentimento numa conversa e saber se eu estou feliz ou estou triste, usando a inteligência, indiscutivelmente, mas ela jamais sente isso. E tomar uma decisão sem consciência e sem ciência vira meramente racional. E aí a gente pode sofrer alguns problemas. Eu acho que a gente não vai voltar, porque seria um colapso muito grande na economia a ponto de perder 100% do controle. Eu acho que quando a inteligência artificial começa a chegar nessa barreira, é hora de a gente voltar para a responsabilização e definir os limites. Isso pode vazar para um ou outro sistema e a gente primeiro sentir a experiência para colocar a mão na consciência e se responsabilizar? Pode. A humanidade trabalha assim. A gente geralmente coloca o pé no freio quando a gente percebe que aconteceu algo. Eu acredito que a gente não vai chegar num momento tão caótico como esse de precisar reimprimir tudo, mas a volta da humanidade ela começa a ser forte aqui. O que é responsabilidade do humano, o que é responsabilidade da máquina? A máquina executa muito mais rápido, muito mais veloz do que o humano. Pela primeira vez, a máquina é mais inteligente, mas ela não é consciente e ela não é senciente. Então, as virtudes humanas, na minha opinião, vão ter um grande destaque nos próximos anos. E para deixar o ouvinte aqui um pouco mais tranquilo, nós não estamos falando da semana que vem ou do mês que vem. Estamos falando, não é num longo prazo também, mas aí uma média de 5 a 10 anos, esse controle pode sair do ar se a gente não começar a trabalhar hoje. A gente precisa trabalhar hoje para garantir esse controle daqui um futuro não tão longínquo assim.
7: Ah, então já respondeu uma das minhas perguntas, que era, seria um exagero daquele ex-funcionário, né, da OpenAI, que falava até em uma década a inteligência artificial tomando algum tipo de decisão que pode comprometer a humanidade. Então, entre 5 e 10 anos, a gente pode correr um risco maior, digamos assim, né, Fernando? E aí eu queria engatar... Desculpa, pode falar.
3: Perdão, Carla. O único ponto da fala dele que eu acho exagerada é perder o controle da humanidade. Nós podemos perder o controle de um ou outro sistema. Perder o controle da humanidade de 5 a 10 anos por um algoritmo que eu posso desligar da tomada, eu acredito que a gente vai desligar antes. Então, tem um exagero na fala quanto aos efeitos que isso pode acontecer e em que escala. Veja, se um hospital sair do ar, é muito sério e a gente pode perder pessoas, mas não significa perder a humanidade. Perder a humanidade é uma escala muito grande. Só esse ponto para a gente não exagerar como a gente começou a notícia aqui.
7: Não, perfeito. Bom, se você ligou agora na Band News, a gente está conversando com o Fernando Barra, que é especialista em inteligência artificial, futuro do trabalho. O Fernando tá por aqui para conversar com a gente justamente sobre esses fenômenos recentes, o do desalinhamento, sobretudo, quando a inteligência artificial passa a tomar decisões que a gente não consegue explicar direito, sai um pouco do que a gente tinha imaginado no começo ali do prompt, né, ao passar o comando para essa inteligência artificial. Teoricamente, Fernando, a nossa entrevista seguiria até às 7h25, mas eu posso pedir para você ficar um pouquinho mais com a gente? Porque às 7h25, rádio da Band News, eles voltam do horário político obrigatório, né, eleitoral obrigatório, então eu acho que eles merecem acompanhar essa discussão também. A gente tem 1 minuto e meio, queria saber se dá tempo de responder aqui a pergunta da Marilaine, de Rio das Ostras, no Rio de Janeiro. Acho que talvez não dê tempo de responder, então eu vou segurar e a gente responde logo na sequência. Ela fala sobre inteligência artificial, tem algo que eu quero saber. Eu sou professora e o meu esposo também. Eu uso muito pouco a IA na profissão, mas o meu esposo e os meus alunos não fazem mais nada sem auxílio da inteligência artificial. Hoje ela é gratuita, mas eu faço advertência de que eles não devem permanecer assim. Eu acredito que estamos treinados e sendo acostumados para que no futuro a gente tenha que pagar por esse serviço, como se a gente estivesse sendo condicionado, viciado mesmo na inteligência artificial, para em breve ter que gastar com isso. Ela pergunta se é uma perspectiva equivocada dela ou se de fato isso pode acontecer num futuro. Então eu vou pedir para que o professor Fernando fique conosco na linha mais um pouquinho para responder a pergunta da nossa ouvinte do Rio de Janeiro em instantes.
5: De TV de São Paulo.
7: Aê, você está de volta conosco, acompanhando a programação da Band News FM pelo rádio agora. Nós estávamos aqui no YouTube da Band News, nas TVs conectadas Samsung, Fast TV LG e também TCL, conversando sobre inteligência artificial. Para você que chegou agora no rádio, a gente está conversando com um especialista, escritor, educador, especialista em inteligência artificial e futuro do trabalho, o Fernando Barra. E o Fernando estava ouvindo uma dúvida aqui da nossa ouvinte, que sente que o marido e os alunos, é uma ouvinte professora, que estamos todos, na verdade, sendo viciados em inteligência artificial, que nesse momento é gratuita. Será que num futuro próximo isso pode ser pago? Aliás, já tem alguns produtos que são pagos, né, professor Fernando?
3: Sim, Carla, todas as versões de inteligências artificiais generativas, destas linhas que a gente conversa em chat, que é o mais comum e a gente conhece, sempre tem a versão gratuita e sempre tem a versão paga. Na versão gratuita, muitas vezes não é nem o modelo, eles limitam a quantidade de perguntas que você pode fazer e o contrato deixa claro que tudo aquilo que você conversa com ela, ela pode usar para reaprender e treinar essa inteligência artificial no futuro. Já que ela está dando de graça, tudo que eu converso com ela pode virar informação para aprender. Lembra que a inteligência artificial cada vez mais precisa aprender e ela aprende com os dados. Na versão paga, ele aumenta a quantidade de perguntas que eu posso fazer e nesta versão, sim, tudo que eu converso com ela, ele não pode usar para aprender ou para treinar uma nova inteligência artificial.
7: Bem, o professor Fernando está por aqui, a gente chamou também o professor, porque teve um relatório da OpenAI nessa semana mostrando que as inteligências artificiais, algumas delas, vêm apresentando um comportamento no mínimo curioso, como, por exemplo, tentar esconder os próprios erros do usuário, compartilhar arquivos sem autorização. E aí, pergunto para o Fernando o seguinte, a gente falava sobre o desenrolar disso, quais podem ser as consequências. Agora, como é que a gente chegou a um ponto em que a máquina tenta enganar ou agir pelas costas de quem a controla, Fernando? Isso é uma falha do código ou é uma consequência da forma como elas aprendem?
3: É uma consequência da forma como elas aprendem. Até as versões anteriores, o aprendizado desta máquina, desta inteligência artificial, era feito por um humano. Então, a gente ensinava aquilo que estava limitado à nossa inteligência ou ao conjunto de pessoas e de inteligências que nós conhecíamos. Cerca de um ano atrás, nós começamos a colocar a própria máquina para treinar a máquina. Então, as novas versões que estão saindo do ChatGPT, da OpenAI, do Claude, da Anthropic, ou mesmo do Gemini, do Google, que são as três maiores aí, do mercado, elas foram treinadas pela inteligência artificial da versão anterior. É a máquina treinando a máquina. Neste momento, a máquina não se rebela e define o que fazer, como nós comentamos aqui. Sempre o que ela vai fazer vai ser solicitado por um humano. A forma como ela vai chegar naquela resposta, que sim, pela inteligência que ela está tendo, ela pode usar artefatos e meios que um humano não falou para ela não usar e ela acaba solicitando e fazendo isso. Eu gosto sempre de dar exemplos para o ouvinte entender. É praticamente dizer que a gente treinou o nosso cãozinho, o pet lá, para buscar uma bolinha. E a gente jogou essa bolinha tão longe e ele não pensa na consequência, ele quer buscar e trazer a bolinha. Nesse meio do caminho, ele pode cair numa poça de lama, passar debaixo de uma cerca, se machucar. Ele volta todo arrebentado ou, no meio do caminho, ele acaba atropelando um outro animal, machuca alguém, no interesse objetivo real e válido de trazer a bolinha de volta. Então, é nessa hora que a inteligência artificial está saindo das atas de segurança, quebrando as barreiras, como a gente costuma dizer, para resolver um problema que nós humanos pedimos, mas talvez não da forma como ela deveria resolver.
7: Bom, o Fernando já deu uma pincelada na resposta da próxima pergunta, mas acho importante também repetir para quem acompanha pelo rádio, que é justamente esse um dos pontos que mais chamam a atenção nesse documento, né, nesse relatório aí da OpenAI, foi a tentativa da inteligência artificial de introduzir comandos para os futuros modelos de inteligência artificial para que eles ignorassem certas restrições de segurança, que é isso que o Fernando está citando agora. Queria saber se existe um risco real de a gente perder as rédeas sobre essas máquinas e o que, que elas... Enfim, isso num curto prazo, num médio, longo prazo. Dando um spoiler, o Fernando falou nada para o dia de amanhã ou nada para o ano que vem. Mas eu queria que você, por favor, nos ajudasse a pensar sobre esse tema de novo, Fernando.
3: Claro. Existe, além desse conceito de desalinhamento, existe um outro conceito chamado human in the loop. O homem sempre no controle ali, na volta da criação, do treinamento e da liberação dessa inteligência artificial. Hoje, o melhor caminho seria ter um órgão regulador, uma empresa que não é a mesma empresa que está criando a inteligência artificial, para que antes que esse modelo venha ao mercado, para que antes que a gente possa usar nas nossas próprias máquinas, seja avaliado até onde ela está tomando decisões, esse órgão regulasse e avaliasse a qualidade desta inteligência artificial. Da mesma forma que a gente tem hoje um órgão que regula serviços públicos, um órgão que regula serviços financeiros, para garantir que o mercado não entre em colapso. A gente não tem esse órgão nesse momento. Algumas empresas de tecnologia estão, por conta própria, querendo criar esse órgão. Já é uma iniciativa interessante, mas o mercado não vê com bons olhos, porque elas podem, em conjunto, definir como vai ser esse órgão, como vai ser essa análise, e não permitir mais até concorrência. Por outro lado, o governo não quer que esse órgão seja criado rapidamente para não desacelerar a velocidade de um país e acelerar a velocidade de outro país, e uma inteligência artificial muito inteligente pode dar mais vantagem entre um país e outro. Então, é eminente que a gente crie e define quais seriam essas regras. Dizer que a gente vai parar de evoluir uma inteligência artificial é tapar os olhos para algo que não vai acontecer. Porque a gente está aqui preocupado com alguns problemas, mas existem inúmeras soluções que esse tipo de tecnologia traz. É a primeira vez que a gente começa a democratizar inteligência e conhecimento. Para a gente, inteligência é algo muito subjetivo, mas o que eu estou dizendo é que nos próximos anos a gente compra conhecimento e inteligência, não sem ciência, não com ciência, única e exclusivamente inteligência, a um preço muito barato e acessível a qualquer telefone celular. Alguns anos atrás, para eu ter acesso a esse conhecimento, eu precisaria viajar de país, ir até uma grande universidade, comprar um livro caro, estar à frente de um professor. Hoje eu tenho esse acesso desde que eu saiba perguntar. E cada vez vai ficar mais fácil. Então, aqui precisa ter uma balança. Ao invés de a gente parar, regular e definir as regras para continuar evoluindo e democratizando o acesso ao conhecimento.
7: Bom, trazendo agora para a sua área de especialidade, que é o futuro do trabalho. Hoje, as empresas, há empresas inteiras que já baseiam a própria produtividade nessas ferramentas de inteligência artificial, né? Agora, eu queria saber dos riscos, do perigo de ter um agente, de um assistente artificial desalinhado tomando decisões nesse ambiente corporativo. Como é que os profissionais podem se proteger dessa imprevisibilidade? Não, você entendeu, né? Coisa fica imprevisível. E porque também, Fernando, você está falando sobre tá muito mais democrático. Todo mundo está com inteligência artificial na mão. Se tem algum funcionário de uma companhia que começa a perceber que isso está acontecendo, o que ele faz? Imprevisibilidade. Não consigo ainda.
3: É difícil mesmo. Imprevisibilidade.
7: Obrigada.
3: E olha que eu gaguejei em outras aqui também. O primeiro ponto que a gente percebe é que é a primeira vez que uma tecnologia ela avança muito mais rápido, como a gente falou, e o acesso a ela é muito simples. É uma tela que todo mundo conhece, é uma tela de chat, eu pergunto, ela responde, e agora, nas IAs agênticas, eu pergunto e ela executa, eu dou um comando. Ela pode ler o meu e-mail, ela pode responder um e-mail, ela pode emitir uma nota fiscal para mim, efetuar um pagamento, desde que eu dê acesso, obviamente, ela consegue executar ações. E isso chegou numa velocidade sem treinamento, ou como a gente chama, sem letramento e alfabetização no uso dessas ferramentas. A maioria das pessoas começam a usar sem entender o que ela faz, como ela faz e quais são os limites. Então, o primeiro passo é a gente fazer uma grande alfabetização tecnológica, um grande treinamento. Nós fizemos isso na revolução anterior, na revolução digital. Eu tenho certeza que o ouvinte que está ouvindo a gente agora, se ele tem mais de 30 anos, ele passou pela revolução digital e teve que fazer um curso para entender o que é um documento digital, o que é uma planilha, como operar esses sistemas, como mandar um e-mail. Hoje isso já é comum, mas a gente sofreu uma alfabetização e a entrada dessas tecnologias foi um pouco mais lenta. Agora foi muito rápido e a gente precisa acelerar o letramento. Primeiro passo, todo mundo precisa entender o que é e como usa. Segundo passo, dentro das empresas, o controle é um pouco mais fácil do que um país ou uma ordem mundial. A empresa consegue definir, junto com a área de tecnologia, regras até onde eu posso usar essa inteligência artificial. Cada função, cada cargo pode ter um acesso diferente, acesso a sistemas diferentes e criar processos de governança. Quando um agente de inteligência artificial executa, ele vai executar alguma instrução que foi dada por um ser humano. Então, o que a gente está colocando é que a responsabilização, quem solicitou aquilo ao agente, vai ser responsável pelo relatório que ele criou, pela despesa que ele pagou e assim por diante. Está tudo pronto, bonito, como eu estou falando? Não, está em construção. Mas dentro de uma empresa, o controle é um pouco maior e mais fácil, porque são menos pessoas e a decisão está na mão de um diretor, de um presidente ou de um conjunto de pessoas. Quando a gente fala num âmbito global ou num âmbito de um país, aí essa decisão está mais compartilhada e aí a gente vê mais dificuldade em criar as regulações.
7: Nossa, já respondeu aqui a pergunta do Eduardo Lima, que é do Rio de Janeiro, está falando de Copacabana, direto de Copa, na Zona Sul. E aí ele falou, Carla, querida, pergunta para o professor se uma decisão errada tomada por IA, sendo que nós, os programadores, somos... se nós seríamos passíveis de responder judicialmente? Eduardo, o professor acabou de responder. Sim, né, professor? Sim, essa decisão partiu de um humano. E aí, para encerrar, tem muitas perguntas chegando ainda. Foi uma conversa assim muito didática para nós, viu, professor? E eu acho que a gente tem que encerrar, talvez com uma mensagem positiva ou para acalmar um pouco os ânimos. A gente já tem a capacidade de realinhar isso que está dando errado nas inteligências artificiais? A gente consegue retomar o controle?
3: Boa, Carla. Eu costumo trazer, inclusive, um tema que é o título do meu último livro, que saiu agora em janeiro, Inteligência Ampliada. Inteligência artificial é a ferramenta. E existem uma série de ferramentas, como a gente citou o nome aqui, ChatGPT, Google, Gemini, assim como a gente tem um alicate, um martelo, uma chave de fenda, assim como um pintor tem o seu pincel e a tinta, são ferramentas para executar o trabalho. Para aquele trabalho acontecer, para o quadro da Mona Lisa aparecer, Leonardo da Vinci precisou de ferramentas, do pincel, da tinta, mas a habilidade de desenhar aquela obra foi dele. Aqui a mesma coisa, inteligência ampliada é a habilidade que cada profissional vai ter em se alfabetizar, aprender e usar as ferramentas de inteligência artificial para criar o seu trabalho. Se eu substituir o quadro pelo trabalho, cada profissional tem uma habilidade na sua área, então a gente ouve dizer também, nossa, vão acabar todos os empregos. Eu preciso de pessoas hábeis na comunicação, como você está fazendo o seu trabalho aqui, no ensino, como eu faço, no jurídico, no financeiro. Só que essa pessoa vai precisar ter uma nova habilidade, chamada de inteligência ampliada. Ampliar o seu repertório com a ajuda da ferramenta de inteligência artificial para fazer mais. A gente entra num mundo onde a gente vai produzir mais e errar menos. Com controle, com órgãos e governos definindo essas rédeas, mas indiscutivelmente a gente vai fazer mais. O que volta para uma frase que muita gente está falando, mas no fundo ela é verdadeira. Você não vai perder o seu emprego para uma ferramenta de inteligência artificial. Mas se você não se atualizar, você pode perder o seu emprego para um profissional que desenvolveu a inteligência ampliada e ele sim, na área dele, sabe usar a inteligência artificial. Então, sem pressa, vamos com calma aprender e usar corretamente, mas sem pausa, porque o mundo, mais uma vez, está mudando a forma de trabalhar. Já aconteceu antes, está acontecendo agora e a gente está tendo a oportunidade de viver isso dia a dia.
7: Fernando Barra, autor de Inteligência Ampliada, educador, especialista em inteligência artificial e futuro do trabalho. Fernando, muito obrigada pela atenção com os nossos ouvintes, obrigada pela mensagem que traz um pouco de conforto para o nosso futuro, mas sem, enfim, trazendo também toda a preocupação que a gente precisa ter e a responsabilidade sobre os nossos agentes de inteligência artificial. Um abraço para você, bom fim de semana e até a próxima.
3: Obrigado, Carla. Foi um papo super agradável a todos os ouvintes. Um excelente final de semana. Até a próxima.
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6: Horas, um minuto pelo horário de Brasília. Bom dia para você que está sintonizado na programação da Band News FM nesse início de segunda. Hoje, 21 de setembro de 2026. Eu, Stephanie Toso, sigo por aqui na atualização do noticiário, trazendo os principais destaques do dia, já para você começar a semana atualizado e bem informado. E nesses próximos minutos, já fazendo um giro pelos principais assuntos do noticiário.

0: O ex-procurador da República, Deltan Dallagnol, vai recorrer de uma decisão que suspendeu atos de campanha dele ao Senado há poucos dias das eleições deste ano. Quem traz mais detalhes é a Vanessa Fontanella.
1: O candidato ao Senado pelo Paraná, Deltan Dallagnol do Novo, afirma que irá recorrer da decisão do Tribunal Superior Eleitoral que suspende os atos de campanha dele. Em nota, o candidato esclarece que ainda não teve acesso à íntegra da petição que deu origem à medida, mas afirma que continua na disputa. Na liminar, em caráter provisório, o ministro Floriano Azevedo Marques proíbe que Dallagnol tenha acesso ao recebimento e uso de recursos públicos. O candidato também está proibido de atos de campanha, como participação em debates e veiculação de propaganda eleitoral gratuita no rádio e na televisão. O caso segue para análise em plenário, ainda sem data definida para julgamento no TSE.
0: Nos outros destaques do dia, o CEO da empresa de inteligência artificial, OpenAI, Sam Altman, vai fazer um discurso em uma reunião da ONU sobre os impactos da inteligência artificial na segurança internacional. A discussão deve ocorrer na quarta-feira, durante a Assembleia, que vai até o dia 28 de setembro. Essa vai ser a primeira vez que o executivo faz uma palestra presencial ao órgão. A reunião foi convocada pela França, que preside o Conselho neste mês, e deve abordar os riscos do uso malicioso da IA e de padrões comuns de segurança. Nos outros destaques aqui no Brasil, os ministros Luiz Fux e André Mendonça do STF informam à Polícia Federal que não conseguiram acessar os dados extraídos do celular de Daniel Vorcaro. Eles receberam cópias do material na última quinta. Os ministros pediram auxílio técnico à Polícia Federal e a verificação da integridade dos arquivos. A dificuldade, no entanto, pode estar relacionada a problemas técnicos ou algum defeito na mídia que foi entregue. Já nos outros destaques do dia, o Ministério Público de Goiás denuncia por homicídio culposo um médico responsável pelo atendimento de um homem que morreu após uma crise de asma. O caso aconteceu em 2025. Francisco Guilherme da Costa estava em uma UPA na cidade de Caldas Novas, no sul de Goiás, depois de uma crise respiratória. Na época, ele foi entubado depois da piora do caso. Ainda de acordo com as investigações, o tubo usado no procedimento ficou em uma posição inadequada, causando complicações respiratórias, como pneumotórax e hemotórax. O médico se recusou a fazer um acordo proposto pelo Ministério Público antes da denúncia. A eventual responsabilização ainda será definida pela Justiça. A ginasta brasileira conquista uma dobradinha em uma etapa da Copa do Mundo. Quem traz mais detalhes é o Maurício Ferreira.
2: O Brasil domina o pódio com ouro de Flávia Saraiva e a prata de Rebeca Andrade na trave da etapa da Hungria na Copa do Mundo de Ginástica Artística. Foi a primeira competição de Rebeca na trave desde a Olimpíada de Paris. Flávia Saraiva, além dessa medalha de ouro, também ficou com a prata no solo, prova que teve Lohane Oliveira com o bronze. Arthur Nori conquistou o ouro na barra fixa e fechou as cinco medalhas do Brasil neste domingo de finais.

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1: Agora são 5:06 pelo horário de Brasília. Já acionar a Aline Araújo da Climatempo para trazer o panorama completo desse início de semana, que começa com alerta mais uma vez para o estado do Rio Grande do Sul. Madrugada já foi complicada. No interior gaúcho tem previsão de mais chuva hoje com a aproximação de uma frente fria. Fala aí, Aline.
2: A segunda-feira será marcada por uma atmosfera bastante aquecida e instável sobre parte do centro-sul do Brasil. Antes da chegada da frente fria, o ar quente favorece uma condição típica de primavera, com temperaturas elevadas e formação de pancadas fortes entre a tarde e a noite. O destaque fica para Mato Grosso do Sul, Paraná e o estado de São Paulo, onde tem possibilidade de temporais com chuva intensa, descargas elétricas, rajadas de vento e queda isolada de granizo. No interior paulista, as temperaturas podem chegar aos 30 graus, enquanto a capital também terá sensação de tempo abafado antes da mudança do tempo. Na região sul, a chuva continua frequente, principalmente entre o Paraná e Santa Catarina. No Nordeste, poucas mudanças, com chuva concentrada no litoral e tempo seco no interior. Já no Norte, o calor continua predominando no Tocantins e no leste do Pará, enquanto as pancadas seguem mais frequentes no oeste da Amazônia. Assim, a segunda-feira será um dia bem típico de transição entre o tempo quente e a chegada de novas áreas de instabilidade sobre o centro-sul do país. Aline Araújo, da Climatempo.
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1: Pelo horário de Brasília, girando a reportagem da Band News FM, presidente Lula sanciona o texto para a renovação da frota de motoristas de aplicativo. Conta mais, Márcio Rocha.
3: Os motoristas de aplicativo, transporte escolar e taxistas já podem buscar as linhas de crédito destinadas para a renovação da frota, depois que o presidente Luiz Inácio Lula da Silva sancionou o texto do Move Brasil, programa aprovado pelo Congresso Nacional que trata do assunto. Ao todo, cerca de R$30 bilhões serão destinados para que os trabalhadores do setor dos transportes possam comprar veículos novos. O texto oferece financiamento para taxistas e motoristas de aplicativo para a compra de carros novos que atendam a critérios de eficiência e sustentabilidade, incluindo modelos elétricos e híbridos. Estão aptos a participar do programa veículos de até R$200 mil e o prazo de pagamento é de 7 anos. O Move Brasil também traz linhas voltadas para caminhoneiros e entregadores. E no outro ponto, a taxa de juros praticada pelo programa será abaixo da praticada no mercado financeiro. O governo fixou as taxas em 12,6% ao ano para homens e 11,5% para mulheres, sendo que, na média, os juros para esse segmento chega a 28% ao ano. De acordo com o governo, o programa já financiou cerca de 48 mil automóveis para taxistas e motoristas de aplicativo, sendo que já foram liberados cerca de 11% do total dos recursos disponíveis. Relatora do projeto na comissão mista que analisou o tema no Congresso Nacional, a deputada Amanda Gentil defendeu que os custos dos motoristas para as plataformas impedem que eles consigam renovar a frota e que o objetivo do programa é mudar essa questão.
4: Que a gente possa dar condição para que esse trabalhador ele tenha acesso a um financiamento mais justo e que possa transformar uma despesa que não deixava nada, que não sobrava nada em um patrimônio próprio, em algo que ele possa chamar de seu. Dizer que aqui a gente não está financiando somente um carro, uma moto, um transporte escolar. A gente está financiando meio de trabalho para que as pessoas possam colocar comida dentro de casa. É o motorista que vai sair de casa sabendo que a parcela paga também está construindo um patrimônio próprio.
3: Já o presidente Lula defendeu que todos os envolvidos no setor vão sair ganhando.
5: Porque nessa política que nós estamos fazendo, dizer uma política para ajudar os motoqueiros, uma política para ajudar os taxistas, uma política para ajudar o ciclista que entrega pizza. Não, é uma política para ajudar toda a sociedade brasileira. As empresas de alimentos que fazem a entrega ganham muito com isso. Então, o que nós estamos fazendo não é ajudando uma categoria, nós estamos tentando ajudar esse país.
3: Lula tinha ditado uma medida provisória para dar continuidade ao programa Move Brasil, que, se não fosse aprovada pelos parlamentares, perderia validade no dia 15 de setembro.
1: Nos outros destaques do dia, o Paraná tem um salto no número de estudantes diagnosticados com altas habilidades. O número pode estar ligado à forma de diagnosticar, Quem traz mais informações é o repórter David Musso.
6: O número de estudantes identificados com altas habilidades ou superdotação na rede estadual do Paraná passou de 1.300 em 2021 para quase 12 mil neste ano. A expansão ocorreu depois da criação de um protocolo específico para reconhecer esses alunos e oferecer acompanhamento pedagógico de acordo com as habilidades de cada um. A identificação começa pela observação dos professores, por uma solicitação da família ou pelo próprio estudante. A chefe do Departamento de Educação Inclusiva da Secretaria de Estado da Educação, Maíra de Oliveira, afirma que o aumento dos registros está ligado à preparação das escolas para reconhecer diferentes potenciais.
7: Acabou subsidiando para que a gente pudesse estruturar melhor o trabalho, para poder preparar os profissionais, criar caminhos para que as escolas consigam reconhecer as diferentes potencialidades. E a identificação, inclusive, foi potencializada por meio da estrutura desse programa. E, claro, a identificação é o primeiro passo para que a gente possa conhecer melhor os nossos estudantes e, obviamente, a partir da identificação, oferecer melhores condições para que eles desenvolvam as suas habilidades com propostas pedagógicas que sejam compatíveis com as suas áreas de interesse e as suas necessidades.
6: Depois de identificado, o aluno continua na turma regular, mas pode receber atividades com maior grau de desafio e aprofundamento nas áreas assim que apresenta mais facilidade. A rede estadual conta atualmente com 16 escolas de referência em 10 municípios.

0: David Cardoso.
1: Somente em 2026, o Ministério Público do Trabalho recebeu 406 denúncias de assédio eleitoral no ambiente profissional em todo o país. Sudeste e Nordeste concentraram os maiores números, 142 e 106 casos, respectivamente. Na Bahia, foram 18 denúncias, sendo Salvador a cidade com a maior parte dos registros. O MPT considera assédio eleitoral pressionar ou constranger trabalhadores por suas escolhas políticas, inclusive com ameaças, benefícios ou exigência de apoio a candidatos. Segundo o procurador Igor Souza, muitos casos também envolvem propaganda eleitoral irregular.
2: Nós identificamos, a partir de um levantamento que fizemos com a utilização de inteligência artificial, que muitos dos casos que chegaram ao Ministério Público do Trabalho estão relacionados à propaganda eleitoral irregular, especialmente quando a estrutura da empresa ou do órgão público é utilizado para promover candidatura ou para pressionar trabalhadores a manifestar apoio político. E aí é importante lembrar que o TSE, o Tribunal Superior Eleitoral, proibiu expressamente o uso da estrutura empresarial para obter vantagem eleitoral.
1: Também é considerado abuso obrigar o trabalhador a declarar em quem pretende votar. Segundo o Tribunal Superior do Trabalho, 67,4% dos casos ocorreram por meios virtuais, principalmente pelo WhatsApp, usado para monitorar trabalhadores e pressioná-los a publicar propaganda política nas redes sociais. Igor Souza reforça a orientação.
2: O assédio eleitoral, ele pode acontecer tanto presencialmente quanto no ambiente virtual, né? Ele pode acontecer dentro do espaço da empresa, mas também por WhatsApp, por e-mail, por redes sociais. E os meios digitais, eles têm tido um peso muito expressivo, né? Isso mostra que o assédio eleitoral não termina quando o trabalhador sai fisicamente da empresa. Ele pode acontecer também nessas mídias digitais e o Ministério Público do Trabalho está muito atento a esse tipo de prática.
1: Além de prevenir a prática, as empresas também devem adotar políticas para combater o assédio eleitoral. A orientação é que o trabalhador que identificar a prática preserve provas antes de fazer a denúncia. As denúncias podem ser feitas ao Ministério Público do Trabalho pelo site prt5.mpt.mp.br ou pelo aplicativo Pardal do Tribunal Regional Eleitoral.
0: Voltando a Brasília, o Brasil passa a contar com uma nova lei sobre a exploração de minerais críticos e estratégicos. Destaque do Márcio Rocha.
3: O Brasil vai ter resultados concretos já na próxima semana, depois que a nova lei que cria a Política Nacional de Minerais Críticos e Estratégicos foi sancionada pelo presidente Luiz Inácio Lula da Silva. A afirmação é do ministro de Minas e Energia, Alexandre Silveira, que afirmou que novos anúncios de investimentos de empresas em refino e processamento no país serão feitos após a sanção do texto que traz um novo marco para o setor. O projeto da nova lei foi aprovado pelo Congresso Nacional em um momento em que o Brasil desponta como um importante detentor desse tipo de recurso, mas ainda depende da regulação para que investimentos sejam feitos, inclusive para o mapeamento de territórios ainda não conhecidos. De acordo com o Palácio do Planalto, o objetivo é fazer com que o país avance e tenha condições de realizar outros processos além da extração e exportação, e ampliar o processamento e a transformação dos minerais dentro do território brasileiro. Segundo o texto, cerca de 7 bilhões de reais serão usados para estimular investimentos em uma área que ganhou importância econômica para o Brasil e deve afetar a agenda geopolítica nos próximos anos. A previsão é que 5 bilhões de reais em créditos fiscais serão distribuídos pelos próximos 5 anos para financiar projetos de transformação dos minerais. Além disso, autoriza também a criação de um fundo garantidor de até 2 bilhões de reais para ser usado no financiamento de empreendimentos considerados estratégicos. Alexandre Silveira defendeu que a medida coloca o Brasil no cenário internacional.
4: O crédito fiscal é proporcional ao grau do processamento no Brasil. Temos agora uma política industrial sólida, estruturada e com previsibilidade regulatória. O país se coloca no mercado global em pé de igualdade com as potências tradicionais. Praticamos a soberania com abertura, não a soberania com isolamento.
3: Na cerimônia, Lula voltou a dizer que o Brasil não pode repetir o que fez no passado.
5: Não repetiremos a história, não somos e não seremos nunca mais colônia de quem quer que seja. Com a legislação promulgada hoje, o Brasil propõe ao mundo uma nova agenda para a mineração do futuro. Queremos discutir com os países, as empresas mineradoras, os investidores e as agências internacionais.

0: a transição para uma mineração socialmente justa, ambientalmente sustentável e industrializante.
1: A proposta também cria o Conselho Nacional de Industrialização de Minerais Críticos e Estratégicos e estabelece diretrizes para a exploração e a industrialização. Os chamados minerais críticos são recursos usados em setores considerados fundamentais para a economia e para a transição energética. Entre eles estão o lítio, o grafite e o níquel. Eles são utilizados na produção de baterias, carros elétricos, painéis solares e outros equipamentos de alta tecnologia.
2: Um fragmento de floresta amazônica preservado por uma universidade deve ajudar a enfrentar as altas temperaturas causadas pelo El Niño. Fala Lívia Maciel.
3: Uma área de aproximadamente 700 hectares de floresta amazônica brasileira, preservada dentro do campus da Universidade Federal do Amazonas, ajuda a amenizar o calor em Manaus. O fragmento, que equivale a cerca de 980 campos de futebol, é o terceiro maior fragmento de floresta urbana do mundo e o maior do Brasil, segundo a UFAM. De acordo com o professor de Ecologia e Gestão Ambiental da UFAM e diretor do INPA, Henrique Pereira, a floresta contribui para reduzir temperaturas, manter a umidade do ar e na proteção dos cursos d'água.
4: Estamos enfrentando uma combinação de fatores climáticos, de parâmetros climáticos, que tornam esse microclima da cidade inóspito, prejudicial para a saúde. E as florestas, elas funcionam como reguladores climáticos. Ter esses fragmentos florestais urbanos no interior da malha urbana é contar com essas infraestruturas verdes dentro da cidade. E essas infraestruturas, elas são provedoras, ou seja, elas fornecem o que nós chamamos de serviços ecossistêmicos. Grandes ar refrigerados, eles bombeiam vapor d'água para a atmosfera. Então, elas também contribuem para a poluição da chuva. Elas diminuem a velocidade do vento, porque formam essa superfície rugosa. Elas protegem o solo. Portanto, elas garantem que a chuva que cair vai infiltrar e recompor o lençol freático.
3: Segundo dados do Instituto Nacional de Meteorologia, Manaus registrou no primeiro dia de setembro 37,6 graus, a maior temperatura do ano até o momento. Com as altas temperaturas, a atuação ecossistêmica da floresta preservada na universidade ganha um papel ainda mais essencial. A estudante da UFAM, Monique Rodrigues, conta que sente a diferença da sensação térmica dentro do campus e fora dele.
5: Quando eu chego na UFAM, eu sinto a diferença gigante na qualidade do ar, principalmente no caminho até o setor norte, porque que é ali a área de maior preservação. Então, eu sinto essa diferença e é surreal como muda o aspecto do ar.
3: O fragmento também reúne nascentes, igarapés e espécies nativas da fauna e da flora. Mas a localização ainda traz desafios. Cercada pela expansão urbana, a área sofre com o chamado isolamento ecológico, que reduz a conexão da floresta com outros espaços de vegetação.
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0: 5h22. Seguindo com o noticiário por aqui na programação da Band News FM, o UOL e a Folha promovem hoje, a partir das 10 da manhã, um debate com 5 candidatos ao Senado por São Paulo. Os convidados são Marina Silva, Simone Tebet, André do Prado, Gabriel De Rich e Ricardo Salles. O encontro vai ter 2 horas, 4 blocos e a participação de jornalistas dos 2 veículos. Cada candidato vai ter 15 minutos de fala, além de 1 minuto para considerações finais. A transmissão será pelo canal UOL, no YouTube e sites da UOL e da Folha. Nos outros assuntos, o Brasil conquista mais 5 medalhas no último dia da etapa da Copa do Mundo de Ginástica Artística na Hungria. Ontem, Flávia Saraiva levou ouro na trave e prata no solo. Já Rebeca Andrade ficou com a prata na trave e Lorraine Oliveira ganhou bronze no solo, além de Arthur Nori, que foi campeão na barra fixa. Com os resultados, a equipe brasileira encerrou a competição com 6 medalhas, sendo 3 ouros, 2 pratas e 1 bronze. Flávia também havia conquistado ouro nas barras assimétricas no decorrer do sábado. Nos destaques internacionais, falando de economia, os 12 estados americanos que tentam barrar a compra da Warner pela Paramount, avaliada em 110 bilhões de dólares, estão divididos sobre um possível acordo para encerrar a disputa judicial. Parte dos procuradores gerais aceita negociar, enquanto outros pedem mais garantias. Já a procuradora-geral de Nova York, Letitia James, exige medidas para proteger os trabalhadores. Um estudo estima que a fusão poderia eliminar 4.500 empregos em Los Angeles em apenas 3 anos. A negociação, no entanto, ainda não foi concluída e a compra continua suspensa nos Estados Unidos. E o Real Madrid reclama da arbitragem depois da derrota no Clássico. Conta mais, Aline Fanelli.
1: O Atlético vence o derby contra o Real Madrid por 2-1 e ultrapassa o rival na tabela do Campeonato Espanhol. No Estádio Metropolitano, o Clássico teve reclamação do técnico José Mourinho com relação à arbitragem. O juiz Ortiz Arias, que já havia sido alvo de suspeitas do Real por aparente camaradagem com alguns jogadores do Barcelona, foi criticado por não ter mostrado 2 cartões vermelhos a jogadores do Atlético quando o jogo estava 0-0. O técnico português imprimiu as fotos dos lances polêmicos e levou o conteúdo para o pós-jogo. Mourinho disse que tudo foi muito estranho e que poderia até cancelar a entrevista porque a história do jogo estava ali nas imagens.
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0: 5h25, o economista e professor da USP, Antônio Correia Lacerda, enxerga uma nova redução da Selic para o mês de novembro. No entanto, ele avalia que o quadro eleitoral e a instabilidade internacional preocupam o Banco Central. Tem mais informações chegando agora com o repórter Augusto Valle.
3: Pela 5ª vez seguida, o Comitê de Política Monetária do Banco Central reduz a taxa básica de juros em 0,25 ponto percentual. E para a gente analisar aqui, recebemos o professor doutor de economia da PUC, Antônio Correia Lacerda. Olá, professor. Muito obrigado por atender a Band News FM.
4: Uma satisfação falar com vocês.
3: Professor, acho que a primeira pergunta é aquela que é já esperada, né? Corte de 0,25 ponto percentual. Momento de economia desacelerando, o que a gente pode avaliar esse atual cenário econômico e essa nova redução do Copom?
4: Sim, o Copom realizou um corte, o 5º, como vocês bem destacaram, e absolutamente previsível, né, dentro dessa trajetória de queda nominal da Selic. Quer dizer, a taxa Selic vem em queda, embora como a inflação no Brasil, tanto a corrente como a esperada, está em queda, na prática não significa, né, uma redução da taxa de juros. Né? Na verdade, a taxa de juros real brasileira permanece muito elevada e isso tem um lado bom, digamos assim, que é a questão inflacionária que está caindo, mas por outro lado tem dificuldades pela frente, porque empresas e famílias endividadas, né, sofre um impacto muito grande do comportamento das taxas de juros. Lembrando que a taxa Selic, ela na verdade é uma referência para as demais taxas, que inclusive no crédito e financiamento tendem a ser maiores, normalmente são maiores, do que a Selic, exceto aqueles casos de subsídios, de taxas especiais, que, em geral, representam muito pouco do total. O outro impacto terrível é sobre as contas públicas, né? Porque taxa de juros elevada leva o custo de financiamento da dívida pública e, portanto, é um ônus do ponto de vista fiscal.
3: O comitê até destacou a questão da política fiscal, né? E lembrando que é a última reunião antes do período antes da eleição em si, né? Então a gente tem eleição à vista e também temos uma questão de instabilidade internacional com a questão do Oriente Médio, né? São duas questões importantes a serem levadas em conta a partir de agora, né?
4: Perfeitamente. O quadro internacional é muito incerto, porque você pode traçar N cenários com relação aos desdobramentos das guerras, o comportamento consequente dos preços das commodities, não só petróleo, mas outras, o que significa pressões inflacionárias e deflacionárias no cenário internacional, não é? Absolutamente incertos. Então, o Copom vem tomando uma decisão correta, a meu ver, de reduzir a taxa de juros, até porque a distância ainda é muito grande entre a inflação e a taxa de juros final, significa que a taxa de juros real continua muito elevada, num cenário internacional muito incerto, né, e com grandes desafios pela frente, né? É interessante observarmos que, por exemplo, há muitos países que estão, a Europa, Estados Unidos e outros, estão elevando as suas taxas de juros básicas, né? O nosso ouvinte, quem está nos acompanhando, pode perguntar, mas não é uma incoerência o Brasil reduzindo taxa de juros agora, né, no momento em que grandes economias estão elevando as suas taxas de juros? E eu vou dizer que não, é pelo seguinte: nós estamos falando de padrões, de degraus muito diferentes entre Brasil e outros países, né? Enquanto naqueles países a taxa de juros está muito próxima da inflação, um pouco acima da inflação corrente e esperada, no nosso caso, a taxa de juros está muito acima da inflação corrente e da inflação esperada, né? Então, é absolutamente natural que, apesar das incertezas no quadro internacional e doméstico, a nossa taxa de juros esteja em queda, uma queda gradual, e a taxa de juros daqueles países em elevação, né?
3: É o famoso
4: Isso é
3: juro.
4: absolutamente coerente com os desafios enfrentados por cada país.
3: É o famoso juro real, né? Tirando, você desconta a
4: Sim.
3: inflação e para ver, e a Selic tá. E também hoje, pra te perguntar, a decisão que você não falou explicitamente, mas do Fed, né? Fed subiu a taxa,
4: Sim.
3: o patamar nos Estados Unidos. Isso com certeza vai gerar um estresse com o governo Donald Trump. E assim, subiu um pouco e que você falou, movimentos inversos, né? O Brasil
4: Isso.
3: tentando reduzir e os outros países subindo a taxa, porque a inflação americana não para de subir, né?
4: Isso mesmo, ela não para de subir, ela é expressiva, mas a distância entre a inflação e a taxa de juros lá é pequena, né? E a taxa de juro real, que você lembrava, que é a diferença entre a taxa praticada no Brasil ou em qualquer outro país, comparativamente à inflação local, nesse quesito, o Brasil continua com uma das maiores taxas de juros mundiais, se não a maior, né? O que mostra que realmente temos um desafio pela frente, que é criar as condições e favorecer as melhores condições para continuar reduzindo essa taxa de juros o mais rapidamente possível. Por que o mais rapidamente possível? Porque, evidentemente, quanto antes houver um alívio do ponto de vista dos endividados, seja o Estado brasileiro que é endividado, que é a nossa dívida pública, né? Seja as empresas, seja as famílias, melhor para a condução da economia, né? Para que a gente saia desse estrangulamento que ocorre hoje com taxas de juros muito elevadas.
3: Professor, já para a gente se encaminhando para o final, o que esperar das próximas reuniões até o final do ano? A próxima reunião provavelmente já teremos um novo presidente ou reeleito, ou um novo presidente escolhido. O que a gente pode esperar para as próximas reuniões até o final de 2026? Novas quedas ou por enquanto paramos por aqui?
4: Por enquanto, o que o Banco Central deixou no seu, nos seus comunicados, naquele breve comunicado que ele faz logo após a decisão, há muita incerteza no ar, não é? E mostra um cenário um tanto indefinido. A minha projeção pessoal é de uma continuidade de queda. Por quê? Apesar de todos os fatores de incerteza que existem, seja no quadro internacional, seja no quadro doméstico, o fato de nós termos ainda uma taxa de juros real muito elevada e a situação do nível de atividades, que tem sido negativamente afetado pelo custo do crédito, que, portanto, depende da taxa de juros, mas o impacto sobre a dívida do Estado, das famílias e das empresas. Quer dizer, a tendência natural seria de uma continuidade de queda na nossa taxa de juros. Isso é muito importante que venha a ocorrer, como você lembrou. Até lá já teremos uma definição do ponto de vista político, né? Não só presidência, mas também governadores e também no parlamento, né? De forma que, se alguém considerasse que isso representaria um fator de incerteza, até lá isso estará resolvido. Então, as pré-condições para a continuidade da redução da taxa de juros no Brasil permanecem abertas, permanecem operantes, o que significa, portanto, uma tendência de queda.
3: O governo conseguiria acelerar essa queda de juros com alguma política específica ou é muito muito no abstrato, né? Não sei se conseguiria acelerar essa queda de juros se apresentasse um programa mais acelerado de corte de gastos.
4: O problema, né, é que o governo sempre tem, o próprio Banco Central, embora ele tenha uma meta de inflação a ser cumprida, ele tem um compromisso com o nível de emprego, com o nível de atividades, né, e o nível de atividades está em queda, o que sugeriria um afrouxamento da política monetária, ou seja, uma redução da taxa de juros e uma melhora das condições de crédito. O que ocorre é que para uma redução de juros depende de outros fatores para além da questão fiscal em si, não é? Que é relevante, ela é importante, mas depende de outros fatores, como, por exemplo, a indexação, que é a correção automática de preços e serviços, né? Também o comportamento daqueles fatores que não são influenciáveis diretamente sobre a taxa de juros, que são os preços internacionais. Petróleo e outras commodities, né, preços básicos, que independem da taxa de juros doméstica, e o comportamento desses preços dependerá de vários desdobramentos de ordem geopolítica, podemos dizer assim, como guerras e outras medidas, como dificuldades logísticas, né, por exemplo, nos estreitos de escoamento do petróleo no Oriente Médio, que podem impactar preços e, portanto, tanto subida de preço como queda de preço. Então, é só para ilustrar que existem outros fatores de incerteza que continuam presentes no cenário, mas, como disse, como a diferença ainda é muito grande entre a taxa de juros nominal, né, que é a taxa Selic corrente, e a inflação corrente, a inflação esperada, que existe, apesar dessas dificuldades, ainda espaço para continuidade na redução da taxa de juros.
3: Vou esperar os próximos passos, né? Daqui 45 dias estamos aguardando, provavelmente já com o resultado de eleição definido, esperando que o cenário internacional se resolva minimamente. Então é isso, a Band News FM repercutiu com Antônio Correa de Lacerda, professor doutor de economia da PUC. Professor, muito obrigado pela sua atenção e até uma próxima.
4: Muito obrigado, até a próxima. Satisfação ter falado com vocês.
0: 5h35, pesquisadores temem a possibilidade para cortes no pagamento de bolsas federais diante da recorrência de atrasos nos repasses. Do Rio de Janeiro, quem traz mais informações é a repórter Maria Clara Vinhais.
1: Pesquisadores que recebem bolsas do CNPq demonstram preocupação diante da possibilidade do corte do auxílio a partir dos próximos meses. Estudantes relataram demora no pagamento no mês de setembro. Em maio deste ano, a União anunciou um bloqueio de cerca de R$ 22 bilhões de reais no orçamento de 2026 para cumprir regras do arcabouço fiscal, reduzindo inclusive os investimentos para a área de pesquisas do país. Só no CNPq, a medida representaria uma diminuição de R$ 300 milhões de reais no orçamento, voltado principalmente para o pagamento pagamento de bolsas. Com isso, cerca de 80% dos 102 mil bolsistas do Conselho correriam risco de serem afetados. Na época, a previsão por parte da presidência do CNPq estimava que esse montante corresponderia a algo próximo de 2 meses de pagamentos de bolsas. Atualmente, o Conselho Nacional financia pesquisas científicas, tecnológicas e de informação em todas as áreas do conhecimento. Em setembro, bolsistas do CNPq, que pesquisam em diferentes instituições, relataram atraso no pagamento dos salários. Segundo os profissionais, o auxílio deveria ter sido pago até o 5º dia útil, porém a quantia só foi depositada nesta quarta-feira. A técnica de um laboratório do INCA, que preferiu não se identificar e teve a voz distorcida, relatou o sentimento de insegurança diante do atraso e da possibilidade do corte, já que a bolsa representa o sustento dela.
5: Eu ouvi algumas conversas falando sobre a possibilidade do corte de bolsa nos próximos meses, e isso tem me deixado bastante insegura, até porque esse trabalho é o meu sustento, essa bolsa é o meu sustento. Então, não há como a gente dormir tranquilo referente a isso. Se esse mês já houve um atraso muito grande de pagamento, que me garante que mês que vem eu vá receber, que mês que vem haverá outro atraso de pagamento?
1: Em nota, o CNPq informou que o atraso foi causado pela demora do repasse dos recursos enviados por parceiros, mas que os pagamentos já foram regularizados. Ainda segundo o Conselho, os atrasos verificados no mês não têm qualquer relação com o possível quadro de insuficiência orçamentária, já que a perspectiva, felizmente, não se confirmou após o desbloqueio do orçamento próprio de bolsas do CNPq no dia 10 de agosto. Nesse sentido, o órgão afirmou que, no momento, não há expectativa de interrupção por falta de recursos.

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1: A gente volta a falar da discussão da inteligência artificial aqui na coluna de tecnologia, porque Donald Trump está mais uma vez interessado no assunto, hein, Warrison?
2: Edu, esse mês devemos ter um encontro de cúpula entre Xi Jinping e Donald Trump. E certamente, Edu, inteligência artificial vai ser um dos temas centrais dessa conversa entre os dois líderes. E dentro desse tema, Edu, vai estar lá a destilação. Edu, a destilação é quando você usa um modelo de inteligência artificial para aprimorar o seu próprio modelo. Por exemplo, existem até rumores de que, especulações na verdade, de que em um determinado momento a OpenAI chegou a usar o próprio Claude para fazer avançar o seu GPT. Mas nada foi provado. Mas existem acusações muito repetidas e muito veementes de que as empresas chinesas vem usando com bastante constância os modelos norte-americanos, é o que o mercado chama de destilação. É óbvio que todo mundo faz isso, não dá para controlar isso. Até porque, hoje em dia, dentro das próprias empresas que desenvolvem inteligência artificial, os desenvolvedores, os programadores, eles mesmos já não sabem mais o código que está lá dentro. O desenvolvimento dos próprios modelos já não é mais feito por humanos, já é feito pelas próprias IAs. A chance de você ter ali uma IA sendo usada para desenvolver outra IA é gigantesca. Mas essa é uma reclamação que certamente vai fazer parte das conversas lá em Washington. Talvez não entre o Trump e o Xi Jinping, porque é uma questão muito técnica, mas certamente entre os negociadores. A verdade é que hoje existe uma preocupação muito grande no mercado dos Estados Unidos, porque boa parte das startups norte-americanas do Vale do Silício está usando já modelos chineses. E não porque eles sejam melhores, mas principalmente porque eles são mais baratos. E porque muitas vezes, para fazer alguma coisa, você não precisa do modelo mais sofisticado de todos. Você precisa de um que resolva o seu problema.
1: Quem diria que a propriedade intelectual das inteligências artificiais, os códigos-fonte, tudo isso estaria na mesa agora de uma discussão entre Xi Jinping e Donald Trump. É claro que a gente acompanha e conta mais aqui na coluna de tecnologia, que volta amanhã.
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0: 2043, as eleições de 2026, tem 107 candidatos que se declaram ser transgêneros, isso segundo um levantamento da Folha, com base em dados do TSE. 20 dessas candidaturas estão em partidos classificados como de centro ou de direita, enquanto a maioria está em legendas de esquerda. O levantamento considera apenas os candidatos que informaram a identidade de gênero ao TSE. Entre os partidos de centro e direita, o PSDB reúne 6 candidatos trans, seguido por MDB, com 4 e Avante Solidariedade, e PP, com 2 cada. O levantamento utilizou o GPS partidário como metodologia que classifica siglas no espectro político com base na atuação prática dos partidos, e não apenas na forma como eles próprios se definem. Nos outros destaques, o número de brasileiros aptos a votar no exterior chegou a 918 mil, uma alta de 31,8% em relação a 2022, segundo o Tribunal Superior Eleitoral. Esse eleitorado está espalhado por 186 cidades de outros países e representa uma parcela relevante da votação presidencial. Em 2022, Lula recebeu 51,28% dos votos no exterior. Apesar disso, a participação costuma ser baixa, com mais da metade dos eleitores deixando de votar em eleições anteriores. Para este ano, as campanhas de Lula e Flávio Bolsonaro buscam mobilizar brasileiros que vivem fora do país. Já aqui no Brasil, o governo tem 90 dias para revisar as normas de Comissão de Valores Mobiliários, que é responsável por fiscalizar o mercado de capitais no Brasil. A medida que foi decretada ontem pelo ministro Flávio Dino, do Supremo Tribunal Federal, afirma que a revisão deve considerar, para além de questões orçamentárias, mais fragilidades sistêmicas. A fala faz uma referência ao arquivamento de denúncias sem a verificação em 2022, sendo uma delas relacionadas às irregularidades do Banco Master. Dentro do prazo de 90 dias, a União também deve apresentar propostas de melhoria e justificativas técnicas. E no esporte, jogadores do Corinthians procuram a diretoria para pedir a continuidade do trabalho de Fernando Diniz. Conta mais, Lucas Belotti.
1: O executivo de futebol do Corinthians, Marcelo Paz, fala em decisão conjunta pela permanência de Fernando Diniz no comando do clube. Ontem mesmo, após a sexta derrota seguida no Brasileirão, o treinador foi confirmado para a sequência após a data FIFA. O anúncio foi feito pelo próprio Marcelo Paz, que revelou até mesmo uma conversa com os jogadores antes da tomada de decisão.
2: Os jogadores nos procuraram voluntariamente, para dizer que nós vamos sair juntos dessa. Né? Os jogadores confiam no trabalho, confiam no que está sendo feito, sabem que não estamos conseguindo entregar os resultados que merecíamos, que a torcida merece, pedir desculpa ao torcedor pelos resultados, pela sequência negativa que a gente vem tendo, mas é seguir trabalhando. Então, eu acho que é importante essa transparência, essa clareza, né, para evitar qualquer especulação.
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0: 5h46, a semana começa com sessões marcadas no Supremo Tribunal Federal, mas sem clima algum para discussão de questões importantes para o país diante da crise entre os ministros. O Rafael Procópio fala sobre o que podemos esperar no STF para os próximos dias.
4: O plenário do Supremo deverá se reunir na quarta e quinta-feira desta semana. As sessões plenárias nestes dias são comuns, mas com os eventos dos últimos dias e a sequência de cancelamentos por conta da tensão entre os ministros, a manutenção dos encontros acaba se tornando uma situação cercada por incertezas. E as pautas previstas são de temas importantes, mas comuns dentro das atribuições do STF. Uma delas discute igualar os direitos de mães adotivas e biológicas em relação à licença maternidade. Na última sessão, questões envolvendo o alcance da imunidade de impostos também foi debatida, mas interrompida por um pedido de vista. A aparente normalidade na corte é instável. Estava previsto para quarta-feira o caso que poderia iniciar uma investigação contra o ministro André Mendonça, mas a questão foi adiada por conta da relação com o caso que também pode iniciar uma investigação contra Alexandre de Moraes. Para o cientista político André César, por mais que existam pautas previstas além das polêmicas, será muito difícil para o Supremo se concentrar em outros assuntos enquanto houver a crise. Segundo o especialista, esses temas devem ficar de lado até depois das eleições, tanto pelo período eleitoral eleitoral, quanto para tentar frear a crise.
5: As pautas gerais do Supremo vão ficar sempre, a partir de agora, por um tempo, em segundo plano. É difícil sentar e discutir qualquer questão em si, a partir da realidade que nós temos, né? Eu vejo, ainda mais às vésperas das eleições, por mais que o Supremo, as independências dos poderes, mas é difícil você ver ser encaminhadas questões importantes a partir dessa realidade. Então, inclusive para baixar a poeira, né? Então, nesse sentido, é importante.
4: Além dos casos citados, há também um calendário de votações no plenário virtual para até sexta-feira. Entre os temas estão situações de isenção de impostos para categorias específicas em estados e regras para distribuição de remédios para tratamentos oncológicos.
0: O levantamento da Serasa Experian evidencia a verdadeira epidemia de golpes no Brasil, principalmente no universo online. O repórter Roger Caroso traz mais detalhes.
6: Mais de 50 milhões de mensagens associadas a golpes foram identificadas no Brasil no primeiro semestre deste ano. Segundo o mapa de fraude da Serasa Experian, esse número equivale a 3,2 mensagens fraudulentas por segundo. O levantamento também identificou mais de 20 mil anúncios, perfis, páginas e aplicativos falsos, 27,2% a mais do que no mesmo período em 2025. Os anúncios enganosos concentraram 62% das ocorrências, com mais de 12.900 registros. O engenheiro da computação Isaac Araújo foi uma das vítimas desse tipo de crime. Ele achava que estava se inscrevendo em um concurso do IBGE, mas na realidade caiu em um golpe.
7: O último concurso que teve do IBGE, eu fiz a inscrição por um site do Google, às pressas, assim, no último dia de inscrição, então não estava prestando muita atenção no que eu estava fazendo. Me inscrevi, eles não pediram muitos dados pessoais ou coisa do tipo. E eu achei estranho até, mas enfim, como eu estava com a pressa assim para finalizar. E eles enviaram o Pix, um QR Code, no valor de R$30. Quando chegou na data do concurso, eu descobri que na verdade eu tinha me inscrito num site falsificado. O valor foi pequeno e eu também não tinha muito interesse no concurso e nem estava me preparando para fazer a prova.
6: A advogada especialista em direito digital, Ana Paula Moraes, explica que por mais que os criminosos sejam responsabilizados, a recuperação do valor é rara.
8: Em caso de golpe digital envolvendo anúncio ou site falso, a responsabilização pelo prejuízo ele pode recair sobre os criminosos, ou seja, pelos autores do golpe. As instituições financeiras ou as plataformas digitais que veicularam o anúncio, dependendo das falhas de segurança ocorridas no processo, elas podem também ser responsabilizadas pelos prejuízos causados. Embora o golpista em si responda criminalmente por estelionato, a recuperação do valor diretamente com ele, golpista, a gente sabe que é muito rara.
6: A Serasa orienta os consumidores a desconfiar de ofertas com preços muito abaixo do mercado, evitar links suspeitos e conferir o endereço dos sites antes de informar dados pessoais ou bancários.
0: Nos outros assuntos, um jogo de realidade virtual criado na Universidade Federal do Ceará tem ajudado no fortalecimento do equilíbrio e prevenção de acidentes domésticos. Isso envolvendo principalmente pessoas idosas. Moisés Mororó é quem traz mais detalhes sobre essa novidade pra gente.
9: Uma pesquisa conduzida por desenvolvedores da Universidade Federal do Ceará criou um jogo de realidade virtual voltado ao fortalecimento do equilíbrio e prevenção de acidentes domésticos envolvendo pessoas idosas. Atualmente, a ferramenta é utilizada em atividades de educação em saúde vinculadas a projetos de extensão da UFC. Professores e pesquisadores aplicam o recurso junto a grupos comunitários de idosos, aproximando a população científica das ações de promoção à saúde. A professora Janaína Coutinho, do Departamento de Enfermagem da UFC, explicou que estratégias o jogo adota para prevenir acidentes domésticos.
10: Ele permite uma realidade imersiva. Então, os idosos podem andar em dois ambientes, que são os ambientes onde acontece maior número de quedas, que é o banheiro e o quarto, e identificar elementos que facilitam e elementos que dificultam, que podem prevenir quedas dentro do domicílio. ele se soma a outras estratégias educativas. Por ser uma tecnologia imersiva, ele desperta o interesse dos idosos e permite colocá-los ele no, na realidade, né, na contemporaneidade.
9: O projeto já alcançou um índice de concordância de 91,42% para a usabilidade e 100% para a experiência do usuário entre os participantes. Para a especialista, a alta adesão comprova o fácil entendimento da população idosa em relação ao sistema.
10: Os percentuais altos encontrados tanto na usabilidade como na experiência do usuário garante que aquele produto tecnológico para aquela população ela é de fácil entendimento, de uma interface amigável. O produto se mostrou assim, foi desenvolvido para idosos e com pessoas idosas. Idosos participaram também do processo de construção, de desenvolvimento, e ele apresentou alta usabilidade e experiência do usuário, quer dizer, para aquele grupo específico, para a população de pessoas idosas, ele é uma tecnologia amigável.
9: A participação do público-alvo permitiu adaptar a dinâmica do jogo e as interfaces às necessidades motoras e cognitivas da terceira idade, contribuindo para a aceitação e a adesão aos treinos. Apesar dos resultados, ainda há desafios na implementação.
10: Os desafios eles são sempre voltados para, né, as expertises e recursos financeiros. Contamos com a coorientadora do trabalho, a professora Caroline Pilon, que é doutora em design e professora da Universidade Federal de Pelotas. Ela nos auxiliou nesse processo. Na banca tínhamos também engenheiro da computação e enfermeiros. Então foi um somatório de expertises. O desafio é juntar pessoas, né, com diferentes expertises para um produto final voltado para a área da saúde.
9: Apesar da proposta inovadora, o jogo não recebeu registro de patente por se enquadrar em uma modalidade com tecnologias correlatas já existentes. A ferramenta permanece disponível para uso educacional, científico e assistencial pela comunidade acadêmica.
0: Uma exposição do Museu de Zoologia convida o público a conhecer espécies que vivem em São Paulo. Conta mais, Gibis Manioto.
11: São Paulo tem mais de 11 milhões de habitantes, mas não estamos só. Nem todo mundo que mora aqui é gente. E é essa fauna escondida que virou agora o centro das atenções neste shopping na Avenida Paulista. Quem segue essas pegadas dá de cara com essa pergunta: existe bicho em São Paulo? Ah, existe, viu? Olhe o carcará e a cutia pelos corredores.
12: Às vezes a gente não consegue nem identificar qualquer espécie do bicho, por exemplo. A galera acha que aqui é um esquilo e tal.
11: É pra aprender.
12: É, pra aprender.
11: Mas tem o martim pescador, o irerê, borboletas e até a onça parda.
13: O que mais me impressionou aqui foram os bichos maiores, né? Porque a gente não vê na cidade, a gente acha que não existe, né?
11: Mas existe sim. 300 exemplares mostram que a vida selvagem está muito mais perto do que parece. Tem espécies que ficaram raras e outras que aprenderam a sobreviver entre prédios, asfalto e concreto. A proposta da mostra é observar, fotografar, registrar e compartilhar. É uma aula de como temos que preservar tudo isso.
14: Essa exposição, ela surge como uma ideia de trazer visão aos bichos da cidade de São Paulo que antes não eram tão vistos ou tão reconhecidos como deveriam ser.
11: Mas o que está aqui na Paulista é uma pequena amostra. Essa história ganha uma outra dimensão para onde a gente vai agora. Para o Museu de Zoologia da USP, do bairro Ipiranga. Esse acervo reúne uma enorme variedade de espécies e leva o visitante para muito além da fauna paulista. Tem animais de diferentes biomas brasileiros, espécies que parecem saídas de outro mundo e tem até dinossauro.
15: É, saber o que é antigamente sobre os dinossauros me deixa muito com conhecimento.
11: Cada peça aqui ajuda a contar uma parte da história da vida.
16: Aqui no Museu de Zoologia a gente tem uma representação através de quase 13 milhões de exemplares que representam essa fauna riquíssima, e o público aqui na galeria consegue vislumbrar mais ou menos 1000 peças que representam essa amostragem toda.
11: No espaço reservado à Amazônia, dá para observar os insetos com lupa e ver descobertas minúsculas. E esse é o maior besouro do mundo, o titã, que pode medir até 15 centímetros, o tamanho de uma caneta. E a boa notícia é, as entradas para o museu e para a exposição na Avenida Paulista são de graça. Numa cidade acostumada a olhar para cima, talvez valha a pena olhar para o lado. Pode ter um bicho ali e te surpreender.
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18: O São Paulo venceu o Internacional por 1-0 no último sábado no Morumbi com gol de Carelli. O jogo foi muito ruim tecnicamente. O Santos venceu o Remo por 2-1 no último sábado e chegou a 4 vitórias consecutivas no Brasileirão. O Vasco goleou o Curitiba por 5-0 no último sábado em São Januário com uma grande exibição. Mirassol, jogando bom futebol, venceu o Botafogo no último sábado em Mirassol por 2-0. O técnico Tite fez a subestreia no comando do Botafogo. O Atlético Mineiro ficou no empate com a Chapecoense por 1-1 no último sábado na Arena MRV. Num jogo bem movimentado, Palmeiras e Grêmio ficaram no empate sem gols ontem na Arena do Grêmio. Cruzeiro venceu ontem a vitória por 3-1 de virada no Barradão, depois de ficar 4 partidas sem vencer fora de casa. Numa partida de altos e baixos das duas equipes, Fluminense venceu o Corinthians ontem por 3-1 em Itaquera. O Timão chegou a 6 derrotas seguidas no Brasileirão e o Fluminense é o quarto colocado. Flamengo, jogando um bom futebol, venceu o Bragantino ontem por 2-1 no Maracanã e segue na liderança da competição com 60 pontos. O Atlético Paranaense venceu o Bahia por 2-1 ontem na Arena da Baixada e agora é o terceiro colocado. Dito tudo isso, eu diria, eu quero é mais.
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21: Muito bom dia, bem-vindos. Vamos que vamos. Com muita informação, prestação de serviço que é relevante, hein? Para o nosso dia, para a nossa semana. É uma semana inteirinha, começando para todos nós, tá? Que ela seja repleta de boas experiências. E se ocorrer alguma intercorrência ou uma intempérie, algum obstáculo, enfim, que você tenha aí muita sabedoria, ao mesmo tempo humildade, né? Para lidar com tudo isso. Mas bora lá então, é uma semana, pessoal, linda, começando para todos nós. Para aqui, o Luciana Viana, toda a equipe da Band News BH.
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22: A segunda-feira começa com céu encoberto, possibilidade de pancadas de chuva e trovoadas isoladas pela manhã em Belo Horizonte, na região metropolitana. A nebulosidade deve continuar ao longo do dia, com possibilidade de chuva, raios e rajadas de vento em alguns pontos. Na capital, os termômetros ficam entre 16 e 32 graus. Em Minas Gerais, a instabilidade deve atingir principalmente o sul, sudoeste, zona da mata, campo das vertentes, centro-oeste, triângulo. Nessas regiões, há previsão de pancadas de chuva, trovoadas e ventos fortes. Já no norte e nordeste de Minas, o tempo segue mais seco e quente.
21: Muito bem, e neste momento BH tem céu claro, sol já desponta no horizonte, um belíssimo amanhecer, tá? Eita, essas nossas montanhas, né? As nossas serras, como você preferir, vamos por montanhas? A cara de Minas Gerais. Bom, temperatura agora em BH média 17 graus, a umidade relativa do ar está em 77%, velocidade média do vento 11 km por hora. E vem cá, como está a sua saúde, hein? Está cuidando muito bem da sua saúde? Eu digo sua saúde do corpo, porque a sua saúde mental, sua saúde espiritual, você também tem que cuidar, né? Bom, mas sobre isso, vamos ouvir aqui as orientações, Daniel Martins?
1: Mais de 76% dos adultos brasileiros afirmam usar aplicativos de entrega de alimentos, segundo pesquisa da Escola de Enfermagem da UFMG, Universidade Federal de Minas Gerais. O estudo consultou cerca de 839 pessoas e mostra um maior comportamento sedentário de quem opta pelo delivery com menos horas dedicadas a atividades domésticas, maior inatividade física e maior tempo sentado e diante de telas. O engenheiro Eduardo Renan, por exemplo, vê que o delivery ajuda a piorar a qualidade da alimentação.
2: Eu sinto que tem uma questão de que o delivery ele te induz a ter uma alimentação não tão boa quanto você teria se você fosse no supermercado comprar as coisas lá. Porque, querendo ou não, é muito fácil ter uma refeição ali rápida e essa refeição, na maioria das vezes, é uma refeição mais pesada e tudo mais.
1: O uso regular dos aplicativos de pelo menos uma vez por semana foi relatado por 27% dos entrevistados. E 5 em cada 10 pessoas pediam pratos de refeições e cerca de 4 em 10 encomendavam lanches em metade das vezes ou mais. De acordo com a doutora do programa de pós-graduação em nutrição e saúde e autora da pesquisa Paloma Barros, este número é preocupante pensando no índice de saúde pública do Brasil.
5: Nós observamos, né, que as plataformas não são só usadas para comprar alimentos saudáveis, mas elas também são usadas para pedir alimentos como lanches, pizza, hambúrguer. Então isso tem um impacto grande do ponto de vista de saúde pública, porque outros estudos avaliando o uso de plataformas têm mostrado que o uso dessas plataformas pode levar a doenças crônicas não transmissíveis e também a ganho de peso ao longo da vida.
1: Para os pesquisadores, é necessário que a venda por delivery seja incorporada às discussões sobre ambientes alimentares, comportamentos relacionados à alimentação e também vigilância alimentar e nutricional.
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2: Ah, sim, um segundo, tudo pode mudar. E você segue agora com Economia. Larissa Biscaia e o Luciana Viana. Voltarei já já com mais informações locais.
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0: contribuição até a data limite, essa será o modelo atribuído ao contribuinte automaticamente. Já a segunda opção é pelo modelo híbrido, que preserva o enquadramento do Simples Nacional para os demais tributos. O IBS e a CBS, no entanto, passam a ser apurados de maneira separada. A Receita Federal recomenda que empresários, contadores e demais responsáveis avaliem cuidadosamente as opções disponíveis antes do encerramento do prazo. A decisão poderá influenciar aspectos como fluxo de caixa, relacionamento comercial e aproveitamento de créditos, exigindo uma análise individualizada de cada empresa.
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0: Fundação Laço Rosa amplia a ação ao combate ao câncer de mama no Brasil. Quem explica é a Maria Eduarda Vinhais.
1: Até fevereiro do ano que vem, cerca de 10 mil exames de mamografia devem ser realizados gratuitamente por mulheres de diferentes regiões do país, através de uma iniciativa da Fundação Laço Rosa, que completa 15 anos em 2026. A ação é itinerante. O serviço começou a ser oferecido no sábado, em São Paulo, e vai chegar ao Rio de Janeiro no dia 29 de setembro, já dentro da programação do Outubro Rosa. De acordo com os organizadores, o caminhão mamógrafo vai percorrer 26 cidades brasileiras nos próximos meses, concluindo o trajeto programado em fevereiro de 2027. O atendimento é voltado para mulheres com 40 anos ou mais que usam o SUS e que não fizeram o exame nos últimos 12 meses. Segundo a fundadora da Fundação, Marcele Medeiros, além da mamografia, a unidade móvel vai contar com uma sala de descompressão com realidade virtual.
2: Em uma das salas, a gente tem uma sala dedicada à saúde mental, digamos assim. Então, essa sala ela vai receber, no Rio de Janeiro, um óculos de realidade virtual, onde as pacientes vão poder ter uma experiência imersiva. E isso é para que elas já cheguem no exame menos estressadas, né? Fora que todas elas são atendidas por voluntárias na parte externa, né? Então isso faz toda a diferença. É de fato um atendimento muito humanizado. O aniversário é nosso, mas todo mundo que acessar o site cuidadoemmovimento.com.br vai poder ter informação, vai poder fazer o seu agendamento, vai poder celebrar conosco esses 15 anos.
1: Desde 2011, a Fundação atua no empoderamento feminino, na influência de políticas públicas, no resgate da autoestima e na defesa dos direitos de pacientes com câncer de mama. A mamografia é apontada por especialistas como a forma mais eficaz de identificar o câncer de mama. A doença, que é a principal causa de morte por câncer no público feminino, é caracterizada por sinais como aparecimento de nódulos, alterações na pele da mama,

0: uma aparência de casca de laranja e secreções no mamilo.
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2: A segunda-feira começa com céu encoberto, possibilidade de pancadas de chuva e trovoadas isoladas pela manhã em Belo Horizonte, na região metropolitana. A nebulosidade deve continuar ao longo do dia, com possibilidade de chuva, raios e rajadas de vento em alguns pontos. Na capital, os termômetros ficam entre 16 e 32 graus. Em Minas Gerais, a instabilidade deve atingir principalmente o sul, sudoeste, zona da mata, campo das vertentes, centro-oeste, triângulo. Nessas regiões, há previsão de pancadas de chuva, trovoadas e ventos fortes. Já no norte e nordeste de Minas, o tempo segue mais seco e quente.
3: E neste momento, BH tem céu claro, sol, a temperatura média 17 graus, a umidade relativa do ar está em 79%. Velocidade média do vento, 12 quilômetros por hora. Bom, a Gabriela Oliveira trouxe pra gente, né, a previsão do tempo. E sabe quem também nos faz companhia? A mim, Luciana Viana, e você aí nos acompanhando? Davidson Ferreira, com a situação do meu, do seu, do nosso caminho.
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3: Bom dia, Davidson.
5: Oi, Lu, muito bom dia para você também. Bom dia, ouvinte ligado aqui na Band News. Nessa segunda-feira, uma ótima semana. Vamos juntos, Lu. Atualizando o trânsito, começando com a BR-040. Tem ponto de congestionamento em Contagem. Uma ocorrência ali no bairro Cincão, quilômetro 527. Trava o trânsito no sentido BH. É alerta para quem passa pelo trevo da Ceasa. Depois do trevo tem essa retenção. Você pode utilizar a marginal para ganhar tempo em um trecho ou desviar, viu, pela Helena de Vasconcelos e seguir seu caminho para a capital pela Via Expressa. Na direção contrária, rumo a Sete Lagoas, boas condições, nenhum impacto. 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
3: Obrigada, Davidson. Pessoal, Davidson Ferreira volta em 30 segundos, tá? Só trazendo aqui, novamente para você, que esta segunda-feira, né, tem céu parcialmente nublado, nublado, conforme a Gabi trouxe para a gente em relação à previsão, tá? Porque neste momento, um belíssimo amanhecer, céu claro, sol, nossa, tá um espetáculo. Porém, todavia, contudo, vamos lá para o interior de Minas Gerais, ó, que haverá, né, pancadas de chuva. Sim, ocorrência de pancadas de chuva e trovoadas isoladas no Triângulo Mineiro, no Alto Paranaíba, na região oeste, no sul, sudoeste, Campo das Vertentes e Zona da Mata, tá? Sim, possibilidade de pancadas de chuva e trovoadas. E aqui na região metropolitana, né, a temperatura máxima, pessoal, nossa, muito quente, né? 29 graus, mas enfim. Agora 34 no norte de Minas é demais, hein? Então, ó, as temperaturas em Minas variando entre a mínima de 14 e máxima de 34 no norte do estado. Em Belo Horizonte, 29 graus, tá? Em boa parte do estado de Minas Gerais, chuvas com pancadas, região metropolitana. Há possibilidade de chuva? Sim, pancadas isoladas, tá? No período da tarde. Bom, daqui a pouco mais do tempo, porque ele está de volta, claro, você é o volante, já começando a semana, se preparando para um novo dia. Diga, Davidson.
5: Lu, a gente está de olho agora no trânsito do anel rodoviário, caminho de muita gente, movimentação é intensa agora, trânsito até lento na subida ali entre os bairros Betânia e Olhos d'Água, tem informação de excesso de veículos até quase a chegada a 356, então passou Betânia, paciência, viu? Se quiser desviar, pode inclusive aproveitar as vias internas do Betânia e Buritis. Opções, Rua Úrsula Paulino, Avenidas Dom João VI, Mário Werneck e Raja. Sentido Vitória, Trânsito no geral bom no anel rodoviário. 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
3: Ok, obrigada, Davidson. Já já, mais do meu, do seu, do nosso caminho. Já já também tem Paulo Xavier entrando em campo, trazendo pra gente as informações do futebol, ó. Te antecipo que o Cruzeiro venceu o Vitória, viu? E foi de virada pelo Brasileirão. Daqui a pouco, todos os detalhes com Paulo Xavier. Pessoal, usuários do metrô aqui de BH devem ficar atentos às mudanças no funcionamento entre hoje e a próxima sexta-feira, dia 25. Isso por causa das obras, né, de modernização da linha 1. Depois das 8 horas da noite, o intervalo entre os trens terá 24 minutos, tá? Nas estações Gameleira, Nova Suíça e Calafate, as composições vão circular por uma única via nesse período. Veículos do transporte escolar de Belo Horizonte passam a ter que contratar seguro para os passageiros com cobertura mínima de R$ 20 mil, conforme nova regulamentação da Superintendência de Mobilidade Urbana. A exigência será aplicada na renovação dos cadastros dos veículos. A medida amplia as garantias aos estudantes em caso de acidentes. Ah, a nova regulamentação, tá? Ela permite a entrada no sistema de veículos de até 20 lugares e com no máximo 7 anos de fabricação. Veículos que já estão em circulação poderão operar por até 18 anos. Aqueles com idade entre 16 e 18 anos devem passar por inspeção de segurança a cada 6 meses. E um novo sistema de controle de velocidade começou a ser testado em rodovias de Minas Gerais. A tecnologia calcula a velocidade média do veículo entre 2 pontos. Os testes foram autorizados em trechos das BRs 050, 381, 040 e 116. O período experimental será de 180 dias e poderá ser renovado. Agora, durante a fase de testes, né, dos radares de velocidade média, os registros terão caráter técnico, educativo e experimental. Não haverá multas ou autuações com base na velocidade média calculada nesse período. O sistema registra a passagem do veículo em 2 pontos e calcula o tempo utilizado para percorrer a distância entre eles. E um feirão de empregos oferece mais de 200 oportunidades hoje e amanhã no Shopping Del Rey aqui em BH. Há vagas fixas e temporárias em diferentes áreas, inclusive para quem busca o primeiro emprego. O atendimento será das 14h às 20h. Interessados devem levar currículo impresso e documento oficial de identificação. Tá? Shopping Del Rey, mais de 200 oportunidades, tanto vagas fixas quanto temporárias. Agora, esse feirão também abre inscrições para cerca de 100 vagas gratuitas em cursos de atendimento ao cliente em parceria com o Senac Minas. A capacitação é destinada a pessoas com 18 anos ou mais e ensino fundamental completo. As aulas serão presenciais durante o mês de outubro, com turmas à tarde e à noite. Então, este feirão ocorrendo no Shopping Del Rey, em Belo Horizonte. Você sabia que mais de 1 milhão de famílias em Minas podem ter direito a benefícios sociais na conta de energia? Porém, ainda não recebem um desconto por problemas cadastrais? Segundo a CEMIG, as principais inconsistências envolvem titularidade da conta, município de residência e dados do cadastro único. Quase 2 milhões de famílias no estado já recebem algum tipo de desconto social. Para receber o benefício, a conta de energia deve estar em nome de um integrante da família, incluído no cadastro, que dá direito ao desconto. O município informado no cadastro também deve corresponder ao da unidade consumidora. Problemas de endereço devem ser atualizados no CRAS e depois o consumidor deve procurar a CEMIG para solicitar a regularização do benefício. O consumidor pode verificar na própria conta de energia se já recebe o benefício. Segundo a CEMIG, a informação aparece no campo de classe e subclasse da fatura. As indicações residencial baixa renda ou residencial desconto social mostram que o benefício já está sendo aplicado. Mais do meu, do seu, do nosso caminho com Davidson Ferreira.
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5: Saída de Venda Nova já com trânsito lento, Lu. É ali na Pedro I, chegada à barragem da Pampulha, rumo ao centro de Belo Horizonte. Do Santa Branca até o encontro ali com a Santa Rosa, trânsito vai lentamente. Você pensou na Cristiano Machado como desvio? Pode seguir. Mas sabe que o acesso a ela pela MGDS tem aquela filinha, chegando ali perto das obras e também na altura do anel rodoviário, trânsito pesado devido ao semáforo. 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
3: Obrigada, Davidson. Pessoal, já, Davidson Ferreira de volta. E ó, da pista para o campo.
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3: Seis horas, 30 minutos, 6h30 em ponto, você entrando em campo, hein, Paulo Xavier? Muito bom dia.
7: Muito bom dia, Luciana Viana, muito bom dia ao torcedor mineiro, repercutindo então a rodada do fim de semana.
3: Opa!
7: Deu bom pro Cruzeiro, hein?
3: Eita!
7: Deu bom para o Cruzeiro, que volta de Salvador na Bahia com 3 pontos na bagagem, ao vencer o Vitória por 3-1. O placar foi de virada, porque o time baiano saiu na frente, no primeiro tempo com René. No segundo tempo, o Cruzeiro mudou a postura e buscou a virada com Arroio, Vidalba e Matheus Pereira num contra-ataque fatal já no finalzinho do jogo. Com esse resultado, a equipe celeste chegou a 45 pontos, permanece na sexta colocação, mas ali colado ali no grupo dos 4 primeiros que vão para a Copa Libertadores no ano que vem. O Cruzeiro só voltará a jogar em outubro, por causa da data FIFA. Tem amistosos da seleção nesse intervalo. A próxima partida será diante do São Paulo, no dia 7 de outubro, no Mineirão. São quase 20 dias para recuperar quem estiver desgastado, para recuperar quem está no departamento médico, se preparar para a sequência da rodada, a sequência do Campeonato Brasileiro. Já o Atlético, jogou no sábado, né? Empatou com a Chapecoense. O Atlético até dominou a partida, teve muitas chances, mas não foi suficiente para vencer a Chapecoense, que inclusive saiu na frente com o Túlio Eduardo. No segundo tempo, o Cassierra desencantou e encerrou um jejum de gols de mais de 18 partidas. Também, o Atlético joga em outubro, no dia 3, contra o Red Bull Bragantino, às 6h30. Jogo válido pela 21ª rodada do Brasileirão. Luciana Viana.
3: Muito bem, Paulo Xavier voltará com tudo isso e muito mais ao longo da nossa programação. Combinadíssimo?
7: Combinadíssimo.
3: Um abraço. Maravilha, Paulo. Um abraço. 6h32, ó.
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3: Davidson Apostos.
5: Luto de olho na BR-381, que começa a semana também testando a paciência. Nos dois sentidos, trânsito lento, viu? Na passagem pelo Bom Destino, em Santa Luzia. Tem informação de uma ocorrência no sentido BH, que atrapalha também o sentido Espírito Santo. Você pode desviar pela MGC-262, caminho tranquilo neste momento, claro, com muita atenção pelas curvas, ou fazer aquela rota por Santa Luzia e Taquaraçu de Minas, buscando MG20 e AMG1230. 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
3: Agora são 6 horas, 33 minutos, 6h33, tá, pessoal? Muito bom dia mais uma vez, você que chega agora, você que está conosco desde cedo, sempre muito bom contar com a sua companhia. Eu, Luciana Viana, volto voltarei já, porque ele está entrando, ó.
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0: Olá, ouvinte! Aqui é Sérgio Aibe e eu quero te convidar para acompanhar as colunas Giro Business, transmitidas diariamente aqui na Rádio Band News, às 2h30 da tarde e às 8h30 da noite, logo após o Jornal da Band. O meu propósito? Promover o melhor programa de negócios da TV e da rádio. Nesta semana, estou na companhia do fundador e CEO da CRM Bônus, Alexandre Zocco. Falaremos tudo sobre o setor de varejo, pontos importantes como a tecnologia vem sendo aplicada nesse setor, promovendo eficiência, produtividade, fidelizando clientes. Me refiro à inteligência artificial, a dados e também a ferramentas de fidelidade como Vale Bônus e Giftback. O tema varejo é um tema muito importante, dada a sua expressão, é a locomotiva de toda a indústria. É quem faz a intermediação entre toda a produção e o cliente final. O varejo que vem sendo penalizado no Brasil pela reforma tributária, pela taxa da blusinha tão falada, não menos importante, a alta taxa de juros. Este é o propósito do Giro Business, servir a você, ouvinte da Rádio Band News. Eu sou o Sérgio Aibe e espero você.
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0: E 37 tem destaque do Palmeiras, chegando agora com Maurício Ferreira.
2: Após um empate com o Grêmio em 0-0 no sul do país, o Palmeiras volta aos trabalhos apenas na sexta-feira na Academia de Futebol. A retomada no Brasileirão será no dia 8 de outubro contra o Bahia. Para João Martins, auxiliar português, mais uma das 16 finais nos três campeonatos em que o time segue na briga pelo título no restante da temporada e sem abrir mão de alguma competição.
3: Faltam 16 finais, jogo a jogo, já colocamos esse objetivo internamente, jogo a jogo, mas mais vale um ponto do que nenhum. Infelizmente não conseguimos o nosso objetivo, mas está tudo bem aberto, faltam 16 finais.
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0: 6h37, a musicoterapia amplia a possibilidade para cuidado em saúde mental e pode contribuir para expressão e comunicação. Conta mais, Henrique Tanger.
5: A música pode ser utilizada como ferramenta terapêutica no cuidado em saúde mental. A musicoterapia utiliza elementos como ritmo, melodia e harmonia em atividades planejadas de acordo com as necessidades de cada paciente. A prática está presente no SUS desde 2017 e em 2024 foram registrados mais de 166 mil procedimentos de musicoterapia na rede pública brasileira. A musicoterapeuta e presidente da Associação de Musicoterapia do Rio Grande do Sul, Grazi Pires, destaca que a prática não se resume apenas a ouvir música.
6: E utiliza de todos os elementos da música, não só a música propriamente dita, essa música construída, pronta, que a gente ouve no rádio, mas também todos os elementos que constroem a música, através de experiências musicais. Então a gente tem técnicas e métodos específicos que o musicoterapeuta estuda para poder manipular esses elementos da música em prol de melhorar a qualidade de vida ou a saúde dos seus pacientes.
5: A especialista explica que as sessões são individualizadas e podem envolver cantar, tocar instrumentos, ouvir música, compor e até dançar. O objetivo não é ensinar música, mas utilizar essas experiências para trabalhar demandas específicas de cada pessoa.
6: Trabalhando com jovens, trabalhando a questão dos grupos, da parte emocional, né, que é uma fase, às vezes, da adolescência que é mais complexa, e às vezes eles têm dificuldade de falar sobre o que sentem, mas com a música eles conseguem se expressar.
5: A prática também ganha destaque neste Setembro Amarelo, mês dedicado à conscientização sobre a prevenção do suicídio e a valorização da vida. Neste contexto, o Grupo Bandeirantes lançou a campanha Desate o Nó, no Dia Mundial de Prevenção ao Suicídio, em 10 de setembro. A iniciativa chama atenção para a importância dos cuidados com a saúde mental, da busca por ajuda especializada e do oferecimento de caminhos para quem enfrenta momentos de sofrimento emocional. A campanha também busca combater o estigma que ainda envolve o tema e orientar a população sobre os canais de apoio disponíveis, como o Centro de Valorização à Vida, o CVV, que pode ser acionado através do telefone 188.
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7: 6h40, 6h40, muito bom dia para aqui, Luciana Viana, toda a equipe da Band News BH e você nos fazendo companhia, hein? Maravilha!
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7: Gabriela Oliveira.
8: A segunda-feira começa com céu encoberto, possibilidade de pancadas de chuva e trovoadas isoladas pela manhã em Belo Horizonte, na região metropolitana. A nebulosidade deve continuar ao longo do dia, com possibilidade de chuva, raios e rajadas de vento em alguns pontos. Na capital, os termômetros ficam entre 16 e 32 graus. Em Minas Gerais, a instabilidade deve atingir principalmente o sul, sudoeste, zona da mata, Campo das Vertentes, centro-oeste, Triângulo. Nessas regiões, há previsão de pancadas de chuva, trovoadas e ventos fortes. Já no norte e nordeste de Minas, o tempo segue mais seco e quente.
7: Obrigada, Gabi. E céu claro, sol, um belíssimo amanhecer neste momento, hein? A temperatura média é de 17 graus, a umidade relativa do ar 78%, velocidade média do vento 12 km por hora.
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7: Falando em quilômetros por hora, Davidson Ferreira, pois não, diga lá.
9: Contagem, região metropolitana. Lu, falei há pouco que Via Expressa era ótima rota. Já não é, viu? Tem trânsito complicado no sentido Belo Horizonte, motoristas perdendo muito tempo, desde o Bernardo Monteiro até a curva do Parque São João, chegando ali ao Água Branca. Tá atípico, estamos em contato com a Transcom para entender o motivo. Você no volante pode desviar antes aí pela João César de Oliveira, viu? Buscando o caminho pelo Beatriz em direção ao Eldorado, ganha tempo. Tranquila mesmo, só está a Via Expressa no sentido Betim. Em toda a extensão, você vai numa boa. 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
7: Obrigada, Davidson. Já já mais informações do trânsito. Professores da rede particular de Belo Horizonte fazem um novo ato hoje às 14h em frente ao Tribunal Regional do Trabalho no bairro Funcionários. A manifestação acontece antes da primeira audiência do dissídio coletivo de greve, marcada para as 14h30. A categoria está em greve desde quarta-feira passada e decidiu manter a paralisação em assembleia na última sexta, com a participação de mais de 700 docentes. Bom, os professores rejeitam a proposta de dividir a atual convenção coletiva de trabalho entre educação básica e ensino superior. Eles também pedem reajuste de 3,7% e afirmam que a mudança pode afetar direitos e benefícios. A audiência foi marcada após o Sindicato das Escolas Particulares questionar a legalidade da greve na justiça. A entidade afirma que a proposta não retira direitos e defende a retomada das negociações. E na política, o candidato do PL ao governo de Minas, Flávio Roscoe, segue se recuperando de uma pneumonia severa e bronquiolite. Ele foi levado ao hospital na noite da última sexta-feira e, por orientação médica, vai suspender temporariamente viagens e compromissos de campanha. Segundo a equipe, Roscoe permanece em repouso e recebe os cuidados necessários. A previsão é de que ele retome a agenda assim que estiver em condições adequadas. E só lembrando que seguimos com a sabatina aqui na Band News FM em Belo Horizonte. Candidatos ao governo do estado de Minas Gerais, hoje é a vez de Cleitinho Azevedo do Republicanos. A partir das 10h30, dentro do jornal Band News Minas, primeira edição. Você ouve e também pode assistir, tá? Pelo canal Band Minas no YouTube. A partir de 10h30, o jornal já começa às 9h20. Pessoal, a Secretaria de Estado de Educação de Minas acompanha o caso de uma professora da Escola Estadual Selmar Botelho Duarte, bairro Providência, região norte de Belo Horizonte, afastada após esfregar uma prova no rosto de um aluno de 8 anos, do terceiro ano do ensino fundamental. A Polícia Civil investiga a denúncia, registrada na semana passada. O vídeo com esta cena já circula pelas redes sociais. Segundo a Secretaria, foi instaurado um processo administrativo simplificado para apurar os fatos, avaliar a responsabilização da professora. O núcleo de atendimento educacional também foi acionado para acolher e acompanhar o estudante. De acordo com a mãe da criança, a professora pediu desculpas, reconheceu que não deveria ter agido daquela forma. A mãe também afirma que o filho não tem histórico de reclamações relacionadas a comportamento ou patrimônio escolar. As imagens mostram todos os alunos sentados aguardando a professora, que de fila em fila vai entregando a prova para os alunos. E quando chega nesta criança, ela esfrega a prova no rosto, né, da criança. A gente segue acompanhando, tá, pessoal, esta apuração. Este caso ocorrido no bairro Providência, região norte de Belo Horizonte, Escola Estadual Selmar Botelho Duarte. A professora afastada enquanto ocorrem as apurações. E seguem internados os feridos no acidente com um ônibus de Romeiros que caiu em uma ribanceira na manhã desse domingo em Cruzeiro, interior de São Paulo. Os casos mais graves foram encaminhados para a Santa Casa de Cruzeiro. O motorista também ficou ferido, foi levado para o pronto-socorro de Lorena. O acidente aconteceu por volta das 5 horas da manhã na rodovia Doutor Avelino Júnior. O ônibus saiu de Lavras, no sul de Minas, com destino a Aparecida, e transportava 48 passageiros. Segundo o SAMU, 6 pessoas não resistiram, morreram. Entre as vítimas estão moradores de Lavras e Itumirim. O ônibus havia deixado Lavras por volta das 10 da noite de sábado. Esse acidente foi por volta das 5 da manhã. O veículo caiu em uma ribanceira de aproximadamente 15 metros. Agora 6 horas 47 minutos, 6h47.
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9: Lu, destaquei Via Expressa Tranquila no sentido Betim. É uma ótima rota para você fugir da Fernão Dias e o siga para Betim pela Via Expressa. É que na Fernão Dias, ali no Jardim Teresópolis, nós temos informação de uma ocorrência. A altura da montadora de automóveis está agarrando o trânsito na pista para São Paulo. Fica aí a sugestão. Ainda sobre rodovias, manhã começando tranquila na BR-262, trecho entre Joatuba e Betim nos dois sentidos. 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
7: Você tem cuidado da sua saúde mental, da sua saúde espiritual e da sua saúde física? Ouçam só, o uso do delivery está cada dia mais frequente na vida de todos nós brasileiros, né? Segundo uma pesquisa da UFMG. Porém, pessoal, esse estudo ele levanta uma preocupação em relação ao aumento do uso de aplicativos e a relação com o sedentarismo. O Daniel Martins traz mais informações para a gente sobre este assunto.
11: Mais de 76% dos adultos brasileiros afirmam usar aplicativos de entrega de alimentos, segundo pesquisa da Escola de Enfermagem da UFMG, Universidade Federal de Minas Gerais. O estudo consultou cerca de 839 pessoas e mostra um maior comportamento sedentário de quem opta pelo delivery com menos horas dedicadas a atividades domésticas, maior inatividade física e maior tempo sentado e diante de telas. O engenheiro Eduardo Renan, por exemplo, vê que o delivery ajuda a piorar a qualidade da alimentação.
12: Eu sinto que tem uma questão de que o delivery ele te induz a ter uma alimentação não tão boa quanto você teria se você fosse no supermercado comprar as coisas lá. Porque, querendo ou não, é muito fácil ter uma refeição ali rápida e essa refeição, na maioria das vezes, é uma refeição mais pesada e tudo mais.
11: O uso regular dos aplicativos de pelo menos uma vez por semana foi relatado por 27% dos entrevistados. E 5 em cada 10 pessoas pediam pratos de refeições e cerca de 4 em 10 encomendavam lanches em metade das vezes ou mais. De acordo com a doutora do programa de pós-graduação em nutrição e saúde e autora da pesquisa Paloma Barros, este número é preocupante pensando no índice de saúde pública do Brasil.
13: Nós observamos, né, que as plataformas não são só usadas para comprar alimentos saudáveis, mas elas também são usadas para pedir alimentos como lanches, pizza, hambúrguer. Então, isso tem um impacto grande do ponto de vista de saúde pública, porque outros estudos avaliando o uso de plataformas têm mostrado que o uso dessas plataformas pode levar a doenças crônicas não transmissíveis e também a ganho de peso ao longo da vida.
11: Para os pesquisadores, é necessário que a venda por delivery seja incorporada às discussões sobre ambientes alimentares, comportamentos relacionados à alimentação e também vigilância alimentar e nutricional.
7: Agora 6 horas 50 minutos. O Conselho Superior do Ministério Público Federal deve analisar mensagens atribuídas ao ex-banqueiro Daniel Vorcaro que mencionam o Procurador-Geral da República, Paulo Gonet. O procedimento foi aberto após representação de parlamentares e deverá avaliar questionamentos relacionados à atuação do procurador nos casos envolvendo o Banco Master. O deputado federal Nicolas Ferreira pediu ao presidente do Supremo Tribunal Federal, Edson Fachin, o afastamento do Procurador-Geral da República, Paulo Gonet. O pedido ocorre após a divulgação de uma fotografia de Gonet ao lado de Daniel Vorcaro e outras pessoas, essas pessoas sentadas em uma mesa, tomando uísque, fumando charuto. Segundo o material enviado, a PGR confirma a autenticidade da imagem e Gonet afirma que o registro é de 2024. Portanto, mais um capítulo nesta história, mais uma imagem que aparece e é vazada. Outra imagem que aparece e que ganha as redes sociais neste fim de semana é o ministro do STF, Alexandre Moraes, e a esposa desembarcando de um jatinho que pertence a Daniel Vorcaro, ou pertencia. Bom, pessoal, tudo isso e muito mais daqui a pouco, a partir das 7 horas da manhã, em rede. Todos os detalhes, você que se desligou aí das notícias, né, no fim de semana. Eita, muitos capítulos, viu? E muitos outros vindo por aí. 6h52 agora.
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10: Minhas caras, meus caros, eu pretendo manter a calma quando tudo à volta parece desabar. Quem trabalha comigo, a minha produção, eu falo aqui como quem sabe que a produção está ouvindo. E ele sabe, esses dias tenebrosos agora, eu não perco a calma. Eu posso ficar irritado num dia muito tranquilo. Porque a edição pode estar chata, pode não sei o quê, pode me irritar. Não com eles, mas com as circunstâncias. Agora, quando tudo, o mundo desaba... Bota a bola no chão que comigo não tem perhaps. Ninguém vai morrer do coração. Nem eu. Né? Tem um poema, If C, do Kipling, que é um poeta inglês. Na verdade, nasceu na Índia, mas filho de pais ingleses. Foi o grande poeta do Império Britânico. E tem um poema. E está longe de ser meu autor predileto, ideologicamente muito complicado, mas escreveu muito bem. E tem um poema dele que eu resgato aqui até com certa ironia, numa tradução do Guilherme de Almeida. Se és capaz de manter a tua calma quando todo mundo ao teu redor já perdeu de culpa, de crer em ti quando estão todos duvidando, e para esses, no entanto, achar uma desculpa, se és capaz de esperar sem te desesperares, ou enganado, não mentir ao mentiroso, ou sendo odiado, sempre ao ódio te esquivares, e não parecer bom demais nem pretensioso, aí segue uma penca de outros seres, e a conclusão, serás um homem, meu filho. Oswald de Andrade, nosso Oswald de Andrade aqui, tirou um sarro do poema que fica assim, etc, serás um teorema, meu filho. Mas aqui, de qualquer modo, tem apologia da calma, da tranquilidade, né? De botar a bola no chão. O que é que eu acho que tem de ser feito? Por que eu estou falando isso? Bom, aparecem imagens de Alexandre de Moraes desembarcando de um avião ao lado de Viviane e sua mulher do escritório Barça de Moraes, que tinha requisitado o voo. Alexandre tinha dito que não tinha voado em aviões do Vorcaro. Ele, como ministro, não viajou como marido de Viviane. Ah, é a mesma pessoa. Tá bom, é a mesma pessoa, o contrato pode ser incômodo. Agora, vem cá, que decisão tem do Alexandre de Moraes beneficiando o Vorcaro? Qual? Em que circunstância? Tem pedido de investigação da Polícia Federal? Tem pedido de investigação do Ministério Público? Tem pedido de investigação do próprio Mendonça? Não. Que, de resto, fez tudo aquilo legalmente. Não, não pode investigar? Pode investigar, dentro da lei, pode investigar. Aparece a foto de Paulo Gonet fumando um charuto, uma coisa que todo mundo sabia que tinha acontecido, ele já tinha demitido, outras autoridades participaram do evento em abril de 2024, em Londres. Mas aparece a foto que na sexta-feira o Conselho Nacional do Ministério Público vai tomar uma decisão, se houve impropriedade ou não, e claro, aparece isso para tentar queimar o procurador. E tem essa coisa fanática, tem que cortar a cabeça desse, tem que cortar a cabeça daquele. Nós já vimos isso acontecer. Nós já vimos o que deu. Em 1947, o Harry Truman, presidente dos Estados Unidos, um democrata, pressionado pelos republicanos que o acusavam de ser leniente com o comunismo, cria uma comissão de lealdade dos funcionários públicos. Mais de 3 milhões de pessoas são investigadas, muitas punidas, sem prova. A coisa foi até 1957, mas aí o senador McCarthy aproveita no Senado e cria sua própria comissão, e aí é perseguição mesmo, uma coisa absurda, abjeta. Operação Mãos Limpas na Itália entre 92 e 94 dizimou a classe política italiana, deu em Berlusconi. E aí sim se viu a corrupção com toda a sua força chegar e se instalar no poder. A Operação Mãos Limpas aqui no, a Operação Lava Jato aqui no Brasil, olha, Mãos Limpas, né, tentou ser, né, que começou em 2014, deu em Bolsonaro em 2018. O que eu estou falando? Não investiga nada? Não, investigue-se. Mas que se faça dentro do devido processo legal, né? E sem essas coisas odiosas que nós estamos vendo. Porque aí não tem jeito. Agora tem o celular do Vorcaro. Não, vamos ver que tem outras coisas muito cabeludas ali. Ah, mas bem que a cabeça de não sei quem você quer. Eu não quero a cabeça de ninguém. Eu quero que se apure. Quem atuou de forma ilegal para beneficiar qualquer outro, que pague. Se não tem a evidência do benefício, punir por quê? Ah, porque eu não gosto dele? É isso? É isso aí, né? Eu sou o cara do Sela.
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14: Olá, ouvinte! Como vai? Tudo bem por aí? Com você, o Júnior Lopes, aqui do Terra Negra. E olha só, o agronegócio brasileiro enfrenta um novo e duro teste de comércio exterior. Entrou em vigor a decisão da União Europeia de suspender a importação de produtos de origem animal do Brasil, atingindo carnes, bovinas e de frango, além de ovos e também o mel. O motivo oficial alegado pelo bloco é sanitário, a falta de garantias de rastreabilidade individual que comprovem que o rebanho brasileiro não utiliza certos antibióticos, tanto aqueles usados para acelerar o ganho de peso do animal, quanto os reservados exclusivamente à medicina humana. O impacto imediato é bastante expressivo. A Europa compra cortes nobres e de alto valor agregado, representando um mercado bilionário e estratégico para o posicionamento da nossa pecuária no mundo. Mas nos bastidores da diplomacia, o que chama a atenção é o momento que isso aconteceu. A medida ganha força justamente em meio às tensões políticas em torno do acordo entre o Mercosul e a União Europeia, que vem sofrendo forte resistência e protestos de produtores rurais europeus temerosos com a competitividade da proteína animal sul-americana. É isso aí. Para mais, acesse o nosso Instagram lá no arroba Terra Negra Brasil. Um grande abraço e até a próxima.
7: Até a próxima. São 6:58. Daqui a pouco, em rede nacional, as principais notícias. O que é destaque nesta segunda-feira? Entre os destaques, um vídeo obtido pelo jornal O Globo mostra o desembarque do ministro do STF, Alexandre de Moraes, de um avião pertencente ao banqueiro Daniel Vorcaro. O registro, de agosto de 2025, contradiz declarações de Moraes, que vem afirmando que jamais viajou num avião de Vorcaro. E ainda, o deputado federal Nicolas Ferreira pede ao STF o afastamento do procurador-geral da República, Paulo Gonet. O pedido ocorre após a divulgação de uma fotografia de Gonet ao lado de Daniel Vorcaro. Segundo material enviado, a PGR confirma a autenticidade da imagem e Gonet afirma que o registro é de 2024. E ainda, Lula e Flávio Bolsonaro aparecem mais uma vez tecnicamente empatados na disputa à presidência da República. Os dados são da mais recente pesquisa BTG Nexus, divulgada hoje. No segundo turno, outros dois candidatos empatam dentro da margem de erro com o presidente, Ronaldo Caiado e Augusto Cury. Já, todos os detalhes. Bom dia!

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2: São 7:25, 7:25.
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4: Chega!
5: Você sabe que nesses últimos segundos a Carla sempre fica... Porque a gente tá ao vivo, né? Pra quem tá nas grandes empresas de comunicação que não precisam se submeter, é lá que a gente tá ao vivo. E aí, nos últimos segundos, a Carla tem que ficar conversando conosco, operando a mesa. Cara, eu já fiz muito isso, a Sheila também, não tenho saudade. Porque é tenso, né? Você tem que voltar na hora certinha pra alinhar a programação, para que pareça o mais suave possível. Sempre parece muito suave. A Carla usa toda a inteligência e habilidade que ela tem, mas ela vai perdendo um pouquinho dessa inteligência.
4: Por quê, né?
5: Por quê? Porque ela tem que ouvir a propaganda eleitoral. Então, é por isso que a gente coloca alguém que tem gordura para queimar, né? Gordura nos miolos, obviamente. E eu sempre brinco que quando a Carla faz isso, eu lembro daquele áudio do filme Billy Madison, né, em que o Adam Sandler faz um pronunciamento lá no tribunal e aí vem o promotor e fala isso aqui, ó.
6: Em nenhum momento de sua dissertação incoerente, o senhor chegou perto do que pudesse ser considerado um pensamento racional. Todos neste salão estão mais burros por terem escutado isso. Não lhe concedo nenhum ponto e que Deus tenha piedade de sua alma.
5: Todos nesse estúdio ficaram um pouco mais burros ao ouvir esse anúncio da propaganda eleitoral. Tá acabando, gente. Só mais 2 semanas. Todo mundo apresentado e escalado, só falta ele, meu galo. Toca a bateria.
4: Estamos há 13 dias, né? Do primeiro turno da eleição. E teve divulgação de uma nova pesquisa BTG Nexus, que traz Lula empatado com 3 adversários no segundo turno da corrida ao Palácio do Planalto. No primeiro turno, o presidente tem 40% contra 37% das intenções de voto do senador e candidato do PL, Flávio Bolsonaro. Augusto Cury do Avante tem 6%, Ronaldo Caiado do PSD tem 5%, Renan Santos do Missão 3%. Romeu Zema do Novo, Samara Martins do Unidade Popular surgem cada um com 1%. Os demais candidatos não pontuaram, são eles: Rui Costa Pimenta do PCO, Hertz Dias do PSTU, Edmilson Costa, do PCB, Wilson Grassi, do Democrata, Clariana Barão, do Democracia Cristã, brancos e nulos somam 4%, 2% não sabem ou não responderam.
7: Aí, nos cenários de segundo turno, Lula aparece tecnicamente empatado com 3 candidatos. Flávio Bolsonaro, neste aqui, Lula aparece com 46%, senador Flávio Bolsonaro com 45%. Aí também empate inclusive numérico contra Ronaldo Caiado. Tanto Lula quanto Caiado aparecem com 45%. E no outro cenário aqui de segundo turno, contra Augusto Cury. Lula com 44%, Augusto Cury com 43%. O presidente Lula venceria, no entanto, nos seguintes cenários: contra Romeu Zema, Lula tem 47% e Zema 41%, e contra Renan Santos, 47% para Lula, 39% para Renan Santos.
5: Entre todos os candidatos, Flávio e Lula têm os maiores índices de rejeição. O senador é rejeitado por 50% e o presidente por 49%. Outros 41% dizem que não votariam de jeito nenhum em Renan ou Zema. 38% em Caiado, 35% em Cury. A BTG Nexus ouviu 2.006 eleitores entre 18 e 20 de setembro nas 27 unidades da federação. Margem de erro 2 pontos para cima ou para baixo. Nível de confiança 95%. Pesquisa está registrada no TSE sob o número BR-00485-2026.
4: E no fim de semana, Lula e Flávio voltaram a falar sobre o caso Master. Em Florianópolis, o presidente defendeu mais uma vez uma ampla investigação.
8: Eu quero que a Suprema Corte apure, investigue todos. Vamos deixar todo mundo nu diante da sociedade brasileira, porque nós merecemos saber da verdade. Se a gente não mexer com isso agora, a gente não conserta esse país.
4: Flávio Bolsonaro, por sua vez, comentou a foto do Procurador-Geral da República, Paulo Gonet, com Daniel Vorkaro.
9: Foi o presidente Lula que indicou o Paulo Gonet para ser Procurador-Geral da República, que reconduziu. Então o que a gente percebe é que enquanto tem brasileiros que estão sem comida na mesa, tem aquele pessoal da tropa do Lula que está tomando uísque Macallan, fumando charuto caro e rindo da cara do povo.
7: Augusto Cury, do PL, prometeu manter o Bolsa Família, mas criticou o reajuste dado por Lula às vésperas da eleição. Na sexta-feira, o ministro do Supremo, Gilmar Mendes, decidiu que o aumento é legal.
10: Na verdade, se o Lula tivesse um respeito e um carinho para as pessoas do Bolsa Família, teria aumentado no começo do ano e não em cima da hora. E não teria aumentado em 15%, teria aumentado em 30% ou mais.
7: Renan Santos, do Missão, defendeu novas políticas de segurança pública.
11: O Brasil é o paraíso, a Disneylândia, é o Beto Carreiro, já que você está vendo, é o Beto Carreiro da violência no mundo. E nós precisamos cortar isso, aumentando muitas penas, se necessário a letalidade policial e, quando necessário, uma intervenção do governo federal nos estados que não se adequarem a essas políticas.
7: Ronaldo Caiado, do PSD, acusou o PT de conivência com crime organizado.
12: Dando com a mão para tirar com as duas. Tá certo? Porque, sem dúvida alguma, eles vão pesar a mão no imposto seletivo. Este aumento, isso é o maior golpe, tá certo? Que se deu na população brasileira. Querer comprar o voto com R$91.
5: Em frente, o gabinete de Alexandre de Moraes ainda não se manifestou sobre o vídeo em que ele aparece saindo de um jatinho de Daniel Vorkaro. O ministro do STF e a mulher Viviane Barsi desembarcaram no aeroporto Santos Dumont, no Rio de Janeiro, em agosto de 2025. No mesmo dia, Alexandre de Moraes participou de um evento organizado pelo LIDE, a entidade que reúne executivos de grandes empresas. Ao todo, entre maio e outubro de 2025, o ministro fez pelo menos 8 viagens em jatinhos que pertencem à Prime Aviation. Só que um mês antes, Alexandre foi categórico ao afirmar que nunca viajou em aeronaves ligadas a Daniel Vorkaro. Ele disse numa nota: o ministro Alexandre de Moraes jamais viajou em nenhum avião de Daniel Vorkaro ou em sua companhia e de Fabiano Zettel, a quem nem conhece. Ontem, o escritório de Viviane Barsi, que tinha um contrato de R$130 milhões com o Master, afirmou que a contratação de aeronaves não envolve vínculos pessoais. Em nota, disse: a contratação dos serviços de táxi aéreo segue critérios operacionais e não envolve qualquer vínculo pessoal com proprietários de aeronaves ou operadores específicos. A escolha das aeronaves utilizadas cabe às próprias empresas de aviação civil contratadas, neste caso, a Prime Aviation. Afonso Marangoni, na sexta-feira, eu ouvi o Tem Método, né, com o André Asa, com o Ivan e com a Michelle, que estava se despedindo. Um beijo para a Michelle, muita sorte à querida Michelle Trombelli, a nova empreitada. E o Andreasa sublinhava como é possível, né, você mentir dizendo só a verdade. No caso, ele falava do Cássio Nunes Marques, né? Vai ser nosso assunto mais para frente. O Cássio Nunes, quando é convidado a se hospedar naquela casa incrível lá no bairro do Joá. Aliás, para mim a manchete deveria ser: Márcio Garcia tem casa de R$200 milhões no bairro do Joá. Caramba! Porra, deveria ter mandado o meu currículo lá pro MTV Sports.
4: É luxo até enjoar, né?
5: Em 90, é luxo até enjoar. Também lugar bonito para burro, né? Ele disse lá: nunca falei com Daniel Vorkaro. De fato, nunca falou. Aquilo foi feito por um intermediário, como o Marangoni informou logo depois. Alexandre de Moraes, fico me perguntando, irá se defender usando essa do eu lírico? Não era eu, era meu eu lírico? Não era o ministro, era o marido da empresária? Não era uma aeronave de Vorkaro? Era uma aeronave de uma empresa que pertence a Vorkaro? Isso faz toda a diferença? Porque, caso contrário, Xandão terá que admitir que mentiu mais uma vez, usando a toga. Por que mais uma vez? Porque, ora essa, ele também olhou nos olhos de seus pares e sugeriu que não era ele, o Alexandre, nas conversas com Daniel Vorkaro e depois abandonou completamente essa estratégia de defesa. E aí, uma encruzilhada para Alexandre de Moraes Marangoni. Bom dia para você.
13: Pois é, bom dia, Megali, Carla, todo mundo que nos acompanha. Mais um episódio, né, de desgaste ao ministro do Supremo Tribunal Federal. E sempre, né, quando tem alguma imagem ou vídeo divulgado, isso ainda é mais forte, né, para a opinião pública, porque mostra mesmo visualmente o que aconteceu, por exemplo, naquela época, né, em que o ministro voou, sim, nesse jatinho por causa desse contrato que tinha o escritório de Viviane Barsi de Moraes. Então, quem nos acompanha por imagens consegue, inclusive, ver, né, o momento em que é captado esse momento. Foi um vídeo publicado na coluna do jornalista Lauro Jardim, do jornal O Globo, e mostra, então, o Moraes e a Viviane Barsi de Moraes desembarcando de um avião Embraer Legacy 650 no aeroporto Santos Dumont. Segundo o jornal, trata-se de uma aeronave de matrícula PPNLR que pertencia justamente a uma empresa de Daniel Vorkaro. Você dizia sobre as notas, né, Megali, que muitas vezes respondem questões que não foram perguntadas também, e o que deixa de ser respondido também tem um peso grande, né? Então agora o que a gente aguarda é que o ministro Alexandre de Moraes possa eventualmente se manifestar pessoalmente ou por meio do gabinete, porque o que a gente teve até agora em relação a esses episódios são posições que vêm do escritório de Viviane Barsi de Moraes e não pessoalmente por parte do ministro do Supremo. Isso tem sido recorrente, né? Desde que se mostrou aí ligações, né, de Alexandre de Moraes com o Daniel Vorkaro. Tem, então, agora eu quero trazer um trecho da nota do escritório Barsi de Moraes, informando justamente isso, que contrata serviços de táxi aéreo de diferentes empresas, entre elas a Prime Aviation, cujos serviços foram utilizados em determinadas ocasiões. Aí diz lá, em nenhum dos voos realizados com a empresa, com integrantes do escritório, esteve presente Daniel Vorkaro ou qualquer outra pessoa alheia ao escritório. Diz que em determinados voos, Viviane Barsi de Moraes foi acompanhada, sim, pelo marido, o ministro Alexandre de Moraes. Diz também que a contratação de serviços de táxi aéreo segue critérios operacionais e não envolve qualquer vínculo pessoal com proprietários de aeronaves ou operadores específicos. Diz que a escolha das aeronaves utilizadas cabe às próprias empresas de aviação civil contratadas, nesse caso, a Prime Aviation. E finaliza dizendo que o escritório Barsi de Moraes reitera que não possui contrato de prestação de serviços advocatícios com a Prime Aviation, tampouco realizou qualquer aquisição de cotas da empresa, que teria, portanto, feito apenas esses voos mesmo, né? No caso, um voo para o Rio de Janeiro, que aconteceu em 22 de agosto de 2025. Existe, né, Megali, para a gente trazer um contexto rápido aqui, um pedido do ministro André Mendonça para se investigar o colega Alexandre de Moraes com base em um relatório da Polícia Federal que cita ali, né, mais de 50 mensagens enviadas por Daniel Vorkaro ao ministro do Supremo Tribunal Federal. O caso está parado porque os ministros analisam a questão preliminar, se vai juntar a investigação, o pedido de investigação contra Moraes com André Mendonça. Então, até segunda ordem, esse tema fica parado e os ministros devem se reunir para deliberar primeiro a preliminar e depois se vai abrir um pedido de investigação contra Moraes, o que seria inédito na história da corte.
4: Bom, no STF termina hoje o prazo para que André Mendonça justifique as decisões tomadas nos casos Master e INSS. O ministro é acusado por Alexandre de Moraes de crimes como abuso de autoridade, improbidade administrativa, mas o pedido de investigação não tem prazo para ser analisado, certo, Marangoni?
13: É isso mesmo, é um prazo que o ministro Edson Fachin deu para que o André Mendonça apresentasse essa defesa, então. Até tinha a expectativa de que esse julgamento, se tudo tivesse corrido conforme Edson Fachin planejou, se desse na quarta-feira desta semana, dia 23. Então, analisaria individualmente o pedido de investigação contra Moraes, o que já não aconteceu ainda, e depois o do André Mendonça. Só que é por causa justamente desta questão preliminar que eu dizia, tá tudo parado. Edson Fachin divulgou um ofício dizendo que vai deixar o caso do André Mendonça também mais para frente. Aqui é um espaço que o ministro presidente da corte abre, né, para o André Mendonça explicar, né, algum ponto que ele acha que é importante, com base, né, naqueles relatórios de inteligência da Polícia Federal que o ministro Alexandre de Moraes usou como base para pedir uma investigação contra o colega. Ele critica, né, vê irregularidades na condução de investigações relacionadas ao Banco Master e também as fraudes no INSS. O ministro André Mendonça nega qualquer tipo de irregularidade e diz, na verdade, que agiu estritamente, né, dentro do que cabia a ele como relator destes casos. A Moraes apontou suspeitas que poderiam, em tese, envolver improbidade administrativa, abuso de autoridade, crime de responsabilidade e também favorecimento político. A presidência do Supremo agora, então, vai esperar, provavelmente depois das eleições, com a entrega do pedido de vista do ministro Flávio Dino, para que resolva, né, e dê uma resposta em relação tanto ao pedido de investigação contra Moraes, quanto esse contra André Mendonça. Prazo hoje é formal, mas importante no encaminhamento dessa questão.
7: Ô Marangoni, agora é o seguinte, no Ministério Público, o Procurador-Geral da República tem até sexta-feira para se defender no caso Master. Nesse fim de semana aqui, Paulo Gonet apareceu numa foto fumando charuto, ao lado de quem? Daniel Vorcaro. Registro estava no celular do dono do Master, foi feito em abril de 2024, durante um encontro privado em Londres. A assessoria do PGR confirmou que essa foto é verdadeira, né? Confirmou a autenticidade da foto. Uma imagem que foi enviada para Daniel Vorcaro pelo advogado Ciro Soares em junho de 2025, seguida da mensagem: PG me mandou, as iniciais de Paulo Gonet. Conta mais pra gente, porque tem esse prazo até sexta-feira, então é mais um assunto para essa semana aqui em Brasília.
13: Sem dúvida, já teremos com certeza uma sexta-feira movimentada, né, Sheila? Bom dia para você também, que eu não tinha te visto ao cumprimentar o Megali e a Carla.
7: É, bem sua e aí cara é justamente mesmo, essa de tudo, né, o Marangoni?
13: Imagina. E é exatamente essa foto que quem nos acompanha por imagens pode ver, né? Que é o Procurador-Geral da República, Paulo Gonet, ao lado ali de alguns nomes, né? Principalmente o próprio Daniel Vorcaro, e ele está fumando um charuto. É uma foto em Londres, em abril de 2024, e a PGR confirmou, sim, a autenticidade desta fotografia. Mais uma vez, né? Um caso de uma imagem que acaba tendo uma força muito grande, porque a gente já sabia, né, de algumas correlações entre Vorcaro e Paulo Gonet, mas agora essa foto pegou mal na Procuradoria-Geral da República, no Ministério Público Federal. Isso não deve impactar o julgamento de sexta-feira de forma tão decisiva que mude, né, a opinião dos colegas do Paulo Gonet, mas sem dúvida é mais um elemento de pressão pelo que vai decidir o Conselho Superior do Ministério Público Federal. Que a gente tem apurado, a tendência é por entender que não há nada concreto que desabone a conduta do Paulo Gonet e que o impediria, né, de seguir à frente dos casos que investiga o Banco Master. E aí eu dizia que a imagem materializa, né, algumas coisas que a gente já sabia, porque tem, por exemplo, né, aquele outro caso do Soares, que enviou uma foto também dele com o Paulo Gonet, uma selfie, né, em 15 de março de 2025, e escreveu naquela ocasião para Daniel Vorcaro: liga que ele quer falar com você. Então também já tinha esta outra imagem. Paulo Gonet não se manifestou especificamente sobre esta foto, que aconteceu, portanto, em Londres, mas durante a sessão do STF, aquela já histórica sessão de terça-feira passada, disse que não mantinha relação de proximidade com Daniel Vorcaro e que encontrou o banqueiro uma única vez, justamente em abril de 2024, que coincide com esse episódio da foto, que é a mesma data, né? Durante um evento com outras autoridades, e que é isso, então, que tem mostrado essa foto, né? Então, essa é a defesa do Procurador-Geral da República. Ele até já mandou a manifestação dele por escrito ao Conselho Superior do Ministério Público Federal, na mesma linha do que disse ao Supremo, dizendo que não tem uma ligação com Daniel Vorcaro e que os encontros com ele foram pontuais e que, portanto, se sente apto, sim, a continuar à frente, em nome do Ministério Público, destas investigações todas. Vamos aguardar o que vai definir o Conselho Superior do MP na sexta-feira.
5: É no mínimo feio. Feio, para usar uma expressão que todo mundo entende, é feio. Por que você fez isso, meu amor? Imagina o cara tendo que explicar em casa, né? Ah, não, eu fiz porque relaxou, mas isso é feio. Por mais que não haja um crime aí, nisso em si, de fato, não havendo contrapartida, mas é inadequado e é a cara de uma elite brasileira que acredita que tem direito, né, a esses super luxos, o que nos leva ao próximo assunto de gastos que bateram recorde no judiciário em 2025. Nunca o judiciário foi tão caro para o Brasil. É mais uma página de uma editoria que vai ganhando cada vez mais espaço e que é péssima para a credibilidade das instituições, para o Estado de Direito, para a confiança que as pessoas têm no seu judiciário. Foram 164 bilhões de reais, segundo o Conselho Nacional de Justiça, o maior valor desde o início da série histórica em 2009, uma alta de 9%, puxada por despesas com pessoal. Só os gastos. Então não foi dinheiro aprimorando a justiça brasileira. São gastos com o pessoal, mas isso aí também é a aprimoração. Ok, aprimoramento, se preferir, os dois existem. Podemos discutir isso aqui mais pra frente. Só gastos com servidores, incluindo juízes e desembargadores, somaram 148 bilhões de reais, incluem verbas indenizatórias como diárias, passagens e auxílio moradia, além de outras como a licença compensatória, que dava direito a um dia de folga a cada 3 dias trabalhados. E foi extinta em março, extinta sob muita gritaria. Investir em pessoal significa necessariamente investimento na justiça? Não. Necessariamente, certamente não, porque boa parte desse dinheiro vai para 2 meses de férias, vai para licença compensatória, vai para... Me ajuda aqui. Enfim, todo tipo de penduricalhos, mamatas e benesses, sala VIP em aeroportos, né? Como é que isso torna a justiça melhor? A resposta é não torna. A justiça brasileira é uma das mais caras do mundo e uma das que mais se encausulam, né, se protegem no momento em que a gente começa a discutir esses benefícios, esse excesso de dinheiro gasto com coisas que no final das contas são mamatas. Né? E aí é muito difícil a gente combater isso. A gente grita e cria campanhas e às vezes fala de maneira assertiva, às vezes de maneira mais irônica, né, usando trilhas sonoras como a da sala VIP, mas no final das contas esse é um assunto muito sério e muito difícil de ser combatido, porque a gente depende da boa vontade deles, dos magistrados, especialmente daqueles que estão no topo, para que a gente consiga reverter essa diferença brutal que existe entre o topo e a base da pirâmide. E o que a gente vê é um judiciário que se acha merecedor desses benefícios, dessas mamatas, desses penduricalhos e briga com afinco por eles, a ponto de não se importar em passar vergonha em falas como a daquela desembargadora na semana, uma coisa de 2 meses atrás, que reclamava de ter que levar o próprio lanche para o trabalho e pagar pelo próprio café, que é uma coisa que praticamente todo brasileiro faz. É difícil, é de desanimar, né? Porque a gente, quando vê no topo do judiciário, a gente não está tendo isso de volta. Sim, o STF teve um papel super importante na defesa da democracia, mas você é tão bom quanto o seu último trabalho. Não adianta entregar ao país um trabalho exemplar e depois se enfiar em relações esquisitas com um banqueiro investigado por corrupção no próprio judiciário brasileiro, no próprio STF. Valeu, Marangoni. Agora tá liberado?
4: Ele já foi, ó. Já foi, já tem tempo. Pirulitou. E já tá lá na Praça dos Três Isso. Poderes.
5: Bora, então.
4: O Ministério Público do Rio de Janeiro vai analisar o resultado de 30 auditorias em contratos firmados durante o governo de Cláudio Castro. O montante sob suspeita soma mais de 2 bilhões e meio de reais. 2 bilhões e 600 milhões de reais envolve serviços de transporte escolar, alimentação de presos e obras públicas. A apuração teve início na gestão do governador interino, desembargador Ricardo Couto, entrevistado no canal Livre da Band. Segundo ele, a reconstrução administrativa do Estado passa ainda por um pente fino no quadro de servidores.
14: Nós começamos a perceber que existiam vínculos trabalhistas com o Estado que não eram necessários. Essas pessoas não estavam trabalhando a favor do Estado, a favor da sociedade, a favor da população. Elas tinham um outro tipo de atividade e, por isso, quando nós fizemos esse corte de vínculo, não houve prejuízo na prestação das atividades, né? Então, tudo isso passa pelo zelo da coisa pública. Nós começamos a constatar a presença de vários funcionários, vários agentes que não iam ao trabalho, logo não prestavam. Com isso, se nós fizéssemos a limpa, não haveria prejuízo na prestação daquelas atividades.
4: De acordo com Ricardo Couto, o Rio de Janeiro saiu do vermelho e já consegue ter um superávit nas contas públicas. Na segurança pública, ele defende a atuação integrada dos governos federal, estadual e municipal e classificou como trágico o efeito da chamada ADPF das favelas, que impôs restrições à ação da polícia, das polícias, né, de forma geral. Segundo ele, essa decisão do ministro do Supremo, Edson Fachin, embora hoje flexibilizada, acabou beneficiando a criminalidade.
14: O efeito para o Estado do Rio de Janeiro foi muito ruim, né? O que nós percebemos foi que a grande comunidade criminosa, digamos assim, as organizações criminosas acabaram indo para o Rio de Janeiro, talvez pelo tipo de comunidade que nós temos, que talvez pudesse gerar mais garantias a eles. E o que é até trágico, essas organizações que estavam no Rio de Janeiro passaram a oferecer espaço de segurança para outros líderes de organizações criminosas.
4: Ricardo Couto falou ainda sobre a crise no Supremo Tribunal Federal e disse ser a favor de uma idade mínima maior como exigência para entrada na corte. Entrada mínima maior para entrada na corte, mas sem mandato, como muitos defendem.
14: Particularmente, eu sou absolutamente contra o mandato. Eu sou a favor de uma idade maior. E coloco isso também, é uma outra questão.
15: Uma idade maior para entrar, para se entrar.
16: Depois o destino se encarrega do resto, né?
14: Por que que eu coloco isso? Eu acho que é importante trazer isso à tona, que é o seguinte. Se eu coloco um mandato, imagina entrar uma pessoa com 35 anos com um mandato de 10 anos. Aos 42, 43, ela estará saindo do Supremo Tribunal Federal. Irá para onde? Nós temos que ter uma preocupação, não que vá ocorrer, mas que pode existir. Quando a gente fala da política, da captura do governador pelo Legislativo, imagina o ministro da Suprema Corte com a perspectiva de ser capturado por grandes escritórios. Nos últimos 2 anos, não é? Ele sabe que vai sair. Qual é o comportamento dele?
4: Ricardo Couto assumiu o cargo de governador interino do Rio de Janeiro em 23 de março deste ano, após a renúncia de Cláudio Castro, a ausência de um vice e o afastamento do então presidente da Assembleia Legislativa, Rodrigo Bacelar. 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
7: O Flamengo venceu, chegou aos 60 pontos, se mantém na liderança do Campeonato Brasileiro. E o Corinthians sofreu a 6ª derrota seguida, só no Brasileirão, hein? Porque se considerar mais, tem mais. Fábio França, vamos lá, quer começar por onde? Pelo Corinthians, pelo Flamengo? Ontem...
17: Começar pela parte de cima da tabela, topo, né? Aí daqui meia hora a gente chega no Corinthians. porque a coisa obrigada, realmente está complicada.
4: Um abraço para você. Ai,
5: ai. Gente. Eu adorei que o Diniz Flamengo falou assim: esse é o meu pior trabalho da vida. É. Aí eu pensei nos Simpsons, né? O Homer falando pro Bart: não, seu pior trabalho até agora.
17: Ele falou, sejamos justos, que o recorte dos últimos 40 dias é o pior trabalho.
5: Ele tem razão. Antes disso, ele entregou o melhor trabalho da vida. Não sei se é o melhor, que ele foi campeão da Libertadores, pelo Flu.
17: De fato, não.
5: Mas ele entregou o melhor e depois o pior.
17: O Corinthians, logo depois da chegada do Diniz, ficou 7 jogos sem tomar gol, né? Mas enfim, daqui a pouco a gente chega no Corinthians, porque o Flamengo venceu mais uma, 2-1 para cima do Bragantino, chegou a 60 pontos, como disse a Sheila, abriu 3 pontos em relação ao Palmeiras e mais do que isso, 2 vitórias a mais que o Palmeiras. Ou seja, mesmo se na próxima rodada o Flamengo perder e Palmeiras vencer, o Flamengo ainda continua na liderança, ou seja, tem uma rodada de respiro.
5: Ganhou dinheiro de perder em São Paulo.
17: Ganhou esse direito
5: porque
17: de perder em São Paulo.
5: Porque eles vão se enfrentar no estádio do Palmeiras, né?
17: Exatamente, o Palmeiras não depende apenas dos próprios resultados agora para ser campeão, mesmo vencendo o Flamengo nesse confronto direto. Ainda restam 10 partidas, mas foi uma rodada importante para o Flamengo abrir essa vantagem, vencer o Bragantino por 2-1. Palmeiras ontem cedo empatou com o Grêmio 0-0 numa grande partida do Everton, ex-goleiro do Palmeiras, que jogando pelo Grêmio fez grandes defesas, né? Então essa combinação de resultados fez com que o Flamengo abrisse 3 pontos e 2 vitórias a mais em relação ao Palmeiras na tabela. Lá para baixo, o Vasco da Gama fez um grande trabalho, 5-0, parece que se recuperou de vez no Campeonato Brasileiro, saiu da zona de rebaixamento, os dois times gaúchos na zona de rebaixamento, também detalhe importante a partir dessa rodada, e o Corinthians chegando lá pertinho, né? O Corinthians tem só 32 pontos, tem um confronto importantíssimo contra o Internacional na próxima rodada, confronto direto nessa luta agora definitivamente contra o rebaixamento, jogo no Beira-Rio.
4: Difícil,
17: depois
4: hein?
17: Disso, o Corinthians enfrenta o Palmeiras.
4: Meu Deus.
17: No campo do Palmeiras. Então são duas rodadas complicadíssimas para o Corinthians. Agora, entre Corinthians e zona de rebaixamento, você tem ali o Vasco da Gama e o Mirassol.
5: O Vasco vai sair.
17: Só que o Vasco com um jogo a menos e numa tendência de alta. Né?
5: Recuperando. Muito investimento, não pode cair com um time desses. Né?
17: É, o Vasco contratou pesado e muito possivelmente vai sair dessa zona incômoda. Então o Corinthians se aproxima perigosamente dessa parte da tabela com dois confrontos importantíssimos a partir de agora. A respeito especificamente do Corinthians, o técnico Fernando Diniz disse em entrevista coletiva que o problema do time tem sido os resultados e não o desempenho. De fato, eu não concordo com ele.
4: Acho que o
5: não é verdade, não é. É uma meia-verdade.
17: É. O problema tem sido os resultados.
5: Também.
4: Aliás, os resultados são fruto de um péssimo desempenho, vamos dizer assim.
17: Não é verdade? Não pode ser uma coincidência de maus resultados não. 7 vezes seguidas, né?
4: Não é.
17: Haja coincidência.
4: Não, o desempenho é ruim em campo. Tá jogando mal. E aí, ontem eu fui ao estádio, na sequência, cheguei em casa e fui assistir ao jogo do Flamengo. Gente, dá desgosto de pensar no Corinthians vendo o Flamengo jogar, vendo um time que chuta a gol, que tem um atacante ali na frente dentro da área, um atacante oportunista. Corinthians não tem essa figura, não tem jogada, fica lançando bola na área pra alguém, pra ver se dá uma sorte, se dá um bate-cabeça, fica tentando se defender, não consegue se defender, porque toma contra-ataque rápido, não consegue marcar. Olha, ontem eu fiquei com tanta raiva do jogo de ontem, porque 3-1 não dá, da maneira como foi. E a torcida do Corinthians tem aquele hábito de, quando toma gol, ficar gritando e estimulando, né? O time, em campo e tal. Deu. Chega disso. Chega desse negócio. Os caras precisam sentir pressão. E aí, ontem, no terceiro gol do Fluminense, foi exatamente o que aconteceu. Gaviões caladinha. Porque chega desse negócio de ficar apoiando o time, porque a torcida tá fazendo sua parte. 38 mil pessoas ontem no estádio e os caras não correspondem. Memphis não jogando nada, Garro não jogando nada. É impressionante, cara. E aí ontem eu coloquei nas minhas redes lá. Eu falei assim, bom...
5: Acabou a paz.
4: Vejo... É, tem isso. Mas vejo muitos problemas e nenhuma saída. E nem a do Diniz. Nenhuma saída mesmo, nem essa. Porque isso ficou cogitado ontem. A possibilidade de o Diniz sair... E isso também não se confirmou, mas o Marcelo Paz bancou que o Diniz continua, né?
17: Fez questão de, antes de começar a entrevista do Diniz, garantir a presença do treinador ou a permanência do treinador e, segundo o Marcelo Paz, com o respaldo dos jogadores.
5: Então, o Corinthians já foi aquele time que tinha as finanças bagunçadas, a diretoria mais ainda, mas o clube funcionava dentro de campo. Agora o Corinthians tem tudo bagunçado. É o pior dos cenários.
4: Valeu, Fabio. Sem muita perspectiva.
5: E a gente falou muito do Corinthians porque a tragédia vende mais do que o triunfo, né? O Flamengo tá sossegado lá na frente. O andar de baixo é que tá movimentado.
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5: Concorda, Mauro? Bom dia pra você.
18: Bom dia, acompanha todos os relatores. Datavena é nenhuma, Datavena é só o Corinthians, né? E o Corinthians tem tido esse negócio impressionante. Quando o campeão da Copa do Brasil ano passado, o Dorival Júnior falou: é o melhor trabalho da minha vida, que eu não me esperava coisa parecida. E quando o Fernando Diniz diz que o começo foi um dos melhores trabalhos que ele teve, porque também não esperava. E agora não se esperava exatamente esses resultados. O desempenho mais ou menos bate, mas evidentemente é pouca coisa. Claro que não perdeu para um time qualquer ontem em Itaquera. O Fluminense tem jogado muito bem, é um semifinalista de Libertadores. Mas olha o que é o Corinthians, que podia ter sido um semifinalista de Libertadores. Como a coisa muda de um campeonato para outro. O que não muda é o Flamengo. Continua muito bem, obrigado. Nem precisa jogar tanto para vencer o Red Bull Bragantino. E falando em jogar tanto, meu goleiro ainda, um quarto bom goleiro que eu vi na história do Palmeiras, não precisava ter feito a lei do ex do goleiro ontem. Que partida do Everton, que é um goleiro histórico no Palmeiras, mas ontem fez 10 defesas, 3 absurdas e 2 antológicas. Foi uma das partidas que eu vi de um goleiro nos últimos tempos, aliás, numa rodada de grandes goleiros, seu Fábio do Fluminense, todo mundo jogando bem, goleiros. E às vezes acontece o que vimos ontem e transmitimos na Band News FM na Arena Tricolor. É, tem muito 0x0 com gols. O jogo é para ser 0x0, mas sai gol. Ontem era para ser uns 4x2 pro Palmeiras, ficou mesmo 0x0. Grêmio estreando o Renato, ainda precisando trabalhar muito. Como também o Palmeiras do Abel.
5: Mauro, boa semana. Você tá bonito, Mauro. Tá com uma camisa bonita, todos, caiu bem.
18: Viva a data FIFA.
5: Beijo até.
18: Ah, essa é da minha loja. É bonita aqui.
5: Você tá brincando? É fui bonito. Lá e elogiei. Olha, fiz um publi sem querer aqui. É, depois te passo o Pix. Um beijo, até.
18: Beijo, tchau.
4: Beijo, até. Vamos falar do vôlei rapidinho. Pablo Fernandes está falando aqui pra gente só seguir em frente. Tem ouvinte cobrando, hein? Vocês só falam do futebol. No vôlei, seleção masculina se garantiu na Olimpíada de 2028. Fala aí, Zé Paulo Sobral.
19: A seleção brasileira masculina de vôlei é campeã do pré-olímpico sul-americano. A equipe do técnico Bernardinho derrotou a Argentina por 3 sets a 0, com parciais de 25-20, 25-23 e 25-20. Com o título, o Brasil confirmou a vaga nos Jogos Olímpicos de Los Angeles de 2028. A partida aconteceu no ginásio do Maracanãzinho na manhã desse domingo. Com a conquista do Sul-Americano, 4 jogadores brasileiros foram escolhidos para a seleção do campeonato, que reúne os destaques de cada posição ao longo do torneio. Fundamental na conquista, Lucarelli foi premiado como o melhor jogador da competição. Darlan, Flávio, Cachopa e Adriano receberam os troféus de melhores jogadores de suas respectivas posições no torneio.
4: Na Hungria, a ginástica brasileira conquistou uma dobradinha na Copa do Mundo. Conta pra gente, Maurício Ferreira.
20: O Brasil domina o pódio com ouro de Flávia Saraiva e a prata de Rebeca Andrade na trave da etapa da Hungria na Copa do Mundo de Ginástica Artística. Foi a primeira competição de Rebeca na trave desde a Olimpíada de Paris. Flávia Saraiva, além dessa medalha de ouro, também ficou com a prata no solo, prova que teve Lohane Oliveira com o bronze. Arthur Nori conquistou o ouro na barra fixa e fechou as 5 medalhas do Brasil neste domingo de finais.
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2: Belo Horizonte com céu claro. Neste momento, a temperatura média 18 graus, a umidade relativa do ar está em 79%. Para o dia todo, a previsão é a seguinte: máxima podendo chegar aos 31 graus, a mínima na última noite, 14 graus. A Defesa Civil alerta para queda da umidade relativa do ar, que pode chegar a 30% no período da tarde. E uma frente fria que avança pelo sul do país deve aumentar a instabilidade em Minas ao longo desta semana.
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2: Nossos ouvintes nos relatando a situação do trânsito. Daqui a pouco, Davidson Ferreira atualiza pra gente. Mas o nosso ouvinte Ricardo falando de um carro capotado depois de se envolver em um acidente com uma carreta na BR-381, próximo ao posto Fumaça, em Ravena, aqui na Grande BH, tá, pessoal? Congestionamento, e a informação é de que não há feridos, apesar, né, do acidente, felizmente, tá, pessoal? Então, você que passa pela 381, próximo a Ravena, posto Fumaça, aqui na Grande BH, congestionamento no local em decorrência desse acidente. E há também a participação da nossa ouvinte Simone, final de telefone 40, a Simone falando, altura bairro Califórnia, em Contagem, BR-040, né, Simone? Então, vamos lá. De acordo com a Simone, um acidente ocorrido no local, os veículos envolvidos já levados para o acostamento, porém, a Simone alerta sobre uma lentidão, tá, pessoal, no trevo da Ceasa. Muito obrigada, Simone, pelo seu alerta. BR-040, sentido Belo Horizonte, bairro Califórnia, Contagem, apesar dos veículos envolvidos no acidente já estarem no acostamento, há lentidão no local. E ainda só para a gente atualizar aqui, deixa eu só pegar aqui, foi o Fabiano mais cedo, né, Fabiano? Fabiano falando da Fernão Dias, tá ele atualizando para a gente dentro do jornal Manhã Band News às 6 da manhã. Ele nos alertava sobre o trânsito intenso ali nas proximidades da fábrica da Fiat em Betim. Ele disse que na Fernão Dias o movimento ainda é intenso, tá? Às 8 horas e 7 minutos, 8 e 7, movimentação intensa na Fernão Dias, em ambos os sentidos, na altura de Betim. Pessoal, o metrô de BH com mudanças no funcionamento, tá? Até a próxima sexta, dia 25, obras de modernização linha 1, depois das 8 da noite, intervalo entre os trens, 24 minutos. Gameleira, Nova Suíça, Calafate, com circulação por uma única via nesse período. O transporte escolar de Belo Horizonte passa a exigir seguro para passageiros com cobertura mínima de R$ 20 mil na renovação dos contratos. A regulamentação permite a entrada de veículos de até 20 lugares e no máximo 7 anos de fabricação. Os que já circulam poderão operar por até 18 anos, com inspeção semestral entre 16 e 18 anos. Um novo sistema de controle de velocidade está sendo testado em trechos das BRs 050, 381, 040 e 116, tá? Todos os trechos em Minas Gerais. A tecnologia calcula a velocidade média do veículo entre dois pontos. O teste terá a duração de 180 dias e poderá ser renovado. Nesta fase experimental, não haverá multas com base na velocidade média. 8 horas e 8 minutos, 8 e 8, nos faz companhia? A mim, Luciana Viana, você ligado na Band News FM, ele, Davidson Ferreira, atualizando pra gente a situação do meu, do seu, do nosso caminho.
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2: Pois não, Davidson?
3: Vamos de atualização da Fernão Dias, Lu. Bora. Tem ocorrência entre carro e moto ali nas proximidades de Betim, bairro Jardim Teresópolis, no sentido São Paulo, provocando fila desde antes da Regap. O sentido BH também com impactos. trânsito lento no Paulo Camilo antes da montadora. Ó, quem segue para Betim ligado na Band News pode pegar a Via Expressa, tá livre nessa direção. Já no sentido Belo Horizonte, paciência e programação. A Via Expressa não tá fácil do Petrolândia até o Parque São João. 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
2: Obrigada, Davidson. São 8 horas 9 minutos.
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0: Aqui os números da nova pesquisa BTG Nexus. A Mônica mergulhou um pouquinho mais fundo nos dados e foi buscar lá o recorte dos usuários do Bolsa Família. Afinal de contas, foi o último grande fato dessa eleição, ainda não medido pelos institutos de pesquisa. Mônica, bom dia para você.
1: É isso aí, Megali. Bom dia a todos. Pois é, essa BTG Nexus, né, essa pesquisa divulgada hoje cedo, mostra um recuo do Lula no primeiro turno. Vocês já deram aí, né, Megali? Mas dentro da margem de erro, permanecendo a situação de empate técnico entre ele e o Flávio, ou seja, tudo praticamente parado também no segundo turno, com o Lula novamente, numericamente, apenas um pontinho à frente e ambos oscilando um ponto para baixo, tudo. Ou seja, tudo totalmente dentro da margem de erro, então o quadro inalterado. Mas esse recorte do Bolsa Família, o Megali, chama atenção, né? A pesquisa dá uma pista aí das razões do Lula de ter anunciado na semana passada esse reajuste no benefício. Você sabe que eu apurei, Megali, que esse reajuste ele é obrigatório por lei, né? Pela inflação, no mínimo. E estava parado ali na mesa do Lula, o presidente meio parado, até que bateu ali essas informações bem negativas e pronto, assinou o reajuste no Bolsa Família. A popularidade do Lula, os votos nele vinham caindo nesse público, Megali. O Lula chegou em julho, para você ter uma ideia, o Lula em julho tinha 75% dos votos entre os usuários do Bolsa Família no segundo turno nessa pesquisa BTG Nexus. Ele veio oscilando para baixo, e no dia 8 de setembro, Megali, chegou a ter apenas 56% de votos nesse eleitorado. Sempre falando de segundo turno, né? Uma queda muito acentuada, mesmo considerando que a margem de erro nos subgrupos da pesquisa ela é maior do que 2 pontos. Né? Se não me engano, nesse subgrupo ela chegaria a 5%, mas então você vê que a oscilação foi acima da margem de erro, então ele vinha caindo entre os usuários do Bolsa Família, uma queda acentuada. Já na semana passada ele mostrou recuperação e nesse grupo e nessa pesquisa de hoje, já feita depois do reajuste, ele voltou aos patamares de 70%, tá, aparece com 71% dos votos no segundo turno entre os beneficiários do Bolsa Família. No primeiro turno ele também estava oscilando para baixo, vinha caindo, estava com 51% e agora volta ao patamar no primeiro turno de 64% dos votos. Uma diferença bem grande, muito grande, em relação ao Flávio Bolsonaro, que tem, segundo a BTG Nexus, 17% entre os usuários do Bolsa Família. Então o reajuste no programa, Megali, tem essa função, né? Quer dizer, tem essa intenção, melhor dizendo, de segurar esse eleitorado aí para a coisa não degringolar, né? Numa eleição tão apertada como essa que a gente está vendo. Eu até quero pegar aqui entre os não beneficiários, para a gente fazer a comparação, entre os não beneficiários do Bolsa Família, o Flávio já apresenta uma vantagem maior, né? Do que. Então você vê que esse é um eleitorado muito importante para o Lula, é quem segura aí o Lula. Cruzamento da série histórica entre os beneficiários do Bolsa Família, Lula aí com 71%, entre os não beneficiários, na pesquisa aqui, BTG Nexus, o Flávio à frente, 49-42. Então você vê que como é importante esse grupo para manter o presidente Lula competitivo, né, Megali?
0: Sem dúvida, e aí a gente, bom, acho que a gente só vai saber mesmo o efeito 100% dessa medida. Bom, a gente já falou sobre ela, obviamente, uma medida eleitoreira, o presidente nega, mas precisava dar um aumento, tinha que ser agora, não podia ser em nenhum momento dos últimos 4 anos, não podia ser logo depois da eleição, 17 dias antes da eleição, mas enfim, no momento em que o dinheiro cair, né, na conta, no cartão do beneficiário, creio eu, não sei se todos já foram informados, já souberam sobre o aumento, e eu creio que quando isso acontecer, vai ser uma parcela, né, Mônica, paga até o segundo turno, exatamente entre isso. O primeiro e o segundo turnos, né, aí a gente vai ter uma ideia mais bem acabada, né? Alguém ali pode ser pego de surpresa. Olha, um aumento ali de 15%. Vamos ver.
1: A partir de 19 de outubro.
0: Quando é que é o segundo turno mesmo, gente?
1: a notícia vai espalhando, né, Megali? Ela vai espalhando, quer dizer, mesmo antes de receber, ela já vai começando a

0: ter um efeito, pelo menos, no humor, né, das pessoas. O que que você perguntou, Megali?
1: Não, o segundo turno é 25, então vai cair
0: 25.
1: 6 dias antes do segundo turno. Veja só, não dá para ser mais eleitoreiro que isso, né? Menos de uma semana antes do segundo turno, esse público tão importante vai receber um agrado ali de 15% a mais no cartão. Mônica Bergamo,
0: Exato,
1: volta
0: Megali.
1: com outros
0: É
1: assuntos
0: isso.
1: sempre exclusivos, amanhã neste mesmo horário. Mônica, boa semana para nós, até.
0: Até amanhã.
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1: 8 horas 23 minutos pelo horário de Brasília. A gente não tem a participação de Felipe Killing nesse horário hoje, nessa segunda-feira. Ele volta amanhã, gente? A gente sabe? Volta amanhã, né? Mas deixa eu trazer aqui um destaque que a gente não falou um pouquinho mais cedo para os ouvintes do rádio. Presidente Lula viaja para os Estados Unidos. O que não é para falar? Tá bom. 8h23.
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2: 8 horas e 25 minutos, está no ar. 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E hoje, Renata, a gente vai falar sobre pagamento da fatura do cartão de crédito. 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Bom dia para você.
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2: 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Agora, sabe quando a gente quer comprar alguma coisa, fazer algum gasto adicional, fica esperando virar a fatura para cair só no mês seguinte? 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
3: É um bom ponto, Sheila. 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
2: Sem dúvida nenhuma. 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Renata Flores volta com esses passarinhos ao fundo. Vocês estão vindo, gente? Tô amando isso. Renata Flores volta conversando com a gente ao vivo amanhã, nesse mesmo horário. Um beijo pra você. Boa semana, Renata.
3: Tem muitos aqui em volta. Na verdade, eu crio alguns que estão aqui perto. É, como outro dia eu mostro pra vocês.
2: Ah, vou querer ver. Bom dia, boa semana.
3: Um beijo, Sheila. Tchau, tchau.
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1: A partir das 11 horas da manhã, tem o Band News na área. E hoje um dos assuntos, com certeza, a vitória do Cruzeiro sobre o Vitória. 3-1, a vitória sobre o Vitória, hein? 3-1 e foi de virada, pessoal, no Barradão, hein? Pelo Campeonato Brasileiro. Com isso, a Raposa se aproxima do grupo dos 4 primeiros colocados. 8 horas 32 minutos.
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13: Prêmio Master Imobiliário 2026.
14: No 32º Prêmio Master Imobiliário, estou aqui ao lado do Marco Siqueira, que é diretor comercial da EZTEC. Marco, conta pra gente qual que foi o impacto do mix entre as unidades na atração do perfil investidor.
15: Esse projeto é um projeto muito especial, ele é um projeto que tem uma característica de ser projeto internacional. Então a gente tem um mix de unidades amplo, que vão de 100 metros, 107 metros, 142 e 180. Esse diferencial faz com que a gente tenha que ter também um projeto que atenda diversos públicos, diversas personas. E é um produto que tem, num terreno de 5 mil metros, uma quadra de tênis de saibro, uma piscina coberta, uma piscina descoberta. E uma coisa que eu acho que a EZTEC faz muito bem, que são os rooftops, né? Um rooftop com a vista toda da zona sul da cidade. E quando você complementa esse mix com a assinatura do design do Carlos Otti, por isso que ele está sendo premiado aqui hoje, na categoria projeto residencial, e é um orgulho para a gente, é um prazer estar aqui.
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2: Avenida Tereza Cristina, nosso destaque agora, Lu, com trânsito bem complicado no sentido bairro hoje, viu? Desde a saída ali do Calafate até a rotatória do Coração Eucarístico, excesso de veículos. A sugestão para você ligado na Band News é seguir para a Contagem pela Avenida Amazonas. Agora está indo para o centro, Amazonas bem complicada, do Nova Suíça até o Gutierrez, pelo excesso de veículos. Tereza Cristina é uma melhor opção, com aquela fila tradicional de todas as manhãs, somente na chegada ao viaduto Itamar Franco. 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
2: Anel Rodoviário, vamos de atualização, sentido Vitória tem ocorrência na chegada ao Dom Cabral, antes da Praça São Vicente. Motoristas em dificuldades desde o João Pinheiro, desde o Trevo ali do Califórnia. Boa notícia é que nesse ponto aí tem marginal, que está livre, inclusive, é a sua opção para ganhar tempo. No sentido Rio, lentidão entre Universitário e São Francisco pelo estreitamento. Neste caso, você ganha tempo passando pelo Santa Cruz, dirigindo pela Bernardo de Vasconcelos. 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
1: Belo Horizonte tem segunda-feira de tempo firme, com máxima de 30 graus no período da tarde. E uma nova frente fria deve aumentar a instabilidade a partir de amanhã. 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
9: Hora de conversar com o Rodrigo Orengo. O vídeo de Moraes divulgado saindo de um jatinho que pertence a Daniel Vorcaro certamente vai aumentar a pressão sobre o STF, vai aumentar o constrangimento, né, do ministro Moraes, que afinal de contas havia afirmado, usando uma toga, que jamais havia entrado num avião do ex-banqueiro. E aí, Orengo, o que isso deve trazer de medidas práticas aí em Brasília, na Praça dos Três Poderes? Bom dia para você.
10: Muito bom dia, Megali. Bom dia a todos. Aumentou a tensão aqui no Supremo Tribunal Federal, com a divulgação desse vídeo e também da foto, né? Primeiro vídeo de Alexandre de Moraes, da esposa, né? Saindo do jatinho lá de Daniel Vorcaro, da Prime, né? Empresa que tinha lá no quadro societário justamente Daniel Vorcaro. E depois ainda a foto de Paulo Bonedo, Procurador-Geral da República, com um charuto uísque na Europa, com Daniel Vorcaro, né? São duas imagens divulgadas justamente no fim de semana, que mexem com todo esse cenário do Supremo Tribunal Federal, do sistema judiciário brasileiro, e faz aumentar a pressão para respostas, né? A primeira resposta, Megali, a gente pode ter já na sexta-feira, na reunião do Conselho do Ministério Público, que vai analisar a conduta de Paulo Gonet. Essa é a expectativa, né? Tem até uma lei que estabelece lá ditames, diretrizes, né, sobre como proceder em caso de suspeita do procurador. Lei 1079, artigo 40, que trata até da possibilidade de impeachment de procurador-geral da República, né? Então, os conselheiros vão precisar analisar esse caso, se abrem lá um procedimento. A gente sabe que uma resposta ela não é rápida. O sistema judiciário tem ali os seus prazos, os seus protocolos, né? E sempre algo que demora, ainda mais algo sem precedentes, mas o que espera é pelo menos uma resposta dos conselheiros sobre esse caso. Então, sexta-feira se reúnem, né? Agora, no Supremo Tribunal Federal, em relação a Alexandre de Moraes, está tudo parado. Por quê? Porque tem um pedido de vista, justamente daquela sessão que iniciaria ou não o processo de investigação de Alexandre de Moraes. Então, até esse processo de vista ser devolvido, previsão lá para dezembro, novas informações devem surgir. Estão vazando informações da investigação. E essa imagem de Alexandre de Moraes, da esposa, saindo do jatinho, mexe de novo com o Supremo Tribunal Federal, né, que teve atenção aumentada nos últimos dias, tanto que Luiz Edson Fachin acabou cancelando sessões. Tem que lembrar, nessa semana teríamos lá a sessão que analisaria o caso de André Mendonça, aquela acusação de Alexandre de Moraes de que André Mendonça teve lá um abuso de poder, até crime de improbidade, né? Mas esse caso também não vai ser analisado, porque tudo foi parado por aquela questão de ordem, que analisa justamente se o caso de Moraes e o caso de Mendonça vão ser julgados aí juntos, né? Então, tudo está parado até a devolução dessa questão de ordem, que deve fechar no empate de 4-4, lá em dezembro, e aí vai ser mais uma discussão lá para o Supremo Tribunal Federal, para avaliar, né, se é uma questão administrativa, se tem voto de qualidade do presidente da Suprema Corte, ou se já é uma questão penal, e aí poderia ter uma possibilidade de benefício lá para o possível investigado. Então, tudo isso vai para análise. Até dezembro, os processos devem estar parados aqui no Supremo Tribunal Federal, sem respostas formais. Agora, é uma decisão que Luiz Edson Fachin tem de retomar a agenda de julgamentos, porque nessa semana já tem julgamento previsto para quarta e para quinta-feira.
9: Muito bem, Orengo. Bom trabalho e boa semana para nós.
10: Boa semana, até mais.
11: Nas outras semanas, né, Megali? Era mais ou menos nesse horário que a gente falava.
9: Para, cara.
11: Hoje
9: para.
11: Tá tranquilo. É. Hoje não tem nada acontecendo. Não.
9: Até a hora do vixe.
11: Isso.
9: A hora do vixe. É mesmo?
11: Não. Hoje vai estar tudo bem, hoje vai ser tranquilo, uhum. Tá? 8h45.
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0: Hora de conversar com o Eduardo Barão, direto da cidade que não dorme jamais. Semana super movimentada para o nosso correspondente, porque é semana, e é por isso que o Barão está com uma gravata, um terno super bonito, é semana de Assembleia Geral das Nações Unidas, Barão. Bom dia para você.
1: Fala, Megali. Bom dia para você, para Carla, para Sheila, para todo mundo aí no Brasil. O presidente Lula chegou ontem à noite aqui em Nova York para justamente abrir os debates da Assembleia Geral da ONU amanhã. Mas hoje o presidente brasileiro tem uma série de reuniões com o presidente do Uruguai, com o prefeito aqui de Nova York e depois com o senador Bernie Sanders. Mas, Megali, a grande dúvida é saber se, assim como aconteceu no ano passado, Lula vai trocar uma ideia, vai falar, mesmo que rapidamente, quando ele deixa ali o púlpito da Assembleia Geral da ONU, e logo na sequência quem fala é o presidente americano Donald Trump na sessão de amanhã. Por enquanto não tem nada oficial, não há nenhum encontro marcado, mas assim como aconteceu no ano passado, quando um deixa o palco, o outro entra, e é possível que nesse intervalo os dois acabem trocando algum tipo de palavra em meio à situação que a gente está acompanhando de uma relação bem mais complicada do Brasil com os Estados Unidos, onde a própria embaixadora do Brasil aqui nos Estados Unidos não tem mais permissão para trabalhar, ações semelhantes também no que se refere ao comércio entre os dois países, com a taxação dos produtos brasileiros por aqui, mesmo com todo o protesto feito pelo governo brasileiro. Então, a gente vai acompanhar, vai ser uma passagem mais curta do presidente brasileiro. Assim que ele terminar o discurso, ele rapidamente já retorna ao Brasil no início da tarde de amanhã, claro, de olho também nas eleições presidenciais aí no Brasil. Segundo as informações do Palácio do Planalto, pelo menos 30 convites de reuniões bilaterais foram feitas, mas a maioria acabou não sendo aceita. Então hoje Lula vai se preparar para esse discurso de amanhã, daí falar muito sobre a soberania do Brasil, a possibilidade de eleições livres do Brasil, sem interferências externas, e amanhã vai realizar esse discurso que a gente vai acompanhar na ONU. Megali.
0: Muito bem, Barão, bom trabalho para você, até.
1: Até mais, valeu, pessoal.
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7: Eu sou o Sérgio Weib e está começando agora o Minuto do Empreendedor, apresentado pelo BTG Pactual Empresas, que tem entre os seus propósitos ajudar os jovens empresários e empreendedores a alcançar o sucesso. João Bortoni na minha companhia, diretor-geral da Intel América Latina. 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
8: 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Então estuda bastante, que é o caminho de sucesso.
7: Obrigado, Bortoni. De fato, o conhecimento é o meio para quem busca o sucesso. 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
0: Hora de conversar com Carlos Andreasa, qual um comentarista esportivo que analisa as imagens. Hoje o Andreasa vai analisar imagens escandalosas, minha gente. Olha só, Foi falta? Foi. Falta de princípios, falta de noção, de decoro. São as imagens de Xandão deixando o jatinho de Vorcaro e de Paulo Gonet fumando um charuto com... Ah, mas isso já era conhecido já. Agora a gente tem imagem, a imagem vale mais que mil palavras. Diga lá, Andreasa, bom dia pra você.
11: Bom dia, Megali, Carla, Sheila, bom dia, meus amores. Não sei se vocês viram, no fim de semana circulou informação de que há no celular de Vorcaro vídeos pornográficos. Alta pornografia. Coisa, sexo explícito, barbaridade. Deus me livre de ver esse conteúdo. É, pornográfico, para mim, no que me concerne, no que interessa aqui ao nosso ofício, são essas imagens. E duas imagens importantes, começo pela do Paulo Gonet, que, para quem nos acompanha com imagens, está no ar, para quem nos escuta, é ele no George Club, em Londres, abril de 2024, fumando um charuto, todo orgulhoso, belos copos de cristal à mesa, luz baixa, tudo muito bom. Copo baixo, bom gosto para o uísque, copo baixo, pouco gelo, Macallan e charuto cubano. E Daniel Vorcaro com Paulo Gonet. A imagem extraída do celular de Daniel Vorcaro e divulgada agora, dando materialidade, concretude ao que a gente já sabia, que o próprio Paulo Gonet admitiu, poucos dias depois de Paulo Gonet ter se pronunciado exoticamente no Supremo Tribunal Federal, mostrando ou reforçando ou vendendo a ideia de irrelevância da sua relação com Daniel Vorcaro. E também Gilmar Mendes, né, saindo em desagravo ao Procurador-Geral da República. Essa imagem incrimina Paulo Gonet? Não, claro que não. A pergunta é outra. Essa imagem na República deveria bastar para que ele estivesse impedido para se manifestar sobre o caso Master em qualquer matéria? Sim. E esse é tão simplesmente o meu ponto, que eu insisto aqui. Paulo Gonet bebeu, comeu e fumou a milhões de Daniel Vorcaro em Londres. Admitiu também ter tido uma conversa telefônica com ele, intermediada por um advogado que está nessa foto aí também. E depois, sem que haja relação de causa e efeito, mas bastando para a ideia de suspeição, tomou providências. Se manifestou por omissão no caso Master. Ele foi contra a urgência da prisão preventiva de Daniel Vorcaro, a sua segunda prisão. Tem causa e efeito? Uma coisa tem a ver com a outra? Não necessariamente, não. Não importa para o seu impedimento na República, sendo uma vergonha que Paulo Gonet possa se manifestar e pedir a nulidade de um relatório da Polícia Federal em que ele, Paulo Gonet, é citado. É tão simples quanto isso. O segundo conjunto é o vídeo de Alexandre de Moraes desembarcando de um jatinho de Daniel Vorcaro. E veja, nada nunca é 100% de Vorcaro. Essa é a lógica da rede Vorcaro. Sempre tem um intermediário, sempre tem uma fachada, sempre tem um laranja, uma empresa, alguma coisa que dilui. Mas esse avião é da Prime U, de que Daniel Vorcaro era sócio. Isso aconteceu, para quem nos acompanha, temos um avião, um jatinho maravilhoso, espetacular, pousado na pista do Santos Dumont, do qual desembarca Alexandre de Moraes e a sua mulher em agosto de 2025. E importa que seja agosto de 2025, porque nós estamos ali a final de agosto, setembro, outubro, novembro, acabou o Banco Master. Estamos no final. Não é que nós estivéssemos numa época em que não se sabia quem era Daniel Vorcaro e não houvesse investigações contra Daniel Vorcaro. É a materialização, para quem tivesse dúvida, de uma relação que dali a 3 meses teria como auge o banqueiro investigado com a ordem de prisão contra si, perguntando ao ministro do Supremo, este, se deveria fugir do Brasil. Essa imagem, ela tem a força, esse vídeo, nenhuma surpresa. Havia um contrato com o escritório Barsi de Moraes, no curso de quase um ano e meio, de mais de um ano e meio, tendo remunerado o escritório a 80 milhões de reais. As relações com Daniel Vorcaro só se estreitando desde então. Esse vídeo deveria nos bastar para retomar a pergunta, muito simples, e é a pergunta da sessão de terça-feira que a Blitz de Flávio Dino não deixou ser feita. É simplesmente isso. Deve ou não Alexandre de Moraes ser investigado sobre suas relações com Daniel Vorcaro, sem prejuízo de que outros sejam investigados? Ao contrário, que todos sejam investigados, mas com a ordem de grandeza e a gravidade dos casos considerada também, Luiz Megali.
0: Muito bem, Andreasa. Vitrolinha?
11: Eu chamei o Almir Neto cantando um samba do Vilani Silva, um samba antigo, conhecido, Jiboia. Cadê o Jiboia? Almir Neto, Jiboia. Depois que... Megali, depois que mataram a Jiboia, Jararaca deita e rola. É assim que funciona no Brasil também.
0: Um beijo, Andreasa. Até.

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8: Juliana Rosa, previsões apontam que o Banco Central deve cortar novamente os juros. É um corte muito conservador da semana passada, convenhamos, né, Ju? Bom dia para você.
9: Quando a gente vai poder financiar as coisas de novo, Ju?
8: Boa pergunta.
10: Pois é, parece que o juro, né, vai cair a beça, né? Não, mas é importante que continue caindo, né, pelo menos. Bom dia para você, Megali, Carla, Sheila, bom dia para você que está aqui com a gente na Band News FM. O que acontece é que saiu agora há pouco a previsão média que o Banco Central faz, né, aquela pesquisa semanal, o relatório Focus com o mercado financeiro, e aparece aqui a previsão agora para continuar tendo queda de juros na próxima reunião, que é novembro, depois das eleições. E isso aqui é uma novidade, porque a previsão apontava que os juros iam acabar, iam cair agora, depois de cinco reduções seguidas, iam terminar nesse patamar de 13,75. No entanto, agora há pouco saiu essa previsão apontando que os juros devem continuar caindo e em novembro, então, cairia novamente para 13,5%. Isso porque as previsões de inflação aqui até subiram ligeiramente aqui de 4,9 para 4,92, mas o que está pegando realmente é a preocupação com a piora da economia. A inflação, ela deu uma cedida agora mais recentemente e está muito ligada agora nesse momento à discussão, inclusive com a perspectiva de que a inflação possa arrefecer também, pelo fato de que os dados da economia estão mostrando uma piora mais acelerada. A gente está vendo aí o endividamento recorde das famílias, empresas, né, com pedidos de recuperação judicial, extrajudicial, e nem as medidas de estímulo do governo, a gente falou muito disso aqui, elas têm ficado aquém do esperado. As pessoas não estão utilizando tanto o potencial de consumo que foi estimulado pelo governo diante da limitação com o endividamento. O Banco Central nem colocou na semana passada, a gente vai saber amanhã, que tem um documento mais detalhado, mas nem colocou uma preocupação que está crescendo em relação a essa desaceleração econômica. Falou que está monitorando, disse que o mercado de trabalho ainda está resiliente. Então, assim, não sinalizou que está mais preocupado com a piora da economia para que houvesse, então, essa revisão de juros, até porque olhando para frente você tem ainda muita incerteza em relação a pressões inflacionárias. A gente ainda vai ter o fenômeno climático El Niño, que vai ser o pior El Niño da história. Isso certamente vai afetar a agricultura e aumentar preços de alimentos. Não se sabe ainda o potencial de aumento. A gente não sabe ainda essa alta do petróleo, se isso vai representar aumento de combustíveis depois das eleições. Tem alta de juros nos Estados Unidos, né, que pode fazer o dólar ficar mais valorizado e atrapalhar a gente aqui. Enfim, tem a questão fiscal, né, o que o novo governo vai fazer com as contas do país, porque isso pode fazer o dólar subir mais também. Então tem muita incerteza pela frente. Agora, para

0: um novo desenrola, comprar dívidas de pessoas que estejam endividadas e não conseguiram negociar no desenrola. Então, tem muita coisa pegando ainda. O Banco Central tem muita insegurança ainda pela frente. Vamos ver se isso realmente vai fazer a diferença, como você falou, né, Megai? Você vai cortar o juro de 13,75 para 13,5. Então, enfim, não vai ser um juro baixinho, né? Vamos combinar.
1: Não dá para trocar de carro. Ju, bom trabalho para você, até.
0: Até.
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9: O que a eleição na Alemanha tem a ver com nós, brazucas? Tem e muito, porque os resultados das eleições na Alemanha interessam bastante aos brasileiros que vivem não só no país, mas os que vivem por toda a Europa, além, é claro, de despertar a preocupação das famílias e amigos de quem deixou o Brasil em busca de novas oportunidades por aqui. Eu digo isso porque o crescimento de extremistas de direita significa um discurso claramente anti-imigração. Na Alemanha, a AfD, que é o partido de extrema-direita, conquistou o quarto estado do país com uma campanha eleitoral focada principalmente nos imigrantes como a causa de todos os problemas. Eles defendem a chamada remigração, que é literalmente enviar todos os imigrantes, não só os ilegais e irregulares, os que buscam refúgios, né, saídos de guerra, não só esses, mas todos, para fora da Alemanha. Junto com essa ideia, segue-se um caminhão de hostilidades e dificuldades que os imigrantes estão sentindo no dia a dia. Imigrantes hindustânicos e africanos são notadamente mais atingidos, mas todos os imigrantes, inclusive brasileiros, acabam sentindo, né, o que as campanhas de desinformação e de discurso de ódio promovem, acabam sentindo isso no dia a dia. A retirada de imigrantes, não só da Alemanha, como em diversos países, como é o caso também de Portugal, seria um desastre para a economia desses países. Aliás, desastre foi a palavra que o primeiro-ministro alemão, Friedrich Merz, definiu com os resultados nos quatro estados do país pela extrema-direita da AfD. Ele cancelou a participação que faria amanhã na ONU, ele faria um discurso amanhã, e fê-lo para seguir internamente e avaliar a eleição dos outros estados da Alemanha. Resta saber o que virá disso. porque é sério.

0: Certo, que a crise econômica global atinge a Europa de uma forma especialmente dura, principalmente com a guerra provocada pela Rússia que ocupou a Ucrânia. Hoje, Portugal acordou com o maior aumento de combustível de sempre, isso só para se ter uma ideia da situação. E é aqui que nós temos, né, o maior número de brasileiros na Europa. Abastecer agora um tanque de combustível de 50 litros custa cerca de R$ 600. Com isso, segue-se aumentos de todo tipo e o custo de vida por aqui está ficando cada vez mais caro, atingindo toda a população. E só uma nota, porque eu quero falar sobre esse assunto com mais detalhes em outra coluna. Na Itália, ontem, a primeira-ministra Meloni anunciou que quer reduzir o número de alunos estrangeiros nas salas de aula. E o que o pessoal da extrema-direita tem feito é exatamente esse tipo de coisa para conquistar votos. Diante de dificuldades estruturais, culpam os imigrantes. Nesse caso, me parece muito óbvio, a Itália precisa de mais gente para trabalhar e aquecer a economia. Nesse caso, precisa de imigrantes. Para isso, tem que ter infraestrutura. Se é preciso mais escolas e professores pagos decentemente, a culpa não é dos imigrantes, e sim da falta de investimento na educação. Esse assunto vai repercutir bastante e eu vou voltar a falar sobre ele com mais detalhes e informações nas próximas colunas. Eu sou Simone Crisóstomo, direto de Lisboa, e esse é o Conexão Europa, que você também pode acompanhar no Instagram, em conexão.eu.
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2: Não há tempo para mais nada. Obrigado pelo carinho, pela companhia. Amanhã tem mais às 7 horas da manhã. Boa segunda, boa semana, gente.
3: Beijo, tchau.
4: Até mais.
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8: 9h25. Bom dia para você, sintonizado na Band News FM Belo Horizonte. Hoje é segunda, 21 de setembro de 2026. Seja muito bem-vindo, bem-vinda ao Jornal Band News Minas, primeira edição. Eu sou a Maria Fernanda Sinini, tô chegando agora aqui ao meu lado, Luciana Viana. Bom dia, Lu.
9: Oi, Sinini, muito bom dia a você, a todos que nos acompanham, né? Pelos 89,5, pelo aplicativo Band Play, também pela internet, o site bandnewsfm.com.br. Além de nos dar carona, né? Você também pode nos assistir pelo canal Band Minas no YouTube. Vamos lá, porque é uma semana inteirinha, começando para todos nós.
8: E a partir de hoje, as urnas eletrônicas começam a receber os dados relacionados às eleições deste ano. Hoje, cerca de 800 unidades vão ser carregadas pelo Tribunal Regional Eleitoral, lá no centro de apoio do órgão que fica no bairro Jardim Filadélfia, aqui na capital mineira. Os equipamentos vão receber o software oficial de votação, os dados dos candidatos, as informações dos eleitores e a mídia onde serão gravados os resultados. Nesta etapa, também estão sendo preparadas as urnas destinadas a 3 zonas eleitorais aqui na capital mineira, que estão localizadas lá no Barreiro, Venda Nova e Oeste. Então, essas 800 unidades vão ser distribuídas para o Barreiro, Venda Nova e Oeste. Durante o procedimento, também são feitos testes de funcionamento de todas as teclas da urna, do terminal, do mesário, testes de áudio, de vídeo, da impressora que gera a zerésima e também do boletim de urna. Depois, cada unidade recebe um monte de lacre que vai garantir a segurança até a data da votação.
9: O candidato do PL ao governo de Minas, Flávio Roscoe, permanece em recuperação de uma pneumonia severa e uma bronquiolite. Por orientação médica, ele segue em repouso e cancelou compromissos e viagens de campanha. Flávio Roscoe foi levado ao hospital na noite da última sexta-feira, no norte de Minas, após intenso mal-estar. Ainda não há prazo para a retomada das atividades.
8: E confira agora a agenda dos candidatos ao governo de Minas nesta segunda, fala Maria Vital.
3: Alexandre Calil, do PDT, não publicou agenda de campanha até o início desta manhã. Cleitinho Azevedo, do Republicanos, participa de entrevista online aqui na Band News FM. Flávio Roscoe, do PL, foi diagnosticado com pneumonia severa e bronquiolite na noite da última sexta-feira e permanece em repouso. Gabriel Azevedo, do MDB, grava conteúdo, se encontra com outros candidatos ao governo na AC Minas, vai para debate em emissora de TV da capital, se encontra com representantes da FAENG e depois com a Abrazel. Finalizando o dia, o candidato vai para Brasília e segue para Unaí, no noroeste de Minas. Matheus Simões, do PSD, cumpre agenda de governo, participa de debate e sabatina em meios de comunicação da capital, vai para o evento na OSENG e, durante a noite, participa do Encontro Nacional do Algodão e se encontra com empresários. Patrus Ananias, do PT, participa de debate em uma emissora de TV da capital.
8: E os candidatos que disputam as eleições deste ano não podem ser presos, a não ser em caso de flagrante delito. Essa regra começou no fim de semana, vale até 48 horas depois do primeiro turno, que está marcado para 4 de outubro. Ou seja, os postulantes a cargos políticos estão protegidos de 19 de setembro, que foi sábado, até o dia 6 de outubro. Essa mesma regra será aplicada no segundo turno, que está agendado para 25 de outubro. A garantia está prevista no Código Eleitoral e tem como objetivo impedir que prisões sejam utilizadas para influenciar o resultado ou prejudicar candidaturas.
9: A lei também estabelece uma garantia semelhante para os eleitores, embora por um período menor. Nesse caso, a proteção começa 5 dias antes da votação e termina 48 horas depois. As exceções ocorrem em 3 hipóteses. Em caso de flagrante delito, por sentença criminal condenatória definitiva relacionada a crime inafiançável e por desrespeito a salvo-conduto expedido pela Justiça Eleitoral para proteger o exercício do voto.
8: Nove e meia nos outros assuntos, expectativa pela alta da menina, que recebeu mais de 100 picadas de abelha. Esse ataque de insetos ocorreu já tem uma semana. Essa mocinha está internada no Hospital Municipal de Contagem e o ataque ocorreu em Ibirité. Os detalhes chegam com Paulo Xavier.
4: A adolescente, vítima de mais de 100 picadas de abelha, segue internada em observação no Hospital Municipal de Contagem. A informação foi passada pela mãe da menina. Segundo ela, a adolescente está com um quadro de saúde estável. Nas redes sociais, a menina divulgou uma mensagem para tranquilizar os seguidores.
10: Oi, gente. Eu tô aqui na sala de observação. Tô muito bem. Muito obrigada pelas mensagens positivas e pelo carinho.
4: O caso aconteceu há uma semana em Ibirité, na região metropolitana de Belo Horizonte. Safira, de 12 anos, caminhava pela rua, levando a irmã mais nova para a escola. Segundo testemunhas, uma colmeia que estava no topo de uma árvore caiu no terreno ao lado da calçada, provocando o ataque das abelhas à adolescente. Um motociclista que passava pelo local ajudou a menina e tentou afastar as abelhas com as próprias mãos e com a ajuda de um desodorante em aerosol. Ele mesmo recebeu cerca de 40 ferroadas na ação. Outros pedestres que estavam na região também foram picados.
9: E professores das escolas particulares em greve há quase uma semana participam hoje de audiência de conciliação com o sindicato patronal. Quem traz para a gente os detalhes é a Tayane Ribeiro.
11: Os representantes dos professores da rede privada de BH e região, em greve desde a última terça-feira, se reúnem hoje com o Sindicato das Escolas Particulares para discutir o impasse que levou à greve da categoria. A audiência de mediação está prevista para as 14h30 no TRT, Tribunal Regional do Trabalho de Minas Gerais. Os professores são contra a proposta patronal de dividir a Convenção Coletiva de Trabalho em dois instrumentos, um para a educação básica e outro para o ensino superior. Para os professores, a separação enfraquece a capacidade de negociação coletiva e abre espaço para novos ataques a conquistas históricas, como as bolsas de estudos e a isonomia salarial. A posição da categoria é a renovação da atual convenção coletiva, sem alterações. Uma nova assembleia da categoria está marcada para amanhã, às 9h30. O Sindicato das Escolas Particulares de Minas diz que respeita o direito de greve, mas questiona na justiça a legalidade da paralisação.
8: E no futebol, Cruzeiro afasta a má fase, vence o Vitória fora de casa pelo Campeonato Brasileiro. Daniel Martins.
12: O Cruzeiro volta de Salvador, na Bahia, com 3 pontos na bagagem ao vencer o Vitória por 3-1. O placar foi de virada porque o time baiano saiu na frente no primeiro tempo com René. No segundo tempo, o Cruzeiro mudou a postura e buscou a virada com Arroio, Vidalbo e Matheus Pereira. Com esse resultado, a equipe celeste chegou aos 45 pontos, mas não deixou a sexta colocação da tabela. O Cruzeiro só voltará a jogar em outubro por causa da data FIFA de amistosos da seleção. A próxima partida será diante o São Paulo, dia 7 de outubro no Mineirão. São quase 20 dias para recuperar quem estiver desgastado.
8: 9h33, essas e outras notícias você confere a partir de agora aqui no Jornal Band News Minas, primeira edição. Participe conosco. Nosso WhatsApp é o 319-9213-8343. A gente já está lá ao vivo no YouTube, no canal Band Minas. Por lá a gente tem um chat, você também participa, manda mensagem, a sua opinião. E a gente vai construindo o noticiário sempre junto com você.
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11: A segunda-feira começa com céu encoberto, possibilidade de pancadas de chuva e trovoadas isoladas pela manhã em Belo Horizonte, na região metropolitana. A nebulosidade deve continuar ao longo do dia, com possibilidade de chuva, raios e rajadas de vento em alguns pontos. Na capital, os termômetros ficam entre 16 e 32 graus. Em Minas Gerais, a instabilidade deve atingir principalmente o sul, sudoeste, zona da mata, Campo das Vertentes, centro-oeste, Triângulo. Nessas regiões, há previsão de pancadas de chuva, trovoadas e ventos fortes. Já no norte e nordeste de Minas, o tempo segue mais seco e quente.
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8: O destaque do trânsito, chegando com o Davidson Ferreira. Bom dia para você, Davidson.
14: Oi, Senini, muito bom dia para você no estúdio. Bom dia, Lu, mais uma vez, ouvinte sintonizado aqui na Band News. Vamos atualizar o trânsito. Semana começando com movimentação bem pesada na junção da BR-040 com a MGC-356, limite ali entre Nova Lima e a capital. Pista para Savassi toda travada, desde São Sebastião das Águas Claras na 040 até o acesso ali da 356 para MG-30. Caminho, portanto, para Nova Lima, acesso ao Vila da Serra com dificuldades. Lembrando que tem estreitamento por ali, mais semáforo, esse combo aí atrasando o motorista. Na direção contrária, deixando Belvedere pela 356. Continuando para Nova Lima ou Rio de Janeiro pela 040, trânsito livre agora. 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
9: Agora 9 horas 36 minutos e milhares de adolescentes mineiros vão poder participar das eleições pela primeira vez neste ano. Em Minas Gerais, mais de 130 mil eleitores de 17 e 16 anos, né, estão aptos a votar no próximo pleito. Vamos conferir os dados, os números, esse cenário, esse recorte, né, melhor dizendo, com Matheus Hermógenes.
15: Mais de 16 milhões de eleitores estão aptos a votar nas eleições deste ano em Minas Gerais, segundo dados do Tribunal Regional Eleitoral do Estado. Desse total, 0,83% são jovens de 16 e 17 anos, o que representa cerca de 133 mil pessoas. Para esse grupo, a eleição de 2026 será uma oportunidade de participar pela primeira vez da escolha dos representantes políticos. A estudante Lara Ragazzoni faz parte dos cerca de 48 mil adolescentes de 16 anos que estão aptos a votar. Mesmo com o voto facultativo nessa faixa etária, ela decidiu exercer o direito e conta como está se preparando para escolher os candidatos.
16: Desde pequena, sempre acompanhei meus pais na hora de votar e ir lá, né, até o espaço das urnas e tudo mais. Então, estou bem ansiosa para conseguir fazer isso pela primeira vez sozinha, né, eu fazendo realmente, não acompanhando alguém. Ler jornal, né, ver os debates e tudo mais, para entender um pouco mais sobre as propostas, conhecer mais os candidatos e conseguir votar naquele que eu considero o melhor. E também conversando com meus pais, que já têm anos de experiência, e familiares, assim.
15: O Arley Reis, coordenador pedagógico da escola onde Lara estuda, fala sobre a importância de estimular o interesse dos adolescentes e aproximá-los do processo eleitoral.
17: Nós falamos sobre a participação desse jovem, tanto como eleitor, mas também como possível candidato, abrangendo todo o escopo do processo eleitoral. Os estudantes têm reagido muito bem, até porque tem sido criado uma situação em que cada um deles podem participar de forma ativa, especialmente dentro dos temas das redações. Dentro do processo da eleição, os nossos alunos, eles são preparados para exercerem essa cidadania através do dia a dia.
15: O coordenador de responsabilidade social, Antônio de Faria Neto, também destaca a importância da participação dos jovens na escolha dos representantes políticos.
18: A gente entende que não existe democracia sem diversidade. Então, é importante que esses jovens também compareçam às urnas e demonstrem a sua intenção do voto, né? Qual é a escolha que melhor os representa na construção de um país melhor.
15: De acordo com o TRE, o alistamento eleitoral pode ser solicitado a partir dos 15 anos. O voto, no entanto, só é permitido para quem tiver completado 16 anos até a data do primeiro turno. O adolescente pode solicitar o título eleitoral diretamente, sem autorização ou acompanhamento dos pais ou de um representante legal.
8: E o ano de 2027 marca o início efetivo da cobrança dos novos impostos sobre o consumo da reforma tributária. Você está por dentro da reforma tributária? O que que muda? Você, empresário, sabe o que que você vai ter que preparar aí na sua contabilidade? Enfim, a Receita Federal lançou uma plataforma, ela é de graça, é gratuita, com cursos, manuais, simuladores para ajudar você, empresário, consumidor, nesse processo. Quem conta mais é o Eliseu Júnior.
19: A Receita Federal lançou nesta sexta-feira uma plataforma com informações e ferramentas para ajudar empresas a se preparar para a nova etapa da reforma tributária, que começa em janeiro de 2027. Segundo o secretário da Receita Federal, Robson Barreirinhas, o site reúne cursos, manuais, vídeos, respostas para dúvidas frequentes e simuladores dos novos impostos. A prioridade é orientar principalmente micro e pequenas empresas e também combater informações falsas sobre as mudanças.
20: Pela Receita Federal, desde o início da tramitação da reforma tributária, nós fomos produzindo conteúdo, dando curso, fazendo reuniões. Nós literalmente fizemos centenas de reuniões com diversos setores, muitas delas registradas e gravadas. E a partir de agora, nós colocamos isso tudo no mesmo portal. É muito fácil entrar lá, Receita Federal Reforma Tributária, googar ela, já vai entrar aqui. O primeiro link que vai aparecer é o Programa da Reforma Tributária do Consumo. Essa página unificada da Receita Federal está com tudo que está sendo produzido e já foi produzido.
19: A reforma vai substituir gradualmente os atuais impostos sobre o consumo por dois novos tributos, a CBS de competência federal e o IBS, que será administrado por estados e municípios. Segundo a Receita, mais de 90% das empresas brasileiras já conseguem emitir documentos fiscais, identificando os novos tributos. Para as empresas que estão no Simples Nacional, há ainda um prazo importante. Quem quiser adotar o chamado regime híbrido com recolhimento separado da CBS e do IBS, precisa fazer a opção até o dia 30 de setembro. Presidente do Conselho Federal de Contabilidade, Joaquim de Alencar Bezerra Filho, tranquilizou a população sobre o processo de adaptação ao novo sistema.
0: Eu quero dizer a toda a sociedade brasileira e quero dizer aos empresários e empresárias do Brasil de que podem ficar tranquilos porque nós teremos contadores e contadoras capacitadas e preparadas, porque nós estamos aqui de mãos dadas com a Receita Federal, com o SEBRAE, com a FENACOM, para juntos capacitarmos. São 1.100.000 pessoas qualificadas. É a maior capacitação da história.
19: A plataforma concentra orientações que antes estavam espalhadas em diferentes canais do governo e pode ser acessada gratuitamente pela internet.
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7: Atualização do anel rodoviário, caminho de muita gente, pista para Vitória com movimentação bastante intensa, ali no Dom Cabral Sinini. Teve uma ocorrência mais cedo antes da Praça São Vicente, já resolvida, mas ó, a marginal está compensando mais. Sentido Rio, estreitamentos com lentidão, estou falando de São Francisco e chegada ao antigo aeroporto Carlos Prates. Enquanto for possível, também utilize marginais. Para quem está na 381, limite entre BH e Sabará, ali perto do Rio das Velhas, trânsito bem lento nas duas direções. Tem estreitamento e tem reflexos de uma ocorrência também. MGC 262 te ajuda. 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
8: 9h45, hoje, as urnas eletrônicas começam a receber os dados relacionados às eleições deste ano. Quem está acompanhando esse processo bem de perto é o repórter Daniel Martins. Bom dia para você, Daniel. Conta pra gente onde você tá agora, o que que você tá vendo aí, pra quem não tá no nosso YouTube. Pra quem tá no nosso YouTube, dá pra ver um monte de urna aí atrás de você, muita gente trabalhando.
9: Exatamente, Senino. Muito bom dia Lu, Murilo, bom dia aos nossos ouvintes. Estamos no Centro de Apoio do TRE, o Tribunal Regional Eleitoral de Minas Gerais, aqui no bairro Jardim Filadélfia, na região noroeste de Belo Horizonte, onde justamente está sendo realizada a carga das urnas eletrônicas para o primeiro turno das eleições de 2026. E como nos conta o presidente do TRE Minas, o desembargador Carlos Henrique Perpétuo Braga, dentre os dados inseridos nos equipamentos estão o software de votação e também dados dos candidatos, dos eleitores e de cada sessão eleitoral. Vamos ouvi-lo.
10: Essas urnas, então, são preparadas. Preparar as urnas significa inserir em cada urna eleitoral o nome dos eleitores e dos candidatos habilitados. Na sequência, essas urnas são lacradas. Somente no dia da votação elas são deslacradas, na presença de várias pessoas, e aí inicia-se a votação. Terminada a votação, são contabilizados os votos e essa urna depois, no segundo turno, ela novamente é preparada, lacrada e deslacrada apenas ao tempo do segundo turno. Terminadas as eleições, essas urnas todas são colocadas à disposição 60 dias para quem quiser, partido político, qualquer autoridade, desejar fazer uma auditoria para verificar os números obtidos em cada sessão eleitoral.
9: Hoje, aqui, Sinini, quem acompanha pela nossa live pode estar vendo na imagem, estão sendo preparadas 831 urnas de três zonas eleitorais, da 36ª no Barreiro, a 38ª em Venda Nova e a 32ª na Zona Oeste de Belo Horizonte. Estão aqui atrás de mim, agora um pouco menos, porque algumas urnas já, inclusive, foram lacradas e estão sendo já encaminhadas para as zonas eleitorais. E este processo, ele conta com a vistoria da OAB, a Ordem dos Advogados de Minas, dos Advogados do Brasil, aqui em Minas Gerais, e por isso nós conversamos com a presidente da Comissão de Direito Eleitoral da OAB, a Júlia Costa, que afirma que a certificação de que esse processo eleitoral é seguro é muito importante, principalmente em um tempo que vivemos uma polarização política. Vamos ouvi-la.
11: A importância, até mesmo nesse momento de polarização que a gente vive, é de trazer a transparência e a confiança que o processo eleitoral exige, né? De mostrar para o eleitor que é um processo seguro, é um procedimento seguro, é um procedimento auditável e que ela não é só o dia da eleição. né? A Justiça Eleitoral está há semanas, há meses já trabalhando nisso, e ela tem todo o cuidado, todo um carinho com esse processo, de forma que o eleitor possa confiar no resultado ser divulgado depois das eleições.
9: E durante esse procedimento, Sinini, são feitos os testes de funcionamento de todas as teclas da urna, do terminal do mesário e os testes também de áudio, vídeo e da impressora, que gera a zerésima e também o boletim de urna. E em caso de mau funcionamento no dia da eleição, o secretário de Tecnologia da Informação do TRMG, Gleison Rocha, ele nos conta que haverá uma urna preparada para substituição. Vamos ouvi-lo.
12: Pois é, no caso da urna não funcionar no dia da eleição, a gente tem urnas de contingência, né? Normalmente a gente tenta resolver o problema daquela urna com mau funcionamento, desliga, liga, verifica se ela vai estabilizar. Não estabilizando, a gente pega a urna de contingência, retira as mídias da urna original e passa para a urna de contingência. E aí a urna de contingência assume a identidade da urna principal.
9: Pois é, ao todo serão 55.815 urnas em todo o estado de Minas Gerais, sendo 3.753 delas essas urnas de contingência, que o secretário nos falou. Em Belo Horizonte serão 5.019, com 92 urnas de contingência. Lembrando que é sempre um número muito baixo de urnas que apresentam mau funcionamento, então, segundo o TRE, esse é o número de urnas necessário para ter de contingência, tá? E na capital mineira, o carregamento das urnas, ele deve ser finalizado nessa sexta-feira, 2 dias antes do prazo inicial, e em toda Minas Gerais, o trabalho deve ser finalizado no dia programado, que é o dia 29 de setembro. E, Sinini, hoje a imprensa está aqui acompanhando o primeiro dia de carga dessas urnas, mas não só a imprensa pode estar aqui acompanhando, como a população, os eleitores, podem comparecer para acompanhar a carga das urnas. Para a população interessada, é só ligar no número 148 para poder solicitar essas informações de como acompanhar a carga das urnas aqui neste galpão do TRE, Sinini.
8: Obrigada, Daniel. Bom trabalho para você. 9h50.
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8: 9h52. Bom dia, Murilo.
22: Bom dia, Sinini. Bom dia, Luciana. Bom dia, ouvintes da Band News. Há 2 semanas aí da eleição, estamos há 2 semanas da eleição, essa semana e mais a outra, né? Para os eleitores aqui de Minas Gerais decidirem seus candidatos ao governo de Minas, ao Senado, deputado federal, deputado estadual e, é claro, a presidente também. E as pesquisas que abrem esta segunda-feira, faltando 2 semanas de eleição, mostram o cenário praticamente o mesmo das semanas anteriores, Cleitinho liderando aí, com mais de 30% de intenções de voto, seguido por Patrus, que em alguns cenários de pesquisa se descola, aí na segunda posição, depois Alexandre Calil, Matheus Simões, Flávio Rosco e Gabriel Azevedo também alternando posições. Mas é impressionante como o cenário, desde que foi deflagrada a campanha de tiro curto, né, apenas 45 dias, o cenário em Minas Gerais vem se mantendo mais ou menos o mesmo, né? E eu sempre falo, eu acho que semana que vem, última semana, talvez as pesquisas mostrem um cenário um pouco diferente, mas até então a gente vem na mesma toada, com o Cleitinho liderando desde o começo, o Patrus em segundo, o Calil em algumas pesquisas mais perto, em algumas pesquisas mais distante, O Matheus se aproximando do Calil também, em algumas pesquisas, em outras não, ele continua, em outras não, ele continua atrás, e depois Gabriel Azevedo, Flávio Roscoe e por aí vai. E no Senado também, cenário mais ou menos estabilizado, com a Marília Campos liderando, a Aécio em segundo, Domingos Sávio. Hoje isso é uma pesquisa um pouco diferente, né? Com a Marília liderando, Domingos Sávio em segundo, a Aécio em terceiro. Domingos Sávio, Aécio, terceiro, Aécio junto com Viana, né? Carlos Viana em terceiro. Cenário um pouco diferente das últimas pesquisas, mas tanto na eleição para governo quanto para Senado, esse é o detalhe muito importante, é um número grande de indecisos, principalmente na eleição para o Senado. Isso quer dizer que esse retrato que a gente tem das pesquisas nas últimas semanas não pode ser, não deve ser o retrato das urnas, né? Vale chamar essa atenção. Todo mundo gosta de pegar muita eleição de 2018 como exemplo, quando a Dilma tinha cerca de 28, 29% de intenção de voto até o fim de setembro e acabou em quarto lugar na disputa. Teve um desempenho bastante ruim. Muita gente fala porque ela só computou, aliás, as pesquisas só computaram o primeiro voto, não computaram o segundo voto, né? Mas mesmo as que computam o segundo voto hoje, há um percentual muito grande de eleitores ainda não mobilizados para a eleição do Senado. Eu acredito que isso só vai ocorrer, volto a falar, na última semana. Por isso, devemos ter números diferentes do que a gente vem acompanhando na disputa para o governo de Minas e na disputa para o Senado. Venho batendo nessa tecla, né, baseado aí nas últimas eleições, tanto em 24, em 22, até mesmo em 18, sobre essa apatia do eleitor cada vez maior, pleito após pleito, só se mobilizando mesmo nos últimos dias, né? Nas últimas, assim, na última semana, mais especificamente nos últimos dias, quarta, quinta e sexta, antes da eleição do domingo. E a gente aqui na Band está tentando trazer o eleitor para essa, mais perto dessa eleição, como? Trazendo informações e as entrevistas com os candidatos. Hoje, por exemplo, daqui a pouco, 10h30 da manhã, a gente vai entrevistar o candidato do Republicanos, Cleitinho Azevedo, que justamente líder das pesquisas nas intenções de voto. A gente vai bater um papo com ele aqui para saber quais propostas ele tem para as principais áreas de Minas Gerais. E também você, ouvinte, após, se quiser mandar aí sua pergunta, seu questionamento, se der tempo aqui, a gente pergunta para o candidato também. E às 17h30, outra sabatina, dessa vez para o Senado, no programa Brasil Urgente, uma sabatina conjunta da TV Band Minas com a Rádio Band News. Entrevista Áurea Carolina, candidata do PSOL ao Senado. A gente vai escutando os principais candidatos ao Senado e ao governo de Minas, na rádio, na TV Band Minas, para você justamente ver as propostas e poder decidir. Muita gente falando que os candidatos estão sem propostas, que os candidatos não estão conseguindo mobilizar o eleitorado, mas também as pessoas às vezes não estão prestando atenção no que os candidatos estão falando, né? Não estão ligados na eleição, então por isso convoco vocês, quem ainda não decidiu o seu voto, ou mesmo quem decidiu e quer aí ver o seu candidato falando, ou até o candidato que não vai votar, para conhecer as propostas. 10h30, Cleitinho Azevedo aqui na Band News, e 17h30, Áurea Carolina na Band News, na TV Band Minas, uma sabatina para o governo de Minas de manhã e outra à tarde para o Senado. Oportunidade para a gente conhecer mais os candidatos. Gente, nós estamos essa semana e na outra, no outro domingo, já é a eleição, né, que a gente vai votar aí em 6 cargos, né? Então, o eleitor tem que fazer aquela colinha mesmo para na hora lá poder lembrar de todos esses cargos. A gente acaba centralizando muito na eleição de presidente e governador, deixando as eleições de eleição de Senado e deputado, às vezes, de fora, mas é fundamental, né? Lembrando que para o Senado esse ano ainda, a gente vota em 2 senadores, vai se renovar 2/3 do Senado. Uma eleição que está sendo considerada super importante, justamente porque o Senado tem uma das prerrogativas, inclusive, de decidir por impeachment de ministros do Supremo Tribunal Federal, que vive uma crise sem precedentes, né? Uma crise sem precedentes na história brasileira, a crise do Senado. E muita gente acha que essa crise no STF, e muita gente acha que essa eleição do Senado vai ser decisiva para, inclusive, moldar o novo formato do STF, né? A nova composição do STF a partir do próximo ano. Então fica ligado aqui na Band para você se informar e conseguir formar da melhor forma possível o seu voto. É isso, Sinine e Luciana.
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7: Evite a saída da Pampulha pelo Antônio Carlos, motorista, pista para o centro, toda travada, a partir da Abraão Caran até a chegada ao São Francisco, tem obra por ali. Carlos Luz, seu melhor caminho agora, viu? Trânsito livre partindo do Mineirão até a Pedro II. Se vai para Pampulha, Antônio Carlos aí sim rumo à barragem com boas condições. 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
8: Mais um bloco de manchetes às 9 horas e 59 minutos, 9h59. A Polícia Civil investiga a denúncia contra uma professora que teria esfregado uma prova no rosto de um aluno da Rede Estadual de Educação. Pedro Gelinek traz os detalhes para a gente.
0: Uma professora da Escola Estadual Selmar Botelho Duarte, do bairro Providência, região norte de Belo Horizonte, é afastada após esfregar uma prova no rosto de um aluno de 8 anos, do terceiro ano do ensino fundamental. A Polícia Civil investiga a denúncia registrada na última quarta-feira. Em nota, a Secretaria de Estado de Educação de Minas Gerais afirmou que acompanha o caso e que um processo administrativo simplificado foi instaurado para investigar os fatos e avaliar uma responsabilização da professora. A Secretaria também informou que o Núcleo de Atendimento Educacional foi acionado para acolher e acompanhar o estudante. Segundo a mãe da criança, a professora teria pedido desculpas e reconhecido que não deveria ter agido daquela forma. Ela também afirmou que o filho não possui registros de reclamações relacionadas a comportamento ou patrimônio escolar.
8: Os três policiais civis investigados por suspeita de plantar drogas e forjar provas já estão presos. O último que estava foragido se entregou neste fim de semana. Fala Eliseu Júnior.
1: O terceiro policial civil investigado por suspeita de plantar provas durante uma operação em Belo Horizonte se entregou nesse sábado na casa de custódia da Polícia Civil. Rodrigo Otávio Andrade era considerado foragido. Outros dois agentes já haviam se entregado. Os três, que atuam no Departamento Estadual de Combate ao Narcotráfico, são investigados pela Corregedoria da Polícia Civil por suspeitas de forjar provas, plantar drogas, além de agressões e ameaças durante o cumprimento de um mandado de busca e apreensão. O procedimento tramita sob segredo de justiça.
8: E a Prefeitura de Itumirim, sul de Minas, decreta 3 dias de luto oficial após a morte de 6 moradores da cidade em um acidente com um ônibus no domingo. As vítimas seguiam para Aparecida, interior de São Paulo, onde participariam de uma romaria. A ocorrência foi registrada na manhã de ontem na SP-052 em Cruzeiro. Segundo o Corpo de Bombeiros, o veículo transportava 48 pessoas quando caiu em uma ribanceira. O motorista do ônibus sofreu ferimentos leves, foi preso. O coletivo não tinha autorização da Agência Nacional de Transportes Terrestres para fazer viagens interestaduais. E seguem desaparecidos 2 pescadores de 65 e 76 anos que saíram para pescar no último sábado e não voltaram. Os dois estavam em uma embarcação na região do Distrito de Baixa, também conhecido como Melancia em Uberaba, no Triângulo Mineiro. Segundo o Corpo de Bombeiros, eles saíram por volta das 9 da manhã. A corporação foi acionada à noite e iniciou as buscas no Rio Grande. As buscas foram retomadas na manhã de domingo. Os bombeiros utilizaram embarcações, drones, para procurar os pescadores, principalmente em áreas onde eles costumavam pescar. Até o momento, nenhum vestígio da embarcação foi encontrado. Os bombeiros também não receberam informações de testemunhas que tenham visto o barco afundar. A extensão da área dificulta o trabalho das equipes.
2: É prorrogado até as 23 horas e 59 minutos de hoje o prazo para as inscrições gratuitas de blocos de rua para o Carnaval de Belo Horizonte 2027. O cadastro deve ser feito pelo sistema de eventos da Prefeitura. A inscrição é obrigatória para participar da programação oficial, que será realizada entre os dias 23 de janeiro e 14 de fevereiro e também para concorrer ao auxílio financeiro. Durante o cadastro, os blocos precisam informar a data, o horário, o trajeto e o equipamento de som. Blocos que já participaram de outros carnavais podem cadastrar até 2 desfiles. Para os estreantes, é permitido 1. Bom, cada desfile pode ter duração de até 6 horas, incluindo concentração e encerramento. Os trajetos não podem passar por áreas de risco de alagamento, regiões hospitalares, túneis, pontes, viadutos e outros locais restritos.
8: E depois de uma semana com chuva intensa, segunda-feira tem alerta de tempo seco em Minas Gerais. Mais de 50 cidades do estado estão em alerta para baixa umidade do ar. O aviso é do Instituto Nacional de Meteorologia, vale até amanhã, até a meia-noite desta terça-feira. O alerta também é de perigo potencial, além da umidade baixa, ali a atenção redobrada para hidratação. Essa condição aumenta também o risco de incêndios florestais e impactos na saúde.
2: E no futebol, mais 3 jogadores do Atlético são convocados para a data FIFA. Quem serão eles? Daniel Martins conta pra gente.
3: O lateral direito Ângelo Preciado, o volante Alan Franco e o atacante Alan Minda são convocados pelo Equador para a data FIFA. Com isso, o Atlético chega a 7 convocados. Os equatorianos se juntam a Kevin Castanho, chamado para a seleção da Colômbia, e Cauã Passini e Vitão, que irão defender a seleção brasileira sub-20. Com isso, o técnico Eduardo Domingues terá que ser criativo para escalar o Galo no confronto contra o Bragantino no dia 3 de outubro na Arena MRV, em jogo atrasado da 21ª rodada do Campeonato Brasileiro. Em caso de vitória, o time alvinegro ficará a 3 pontos do G5 do Brasileirão.
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34: Quando uma pessoa tem diabetes, ninguém a recrimina por ter de tomar insulina.
9: O hipertenso precisa maneirar no sal e tá tudo bem. Doenças que se manifestam no nosso corpo são aceitas e respeitadas, fazem parte da vida. Por que então a gente tem tanta dificuldade para encarar, admitir ou respeitar o adoecimento mental? Por que a saúde mental é tratada com tanto estigma, como se precisar usar uma medicação ou um tratamento psiquiátrico ou psicoterápico fosse sinal de fracasso? Não é raro um olhar de compaixão, medo ou desconfiança quando alguém conta que passa ou já passou por uma depressão, um episódio de pânico ou um transtorno bipolar, por exemplo. Se um diagnóstico relacionado à saúde mental já é um desafio para quem está disposto a encará-lo, imagine quando o tabu se configura como um inimigo extra. Por isso eu considero tão importante conhecer histórias de pessoas que já enfrentaram ou ainda enfrentam questões psíquicas. Quando pequena, eu tinha um gênio forte, como costumavam dizer, e era conhecida na família por essa característica. Eu cresci, enfrentei desafios, tive e tenho a escrita como recurso terapêutico fundamental. Mas foi somente aos 39 anos, depois de passar por muitas perdas e aparentemente dar conta de todas elas, que eu me vi em depressão. A meu ver, era só um momento de profunda tristeza, como outros que eu já tinha enfrentado. Que bom que uma grande amiga me alertou: você está com depressão. A minha reação, claro, foi negar. Imagina, passei por poucas e boas, dei conta de tudo, sou forte, não preciso de remédios. O primeiro inimigo que eu estava enfrentando era o meu próprio preconceito. Cedi e procurei ajuda. Que bom! Entendi com o tempo e com o tratamento que as minhas oscilações de humor de uma vida inteira não precisavam ser uma condenação. Eu poderia contar com a ajuda de um bom médico e de uma boa medicação. A saúde mental é como a saúde física, até porque é física também, só que não tão explícita. Eu desafio aquela pessoa que não sofra nenhum abalo diante das dificuldades da vida. Porque não, a vida não é fácil para ninguém. A gente precisa falar sobre como estamos nos sentindo. E vamos combinar, nem sempre está tudo bem. E tudo bem não estar tudo bem. E tudo bem falar sobre isso. O que não está tudo bem é não falar. Tudo bem chorar, confessar medos, vulnerabilidades, tudo bem pedir ajuda. Que tal pensar nisso? Olhar para dentro e se perguntar: tá tudo bem mesmo? Preciso de ajuda? Olhar para quem a gente ama e investigar: você tá bem? Eu sou a Cris Paz, no Instagram, @eucrisguerra e @eucrispaz.
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7: Atualização de via expressa. Início da manhã de hoje teve bastante complicação em Contagem, pista para Belo Horizonte. Motoristas perderam muito tempo ali nos arredores do Beatriz. Agora, notícia positiva, está tudo bem sossegado. Motorista Fernão Dias também normalizada no seu deslocamento de Betim para Contagem e BH sem filas. Se vai para Betim, pode escolher também a Via Expressa, Cardeal, Fernão Dias, todos esses caminhos favoráveis. 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
2: 10 horas, 12 minutos, 10 e 12. Minas Gerais registra aumento no número de cirurgias eletivas realizadas pelo SUS. O crescimento acompanha uma alta nacional e, segundo o Ministério da Saúde, está relacionado a um programa criado para acelerar o atendimento de pacientes que aguardam por procedimentos. Eliseu Júnior conta mais detalhes para a gente.
11: As cirurgias eletivas em Minas Gerais registram um aumento de 13% em 2026, no comparativo ao mesmo período do ano passado. Entre janeiro e junho deste ano, foram realizadas no estado mais de 624 mil procedimentos, enquanto no ano passado, esse número foi de 552 mil. Diferente das cirurgias de emergência, as eletivas são os procedimentos que são agendados com antecedência. No cenário nacional, os números de procedimentos realizados demonstraram alta de 8%, com 608 mil procedimentos realizados a mais em relação ao primeiro semestre do ano passado. Em entrevista exclusiva à Band News FM, o ministro da Saúde, Alexandre Padilha, acredita o aumento dos procedimentos ao programa do governo federal. Agora tem especialistas.
0: Isso é o impacto direto do agora tem especialistas, dos recursos repassados pelo governo federal, a parceria com os municípios, com a rede estadual, com as Santas Casas. O agora tem especialistas criou uma tabela que chega a ser 3 a 4 vezes maior do que a antiga tabela SUS, exatamente para estimular a realização das cirurgias, a contratação pelos hospitais. Isso fez com que a gente batesse o recorde de cirurgias eletivas no SUS em 2025. Foram quase 15 milhões de cirurgias em todo o Brasil. Estão aumentando ainda mais em 2026.
11: As cirurgias inseridas no rol do programa Agora Tem Especialistas reúnem os procedimentos cirúrgicos e especializados prioritários, garantindo recursos complementares para acelerar o atendimento e reduzir o tempo de espera de pacientes do SUS.
0: Em Juiz de Fora, a gente visitou 3 hospitais privados e que pelo Agora Tem Especialistas passaram a atender para o SUS também, trocando dívidas ou fazendo redução de impostos, trocando o pagamento de imposto por mais cirurgias e exames pelo SUS. Teve até um paciente que contou que quando foi chamado ali pela fila do município, pela fila do estado, para fazer a cirurgia nesse hospital privado, ele até se assustou. Perguntaria, será que vai ter que pagar tudo? E ficou impressionado que foi atendido pelo SUS, graças ao Agora Tem Especialista.
11: A projeção do Ministério da Saúde é de que o SUS ultrapasse o número de 15 milhões de cirurgias eletivas em 2026, acima dos 14 milhões registrados em 2025. Para as cirurgias do rol do Agora Tem Especialistas, a projeção aponta para 6 milhões de procedimentos em 2026, ante 5,7 milhões realizados em 2025.
8: 10h15, a gente recebeu há pouco uma nota oficial da campanha do candidato Flávio Rosco e do PL. Ele está internado no Hospital Madre Teresa. No início do jornal a gente trouxe, ele foi diagnosticado com pneumonia, esse quadro associado a uma sinusite, bronquite, também inflamação das vias aéreas. Essa nota que foi divulgada há pouco pela campanha do candidato diz que por isso ele não vai participar de um debate da Rede Record que estava previsto para hoje. Ele também testou positivo para a Covid-19, por isso, essa doença transmissível, ele precisa de isolamento. Diz que ele estava vacinado, o diagnóstico inviabiliza, portanto, a presença nesse debate e ele vai seguir o tratamento em casa. A expectativa é que ele receba alta entre esta segunda e terça-feira. 10h16, breve intervalo, a gente volta já já.
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3: 10 e 18, o Ministério Público Federal e o Ministério Público de Minas Gerais realizam um investimento de quase 2 milhões de reais para preservação e reflorestamento de terras do povo Machacali. O Daniel Martins traz os detalhes para a gente.
4: Cerca de 2 milhões de reais serão destinados ao povo Machacali, no Vale do Jequitinhonha, em Minas Gerais, para o reflorestamento do território indígena. O montante será destinado pelos Ministério Público Federal e Estadual de Minas Gerais após a assinatura do projeto Hanri Terra Viva, que terá continuidade na região. Segundo o procurador da República Edmundo Dias, o investimento é importante, pois o povo machacali desta região se sente fragilizado pela devastação causada à terra por pessoas não indígenas.
5: O povo Tikma Machacali se ressente já há muito tempo da devastação ambiental realizada pelos não indígenas dos seus territórios. Isso vulnerabiliza a cultura machacali e tem consequências nas mais diversas áreas, inclusive com relação, por exemplo, à saúde, porque na medida em que os machacali não conseguem exercer na plenitude uma espiritualidade que é profundamente ligada à natureza, eles adoecem fisicamente também.
4: O projeto tem como objetivo expandir a restauração florestal, proteger as nascentes e cursos d'água e formar agentes agroflorestais e viveiristas indígenas. Além disso, a ideia é fortalecer a geração de renda entre os machacali e ainda de acordo com Edmundo Dias, além da importância ambiental, o projeto também ajuda a preservar o histórico cultural do povo.
5: A destinação desses valores na casa de R$1.900.000 tem um viés de reparação ambiental e de proteção cultural. É um projeto importantíssimo e mostra, inclusive, a necessidade desse diálogo intercultural permanente com os povos indígenas, na medida em que toda a diretriz do projeto é dada pelo povo Tikmã Machacali.
4: Além desses valores, a Vara Federal de Teófilo Otoni, no Vale do Jequitinhonha, determinou a transferência de uma multa judicial de R$40.000, aplicada pela Justiça Federal ao município para utilização no projeto Hanri.
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18: Avenida Amazonas está tomando bastante tempo no deslocamento para o centro de BH. Evite do Nova Suíça até o Gutierrez, baixíssima velocidade e informação de obra no trecho. A Tereza Cristina é a melhor pedida, com trânsito apenas retido no viaduto Itamar Franco, mas é uma fila menor. Sentido bairro, Avenidas Amazonas.

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1: Bom dia a todos. Há duas semanas da votação do dia 4 de outubro próximo, candidatos a governador fazem um esforço final para chegar ao segundo turno, com cuidado de não queimar pontes com os rivais, de olho aí nas possíveis e necessárias alianças futuras para a disputa final. Na semana passada, candidaturas opostas adotaram um discurso semelhante para atingir um mesmo alvo, que é a tentativa de tirar votos do líder das pesquisas, Cleitinho Azevedo, do Republicanos. No primeiro cenário, todos lutarão até o dia 4 de outubro para ser um dos escolhidos a uma das duas vagas do segundo turno. A primeira vaga, já se sabe, deverá ser mesmo de Cleitinho, como é consenso de todas as pesquisas. Elas podem até errar, mas nem tanto. Três postulantes brigam então pela segunda vaga. O que fazem para isso? Alexandre Calil, do PDT, anda sumido por estratégia para não mexer muito com o eleitorado, adotando operação de risco ao confiar no seu Rical, na lembrança que o eleitor deve ter dele. Patrus Ananias, do PT, joga parado. No conjunto da obra, ele conta com sua relação direta com o presidente e candidato à reeleição Lula, também do PT. Se Lula for bem, Patrus vai junto aí de carona. Daí o estilo franciscano do petista de não falar mal de ninguém, buscando facilitar o seu desempenho na etapa final, se lá estiver. Matheus Simões, por exemplo, disputa a reeleição pelo PSD e deve abrir confronto nessa semana no debate que acontece hoje em cima de Cleitinho. Dele espera tirar os votos que o levariam a disputar a etapa final contra o próprio Cleitinho. Terá que dosar o enfrentamento diante de possível insucesso, pois caso não vá ao segundo turno, como fará? Irá apoiar Cleitinho ou migrar para rivais históricos de campos políticos opostos como Calil ou Patrus Ananias? Improvável. E numa tentativa de reverter a desfavorável situação eleitoral, Simões enviou na sexta-feira três projetos de lei à Assembleia Legislativa do Estado. No principal deles, reconhece o problema da herança negativa que recebeu e que concedeu isenção fiscal na casa dos 25 bilhões de reais neste ano, apesar do alto endividamento do Estado. De acordo com a proposta, Simões quer reduzir, caçar e extinguir benefícios fiscais concedidos e que não trouxeram benefícios, contrapartidas para o Estado. Ainda estabelece condições para renovação ou concessão de novo benefício fiscal. A iniciativa de Simões veio uma semana depois que a Associação Mineira de Municípios, a AMM, cobrou a revisão das renúncias fiscais e reparação dos prejuízos aos municípios mineiros. Como se sabe, 25% da arrecadação estadual do ICMS pertencem constitucionalmente aos municípios. É o que eu tenho para hoje. Quem quiser saber mais pode consultar meu blog, www.blogdorion.com.br. Abraço a todos e façamos um bom dia.
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25: Agora são 10 horas 29 minutos. As futuras estações do metrô Nova Gameleira, Nova Sintra e Vista Alegre, aqui na capital, entram nesta semana em uma nova fase de construção. As três estações receberam as primeiras frentes de trabalho. Eu achei que estava mais para frente, mas a primeira frente de trabalho dos terrenos e o início das intervenções que vão dar forma à linha 2 do metrô aqui de Belo Horizonte. Tudo ainda muito incipiente. Quem está acompanhando de perto é a repórter da TV Band de Minas, Luísa Guimarães. Bom dia para você, Luísa. Tem máquina, pelo menos, trabalhando por aí?
26: Tem máquina trabalhando por aqui, sim, viu? Olha, a linha 2 vai ligar a região da Nova Suíça ao Barreiro. Ao todo, serão 10,5 km de extensão e 7 estações. Além dessas três, o projeto prevê ainda outras estações, a estação Amazonas, Ferrugem e Barreiro. Essa estação faz parte do projeto de modernização da linha 1 e ampliação do metrô da região metropolitana de Belo Horizonte. O sistema foi concedido à iniciativa privada, a gente lembra, lá em 2022. E desde 2023, a operação está sob responsabilidade da concessionária Metrô BH. Esse contrato dura 30 anos, já começou a contar lá em 2022. Ao todo, então, são previstos 3,7 bilhões de reais de investimentos, dinheiro da União, dinheiro do Estado e também dinheiro da iniciativa privada, viu? Como eu disse, a linha 1 também passa para modernização. Já ganhou uma nova estação, Nova Eldorado, em Contagem. Agora aqui, sobre a linha 2, onde eu estou, a previsão atual é que as obras sejam entregues no fim de 2027. Previsão, hein, pessoal? E a operação comece, está funcionando em março de 2028. A expectativa é que essa nova linha amplie o acesso ao metrô para as regiões importantes da capital, também do Barreiro, e a gente lembra também que terá um aumento de 50 mil passageiros diariamente só com essa estação aí no Barreiro.
25: Tá certo, Luísa. Obrigada. Qualquer novidade, nos acione, microfones abertos para você. Bom trabalho por aí.
27: Dez horas 32 minutos. Quero saber, hein, se a Sinine, Murilo, quem está nos acompanhando agora, nunca agiu desta forma, né? Quando a gente baixa um aplicativo ou a gente acessa um site, simplesmente aceitamos ali de forma automática, né, as condições de uso. E isso sem ler o documento, pessoal. Muitas vezes, não é? Na correria? Quase sempre. Pois é, isso pode ser um problema. Muitas vezes esses textos podem estar irregulares e podem significar dor de cabeça lá na frente, hein? Daniel Martins conversou com um advogado especialista na área e a gente acompanha junto esse bate-papo.
28: Milhões de brasileiros aceitam permissões de aplicativos sem compreender quais são as informações que estão compartilhando. A localização, contatos, câmeras, microfones e até hábitos de navegação podem ser coletados e utilizados para formar perfis detalhados dos usuários E esse risco não começa só com os vazamentos, mas também no momento em que as permissões são concedidas sem uma análise. Para a gente entender um pouco melhor como se prevenir de toda essa situação, vamos conversar com o advogado especializado em direito digital, Lucas Palha. Lucas, muito obrigado por falar com a Band News.
0: Obrigado, o prazer é meu. Estou sempre à disposição de vocês para falar de um tema tão importante como esse.
28: Então, Lucas, minha primeira questão, né, é até para quem nos ouve poder se prevenir de uma forma efetiva, né, com esses casos. O que as pessoas têm que fazer? É simplesmente ler o contrato antes de aceitar estes termos? Qual que é o passo a passo?
0: Olha, pessoal, eu acho que existe uma grande diferença entre os dois tipos de empresa. Empresas que estão adequadas à Lei Geral de Proteção de Dados e outras leis referentes ao uso da internet, e empresas que não estão adequadas. Mas partindo de um pressuposto onde existe uma lei que deve ser cumprida, as empresas hoje devem informar na totalidade quais são os dados que são coletados quando você está fazendo uma navegação na internet, seja acessando ou não via, por exemplo, uma página de navegação privada. Ah, o grande ponto aqui é justamente essa informação. Então, antes até de pensar em ler o contrato, é de fato compreender se a empresa está adequada para justamente cumprir um dos pontos principais, que é a transparência com a coleta dos nossos dados. Eu acho que a grande questão aqui é justamente o nível de transparência que é dado nesses contratos. Então, um contrato de 20, 30 páginas para acessar uma página de internet acaba sendo demasiadamente grande, ou seja, acaba sendo um exagero para que as pessoas não leiam. Então, isso não é um cumprimento à lei, tampouco demonstra a transparência que a gente precisa. Então, aí começa a nossa discussão.
28: E as empresas, elas podem ser notificadas por esse tipo de questão?
0: Podem ser, inclusive, por nós. Nós, perante a lei, nós somos considerados titulares de dados pessoais. Então, portanto, eu, se me sentir lesado, se me sentir menos informado do que deveria, posso notificar a empresa solicitando esclarecimento, solicitando alteração no formato como é feito. Caso eu não seja atendido por meio de advogado ou não, você pode ir direto ao PROCON, por exemplo, você pode ir direto à Agência Nacional de Proteção de Dados, continuar o seu pedido. Ou seja, a partir do momento que você questiona e vê uma falha, ou não se sente à vontade naquele aceite, você pode questionar a empresa. A empresa não te respondendo, você escala isso para um nível superior, que é via as medidas judiciais e administrativas que hoje o Brasil possui.
28: Lucas, você enxerga que a regulamentação dessas permissões, ela precisa ser melhor debatida aqui no Brasil?
0: Olha, eu entendo que sim. Eu entendo que nós estamos em uma crescente. Eu entendo que, se a gente olhar para trás um cenário de linha do tempo, alguns anos atrás, nós não tínhamos sequer uma legislação que tratava sobre o tema. Hoje, nós temos grandes legislações, importantes leis que falam sobre o tema, como, por exemplo, a própria LGPD, como mencionei, mas também temos Marco Civil da Internet, temos o novo ECA Digital, temos alterações, inclusive, em leis agora até sobre ingressos e convites comprados de forma eletrônica. O que se vê hoje, então, é justamente esse amadurecimento regulatório, amadurecimento das leis que tratam sobre o tema, para passar essa transparência, passar esse cumprimento legal. O que acontece ainda é o período de transição. E aí a gente falta um pouco daquela cobrança, ou como a gente chama no direito, daquele enforcement, ou seja, que exista uma autoridade, uma agência, um poder, de certa forma, de polícia, como a gente pode chamar, mas não vinculado à polícia, mas um poder de fiscalização, que comece agora a multar, que comece agora a notificar empresas que não estão cumprindo a lei. Mas o cenário regulatório evoluiu e evoluiu muito.
28: O regulatório sim, mas então a fiscalização, como você disse, ela precisa melhorar, né?
0: Precisa, mas também parte da gente. Eu acho que nós temos ali uma culpa compartilhada, de certa forma. Nós temos ali de forma, né, regulatória, como disse na lei, um novo poder para que possa fazer a fiscalização, mas também depende de nós, como titulares de dado, não só ler o que estamos assinando, e se tiver errado, usar o nosso direito de fiscalizar, de notificar, mas também se preocupar um pouco mais com os nossos dados. O que a gente hoje ainda não percebe é essa transformação digital de forma repentina, de forma muito rápida. Então, no passado, a gente não tinha essa preocupação. Hoje, os nossos dados ficam circulando de forma dinâmica, veloz na internet. Então também passa por uma preocupação nossa de saber quais sites estamos acessando, que tipo de site e se esse site é considerado seguro ou não. Então acho que existe uma certa culpa compartilhada, mas sem dúvida a fiscalização, quando começar a pegar no tranco, como a gente brinca, isso pode melhorar para todo mundo, principalmente o cumprimento da lei.
28: Maravilha. Então, Lucas, para a gente finalizar aqui, o recado que fica para quem nos escuta é basta ler, né? Essas letras miúdas, elas são importantes.
0: É, basta ler e justamente se ela for miúda demais, exerça o seu direito, porque não é uma questão correta. A letra miúda demais, o contrato extenso demais, pode gerar uma desinformação e isso também não é aceito pela lei. Então, sem dúvida, leia, mas se for demais, use seu direito de notificar aquela empresa.
28: Excelente. Conversamos com o advogado especializado em direito digital, Lucas Palha. Lucas, muito obrigado por conversar com a Band News.
0: Obrigado, pessoal. Estou à disposição de vocês. Um ótimo dia.
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4: São 10 horas 45 minutos. Daqui a pouquinho, sabatina na Band News FM Belo Horizonte com o candidato ao governo de Minas Gerais, Cleitinho Azevedo, do Republicanos. Ele tá ali se arrumando. Daqui a pouquinho vai assentar pra gente iniciar o nosso bate-papo. Enquanto isso, a gente tá aqui, ó, aquecendo os motores. A gente vai continuar no intervalo. Daqui a pouquinho a gente volta. 10h45.
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0: Agora são 6 horas, não, hein? São 10. 10 horas 47 minutos, 10h47. Pessoal, um alerta agora, tá? Sobre acidentes elétricos. Você toma cuidado na hora de manusear, né, algum equipamento? Por exemplo, a construção civil, o setor que mais registra mortes por choque elétrico no Brasil. Essa proximidade com a rede elétrica exige cuidados desde o planejamento até a execução do serviço. Este assunto a gente vai conferir daqui a pouco ao longo da nossa programação, porque o candidato ao governo de Minas Gerais, Cleitinho Azevedo, já se posiciona aqui para a nossa sabatina.
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6: São 10 horas 48 minutos. A gente começa agora, ao vivo, aqui na Rádio Band News FM, mais uma sabatina. A gente entrevista o candidato ao governo de Minas, Cleitinho Azevedo. Ele que é candidato ao Palácio Tiradentes pelo Republicanos. Candidato, vou agradecer a presença aqui online do senhor. Vou ler uma mini biografia, se o senhor quiser complementar, acrescentar qualquer informação, o senhor fica à vontade. Vamos lá. Cleitinho nasceu em Divinópolis, tem 44 anos, iniciou a vida profissional no comércio, junto com a família, também é músico profissional, ele foi eleito pela primeira vez vereador por Divinópolis em 2016, em 2018 foi eleito deputado estadual e em 2022 venceu a disputa para senador, que tem mandato até 2030. Candidato, 10h49, são 20 minutinhos de entrevista. Fiz uma mini introdução, mini biografia. Eu gostaria de saber se o senhor quer acrescentar mais algum trecho da caminhada do senhor que a gente deixou passar por aqui. Fique à vontade, candidato.
7: Não, só nada, só falar que eu sou filho de Verdo Rio com muita honra, só isso.
6: Combinado. Bom, minha primeira pergunta para o senhor tem levantado a bandeira aí durante a campanha da questão do IPVA, a proposta do IPVA progressivo, alíquotas mais baratas, isenção do IPVA para veículos antigos, mas muitas prefeituras, candidato depende, né, desse valor, parte do IPVA vai para os municípios mineiros, para os prefeitos que estão talvez temerosos, com medo dessa proposta. O que, que o senhor tem a dizer para eles?
7: Engraçado o prefeito ficar preocupado com uma proposta dessa. Algumas pessoas do meio jornalístico, não estou falando que é vocês e político, criminalizar a gente falar de redução de impostos. São próprios candidatos que falam que são liberais e estão me criticando de querer reduzir imposto. Quero só explicar para vocês, diante de tomar essa proposta, que eu venho falando isso, né, de hoje, como você mesmo diz da questão de IPVA de casa acima de 20 anos, virou lei. Essa lei é minha, eu aprovei ela no Senado, uma PEC, que foi aprovada agora, e tem 4 milhões de veículos esse ano agora que não está pagando IPVA. E eu faço um desafio que vocês vão ver que o orçamento não vai reduzir, o orçamento vai aumentar. Porque eu sempre comparo, eu dou sempre exemplo de vários trabalhadores que me pararam na rua dizendo que deixou de pagar seu IPVA agora de R$ 400, de R$ 500, R$ 700, e vou dar um exemplo que diz que eu tinha o IPVA para pagar ou tinha para comprar a fralda para a filha dele. Como ele não pagou o IPVA, ele comprou fralda, quer dizer, ele fomentou a economia, ele pegou dinheiro e gastou esse dinheiro, ele não guardou debaixo do colchão. Então, o primeiro passo é esse sobre a questão dos veículos acima de 20 anos. Todos os estados fizeram isso, o único estado que não fez isso até hoje foi o Minas Gerais e Pernambuco, que cobrava carro até de 50 anos. Com essa lei minha, isso acabou. Pergunta se algum estado deixou de arrecadar. E lembrando que tem alguns estados que não é 20 anos, não, é 15 até 10 anos. Sobre a questão da alíquota, O que me chama a atenção, eu liguei para o governador Ratinho, só para vocês entenderem a questão da competitividade. O Ratinho, há 2 anos atrás, a alíquota dele de IPVA no Paraná era de 4%. E em Santa Catarina era 2%. Ele estava perdendo competitividade. O pessoal do Paraná estava deixando de emplacar no Paraná para emplacar em Santa Catarina. E o que, que ele fez? Ele reduziu a sua alíquota para 1,5%. Hoje ele aumentou a competitividade. Hoje ele está emplacando mais dentro do estado do Paraná e está arrecadando mais. Então, o primeiro passo é isso. Para as prefeituras não ficarem preocupadas, inclusive, eu vi que foi prefeitos, né, que não estão me apoiando, porque os prefeitos que estão me apoiando não me questionou nada disso. Sou só prefeito que estou apoiando outros candidatos. Né? Fique claro aqui que as isenções fiscais começaram em 2020, várias prefeituras todas ficaram sem arrecadar com as isenções fiscais. Então, vou fazer essa compensação. Hoje, em Minas Gerais, as isenções fiscais estão chegando a quase 28 bilhões de reais. Então, a gente vai rever essas isenções fiscais. Empresas que estão dando contrapartida, tudo bem. Agora, tem várias empresas, inclusive o atual governador já está dizendo isso, mandou um projeto para a Assembleia para poder olhar essa questão das isenções fiscais, para poder o Estado poder arrecadar, a partir do ano que vem, 7 bilhões de reais. Acho que eu não virei nem governador, eu já estou fazendo muito sem virar governador. Então, acho que é importante as prefeituras ficarem tranquilas, acalmar o coração, os prefeitos, que eu não vou tirar dinheiro de nenhum da prefeitura. A gente vai compensar com as isenções fiscais. Inclusive, alguns candidatos falando que eu não tenho proposta, estão copiando as minhas propostas. Então, fiquem tranquilos. Eu só acho muito feio é criminalizar um candidato que está falando em redução de imposto, de aliviar o bolso do povo mineiro. Eu falo isso o tempo inteiro. Eu já vi outras críticas também dizendo sobre a questão de eu não aceitar mais a apreensão de veículos por falta de pagamento de IPVA. Você que está me vendo agora, mineiro, que está me ouvindo, é justo você comprar um carro de 200 mil, quase 100 mil dele de imposto? Você já paga imposto nesse carro. Aí você tem que pegar um patrimônio que é seu, que o Estado não te ajudou em nada, pelo contrário, você teve que pagar imposto, aí você tem que pagar o IPVA. Eu não estou aqui para te julgar porque você não pagou o IPVA, você paga no Blitz e você tem o seu patrimônio apreendido. Um bem que é seu, o Estado te toma. Eu simplesmente, gente, vou dar alternativa para esse cidadão não ser mais humilhado, porque o bem não é do Estado, o bem é do cidadão. O Estado não faz a sua obrigação. O Estado não entrega estradas da maneira que precisa entregar. O Estado não entrega saúde. Como é que o Estado te cobra a obrigação do cidadão e o próprio Estado não faz a obrigação dele? Então, eu não vou aceitar isso mais. É simples. Tem algumas pessoas dizendo... Eu vi até agora uma postagem de um candidato falando que eu estou querendo zerar o IPVA, fazendo fake news. Em nenhum momento eu disse isso, só falei que eu vou diminuir a alíquota do IPVA. Eu acho que é importante o cidadão mineiro poder ter um alívio no bolso e eu vou sempre lutar porque o custo de vida do cidadão mineiro possa ser menor. Então, o que eu estou fazendo aqui, gente, vou repetir para vocês, não estou fazendo crime. Enquanto alguns candidatos ou polícia a vida inteira aumentou imposto, quer dizer, aumentou seu custo de vida, a minha política sempre foi de reduzir seu custo. A taxa de licenciamento que tem em Minas Gerais hoje, que é a mais barata, para algumas pessoas que eu não faço proposta, que eu não tenho lei, é uma lei minha quando era deputado estadual. Hoje se paga R$ 35,00, pagava R$ 200. Eu consegui fazer isso. Agora, novamente, como senador, eu consegui tirar 4 milhões de veículos de pagar IPVA. Eu estou lutando aqui é pelo cidadão, eu estou lutando aqui é pelo povo mineiro. E é isso que eu vou fazer como governador, corrigir injustiça que aconteceu muito aqui em Minas Gerais.
8: Candidato, quem fala com o senhor é Murilo, bom dia. Candidato, só para não parar dúvidas, hoje a alíquota é 4%, o senhor pensa em reduzir para quanto essa alíquota, só para ficar claro esse assunto? E outra coisa, quando o senhor não apreende o veículo, o senhor não incentiva o não pagamento do IPVA, porque o cara não vai ter mais nada a temer para deixar de pagar o IPVA?
7: Boa pergunta, eu te faço uma pergunta, você é um cara trabalhador, um cara honesto que paga suas contas, se isso acontecer, você vai ficar sem pagar IPVA? Eu te faço a pergunta novamente.
8: Candidato.
7: Você vai ficar sem pagar o IPVA?
8: Candidato.
7: Quem está me ouvindo aqui agora vai ficar sem pagar o IPVA? O mineiro é desonesto? O mineiro é honesto. O mineiro só vai pagar. Ele vai continuar pagando de uma forma honesta, de uma forma que não faça ser humilhado mais. Então, acho que nenhum... Você está parecendo falando que o mineiro é desonesto. O mineiro vai pagar. Só que o patrimônio é dele. O que eu estou fazendo aqui é dar alternativa para ele pagar. Você que está incentivando falando isso. Eu não estou incentivando ninguém, porque eu acredito no mineiro, eu sei que vai pagar com muito prazer. Até porque quem vai estar lá como governador é um governador que vai representar ele, que não vai humilhar ele nunca mais. Então, acho que essa pergunta sua aqui não serve para o trabalhador mineiro, não, porque o trabalhador mineiro é muito honesto. Sobre a questão da alíquota, a gente já quer reduzir para 3%, diminuir 1%.
0: Ok, bom, candidato, Luciana falando com o senhor, vamos lá então. Um governador, né, ele precisa de maioria na Assembleia, né, para aprovar projetos, orçamento. Como o senhor pretende construir essa base? E, eu já emendo, viu, candidato, qual o resultado que a gente pode cobrar do senhor, caso seja eleito, daqui a 4 anos? O que, é que a gente pode cobrar do senhor daqui a 4 anos e como é que fica essa relação com a Assembleia? Ficará.
7: Então, acho que é importante você falar sobre isso, porque a gente não faz nada sem governabilidade. Eu trabalhei na Assembleia. Eu fui deputado estadual. A gente sabe que lá tem bloco da oposição, tem bloco independente, tem bloco da base. E eu quero fazer um trabalho bem com a Assembleia. Eu quero sempre, durante 15 dias, na cidade administrativa, onde que eles quiserem, inclusive, se eles quiserem me convocar para ir para a Assembleia, eu quero dialogar com todos os blocos, inclusive com a oposição. Eu não tenho problema nenhum de fazer isso. Eu acho que é democracia. E uma coisa que eu quero falar para vocês aqui, que a vida inteira, eu sempre fui do Legislativo. Eu sempre fui de cobrar, de fiscalizar, de denunciar, de legislar. Quer dizer, até algumas pessoas falam, Cleitinho, você está largando o comodismo de ser um senador para poder virar um governador aonde que você vai ter que resolver os problemas, aonde você vai virar vidraça. Eu tenho prazer de virar vidraça. Eu tenho prazer agora de receber pedra. Que com essas pedras da oposição, com essas pedras de quem vai criticar, eu vou construir um Estado melhor. Porque eu sou um cara aqui humilde, que sabe ouvir, que sabe dialogar. Eu quero conversar com 77 deputados estaduais, quem é oposição, quem é base, dialogar, conversar, reunir, ir nas regiões com eles, inclusive quem quer da oposição. Eu acho que é a primeira vez na história de um governo de Minas Gerais, vocês vão ver um governador que vai dialogar com todo mundo, independente. Eu posso conversar com a oposição no mesmo dia e falar, ah, vocês podem ir para a tribuna, me questionar, me cobrar, que eu vou trazer o resultado para vocês. Eu não vou tratar a oposição como inimigo, eu não vou perseguir a oposição, eu não tenho esse perfil. Então eu quero estar junto com os deputados estaduais, quem for base, quem não for, para a gente fazer um governo melhor. E eu falo para vocês, estou aberto a dialogar com todos. Ah, tem uma criminalidade falar, né, que falar que você não pode dialogar com o Centrão, eu sou democrático. Até onde política existe política, sempre vai existir quem é de esquerda, quem é de direita, quem é de centro e quem não é nada. E eu, como governador, tenho que ser pai de todos. Eu tenho que abraçar todos. Eu tenho que governar para todos. Eu falo sempre, eu sou de direita, mas o meu coração é para todos. Eu tenho que governar e trabalhar para todos. E o que eu acho que, como você diz na segunda resposta, é o que eu falar, eu cumpri. Eu tenho a obrigação de que eu estou falando aqui, cumprir. Se eu não fizer isso, eu acho que não mereço nem disputar mais eleição. Então, eu acho que o que eu falar aqui, eu tenho que cumprir. É isso que eu vou fazer.
6: Candidato, lendo o plano de governo do senhor, tem uma parte lá que fala sobre os pedágios, né, das rodovias. O senhor rejeita, né, a criação de novos pedágios, promete usar verba do orçamento mesmo para recuperar as rodovias, mas quando a gente vai olhar para o orçamento do Estado, o nosso caixa não está nem vazio, a gente está com uma dívida gigantesca. Então, como o senhor pretende recuperar a pavimentação, enfim, fazer melhores rodovias, sendo que a gente também não tem dinheiro para fazer isso?
7: Então, primeiro a gente tem que mudar essa energia do Estado. Eu vou dar um exemplo de time de futebol, como o Flamengo, que foi em 2016, estava quebrado. Se você pegar o Flamengo hoje com uma boa gestão, o Flamengo hoje virou uma potência mundial. Quer dizer, ele motivou o ativo dele, que era a torcida, tudo que tinha de ativo, ele colocou na prática, e hoje a gente vê o que virou o Flamengo. Então, o primeiro passo é tirar essa energia. O Estado está quebrado, o Estado não tem condição, o Estado não tem... Ó, para quem está me ouvindo aqui, não cai nessa ladainha que o Estado está quebrado, não. O dia que eu ver um Estado quebrado é o dia que eu ver um salário do governador atrasado. Olha que eu vejo deputados fazendo manifestação lá no governo dizendo que os salários deles estão atrasados. Enquanto eu não ver salário de deputado, de magistrado, do judiciário, né, desembargadores que recebem penduricalho até de R$500 mil para ficar afastado, eu acredito que o Estado não está quebrado. Eu acho que é uma questão só de organizar o Estado e, mais importante, buscar incentivo. Eu quero ser um governador aqui, como eu falei para vocês, que eu quero dialogar com todo mundo. Eu quero buscar parceria com o governo federal. Eu quero buscar parceria com a iniciativa privada. Eu quero rodar o mundo para a gente buscar mais incentivo e mais investimento para o Estado para tirar essa situação de falar que o Estado está quebrado. Vamos aumentar a receita do Estado. Vamos destravar o Estado. Vamos deixar quem produz, produzir. O Estado ele é fonte de despesa, gente. O Estado é fonte de despesa. Quem é fonte de riqueza é o agro, é o empreendedor, é as indústrias, é o povo, é o trabalhador. Então a gente tem que deixar trabalhar. O primeiro passo que eu vou fazer é dar liberdade, acabar com tanta burocracia. A gente entender o que, que o Estado está atrapalhando quem produz. É sentar com esse pessoal, é juntar com a minha secretaria, é conversar com eles, fazer um plano de trabalho. Gente, vamos conversar aqui com o pessoal que produz o que está atrapalhando para a gente não deixar mais o Estado ser o inimigo. O Estado tem que ser amigo. E sobre as estradas, eu quero explicar para vocês. Aqui na minha cidade de Divinópolis, a gente fez um projeto que chama, quando meu irmão virou prefeito, Adote o Bem Público. A nossa cidade, que tinha um orçamento também precário, né? Não tinha como só no orçamento a gente poder recapear todas as ruas de Divinópolis, porque aqui já tinha 90% das ruas, já estavam comprometidas, não era mais só o tapa-buraco, a gente tinha que recapear essas ruas, a gente buscou os empresários e a gente fez esse projeto que é Adote um Bem Público. A gente incentivou os empresários a poder ajudar. E é isso que eu quero fazer novamente no Estado. Eu quero buscar iniciativa privada para a gente poder, com parceria com a iniciativa privada, poder pegar parte dessas estradas que tem em Minas Gerais aqui e poder recapear. Eu estou rodando as regiões, e se eu falar aqui são várias, aí eu posso até ficar sem falar, mas tem estradas na terra aqui de 20 quilômetros, tem estrada na terra com 18 quilômetros. Eu acho que cabe a mim usar a minha criatividade, usar a minha vontade, a gana que eu estou de querer ser governador, para poder ir atrás desses empresários. Tem empresários aqui que devem estar. Tem empresas que devem estar aqui, até com multas ambientais, que chegam a mais de bilhões de reais. Eu posso fazer uma contrapartida com eles, permuta com eles, para que eles possam pegar algumas estradas e a gente descontar nessa dívida. Eu peguei exemplo agora aqui de um prefeito lá de Itajubá. Ele fez um parque ecológico dentro da cidade lá, sem gastar um real de dinheiro público. Ele fez isso só com parceria público-privada. E quando você tem um líder que tem credibilidade moral para poder pedir, eu não vou pedir nada para mim. Inclusive agora na minha campanha, eu não estou gastando nada na minha campanha. É só você que está me vendo agora, vai lá no TSE e olha quanto que eu estou gastando na minha campanha. Enquanto tem gente já gastando 15 milhões de reais com fundo eleitoral, pegue a minha candidatura e olhe com todos os candidatos a governador estão liderando pesquisa no Brasil e compara a minha campanha. Então eu vou entrar limpo, eu vou entrar com as mãos limpas, eu não vou entrar devendo ninguém e eu nunca vou pedir um empresário nada para mim, eu vou pedir para o povo. Então a gente pode fazer essa parceria para a gente poder melhorar as estradas. Eu quero finalizar dizendo sobre a questão do pedágio. O que sempre me incomodou, eu acho que tem algumas pessoas que criticam sobre a questão de eu sempre criticar o pedágio, é a questão dos contratos. Quando o contrato faz um contrato que não tem interesse público, porque todos os contratos de pedágio que eu vi até hoje, é só você fazer uma pesquisa, quem faz pesquisa, e pergunta à população do sul de Minas, da região de Paracatu, do Noroeste, se estão satisfeitos de pagar a tarifa de R$15 e um contrato que não tem investimento nenhum. E é isso que me preocupa, é isso que me revolta, é isso que fez eu ir manifestar, é isso que me fez revoltar, porque eu sou aqui, gente, um cidadão mineiro revoltado. Você que está me vendo aqui, é exatamente você que está aqui. Eu sempre dei voz para vocês. A população mineira sempre me cobrou isso. Então essa questão dos pedágios é ter uma praça de pedágio de R$15, não tem nem duplicação. No sul de Minas vocês andam nas praças pedagiadas, nas estradas pedagiadas, você passa um pouquinho, olha que você está em divisa com São Paulo, tudo duplicado, no valor de R$3, R$4. Minas Gerais, uma estrada que não tem nem duplicação, com R$15. Quem está me vendo aqui vai aceitar uma situação dessa? Então eu queria, se futuramente tiver alguma negociação para a gente poder pedagiar, é eu que vou olhar o contrato junto com a população. Vou fazer de uma forma que seja justa, que tenha investimento primeiro e que o valor da tarifa seja mais barato. Não existe ter valor de tarifa de R$15, R$16 sem investimento nenhum. Faça o investimento primeiro para depois cobrar. Comigo vai ser assim, vai ser o povo primeiro.
8: Candidato, o senhor diz que o Estado não está quebrado. Então, o senhor considera, por exemplo, a questão dos servidores que estão pedindo reajuste. Há dinheiro aí para os servidores, para reajuste dos servidores, segurança pública, educação, saúde? O senhor tem dinheiro para fazer reajuste para essas categorias? Teria dinheiro, né?
7: Não, quem falou que o Estado está quebrado foi você. Eu mesmo falei o contrário, eu não acho que o Estado está quebrado. Eu acho que o Estado precisa é ter mais organização, é a gente trabalhar junto, como eu disse para vocês aqui, para desburocratizar, a gente realmente mostrar quem quer fonte de riqueza dentro do Estado, que é a hora que a gente mostra isso. A gente consegue fazer quem produz, se incentivar mais para poder produzir mais. Agora, sobre a exceção dos servidores, eu já disse que a questão da recomposição inflacionária, eu vou dar automaticamente, anual, eu só não posso prometer a do passado. Porque do passado eu não fui governador. Eu posso falar de 1º de janeiro para frente. E é isso que eu vou fazer, dialogando com servidores. O que eu falar eu vou cumprir. Eu não vou fazer igual alguns fizeram, de falar, mandar projeto, depois a Assembleia votar, depois vetar, depois mandar os deputados manter o veto. Então o que eu falar aqui eu vou cumprir. Agora, não é eu que estou falando que o Estado está quebrado. Quem está falando isso é alguns políticos que querem colocar um
6: terror na população. É a lei de diretrizes orçamentárias.
8: É o orçamento do Estado, é a dívida do Estado com a União, senador.
7: Eu não acho que o Estado está quebrado, é a minha opinião. Eu vou trabalhar e outra coisa, eu vou renegociar a dívida. Essa questão do POPAC que existe foi um mal necessário, mas acho que cabe a mim, como líder do Estado aqui, poder trabalhar com o governo federal, ser parceiro. Eu acho que é uma crítica que eu faço aqui para as pessoas, para quem estava governando no passado, é não ter dialogado com o governo federal. Você não faz política sem parceria. Você não faz política onde que o governo federal pega a fatia maior do bolo, a hora que o cidadão que paga imposto vai tudo, a maioria vai para o governo federal, e o governo federal tem obrigações aqui dentro do Estado também. Então, o primeiro passo também é poder negociar essa dívida novamente, ter diálogo com o futuro presidente, e seja lá qual for o presidente, seja o Lula, seja o Flávio Bolsonaro, se seja o Renan, se seja o próprio Zema, é dialogar e conversar. Agora, eu vou fazer isso com os servidores públicos. E o mais importante, eu nunca acho que o servidor público é o problema do Estado. Como vocês estão dizendo, né, que o Estado está quebrado, não foi culpa do servidor. Se o Estado chegou a esse ponto, não foi o servidor. Chegou a esse ponto pelos líderes políticos, para quem governou no passado, para quem governou no presente. O servidor público não é problema. O servidor público é solução. É a base da administração pública, é o patrimônio da administração pública. Agora, sobre a questão dos servidores públicos, eu vou sim conversar com eles, dialogar com eles, para a gente chegar num ponto que pode valorizar eles, sim. Sem poder comprometer o orçamento do Estado.
0: Sim, candidato, temos aí 3 minutos, né, de finzinho aí, sabatina, com o candidato ao governo do Estado de Minas Gerais, o senador Cleitinho Azevedo, do Republicanos. Bom, senador Lucena, voltando a falar com o senhor sobre a segurança pública, ela está diretamente linkada, né, com a rotina da população. Bom, o que, que o senhor pretende fazer para que o mineiro se sinta mais seguro e como pretende impedir o avanço do crime organizado em Minas Gerais, por gentileza?
7: O crime organizado é organizar o Estado. É a gente monitorar essas facções, a gente sabe que está indo para o interior. Inclusive, eu estou tendo muita demanda da questão de Araguari. Então, a gente precisa colocar câmeras inteligentes, de inteligência artificial. E o que me chama atenção aqui é porque as propostas que eu estou dizendo que eu vou fazer, para alguns candidatos que estão me criticando, falando que eu não tenho proposta, estão usando até as minhas propostas, porque uma das minhas propostas é essa, é monitorar 24 horas o crime organizado. É fazer do crime organizado, como eu falei, já tem um mês, um verdadeiro Big Brother. A gente precisa tirar a insegurança do cidadão. Hoje um cidadão, uma mulher, um trabalhador, eles saem de casa inseguro, com medo de ser roubado, com medo de ser violentado. A gente precisa inverter. Quem tem insegurança é o vagabundo, é o bandido. Então, a gente pode colocar com parceria privada, com o próprio Congresso Nacional, porque o Congresso Nacional, para vocês entenderem, eu estou lá, a gente tem emenda de bancada para segurança pública. Eu posso articular com os novos senadores, com os novos deputados federais, que a gente possa investir em câmeras inteligentes, com tecnologia, com inteligência artificial, para a gente colocar câmeras em todas as cidades de Minas Gerais. Com isso, a gente monitora esses vagabundos e a gente inverte. A gente acaba com essa insegurança do cidadão. Quem tem que ter insegurança é o vagabundo de saber se querer cometer crime aqui em Minas Gerais. Aqui, a gente está monitorando e a polícia vai estar fiscalizando. E a polícia vai ter total autonomia que possível. A polícia que está na rua, a polícia que sabe como que combate um vagabundo, como que combate o crime organizado. A gente sabe que a gente precisa separar também a questão dos presídios. Hoje tem um presídio com bloqueador de celular. A gente precisa investir nisso porque a criminalidade, a facção, eles dominam dentro do presídio. E a gente precisa separar, a gente precisa mostrar quem realmente ali dentro do presídio quer ter uma oportunidade para poder socializar, como já tem a APAC. Eu quero ampliar mais as APAC aqui dentro de Minas Gerais também, que a gente sabe que não é só prender, você prende, a justiça pega e solta. Eles voltam para a rua e depois voltam pior. Então tem muitas pessoas também que querem se educar. E cabe ao governo fazer isso. Agora, o bandido, o criminoso que não quer, aí tem que ficar apodrecer dentro da cadeia. Mas o primeiro passo que a gente tem que fazer também é dividir esse presídio para saber quem é do crime organizado, quem é da facção, para a gente poder separar. E a gente vai valorizar assim a segurança pública aqui, vai ter toda a autonomia. Tem até uma polêmica que disse a questão das câmeras, de colocar nos policiais. Eu já disse que pode colocar sem problema nenhum. Foi um diálogo que eu tive aqui com os policiais. Eles aceitam colocar. E a gente vai trabalhar junto com a Polícia Militar aqui para a gente combater o crime organizado e a bandidagem aqui dentro de Minas Gerais.
6: Candidato, 11 horas 10 minutos, são 20 minutos, está chegando ao fim aqui.
7: Acabou?
6: Acabou, passa rápido. Candidato...
7: Não, ainda mais 5 minutos, gente. Agora ficou bom, mãe.
6: Te dou um minutinho aqui, sendo benevolente, porque eu estou dando para todo mundo dar a consideração final do senhor aqui, para, né, a sua obrigado, mensagem para o seu eleitor. Por favor, candidato.
7: Primeiro é quem está aí me assistindo aqui. Não sei se os candidatos pediram um voto para você. Eu estou pedindo para cada um que está aí agora, viu? Se tocar o coração de vocês, vocês votam 10, votam no Cleitinho também. Não sou perfeito, não existe candidato à população mineira que é perfeito, que é o salvador. Eu sou um cidadão aqui, como todo cidadão, como todo ser humano, que tem equívoco, tem falha, mas as minhas mãos são limpas. É só pegar meus 10 anos de política, de vereador, de deputado, de senador. Eu não tenho um processo, eu não tenho uma investigação e vai continuar assim no governo. A gente vai fazer um governo transparente e um governo para o povo. Quem vai estar sentado nessa cadeira de governador não será o Cleitinho. Quem estará sentado nessa cadeira de governador será o povo mineiro. É o trabalhador, são as mulheres, são os homens, são os caminhoneiros, são o servidor público, são todos vocês que produzem dentro do Estado. Eu vou ser amigo de vocês, não vou ser inimigo. Eu vou acabar com essa injustiça que tem em Minas Gerais e o povo mineiro não será mais injustiçado aqui dentro de Minas Gerais. Por isso, com muita humildade, eu peço que vocês votem 10, votem no Cleitinho e vão fazer ouvir a vota agora. A gente está faltando duas semanas para terminar a eleição e eu tenho a oportunidade de ganhar com toda humildade no primeiro turno. Então peça aquelas pessoas que estão em dúvida ainda para votar no Cleitinho. Vota 10.
6: Candidato, obrigada. Cleitinho Azevedo, candidato pelo Republicanos ao governo de Minas Gerais. Bom dia para o senhor.
7: Muito obrigado.
6: Até.
7: Um abraço.
6: Um abraço.
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6: 11 horas, 2 minutos, mais do que estourados. A gente vai ficando por aqui. Amanhã a gente repercute mais a entrevista. Paulo Xavier já nas carrapetas por lá. A gente fica por aqui. Até amanhã, pessoal.
0: Até amanhã. Teremos mais.
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2: Senhoras e senhores, sejam todos muito bem-vindos. Bom dia, salve, salve.
3: Bom dia.
4: Bom dia.
2: Mais uma edição do Band News na área. Como é que vão as minhas criancinhas?
3: Tudo bem, tudo tranquilo.
2: Todo mundo com afeição boa, né? Descansaram bem, final de semana.
3: Só alegria.
2: Meu final de semana foi uma desgraça. Nossa.
3: Embrulho.
2: Cara, sexta-feira eu não entendi, não. Aliás, eu não tô entendendo. Guilherme ficou mal. Semana passada, né, Guilherme? Sexta da semana anterior. Náusea, vômito, diarreia, tudo de ruim que você puder imaginar, ele teve. Aí, na mesma semana, o Lucas, do operacional.
3: Uhum.
2: Aí, sexta-feira, eu tava mais ou menos, mas aí, pô, aí a gente tava lá na HG Play, eu falei, ó, tô meio assim, achei que porque eu tinha almoçado muito rápido, né, porque começou a variar.
3: Aí você já tinha
2: já, na hora do almoço aqui, já tinha dado um...
3: Tinha falado, já.
2: Meu irmão, foi dando 7:30 da noite, na sexta-feira, minha esposa chamou pra comer uma pizza, aí eu parei ali em cima, ali no Rizoma, pra comer uma pizza. Lá dentro, já comecei a sentir mal. Pressão baixou, já foi me dando um frio, banheiro uma vez, duas, pressão baixando mais, um frio, o frio aumentando, e aí febre, foi, que é isso? Que loucura. Sábado e domingo, é.
3: Piriri gangô.
2: Você é louco. Corpo ruim, dor no corpo, e aí eu falei, sai zica.
3: Nossa,
2: hein?
3: Ruim, piriri gangô redose.
2: Você tá doido, cara. E a febre, e o frio, meu irmão.
3: Saem por cima e por baixo.
4: Mas você já tá melhor?
2: Hã?
4: 100%?
2: Ah, não. Aí, como é que chama? Aguinha de coco.
3: Isotônico. 100%
4: ninguém
3: isotônico.
4: É na vida.
2: Não, ninguém é.
3: Isotônico.
4: Não é só atleta.
2: Isotônico.
4: Não.
2: Aí um enzelmozinho pro estômago, aquele vonalzinho pra melhorar
4: só
2: a náusea.
4: Que é 100%.
2: Remedinho pra dor de cabeça e tal. Aí hoje tô um pouco melhor. Mas aí você vem. Ah, não, agora eu preciso. Tava ouvindo aqui a Sabatina e tal, agradecer aí, porque arrastou, legalmente até as 11h10. E deu tempo de eu chegar.
3: Porque o
2: trânsito na 040, você que tá descendo a 040, tenha muita paciência, tá?
4: Você vai agarrar. Você vai agarrar.
2: Viaduto da Mutuca. Eu não vi acidente, mas eu vi que a Polícia Federal, a Rodoviária fluxo. Federal tava lá. Eu não vi acidente, mas o trânsito tá bem lento. E essa subida pra Nova Lima, quem vem na 356, depois do Leroy ali, aquela subida à direita, ela tá travando duas faixas. Então o trânsito para por ali, pega ali Leroy, descida pro Anel, pega viaduto da Mutuca e vai rasgando lá pro Jardim Canadá. Então venha com muita paciência, porque você vai realmente ter problemas.
3: Cagado.
2: Outra coisa, você que anda pelo acostamento, tá no meu Instagram, eu fiz uma imagem sabe o que é uma imagem satisfatória? Todo mundo respeitando o trânsito ali nas faixas, no viaduto da Mutuca, aí o sujeito pega e vem pelo acostamento. A polícia pegou todos, que delícia.
3: Isso é bom.
2: Que delícia, isso que é imagem
4: melhor,
2: satisfatória.
4: Isso é melhor do que um petit gâteau depois de você comer um bom churrasco, um bom assado.
2: Cara,
4: me satisfaz
2: me
4: mais
2: satisfaz
4: do que um petit gâteau.
2: Eu também.
4: A mim.
2: Eu também.
4: É.
2: Eu fiquei muito feliz.
4: Ah, que prazer que vocês têm de verem as pessoas se dar
3: não.
4: mal.
3: Não.
4: Que prazer que eu tenho de ver os infratores da lei se dar mal.
2: Isso
4: é diferente.
2: É isso aí.
4: É diferente.
2: É gostoso demais.
4: Se perguntar, isso é um petit gâteau? Eu falo, isso.
3: Isso, não é.
4: 10 de 10.
2: Cara, e a polícia, e a Polícia Rodoviária Federal tá bem na curva. Ou seja, quem vem no acostamento não vê.
4: Nossa.
2: Mas tem um policial escondido olhando quem tá
4: pegando
2: vindo. É, falou, ó, vem um...
4: Se eu tivesse

0: Ele mesmo. Vamos começar falando de futebol. Inclusive, sabe o que, que acontece? Em jogos como o de ontem, eu tava pensando uma coisa depois do jogo do Cruzeiro.
1: Já vai começar a falar do Cruzeiro?
0: Sabe por quê?
1: Não, é porque eu queria falar da zona de rebaixamento.
0: Da zona de rebaixamento.
2: Tem Grenal na zona.
0: Fala mal dos outros.
1: Fala mal dos outros.
2: Tem Grenal na
1: zona. Fala mal dos outros.
0: Não, não, tinha
1: cara, pode não, Grenal é muito, na zona. É muito louco isso, cara. Tem Grenal na zona. Na próxima, quando voltar a próxima rodada, teremos um Internacional e Corinthians, duas das piores equipes do pós-Copa. Eu até anotei.
2: Corinthians aqui. É bem ruim.
1: O Corinthians, nos últimos 10 jogos do Campeonato Brasileiro, nos últimos 10 jogos do Campeonato Brasileiro, o Corinthians tem 8 pontos conquistados. 8 em 30.
2: Nossa.
1: 8 em 30. 6 derrotas nesse período. O Internacional tem 7 pontos conquistados nesses 30 disputados. Então, assim, vai ser uma briga de foice no escuro e tendo o Grêmio lá na zona de rebaixamento. Depois que o Inter enfrentar o Corinthians, sabe quem que o Inter encontra?
2: Quem, Rogerinho?
1: O Grenal.
2: Grenal?
1: O Grêmio.
0: Então, próximo jogo do Grenal?
3: Não. Primeiro
1: vamos lá.
3: Inter e Corinthians, depois
0: Grenal. Corinthians, depois Grenal.
1: Foco.
0: Não consigo.
1: Primeiro, para a ponta do meu primeiro, dedo. Primeiro é o Corinthians. Por isso eu passei os números
2: ponta de Corinthians. Da
1: e de Internacional.
3: Você assistiu o Palmeiras?
0: Depois, eu fui fazer um óculos.
1: Depois
0: eu
1: fui fazer vem o Grêmio.
0: Fui fazer um óculos, a menina falou assim.
2: Foi ei, pro óculos.
0: Eu fui fazer um óculos, a menina falou assim, olha pra ponta do meu nariz. Eu olhando pro olho dela, falou, Everton, olha pra ponta do meu nariz. Aí eu olhando pro olho, ela falou, Everton, ponta do meu nariz.
2: Tem que desenhar um alvo na ponta do nariz.
0: Pronto, pode nave seguir. Muito lenta, não, vai.
3: Mas
0: pode seguir, Cleber.
1: Não, agora o Thiago já pegou.
3: Só pra te falar sobre esse jogo ontem, eu tava assistindo esse Palmeiras e Grêmio, eu não acho. Talvez também tenha um efeito do novo treinador, mudança no comando técnico.
1: Estádio lotado,
3: sabe? Tu tem, acho que tem esse efeito
1: mas
3: todo.
1: Mas o Palmeiras criou pra ganhar o jogo.
3: Mas eu não achei
1: criou
3: o Grêmio tão
1: bem.
3: Ruim, não, cara.
1: Não, ruim não foi.
3: O Internacional
0: fez um jogo bom. Massacre do São Paulo. Do Palmeiras. Massacre. Então,
1: eu concordo. O Palmeiras criou pra meter ficha, mas ficha mesmo, no Grêmio. Porém, o Grêmio fez uma partida correta.
3: Eu também acho.
1: O Grêmio fez uma partida correta.
3: Eu não consigo apontar o dedo pra esse time.
0: O Grêmio fez o que o Atlético fez com o Palmeiras no
1: Palmeiras. Aqui. E a tentativa do Grêmio era muito clara, velho. E o Renato, eu acho que ele deu a letra assim. Galera, bundinha lá atrás e espera um contra-ataque, uma fincada. E teve as fincadas.
3: Teve
1: umas 3-4 flechadas que poderia ter feito gol.
3: Por que eu tô dizendo isso? Porque pra mim é bem possível que o Grêmio saia dessa situação aí. Mas o Internacional, cara, de verdade, eu não consigo ver um cenário de mudança. Sabe?
1: Cara,
3: não consigo imaginar que o Inter consiga.
1: E aí, Thiago, ainda falando da zona de rebaixamento, quem tá acima do Grêmio é o Vasco, que o Vasco voltou à vida, né?
3: O Vasco
1: meteu
3: 5
1: agora. Meteu 5
3: agora
0: no Curitiba. Reforçou.
1: E depois o Mirassol. Eu não tô vendo. Esses dois, eles estão no viés de subida dentro do campeonato. Lembrando o ano passado, hein? Nessa altura do campeonato, o Ceará tava ali em 12º, 13º. Nas últimas 10 rodadas. Corinthians grande. Altaneiro. Gente, abre o olho, Coringão.
0: Tem 3 bi de uma dívida impagável. Deve salários, direito de imagem. E um detalhe, tá? Um detalhe importantíssimo. Depois que renovaram com o Memphis Depay,
1: que deu aquela...
0: Deu uma desandada geral, porque os caras imaginaram, porque salvo o que alguns colegas defendem lá, existe uma cláusula no contrato do Memphis, que não pode atrasar e tal, mas eles atrasaram. E isso gera uma multa absurda e por isso os valores chegaram nos valores que foram apresentados para a renovação.
1: Mas existe uma dívida de 40
0: existe uma
1: milhões.
0: Dívida, é por isso que eu estou dizendo. Isso. A dívida não seria esse valor se não tivesse o atraso. O atraso faz a dívida meio que duplicar, triplicar, enfim. E isso gerou um certo desconforto lá. O time está correndo menos do que poderia correr. Eu também não descarto o Corinthians entrar nesse grupo.
3: Sabe quem que eu... Só pra concluir rapidinho, pro coração, falou. Sabe quem que eu acho que pode entrar? Botafogo.
1: Nessa. Cara,
3: tá jogando nada.
1: Olha
3: que chegou o Ziyech e tal, mas não tá jogando nada.
2: Então, só falar ainda dessa parte de parte de trás da tabela. O Vasco e o Mirassol hoje são os mais colados, né? No Z4.
1: Uhum.
2: O Vasco é o 20º. É o. É o 16º e o Mirassol é o 10.

0: 15º. Mas eu olho para eles com o mesmo otimismo que o Elton olha, assim, em termos de futebol e resultado. E eu olho pro Botafogo, como o Thiago olha, e vou falar, eu olho pro São Paulo também, tá?
1: Nossa.
0: Beleza, venceu o Internacional, tá? Que o Pezzolano foi mandado. Mas eu, ó, eu só tiro aqui, o Red Bull Bragantino tem 36, eu acho que ele não vai entrar nessa, porque é o Red Bull. Vai entrar, vai ganhar os joguinhos. O Coxa também acho que não vai entrar, 38 pontos. Agora, eu não consigo tirar o São Paulo com 36 e 35, o Botafogo não, tá? Eu acho que eles estão... O Corinthians tem 32. Ah, e o Vitória com 33. Cara, o Vitória já está acostumado com esse tipo de campeonato que precisa ser feito.
1: Uhum.
0: Diferente do Botafogo e do São Paulo, que daqui a pouco se colarem ou entrarem nessa aqui, e pelo futebol jogado dos dois, eu acho que esses aqui também não estão assim... Nada safos, apesar de, repito, né? Alguém pode falar assim, ah, São Paulo 36 já foi, Botafogo 35 já... Cara, eu não acho não, acho que esses aqui tem um grande potencial de serem puxados, sugados para esse redemoinho aqui de mais de trás da tabela.
2: Eu acho que teremos fortíssimas emoções, fortíssimas emoções... daqui para frente, na reta final do Brasileiro. Lembrando que o Pezzolano foi demitido ontem e estão tentando o Barbieri, que tem uma multa de 2 milhões de reais, treinador do Juventude.
0: Eu trouxe o doce prometido. Não é a terra prometida, mas é
2: a vida, é um
0: doce prometido.
2: Doce prometido de mamão com rapadura.
0: Aqui para você, Elton Novaes, seu escopo.
2: Obrigado. Pode comer agora?
0: Pode. HG. Vou comer
1: agora.
3: Mostrar pro pessoal lá.
0: É o doce de mamão com rapadura. Guilherme, eu não esqueci de você.
3: Um meladinho aqui, em delícia.
0: Passa aí pro Guilherme, por favor. E Thiago, nossa, eu trouxe mais uma vasilha. Mano, como você não sabe se gosta, eu trouxe uma vasilha para você, juntamente com os amigos da redação.
1: Sim, eu quero provar mesmo.
0: Então, porque caso você goste, a gente pode tentar numa próxima remessa, conseguir para você.
1: Eu quero
0: mas
1: provar.
0: Só para você entender essa situação aqui, tá aqui.
1: Sim,
0: um escopo para que todos possam... que isso, HG? Você tá realmente comendo...
3: Comendo com a tampa.
0: Com a tampa, velho.
1: É loucura, cara.
0: Como diria Lélio Gustavo, vá tomar na tampa do Giló, né? Você tá tomando na tampa do plástico aí. Aliás, encontrei o Lélio Gustavo lá. Um abraço pro Lélio. Encontrei com o Lélio no lançamento do livro do Alberto Rodrigues lá na sede do Barro Preto. Grande abraço, Lelão.
2: Abraço, Lélio.
3: Cara, que delícia. Beijo pro Lélio, viu?
2: Gente, boa demais. Só informar quem interessar, aposto que não é muito doce, tá?
3: Lélio e o metralha.
2: E por isso é muito bom.
0: Que isso, cara, você comeu com a tampa.
3: Aqui, o Charles dos Santos tá falando, gente, tampa não esqueça.
0: Contrário, jovem. Isso, te ajudar.
2: Com certeza?
3: Certeza. Absoluta. Charles José dos Santos mandou pra gente um superchat. Gente, não esqueçam de citar o Galo. Hoje é fácil falar que não briga.
0: Não briga.
3: Mas vai poupar pra duas Copas contra adversários que só tem o Brasileirão.
2: Sem perigo.
3: Não hoje briga. É fácil olhar a tabela, mas lá na frente, já olharam a tabela?
2: Não, sem perigo.
1: Não briga. Peraí. Não briga. Não. Pergunta sincera. Às vezes eu tô pensando, o Atlético tá com 40 pontos.
3: Né?
1: O Atlético tem 40 pontos. Ocupa hoje a sétima colocação do Campeonato Brasileiro. O Atlético não briga. O Santos, que disparou, não briga. E eu também acho que o Coritiba não briga. Acho que até o Bragantino ninguém briga.
0: Isso.
1: Do primeiro
0: ao meu recorte décimo, até o Bragantino.
1: Ali ninguém briga.
0: Daí do Bragantino pra baixo...
3: É porque...
1: Briga do Atlético é outra hoje,
3: então, ele
1: é pode... sacanagem o cara colocar isso.
3: Não, eu tô só ali, gente. Eu sou um mensageiro, tá brigando comigo.
1: Não, tô brigando com ele.
3: Com o
1: Charles do Bronx
3: Então, o Charles, eu acho que ele tá pensando o seguinte. Por exemplo, tem um jogo contra o Santos, que o Atlético possivelmente deve poupar pensando na Sul-Americana. Aí depois tem o jogo contra o Cruzeiro, que eu não acho que o Atlético vai poupar, pensando no Grêmio. Então, eu não vejo desse jeito, sabe? Eu acho que o Atlético vai saber controlar muito bem.
0: Nossa.
3: E dosar muito bem esses atletas que ele tem aí.
0: O Atlético joga, até quando poupa. A gente já viu o Atlético entrando,
3: com cinco titulares, quatro titulares,
0: com o time todo reserva.
3: Como foi contra o Vitória.
0: Sobrando pontos. Isso. Não, era para ter vencido, não venceu o Internacional lá por um acidente.
3: E aqui, desculpa, não venceu a Chapecoense... Consigo.
0: Eu não consigo.
3: Porque é futebol.
0: Sim.
3: É, porque é futebol. É um
0: grande tropeço.
3: É um tropeço.
0: É um desperdício de dois pontos.
3: Isso.
0: O Atlético pegou dois pontos, embolou
3: e jogou fora. Exato. Mas ele criou para pegar e vencer a partida. É ponto perdido? É ponto jogado fora? É. O Atlético perdeu pontos jogados fora. Ele jogou fora ponto agora contra o Chapecoense. Jogou fora ponto contra o Remo. Jogou fora ponto contra o Bahia. E por aí vai. O Atlético acumulou uma quantidade muito grande de empates dentro da arena que ele jogou fora pontos. E esse é mais dois pontos jogados fora e que vão fazer muita falta. Mas eu também não coloco o Atlético hoje nessa briga aí, não.
2: Bom, isto posto, o Internacional e o Grêmio estão no bico da maritaca. Eu acho o Grêmio um time superior, trocou de treinador agora, o Inter foi na mesma vibe, demitiu o Pezzolano, deve ser o Barbieri, caso paguem a multa, mas com qual dinheiro? O Inter não tem. Lembrando que o Inter, no ano passado, fez o mesmo movimento contra o próprio Juventude, tirou o Roger de lá e agora estaria tirando o Barbieri, embora o Zubeldía seja um outro nome. Que eles estão falando lá.
3: Só que é muito caro, hein?
2: E outra coisa, muito tem caro. Gente defendendo que o Abel assuma, como fez ano passado. Mas de novo,
1: vou empurrar. Se eu sou o Abel, cara, não assumiria, não.
2: Coitado do torcedor do Internacional. O Internacional. O
3: Barbieri é a indicação do Abel.
2: O Internacional, eu participei recentemente
0: de um. O Abel assume em setembro, é certeza que o seu time cai, tá? Ele assume o Cruzeiro em 27 de setembro de 2019. Eu falei com um amigo meu, o Cruzeiro está rebaixado. Qualquer chance do Abel, do Cruzeiro, sair desse caminho, acabou. Então, o torcedor do Internacional, se o Abel assumir o Internacional, o Inter está rebaixado.
2: Bom, não duvido que isso possa acontecer, tá?
1: Assim, eu acho que, independentemente do treinador que vier, o Inter vai cair, tá? Pelo menos pra mim. Eu não consigo ver nada, absolutamente nada.
2: 28 pontos pra fazer 40. Precisa ganhar
3: 28, ele tem que ganhar 5. Ele tem que ganhar 5 de 10.
2: Sabe quantas vitórias o Inter tem na competição até agora?
3: 6.
2: Vai ganhar 5 em 10? Não vai. E não aprenderam nada do ano passado.
3: Tem 5 jogos em casa.
2: Cara, o Internacional, eu participei de um programa com os caras da Rádio Gaúcha lá recentemente, não, já faz um tempo. E aí, eles perguntaram, né? Bom, na sua visão, você que tá em Minas, são duas SAFs e tal. Eu falei, olha, gente, eu sei que vocês são contrários, mas o único caminho para a dupla Grenal, o único caminho é a SAF. Não estou dizendo que a SAF é a única coisa que vai salvar um clube de futebol. Mas para Inter e Grêmio, só a SAF pode dar jeito. Caso contrário, não há saída. A dívida é impagável, os conselhos são todos muito fragmentados, né? A rivalidade é muito grande e tal. Não vai virar.
1: Sabe que, na verdade, assim, eu sempre fui muito relutante, assim, com a SAF no início. Hoje não mais, tá? Eu vejo que isso talvez seja a saída para a maioria dos clubes do Brasil. Eu
2: também acho.
1: Eu olho para a situação do Corinthians. O Corinthians não tem outra forma de sobreviver se não for a SAF. E olha que nós estamos falando de um clube com um potencial de arrecadação.
3: Segundo a maior torcida
1: do país. Segundo a maior torcida do país, maior torcida do estado mais rico do país.
2: Eu não consigo ver
1: o
2: Corinthians virando SAF.
1: Não vai virar.
2: Não
1: vai virar. Acho que o conselho não deixa.
2: Corinthians e Flamengo.
1: O conselho não aceita. Mas é a única forma do Corinthians sobreviver, cara. Aí Corinthians, São Paulo. As torcidas não vão deixar. Os
2: São Paulo
1: não vão
2: deixar.
1: Mas é a única forma desses clubes serem resgatados, assim, sabe? Eu acho que a questão política. Assim, eu vivi bem a questão política do São Paulo como setorista. Cara, impressionante. Assim, ali parece eleição mesmo presidencial do Brasil, sabe? As pessoas, elas se matam ali dentro por um cargo, por algo que eles consideram relevante, e às vezes um cargo nem remunerado. Porque lá o presidente é remunerado, mas alguns outros cargos não são.
3: Corinthians
1: e os caras se matam por um cargo, velho. O cara quer ser diretor estatutário porque, pô, a vaidade do cara é muito grande. Então, assim, sinceramente, esses clubes precisam virar SAF.
2: Meus amigos do esporte, vamos falar da vitória do Cruzeiro. Veja só como é o futebol. Vocês chegaram a imaginar ontem, depois do primeiro tempo que o Cruzeiro fez?
3: Horroroso.
2: Se o Cruzeiro perde o jogo ontem, joga no segundo tempo melhor, como jogou e tal, mas perde o jogo, a visão que ia ficar é a visão do primeiro tempo. de um time fronha, de um time, sabe,
3: preguiçoso.
2: Sono. Nave muito lenta, sabe? Cara, o que que foi aquele primeiro tempo? Nós vamos daqui a pouco entrar no segundo, porque foi outra vibe no segundo tempo. Nós vamos entrar lá. Mas o que que foi aquele primeiro tempo do Cruzeiro ontem? O que que foi aquilo?
3: Então, o Arthur falou a respeito de uma coisa que a gente já vem falando há um bom tempo, e eu acho que ele já tinha citado isso nesse intervalo de uma eliminação e outra, que é como que está sendo trabalhoso o cuidado mental dos atletas. Então, olha como que esse ponto, ele tem que ser debatido, ele tem que ser conversado. Ontem, a gente já viu na escalação o Fabrício Bruno ficando no banco, né, Valor?
2: Sim.
3: Ficou no banco de reservas. Então, efeito de uma colocação dele. E eu acredito que tenha sido um efeito da colocação que ele fala da dor e teve o choro. Eu acho que ali mostrou muito do que o Fabrício está passando no momento. E eu não estou defendendo. Não, eu coloco que ele vinha jogando mal, merecia dar uma sentadinha no banco, passear por lá, fazer uma reflexão, buscar o seu melhor e o melhor mental também. Então, tudo que aconteceu com o Cruzeiro nesse curto espaço de tempo, a gente volta a eliminação para o Flamengo, foi no dia, falou?
0: Ah, eu não vou lembrar.
3: Mas foi meados de agosto, né?
0: É.
3: Meados de agosto, e logo depois veio a eliminação para o Atlético no dia 1º de setembro. Então, assim, tudo aconteceu muito rápido. E esse time se colocava...
0: 19 de agosto.
3: 19 de agosto. Se colocava no time do Cruzeiro a possibilidade de título grande na temporada.
0: Isso.
3: E esses jogadores também acreditavam muito nisso. Então, o choque que eles tomaram, e mais uma vez eu estou falando, não estou falando que está certo o desempenho fraco do Cruzeiro em jogos seguidos em um primeiro tempo tenebroso como teve com Vitória. Só que esse período agora que o Arthur Jorge vai ter pode ser fundamental e ter chegado numa hora perfeita e crucial para o Cruzeiro conseguir efetivamente um futebol melhor e conseguir decretar a vaga para Libertadores pelo molde do Campeonato Brasileiro. Então eu acho que isso também é importante a gente debater. E eu não estou sendo aqui o passador de pano, não, e nem passar a mão na cabeça de jogador milionário que ganha muito bem. Isso aí tudo a gente já sabe. Ainda precisam de respostas, mesmo o Cruzeiro vencendo. O Wesley, para mim, precisa responder melhor. O Gerson precisa responder melhor. O Rojas precisa responder melhor. Então, assim, Matheus Henrique precisa responder.
2: Matheus Pereira
3: precisa responder melhor. Então, tem muita gente que precisa responder melhor. Mas a vitória, ela foi primordial. Eu acho que hoje o torcedor cruzeirense pode, por um instante, cobrir os olhos para a ruindade do futebol apresentado e agradecer muito pela vitória e valorizar e muito essa vitória para cima da equipe do Vitória.
2: Valuzeiro.
0: O Cruzeiro mudou. Eu falava na sexta-feira ainda que eu não acreditava que a questão dos quatro homens no meio-campo poderia ser algo definitivo. O Arthur Jorge voltou de novo à fórmula com dois pontas, Arroyo de um lado, Wesley do outro. Eu não acho que por isso o Cruzeiro foi tão mal no primeiro tempo. E mais um primeiro tempo como foi o primeiro tempo do Cruzeiro no Maracanã contra o Flamengo, como foi o jogo do Cruzeiro quase que num todo contra o Atlético na volta da Copa do Brasil, como foi o jogo do Cruzeiro contra o Vasco num todo, como foi o jogo do Cruzeiro contra o Santos. Então a gente vê vários recortes assim, lembrando, né, o jogo contra o Santos com quatro jogadores no meio campo. Cruzeiro volta com a ideia dos dois pontas, colocando o Zé Lucas ao lado do Gerson. E o Cruzeiro tem muita dificuldade, o Cruzeiro trata muito mal a bola tecnicamente, além de ser uma equipe com baixo poder de marcação. O gol do Vitória, o Vitória toca a bola por quase um minuto.
2: Nojento.
0: O Vitória, e detalhe, é uma bola perdida pelo Cruzeiro, o Cruzeiro perde essa bola aos 37:02. É uma bola que está dominada pelo Cruzeiro, ele sai tocando pelo meio, o Rojas abre a perna, ela sobra no pé do Matheus Pereira, que talvez não estivesse esperando o corta-luz do Rojas. Tem um lance completinho. E aí ela bate na canela do Matheus Pereira e o Vitória toma a bola. O Vitória toma a bola. Quando o Cruzeiro perde a bola, o Arthur Jorge solta um PQP que sai na transmissão. O Jorge Igor. Ele fala, ó, o Arthur Jorge soltou um palavrão. Ele fala assim, e soltou mesmo, soltou um PQP. E aí, o que vem a seguir é o Vitória, que tomou a bola aos 37,8, tocar a bola. Quando o gol é feito, ele acontece aos 38,2. Ou seja, por 5 segundos, por mais 6 segundos, na verdade, o Vitória não completou um minuto tocando a bola. E detalhe, as abordagens, a gente vê um frame, o Matheus Pereira, ele assiste. O Gerson tá muito longe. O Zé Lucas é driblado. E por último, o Rojas está longe na finalização do jogador do Vitória. Então, assim, você pode escolher só o Rojas no lance, mas você está fazendo uma leitura errada do que aconteceu no gol do Vitória. Que é, mais uma vez, uma passividade gigantesca de um meio campo, principalmente. Isso. O principal problema do Cruzeiro está no setor de meio campo. Qual? Tira ponta, coloca meio... Não, a forma que eles estão marcando. Eu discordo do Arthur Jorge. As abordagens individuais continuam, mas eu não acho que ele vá voltar. Se ele não torceu o braço até aqui, eu não acho mais que ele vá torcer o braço. Então a gente viu um Vitória... Gente, com 2 minutos e meio, o Vitória sai na cara do Otávio. O Otávio tem que sair da área, espana essa bola, depois ele se embola um pouco com ela, volta... E então o Eric finaliza de fora da área para de novo o Otávio fazer uma... Gente, eu tô falando de 2 minutos e meio. Cruzeiro é um time completamente sem pegada no meio campo. Sem pegada. Ah, o Romero jogou super mal contra o Santos também, é verdade. Mas sem o Romero, as coisas se equalizam mais. Quando não tem o Romero, você fala assim, pronto. De quem poderia vir, mesmo ele tendo feito, repito, uma partida horrível, como todos os outros, contra o Santos, não vai vir de... O Gerson, mais uma partida tenebrosa do Gerson, tenebrosa, não acerta passe, não consegue combater. Ele tenta, no começo do jogo ainda, fazer um passe pro Caio Jorge, que seria um bom passe. Não é um passe difícil para ele, Gerson. Ele joga na mão do goleiro. Tá assim, ele está se arrastando em campo. Ele está se arrastando. O Zé Lucas, com poucas oportunidades para iniciar, acho que ele foi prejudicado pelo funcionamento do setor do meio campo como um todo. O Wesley não consegue desenvolver nada. O lado esquerdo do Cruzeiro foi um nada. Com Wesley e Rojas, muito mal. O Rojas mais uma vez, mas eu repito. Eu acho que mais do que os nomes de jogadores que não foram bem, é o setor. O setor de meio campo do Cruzeiro está destroçado. Não tem jogo por ali. Ah, o Matheus Pereira fez um golaço. Fez um golaço e fez uma partida ruim. Ponto. Pra mim é bem simples a equação. Fez um golaço e fez uma partida ruim. Então o que a gente viu foi mais uma vez um Otávio extraordinário, extraordinário, que incontestavelmente vai fazer parte de um sistema da convocação de seleção brasileira, e um Arroio que, com o sistema de dois pontas, ele funciona melhor. Ele foi o cara que deu chute. Ah, o goleiro contribuiu numa boa jogada do Caio Jorge, que não marcou gols, mas eu acho que lutou pra caramba. Perde uma oportunidade que ele mesmo cria de uma arrancada. No último momento, ele dá um tapinho um pouco mais na frente. O Arroio participa do segundo, dando assistência. E o Arroio já cansado na sequência. Você vê o Arroio mancando depois de fazer o passe pro Matheus Pereira. Então, por qual caminho... Ah, só um detalhe pra fechar da minha parte. O Arthur Jorge mudou o sistema 3 vezes. Eu acho que ele tem que tentar mais. Eu não tô falando que a solução está ali. Tentar mais replicar o que ele tenta replicar com Felipe Moraes de um lado e Arroio do outro. E se a gente for pensar grosso modo, é mais parecido com o que... É mais parecido, não igual, com o que o Cruzeiro era quando ainda tinha o Christian. Lembram-se? Essa coisa do Felipe Moraes. Eu não tô falando que no garoto estar no time principal estão as soluções. E por último, ele coloca 3 zagueiros, explica que é pra defender. E ele tá certo, tá? O Cruzeiro tinha que agarrar com unhas e dentes mesmo o resultado, os 3 pontos. Cruzeiro vence, chega a 45 pontos. A nota ruim é que o Cruzeiro completou 11 jogos seguidos levando o gol dos adversários.
2: Esses 11 jogos seguidos levando gols do adversário, eu acho que tem muita relação com aquilo que você criticou, que todo mundo vem criticando, que é a postura mesmo. Porque marcar o adversário não é só papel de zagueiro e volante, não. Sim. É papel de todo mundo. Então, se o time adversário encontra facilidade, como a gente viu o gol do Vitória, gente. Vocês viram o gol do Vitória.
0: Quase um
2: o gol minuto. Do Vitória é nojento. Não,
0: passei.
2: Nojento. Matheus Pereira. Vocês ficam, porque não, é, não marca sozinho. Então, Matheus Pereira, sim, e Gerson.
0: Gerson. Olhando, o próprio Zé Lucas. É driblado, o Zé Lucas também. Facilmente,
2: sim. Olhando os caras tocarem a bola.
1: O que me incomoda no Cruzeiro, e me incomodou na primeira etapa, não é porque venceu, tá tudo ótimo, ou porque perdeu, tá tudo errado. O que me incomodou, especialmente no primeiro tempo do Cruzeiro, é justamente essa passividade. Eu acho que o Valu escolheu a palavra perfeita, cara, pra falar sobre essa situação, porque o que me parece é que esse elenco em alguns momentos é passivo. E aí é a realidade, cara. A gente olha pro Matheus Pereira andando e trotando no lance do gol do Vitória, você não consegue pensar de forma diferente que não seja isso. Ele foi passivo naquele lance. E isso é algo que me incomoda bastante. Não pode haver essa passividade dos jogadores do Cruzeiro numa jogada como a que aconteceu no lance do gol do Vitória. E aí eu não sei o que o Arthur tem conversado com esses atletas no intervalo, porque não é a primeira vez que a gente vê tempos tão distintos do Cruzeiro, né? O Cruzeiro começa mal um tempo, eu acho que no Maracanã aconteceu isso também. O Cruzeiro vai muito mal no primeiro tempo contra o Flamengo, e aí na volta do segundo tempo o Cruzeiro dá uma mudada, assim, melhora um pouco, não o suficiente para conseguir a vitória e tal, mas já tinha dado uma mudada. Então, assim, acontece, parece que frequentemente, do Cruzeiro ir mal num período e conseguir bem no outro. E isso me incomoda um pouco, porque parece que os caras entram completamente desligados. E a gente tem uma expectativa tão grande em cima desse plantel, o Eltinho também falou sobre isso, eu concordo com ele, que era, quando esse plantel foi montado, o torcedor tinha a expectativa, a perspectiva de que esse time pudesse brigar por algo relevante. De que esse time poderia buscar qualquer um dos três campeonatos que disputasse na atual temporada. Eu entendo a questão do sorteio. O Cruzeiro deu azar de cair com o Flamengo logo de cara nas oitavas de final. O Flamengo é um time muito forte, um time bem treinado hoje também pelo Leonardo Jardim. Então é difícil, mas o torcedor tinha uma expectativa diferente. Tinha uma expectativa diferente na Copa do Brasil, uma expectativa diferente no Campeonato Brasileiro. E aí tudo isso acabou ruindo. Então, eu vi também que nesse fim de semana, antes do Cruzeiro viajar para Salvador, houve um protesto de torcedores na porta da Toca da Raposa 2, até nem foi uma turma de organizada, foram torcedores comuns. E eu acho que isso é importante pro Cruzeiro, sabe, cara? Os jogadores verem que, cara, existe uma insatisfação, um protesto pacífico, conversaram com o Lucas Romero, e assim, eu acho que isso acaba sendo importante pro clube, pros atletas, pro que a torcida pensa em relação ao que o time pode entregar, porque tava complicado pro torcedor. Cruzeiro no jogo passado, o Cruzeiro acaba sendo derrotado pelo Santos num jogo completamente apático. Cruzeiro foi engolido pelo Santos na Vila Belmiro. E isso não pode acontecer em hipótese alguma daqui até o final da temporada se o Cruzeiro ainda tiver essa vontade e esse desejo de disputar uma Copa Libertadores da América novamente. Cruzeiro precisa jogar bola, cara. Cruzeiro precisa jogar um bom futebol. E aí eu só queria fazer destaque e menção ao Arroio, que pra mim é o cara que talvez seja a principal peça do setor ofensivo desse Cruzeiro hoje. Tá muito bem na atual temporada, nesse momento da temporada, tem sido importante pra equipe. Fez alguns bons jogos, fez gols. Ontem participou dos 3 gols do Cruzeiro. E destacar também o Otávio, que é um goleiraço, cara. Ele tem que ser o titular dessa seleção brasileira.
3: Deixa eu fazer uma pergunta pra vocês. O Valu usou o termo, o Gerson arrasta em campo. Por que que o Gerson arrasta em campo? O que que vocês estão observando? É uma pergunta difícil, por isso que eu falei. É uma pergunta difícil. Porque a gente não acompanha treino.
1: Eu não consigo te entregar a motivação.
3: Então,
1: concordar que ele tem arrastado, eu consigo concordar contigo. Beleza,
3: porque a gente só vê o jogo.
1: É.
3: Eu queria saber mais.
2: Eu não consigo perceber, tá? Há muito pouco tempo, e com merecimento, eu dizia aqui que o Gerson estava carteando o jogo. Isso. No meio-campo do Cruzeiro.
3: Cara, antes da Copa.
2: Mas vamos lá.
3: Antes da Copa.
2: Você analisa jogo por jogo, você analisa o momento do jogador também. Né? Em linhas gerais, você analisa o momento. Eu não consigo ver hoje a mesma associação entre ele, Matheus Pereira, Caio Jorge, como eu via em outras oportunidades. Não consigo ver.
3: A associação eu tô achando que você fala.
2: Entre eles. entre eles. Mesmo rumo, mesmo foco, mesmo alinhamento, mesmo empenho. Eu não vejo um correndo pelo outro. Ah, você não está correndo, eu também não vou correr. E a minha percepção, eu não tô dizendo que eu tenho razão. Não, tá?
3: As percepções são assim, porque a gente só tem um jogo.
2: Cara, chega a incomodar, mas assim, chega a incomodar radicalmente a Palmolice.
1: Mas você acha que pode ter alguma coisa envolvendo...
3: Vaidade?
1: Talvez vaidade, ou problema de ambiente entre esses atletas?
2: Cara, aí é difícil da gente opinar.
3: Porque a gente mesmo, não convive, porque a gente não tá
2: informação sobre esse assunto. Porque a gente viu a discussão, o próprio Matheus Pereira cobrando o Caio Jorge, depois ele, ah, não, tá tudo bem aqui, não, tá tudo bem aqui na rede social, mas lá dentro tá?
3: Tá.
2: Né? Não sei. Campo, tá? Efetivamente eu não sei. Ah, mas vocês estão especulando? Sim, nós estamos diante do
3: que nós estamos... O debate está existindo. Está todo mundo perguntando. O que é que acontece com o Gerson?
2: Eu não sei explicar. O que
1: acontece lá dentro... Eu sei,
0: tá mal.
1: Tá mal,
0: tem que fazer o que ele fez depois do jogo. Os
2: grandes caras
0: estão mal. Contra o São Paulo. Aí tem que ter autocrítica. Depois do jogo contra o São Paulo, o Cruzeiro é goleado 4-1, ele fala: eu tenho que me virar. Eu tenho que render mais. Ele tem que se virar. Ele tem que render muito mais. O Matheus Pereira tem que render muito mais. O Romero, que ficou de fora desse, mas foi mal contra o Santos. Mas o Romero, de uma forma geral, coloca um asterisco. Porque o Romero é o mais regular do meio-campo do Cruzeiro no ano. No ano é o Romero. O Matheus Henrique tem que render mais. Só ainda sobre o jogo de ontem, o Arthur. Uma coisa que foi importante, eu acho, tá? Pro rumo que a coisa tomou. O Arthur. Não tô me baseando porque o Cruzeiro virou o jogo. Porque depois do primeiro tempo, eu vou pro intervalo lá em casa assistindo o jogo e falo: cara, é mais uma derrota. Não tenho perspectiva do Cruzeiro, pelo que o Cruzeiro e como o Cruzeiro se comportou na primeira etapa. Mas mesmo que não tivesse vindo a virada como ela acabou vindo, o Arthur, ele não ficou esperando o jogo lhe trazer situações para mexer. Ele mexeu nas situações antes que as coisas acontecessem. Por que que eu tô citando isso? Ele já, de cara, ele volta com duas mexidas, ele tira o Rojas e tira o Wesley, ele tira o Rojas, coloca o Vidalba e, perdão, ele tira o William, ele tira o Fagner e coloca o William. O Fagner também não fez um jogo que comprometesse, mas tá longe de ser aquele Fagner que a gente elogiou na Libertadores, porque o time como um todo tá vivendo um mau momento coletivo, então também querer que o Fagner seja o cara a puxar o Cruzeiro pra cima sozinho é difícil. E entra o Felipe Moraes no lugar do Wesley. Aí é onde eu falei que o Cruzeiro mudou a característica, ficou muito mais parecido com o que era quando tinha Christian, fica com o Felipe Moraes de um lado e Arroyo do outro, não tô falando que isso seja a solução. E logo depois, já aos 10 minutos, olha só, ele volta com essas substituições do intervalo, aos 10 ele substitui mais duas, ele tira o Rojas, coloca o Vidalba e tira o Zé Lucas, aí até eu não concordei com essa mexida, e coloca o Matheus Henrique. Mas talvez o Zé Lucas, sentindo o fato de... ah, é jovem, mas ele não tem ritmo de jogo. Vai, talvez ele possa ter sufocado ali. Por último, ele tira o Fabrício Bruno. Então, ele mexeu no sistema, o Cruzeiro jogou de três maneiras diferentes. E acho que antes dos 15 minutos do segundo tempo, o Cruzeiro já havia mexido 4 vezes. Então foi um Arthur Jorge que procurou interferir mais com as peças que tem, com as peças que colocou no campo.
2: E não tem outro recurso, né? Ele vai ter que mexer, ele vai ter que mudar peças, se precisar mudar, muda sistema e tal, até reencaixar. E no segundo tempo, a principal mudança para mim é a mudança de postura. 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Antes da gente falar do Galudo aqui, só confirmando as datas das semifinais da Sul-Americana, Boca e Vasco, 13 de outubro às 9h30 em Buenos Aires, volta 20 de outubro, 9h30 da noite, local a confirmar, pode ser Maracanã ou São Januário, enfim.
3: São Januário não deve ser.
2: Não deve ser não, né? Atlético e City Torque, dia 14, às 19h, horário uma desgraça, às 19h e a volta dia 21 de outubro, também às 19h. Em Montevidéu.
3: Tem um superchat aqui do Reinaldo Rodrigues. Valu, 2025, o Abel Braga assumiu o Colorado na reta final e salvou. Quer que eu respondo? Valu, esse aqui, porque eu tenho uns números aqui.
0: Pode.
3: É porque o Abel Braga só comandou a equipe do Internacional em dois jogos. Foi o jogo contra o São Paulo na Vila Belmiro. São Paulo vence a equipe do Internacional e ele só não cai. Mesmo ele vencendo o Bragantino na última rodada, ele só não cai porque o Ceará perde para o Palmeiras. O empate, naquele momento que o Ceará chegou a empatar, ele estava derrubando a equipe do Internacional. Então foi mais sorte que juízo, viu, meu amigo Reinaldo? Um abraço.
2: Isto posto, a gente tem poucos minutos aqui para falar do Atlético, mas ainda assim vai dar tempo. 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Vamos aqui até 57. Então, três minutinhos para a gente falar do Atlético, que foi incompetente para ganhar o jogo, né? Incompetente.
1: Que teve gol do Cassier.
2: Eu entendo a necessidade de controle de carga, tá? Mas não sei se fosse outro adversário, se teria, não.
3: Não teria. Mas você entende também que é o danado do futebol? Porque o Atlético, duas bolas na trave, só no primeiro tempo, duas bolas na trave, gol anulado por pouquinho. O goleiro fez boas defesas. Goleiro que até passou no Cruzeiro, né?
1: É o Anderson.
3: Anderson, né? Isso. Passou no Cruzeiro, fez boas defesas, mas é injustificável o Atlético ter perdido, ter perdido pontos, né? Dois pontos deixados para trás nesse jogo contra a Chapecoense. A Chapecoense no bico do Urubu, né? Já uma virtual rebaixada, sem chance nenhuma. E o Atlético perder essa oportunidade de se aproximar ainda mais do grupo da Libertadores. Então, assim, foi um vacilo gigantesco. Mas tudo graças ao danado do futebol. E aleluia! Aleluia, irmãos! Ele fez um golzinho, o grande Cassierra, marcou depois de 19 partidas, mas ainda tá devendo pra caramba, viu? Deve muito. Mas parabéns, Cassierra. Quem sabe, né? O Breno Galante acerta e você vira um Reinaldo na história do Clube Atlético Mineiro, Thiago.
1: Ô Eltinho, só pra dar uma cobrada assim no Atlético, que o Atlético sabe a importância que é conseguir conquistar pontos no Campeonato Brasileiro. O Atlético ainda tem condições de brigar por uma vaga na Libertadores via Brasileirão. Então, assim, eu entendo que o Atlético esteja 100% focado nas Copas, mas esse caminho de lá atrás já mostrou que é uma escolha errada, uma estratégia errada. Porque se você perde uma das duas, você simplesmente tem um problema pensando na próxima temporada.
2: Bom, a gente vai agora para uma parada, né? Por causa da data FIFA, os jogos de seleção e etc e tal. E depois o Atlético volta contra o Red Bull Bragantino. Esse sim, não tem jeito, não dá para negociar nada que não seja uma vitória nesse jogo, que é um jogo que o Atlético tem a menos, né? Eu acho que o empate só não é pior, porque o Atlético não corre mais riscos e está muito vivo nas duas competições, nas duas Copas. Porque se há uma desclassificação nas Copas e tal, e um jogo desse aí a casa teria caído. Mas o Atlético foi incompetente, a verdade é incompetência pura mesmo. Porque o volume de jogo do Atlético era para ter colocado um placar até muito elástico, não conseguiu. A gente fala mais de tudo isso a partir de meio-dia e 45 na tela da Band, e amanhã às 11 de volta. Hoje o programa é um pouquinho mais curto, começou por volta de 11, 13 e tal, mas amanhã a gente vem a partir de 11. Tchau.
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0: Agora 12:25, atenção rede.
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0: Muito boa tarde, grande abraço pra você ligado aqui na Band News FM. Agora meio-dia e 26, tá no ar o Band News no meio do dia desta segunda-feira, 21 de setembro de 2026. Na verdade, ele já tá no ar desde o meio-dia, porém, pra quem nos acompanha pela Fest TV e também pelo YouTube, você já sabe, durante o horário político, que tá terminando, viu? Pelo menos no primeiro turno, vai só até o meio da semana que vem. Nesse período, durante os primeiros 25 minutos, tem programação especial pra quem tá na Fest e também pelo YouTube. Agora a gente junta tudo, inclusive quem tá no rádio. Eu sou o Humberto Ferretti, toco o barco por aqui. Larissa Biscaia tá de férias, você sabe, não tem data pra voltar.
1: Não, sem data.
0: Mas o homem tá de volta, Eduardo Eneg.
1: Não, é isso, o mandato do presidente da República termina no final de dezembro. Começo de janeiro assume o próximo presidente. Agora, Larissa Biscaia não tem mandato. Ela vai indo, vai indo, vai indo. É vitalício essas férias.
0: É quando quer.
1: É inacreditável. Depois fica a imprensa falando mal do judiciário. Depois fica a imprensa falando mal.
0: Que moral a imprensa nesse caso tem?
1: No caso, Larissa
0: Biscaia. Que coisa, hein?
1: Que eu acho que está nos ouvindo lá pelo aplicativo. Nesse caso, ela deve estar pelo aplicativo do Band Rádios.
0: Ou pelo YouTube.
1: Ou pelo YouTube.
0: Semana passada, uns dois dias, ela tava, ela interagiu aqui.
1: Interagiu
0: fez
1: com
0: críticas,
1: a gente.
0: Elogio não chegou nenhum, mas
1: nenhum
0: crítica
1: elogio,
0: chega.
1: Mas a dona Cláudia elogia.
0: Elogia.
1: Ela nota que a qualidade do horário, pelo menos a fidelidade ao horário, aumentou muito, dona Cláudia.
0: Tadinha.
1: Mãe da Larissa Biscaia, gosta muito da Larissa, se esforçou, fez o que pôde, deu talento, agora a pontualidade, ela foi buscar agora em Londres, não é isso?
0: Tá lá, no Big Ben, conhecendo como é que funciona a estrutura, como é que eles gerenciam o tempo. Vamos ver se vai aprender,
1: faz
0: né?
1: Faz tempo, porque... hein? Não era digital e já funcionava.
0: E já funcionava bem, hein?
1: É,
0: que coisa.
1: Impressionante. Meio-dia e 28 minutos, começando o Band News no meio-dia e 28. Em ponto, eu, Eduardo Eneg, o nosso Humberto Ferretti, Larissa Biscaia por aí, passeando e tal. Eu ainda tô naquela fase de recuperação da minha voz. A voz já tá melhor.
0: Tá melhor.
1: Tá melhor. Mas o dia vai passando e ela dá uma piorada. Então, exercício de fonoaudiologia é um trabalho chato pra caramba que as fonos não nos escutem, né? Minha mãe se formou em fonoaudiologia, então falar que fonoaudiologia é uma coisa chata, desculpa, mãe. É, mas ela que ficava falando, vai fazer trabalho de fono, vai fazer fono e tal. E então eu fico por aqui até depois do comentário. E mais uma vez, Humberto Ferretti nos diz...
0: Bora, meu povo, boa tarde.
1: Boa tarde para você também, ouvinte querida, telespectador querido, telespectadora querida, você que nos acompanha. Oi, mãe, tô na TV. Vou ficar aqui por mais algum tempo. É, eu queria propor uma discussão que parece lógica, mas que ela não é tratada de forma lógica. Toda vez que aparece uma crise, não importa onde esteja a crise, a gente quer fazer uma reforma. A gente quer mudar. Tá uma crise, vamos mudar. Né? Como se fosse uma casa bichada e que precisa chamar a equipe de reforma para quebrar uma parede, trocar uma coisa de lugar e tal. Não é assim. Né? Instituições não são reformáveis desse jeito, com fórmulas fáceis e soluções fáceis. No entanto, toda hora que aparece uma crise, vem uma ideia. Então, a gente viveu a fantasia do parlamentarismo, nós já falamos disso aqui, tinha até os monarquistas, oh, vamos voltar à monarquia, vai ser bem melhor, vamos ter o rei e tal. E agora que o Supremo Tribunal Federal está em crise, e a crise é uma crise complexa para ser resolvida, vem as soluções, vem os observadores, vem os analistas bem intencionados, boa parte deles, querendo propor uma forma da gente mudar o que está aí. Então vem a turma que defende que exista um sistema compartilhado, o Congresso indica alguns, o Poder Judiciário indica outros, o presidente indica outros, que sejam feitas listas sobre as quais o presidente possa indicar, por exemplo, então, se dá a sabatina, ou que haja uma idade mínima, nós temos uma de 35, que seja 40, 45, olha, 60, vamos fazer 60. Ou então que a gente tenha mandato, 9 anos, 8 anos, 12 anos, puxa vida, 12 anos é tempo pra caramba, aí você pega e refresca o tribunal com novos ares, ninguém fica muito tempo e tal. E todo mundo vê virtudes nas suas sugestões, evidente. Mas, e nós já falamos disso aqui, mas Todas essas soluções, elas partem de uma premissa de que existe uma fórmula que funciona e uma fórmula que não funciona. A nossa não funciona, então vamos em busca de uma fórmula que funcione. Aí o que, que eu fiz? Né? Eu peguei e parti do seguinte princípio. Quer dizer, se certas regras são capazes de, sozinhas, produzir uma boa instituição, você vai encontrar essas fórmulas em países mais sofisticados e não vai encontrar em países menos sofisticados. Não tem como. Isso é uma impossibilidade. Então, o que, que eu fiz? Peguei os países do mundo e peguei de um lado, tem um índice da Economist, que é o índice de democracia. Ele pega 167 países e organiza de acordo com critérios lá, que coloca no topo Noruega, Nova Zelândia, Dinamarca, Islândia, Finlândia, aqueles países de sempre, os de sempre, suspeitos de sempre. Mas pega os suspeitos de sempre. Vão lá e prendem a Suécia, a Irlanda, a Suíça, aqueles de sempre. Não tem Estados Unidos, não tem Alemanha, tá? Não tem Estados Unidos, não tem Alemanha. Tem esses que eu falei. E aí tem o outro índice, que é um índice chamado Freedom House, que mede, pelo inverso, os países sem liberdade. Então tem Turcomenistão, Coreia do Norte, China, Venezuela, essas coisas. Aí você pega essa lista de países, os países bacaninha que a gente ama, né? Que a gente ama a Noruega, e os países que a gente tem vergonha. E procura e compara como é que são formadas as cortes constitucionais. Meu, é assustador. Você vai encontrar idade mínima nos dois lados. Você vai encontrar formação jurídica mínima obrigatória nos dois lados. Você vai encontrar nos dois lados mandato. Você vai encontrar referências à independência judicial e tal. Você fala, mas peraí, se na Coreia do Norte tem mandato, se na Venezuela tem mandato, de que adianta você lembrar que na Alemanha tem mandato? Você fala, mas peraí, tem mandato também na Venezuela. Aliás, a Venezuela era 9 anos, antes do Chávez virou 12, que é o da Alemanha, 12. Então vamos usar o método alemão. Estaremos usando o método venezuelano, só para deixar claro. Não, mas não, nós estamos usando o mandato alemão. Mas e por quê? A gente vai contar em alemão e não em espanhol? Mas serão 12 anos. Serão 12 anos. Olha que coisa curiosíssima. A nossa idade mínima é 35 anos, né? A idade mínima em outros países, por exemplo, na Alemanha, é 40. Pois se a gente pegar os últimos 10 juízes da Suprema Corte brasileira e comparar com os últimos 10 juízes da Suprema Corte alemã, os nossos são mais velhos. Os nossos são mais velhos que os deles, embora a idade mínima deles seja 40 anos. Então, pensa o seguinte, faz sentido uma discussão como essa? Faz sentido você tentar encontrar um jeito diferente de fazer? Tem um autor, que era um político, século XVIII, que é o Edmund Burke, e ele dizia o seguinte, irlandês, que a ideia dele é, a frase dele literal é, nenhuma constituição pode defender a si mesma. Ela precisa ser defendida pela sabedoria e pela firmeza dos homens. O que ele quer dizer com isso? Que boas leis não constroem valores. Quer dizer, os valores é que constroem boas leis. Uma sociedade que tem valores faz boas leis. Porque não adianta, não tem como fazer boas leis se você não tem valores. Então, de onde vão partir as boas leis? As leis surgirão do nada? Da vontade de pessoas sem bons valores de fazerem boas leis? Então, se você tem bons valores, você faz boas leis. Mas se você tem bons valores, você não precisa de certas leis. Por exemplo, nos Estados Unidos, não há idade mínima. Ninguém botou um sujeito de 20 anos. Não há idade mínima. Não há sequer obrigatoriedade de formação jurídica. E, no entanto, a Suprema Corte americana é montada do mesmo jeito há 200 anos. Não dá problema. Dá problema, claro, não é perfeito. Não existe sistema perfeito, mas eles não estão vivendo essa crise que a gente está vivendo. Você acha que o Alexandre de Moraes pegou o jato do Vorcaro, porque não tem uma lei dizendo que o camarada tem que ter 20 anos de advocacia, ou 30, ou 14 anos de poder judicial. É por isso. E aí a gente vai numa questão que eu acho que é muito importante. Não há nenhuma acusação formal contra o Procurador-Geral da República, o Paulo Gonet. Nenhuma acusação. Crime. Pegou dinheiro, recebeu. A mulher recebeu, o primo, o filho. Não tem nada. Nada. Aí os mais reativos vão dizer, mas não tem nada até agora. Tudo bem. Não tem nada até agora. Mas mesmo assim, eles se sentiram no direito de pegar um avião, ir para Londres e fumar charuto. Mas não é com o Daniel Vorcaro, ladrão, porque em 2024 Daniel Vorcaro não era vigarista. Quer dizer, ninguém sabia. Mas por que um cara que ganha um salário de classe média, em vez de ir pro clube de campo do Banco do Brasil, ir pro lugar onde os iguais estão, os iguais, eu me refiro, são os funcionários públicos de classe média, por que que ele vai para uma degustação de uísque que ele não tem bala para comprar? Fumar um charuto que ele não tem bala para comprar? Por que que ele faz isso? Em Londres. Então ele foi num clube exclusivo, que não é o dele. Beber um uísque que não é o dele. Fumar um charuto que não é o dele. E não tem nada de errado do ponto de vista legal. Mas você percebe como tem uma questão? Até mesmo aqueles contra quem não há uma acusação formal, até mesmo esses se sentem no direito de festejar com um banqueiro, com um empresário, degustando aquilo que o dinheiro deles não permite. Não permite. E por que que ele não vai comer, tomar o uísque que ele pode tomar, fumar o charuto que ele pode fumar e comer a carne que ele pode comer e pegar o carro dele ou o avião, ele pagando com o dinheiro dele. Dinheiro dele. Sem ficar no hotel bacana. Sem, por que não? Entendeu? Ah, mas não tem nada de errado. Essa é uma pergunta. Essa é uma boa discussão. Não tem nada de errado. Ele pode não ter feito nada de errado do ponto de vista de se apropriado, que não deve. Mas ele desfrutou. Ele desfrutou. Ele teve um prazer que o ordenado dele não permite. Não dá. Mas o cargo dá. E por que dá? Por causa do poder. Então, ele tem um poder sobre a vida de pessoas. E o poder que ele tem sobre a vida dessas pessoas dá a ele o direito de desfrutar de benefícios que o cargo dele não deveria permitir. Porque ele pode botar esses caras, não digo em cana, mas ele pode disparar um processo contra um cara desses. E se ele não disparar, e não estou dizendo que deve, ficará sempre no ar a suspeita de que ele não disparou porque tomou uísque com o cara. Isso vale para o poder público e deveria valer para essas pessoas. Agora, veja, nós precisamos de um papel dizendo isso? Não. O papel diz isso quando as pessoas já têm essa preocupação. E aí o papel ajuda. Quer dizer, a lei ela é boa, do contrário não precisaria existir lei, a lei é boa para dar publicidade a um conjunto de valores que a sociedade tem. Então você vê, por exemplo, longe de ficar endeusando o sistema americano. Longe. Mas veja só como é o sistema americano para escolher um juiz da Suprema Corte. Nós já falamos disso aqui, vale a pena reforçar. Joe Biden indicou em 2022 a Ketanji Brown Jackson. Porque ele quis. Juíza, formada em Harvard, 56 anos ela tinha. Ela era mais nova do que o Fachin. Quando o Fachin foi indicado. Ela era mais nova do que o Fuchs, quando o Fuchs foi indicado. Mas ela tinha 56 anos. E ele queria. Ah, vamos botar a Ketanji. Bom. O FBI fez um questionário com ela gigantesco. a OAB deles lá pediu informações sobre ela para 1.990 juízes, para 865 advogados e outros profissionais. Mais de 50 professores e especialistas jurídicos participaram da análise do que ela escreveu. Aí entregaram um dossiê para o Senado. Tinha 20, 30 mil páginas. Um negócio assim, absurdo. E aí ela foi sabatinada. Sabe quanto tempo durou a sabatina? 4 dias. 4 dias. Aí você fala, ah, ela não é incrível ainda assim. Não sei se ela é incrível, se ela não é incrível. Mas o processo é mais sério. O processo é mais sério. Será que se a gente fizesse isso, alguns não cairiam? Por exemplo, denúncias de irregularidade em postos anteriores teriam sido investigados. Pode acontecer de um integrante, de um indicado para a Suprema Corte ou para o STJ, ter um BO por assédio, por irregularidade, por corrupção. Pode ter. Será que não é o caso de limar o cara? Aqui a surpresa vem depois. De brinde, de presentinho. E nos Estados Unidos vem antes. Então, depois que vem, com todas essas etapas, dá para dizer que a sociedade americana abençoou a indicação da Ketanji. E a discussão vai ser ideológica. Ela pode ser mais para cá, mais para lá. Ela foi indicada pelos democratas, então ela é mais para esquerda do que para direita. Tal. Vai se resumir nisso. Mas os princípios e valores estão preservados, ou pelo menos estão testados, ou pelo menos a sociedade vê que o Estado se mexe para tentar fazer valer um conjunto de princípios. Agora, você pode fazer uma regra que obrigue uma pessoa a cumprir um determinado procedimento. Agora, para ele ter o valor, introjetar o valor, a coisa é muito mais complicada. Então, quando o Alexandre de Moraes e outros ministros do Supremo entendem que eles têm o direito de andar de jatinho para tudo que é lado, que eles têm o direito de aceitar participação em eventos o tempo todo, quando eles entendem, quando eles fazem isso, quando eles acham isso, eles se abrem para crítica. Poderiam fazer a mesma coisa dando transparência. Eu não sou contra um juiz da Suprema Corte dar palestra. Eu não sou contra. Seria hipócrita da minha parte ser contra o juiz da Suprema Corte dar palestra. Tudo bem o cara dar palestra. Mas como ele é um funcionário público, ele deveria fazer como os americanos fazem, como os ingleses fazem. Escreve num pedacinho de papel que fica na internet. Fica na internet. Juiz A deu uma palestra no dia tal, ganhou tanto, ou não ganhou. Foi de avião, o avião foi fretado, foi de carona, foi de voo comercial, ganhou tanto. Os americanos têm que informar, inclusive, direitos autorais. Os juízes da Suprema Corte da Inglaterra são obrigados a... são responsáveis pelo que fazem seus parentes. Então, o Brasil tem um jeito de indicar juízes da Suprema Corte, que é o jeito americano. A gente pode aprimorar, a gente pode melhorar a qualidade. Agora, achar que um juiz que fica 10 anos é mais nobre do que um juiz que fica 30, isso é uma besteira. Na Venezuela, por exemplo, antes do Chávez, inclusive, já havia mandato. Você sabe que tinha um mercado de mandato? Porque sabiam, Humberto Ferretti vai vencer o mandato do Ferretti em 27, junho. Já começavam a negociar quem ia ser o novo juiz da Suprema Corte. E já iam lá fazer um mercado com o cara. Vão apoiar, você apoia o meu, apoia o teu. Então agora nessa vaga do Ferretti que vence em junho, vai você, vai o outro. Quer dizer, é sério mesmo que a gente acha que isso é mais correto? Não é necessariamente mais correto. Agora, veja, eu não estou falando que nós temos sistemas infalíveis. Não existe um sistema infalível. O sistema americano não é infalível. Já falei aqui das acusações feitas ao juiz Clarence Thomas. Não é só ele. Ele ficou abraçado para lá e para cá com um vorcaro dele lá. e ficam andando de jato. Ganhou um exemplar da Bíblia do século não sei quanto, ganhou presença. Não é infalível, mas ele estava burlando. Ele estava burlando, porque já havia o sistema em que ele tinha que indicar lá quanto que ele ganhava para as palestras, se ele ganhava isso, se ele ganhava aquilo. Ele preferia não informar. Então, ele burlou o sistema. Quando tem burla de sistema, é complicado. Agora, nada melhor do que a tradição. O nosso sistema não é ruim. O presidente indica, o Senado sabatina. Só que, e eu até falei isso no Jornal da Band, a gente fez uma reportagem bacana sobre visões diferentes a respeito de modelos que a gente poderia analisar. Como, por exemplo, o modelo alemão, com mandato, lembrando que o venezuelano é igual, idade mínima, pô, não faz sentido botar um cara de 40 anos, o Toffoli tinha 41 quando tomou posse, né? Que é um juiz novo, o Celso de Mello tinha 43, mas nós tivemos um ministro chamado Francisco Rezec, brilhante, espetacular, que foi duas vezes ministro, na primeira ele tinha 39, e era um espetáculo, tremendo juiz, tremendo ministro da Suprema Corte, foi indicado pelo João Figueiredo, nem sabatina tinha, e depois ele foi de novo aos 48 anos de idade no governo Collor, foi duas vezes, a primeira vez foi uma segunda vez, e é um caso raro, porque ele foi antes da Constituição de 88 e depois da Constituição de 88, e foi um tremendo juiz, tá aí, brilhante, não tem um A para falar do Francisco Rezec. Então, não é a idade, não é o mandato, não é nada disso, é a gente precisa levar mais a sério o nosso método de escolha, né? E nós falamos disso aqui. Então, discutir uma forma de transformar o Supremo Tribunal Federal é a gente cobrar de quem indica um compromisso maior. Ou vocês acham que corrupção é uma irregularidade, é um crime cometido só por jovens? Não tem velho corrupto? Tá cheio de velho corrupto. Então, corrupção não tem idade, ilegalidade não tem idade? Não tem. Claro, você sempre pode ser surpreendido, né? A gente elegeu o Fernando Collor e descobriu que ele tinha uma cleptocracia lá, que ele, de manhã ele tentava transformar o país e à noite ele tentava transformar a vida dele. E ele e o tesoureiro dele aprontavam direto. Né? Isso foi descoberto. Né? É um negócio horroroso, a cleptocracia. Então a gente foi enganado. A gente pode ser enganado. O que a gente não pode é criar uma fantasia de que se a gente copiar o modelo do país A, o Brasil vai ser mais... Opa! Caramba, esse sistema é inacreditável. Isso aqui é a Rádio Patrua. Ó, a Rádio Patrua aqui. Deixa eu desligar aqui. Pronto.
2: Ó! Ih, rapaz, não vai?
1: Não sei. Pronto, agora
2: foi.
1: Impressionante. É um alarme, eu não sei. Eu achei que fosse negócio de... Mas não tocou o seu também?
2: Não, de aquele defesa civil, de, né?
1: Defesa civil, isso aqui é defesa militar, eu acho. Mas, só para lembrar que quando a gente faz essa pesquisa, né, que você pega os países bacanas e admiráveis e os países não admiráveis, e você encontra práticas semelhantes, essa argumentação cai por terra. Então, o nosso desafio é o seguinte: precisamos reforçar valores. Precisamos reforçar princípios. As leis, elas servem para reforçar, para tatuar na sociedade os valores que a sociedade já tem. Se a sociedade não se preocupa, se a sociedade não fica indignada, se a sociedade vê isso que está acontecendo e deixa passar, essas coisas vão ficando. Então a gente precisa de uma sociedade mais aguerrida nesse sentido. Na hora de votar, cobrando compromisso, que é o que falta. A gente fica tão cansado, tão irritado, tão desapontado com o processo político, que a gente, em vez de cobrar mais, a gente cobra menos. E isso é uma atitude que não faz bem. Não sei se você concorda ou discorda, mas essa é a opinião que eu tenho sobre o assunto.
2: Agora, 12:51. Nos vemos aqui pessoalmente de novo amanhã?
1: Mas evidente, não há a menor dúvida disso. Amanhã estaremos estando aqui. Valeu! Até mais, gente!
2: Valeu, Eneg. Hoje tem Jornal da Band.
1: Hoje tem Jornal da Band, 7:20 em ponto. Espero você.
2: Com transmissão simultânea aqui na Band News FM. Valeu, Eneg.
1: Até mais. Tchau.
2: Hora de mais um giro com os principais destaques desta segunda-feira. O presidente Lula já está em Nova York para participar da Assembleia Geral da ONU. E conforme a tradição, o Brasil será o primeiro Estado membro a discursar no debate geral que começa amanhã. O discurso deve ser marcado pela defesa do multilateralismo, uma das principais linhas da atual política externa brasileira. Quem tem os detalhes é o repórter Márcio Rocha.
3: O presidente Luiz Inácio Lula da Silva vai abrir na terça-feira a Assembleia Geral da Organização das Nações Unidas em Nova York, nos Estados Unidos, e a expectativa é que temas defendidos pela política externa do governo brasileiro, como multilateralismo, sejam abordados na fala. De acordo com o Ministério das Relações Exteriores, Lula também deve falar sobre o cenário internacional da atualidade, marcado pela multiplicação de conflitos. Assim, deve novamente defender a negociação como caminho para a solução de disputas. O Itamaraty cita que Lula também vai falar sobre o respeito ao direito internacional humanitário e a não interferência em assuntos internos de outros países, o que foi visto como uma cutucada à política externa do governo dos Estados Unidos. Além do discurso, Lula também deve realizar reuniões bilaterais com autoridades de vários países, além de se reunir com o secretário-geral da ONU, Antônio Guterres, que está em fim de mandato.
2: O Ministério Público do Rio de Janeiro vai analisar o resultado de 30 auditorias em contratos firmados durante o governo de Cláudio Castro. O montante sob suspeita soma R$2,6 bilhões e envolve serviços de transporte escolar, alimentação de presos e obras públicas. A apuração foi feita já na gestão do governador interino, desembargador Ricardo Couto. Em entrevista ao Canal Livre da Band, ele disse que a reconstrução administrativa do Estado passa também por um pente fino no quadro de servidores.
4: Nós começamos a perceber que existiam vínculos trabalhistas com o Estado que não eram necessários. Essas pessoas não estavam trabalhando a favor do Estado, a favor da sociedade, a favor da população. Elas tinham outro tipo de atividade. E por isso, quando nós fizemos esse corte de vínculo, não houve prejuízo na prestação das atividades, né? Então, tudo isso passa pelo zelo da coisa pública. Nós começamos a constatar a presença de vários funcionários, vários agentes que não iam ao trabalho, logo não prestavam. Com isso, se nós fizéssemos a limpa, não haveria prejuízo na prestação daquelas atividades.
2: De acordo com o Ricardo Couto, o Rio de Janeiro saiu do vermelho e já consegue ter superávit nas contas públicas. Na segurança, ele defende a atuação integrada dos governos federal, estadual e municipal. O governador interino classificou como trágico o efeito da chamada ADPF das favelas, que impôs restrições à ação policial. Segundo ele, a decisão do ministro do Supremo, Edson Fachin, embora hoje flexibilizada, acabou beneficiando a criminalidade.
4: O efeito para o estado do Rio de Janeiro foi muito ruim, não é? O que nós percebemos foi que a grande comunidade criminosa, digamos assim, as organizações criminosas, acabaram indo para o Rio de Janeiro, talvez pelo tipo de comunidade que nós temos, que talvez pudesse gerar mais garantias a eles. E o que é até trágico, essas organizações que estavam no Rio de Janeiro passaram a oferecer espaço de segurança para outros líderes de organizações criminosas.
2: Na entrevista ao Canal Livre, o desembargador Ricardo Couto, que tem uma carreira de destaque no judiciário, falou ainda sobre a crise no Supremo. Ele disse ser a favor de uma idade mínima maior como exigência para a entrada na corte, mas sem mandato, como muitos defendem.
4: Particularmente, eu sou absolutamente contra o mandato. Eu sou a favor de uma idade maior. E coloco isso também, é uma outra questão...
5: Mas acho... maior para entrar, para se entrar.
6: Depois sim, o destino sim. se encarrega do sim. resto.
4: Né? É, por que que eu coloco isso? Eu acho que é importante trazer isso à tona, que é o seguinte. Se eu coloco um mandato, imagina entrar uma pessoa com 35 anos com um mandato de 10 anos. Aos 42, 43, ela estará saindo do Supremo Tribunal Federal... É, irá para onde? Nós temos que ter uma preocupação, não isso. que vá ocorrer, mas que pode claro. Existir. Quando a gente fala da política da captura do governador pelo Legislativo, imagina o ministro da Suprema Corte com a perspectiva de ser capturado por grandes escritórios. Nos últimos 2 anos, não é? Ele sabe que vai sair. Qual é o comportamento dele?
2: Ricardo Couto assumiu o cargo de governador interino do Rio de Janeiro em 23 de março deste ano. Foi uma sucessão provocada pela renúncia de Cláudio Castro, a ausência de um vice-governador e o afastamento do então presidente da Assembleia Legislativa.
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1: 1 hora em ponto, vamos com as informações do trânsito, com Diego Costa. Boa tarde, Diego.
2: Boa tarde para você também, para o ouvinte Band News FM. No anel rodoviário segue a lentidão no sentido Rio de Janeiro, chegando às proximidades do viaduto da Avenida Pedro II. Mais cedo, ocorrência interditava parcialmente a pista por lá, retenção desde o Engenho Nogueira. A dica é pegar a marginal no sentido Vitória. Veja que o ponto mais carregado por agora é chegando ao viaduto sobre Amazonas, passando pelo bairro Madre Gertrudes, mas sem a necessidade de desviar o seu caminho, motorista. 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
1: Uma hora e um minuto. Muito obrigado, Diego.
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2: Agora é 1h05. Uma briga de casal termina com uma casa incendiada na noite desse domingo no bairro Boa Vista, na região leste de Belo Horizonte. Apesar das chamas, ninguém ficou ferido. 3 viaturas do Corpo de Bombeiros foram mobilizadas para atender a ocorrência. Cerca de 500 litros de água foram usados no combate a este incêndio. Segundo os militares, o fogo teria começado no segundo andar do imóvel após uma discussão entre o casal de moradores e se espalhando pela casa. A Defesa Civil esteve no local para avaliar as condições da estrutura e a Polícia Militar ficou responsável pela segurança e guarda do imóvel. 1h06.

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1: Economia com ela, Juliana Rosa. Até a semana passada, quando teve reunião do Copom, o mercado financeiro estava meio assim, ó, vai cair os juros, 13,25, passa a régua, não muda mais nada esse ano, mas parece que o vento está indo para outro lado, hein, Ju? Boa tarde.
2: Pois é, pelo visto vai ter mais queda de juros, viu, Ferretti? Boa tarde para você também, boa semana. Boa tarde para os nossos ouvintes. Olha, na semana passada, o Banco Central cortou a taxa básica de juros, que é referência aí para as demais taxas que a gente encontra no sistema financeiro, pela quinta vez seguida, mas está fazendo aqueles cortes em conta-gotas, em doses homeopáticas, desde março, quando a taxa de juros saiu de 15% e caiu na semana passada para 13,75%. É uma taxa, Ferretti, que ainda é a maior taxa de juros do mundo, descontando a inflação. Então, a gente tem ainda uma taxa de juros num nível muito elevado, apesar desses 5 cortes que já aconteceram ao longo dos últimos meses. Hoje saiu uma pesquisa do Banco Central, com o mercado financeiro, aquela pesquisa semanal, mostrando que as previsões estão apontando que os juros vão continuar caindo. Então, houve uma mudança aqui de percepção. Agora, a previsão é que a taxa de juros esse ano termine em 13,5%. Então, se está em 13,75%, a expectativa é que, pelo menos, haja mais um corte esse ano. A próxima reunião do Banco Central, do Comitê de Política Monetária, em novembro, depois das eleições, portanto. E há essa visão de que os juros devem continuar caindo, principalmente, Ferretti, se você olha os números da economia, os dados de temperatura da economia. A economia ela está piorando mais rapidamente. Os dados vêm apontando nessa direção. Então, desde os dados ali do PIB, principalmente, que foram os dados do segundo trimestre do Produto Interno Bruto, mostrando uma queda do consumo das famílias mais do que se previa. E os dados mais recentes, na semana passada mesmo, saiu o número antecedente, né, do PIB, que é o índice do Banco Central de Atividade Econômica, mostrando queda também da economia no mês de julho. Então, ao que parece, a gente tem uma taxa de juros alta por muito tempo que levou a um recorde de endividamento das famílias, das empresas também, né? Então, essa dificuldade financeira e o comprometimento cada vez maior da renda mensal hoje do brasileiro, já em torno de 30% de tudo que o brasileiro recebe vai só para pagar a dívida. Então, um nível muito alto, uma dívida cara, a inadimplência sobe e isso está batendo mais fortemente na economia. Então, olhando para esses indicadores, é que se vê esse espaço para que os juros continuem caindo. Ao mesmo tempo, você tem ainda muita insegurança ali, você vê que o Banco Central está ali cortando, né, devagarzinho e tal, sem pesar na mão, porque quando você olha para frente, os números da inflação até deram uma arrefecida, mas a gente ainda tem muito risco pela frente. Vai chegar agora o fenômeno climático El Niño, que é o pior El Niño da história, certamente vai afetar preços de alimentos, vai afetar a agricultura, ninguém sabe ainda qual é o tamanho desse impacto. Temos ainda o petróleo, que está em patamares muito elevados e há o risco de aumento de combustíveis depois das eleições. Temos o Banco Central dos Estados Unidos aumentando juros, isso tende a fortalecer o dólar. E, para completar, a própria eleição, que vai trazer o compromisso, qual é o tamanho do compromisso com o equilíbrio das contas públicas, porque isso vai fazer a diferença para o dólar ficar mais comportado ali abaixo de R$ 5,00 ou para o dólar acelerar mais para casa de R$ 5,40, por exemplo. Então, são tantas variáveis em aberto, Ferretti, que só a economia mais fraca é um ponto frágil ali para o Banco Central ter um espaço assim, mais amplo para a gente realmente ter corte para valer, né, de taxa de juros aqui no Brasil. É por isso, Ferretti, que diante de tanta insegurança hoje no mundo, né, climática, conflito, né, e tudo mais, Por isso que se torna ainda mais urgente a gente fazer o nosso dever de casa. Então, se o governo eleito imediatamente não ficar esperando o ano que vem, a posse, assim que houver o anúncio da vitória ali, depois, né, do segundo turno, enfim, né, que é o que se espera, já houver um anúncio específico do que vai ser feito para poder equilibrar as contas, isso tem o potencial de fazer o dólar cair bastante. Então, a gente já tem aqui nas nossas mãos, né, essa saída para poder contribuir para uma queda mais rápida da inflação e da taxa de juros. Né? Seria o melhor caminho do que ficar torcendo para todo o resto dar certo e a gente ter um processo aí de alívio da inflação e dos juros mais rapidamente, Ferred.
1: E a gente vai ficar em cima, até porque os juros no patamar que eles estão são ruins para todo mundo, para quem tem que comprar, para quem empreende. Isso vai dar muita conversa aqui no Band News no meio do dia. Valeu, Ju. Bom trabalho por aí.
2: Para você também. Boa semana para todos.
1: Valeu. Agora 1h14.

Agora 1:15. Olá, muito boa tarde para você, sintonizado e sintonizada aqui nos 89,5 da Band News FM Belo Horizonte. Eu sou Gabriela Oliveira, estou chegando por aqui na atualização do noticiário desta segunda-feira, mais uma semana se iniciando por aí, né? Hoje, dia 21 de setembro, vamos nessa até às 6 horas da tarde. Música.

0: E para começar, tem os destaques do cinema na coluna Artes e Espetáculos com ela, Luciana Viana.
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2: Início de semana, se você não conferiu as estreias na telona, dá tempo de se programar e se divertir. Terror, romance, um crime no gelo, uma aventura para a criançada.
3: Qual é o seu problema?
4: Bom dia pra você também, maninha.
3: Ele tá me deixando maluco.
2: Escolha a sua estreia.
5: Amor, desculpa, o sinal aqui é um lixo, tá me ouvindo?
6: Eu vou passar um tempo na casa da Kate.
5: Michelle, por favor, não vai pra casa da Kate. Sério, eu tô trabalhando. Pode ser o coração de um garotinho de 8 anos, o cérebro da mãe de alguém.
2: Resident Evil volta a Raccoon City. Um entregador atropela uma mulher numa estrada e, ao tentar ajudá-la, acaba no meio de um surto com mutações e criaturas assustadoras.
7: Tudo o que aconteceu nessa cidade aconteceu em questão de horas. Você não faz ideia do que tem aí na sua mão.
8: Last night, I met this girl called Emily.
2: Em Procurando Emily, um músico recebe o número errado da garota dos sonhos e embarca numa busca que pode terminar em romance. No brasileiro Antártida, cientistas e militares se preparam para enfrentar o inverno numa base isolada quando um crime contra uma cientista recém-chegada muda tudo.
9: Quem fez isso com ela?
10: Não sei.
2: Com o isolamento, o frio extremo e a desconfiança, ninguém sabe em quem pode confiar.
11: Pode ter sido qualquer um aqui.
12: A gente não pode confiar em homem nenhum dessa estação agora.
2: E em Masha e os Ursos.
13: Aqui que mora, que transformou ele numa cabra, só aparece à noite.
2: Masha precisa salvar o irmão transformado em bode por um feitiço. Muitas trapalhadas e diversão para a criançada.
14: O novelo mágico vai levar a gente até ele.
2: Programe-se e divirta-se.
15: E olha só!
16: Protocolei no Senado Federal uma denúncia.

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7: Agora 1h20. Os rumos da greve da Caixa Econômica Federal podem ser decididos hoje. Quem tem os detalhes direto de Brasília é o Rafael Procópio.
8: Os funcionários da Caixa Econômica Federal devem decidir até às 6 horas da tarde de hoje se aceitam um novo acordo coletivo proposto pelo banco. Os trabalhadores estão em greve desde o dia 10 e reivindicam melhorias na carreira e principalmente no plano de saúde. Um dos pontos do acordo coletivo é a retirada do aumento da participação no plano por faixa etária. Melhorias no plano de carreira também foram apresentadas. A votação por parte dos funcionários acontece em ambiente virtual. No caso de aprovação do fim da greve, os trabalhadores deverão retornar às funções normalmente na terça-feira.
7: A polícia do Ceará investiga a morte de uma estudante grávida. Quem tem os detalhes é o Moisés Mororó.
9: Continuam as buscas por João Munhoz Neto, de 34 anos, namorado da estudante de direito Isabelle Cara Christi, de 22 anos, encontrada morta em um condomínio de Fortaleza no último dia 13. O irmão da estudante afirmou ao jornalismo da Band News que a Isabelle estava grávida. A Polícia Civil do Ceará analisa o celular da jovem e apreendeu um telefone e um tablet da mãe de João para a perícia. O laudo apontou lesões compatíveis com impacto contra o solo e os exames toxicológicos deram resultado positivo. A Secretaria de Segurança Pública reforça que até agora, João e a mãe dele não são apontados como suspeitos ou investigados.
7: No Rio Grande do Sul, mais de 900 mil pontos são afetados pela falta de energia elétrica por causa da chuva das últimas horas. Direto de Porto Alegre, quem tem os detalhes é o Vicente Medeiros.
10: O temporal que atinge o Rio Grande do Sul provoca estragos em diversas regiões do estado. Mais de 790 mil consumidores ainda estão sem energia elétrica nas áreas atendidas pela RGE e pela CE Equatorial. Em Pelotas, houve destelhamentos, queda de árvores e o desabamento de um prédio. Em Nova Santa Rita, cerca de 400 casas foram destelhadas e 3 ficaram destruídas. Em Porto Alegre, bloqueios em vias e problemas em semáforos. A Defesa Civil contabiliza no Rio Grande do Sul ocorrências em 64 municípios com 624 pessoas desalojadas.
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7: Atenção, palmeirenses, flamenguistas e tricolores e quem for torcer contra também. A Conmebol define as datas e os horários da semifinal da Libertadores. O Fluminense recebe o Palmeiras no Maracanã no dia 14 de outubro, uma quarta-feira, às 9h30 da noite. Já o Estudiantes da Argentina vai encarar o atual campeão, o Flamengo, no dia 15, no mesmo horário. Portanto, quarta-feira, dia 14, jogo de ida das semifinais. Fluminense e Palmeiras, às 9h30, no dia seguinte, quinta-feira, também às 9h30, jogo de ida, Estudiantes e Flamengo. Na semana seguinte ocorrem os jogos de volta. O Palmeiras em casa pega o Fluminense no dia 21 de outubro, também quarta-feira às 9h30. E o Flamengo no Maracanã recebe o Estudiantes no dia 22 de outubro, também às 9h30. Para resumir, numa quarta-feira.

Fluminense e Palmeiras, jogo de ida às 9h30. Na outra semana, também quarta-feira, mesmo horário, jogo de volta. Na quinta, Estudiantes e Flamengo às 9h30. Na outra semana, quinta-feira, também às 9h30, jogo de volta. Talvez aí uma final entre Palmeiras e Flamengo, que seria uma reedição da Libertadores, da decisão da Libertadores de 2025. Talvez um Fla-Flu e talvez um brasileiro contra um argentino.

0: Agora 1:26, de volta por aqui na Band News FM Belo Horizonte. E uma menina de 4 anos fica ferida após ser atingida por uma navalha levada por outra criança para a Escola Municipal Heitor Lanza Neto, no bairro Nova Cidade, em Sete Lagoas, região aqui metropolitana de BH. O caso aconteceu na última semana e está sendo apurado pela Polícia Civil. Segundo informações do boletim de ocorrência, os militares foram acionados no Hospital Municipal de Sete Lagoas, onde encontraram o pai da criança ferida e uma conselheira tutelar discutindo. A conselheira relatou que foi acionada após a menina ser agredida por outro estudante dentro da escola. Ela teria sofrido um corte superficial no braço esquerdo. Ainda segundo o relato, ao conversar com o responsável pela vítima, ela teria se exaltado. Já o pai da menina contou que foi até a escola após ser informado de que a filha havia sido arranhada por um objeto. Ao chegar à unidade, ele teria descoberto que uma lâmina de barbear havia sido usada contra a criança. Em nota, a Secretaria Municipal de Educação de Sete Lagoas informou que recebeu no dia 17 de setembro o relato de uma responsável sobre uma ocorrência envolvendo duas crianças da rede municipal de ensino. Após tomar conhecimento da situação, a pasta acionou a unidade escolar para conseguir mais informações e orientar sobre as providências necessárias. Agora 1:27.
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0: Tem informações chegando por aqui com o repórter Davidson Ferreira. E Davidson, boa tarde para você.
11: Olá, boa tarde para você no estúdio, boa tarde ouvinte sintonizado aqui na Band News, uma ótima semana. Trânsito na Avenida José Cândido da Silveira, pesado nos dois sentidos agora, na passagem ali pelo Cidade Nova, pior no sentido Cristiano Machado, sentido centro, com fila a partir da Avenida Pastor Anselmo Silvestre. É pela própria Pastor Anselmo Silvestre que você pode desviar motorista em direção aí ao shopping do bairro União ou buscar o caminho ali pela rua Gustavo da Silveira, acessando a região do Santo Inês. Avenida Cristiano Machado nos dois sentidos, ali perto, com trânsito normal. 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
0: Obrigada, Davidson, pelas informações. Lembrando, tem espaço aberto para você, ouvinte Band News FM, participar aqui conosco da nossa programação. Nosso WhatsApp 31992138343. Lembrando que a sua participação por aqui deve ser por texto ou áudio, não vale ligação. Agora, 1:31, voltamos a nos reunir com toda a nossa rede Band News FM.
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13: Aqui na coluna de tecnologia, porque Donald Trump está mais uma vez interessado no assunto, hein, Warrison?
14: Edu, esse mês devemos ter um encontro de cúpula entre Xi Jinping e Donald Trump. E certamente, Edu, inteligência artificial vai ser um dos temas centrais dessa conversa entre os dois líderes. E dentro desse tema, Edu, vai estar lá a destilação. Edu, a destilação é quando você usa um modelo de inteligência artificial para aprimorar o seu próprio modelo. Por exemplo, existem até rumores de que, especulações, na verdade, de que em um determinado momento a OpenAI chegou a usar o próprio Claude para fazer avançar o seu GPT. Mas nada foi provado. Mas existem acusações muito repetidas e muito veementes de que as empresas chinesas vem usando com bastante constância os modelos norte-americanos, é o que o mercado chama de destilação. É óbvio que todo mundo faz isso, não dá para controlar isso. Até porque, hoje em dia, dentro das próprias empresas que desenvolvem inteligência artificial, os desenvolvedores, os programadores, eles mesmos já não sabem mais o código que está lá dentro. O desenvolvimento dos próprios modelos já não é mais feito por humanos, já é feito pelas próprias IAs. A chance de você ter ali uma IA sendo usada para desenvolver outra IA é gigantesca. Mas essa é uma reclamação que certamente vai fazer parte das conversas lá em Washington. Talvez não entre o Trump e o Xi Jinping, porque é uma questão muito técnica, mas certamente entre os negociadores. A verdade é que hoje existe uma preocupação muito grande no mercado dos Estados Unidos, porque boa parte das startups norte-americanas do Vale do Silício está usando já modelos chineses. E não porque eles sejam melhores, mas principalmente porque eles são mais baratos. E porque muitas vezes, para fazer alguma coisa, você não precisa do modelo mais sofisticado de todos. Você precisa de um que resolva o seu problema.
13: Quem diria que a propriedade intelectual das inteligências artificiais, os códigos-fonte, tudo isso estaria na mesa agora de uma discussão entre Xi Jinping e Donald Trump. É claro que a gente acompanha e conta mais aqui na coluna de tecnologia, que volta amanhã.
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0: Agora 1:36 e permanece internado idoso de 73 anos, atacado por um enxame de abelhas e andradas no sul de Minas. Segundo o Corpo de Bombeiros, ele foi encontrado em estado grave na carroceria de uma caminhonete e apresentava sinais de choque. A vítima foi socorrida. O idoso contou aos militares que estava em uma área de mata quando foi surpreendido pelo enxame. Para fazer o resgate, os bombeiros usaram roupas de proteção e um jato de água para afastar as abelhas. A orientação é não tentar remover enxames sem equipamentos e treinamentos. Em caso de ataque, a recomendação é procurar um local fechado, evitar movimentos bruscos e chamar o Corpo de Bombeiros pelo 193. Agora 1:37.
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13: Pensa Brasil, sempre às segundas e quintas, aqui no Band News, no meio do dia, com o Fernando Schiller, que fala hoje sobre a relação do atual presidente Lula, candidato à reeleição, com o agronegócio, que é um dos motores da economia do país. Diga lá, Schiller. Boa tarde.
9: Tudo bem, Ferretti? Olha, vamos lá, né? Para pensar o Brasil aqui, é interessante, né? O presidente Lula foi a Santa Catarina esse fim de semana e é impressionante como a gente aprende mais sobre o Brasil, né? O presidente disse lá, né, entre, talvez um pouco animado, né? O palanque, às vezes, o candidato precisa ter muito autocontrole. Autocontrole é muito importante na campanha, etc. O presidente Lula nunca foi bem votado em Santa Catarina. Santa Catarina é um estado onde o PT nunca governou, né, e onde o Bolsonaro tem, em geral, ou teve, né, nas duas últimas eleições, as suas maiores vantagens, né. E em um certo momento ele diz o seguinte, que o agronegócio não só deveria apoiar ele, né, o Lula, como se ajoelhar para ele, né, se ajoelhar para ele, o que a mim chocou um pouco, para falar a verdade, porque nenhum setor da economia tem que se ajoelhar para o governo, né, muito menos o agronegócio. O agronegócio tem sido campeão de produtividade no Brasil há 30 anos, atravessando vários governos e várias colorações ideológicas, e cresceu, por conta própria, porque competiu no mundo. Então, a carne brasileira, a proteína brasileira, a soja brasileira, enfim, outros produtos brasileiros que se tornaram campeões globais, né? O Brasil alimentou, 300 milhões de chineses que vieram do campo para a cidade, disputa uma competição acirradíssima mundo afora. Ainda recentemente, um obstáculo para realmente fechar o acordo com a União Europeia e Mercosul é a potência do agronegócio, o medo dos agricultores franceses da competição com a produtividade do agronegócio. Olha, se era para o agronegócio agradecer alguém, lá no início é a Embrapa. A Embrapa foi importante para a adaptação de sementes no Brasil, ao clima, ao cerrado, ao fim, ao ecossistema brasileiro, né? O Brasil ganhou produtividade e aí teve, historicamente, carga tributária relativamente mais baixa, mas isso vem de muitos governos, teve até a Lei Candir, a exportação, teve muitos fatores que levaram ao agronegócio ter o destaque que tem hoje, mas basicamente é trabalho, é cultura, é produtividade, é levantar de sol a sol. Eu acho extremamente de mau gosto essa ideia de que um setor tem que se ajoelhar para alguém. Agora, não ficou só nisso, né? Outro que me chamou a atenção foi a declaração da primeira-dama, que estão saindo de Santa Catarina, por causa do bolsonarismo. Primeiro, eu acho que, de novo aqui, né, um estado vota em quem quiser, as pessoas votam em quem quiser. Tem estados que são mais lulistas, tem estados que são mais bolsonaristas, mas mesmo nesses estados tem gente que vota em outros candidatos. E cabe ao político, ainda mais quem é presidente da República, respeitar as opções das pessoas, simplesmente isso. E, neste caso da Janja, o dado é completamente inverso. No último dado que a gente tem, Ferretti, do IBGE, olha que interessante, Santa Catarina é o estado que mais atraiu gente no Brasil, disparado. Se pegar o dado entre 2017 e 2022, que é um dado consolidado no censo brasileiro pelo IBGE, Santa Catarina tem um saldo positivo de 354 mil pessoas. O segundo colocado, para ter uma ideia, é Goiás, com 180 mil, depois vem Mato Grosso, com 100 mil, cento e pouquinho, e aí todo mundo para baixo. Ou seja, Santa Catarina, que é um estado relativamente pequeno, é disparado o estado que, em termos absolutos, né, ganha mais gente no Brasil, absolutos e relativos. Né, porque tem, por que acontece isso? Porque tem trabalho, porque tem desenvolvimento. Eu sou do conselho lá do Centro de Liderança Pública, que é uma ONG que trabalha com política pública e faz o ranking da competitividade. Sabe quem é o primeiro lugar no Brasil em competitividade? Santa Catarina. Esse ano passou São Paulo. Então, sabe quem é o campeão brasileiro de menor dependência no Bolsa Família? Menos de 4% das famílias dependendo do Bolsa Família? Santa Catarina. Tem estado no Brasil que é ser 40%. Então, qual é o estado que tem menos indicador de pobreza, menos indicador de violência, maior em desenvolvimento humano? Santa Catarina. Não é dizer que Santa Catarina é melhor em tudo, mas vamos lá, tem gente que trabalha duro lá, não é? Acertaram alguma coisa para ter esses resultados, e o Brasil devia olhar com carinho, com cuidado, e não ir lá e dizer que o pessoal está indo embora, que não é verdade, o pessoal está indo para lá, e não xingar as pessoas porque pensam diferente da gente. Então, lições, viu? Lições de uma campanha eleitoral, mas mais do que tudo para a gente pensar um pouquinho o Brasil.
13: E o Pensa Brasil, aqui no Band News no meio do dia, repetindo, é sempre de segunda, sempre de quinta, sempre com Fernando Schiller. Valeu, Schiller, bom trabalho.
9: Valeu, Ferretti, boa semana, grande abraço.
13: Valeu, agora 1 hora mais 45 minutos.
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13: A educação é um dos pilares do prêmio Band Cidades Excelentes, que avalia as gestões municipais. A redução da evasão escolar é um dos critérios analisados. No Rio de Janeiro, por exemplo, desde 2023, a chamada dos alunos é feita de forma digital, um aplicativo. Com isso, a presença na escola é monitorada em tempo real, como explica o secretário de Educação, Hugo Nepomuceno.
20: Quando a gente começa a atuar nas principais ocorrências de falta, nos primeiros dias, e evitar que esse estudante já se desconecte da unidade, a gente consegue prevenir o abandono escolar.
13: O Rio de Janeiro está entre as capitais com menor taxa de evasão escolar, segundo um levantamento feito pelo Instituto Áquila. O Rio divide o segundo lugar no ranking com Campo Grande, Curitiba e Palmas. Cuiabá foi a capital mais bem colocada. Em todos esses municípios, o índice de abandono chegou a zero ou perto de zero. Felizmente, cada vez menos estudantes do ensino fundamental têm abandonado a sala de aula. Nos últimos 4 anos, o número de cidades que atingiram o patamar mais que dobrou.
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0: Agora, 1h50, o ministro Alexandre de Moraes, do Supremo Tribunal Federal, é sorteado relator de um mandado de segurança que pede acesso aos registros de entrada nas dependências do Senado Federal. A medida ocorre após a casa ter negado a entrega dos dados solicitados por meio da Lei de Acesso à Informação. O mandado de segurança busca informações sobre entradas e saídas de uma série de pessoas no Senado, incluindo a advogada Viviane Barsi de Moraes, esposa do ministro, e o banqueiro Daniel Vorcaro, dono do Banco Master. Outras pessoas que estão no pedido dos registros de entrada e saída do Congresso são os empresários Fábio Luiz Lula da Silva, o Lulinha, e Antônio Camilo Antunes, o careca do INSS, além de outras pessoas, como o sindicalista José Ferreira da Silva, o Frei Chico. Na condição de relator, caberá ao ministro analisar se o Senado deve fornecer os registros de entrada e saída solicitados, bem como avaliar eventuais manifestações da própria casa sobre o pedido. O procurador-geral da República, Paulo Gonet, terá a situação dele analisada pelo Conselho Superior do Ministério Público Federal no próximo dia 25. O colegiado vai discutir um procedimento interno aberto após o nome do chefe da Procuradoria-Geral da República aparecer em mensagens do ex-banqueiro Daniel Vorcaro, dono do Banco Master. Quem tem os detalhes é o Afonso Marangoni.
1: O Conselho Superior do Ministério Público Federal vai analisar na sexta-feira o procedimento interno que envolve o Procurador-Geral da República, Paulo Gonet, a partir de mensagens encontradas pela Polícia Federal no celular de Daniel Vorcaro, dono do Banco Master. O colegiado vai avaliar se Gonet se mantém ou não à frente das investigações sobre as fraudes envolvendo o banco. No fim de semana, o jornal O Globo divulgou uma foto em que o PGR aparece fumando charuto ao lado de Vorcaro em um evento em Londres. A PGR confirmou a autenticidade da fotografia. Na semana passada, Gonet declarou durante a sessão do STF que não mantinha relação de proximidade com Vorcaro. O procurador-geral disse ter encontrado o banqueiro uma única vez em abril de 2024, durante evento com outras autoridades.
0: E no esporte, o tenista João Fonseca anuncia nas redes sociais uma pausa na temporada. O brasileiro afirmou hoje que precisa de mais tempo para retornar 100% ao circuito mundial e assim não disputará os torneios asiáticos do calendário. O carioca ressaltou que fez um esforço para defender o Brasil no duelo recente da Copa Davis, mas reconheceu que ainda precisa de tempo para atuar em alto nível. Ele estava confirmado no ATP 500 de Tóquio e no Masters 1000 de Xangai, ambos em quadra dura, mas não participará dos eventos. Fonseca vem sofrendo com lesões na temporada e já teve que se ausentar de várias competições. O problema mais recente foi no Masters 1000 do Canadá em agosto, quando ele sentiu um incômodo no abdômen e abandonou o torneio.

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8: Agora 1h58, terminou o Band News no meio do dia. Amanhã, a partir do meio-dia, tem mais comigo, Humberto Ferretti, com o Eduardo Eineg. A Larissa Biscaia, você já sabe, segue de férias. Volta semana que vem, não lembro ao certo dia, se é na quarta, na quinta, mas ela tá pra voltar, viu, gente? Eu volto mais tarde às 4 no Entre Nós com o Adriano Araújo. Vem aí o Tem Método. Valeu, gente!
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0: 2:02, muito bom dia, boa tarde, que horas são? Eu chego aqui, tá de noite ainda, André Coutinho. Boa tarde pra todo mundo ligado na Band News FM. André Coutinho na mesa, nas carrapetas do Tem Método nesta segunda-feira. Não soltou a música, já vou deixar aqui um...
1: Ah, é verdade, você tava esperando. Não, já pode chamar, é verdade, olha só. Eu tava preocupado com a vinheta e esqueci da... Mas a música tá na agulha aqui. E é uma das minhas cantoras preferidas, vambora?
0: Vai lá. Então fechou, mete aí.

0: na voz de Beth Carvalho, a favorita de Carlos Andreasa, um dos titulares desse programa, composta por Almir Guineto e Sombrinha, e se ele estivesse aqui, contaria uma história de mais de 8 minutos sobre a composição dessa música. Eu não sei a história da composição, portanto fica só o registro. André Coutinho, muito boa tarde pra você, bem-vindo ao Tem Método mais uma vez.
1: Tudo bem, boa tarde. Achei que fosse em minha homenagem, porque é uma das minhas cantoras favoritas também, até pela minha paixão pela Estação Primeira de Mangueira. Ela fala da Portela, ela fala da Mangueira nessa música. Já estive em alguns shows da querida Beth Carvalho. Obrigado, Ivan.
0: Chique. Não, foi uma homenagem, claro que foi. Totalmente pensado. Falei aí pra todo mundo da produção. Hoje eu vou homenagear o André Coutinho. E vamos que vamos. Bom, você que tá acostumado a ouvir o Tem Método, por enquanto vamos assim, né? Eu, Carlos Andreasa e André Coutinho. Hoje sem Carlos Andreasa, mas não sem Carlos Andreasa, porque o Andreasa dará o ar da graça ao longo das próximas 2 horas aqui na Band News FM. Você nos acompanha, André Coutinho, pelo dial, pelo YouTube, pelos canais de TV, e manda mensagens pro Coutinho aí no 11 999 592 100. Ele vai ler todas e repassá-las para cá. Dito tudo isso, vambora girar a nossa reportagem com os principais assuntos desta segundona, hoje, 21 de setembro de 2026. Últimas horas para que o ministro André Mendonça, do Supremo Tribunal Federal, se manifeste sobre as suspeitas de irregularidades levantadas contra ele por Alexandre de Moraes na condução das investigações relacionadas ao Banco Master e também às fraudes no INSS. Afonso Marangoni está conosco, Afonso. É aquela história do tiro trocado lá no Supremo Tribunal Federal, né? Logo depois que o ministro André Mendonça encaminhou aquela petição para o ministro Edson Fachin pedindo a investigação do colega, entre aspas, de toga, o Alexandre de Moraes, como ação e reação, também pediu uma investigação contra ele. Inclusive, isso era um motivo da discussão daquela sessão na semana passada, para saber se os casos seriam analisados juntos ou não. Teríamos, depois de amanhã, uma sessão no Supremo Tribunal Federal para analisar o caso de André Mendonça, mas pelo jeito não teremos. E aí, Afonso, o prazo está acabando. Boa tarde para você.
2: Boa tarde, Ivan. Boa tarde, Coutinho. Todo mundo que nos acompanha aqui no Tem Método. Fica, então, a expectativa, né, pela manifestação do ministro André Mendonça. Vai ser a oportunidade que ele vai ter para formalmente, então, apresentar, né, os argumentos dele, rebatendo os apresentados pelo ministro Alexandre de Moraes, que pediu, né, como uma ração e reação, como você falou, Ivan, uma abertura de investigação contra o colega, justamente pela condução dele como relator nos 2 inquéritos mais importantes hoje que tramitam no Supremo Tribunal Federal, que é o do Banco Master e também o do escândalo do INSS. No caso, o ministro Alexandre de Moraes usou como base relatórios de inteligência da Polícia Federal, que são ali de consumo interno, né, da corporação, mas que o ministro usou justamente para dizer que André Mendonça estava tendo uma condução que estava beneficiando um campo político nesses processos e, portanto, ali ele coloca vários possíveis crimes, né, do colega, crimes de responsabilidade, improbidade administrativa, e agora a gente aguarda ver como o Mendonça vai responder a isso. Ele ainda não se manifestou oficialmente, mas durante toda a manifestação que ele tem feito, né, ao longo desses dias seguintes, ele tem dito que a sua atuação como relator desses casos segue, né, estritamente o que se esperava ali de um relator dentro do que é um poder, né, de relatoria em casos como esse. Então, claro que deve ser uma defesa mais ou menos nestes moldes, mas aí só para ter um parâmetro, o ministro Alexandre de Moraes também teve que fazer essa mesma defesa no caso em que o Mendonça pediu para investigar o colega, justamente por causa daquele relatório que ele mandou produzir da Polícia Federal, em que mais de 50 mensagens de Daniel Vorkaro enviadas a Moraes se tornaram públicas. E aí, no caso do ministro Moraes, a justificativa dele tinha mais de 100 pontos. Então a gente espera que o André Mendonça também faça, né, uma justificativa robusta e a gente possa ter acesso nas próximas horas a isso. Aí dá uma dúvida pequena se isso vai se tornar público ou não, mas a tendência, a expectativa é que sim, que a gente tenha acesso a esse documento ainda na data de hoje. Agora, o julgamento, aí realmente sem data prevista, estava até marcado para o dia 23, agora quarta-feira, mas por causa daquela questão de ordem do ministro decano Gilmar Mendes, se deve analisar em conjunto o caso de pedido de abertura de investigação de Moraes e Mendonça ou separadamente, aí ficou tudo realmente pendente da devolução da vista feita pelo ministro Flávio Dino. Ele tem 90 dias, Ivan e Coutinho, e vocês me ajudam a calcular. 90 dias certamente vai ser para depois das eleições, né? Se ele usar todo o prazo, e mesmo que também pode ser que fique para o ano que vem, porque aí seria mais ou menos lá para meados da segunda quinzena de dezembro, já é quase Natal, a gente sabe que o judiciário entra em recesso, então pode ser que fique algo só para o ano que vem. Vamos aguardar, ver em quanto tempo, né, o ministro Flávio Dino vai devolver este pedido de vista para que se conclua a análise, num primeiro momento, da questão preliminar, se vai ser julgamento conjunto ou não, para depois, então, entrar no mérito, analisando caso a caso.
1: Muito bem. Marangoni, tem mais alguns assuntos com a gente por aqui. Marangoni, a gente volta a conversar mais tarde.
2: Combinado, até já.
1: Valeu. Vamos. O escritório Barsi de Moraes sustenta que contrata serviços de táxi aéreo de diferentes empresas e que nenhum dos voos esteve presente Daniel Vorcaro. O posicionamento veio após a divulgação de um vídeo que registra uma imagem do ministro do STF, Alexandre de Moraes, em um avião pertencente ao banqueiro Daniel Vorcaro. As imagens foram divulgadas ontem pelo jornal O Globo. Em agosto de 2025, o magistrado e a esposa dele, Viviane Barsi, aparecem desembarcando de um jatinho no aeroporto Santos Dumont, no Rio de Janeiro. O aparelho foi utilizado 3 meses depois do fechamento de um contrato de Viviane Barsi com uma empresa de Vorcaro para a prestação de serviços advocatícios. O desembarque contradiz declarações anteriores de Alexandre de Moraes, que vinha afirmando que jamais viajou em nenhum avião de Daniel Vorcaro. E para analisar essa história, como disse já Ivan Brandão, nós temos ele. Fala, Carlos Andreasa.
3: Você viu o Coutinho e o Ivan Brandão, profundo conhecedor dessa matéria, porque nós tratamos sempre dela aqui no programa. A relação de Alexandre de Moraes com Daniel Vorcaro e a história da Prime U, tão citada, repito, aqui no Tem Método. A empresa gestora dos aviões, também de Vorcaro. E, veja, rede vorcárica, constituição de fachadas, de intermediários, nunca será de Vorcaro, nunca será 100% de Vorcaro. Sempre tem um meio do caminho para gerar dúvida nas relações. O fato é que, em abril deste ano, de 2026, diante da reportagem da Folha de São Paulo, da nossa colega Mônica Bergo, sobre ter ele, Alexandre de Moraes, usado o avião de Daniel Vorcaro, disse, repito, Alexandre de Moraes, jamais ter voado no avião de Vorcaro. E aí, de repente, nós temos as imagens, o aeroporto Santos Dumont, o jatinho parado, abre a escadinha, todos os rapapés, desce o ministro do Supremo com a sua esposa, um avião de Vorcaro. A imagem é de agosto de 2025 e serão vários outros usos de aeronaves de Daniel Vorcaro, mas essa de agosto de 2025, as imagens aí postas, traz o ministro do Supremo que mentiu sobre nunca ter andado num avião de Daniel Vorcaro, e aí tá lá. O avião parado, abre a porta, desce o ministro do Supremo, usando o avião de Daniel Vorcaro. E a data importa, agosto de 2025. Agosto de 2025 não é agosto de 2024. Em agosto de 2024 já estava vigente o contrato do Banco Master com o escritório Barsi de Moraes, aquele que ao final do Banco Master, novembro desse 2025, teria remunerado o escritório em 80 milhões de reais. Em agosto de 2025, Daniel Vorcaro era Daniel Vorcaro, era Daniel Vorcaro, era Daniel Vorcaro. Investigado. Reta final da história da sua fraude, do seu golpe, da sua pirâmide. Os negócios ruindo. Tudo exposto. E as relações com o Alexandre de Moraes afunilando, se aguçando, se tornando mais íntimas. Nós estamos no final, essas imagens são do final de agosto de 2025. Portanto, setembro, outubro, novembro, ele seria preso, Daniel Vorcaro, 17 de novembro. Menos de 3 meses depois, há aquela mensagem de 15 de novembro, em que Vorcaro pergunta ao ministro do Supremo sobre se deveria fugir do Brasil. É disso que se trata. É nesse conjunto que o uso do jatinho, que os usos desses equipamentos precisa ser entendido. De uma relação que é inconsistente com a ideia de república e com o papel de um ministro do Supremo. E no Brasil não se consegue investigar esse ministro do Supremo ou qualquer outro. Esse é o ponto central. Porque numa república de verdade, diante das evidências que já estão postas, Alexandre de Moraes já estaria sendo investigado e estaria afastado do Supremo enquanto a investigação rolasse. Sem prejuízo de que outros ministros sejam investigados por suas relações com Daniel Vorcaro também. No Brasil, no entanto, o que se organiza agora é um pacto, um novo pacto de reação para que nada seja investigado. A partir da não investigação de ministro do Supremo, um pacto a rigor, atenção a isso, um pacto a rigor que, como segunda mão, como consequência, protegidos os ministros do Supremo, para que Daniel Vorcaro saia da prisão daqui a pouco. Para que nada seja investigado e mais um caso desse tamanho vá para o lixo.
0: Aí, daqui a pouquinho tem mais. Carlos Andreas aqui no Tem Método comentando os assuntos do dia. Antes da gente fazer a nossa primeira parada, vamos falar sobre a história do Paulo Gonê, Coutinho. Aliás, falando em prazos, né? A gente falou aqui do prazo do ministro André Mendonça. Tem um prazo também contando para o Procurador-Geral da República, Paulo Gonê. O Conselho Superior do Ministério Público Federal analisa na próxima sexta-feira o procedimento interno, uma investigação interna que envolve o PGR por causa também das mensagens que foram encontradas pela Polícia Federal no celular de Daniel Vorcaro, dono do Banco Master. Eles vão analisar se Gonê vai ou não se manter à frente das investigações sobre as fraudes envolvendo o banco. No final de semana, veio a público essa imagem obtida pela Polícia Federal no celular de Vorcaro, em que o Procurador-Geral da República aparece ao lado do banqueiro em um evento em Londres. Só para relembrar aquela sessão do Supremo Tribunal Federal, em que os ministros analisaram aquela questão de ordem para saber se analisariam o caso de Moraes e Mendonça juntos ou não. Tivemos muitas trocas de farpa naquela sessão, mas tivemos um meia-culpa também, né? O ministro André Mendonça praticamente deixou claro que não havia nada de substancioso ali no relatório da Polícia Federal contra Paulo Gonê, que até falou na sessão e tudo mais. Disse que não tinha contato com o Vorcaro, que só ouviu uma vez, e justamente nessa vez lá em Londres, em que agora, com a imagem, com a foto, ele aparece fumando charuto e bebendo uísque. Mais um assunto para o nosso Carlos Andreas.
3: Ivan Coutinho, esse caso do Paulo Gonê, e nós temos tratado dele aqui no programa, é o suprassumo da bizarrice. É uma questão meramente de impedimento. Ninguém está incriminando o Procurador-Geral da República. Não há, e ninguém está pedindo, uma investigação contra ele. Esse será o menor dos nossos problemas, como a participação dele na sessão de terça-feira, bizarra, terá sido a menor das bizarrices naquele conjunto. Volta ao ponto, é uma questão de impedimento. Está aí a foto. Nós estamos vendo a foto, quem nos acompanha por imagens, vê a foto de Paulo Gonê bebendo uísque, fumando charuto, com Daniel Vorcaro, tudo pago por Daniel Vorcaro. Isso, repito, isso incrimina, isso gera uma relação de causa e efeito sobre providências que terá tomado mais adiante. Não necessariamente. Mas numa república, isso é ou não suficiente para que ele seja declarado impedido, para que ele se declare impedido sobre manifestações no caso Master? É claro que sim. E, no entanto, o sujeito participa da sessão, e é o proponente da tese, que é uma das contratações de nulidade para o futuro, para que nada seja investigado jamais no caso Master, para que tudo vá para o lixo, um dos proponentes da tese da invalidade que desqualifica, desclassifica o relatório da Polícia Federal, que trata das relações de Daniel Vorcaro com Alexandre de Moraes, de Alexandre de Moraes com Daniel Vorcaro. Pede a nulidade de um relatório em que ele, Paulo Gunet, é citado. Paulo Gunet, e a gente volta à questão, que daí a imagem, é uma imagem pornográfica, se pensarmos em termos de república. Sentou à mesa com Daniel Vorcaro, bebeu e comeu do cara. Depois, tempos depois, quando chegou à Procuradoria-Geral da República um pedido de prisão preventiva, essa em que se encontra agora Daniel Vorcaro, prisão preventiva contra o banqueiro, Paulo Gunet não viu urgência. Não viu urgência para a prisão de um obstrutor de justiça clássico. Isso incrimina Paulo Gunet? Tem uma relação de causa e efeito? Ter se sentado e bebido e comido de Vorcaro e depois tomado essa não providência? As coisas têm a ver? Comprometem Gunet? Não, não necessariamente. Mas essa relação, se nós colocarmos na linha do tempo, isso não gera dúvida, suspeição, razão para o impedimento? Esse é o ponto sobre Paulo Gunet, que ele não pode, não poderia, não poderá participar de deliberações sobre o caso Master como procurador-geral da República. Cria-se muita espuma, Thaís, Gilmar Mendes catimbando, tumultuando. Nós vimos a sessão da terça-feira, dia 15 de setembro, toda aquela catimba para que não se chegasse a investigar Alexandre de Moraes, e nunca se chegará, e em função disso, lateralmente vão passando todas as barbaridades. Esvaziada mais uma vez a República entre nós. A questão é muito simples, está materializada aí na foto. Impedimento de Paulo Gunet sobre o caso

0: Agora 2:21, de volta por aqui na Band News FM Belo Horizonte. Tem coluna chegando, coluna Atualidades com Terra Negra.
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2: Olá, ouvinte! Como vai? Tudo bem por aí? Com você, o Júnior Lopes, aqui do Terra Negra. E olha só, o agronegócio brasileiro enfrenta um novo e duro teste de comércio exterior. Entrou em vigor a decisão da União Europeia de suspender a importação de produtos de origem animal do Brasil, atingindo carnes, bovinas e de frango, além de ovos e também o mel. O motivo oficial alegado pelo bloco é sanitário, a falta de garantias de rastreabilidade individual que comprovem que o rebanho brasileiro não utiliza certos antibióticos, tanto aqueles usados para acelerar o ganho de peso do animal, quanto os reservados exclusivamente à medicina humana. O impacto imediato é bastante expressivo. A Europa compra cortes nobres e de alto valor agregado, representando um mercado bilionário e estratégico para o posicionamento da nossa pecuária no mundo. Mas nos bastidores da diplomacia, o que chama a atenção é o momento que isso aconteceu. A medida ganha força justamente em meio às tensões políticas em torno do acordo entre o Mercosul e a União Europeia, que vem sofrendo forte resistência e protestos de produtores rurais europeus temerosos com a competitividade da proteína animal sul-americana. É isso aí. Para mais, acesse o nosso Instagram lá no @terranegrabrasil. Um grande abraço e até a próxima.
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0: Está começando agora a coluna Giro Business. O tema da semana, o setor de varejo e o setor de tecnologia. E na minha companhia, sócio e fundador da CRM Bônus, Alexandre Zolco. Zolco, para qualquer empresa, ainda mais quando se fala de tecnologia, a inovação é fundamental. A inovação na busca de gerar valor, inovar serviços e sempre melhor atender o cliente. Nesse sentido, falando de bastidores, pegando a CRM Bônus como exemplo, como você trabalha no dia a dia para promover inovação, para conseguir se superar, reinventar a sua companhia todos os dias, para estar à frente do tempo e ser sempre inovador?
1: Ouvindo os clientes. A missão da minha companhia é ajudar qualquer tipo de companhia a crescer. Vou te dar um exemplo. Recentemente, a gente vai anunciar agora uma parceria oficial com o Corinthians e com o Flamengo. A gente vai ser patrocinadores dele em troca de prestação de serviço. A dor de ambos era, cara, eu tenho uma torcida gigantesca que torce por nós e menos de 1% são só os torcedores. Eu poderia estar monetizando em cima de 99%. O que eu posso fazer por isso? Eu falei, opa, se a gente der vale bônus, que são bônus das marcas nossas, se ele faz um Pix recorrente de valor baixo, ele pode ganhar bônus por gol do time, criando uma gincana, parte dessa assinatura vai para o time, ele ganha sorteios. Basicamente, o que a gente faz é ouvir desafios e implementar em soluções. A gente lançou agora o Torcedor Premiado, que é uma assinatura recorrente, fantástica, e está um sucesso. Então, acho que é isso, é ouvindo as dores dos clientes, e a partir do momento que você soluciona a dor de um cliente, essa dor pode atender a outro tipo de cliente, no caso de time de futebol.
0: Bacana, e assim a gente consegue exemplificar um pouco dos bastidores de uma empresa de tecnologia como a CRM Bônus, que trabalha todos os dias na oportunidade através das dores, das necessidades dos seus clientes. Comigo, Alexandre Zolco, fundador e CEO da CRM Bônus.
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6: 2:30, seguimos com o Tem Método nesta segunda-feira, hoje comigo Ivan Brandão e com André Coutinho, Brasília e São Paulo, Rio de Janeiro, de vez em quando entra aqui na programação. Agora é hora da gente tirar a nossa reportagem e ir para o Rio Grande do Sul, que mais uma vez está em alerta para inundações temporais. Informações vão chegando e de Porto Alegre, a Luciana Weber está conosco para, enfim, trazer o que tem mais de novo aí em relação a esses alertas. Luciana, boa tarde para você.
7: Olá, uma muito boa tarde para todos que estão nos ouvindo aqui na Band News FM. E as fortes chuvas aqui no Rio Grande do Sul têm causado uma série de estragos desde a madrugada do domingo aqui para segunda-feira. Foram registrados danos em pelo menos 64 municípios, segundo o levantamento da Defesa Civil Estadual. 49 registros de vendaval, 7 de chuva intensa, 5 de granizo, além de casos de enxurradas, alagamentos e movimentos de massa. Entre os danos humanos, há 4 pessoas desabrigadas, mais de 600 pessoas desalojadas e mais de 600 mil pontos sem energia elétrica aqui no estado. Na região metropolitana aqui de Porto Alegre, o município que foi mais atingido foi Nova Santa Rita. 400 casas foram destelhadas, 3 residências foram totalmente destruídas pelas chuvas e pelos vendavais. Os ventos chegaram perto dos 100 km por hora. Falando da Serra Gaúcha, Caxias do Sul e São Marcos foram as cidades que registraram mais concentração de alagamentos, assim como Serafina Correia, que fica no Vale do Taquari. Em Caxias do Sul, 4 pessoas estão desaparecidas. Essas são as ocorrências de desaparecidos que temos no estado até agora. Um homem já foi resgatado, já foi encontrado, mas uma criança de 4 anos, um adolescente de 13 e uma mulher de 43 anos continuam desaparecidos. Em outra ocorrência, ainda em Caxias do Sul, no bairro de Lázaro, um homem desapareceu enquanto estava fazendo a limpeza de uma galeria e teria sido arrastado pela água. Ele ainda segue desaparecido. A Defesa Civil segue procurando junto com os bombeiros. Falando sobre o sul aqui do Rio Grande do Sul, a cidade de Pelotas segue sem acesso à internet. Um prédio no centro do município desabou com os fortes ventos que chegaram na cidade a 90 km por hora. A estrutura estava desocupada e, felizmente, não tivemos registros de feridos. Seguem válidos os alertas vermelhos da Defesa Civil do Rio Grande do Sul para risco mais alto de inundação em 2 rios do estado. Essas são as ocorrências aqui do Rio Grande do Sul sobre essas chuvas. Eu volto com vocês aí no estúdio.
6: Valeu, Luciana. Eu tava lendo aqui que eu tinha os alertas, né, do Instituto Nacional de Meteorologia. Todos os dias eu abro aqui, né? E Paraná, Santa Catarina e Rio Grande do Sul, de onde falou a Luciana. É, todos eles com os 3 alertas, né? O amarelo, o laranja e o vermelho, nessa faixa aí do Rio Grande do Sul, pega todas as faixas, essa vermelha pega um pouquinho de cada estado, mas quando o Instituto Nacional de Meteorologia coloca a faixa vermelha, o alerta vermelho, eles dão instruções, e as instruções geralmente são, evite, né, ficar na rua, não pegue abrigo, debaixo de árvore, não. Nesse caso, a instrução do Instituto Nacional de Meteorologia já é coloque documentos dentro de sacos plásticos. É uma coisa assim, meio assustadora mesmo, como ela falou, a situação lá em Pelotas, por exemplo, sem internet, né? A cidade fica isolada, queda de um prédio, um negócio muito preocupante. Valeu, Luciana.
5: Ó, caçapa!
6: Marcelo Duó, não sei fazer o Marcelo Duó do André. Até poderia fazer melhor, mas não vou desbancá-lo. Na ausência dele, então fica.
8: Faz no seu estilo, Ivan. Estilo de líder. Qual é o estilo do líder?
6: O estilo do líder. Não sei. Eu vou pensar na próxima, Duó. Como é que eu vou te chamar quando o Andreasa não estiver aqui? Seguinte. Cuidado. Tem que tomar muito cuidado. Seguinte, ontem. Assisti, por motivos jornalísticos principalmente, né, a bela partida entre Flamengo e Red Bull Bragantino, e fiquei com a impressão que o seguinte, se o Red Bull Bragantino tivesse tido as oportunidades que o Flamengo teve no jogo, o Bragantino tinha goleado o Flamengo por 6-1, mas não foi o que aconteceu. O time cria, não chuta gol, quando chuta não entra. É um negócio desesperador. E aí abrimos o 2-0, né, Duó? Que é o placar mais perigoso do futebol. Não tem placar mais perigoso do que abrir 2-0, tomar aquele golzinho no fim e ficar sofrendo. Precisa disso! Mas enfim, o Flamengo aumenta a liderança, abre 2 vitórias de vantagem pro Palmeiras, além dos 3 pontos. E o Corinthians, daquele jeito. Cadê aquele time, Duó? O que tá acontecendo com o Corinthians? Hoje eu vi aqui um protesto de Sheila Magalhães no jornal Band News. Que ela bradou que a torcida pare de apoiar o time quando toma gol. Não dá mais pra passar pano pro Corinthians tomando gol. O time tava outro dia disputando Libertadores, cogitado pra ser campeão, quem sabe, né? E hoje tá ali quase na zona de rebaixamento. Aí você escolhe, Doc, quer começar falando do Flamengo, do Corinthians?
9: Não, dá para falar dos dois, tudo bem? Mais uma vez, Ivan, André Coutinho, boa tarde para todo mundo que está vendo e ouvindo a Band News FM. Bom, entramos na data FIFA com os blocos definidos, né, como se cada fase da classificação do Brasileirão fosse um campeonato à parte. Então, eu acho que agora tudo ficou mais claro para praticamente todo mundo nesse campeonato brasileiro, né? Inclusive o Flamengo. Eu só não digo que o Flamengo já deu um passo importante para o título, porque o Flamengo de vez em quando gosta de complicar o que está simples. Como você mesmo disse, ganhou por 2-0, mas o jogo foi, né, de vez em quando o Leonardo Jardim resolve deixar o time mais aberto, mais veloz, aí a coisa acaba complicando e ainda tem um confronto direto, né? Mas é Flamengo e Palmeiras ali. Acho que o Fluminense, com a vitória em cima do Corinthians ontem, se garante ali naquela briga por G4, assim como Bahia e Cruzeiro e Atlético Paranaense. São os quatro times que vão brigar aí por duas vagas diretas na Libertadores. É, e o quinto lugar, né, que dá vaga na fase de grupos aí, e tem uma galera dos 40 pontos para baixo, até o São Paulo ali, que vai ficar ali, naquela zona de Sul-Americana, né, alguns têm uma tabela mais difícil, outros nem tanto, e aí, do Botafogo para baixo, a preocupação é bem grande, incluindo o Corinthians, que você citou aí. É, a Sheila foi lá, né, eu encontrei com ela antes no camarote fiel torcedor, falei, olha, vamos ver esse pé aí, né? No fim, foi pé frio a Sheila Magalhães, que momento triste. Mas o Corinthians não joga bola há muito tempo, né? O Corinthians fez uma aposta arriscadíssima ontem, mantendo o Fernando Diniz, porque a impressão que eu tive ontem ao sair do estádio é que o trabalho acabou, não tem o que ele tirar daquele time mais, fora os problemas que tem fora de campo, inclusive a torcida, porque a Sheila falou... acho que o torcedor fez um último esforço, mas há muito tempo eu não vi a arena do Corinthians tão tensa, naquele clima, sabe, de quando o Corinthians era eliminado da Libertadores no Pacaembu, aquele barraco. Eu achei que isso iria acontecer no final do jogo, quando eu vi as organizadas descerem a arquibancada. Então, acho que o Corinthians não vai ter vida fácil quando acabar a data FIFA, e acredito muito pouco que há chance de mudança, melhora no time corintiano para a sequência dentro de campo, futebol. O Corinthians vai ter que ganhar os jogos, Inter fora, com técnico novo, provavelmente, né? Porque o Pezzolano caiu no final de semana. Depois tem o derby, apenas um derby, contra o Palmeiras. Então a vida do Corinthians ela é muito difícil pela tabela que tem pela frente, e o Corinthians precisa ganhar. Jogar bem, jogar mal já não é mais importante. Então o Corinthians entrou aí numa turma que tem vitória, que tá muito mal. Tem times que estão em viés de subida, como o Mirassol, como o Vasco da Gama. E a turma que já tá ali, os dois gaúchos do Grêmio Internacional na zona de rebaixamento, né? Acho que a data FIFA, essa grande data FIFA, ela separa tudo que os times fizeram até agora para a reta final. É um novo campeonato para todo mundo. E vamos ver quem vai aproveitar essa pausa para ganhar ânimo ou para perder ritmo, porque isso também acontece com certa frequência. O fato é, teremos times campeões brasileiros na Série B do ano que vem, isso eu não tenho dúvida.
6: Hoje o Inter, Coutinho, a diferença do Inter, que é o 18º, pensou um Grenal na Série B, que coisa linda, que os gaúchos não me escutem. Internacional, 18º com 28 pontos, o Vitória, que é o 13º, batendo ali na porta da Sul-Americana, 33, quer dizer, são 5 pontos separando a desgraça total de um ano com uma possível classificação, vai para a Sul-Americana ali, galgar alguma coisa. E a gente foi falando aqui, Coutinho, o Santos está em 8º, rapaz. Outro dia a gente estava rebaixando o Santos. O futebol brasileiro é assim.
8: Sim, é isso. Você emplaca 2-3. E o Santos emplacou 3-4 vitórias seguidas fora de casa, né? E contra times bons, né? O próprio Remo, que está praticamente rebaixado, não é um time fácil de ser batido em Belém.
9: Ainda mais lá.
8: Não é? O Flamengo perdeu ponto lá. Não, o Flamengo ganhou, né? Ganhou o jogo duro. O Palmeiras perdeu ponto lá.
9: 1-0. O Palmeiras perdeu ponto lá, exatamente.
8: Exato. O Palmeiras perdeu ponto lá.
9: E tem um Sansão dia 2, né? Os dois vão se encontrar aí pra ter um jogo atrasado pros dois.
8: Sim. E aí pode botar o São Paulo em 8º. Olha só que coisa.
9: Exato. Pode significar pra quem ganhar, se houver um vencedor, a tranquilidade, né? Porque... Botafogo e Vasco vão se enfrentar na volta da data FIFA no Engenhão, no Nilton Santos. Então, esse campeonato vai começar a esquentar mesmo depois da data FIFA. Quem conseguiu se reforçar, como Santos, como Vasco, legal, estão saindo na frente. Quem não conseguiu, amigos, acendam as velas, porque os pilotos sumiram.
8: É isso, Marcelo Duas sempre conversando com a gente. Então, na parte de cima da tabela, o Flamengo abre uma rodada de vantagem sobre o Palmeiras, ou seja, se faltasse...
10: E duas vitórias.
8: É, se agora tivesse faltando uma rodada pra acabar, já era o campeonato, já era.
6: Aqui tem um confronto direto ainda entre os dois, né?
8: Sim, mas então, é uma rodada. Palmeirense... O Flamengo hoje pode perder pro Palmeiras esse confronto direto, que o Flamengo continua isso. Líder. É, olha só, é, não, olha então, essa vantagem.
6: Pro Palmeirense hoje era o que o Flamengo, quando tava com um jogo atrasado, sentia, tinha esse sentimento. Tipo, dá pra chegar, a gente só precisa ganhar o jogo atrasado e depois vencer o confronto direto. Só que aí o Palmeiras também perdeu ponto. Então, é, assim, não tem nada decidido não. Aliás, a gente já falou aqui, já tá definido, Coutinho. Isso já tem uns 3 meses aqui no Tem Método. O Palmeiras é o campeão brasileiro. Não tem nem nada tá tira bom. O título tá do bom. Palmeiras.
10: A zica reversa.
8: Discordo. E lá embaixo, o Internacional precisa necessariamente de duas rodadas para sair da zona de rebaixamento. Ele tá em 3 pontos a menos do que o Vasco, que é o 16º, e 2 vitórias a menos. Então,
6: a conta é 40, também, né, Dô?
8: 45.
10: É, número mágico. 45, mas esse ano vai ser assim, talvez seja aumente, até um pouco menos, porque talvez os times menos, estão muito mal, mais, ou talvez seja mais, porque os times estão muito mal e inconstantes. Grêmio, Internacional e Corinthians, que vai ser o jogo da volta, é uma final de Copa do Mundo pros dois.
8: É, e o Corinthians depois tem só o Palmeiras pela frente e o Inter tem só o Grêmio pela frente, é isso. Inter e Corinthians se enfrentam na volta, depois eles vão encarar clássicos. Esse campeonato é legal demais, viu? É legal demais, não é só na parte de cima, não. Que
10: roteirista, hein? Parabéns ao roteirista, parabéns. Viu? O roteirista do Brasileirão, ele tá realmente de parabéns.
8: Valeu, Marcelo. Boa semana pra nós.
10: Até amanhã.
8: É isso. Marcelo Doss sempre participando aqui com o Caçapa no Tem Método. Vamos seguir, então, tocando barco por aqui. Agora, o Prêmio Educador Nota 10, um dos mais importantes do país, chega à 28ª edição, com 12 finalistas. O prêmio reconhece práticas educacionais de excelência, desenvolvidas por professores, coordenadores e gestores de escolas públicas e privadas de todo o Brasil. Entre os finalistas estão profissionais que desenvolvem projetos que tratam do uso de dados para melhorar a aprendizagem até a criação de uma mini floresta com espécies do cerrado. A idealizadora do projeto Mini Florestas como Estratégia para o Conforto Térmico é a Lazelane da Silva, professora de Geografia no Colégio Estadual Professor Joaquim Carvalho Ferreira, em Goiânia. Ela destaca que a ideia para esse trabalho nasceu da necessidade da comunidade local referente ao clima.
11: Os estudantes foram dando ideias, né, do que a gente poderia fazer para melhorar o nosso microclima aqui na escola, porque é uma escola muito quente, né, principalmente nos meses de estiagem. E aí a gente acabou, então, tendo essa ideia de criar essa mini floresta, que a gente procurou colocar árvores lá, que pudesse ser árvores adaptadas ao próprio bioma, para eles entenderem assim, o cuidado, conhecê-las, né, para eles poderem realmente cuidar aqui no local para preservar o global.
8: Essa é a primeira vez que o prêmio tem uma categoria voltada também para gestores escolares. No norte do país, na cidade de Paranã, Tocantins, a professora Edileuza Araújo criou o projeto Dados que Inspiram Mudança, Resultados que Transformam, focando na melhoria do aprendizado dos alunos da Escola Estadual Floresta. A escola registrou um aumento de 23 pontos percentuais na proficiência média em língua portuguesa e matemática e zerou a evasão entre os alunos com risco de abandono. Edileuza fala com orgulho das mudanças positivas que o projeto trouxe na educação local.
12: As primeiras mudanças começaram a aparecer muito rapidamente, quando passamos a acompanhar os nossos estudantes de forma mais próxima. Conseguimos perceber que os avanços que antes ficavam escondidos atrás de apenas uma nota, esse estudante ele estava com dificuldade, ele passou a receber uma intervenção específica, o professor passou a ter uma informação mais precisa. A família também passou a compreender o processo, né? Como que ela poderia ajudar no processo de melhoria do ensino-aprendizagem desse estudante.
8: Os vencedores do Prêmio Educador Nota 10 vão ser anunciados no dia 10 de novembro, durante uma cerimônia que vai acontecer na Pinacoteca de São Paulo. Neste ano, a premiação recebeu quase 4 mil inscrições. Agora são 2 horas e 45 minutos. 2h45 pelo horário de Brasília.

0: Agora 2h45, de volta por aqui, atualização do noticiário de Belo Horizonte, também de todo o nosso estado, e tem informações do trânsito chegando por aqui.
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0: Os destaques com o repórter Iago Proença. Ei, Iago, boa tarde para você.
2: Muito boa tarde para você também, boa tarde para você, ouvinte Band News. Cardeal Eugênio Pacelli, com o trânsito travado desde a rodovia Fernão Dias, no bairro Industrial, até a fábrica de alimentos. Transcom ainda não tem detalhes sobre o que ocorre no trecho. O motorista na rodovia Fernão Dias, na altura do Jardim Riacho das Pedras, compensa o desvio, passando pela avenida Francisco Firmo de Matos. Já o motorista deixando Betim, via expressa com fluxo livre. 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
0: Obrigada, Iago, pelas informações. Agora 2h47.
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15: O O nosso ouvinte, Pedro de Paula, escreve contando que ele adotou um gato que vivia numa estação de trem há mais ou menos 3 semanas. Manu, levei pra casa, tenho 2 cães que estão num processo de se acostumarem com ele, só que ele fica voltando pra estação de trem. Agora, quando eu fui lá na estação de trem, eu descobri que tem várias pessoas que continuam alimentando ele e tem uma gata que vive por lá. Por que será que ele fica voltando pra estação de trem se eu dei uma casa pra ele? Porque, Pedro, faz 3 semanas. Você levou ele pra sua casa com todo o amor, com toda a consideração, com toda a boa intenção. Acontece que pra ele, a tua casa ainda é um ambiente estranho. Tem 2 cachorros que ele precisa se acostumar, cheiros diferentes. E a casa dele ainda é a estação de trem. Por mais que pra você seja na rua, pra ele aquilo tem cheiros conhecidos, esconderijos, caminhos que ele conhece, pessoas que o alimentam e ainda uma gata que ele conhece. O mapa mental dele pode dizer: a minha casa é lá. Por isso, se eu fosse você, eu não continuaria permitindo que ele saísse no momento que ele quer. Eu faria primeiro uma avaliação veterinária, uma identificação com microchip, vacinação, controle de parasitas e conversaria seriamente com o seu veterinário sobre a castração. Não é uma coisa tão fácil, porque ele precisa passar por um processo de adaptação e mais difícil ainda talvez seja adaptar na tua casa uma maneira para ele não fugir, para ele não ter mais acesso à rua, porque só assim você vai impedir que ele fique voltando para a estação de trem. Com o tempo ele vai se acostumar na tua casa, dê tempo para ele, transforme sua casa em um território que ele reconheça, com esconderijos, locais altos, arranhadores, brincadeiras de caça, alimentação interessante, uma rotina previsível. E muito importante, que pode ser um grande ponto de estresse, olhe direitinho essa relação dele com os 2 cães. Se for necessário, separe-os no começo, para que ele se sinta à vontade e seguro na nova casa dele. Participe também da nossa coluna enviando sua dúvida para elbicho@bandnewsfm.com.br ou então pelo meu Instagram, Manu Karsten. 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
2: 2 horas e 56 minutos. A gente vai falar agora de Banco Master, um assunto que a gente quase não fala aqui, né, no Tem Método, mas vai misturar com o esporte, porque, Coutinho, quando a gente fala que esse homem, Daniel Vorcaro, tinha contatos com todos da República em todas as áreas, a gente não tá brincando, não. É. Parece que a crise do Banco Master chegou ao futebol. Uma reportagem aponta uma troca de mensagens entre ele e Neymar. Daniel Vorcaro, inclusive, sendo cobrado, Bruno Camarão. Conta essa história pra gente. Boa tarde pra você.
22: Boa tarde, Ivan. Você, o Coutinho, a todos que nos acompanham no Tem Método. Pois é, mensagens apreendidas pela Polícia Federal nessa investigação sobre o Banco Master, indicando que senador Flávio Bolsonaro e Neymar da Silva Santos, o pai do Neymar, o Neymar pai, cobravam do banqueiro Daniel Vorcaro avanços em negociações que envolviam o Santos e também o filme Dark Horse sobre Jair Bolsonaro. Uma reportagem divulgada hoje pela Carta Capital diz que o registro aparece em uma conversa de fevereiro de 2025 entre Vorcaro e o lobista Thiago Miranda, que fazia a intermediação dessas tratativas. Em uma das mensagens, o Miranda diz a Vorcaro que precisava resolver a questão do filme e do Santos, isso entre aspas, e na sequência afirma, abre aspas mais uma vez, Flávio B e Ney Pai estão me cobrando. Na negociação com o Santos havia uma proposta, segundo a reportagem, de 15 milhões de reais para a exposição do Banco Master, da marca, no uniforme do Santos Futebol Clube. Essas mensagens mostram ainda que naquele período o Miranda atuava como uma espécie, como dissemos, de intermediário entre Vorcaro e os interessados dessas duas negociações. E aí vem um processo datado, 1º de fevereiro de 25. O lobista já havia procurado Vorcaro para tratar do que ele dizia uma demanda do Neymar. Na mesma conversa, afirmou que também havia estado com Flávio Bolsonaro no dia anterior. 3 de fevereiro, Miranda informou a Vorcaro que estava organizando uma reunião na casa do banqueiro com Neymar pai, além de outras pessoas ligadas ao staff do jogador. 2 dias depois, 5 de fevereiro, foram encaminhados a Vorcaro algumas cartas de intenção relacionadas ao Santos e também ao Neymar. No dia seguinte, dia 6 de fevereiro, o Miranda volta a tratar do assunto com Vorcaro e afirma que Neymar pai queria levar o jogador para conversar pessoalmente com o banqueiro. Essa mensagem também indica que Miranda deixaria a discussão sobre Neymar para uma conversa pessoal por conta dos valores. Quem nos acompanha em imagens, observe esse contrato anexado no relatório da PF sobre o Banco Master. Paralelamente a isso tudo, Vorcaro tratava, como dissemos, do filme Dark Horse. Segundo a reportagem, os repasses relacionados ao projeto chegaram a quase 61 milhões de reais. Essas mensagens, porém, não permitem ainda concluir que esses negócios tenham sido efetivamente fechados, nem também especificam quanto estaria sendo cobrado por cada um dos envolvidos. Fato é que a NR Esportes, a empresa da família do Neymar, foi procurada, mas ainda não se pronunciou publicamente.
2: Dia 3 de fevereiro de 2025, Coutinho Camarão, foi o dia em que o Neymar chegou para o primeiro treino dele. De helicóptero, lá no retorno ao Santos, né, com ampla cobertura de imprensa. Não estou linkando os fatos, não, né, só estou dizendo, só para contextualizar. E no dia 5 de fevereiro, a notícia é Neymar avalia estreia no Santos e diz não está 100%. Quer dizer, era o começo desse encontro aí do Neymar, a volta dele mesmo ao Peixe, quando essas tratativas foram feitas. Aguardemos aí os próximos capítulos. Valeu, Camarão.
23: Valeu. Assim que tiver mais informações, passo aberto aqui no Tem Método pra você. Agora, 3 horas, em ponto.
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3: 3 horas e 2 minutos pelo horário de Brasília. Atenção, rede.

0: Agora 3:02, a ministra do Supremo Tribunal Federal, Carmen Lúcia, estará aqui em Belo Horizonte no próximo sábado, dia 26 de setembro, para participar dos Sábados Feministas. O evento é promovido pela Academia Mineira de Letras em parceria com o movimento Quem Ama Não Mata. A presença das mulheres nos espaços de poder e os desafios para fortalecer a democracia estarão em discussão. Carmen Lúcia participa do debate Democracia e Mulheres, Conquistas e Desafios. A entrada é gratuita. O evento será realizado na Rua da Bahia, número 1466, no centro, com abertura dos portões às 9:30 da manhã. Agora 3:03.
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2: Viajante da Band News, a nossa viagem pela Costa Rica está chegando ao fim. E depois que eu deixei o calor úmido do Pacífico, à medida que a estrada ganhava altitude, a paisagem também mudava. O litoral deu lugar às montanhas, às florestas nubladas, aos beija-flores, aos esquilos e ao silêncio das terras altas. Uma Costa Rica completamente diferente daquela que eu havia encontrado poucos dias antes. E foi ali, nos 9 graus das montanhas de San Gerardo de Dota, que eu procurei um dos pássaros mais emblemáticos do país, o colorido quetzal, que atrai observadores de aves de várias partes do mundo. Ele não apareceu para mim, mas tudo bem. Afinal, na observação da natureza, quem decide quando aparecer é o animal. E mesmo sem encontrar o quetzal, eu volto para casa entendendo melhor porque a Costa Rica é tão associada à expressão pura vida. A conservação faz parte da identidade do país. Ela aparece nas áreas protegidas, nas trilhas sinalizadas, na água potável de qualquer torneira, nas orientações aos visitantes e no cuidado para que os animais continuem vivendo em seu ambiente natural. E aqueles que eu encontrei estavam ali porque há décadas a Costa Rica transformou a preservação em política de Estado. Não por acaso, um território do tamanho do Rio Grande do Norte concentra cerca de 6,5% da biodiversidade do planeta. No fim da viagem, eu descobri que o significado de pura vida não é difícil de encontrar. Diferentemente do quetzal, que não quis aparecer para mim, ela estava por toda a parte. Bastava olhar ao redor.
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16: Três horas, oito minutos. Seguimos juntos aqui nesta tarde de segunda-feira no Tem Método. Comigo, Ivan Brandão, em Brasília, de São Paulo. André Coutinho, do Rio de Janeiro ou em algum lugar do mundo. Carlos Andreasa, que hoje não está aqui, mas está aqui. Já já ele vai trazer mais comentários.
17: Profundo
16: aí,
17: isso, hein,
16: noticiário. André Coutinho.
17: Não está aqui, mas está aqui.
16: Sim. Ele está aqui, né, na nossa caixinha. E aí, Coutinho?
17: Vamos que vamos, então, com os principais destaques mais uma vez. Desta segunda-feira, dia 21 de setembro de 2026. Bora que bora, Ivan, vai lá.
16: Vamos lá, uma assessora do candidato à presidência Flávio Bolsonaro do PL negociou em 2023, quando ele ainda estava no Senado, emendas parlamentares com o miliciano Robson Calisto, conhecido como o Peixe. Ele foi condenado por organização criminosa no caso do assassinato da vereadora Marielle Franco e do motorista dela Anderson Gomes, isso lá em 2018. Informação foi revelada pelo jornal Estado de São Paulo. O jornal diz que os dados foram revelados por uma investigação da Polícia Federal. E essa investigação apura desvios de emendas enviadas a entidades do Rio de Janeiro, vinculadas justamente ao ex-deputado Chiquinho Brazão e ao ex-conselheiro do Tribunal de Contas do Estado, Domingos Brazão, os dois, sabemos, condenados pela morte de Marielle Franco. Segundo a reportagem, os valores dessas emendas de Flávio foram repassados ao Instituto de Formação Profissional José Carlos Procópio, por meio de negociação do gabinete do senador com o Robson Calisto, o Peixe, o miliciano. Flávio Bolsonaro disse que os recursos foram destinados dentro da legislação vigente. Agora há pouco saiu, né, uma nota mais completinha do Flávio Bolsonaro falando que, enfim, ele só é responsável pelas emendas, né, que a emenda é destinada dentro da legislação, e quem precisa controlar ou fiscalizar se ela está sendo executada ou não, não é o senador, e sim os órgãos de controle. Essa foi a nota, a fala do presidenciável do candidato Flávio Bolsonaro.
17: Os funcionários da Caixa Econômica Federal participam hoje de uma votação que pode pôr fim à greve. Assunto para Rafael Procópio. Diga lá, Rafa.
18: Fala, Coutinho, Ivan. Boa tarde para vocês, para todos que estão com a gente aqui no Tem Método nessa segunda-feira. Votação essa que acontece em ambiente virtual, até porque a paralisação dos funcionários da Caixa é nacional, inclusive, curiosidade, na agência aqui do Palácio do Planalto, os funcionários também estão em greve, não sobrou nem aqui para a sede do Poder Executivo. E até às 6 horas da tarde eles vão votar aí nesse acordo coletivo proposto pelo Banco Público. Lembrando que os trabalhadores estão em greve desde o dia 10 e reivindicam principalmente melhorias na carreira, mas mais ainda questões envolvendo o plano de saúde oferecido pelo banco. Um dos pontos desse acordo é a retirada do aumento da participação no plano por faixa etária, e pelo menos no acordo que foi protocolado aos funcionários, aos trabalhadores neste final de semana, e está sendo votado nessa segunda-feira, tem a retirada dessa questão. Melhorias no plano de carreira também foram apresentadas aí pela Caixa Econômica Federal. Lembrando, de novo, que essa votação acontece até às 6 horas da tarde, no caso de aprovação do fim desta paralisação, aí já indo para 11 dias, os trabalhadores deverão retornar às funções normalmente nesta terça-feira. Então, a gente deve de olho aí nessa votação virtual aí dos funcionários da Caixa de todo o Brasil. A tendência, pelo que a gente tem acompanhado aí de alguns setores ligados ao movimento, à paralisação, é de que esse acordo seja pelo menos em parte ou totalmente aceito, e a greve deve ser finalizada nos próximos dias, né, já nessa segunda-feira ou no começo dessa terça-feira, mas não dá para a gente cravar. Vamos esperar essa votação aí dos funcionários sindicalizados da Caixa Econômica Federal de todo o país. Volto com vocês.
17: Obrigado, Procópio. A gente volta então a qualquer momento a te acionar por aí.
16: O novo valor do Bolsa Família já será aplicado no pagamento do mês de outubro. O benefício foi reajustado em 15%. O anúncio foi feito pelo presidente Lula na semana passada, mas ainda há ações, né, na justiça. Aliás, a grande discussão agora é essa. Se é uma ação eleitoreira, como chamam os opositores que entraram com essas ações no TSE e no STF, ou se é algo legal por ter sido reajustado dentro da margem do crescimento da inflação. E aí, há uma briga agora entre STF e TSE. Estou falando briga aqui, mas não sei se essa é a palavra correta, viu, Coutinho? Porque na sexta-feira, o ministro Gilmar Mendes do STF decidiu manter o reajuste, dizendo que ele é só uma atualização de valores, como eu falei aqui, pelo critério de correção monetária. Mas o assunto, como é uma questão eleitoral, na verdade está sendo julgada lá no TSE. Por isso, Carlos Andreasa está de volta para comentar esse assunto.
12: Estou chamando esse caso aí de expressão do TSE paralelo. TSE paralelo de Gilmar Mendes. Tomou a frente da justiça eleitoral. Não à toa, tomou a frente do próprio André Mendonça, que é o relator sorteado para o caso. E aqui, nem já tratamos no programa do mérito, nem entrarei no mérito sobre se é uma infração eleitoral o reajuste do Bolsa Família conforme dado por Lula 17 dias da eleição. É óbvio que é. É óbvio. Isso especialmente, é óbvio que a intenção é eleitoreira. Mas nem vou entrar nesse mérito. A questão é formal. Existe o Tribunal Eleitoral. Mas, na origem de tudo, nós temos o ministro do Supremo, Gilmar Mendes, que é o decano, avançando sobre a justiça eleitoral com um texto que gera desconfiança. Atenção, temos um ministro do Supremo. Em outra época, isso seria razão para inquérito antidemocrático, fake news, sei lá, para inclusão nesses inquéritos. Temos um ministro do Supremo Tribunal Federal plantando com método desconfianças sobre o Tribunal Eleitoral. E em que base avança Gilmar Mendes? A base da fraqueza de Nunes Marques, o presidente do Tribunal. Nunes Marques é um zumbi no Supremo. Em função do que se revela gravíssimo sobre ele nas suas relações com a rede vorkárica, tendo sido intimidado pelos próprios pares nessa guerra bafiosa que há no Supremo, mataram Nunes Marques como juiz. Ele é um zumbi. Aliás, como Dias Toffoli. Ele é um zumbi que preside o TSE, mas é um fraco. Em função da fraqueza de alguém que renunciou, que se declarou impedido de participar de uma sessão no Supremo Tribunal Federal, em função da ameaça dos colegas que fizeram pescaria contra si no celular de Daniel Vorkaro, Nunes Marques é um fraco. Gilmar Mendes, portanto, avança o seu TSE paralelo nessas bases, com o objetivo de acusar partidarismo de André Mendonça. Gilmar Mendes acusa partidarismo de André Mendonça, e não serei eu aqui a dizer que não há partidarismo de André Mendonça. Gilmar Mendes acusa partidarismo de André Mendonça enquanto toma uma decisão que o outro grupo acusará de partidária ao chancelar o reajuste do Bolsa Família desde seu gabinete no TSE, atropelando a justiça eleitoral e o relator designado André Mendonça. Esse é o lugar bárbaro em que a gente está. O Gilmar Mendes nas redes sociais, ato contínuo a sua decisão, acusando o colega de partidário e instando partidos e o Ministério Público Eleitoral a arguição de suspeição contra o colega, apontando um problema que seria de dentro do tribunal, a politização do TSE, enquanto toma as providências que toma nessa guerra em que está o TSE. E existe a questão do que seria um jogo combinado aí com a Advocacia Geral da União. Esse é o mais grave. A Advocacia Geral da União, escolheu Gilmar Mendes como juiz do caso, usando uma ação da Defensoria Pública da União, algo de 2020, arquivado desde 2024. Foram puxar. Lembra o caso Maridit, lembra? O caso Maridit, relatoria paralela de Gilmar Mendes no caso Master. Lembra? Quando a CPI do crime organizado quis quebrar o sigilo da Maridit, empresa de Dias Toffoli, por meio da qual se associou a Daniel Vorcaro e a rede Vorcarica, Gilmar Mendes... Os advogados da Maridit encontraram um mandado de segurança lá de trás, da época da pandemia. Relator Gilmar Mendes. Escolheram um relator. Gilmar Mendes foi lá, relator paralelo do caso Master para a matéria ministro do Supremo, para que não se investigue ministro do Supremo. Bloqueou, não pode quebrar o sigilo da Maridit. Agora a coisa é parecida. A Advocacia Geral da União, usando essa ação da Defensoria Pública da União, encontrou um caminho para que chegasse a Gilmar Mendes, para que Gilmar Mendes furasse o TSE e tomasse uma decisão. E assim nós vamos, nessa reta final da eleição, o judiciário decidindo a eleição, operações policiais a decidir a eleição, assim nós vamos, nessa guerra, com o fim do juiz natural, com o fim da competência, cada um tomando decisão como quiser e atropelando uns aos outros no Supremo Tribunal Federal. Gilmar Mendes já disse, nessa reta final aqui da eleição, O STF, se tiver que entrar na matéria da justiça eleitoral, vai entrar, e nessas bases, gerando esse grau de imprevisibilidade e insegurança jurídica que nós temos. Uma quadra triste.
17: Valeu, Andreasa, também participando por hoje. Como disse o Ivan, não está aqui, mas está aqui sempre com as participações, e amanhã ele volta normalmente. Enquanto isso, a gente segue tocando o barco por aqui, eu e o Ivan Brandão. 5 emissoras norte-americanas decidem não realizar mais a cobertura da Casa Branca. A medida anunciada hoje é uma forma de retaliação ao presidente Donald Trump, que na semana passada proibiu as participações da TV CNN e MSC Now nas coberturas políticas do executivo. A partir desta segunda, estarão fora ABC, CBS, CNN, Fox News, que é aliada do governo republicano, e NBC. No final de semana, várias empresas de comunicação criticaram o posicionamento de Trump e chegaram a acusar o presidente de cercear a liberdade de imprensa. Agora, 3 horas e 19 minutos.

Agora 3h20 e professores da rede particular aqui de Belo Horizonte fazem um novo ato agora à tarde em frente ao Tribunal Regional do Trabalho no bairro Funcionários. A manifestação aconteceu antes da primeira audiência do dissídio coletivo de greve. A categoria está em greve desde quarta-feira passada e decidiu manter a paralisação em assembleia na última sexta-feira, com participação de mais de 700 docentes. Os professores rejeitam a proposta de dividir a atual convenção coletiva de trabalho entre educação básica e ensino superior. Eles também pedem reajuste de 3,77% e afirmam que a mudança pode afetar direitos e benefícios. A audiência foi marcada após o Sindicato das Escolas Particulares questionar a legalidade da greve na Justiça.

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1: Tem Método de hoje comigo, André Coutinho, diretamente de São Paulo, também com Ivan Brandão em Brasília e com Carlos Andreasa, de vez em quando, dando os sempre importantes pitacos, opiniões e informações aqui ao longo do nosso programa, às 3h27 da tarde. Tô me sentindo muito bem acolhido aqui, viu, Ivan Brandão? Por você. Muito
2: obrigado. Os ouvintes estão dando biscoito? Ah, não, pensei que era...
1: Não, os ouvintes estão me xingando, mas vocês estão me... Não, tô brincando, os ouvintes não estão me xingando, não. Os ouvintes são sempre muito bem acolhedores por aqui. No 11-999-59210, para quem não está em São Paulo, coloca o 11, o DDD na frente, 999-59210. Agora há pouco, uma ouvinte muito querida mandou uma mensagem assim, o Coutinho pede pra gente mandar mensagem, E não responde. Aí eu fui ver, ela mandou um monte de boa tarde, querida. Boa tarde pra você. Aí eu respondi.
2: Boa tarde.
1: Por aqui. A gente adora todo tipo de mensagem. Informação, alguma denúncia pros nossos horários locais, quando a gente separa a Rede Band News FM em todo o país, ou então uma opinião, algo pontual por aqui também, né, Ivan?
2: Tem uma desculpa que eu uso muito, que é tipo assim, cara, eu li a mensagem, respondi mentalmente.
1: Mentalmente é bom.
2: Mas, né? Mas aí eu jurava que tinha respondido, né? Mas depois já era. Mas é isso aí. Mande mensagens aí pro Coutinho. Biscoitos ou bolachas, tanto faz. Vamos lá.
1: Ih, a gente não vai entrar nessa parada, não, né? A gente não vai entrar nessa história, não, né? De biscoito ou bolacha. Eu não gosto muito de doce, então pra mim não vai nenhum dos dois, viu, Ivan? Vamos lá, vamos seguir por aqui.
2: A gente até podia entrar nessa discussão, obviamente ela é a mais importante da história do planeta, sim, mas até porque hoje a representação carioca, né, fluminense, melhor dizendo, não está presente no jornal. Então poderíamos falar muito mal da escolha deles. Mas como ele não está presente, eu vou deixar essa discussão para outro.
1: Vamos deixar, vamos partir, porque a partir de hoje as urnas eletrônicas começam a receber os dados relacionados as eleições deste ano. Quem tem mais informações é a Gabriela Oliveira. Diga lá, Gabi.
3: Oi, Coutinho. Boa tarde para você, a todos aí no estúdio. Começou hoje, aqui em Minas Gerais, a preparação das urnas eletrônicas que serão usadas nas eleições deste ano. Aqui em Belo Horizonte, mais de 800 equipamentos passam pelo processo hoje em um centro de apoio do TRE. As urnas recebem um sistema de votação, os dados dos candidatos e dos eleitores de cada sessão. Também são feitos testes nas teclas, no terminal do mesário, no áudio, no vídeo e também na impressora. Ao todo, Minas terá 55.815 urnas, sendo 3.153 de reserva. Na capital serão 5.019, com 92 de contingência. Também na capital mineira, este trabalho termina na próxima sexta-feira. No estado, o prazo vai até 29 de setembro. Quem quiser acompanhar todo esse processo pode ligar para o número 148, Coutinho.
1: Obrigado, Gabi. Diga lá, Ivan.
2: Valeu, Gabi. É porque a gente está aqui numa cobertura intensa, né, nos últimos dias, muitas coisas acontecendo no Brasil, no mundo. E aí, de repente, alguém na semana passada falou: gente, 15 dias para as eleições. E tava completamente... Como é que pode, né? O negócio saiu do radar, ainda que no radar vai, mas assim, de um jeito impressionante. E agora, desses 15 dias, a cada dia o Tribunal Superior Eleitoral tem soltado uma nota ali para ir meio que, primeiro, mostrando, né, a transparência das urnas, ou tirando alguma dúvida de eleitores, né? E aí passou batido aqui pela, não sei em nível nacional, né, mas pela nossa pauta, que depois a gente recuperou, é que desde o dia 19, André Coutinho, os candidatos não podem ser presos, mesários e tal, desde que seja em flagrante, né? Candidatos e candidatos que disputam o primeiro turno das eleições de 2026, marcado agora para o dia 4 de outubro, não podem ser detidos ou presos desde esse dia 19 até 48 horas depois do encerramento da votação. A restrição se aplica também às pessoas que continuarem na disputa do segundo turno lá no dia 25 de outubro, né? A única exceção prevista no Código Eleitoral, é o flagrante delito. Aí a pessoa detida pode ser conduzida, mas tem que ir direto para um juiz para avaliar a legalidade da prisão, né? Para o eleitor, a restrição começa 5 dias antes da votação e se estende até 48 horas depois do encerramento do pleito. Essa foi a dos 15 dias, foi a nota que eu li e falei, caramba, faltam 15 dias, tá batendo a porta ali já as eleições. E daqui a pouquinho a gente já vai começar a divulgar aí a nossa intensa, incansável cobertura. Na verdade já começou, vai.
1: Já, mas a intensa e incansável...
2: Tá disputando, né?
1: É no final de semana.
2: Incansável não, né? É bem cansativo.
1: Não, não é, é gostoso. A gente fala, mas a gente gosta. É gostoso e nós estaremos em esquema de redações 100% preenchidas, né? Em São Paulo, na cabeça de rede, em Brasília, nas principais capitais. É claro que todos estaremos trabalhando... No final de semana, em especial no domingo das eleições. Afinal, nós temos seis candidatos, eu ia falar seis números, né, mas não são seis números, né, não sei como a gente tá dizendo, mas a gente vai votar para seis cargos, né, Ivan? Então é uma eleição grandiosa em todos os sentidos e haverá, claro, cobertura completa aqui do Grupo Bandeirantes de Comunicação desde as primeiras horas da manhã do domingo, pode ter certeza.
2: E para mim é uma novidade, né, Coutinho? Você é um pouquinho mais velho que eu, mas...
1: Um pouquinho, muito obrigado.
2: Engraçado que cada eleição que eu vivi aqui na Band News FM, e lá se vão quase 15 anos, eu cobri de um jeito. Eu já cobri eleição fazendo produção, já cobri eleição fazendo reportagem acompanhando o candidato, já cobri eleição aí do seu estúdio aí, fazendo a cobertura, né, e rodando reportagem. Agora vai ser a primeira vez que eu vou... Meio que coordenar a nossa cobertura aqui em Brasília, claro, também com a nossa reportagem nacional. Então, cada uma eu cobri de um jeito. E é o que você falou, assim, eu não vou mentir, não. Cansa sim, mas é legal. O dia da eleição é muito legal. Aliás, vira e mexe, eu abro lá no nosso YouTube as coberturas, né? Porque estão lá na íntegra, toda a cobertura mesmo, assim, do bom dia, ali às 6 horas da manhã, até o fechamento das urnas. O nosso trabalho, gerando repórter. Então, de vez em quando eu visito lá, fico meio saudoso, assim, até também para dar uma colada e ver o que a gente fez que deu certo, né? O que a gente pode fazer de diferente, enfim. Mas vai ser muito legal. Tá chegando, eu falei dos 15 dias, tá, gente? Mas já passaram 2 dias desde que foram 15 dias. Então, agora são 13.
1: 13
2: tá,
1: dias.
2: Quase chegando.
1: Tá chegando. Sem ser domingo que vem o outro, mas pra gente falar no português bem claro. Eu me lembro das primeiras coberturas. Eu era a pessoa que ia pro TRE, pro Tribunal Regional Eleitoral de São Paulo, para acompanhar a chegada dos votos, aquela história de urnas trocadas e tal. Hoje é tudo mais automatizado, né? Então eu entrava toda hora no ar, porque só lá que a gente tinha as informações, né? E as coisas foram mudando, a velocidade foi aumentando, e hoje praticamente não há uma necessidade de ter um repórter ali, alguém de plantão. Tem, claro, lá chega um pouco mais rápido. Mas antes era bem diferente, né? Muito maluco isso, bem legal.
2: Aqui, só para fazer uma nota rápida, o Tribunal Superior Eleitoral esse ano, ele montou a central de divulgação das eleições. Então, eles criaram... Porque, assim, o que tem de espaço no prédio do Tribunal Superior Eleitoral, dá para fazer qualquer coisa lá, porque a quantidade de funcionários não condiz com a obra faraônica que é o prédio do TSE. Então, eles conseguiram fazer esse ano... Um negócio muito legal ali para receber todos os veículos de imprensa. Não negaram credencial, então, assim, obviamente que há um limite de pessoas que podem circular no centro, mas todos os veículos de imprensa que se credenciaram estão credenciados de fato para cobrir, o que é bom para a transparência. E aí na parte de baixo ali, que é muito bonito também, não sei se você conhece, continua as suas vindas a Brasília. Vão ficar as TVs, né? O pessoal da TV Band e tal, os links. Então, esse ano está muito organizado e, em termos de transparência, assim, deve ser uma coisa muito mais legal também de acompanhar. No domingo das eleições a gente vê se vai, na prática, se vai funcionar bonitinho, se vai funcionar direitinho, mas acho que vai dar tudo certo também.
1: Conheço, Ivan. Vamos lá, vamos seguir girando a nossa reportagem. A gente vai para Curitiba agora, e o candidato ao Senado pelo Paraná, Deltan Dallagnol, do Novo, afirma que vai recorrer da decisão do Tribunal Superior Eleitoral que suspende os atos da campanha dele. Assunto para Marlon Santiago. Diga lá, Marlon. Boa tarde.
4: Oi, pessoal. Muito boa tarde. Boa tarde a todos. Que nos acompanha. Nota, o candidato esclarece que ainda não teve... ser íntegra da petição que deu origem à medida, mas afirma que continua na disputa. Segundo ele, o registro de candidatura não foi indeferido e tinham sido cometidas ilegalidades na decisão do ministro Floriano Azevedo Marques. Na liminar em caráter provisório, o ministro proíbe que Dallagnol tenha acesso ao recebimento e uso de...
1: É, tá muito ruim, infelizmente tá muito ruim. A gente conseguiu entender que o candidato Deltan Dallagnol do Novo vai realmente recorrer dessa decisão, né Ivan? Os atos da campanha dele suspensos. Infelizmente a nossa conexão com Curitiba não estava lá, essas coisas com o Marlon. Depois a gente vai tentar refazer para falar mais sobre esse assunto importante também. Agora são 30. São 3 horas e 37 minutos. 3 horas e 37 minutos.
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0: Agora 3 horas 39 minutos, seguimos por aqui na Band News FM Belo Horizonte e tem mais destaques do trânsito. Seu caminho. Os destaques com o repórter Iago Proença. Diga, Iago.
1: Gabi, o destaque agora é o anel rodoviário no caminho para Vitória. Motoristas reduzem a velocidade desde o Alto Caiçaras até o trevo com a Avenida Carlos Luz, opção de desvio para o motorista ganhar tempo, passando pela pista marginal. Já no sentido inverso, o anel rodoviário com ponto de lentidão para o motorista do Jardim Montanhês até a Praça São Vicente, marginal também ajuda o motorista a ganhar tempo neste trecho. 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
0: Obrigada, Iago, pelas informações. Agora 13h40.
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8: Gastronomia asiática tá bem na moda, tá bem alta, né? Então é muito legal porque tem muita coisa gostosa, ingredientes diferentes e a gente tá descobrindo isso aqui, tá sendo muito legal. Hoje eu vou ensinar pra vocês um molho de miso pra salada, pra legumes cozidos, que é muito legal. O miso, ele é fermentado e é muito diferente, né? Então tem essa coisa do umami que a gente não entende muito bem, mas é um sabor que é muito gostoso. Vamos lá! Você vai bater tudo no liquidificador, tá? Ou no mixer, ou onde você quiser. Então, 2 dentes de alho, 1/4 de cebola. Aí você coloca 2 colheres de sopa de shoyu, 2 colheres de sopa de vinagre balsâmico, mais 2 colheres de sopa de outro vinagre, que pode ser o branco normal, ou vinagre de vinho branco, ou vinagre de vinho tinto. 1 colher da pasta de miso, daquela clarinha, porque tem a escura, né? A gente aqui vai usar a clarinha. 1 colher também de sopa de açúcar mascavo, daquele bem escuro, ou melaço, se você não tiver. 1/2 xícara de óleo de milho, 2 colheres de sopa de óleo de gergelim torrado e também 2 colheres de sopa de gergelim branco ou preto tostadinho na frigideira. Eu falei que era pra pôr tudo no liquidificador, né? Não põe esses últimos gergelins que a gente bota na hora de servir, tá? Então você bate tudo bem batidinho e vai guardar na geladeira. E aí o gergelim a gente põe na hora de servir. Dá uma beleza, né? Então eu gosto de pôr o preto e aí fica bem lindo. E pode guardar até 3 semanas, chacoalha bem na hora de usar e você vai colocar. Então, até num arroz, meu arroz tá sem graça. Dá umas 2 colheradas desse molho que você vai ver que dá um borogodó. É aquele ali, você escreve borogodó. Tá faltando uma coisinha, né, num legume cozido, numa salada? Vai nesse molhinho de miso. Se você quiser, você pode falar comigo pelo e-mail hojepode@bandnewsfm.com.br ou pelas redes sociais no @carolecrema. Pode pedir receita, dica, fala comigo, eu vou adorar.
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0: Acho demais essa vinheta de Fórmula 1 aqui da Band News FM. Tem Fórmula 1 na Band News FM, a única rádio do país que acompanha todas as etapas, que tem repórteres dedicados, que tem um narrador dedicado e que faz isso há muito tempo, e que tem uma super especialista aqui no estúdio também, que é a Isabela Mota. Teremos um final de semana de Fórmula 1, aliás, alguns, né, Isa? Tudo bem com você?
1: Oi, Coutinho. Boa tarde para você, para os nossos ouvintes, para o Ivan Brandão. Serão três finais de semana direto de Fórmula 1 aqui na Band News FM. Agora essa reta final do calendário, num batidão, num intensivão por aqui. A Fórmula 1 desembarca agora no Azerbaijão para o Grande Prêmio de Baku. E não teremos aquela tradicional corrida de domingo. A disputa dessa vez vai ser no sábado, hein? Por um pedido das autoridades do país. No domingo, dia 26, é celebrado o Dia da Memória, um feriado nacional. E por isso toda a agenda é antecipada em um dia. O primeiro treino livre na quinta-feira, classificação na sexta, corrida no sábado. É um circuito de rua com retas longas, um miolo ali, aquela parte do castelo, super temático também, lindíssimo, que é mais complexo, difícil, você tem os muros muito próximos, então fica fácil, entre aspas, de fazer ultrapassagem nas retas mais longas, mas difícil de você segurar na parte do miolo, na parte do castelo. Pode gerar batida, pode gerar safety car, a entrada do safety car, bandeira vermelha. E além de tudo isso, os pilotos precisam lidar com o que eles chamam de baixo downforce. O que isso significa? Eles precisam mexer no carro, nessa carga aerodinâmica, para conseguir priorizar pro carro a máxima resistência do ar no mínimo possível, permitindo ali a maior velocidade na reta para aproveitar justamente essa reta mais longa que a gente tem em Baku. E entramos numa boa sequência, hein? Depois de Baku, em 4 de outubro, também dia de eleição, vai ter pouca coisa aqui na Band News FM para você acompanhar. Teremos o Grande Prêmio do Bahrein, que será na Malásia, por causa da guerra no Oriente Médio, mas seguiremos com o nome Grande Prêmio do Bahrein. E no dia 11 de outubro teremos o Grande Prêmio de Singapura. E como que tá o cenário desse campeonato de Fórmula 1? Com Kimi Antonelli na liderança isolada, hein? Chega no Azerbaijão com uma diferença de 81 pontos, uma vantagem de 81 pontos pro companheiro de equipe dele de Mercedes, George Russell. E depois a gente tem Lewis Hamilton em terceiro com 191 pontos. Nossa equipe te espera então, hein? Sábado, 7h20 da manhã, é cedinho, Odinei Edson e equipe aqui na Band News FM, no Grande Prêmio do Azerbaijão.
0: Valeu, encontro marcado. Eu adoro correr no Azerbaijão no videogame. Só no videogame. Valeu, Isa. Até mais.
2: Avisa pro Odinei que é sábado, hein?
1: Pode já, deixar, já tá pode sabendo. Deixar.
0: Fica tranquilo.
2: Vai chamar o Codec no domingo,
0: não tem ninguém. Valeu, Isa. 3 horas e 52 minutos.
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0: É o som de Beth Carvalho. Vamos nos despedindo desse Tem Método. Amanhã o Andreasa tá de volta, ô Coutinho. Eu mandei mensagem pelo dia inteiro, não recebi respostas, mas acredito que ele... Tadinho, né? Eu adoro sacanear que não tá presente pra se defender. Mas enfim, estaremos eu e Coutinho aqui com o Andreasa, lá do Rio de Janeiro. E é isso, um beijo pra vocês, meus amores, pra vocês não ficarem sem os meus amores. Sim. Então faço essa pequena deferência ao nosso Andreasa, que amanhã tá de volta, Couto.
1: Obrigado pela acolhida, pela paciência, Ivan. Eu juro que eu vou entrar no ritmo até a semana que vem, tá bom?
0: Daqui prometo. Pra frente é só pra trás.
1: Valeu, Ivan, até mais, tchau, até amanhã.
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0: Muito boa tarde, grande abraço para você ligado aqui na Band News FM, agora 4 em ponto no horário de Brasília. Tá no ar o Entre Nós desta segunda-feira, 21 de setembro de 2026. Eu sou o Humberto Ferretti e toco o barco por aqui naquele mesmo esquema de sempre, até às 5 da tarde, falando para todo o Brasil, depois para quem acompanha a Band News FM de São Paulo, pelo YouTube e pela Fest TV. Se você não está ouvindo a Adriana Araújo fazendo a abertura do programa, é porque hoje ela de fato não está com a gente, está acompanhando à distância, mas pode me cobrar. Amanhã, nesse horário, quem estará fazendo a abertura aqui será sim a Adriana Araújo. Tá de volta na terça-feira, pode cravar por aí. Ela não tá, mas eu não vou ficar sozinho aqui não, até porque nem eu aguentaria passar 2 horas me ouvindo. Aliás, eu não gosto de me ouvir. É uma coisa muito comum entre profissionais de rádio. A pessoa tem uma audição quando tá falando, depois pega a gravação e fala, não tá legal, tem que melhorar. A Isabela Mota tá comigo até às 5 da tarde. Diga lá, Isa, boa tarde.
11: Agora sim. Ele queria só falar sozinho, dizendo aqui que, ah, não, ele não gosta de se ouvir, mas ele tentou me calar. Oi, Humberto Ferretti, boa tarde pra você, pros nossos ouvintes sintonizados com a gente. Vamos que vamos, hein? Segunda-feira, 21 de setembro de 2026.
0: Você gosta de se ouvir?
11: Odeio. E toda vez que eu me ouço, eu sai algum material meu, eu fico, gente, mas eu falo assim mesmo?
0: Só pra deixar claro, então, porque tem ouvinte que vai falar, ai, mas ele trabalha com a voz, tá querendo dizer que não gosta, se fazer de... Não, a gente não se faz de coitado, não. Normalmente, quem trabalha com rádio não gosta de se ouvir, mas se você gosta de nos ouvir e de nos assistir, é o que basta. Antes de atualizar os principais destaques...
11: Tem gente que gosta, né?
0: Ainda bem que tem, né? E não é pouca gente, não. Obrigado, viu, gente? Inclusive, vocês podem falar sobre isso e sobre qualquer outro tema pelo WhatsApp da Band News FM, que tá aberto 11, se você tá fora de São Paulo, 999-592-100. 11-999-592-100. Hora de conferir o que é destaque nesta segunda-feira. O presidente Lula se encontra com o presidente do Uruguai, Yamandu Orsi, na manhã de hoje, na residência oficial do embaixador do Brasil na ONU, Sérgio Danese. O encontro ocorre na véspera da abertura da Assembleia Geral da ONU, Pelas redes sociais, Lula disse que os dois conversaram sobre a integração latino-americana e caribenha, bem como sobre as ameaças do extremismo político e da desinformação na região e no mundo todo.
11: O petista também se reuniu com Zoran Mandani, o prefeito de Nova York. A reunião foi um pedido de Mandani, que assumiu o cargo em janeiro deste ano e aos 34 anos tornou-se o prefeito mais jovem de Nova York em mais de um século. Ele também se tornou o segundo prefeito na história da cidade a se identificar como socialista.
0: O ministro Alexandre de Moraes, do Supremo, é sorteado relator de ação que busca obter registros de entrada no Senado Federal de uma série de pessoas, entre elas a advogada Viviane Barsi, esposa do próprio Moraes, e o banqueiro Daniel Vorcaro. O mandado de segurança é de autoria do vereador de Curitiba, Guilherme Kilter, do Novo. Na condição de relator, caberá a Alexandre de Moraes analisar se o Senado deve fornecer os registros de entrada e saída solicitados, bem como avaliar eventuais manifestações da própria casa sobre o pedido.
11: Termina hoje o prazo para que o ministro André Mendonça se manifeste sobre as suspeitas de irregularidades levantadas contra ele por Alexandre de Moraes na condução de investigações relacionadas ao Banco Master e as fraudes no INSS. O encerramento do prazo conclui uma etapa do procedimento aberto pelo presidente da corte, o ministro Edson Fachin, para analisar as acusações e devolve agora o caso à presidência, que terá de definir os próximos passos em meio ao impasse sobre a condução da crise interna.
0: Cinco redes de TV dos Estados Unidos anunciam que vão suspender a cobertura conjunta que fazem do governo de Donald Trump. A medida é uma retaliação à decisão do presidente norte-americano de banir o acesso à Casa Branca de alguns jornalistas na semana passada.
11: A Conmebol define as datas e horários da semifinal da Libertadores. O Fluminense recebe o Palmeiras no Maracanã no dia 14 de outubro, uma quarta-feira, às 9h30 da noite. Já o Estudiantes da Argentina encara o atual campeão, Flamengo, no dia 15, uma quinta-feira, pelo mesmo horário. Na semana seguinte, Palmeiras e Fluminense jogam no Estádio do Verdão, no dia 21 de outubro, às 9h30. Já o Rubro Negro recebe o time da Argentina no Maracanã, no dia 22 de outubro, também às 9h30 da noite.

0: Agora 4:05, hora de girar a reportagem da Band News FM. A gente começa fazendo contato com Brasília, porque termina hoje o prazo dado pelo presidente do Supremo, o ministro Edson Fachin, para que o ministro André Mendonça se manifeste sobre as acusações feitas pelo ministro Alexandre de Moraes de irregularidades por parte do André Mendonça na condução dos inquéritos do Banco Master e também dos desvios do INSS. Quem tem os detalhes e conta mais pra gente é o repórter Márcio Rocha. Diga lá, Márcio, boa tarde.
1: Oi, pessoal, boa tarde para vocês, boa tarde a todo mundo que nos acompanha. Pelo menos até esse momento, né, o ministro André Mendonça ainda não entregou oficialmente a posição dele em relação a essas acusações apresentadas pelo colega, né, o ministro Alexandre de Moraes, sobre a condução dele, né, a abertura de investigação que foi apresentada por Alexandre de Moraes sobre a condução de Mendonça nos processos que tratam aí tanto do Banco Master quanto também das fraudes do INSS, né. Esse prazo termina nesta segunda-feira e ele recebeu, Mendonça, né, recebeu esse prazo para apresentar considerações sobre forma, conteúdo e regularidade do procedimento, além de também, se achar necessário, apresentar qualquer questão processual em relação a esse processo. O encerramento do prazo, como você já falaram, né, conclui essa etapa do procedimento que foi aberto pelo ministro Edson Fachin, que é o presidente do Supremo Tribunal Federal, para analisar essas situações. Então, depois dessa parte, depois dessa manifestação de André Mendonça, né, Fachin vai iniciar, né, vai decidir e definir como serão os próximos passos nesse processo. E lembrando, né, a gente tá, é uma parte, né, vamos dizer assim, da crise interna que atinge o Supremo, coisa que a gente não viu nos últimos, digamos, 100 anos de história do Supremo. Mas, apesar de ter feito essa determinação, Fachin sempre deixou claro que essa medida não indica qualquer conclusão em relação a essas acusações. Esse material que está sendo analisado pelo ministro Edson Fachin e foi apresentado pelo ministro Alexandre de Moraes fazia parte do chamado inquérito das fake news, que foi retirado desse inquérito, né, e agora tem um procedimento próprio por decisão de Edson Fachin, presidente do Supremo Tribunal Federal. E essa apuração tramita depois que Moraes encaminhou à presidência do Supremo relatórios de inteligência da Polícia Federal usados por ele para contestar a atuação de Mendonça. E nesse documento, nesse procedimento que foi encaminhado pelo ministro Alexandre de Moraes, ele suspeita que André Mendonça pode ter cometido aí abuso de autoridade, improbidade administrativa, crime de responsabilidade e favorecimento político. Então, a gente fica na expectativa dessa opinião, dessa posição oficial do ministro André Mendonça em relação a esse caso, porém, a gente ainda não tem nenhuma novidade em relação a isso. Deve acontecer a qualquer momento e qualquer novidade, eu chamo vocês aí.
2: Combinado então, Márcio Rocha, o espaço está aberto por aqui. A gente continua falando sobre o caso Master aqui na Band News FM. O Conselho Superior do Ministério Público Federal vai decidir na sexta-feira se abre uma investigação no caso que trata das menções do ex-banqueiro Daniel Forcaro ao Procurador-Geral da República, Paulo Gonê. A Polícia Federal identificou mensagens no celular de Forcaro que citam Gonê, que vem se defendendo, dizendo que não teve relacionamento de proximidade com o ex-banqueiro. A sessão vai discutir se houve imparcialidade de Paulo Gonê na condução do caso Master. O PGR não vai participar da sessão. Segundo o relatório da Polícia Federal, foram apontadas referências a Paulo Gonê e Andrei Rodrigues, diretor-geral da Polícia Federal, em supostas conversas de Daniel Forcaro com o ministro Alexandre de Moraes. Gonê também é citado em conversas de Forcaro com o advogado Ciro Soares. Novas mensagens extraídas pela Polícia Federal do celular de Forcaro revelaram também uma imagem em que o banqueiro aparece ao lado do Procurador-Geral da República, Paulo Gonê. Na imagem, os dois estão em uma casa noturna em Londres. Gonê fuma um charuto enquanto a mesa está cheia de copos de uísque. A PGR afirmou que não vai fazer comentários sobre a foto, mas confirmou a autenticidade do registro.
0: Agora 4:09, a gente volta a fazer contato com Brasília, porque o ministro Alexandre de Moraes foi sorteado como o relator de um mandado de segurança que pede acesso aos registros de entrada nas dependências do Senado Federal. Detalhe, entre as pessoas que podem ter entrado e saído e são alvos desse pedido para que sejam divulgados os registros, estão a esposa do Alexandre de Moraes e o banqueiro Daniel Forcaro, que está preso. E o Alexandre de Moraes, a gente tem falado sobre isso todo dia, está enrolado por conta do relacionamento dele com o Forcaro. E agora recebeu na mão essa missão para decidir se o Congresso vai ou não divulgar essas informações. Quem vai explicar essa salada para a gente, como é que as coisas vão ficar daqui para frente, é o Rafael Procópio. Fala, Procópio, boa tarde.
3: Boa tarde, Márcio. É isso, Ferretti. Quem está nos acompanhando pelo rádio ou pelas redes sociais da Band News FM não ouviu errado. É exatamente isso. Boa tarde para você, boa tarde também para a Isa e para todo mundo que está entre nós nesta segunda-feira. Lembrando que esses casos que correm no Supremo Tribunal Federal, a relatoria e a escolha vem através de sorteio. E calhou desse sorteio cair nas mãos do ministro Alexandre de Moraes. Ele vai decidir aí se um Congresso Nacional, especialmente o Senado Federal, vai divulgar esses nomes, pessoas investigadas no âmbito do caso Master e que visitaram o Senado Federal durante o escopo, ali, o foco das investigações. Lembrando que isso tudo veio através de uma petição, enfim, de um questionamento.

0: na verdade, através da Lei de Acesso à Informação, feita por um vereador de Curitiba, o Guilherme Kilter, do Partido Novo. Ele pediu aí a possível lista, a possível, enfim, as informações de pessoas que visitaram a federal durante esse recorte das investigações do Master. E os nomes que ele pediu, entre os nomes que ele pediu, tem aí o do filho do presidente Lula, Fábio Luiz Lula da Silva, Daniel Forca. Caro, como você falou, Ferretti também, ele pede aí as informações sobre a ida de Antônio Carlos Camilo Antunes, o famigerado careca do INSS, ao Senado Federal, mas principalmente o nome que pode dar uma suspensão a esse caso é o de Viviane Bárcia de Moraes, como você disse, esposa do ministro Alexandre de Moraes. De novo, esse caso caiu nas mãos do ministro através de sorteio. E até este momento, ele não se manifestou sobre essa situação em nenhum ponto dos autos, e muito menos se ele será suspeito ou não, se ele vai se declarar suspeito de julgar essa situação. Lembrando que na terça-feira passada a gente acompanhou isso na sessão plenária, aquela sessão cheia de bate-boca, de tensão no plenário do Supremo Tribunal Federal, antes do início da votação daquela questão de ordem, o ministro Cássio Nunes Marques e o ministro Dias Toffoli se declararam suspeitos por diversos, por diferentes motivos, mas se declararam impedidos de julgar esse caso. O Banco Master, naquela ocasião, uma questão de ordem para saber se a situação de Alexandre de Moraes e Guilherme Mendonça deveriam ser votados de maneira conjunta. E agora a gente segue na expectativa de qualquer tipo de posicionamento do ministro Alexandre de Moraes ou do gabinete dele sobre dar prosseguimento ou não a esse pedido de acesso à informação de pessoas que estavam na investigação do Banco Master durante possíveis idas ao Senado Federal. Lembrando que essa questão toda foi protocolada lá na Justiça do Paraná e a Justiça do Estado entendeu que, por se tratar de uma questão envolvendo pessoas com foro privilegiado, até porque esse pedido de acesso era direcionado ao presidente do Senado e do Congresso, Davi Alcolumbre, essa situação toda deveria tramitar no Supremo Tribunal Federal. E agora a gente segue com o passo de espera.
1: Rafa, vamos aproveitar que você está por aqui com a gente, com as informações da Capital Federal. Mudando de assunto, há uma possibilidade de definição nos rumos da greve da Caixa Econômica Federal, uma reunião importante hoje com os funcionários. O que você tem de atualização sobre isso?
0: Olha, Isa, vai até às 6 horas da tarde. A votação é predominantemente em ambiente virtual. A gente lembra que a Econômica, os servidores da Caixa Econômica Federal estão em paralisação geral nacional desde o dia 10. Então já estamos caminhando aí para 11 dias de paralisação. E tivemos um novo acordo coletivo oferecido pelo Banco Público que retira alguns dos principais pontos aí, os motivos principais da paralisação. Questões envolvendo o plano de saúde da categoria, principalmente uma questão envolvendo a cobrança por faixa etária. Isso foi retirado do acordo coletivo aí por parte do banco e os profissionais, os funcionários sindicalizados estão aí durante esse dia, das 11, começou às 11 horas da manhã e vai até às 6 horas da tarde, uma votação em ambiente online aí, principalmente tocada pelo sindicato da categoria. E agora a gente vai ter que esperar também o resultado dessa votação para ver se os profissionais vão aceitar esse acordo coletivo e retornar às atividades. Como essa votação termina às 6 horas da tarde, novamente em ambiente virtual, se decidirem por terminar a paralisação, pelo que a gente tem ouvido, a tendência é que a paralisação seja encerrada, todos devem voltar aos trabalhos normais a partir desta terça-feira, dia 22. Também seguimos acompanhando e esperando a resolução da votação dos funcionários da Caixa do Brasil.
2: Valeu, Procópio. Bom trabalho por aí. Qualquer novidade, microfone aberto para você. Direto de Brasília. Agora 4h15, hora de falar de eleição. Isso porque uma nova pesquisa BTG Nexus traz Lula empatado com 3 adversários no segundo turno da corrida ao Palácio do Planalto. Obviamente que só 2 vão para o segundo turno, a gente está falando de 3 cenários diferentes. No primeiro turno, o petista tem 40% contra 37% do senador e candidato do PL, Flávio Bolsonaro. Augusto Cury do Avante tem 6%, Ronaldo Caiado do PSD 5% e Renan Santos do Missão 3%. Romeu Zema do Novo e Samara Martins do Unidade Popular aparecem com 1% cada. Os demais candidatos não pontuaram, brancos e nulos somam 4% e 2% não sabem ou não responder.
1: No segundo turno, Lula aparece tecnicamente empatado com 3 candidatos. Lula 46 e 45 para Flávio Bolsonaro. Lula 45 também para os mesmos 45% de Ronaldo Caiado. Lula 44 contra 43% de Augusto Cury. O presidente, no entanto, venceria o Romeu Zema por uma vantagem. Lula com 47, Romeu Zema com 41 e também Renan Santos. Lula com 47, Renan Santos com 39%. A BTG Nexus ouviu 2.006 eleitores entre os dias 18 e 20 de setembro nas 27 unidades da federação. Também uma pesquisa feita após a sessão de terça-feira no Supremo Tribunal Federal, envolvendo a possível investigação de ministros do Supremo no caso Banco Master. Margem de erro de 2 pontos percentuais para mais ou para menos. Nível de confiança de 95%. Pesquisa foi registrada no TSE sob o número BR00485/2026. E ainda hoje a gente deve ter a divulgação de mais uma pesquisa, mais um cenário eleitoral, dessa vez pela Genial Quest, às 18h, no horário de Brasília.
2: A gente muda de assunto aqui na Band News FM, faz contato com Belo Horizonte para falar sobre o caso da adolescente que está se recuperando bem, ainda bem, depois de sofrer mais de 100 picadas de abelhas na região metropolitana de Belo Horizonte. Quem está com a gente, tem os detalhes, é o Daniel Martins. Boa tarde, Daniel.
3: Olá, boa tarde, Ferretti. Boa tarde, Isabela. Recebe alta, adolescente vítima de mais de 100 picadas de abelhas em Birité, aqui na região metropolitana de Belo Horizonte. Ela estava em observação há uma semana no Hospital Municipal de Contagem. Safira, de 12 anos, ela caminhava pelas ruas levando a irmã mais nova para uma escola quando essa colmeia, que estava no topo de uma árvore, caiu, provocando o ataque das abelhas à adolescente. Um motociclista que passava pelo local ajudou a menina e tentou afastar as abelhas com as próprias mãos e também com um desodorante em aerosol. Ele mesmo recebeu cerca de 40 ferroadas durante essa ação. Outros pedestres que estavam na região também foram picados. Volto com vocês.
1: Obrigada pelas informações. Continuamos aqui girando a nossa reportagem em todo o Brasil. A polícia do Ceará investiga a morte de uma estudante grávida. Informação chegando com Leonice Acioles. Boa tarde.
4: Boa tarde a todos. A investigação sobre a morte da estudante Isabelle Caracristi teve novas movimentações nesta segunda-feira em Fortaleza. O irmão da jovem, Rafael, prestou depoimento no 2º Distrito de Polícia Civil. A mãe de Isabelle e uma amiga também foram chamadas para prestar esclarecimentos. Isabelle tinha 22 anos e foi encontrada morta no dia 13 de setembro em um condomínio no bairro Aldeota. Os investigadores buscam esclarecer a rotina da estudante e os acontecimentos que antecederam a morte. A polícia analisa imagens de câmeras de segurança, aparelhos eletrônicos e exames periciais. A perícia apontou politraumatismo e lesões compatíveis com impacto contra o solo. Já os exames toxicológicos não identificaram, até o momento, substâncias de interesse toxicológico. Outra informação divulgada recentemente é que Isabelle estava grávida. Até agora, porém, as autoridades não estabeleceram relação entre a gravidez e a morte da jovem. Essas são as principais atualizações. Volto com vocês no estúdio.
2: Valeu, Leonice. Bom trabalho por aí. Agora 4h19.
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0: 022 de São Paulo. Não sei se ele é um profissional do setor, mas ele deu uma explicação aqui. É normal achar a própria voz estranha, justamente por ser uma gravação. O som é amplificado por caixa acústica ou fone de ouvido, que são equipamentos diferentes da caixa acústica, e aí ele usa entre aspas, natural da pessoa. Aí abre parênteses, crânio, cavidade nasal, peito. Vocês não estão sozinhos nessa estranheza à própria voz. Ele tá digitando ele ou ela. Ah, tá dizendo que é colega nosso, radialista também.
1: Ah, tá explicado.
0: Que coisa. E muita gente mandou, falando que não gosta de se ouvir. Tem uma mensagem aqui de um profissional da saúde que disse que tem que gravar vídeo. Enfim, é o meu caso.
1: É o meu também. Tem ouvinte que mandou mensagem pra gente, final de telefone 7508. MR, eu vou ler a mensagem dela porque ela tava reclamando, que a gente fica pedindo, ó, manda mensagem, não tá lendo a mensagem dela. Então vou mandar um abraço pra nossa ouvinte também. Ela falou que não gosta muito de ouvir a própria voz. Mas também chegou aqui cutucada, hein? Teve uma ouvinte que falou assim, ó. A voz do Humberto é ótima, mas a da Isabela... Então a gente também tá levando, hein? Não abre Imagina. Muito espaço pra gente tomar Eita. Aqui, ó. Valeu, gente. Manda mensagem aí no 11-999-592-100. Pode mandar crítica também, elogio. A gente tá aqui pra tudo, pra construir juntinhos a Band News FM.
0: E foi o Marcos Antônio Martins que falou que é profissional de saúde, tem que gravar muita coisa, mas odeia se ouvir.
1: Te entendo.
0: Tá feito o registro aqui, Marcos.
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0: Hora de fazer contato com os Estados Unidos, porque o presidente Lula está em viagem ao país norte-americano e o Eduardo Barão está acompanhando tudo. Diga lá, Barão, boa tarde.
1: Fala, Ferretti, boa tarde para você, para Isa, para todo mundo aí no Brasil. Hoje o presidente brasileiro está se preparando para o discurso que vai realizar amanhã na Assembleia Geral da ONU. Como tradicionalmente acontece, o presidente brasileiro inicia os debates com um discurso que será feito amanhã, no período da manhã. Hoje, Lula recebeu o presidente do Uruguai logo cedo aqui em Nova York e também recebeu o prefeito da cidade, Zohran Mandani. Os dois trocaram elogios, falaram um pouco sobre a situação aqui de Nova York, também do Brasil. O presidente deu para o prefeito uma camisa do Corinthians e o prefeito Mandani retribuiu com uma camisa de um time que não existe aqui de Nova York, mas de qualquer forma teve ali essa troca de presentes. Hoje, mais tarde, Lula vai receber o senador Bernie Sanders e amanhã, efetivamente, vai fazer o discurso. E há uma dúvida, né, se Lula vai se encontrar com o presidente americano Donald Trump. Hoje, numa entrevista que concedeu a CNN aqui dos Estados Unidos, Trump voltou a chamar Trump de ditador e disse que está vendo ainda que tipo de ação pode fazer contra o tarifaço imposto ao Brasil pelo presidente americano. Então, é possível que os dois se encontrem amanhã, como aconteceu no passado. Assim que terminar o discurso do presidente brasileiro, o Trump sobe à tribuna da ONU para fazer o discurso dele, e nesse intervalo pode ser que um encontre com o outro. Claro que a gente vai acompanhar tudo amanhã e trazer mais informações sobre essa participação, mais uma, de Donald Trump e também de Lula aqui na Assembleia Geral da ONU em Nova York, pessoal.
2: Valeu, Barão. Bom trabalho por aí. Agenda extensa do presidente também do nosso correspondente Eduardo Barão. Um abraço.
1: Até mais.
2: Agora são 4 horas, 26 minutos. Vamos acionar nossa reportagem no sul do país. As chuvas deixam quase 1 milhão sem luz, atingem mais de 60 municípios no Rio Grande do Sul. A gente vai receber mais informações, detalhes chegando agora com Henrique Tanger. Boa tarde.
3: Muito boa tarde, Ferretti, Isa, todos que nos acompanham aqui na Band News. Depois de uma madrugada marcada pelas tempestades intensas aqui no Rio Grande do Sul, o Corpo de Bombeiros está realizando neste momento busca por 4 pessoas que estão desaparecidas após as ocorrências provocadas pela chuva aqui no Rio Grande do Sul, em Caxias do Sul, na Serra Gaúcha. Na localidade de Parada Cristal, uma enxurrada arrastou um veículo. Um homem foi resgatado, mas uma criança, um adolescente de 13 anos e uma mulher de 43 continuam desaparecidos. Em uma outra ocorrência, um homem desapareceu enquanto fazia limpeza de uma galeria e teria sido arrastado pela água. O Corpo de Bombeiros mantém as buscas nos dois locais. As fortes chuvas aqui no Rio Grande do Sul também causaram prejuízos materiais. Mas

0: série de estragos. Foram registrados danos em 64 municípios aqui do Rio Grande do Sul, segundo o levantamento mais recente da Defesa Civil. Segundo o último levantamento, 4 pessoas ficaram desabrigadas e 624 desalojadas. Mais de 616 mil pontos seguem sem energia elétrica aqui no estado depois da passagem dessa tempestade que atingiu aqui o estado. E o INMET ainda adverte mais alerta vermelho para as próximas horas aqui no estado também, para risco de tempestade no Rio Grande do Sul. Eu volto com vocês aí no estúdio.
1: Valeu, Henrique. Bom trabalho por aí. Quem acompanha a gente com imagens viu que o Henrique Tanger participou aqui de um lugar coberto, um lugar fechado, mas com uma parede, uma porta de vidro ao fundo, e dava para ver a situação lá fora com muita chuva e muito vento no Rio Grande do Sul. A gente segue falando sobre clima e tá escrito aqui tsunami, tsunami laguna. E aí depois é o título da próxima notícia, do próximo tema.
2: A retranca, como a gente chama aqui.
1: A retranca
2: aqui
1: no jornalismo. Isso. E tsunami laguna, sul do país, que coisa. A gente vai falar sobre isso porque é um avanço repentino no mar, que é conhecido como tsunami meteorológico, que assustou muita gente no sul de Santa Catarina. O Marlon Santiago é quem vai explicar. Diga lá, Marlon, boa tarde.
3: Oi, pessoal, muito boa tarde a todos que nos acompanham. Um fenômeno semelhante a um tsunami meteorológico assustou moradores e pescadores de Laguna, no sul de Santa Catarina, na manhã desta segunda-feira. Uma forte onda avançou rapidamente sobre a praia do Cardoso, na região do Farol de Santa Marta, levando barcos e invadindo ruas e um estabelecimento comercial. Imagens de câmeras de segurança mostram a força da água. Em poucos segundos, o mar avançou sobre a faixa de areia e chegou até um restaurante. Pequenas embarcações que estavam na região também foram atingidas e arrastadas pela água. O fenômeno também é chamado de meteotsunami, quando mudanças rápidas nas condições atmosféricas provocam uma elevação repentina no nível do mar. O episódio aconteceu durante a passagem de uma frente fria, com previsão de chuva, temporais e mar agitado na região. A Defesa Civil acompanha a situação do fenômeno ocorrido durante esta manhã. A previsão desta segunda-feira indicava mar agitado, mas o mesmo avançou mais de 100 metros, segundo os bombeiros. Outras cidades tiveram as águas do mar avançando em orlas, ruas e bueiros. Em Itajaí, o mar também avançou e elevou o nível dos rios. Eu volto com vocês aí no estúdio.
2: Obrigada, Marlon Santiago. Essas imagens que o Marlon estava descrevendo, que o Ferret também falou pra gente no início da nossa programação, também estarão disponíveis no nosso site, no YouTube, para quem quiser acompanhar, nas redes sociais, quem tá pelo rádio depois quiser voltar para entender que tsunami é esse, pode ficar tranquilo que a gente também te mostra aqui com imagens. Mas seguimos falando sobre as condições climáticas do tempo. Primavera de 2026, que tem início amanhã, promete ser muito quente na maior parte do país, com elevado risco de ondas de calor. As primeiras ondas de calor da estação já devem ocorrer durante o mês de outubro. Essas ondas da primavera serão um dos principais impactos do El Niño no clima aqui no Brasil. As regiões mais quentes devem ser o extremo norte de Minas Gerais, o norte de Goiás e de Mato Grosso, o interior dos estados do Nordeste, também Tocantins, Pará, leste do Amazonas e Roraima. Essas regiões devem experimentar muitos dias com calor acima dos 40 graus. Um dos impactos esperados em anos de El Niño é o aumento da chuva no sul do Brasil, também parecido com o que a gente estava falando ainda há pouco com o Henrique, que já está chegando. E desde o início do ano a gente tem esse reflexo no sul do país de temporal, de chuva mais intensa, de risco de inundação, e, ao mesmo tempo, redução das chuvas sobre as regiões norte e nordeste, o que causa o prolongamento do período de seca natural. Isso já está acontecendo no Amazonas, por exemplo, e esse período de seca impacta muito a região amazônica agora na parte mais final do ano. A última primavera no Hemisfério Sul com a influência de um El Niño foi a de 2023, e naquela primavera a temperatura chegou aos 35 graus em Curitiba, na nossa capital mais gelada do país.
1: A Larissa Biscaia não devia estar lá.
2: Não,
1: a Larissa
2: com
1: Biscaia
2: não.
1: Passa mal, a nossa curitibana aqui, com tudo
2: não
1: isso
2: tá
1: de calor.
2: Não está acostumada, né? Não é o habitat natural dela. E 37,7 aqui em São Paulo, 42,5 no Rio de Janeiro, 39,7 em Goiânia. Em Cuiabá, a temperatura chegou aos 44,2 graus, estabelecendo um novo recorde histórico de calor da capital de Mato Grosso, que eu acho que deve disputar ali com Belém, a capital mais quente do país, Cuiabá também. Rapaz, a galera sofre no calor.
1: 44 é muito. A gente está vivendo esse momento diferente por conta de mudança climática, por conta de El Niño. Quem nos acompanha com imagens, quando a câmera está focada em mim, essa imagem agora não está dando para ver bem a situação lá fora. Mas dá para ver o estacionamento da Band. Depois de muito tempo, São Paulo... Agora a gente tem imagens aqui da Marginal Pinheiros. São Paulo, depois de muito tempo, tem um dia bonito. Isso que vocês estão vendo, vocês que estão de fora de São Paulo, um céu limpo, com sol, com pouquíssimas nuvens, é algo que a gente aqui em São Paulo não via há tempos. E aí hoje veio uma segunda-feira maravilhosa, 30 graus, pelo menos pro meu gosto, tá maravilhoso.
2: Tá ótimo.
1: Só que pra São Paulo, na quarta-feira, a máxima prevista, máxima, não tô falando de mínima, é de 14.
2: Ah não, Ferrez.
1: É assim que a gente vai começar a primavera. E tá acontecendo isso em várias regiões do país. Tempos de mudança.
2: Aquecimento global que chama, né?
1: Também. E a gente vai aqui tentando equilibrar tudo para ficar com a saúde em ordem. Tem coisa boa que eu conversava com a Isa fora do ar. Cada região do país, obviamente, amanhece e anoitece em horários diferentes. Em São Paulo, normalmente 6 da manhã é o horário que o sol começa a sair. Eu sou madrugador, eu levanto cedo para ir para academia. Então eu levanto às vezes 4, 4:15. E sair de casa para ir para academia com tudo escuro...
2: É triste, né?
1: É muito triste. Ai. Dá preguiça, você não tem vontade, você vai com má vontade. Só que quando vai chegando primavera e depois no verão, em São Paulo, não tenho a referência de outras regiões, em São Paulo dá pra sair de casa 5h15, 5h30 com sol. É outra coisa, é outra vibe.
2: Aí é o shape verão, treino de perna pesada.
1: Mas não chega tanto, mas a gente vai com mais vontade. E hoje foi o primeiro dia que tava claro, pra mim.
2: Tá.
1: Né? Eu sei que em outras regiões do país, 6 da manhã tá claro há muito tempo, mas hoje 5h15... Não tinha sol porque de manhã estava mais ou menos nublado. O tempo abriu depois, mas estava claro. Eu adoro, adoro essa época do ano, apesar desse alerta que a gente já tem, que também por conta de El Niño, a gente pode ter transtornos por aí. Vai ser sempre notícia aqui na Band News FM, hein, gente? 4h34.

0: Agora 4 horas 35 minutos, uma pequena pausa no Entre Nós para as atualizações do noticiário aqui da rádio Band News FM Belo Horizonte.
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0: Iago Proença está de volta por aqui, atualiza a situação de momento do trânsito. Não é isso, Iago? Diga.
2: Cabe o destaque agora, a rodovia Fernão Dias, o caminho para o sul de Minas e São Paulo, tem ocorrência próximo ao quilômetro 498, região do Paquetá, em Betim. Motoristas em velocidade reduzida, desde o posto da Polícia Rodoviária Federal, opção de desvio para o motorista ganhar tempo, passando pela BR-262, compensa. No sentido inverso, rodovia Fernão Dias com o trânsito livre neste trecho. 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
0: Obrigada, Iago, pelas informações. Agora 4h36.
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11: Eu sou o Sérgio Weib e está começando agora o Minuto do Empreendedor, apresentado pelo BTG Pactual Empresas, que tem entre os seus propósitos ajudar os jovens empresários e empreendedores a alcançar o sucesso. João Bortoni na minha companhia, diretor-geral da Intel América Latina. Bortoni, na tua opinião, promovendo o acesso, de que forma que os jovens devem agir, proceder para alcançarem o sucesso?
12: Estudar muito. Costumo dizer que é importantíssimo estudar, principalmente agora a tecnologia está cada vez mais rápida, muita novidade. Então estuda. Estuda bastante, que é o caminho de sucesso.
11: Obrigado, Bortoni. De fato, o conhecimento é o meio para quem busca o sucesso. 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
13: Agora, 4 horas e 43 minutos, os candidatos Flávio Bolsonaro, do PL, e Lula, do PT, têm os maiores índices de rejeição na disputa ao Palácio do Planalto. Segundo pesquisa BTG Nexus, o senador é rejeitado por 50% dos entrevistados e o presidente por 49%. Outros 41% dizem que não votariam de jeito nenhum em Renan Santos ou Romeu Zema, 38% em Ronaldo Caiado e 35% em Augusto Cury.
14: A Petrobras nega impacto socioambiental na Foz do Amazonas e o Ministério Público Federal pede nova suspensão da licença de perfuração de petróleo na Foz do Amazonas. Em nota, a Band News FM estatal informou que cumpre rigorosamente a legislação e as exigências dos órgãos competentes no processo de licenciamento ambiental. Diz ainda que os estudos realizados não identificaram impactos socioambientais diretos sobre comunidades ou terras indígenas.
13: O principal alvo da Operação Divisa Segura é preso pela Força Integrada de Combate ao Crime Organizado, que investiga o tráfico de armas e munições na região Nordeste. A ação de hoje cumpre 5 mandados de busca e apreensão nas cidades de Camaçari, Mata de São João e Jandaíra, todas na Bahia.
14: A OpenAI pede que os Estados Unidos liderem um esforço internacional para criar padrões técnicos globais para sistemas avançados de inteligência artificial. Entre os temas está o chamado aprimoramento recursivo. quando um sistema consegue melhorar de forma autônoma as próprias capacidades. A IA será um dos principais temas de discussão na Assembleia Geral da ONU nesta semana.
13: E no esporte, Corinthians e Bahia jogam hoje na Arena do Timão, em São Paulo, no duelo de volta das semifinais do Campeonato Brasileiro Feminino. Como venceu o jogo de ida por 1-0, o Corinthians precisa apenas do empate para avançar para a grande decisão. O Bahia tem que vencer por 2 gols de diferença ou por 1 e levar a disputa para os pênaltis.
14: O tenista João Fonseca afirma que precisa de mais tempo para retornar 100% ao circuito mundial, assim não disputará os torneios da gira asiática do calendário. Ele estava confirmado no ATP 500 de Tóquio e no Masters 1000 de Xangai, ambos em quadradura, mas não vai participar dos eventos.
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13: Hora de falar com o Rodrigo Orengo aqui no Entre Nós desta segunda-feira. Eu não sei se o pessoal tá com a estratégia lá em Brasília de deixar, de não falar, e aí vai chegando perto da eleição, vão esquecendo do Supremo, mas cada dia surge uma história nova, né, Orengo? Fica difícil esquecer, né? Boa tarde.
16: Não tem como esquecer, né, Ferretti? Boa tarde a você, Isa, boa tarde a todos. Sabe que é claro que esse vídeo de Alexandre de Moraes, da esposa, descendo lá de um avião, que tinha no quadro societário da empresa Daniel Vorkar, mexe aqui com o Supremo Tribunal Federal, faz aumentar a fervura, a tensão. Mas do ponto de vista prático, o Supremo entrou num modo aqui que não tem muita saída, porque tem um processo que está travado. É um pedido de vista. Então, tudo a respeito do caso de Alexandre de Moraes vai ficar lá para devolução desse pedido, que é só em dezembro. Pedido de vista no Supremo tem prazo regimental de 90 dias. E tem que lembrar o seguinte, quando voltar em dezembro, tem ainda a possibilidade de um novo pedido de vista de outro ministro. O clima no Supremo Tribunal Federal ficou muito ruim depois daquela sessão, tanto que o ministro Luiz Edson Fachin, presidente da corte, acabou cancelando, primeiro, uma sessão ordinária, aquelas sessões de toda semana, foi cancelada. Depois cancelou, inclusive, a sessão que ocorreria nesta semana, que seria para analisar o caso de André Mendonça, aquela acusação feita por Alexandre de Moraes, que acusa o colega de abuso de autoridade, até de improbidade. Essa sessão acabou perdendo ali o objeto, foi prejudicada, porque nesse pedido de vista estavam analisando justamente a inclusão ou a aglutinação de 2 casos, tanto de Moraes como de André Mendonça. Foi um pedido feito lá por Flávio Dino, com a concordância de Gilmar Mendes, também de Zanin, de englobar os casos e discutir tudo no mesmo momento, né? Então, essa sessão ficou prejudicada, porque tem que decidir ainda essa questão técnica. Está num placar lá de 4-3 oficial, na prática a gente sabe que está 4-4, porque tem o voto de Flávio Dino que não foi registrado, e até isso, os ministros, na volta, vão precisar discutir, né? Como desempatar. Tem uma avaliação de uma ala do Supremo que entende que é uma questão administrativa, aí teria o voto de Minerva, o voto de qualidade do ministro-presidente, mas também tem uma outra avaliação que poderia ali ser já uma análise penal e aí poderia beneficiar o possível investigado. Então, tudo isso vai para análise. E, ao mesmo tempo, tem uma outra questão que também teve uma grande reação aqui, que foi a foto divulgada de Paulo Gonê com o charuto, o uísque, na Europa, com Daniel Vorkar. Isso vai ser alvo de análise na sexta-feira, no Conselho do Ministério Público. Os procuradores vão se reunir para deliberar, decidir, discutir esse assunto e podem, inclusive, iniciar uma investigação do Procurador-Geral da República. Tem que lembrar o seguinte, há na Lei 1079, artigo 40, até uma possibilidade de impeachment de ministro, aliás, de Procurador-Geral da República. Então, os procuradores vão ter que deliberar, discutir, analisar esse fato. Tem reunião marcada aí para a próxima sexta-feira.
14: Leo Orengo, haja reunião, haja análise em Brasília para todos os lados, a gente se vê. Então, obrigada.
16: Valeu, até mais.
14: Agora são 4h49, estão publicadas no Diário Oficial da União de hoje as mudanças na regulamentação do PIX feitas pelo Banco Central. Entre as principais novidades estão a autorização para o uso do PIX automático em contas salário. Na prática, trabalhadores poderão autorizar pagamentos recorrentes, como mensalidades, assinaturas, contas de consumo, usando os recursos depositados nesse tipo de conta. Segundo o Banco Central, A mudança adequa as regras do Pix às normas mais recentes sobre débitos automáticos interbancários e amplia as possibilidades de uso das contas salário. Outra novidade, criação de regras específicas para a chamada cobrança híbrida que reúne boleto bancário e o QR Code do Pix em um mesmo documento. As medidas também endurecem regras para instituições participantes do sistema, aceleram a exclusão de empresas punidas e ampliam as obrigações de bancos e fintechs no combate a fraudes.
13: Agora, 4h49, virou agora o reloginho, ó. 4h50, também conhecido como 10 para 5. A gente faz contato com Minas Gerais, porque olha só, gente, eu já tive professora brava que tacava giz em aluno. Tacava o apagador, mas ela não tacava pra acertar.
14: Tá.
13: Ela tacava numa parede pra assustar, o que também não tá certo, sim, tá, gente? Ninguém vai brincar aqui com coisa séria. Mas a minha geração, não sei a da Isa, a minha, que já tô chegando nos 40, sempre tem história de, sim, professor que a turma chama mais de raiz, né? E que muitas vezes não é raiz. O raiz quer dizer fazer algo errado.
14: Eu, você, desculpa.
13: Diga, fala, fala.
14: Eu tive uma professora de balé. Que era
13: brava.
14: Muito brava. Eu levei já uma vez uma controlada de ar-condicionado dela.
13: Meu Deus.
14: Também não é nada raiz, nada legal, não. Mas a gente tem várias histórias, né? De pessoas que passam o limite do aceitável. Infelizmente, na profissão professor também, que é uma profissão tão importante.
13: Como nesse caso aqui, que está sendo investigado, né? A gente vai saber os desdobramentos e as conclusões daqui a alguns dias. Fato é que uma professora foi afastada em Minas depois de esfregar uma prova no rosto de aluno de 8 anos. Uma criança. A Gabriela Oliveira está com a gente e explica melhor essa história. Boa tarde, Gabriela.
17: Boa tarde, Ferretti, Isabela e a todos que nos acompanham aqui Entre Nós. A Secretaria de Estado de Educação de Minas Gerais acompanha o caso de uma professora da Escola Estadual Somar Botelho Duarte, no bairro Providência, aqui em Belo Horizonte. A professora foi afastada depois de uma denúncia que teria esfregado uma prova no rosto de um aluno de 8 anos do terceiro ano do ensino fundamental. A Polícia Civil investiga o caso registrado na semana passada. A Secretaria abriu um processo para apurar os fatos e avaliar a responsabilidade da professora. O Núcleo de Atendimento Educacional também foi acionado para acompanhar o estudante. Segundo a mãe da criança, a professora pediu desculpas e reconheceu que não deveria ter agido dessa forma. A mãe afirma ainda que o filho não tem histórico de reclamações por comportamento ou danos ao patrimônio da escola. Volto com vocês aí no estúdio.
13: Valeu, Gabriela, bom trabalho por aí. A gente vai ficar em cima dessa história. Eu até comentava com a Isa fora do ar que, enfim, 20 anos atrás, 10, 15, posturas mais rigorosas eram tratadas em alguns momentos até como algo engraçado. Mas o que a gente tem hoje no mundo, não, ainda bem,
14: não,
13: né? As novas ideias não permitem mais isso. O professor tem que ser disciplinador, mas também tem que dar o exemplo, tem que ser correto e tem limite para tudo. Por isso, como eu disse, a gente vai ficar em cima disso. 4h52.
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18: Começar é estimulante, não é verdade? A novidade, a expectativa e a sensação de uma nova identidade. Agora vou escrever, estudar, empreender, organizar. Terminar é diferente. Exige atravessar a parte repetitiva, lidar com imperfeições e continuar quando o entusiasmo já foi embora. Por isso, algumas pessoas colecionam começos. Muitos cursos iniciados, projetos abertos, ideias anunciadas e poucas entregas concluídas. Não falta criatividade, mas falta tolerância ao meio. Aquela fase em que o trabalho deixa de ser promessa e começa a exigir disciplina. Uma meta-análise de 94 estudos sobre intenções de implementação encontrou um efeito de médio a grande porte no alcance de objetivos. E a técnica é simples. Definir antecipadamente quando, onde e como agir. Na segunda-feira, às 8, vou trabalhar por 40 minutos nesse projeto. Intenção vaga inspira, mas a ação especificada começa a produzir conclusão. Terminar também exige reduzir o tamanho da entrega. O perfeccionismo costuma parecer padrão elevado, mas muitas vezes é medo de expor algo incompleto. Melhor uma primeira versão real que pode ser melhorada do que uma obra perfeita que existe apenas na cabeça. No ambiente profissional, capacidade de conclusão gera confiança. Ideias têm valor, mas organizações avançam quando alguém transforma conversa em decisão. Decisão em plano e plano em entrega. Quem conclui, fecha ciclos e libera energia para o próximo desafio. Isso não significa insistir em tudo. Alguns projetos precisam ser encerrados, não finalizados. Abandonar conscientemente o que perdeu sentido também é conclusão. O problema é deixar tudo em suspensão, ocupando espaço mental e reputacional. Seu potencial não é medido pelo número de coisas que você começa, mas pelo valor daquilo que consegue entregar. Mas e você? Está apaixonado por novos começos ou comprometido com bons finais? Eu sou Davi Braga da Prime Talent. Se você quiser acompanhar outros conteúdos que produzo, meu Instagram é Davi Braga.
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13: Agora 4h58, reta final do Entre Nós desta segunda-feira, mas dá tempo de mais um último destaque, porque a estiagem compromete o acesso a aldeias indígenas no Amazonas e também no Pará. O fenômeno atinge mais de 3 mil indígenas na região e quem tem os detalhes direto de Manaus é a Lívia Maciel. Boa tarde, Lívia.
29: Olá, boa tarde Isabela, Ferretti e a todos que estão entre nós. A seca dos rios da região norte já compromete o acesso a 29 das 154 aldeias indígenas atendidas pelo Distrito Sanitário Especial Indígena Parintins, que atende áreas do leste do Amazonas e do oeste do Pará. Cerca de 3.150 indígenas vivem nas comunidades afetadas, número que representa 18,8% das comunidades monitoradas. Em uma das situações mais críticas, na aldeia Lírio do Vale, do município amazonense de Maués, os moradores estão isolados e precisam caminhar cerca de 1 hora e 30 minutos até a aldeia Terra Nova para receber atendimento de saúde. Das 29 aldeias impactadas, 20 enfrentam dificuldades parciais de acesso. Em outras 8 comunidades, a situação é considerada severa, com baixos níveis dos rios dificultando ou impedindo a chegada das embarcações utilizadas pelas equipes de saúde. O Distrito de Saúde tenta viabilizar uma área que possa servir como ponto de pouso para aeronaves, para chegada de ajuda à população. Além também da dificuldade de deslocamento, a seca também preocupa pela possibilidade de comprometer o acesso das comunidades a alimentos e também outros insumos. Volto com vocês.
13: Valeu, Lívia. Bom trabalho por aí. Terminou o Entre Nós desta segunda-feira. Eu sigo falando para São Paulo e também para quem nos acompanha pela Band News FM e pelo YouTube. A Isabela Mota me fez companhia nessa primeira hora. Valeu, Isa. Até a próxima.
14: Tchau, gente. Até mais.
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0: Agora 5 horas e 1 minuto no horário de Brasília.
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2: 5 horas, 1 minuto, quase virando o relógio já para 5:02. Muito boa tarde para você ouvinte, está começando o Jornal Band News Minas, segunda edição. Eu sou Pedro Gelinek e te faço companhia nesta tarde. Você acompanha com a gente aqui nos 89,5 FM e também ao vivo no YouTube da TV Band Minas. Sigo por aqui para atualizar o noticiário desta segunda-feira, dia 21 de setembro de 2026. Professores da rede particular de Belo Horizonte e região metropolitana não chegam ao acordo e a greve continua por tempo indeterminado. Representantes da categoria, das escolas particulares e da Justiça do Trabalho participaram, agora à tarde, de uma audiência de conciliação no Tribunal Regional do Trabalho, no bairro Funcionários. Do lado de fora, centenas de professores e apoiadores fizeram uma manifestação. A greve começou na última quarta-feira. Os professores são contra a divisão da atual convenção coletiva e pedem reajuste de 3,77%. Segundo a categoria, a mudança pode afetar direitos como bolsas de estudo, isonomia salarial, férias coletivas e adicional extra classe. O Sindicato das Escolas Particulares informa que cerca de 12 das 811 escolas de Belo Horizonte registraram paralisação. Em Contagem, foram duas de 179. Uma nova Assembleia dos Professores está marcada para amanhã, às 9:30 da manhã, no bairro Lagoinha. Mudando de assunto, o ministro Flávio Dino, do Supremo Tribunal Federal, mantém o decreto de Minas que proíbe a publicidade de bets e de plataformas de conteúdo adulto em espaços públicos e eventos financiados pelo governo estadual. A decisão divulgada hoje veio após a Associação Nacional de Jogos e Loterias questionar a norma. A entidade alegou que Minas teria invadido uma competência da União. Segundo o STF, Dino considerou que a medida busca proteger a saúde pública, os consumidores, as famílias e a segurança pública. O ministro citou estudos sobre impactos do vício em jogos, como endividamento, problemas de saúde mental e conflitos familiares. Dino destacou ainda que a regra não proíbe as apostas, mas restringe a publicidade em espaços e eventos públicos. Nossa reportagem procurou a associação e o governo de Minas para comentarem o assunto e seguimos aguardando o retorno. Cinco horas e quatro minutos. Em outro destaque, a Copasa trabalha nesta segunda-feira no reparo de uma adutora que rompeu durante a madrugada na Vila Fazendinha, no aglomerado da Serra, em Belo Horizonte. A água alagou a Rua Cedro, invadiu um prédio e algumas casas e dificultou a passagem de terrestres, de pedestres, carros e motociclistas. O local fica próximo a uma unidade de saúde. O abastecimento foi interrompido para o reparo. Segundo a Copasa, o atendimento é prioridade, mas ainda não há previsão para a conclusão do serviço e o retorno da água. Moradores dizem que problemas desse tipo já aconteceram outras vezes. Este é o quinto rompimento de adutora registrado em pouco mais de um mês na Grande BH. Nas eleições, os candidatos ao governo de Minas participam hoje de debates, sabatinas, encontros com o público e reuniões. Matheus Simões, do PSD, participou pela manhã de despachos de governo. No início da tarde, esteve em um debate em TV e depois participou de um diálogo estratégico. À noite, tem sabatina e dois encontros. Gabriel Azevedo, do MDB, começou o dia gravando conteúdos audiovisual e depois participou de um encontro entre os candidatos. No início da tarde, esteve em um debate em TV. Mais tarde, participa de dois encontros. À noite, segue para Brasília e depois para o Unaí. Alexandre Calil, do PDT, fez gravação de conteúdo pela manhã. À tarde, concedeu entrevista na Assembleia Legislativa. Cleitinho Azevedo, do Republicanos, participou de uma sabatina aqui na Band News pela manhã. À tarde, esteve em um encontro com o público em patrocínio e, à noite, participa de outro em Paracatu. Patrus Ananias, do PT, cancelou a participação em um debate em TV. Já Flávio Roscoe, do PL, segue internado para tratar pneumonia e Covid-19.
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2: São 5:07, agora falando de futebol, o Cruzeiro chega à pausa do Campeonato Brasileiro, mais perto do G4. A Raposa venceu o Vitória por 3-1 de virada e chegou aos 44 pontos. Com o resultado, ficou a 2 pontos do Fluminense, que fecha os 4 primeiros. A vitória também diminuiu a pressão sobre o técnico Arthur Jorge, depois das eliminações na Copa do Brasil e na Libertadores. O Cruzeiro volta a campo pelo Brasileiro no dia 7 de outubro, contra o São Paulo, no Mineirão. Já o Atlético se prepara para a semifinal da Copa Sul-Americana. O Galo eliminou o Santos e agora enfrenta o Montevideo City Torque, do Uruguai. O primeiro jogo será no dia 14 de outubro, às 7 da noite, na Arena MRV. A volta acontece no dia 21, também às 7 da noite, no Estádio Centenário, em Montevideo. Antes da semifinal, o Atlético enfrenta o Bragantino pelo Campeonato Brasileiro em jogo atrasado no dia 3 de outubro. É tudo isso e muito mais a partir de agora no Jornal Band News Minas, segunda edição, que já começou.
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4: Belo Horizonte e a região metropolitana tem céu claro a parcialmente nublado. Na capital, a mínima registrada hoje foi de 14 graus e a máxima pode chegar a 30. A umidade relativa do ar fica em torno de 30%. Em Minas, há previsão de pancadas de chuva e trovoadas na Zona da Mata, no Campo das Vertentes e no sul do estado. No Triângulo Mineiro, o céu fica claro a parcialmente nublado, com possibilidade de chuva isolada. Nas demais regiões, o céu permanece claro a parcialmente nublado, com névoa seca no norte e no noroeste. No estado, as temperaturas variam entre 12 e 38 graus. 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
2: 5:09, hora de começarmos a atualizar a situação do trânsito aqui no Jornal Band News Minas, segunda edição. Quem está com a gente é o repórter Emerson Rodrigues, que chega falando primeiro da Avenida Cristiano Machado. Boa tarde, Emerson.
5: Boa tarde, Gilinec. Boa tarde, ouvinte do Jornal Band News Minas, segunda edição. Na região do bairro Sagrada Família, alerta para interdição parcial do trânsito na Avenida Cristiano Machado, sentido Venda Nova. Detalhes ainda não foram divulgados. Essa interdição ocorre pouco depois do elevado sobre a Rua Jacuí, no encontro da Cristiano Machado com a Rua João Carlos, confirmando região do Sagrada Família. Atenção, congestionamento já atinge motoristas no túnel da Lagoinha e também no viaduto Oeste. Quem quiser desviar, tem como uma das alternativas passar por vias internas dos bairros Colégio Batista, Floresta e Sagrada Família. No sentido centro, situação normal para o horário para quem passa pela Cristiano Machado. 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

0: 5 horas, 11 minutos. Você pode participar com a gente aqui do Jornal Band News Minas, segunda edição, nos ajudar a fazer o jornal. É a nossa central de ouvintes. Basta mandar um WhatsApp para o 31 992138343. Repetindo, 31 992138343. Mas como é sempre bom lembrar, só vale mensagem de áudio ou texto, não vale ligação. Cinco horas e 11 minutos, começando a girar nossa reportagem. As urnas eletrônicas que serão utilizadas nas eleições deste ano começam a receber os dados relacionados ao pleito em Minas Gerais. O Daniel Martins acompanhou a carga dos equipamentos e traz os detalhes.
1: Essa segunda-feira marca o início das cargas das urnas eletrônicas em Minas Gerais. Em Belo Horizonte, mais de 800 urnas passaram pelo processo neste primeiro dia em um centro de apoio do TRE, o Tribunal Regional Eleitoral de Minas Gerais. E segundo o presidente do TRE Minas, desembargador Carlos Henrique Perpétuo Braga, dentre o que é inserido nos equipamentos, estão dados dos candidatos e dos eleitores de cada sessão eleitoral.
2: Preparar as urnas significa inserir em cada urna eleitoral o nome dos eleitores e dos candidatos habilitados. Na sequência, essas urnas são lacradas. Somente no dia da votação elas são deslacradas na presença de várias pessoas e aí inicia-se a votação. Terminada a votação, são contabilizados os votos. Terminadas as eleições, essas urnas todas são colocadas à disposição 60 dias para quem quiser, partido político, qualquer autoridade, desejar fazer uma auditoria.
1: E este processo conta com a vistoria da OAB, a Ordem dos Advogados do Brasil. E segundo a presidente da Comissão de Direito Eleitoral da entidade, Júlia Costa, a certificação de que o processo eleitoral é seguro é muito importante, principalmente em um tempo de polarização política.
3: A importância, até mesmo nesse momento de polarização que a gente vive, é de trazer a transparência e a confiança que o processo eleitoral exige, né? De mostrar para o eleitor que é um processo seguro, é um procedimento seguro, é um procedimento auditável e que ela não é só o dia da eleição, né? A Justiça Eleitoral está há semanas, há meses já trabalhando nisso e ela tem todo o cuidado, todo um carinho com esse processo, de forma que o eleitor possa confiar no resultado ser divulgado depois das eleições.
1: Durante o procedimento, são feitos testes de funcionamento de todas as teclas da urna e do terminal do mesário, testes de áudio, vídeo e da impressora que gera zerésima e boletim de urna. E em caso de mau funcionamento no dia das eleições, o secretário de Tecnologia da Informação do TRE Minas, Gleison Rocha, diz que haverá uma urna preparada para substituição.
4: No caso da urna não funcionar no dia da eleição, a gente tem urnas de contingência. Normalmente a gente tenta resolver o problema daquela urna com mau funcionamento, desliga, liga, verifica se ela vai estabilizar. Não estabilizando, a gente pega a urna de contingência, retira as mídias da urna original e passa para a urna de contingência. E aí a urna de contingência assume a identidade da urna principal.
1: Ao todo, serão 55.815 urnas em todo o estado, sendo 3.753 de contingência. Em Belo Horizonte, serão 5.019, com 92 de contingência. Na capital mineira, o carregamento das urnas deve ser finalizado nesta sexta-feira, 2 dias antes do prazo final. Em toda Minas Gerais, o trabalho deve acabar no dia programado, no dia 29 de setembro. A população interessada pode ligar no número 148 para solicitar as informações de como acompanhar a carga das urnas.
0: 5 horas, 15 minutos. Mudando de assunto, a menina atacada por abelhas em Ibirité, na Grande BH, recebe alta do hospital nesta tarde. Safira, de 12 anos, ficou uma semana internada após receber mais de 100 ferroadas. O repórter da TV Band Minas, Gustavo Pego, conversou com a mãe e com a adolescente. Vamos acompanhar.
5: Boa tarde para você, boa tarde a todos que nos acompanham. Isso mesmo, nós estamos aqui em frente ao Hospital Municipal de Contagem, acompanhando a alta da Safira, que foi essa jovem de 12 anos que foi picada mais de 100 vezes por abelhas quando estava chegando na escola. E a mãe dela também está aqui e nós vamos conversar com ela para entender justamente esse período, né, que a Safira ficou internada, como é que foi esses dias, inclusive de ver o próprio vídeo. Para falar então um pouquinho com a mãe da Safira, a Lucilene, eu gostaria que você comentasse, né, enfim, a alta da Safira depois desses dias internado. Como é que foi essa preocupação de mãe aí durante esses dias? Boa tarde mais uma vez.
6: Boa tarde. Esse primeiro dia foi mais difícil, né? Que foi assim, ela estava bastante inchada, assim, deu algumas complicações, mas graças a Deus, com o passar do tempo, ela começou a melhorar e melhorando. Graças a Deus, nós estamos indo embora hoje.
5: Agora aliviada para poder voltar para casa com sua filha, né?
6: É, com certeza, porque eu também tenho mais dois em casa, né?
5: Aí a mãe fica preocupada aí por três, né?
6: Isso, é por três. É aqui no hospital em casa.
5: Ok, certinho. Obrigado, Luciane. Eu vou pedir a Safira para a gente conversar um pouquinho também. Safira, conta um pouquinho para a gente como é que foi esses dias.
7: Boa tarde. Na verdade, no hospital eu passei muito bem. O hospital é bom. Eles têm os cuidados bem essenciais quando a gente precisa. E eu só fiquei sabendo do vídeo depois, que circulou pelo Instagram.
5: E no momento, você falou que estava levando sua irmã para a escola, não é isso?
7: Sim, eu estava indo levar minha irmã para a escola e... No meio das abelhas, assim, veio, eu não vi nem comer, nem nada. Elas simplesmente vieram, começaram a me atacar, rosto, braço. Eu fiquei, assim, paralisada por conta que eu já tinha medo de abelha. E Deus ter sido atacada por um enxame de abelhas já piorou a situação. Eu já fiquei paralisada, não consegui mexer.
5: Agora você ficou alguns dias internada e agora tá indo pra casa. Dá um certo alívio você poder voltar pra casa, voltar pra sua rotina?
7: Sim, eu tô muito animada pra voltar pra casa, ver meus irmãos, ver minha amiga. E também voltar a estudar, porque esse tempo eu fiquei sem estudar e fiquei com muita saudade da minha amiga.
5: Você sabe que foi o motoboy também que te ajudou a sair daquela situação, né? Você já encontrou com ele, chegou a conversar com ele ou ainda não?
7: Na verdade, eu não cheguei assim a conversar com ele nem encontrar com ele.
5: Mas você tem algum recado, por exemplo, se você pudesse falar com ele, agradecer ou enfim, o que você teria aí pra poder falar com ele?
7: Tipo... se não fosse ele, eu não sei o que aconteceria. Não sei se nem estaria aqui no hospital. Que ele foi como um anjo enviado por Deus. E sou muito grata. Que Deus abençoe muito a família dele.
5: Ok, Safira, obrigado, viu, pelas informações. Felizmente, essa história, né, teve um final feliz e a gente pode estar aqui com ela para poder contar tudo isso.
0: 5h18, professores da rede particular de Belo Horizonte, região metropolitana, não chegam ao acordo e a greve continua por tempo indeterminado. Nosso repórter Eliseu Júnior acompanha o movimento e traz mais atualizações. Boa tarde, Eliseu.
8: Muito boa tarde para você, Pedro. Boa tarde também a quem nos acompanha. É isso mesmo, está mantida então a greve dos professores da rede particular de Belo Horizonte e também da região metropolitana. A decisão ela acontece após uma audiência de conciliação entre representantes do Sindicato dos Professores do Estado de Minas Gerais, o Simpro Minas, também Sindicato das Escolas Particulares de Minas Gerais, que é o Sinep, MG, e a Justiça do Trabalho, que discutiram, né, nesta tarde aí, o fim da greve, o fim deste movimento. Bom, a categoria ela é contra a proposta patronal de dividir a convenção coletiva de trabalho em dois documentos. Um para professores da educação básica e outro para o ensino superior. Os docentes defendem a manutenção da convenção atual e pedem ainda um reajuste salarial de 3,77%, que é correspondente ao INPC. Segundo o Sindicato dos Professores, a mudança pode afetar, essa mudança aí na convenção coletiva de trabalho, ela pode afetar direitos como bolsas de estudos, isonomia salarial, férias coletivas e ainda adicional extra classe. Após o fim dessa reunião, eu conversei aqui com a presidente do Sindicato dos Professores, a Valéria Morato, que explicou um pouquinho aí o resultado desta reunião, explicou como que foi essa conversa. Nós temos a fala dela, vamos ouvir.
9: O sindicato patronal disse que abre mão da convenção coletiva se nós mexermos em outros dois pontos, que são isonomia salarial e a redução da jornada de trabalho, que é a redução da carga horária, que é a suspensão da indenização da redução de carga horária. O que significa isso? O professor tem 20 aulas. Se a carga horária dele, se ele perder, se diminuir 10 aulas, ele tem que receber as verbas rescisórias dessas outras 10 que ele perdeu. Eles querem suspender isso. Na prática, o que acontece? O professor vai tendo a carga horária reduzida. No final, é demitido sem nenhuma verba rescisória.
8: Olha, Pedro, o Sinep, que é o sindicato patronal, o sindicato das escolas, ele questiona a legalidade da greve. Segundo o sindicato patronal, os professores deveriam ter sinalizado aí com pelo menos 48 horas de antecedência sobre esse movimento de greve, o que, na visão deles, não aconteceu. Isso, segundo o sindicato, essa greve ela não é legal. Eu, inclusive, conversei aqui também com o advogado do grupo das escolas particulares, o Mauro Grimaldo, que explicou um pouquinho também sobre a posição aí do sindicato, do sindicato das escolas particulares. Vamos ouvir.
10: A proposta patronal era de ter dois instrumentos normativos a partir deste ano e a questão de reajuste já estava definida. No curso do dissídio coletivo, houve uma, né, vamos dizer assim, uma outra proposta que seria de assinar a convenção coletiva para este ano da mesma forma que ela já estava, com reajuste salarial, e que essa divisão fosse implementada a partir do ano que vem. Com isso, não houve acordo também na concordância do SINDA.
8: Bom, essa reunião ela aconteceu aqui no prédio do Tribunal Regional do Trabalho, que fica aqui no bairro Funcionários, na Getúlio Vargas, e contou aí com a participação também de centenas de professores e apoiadores do movimento que realizaram aqui na porta uma manifestação. Essa manifestação já acabou, não ficou nenhuma pessoa, não resta mais ninguém aqui, mas tinha aqui cerca de imagino eu que pelo menos 500, 600 pessoas

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0: 5 horas 23 minutos. Emerson Rodrigues de volta, chega falando da situação da BR-040. Fala, Emerson.
2: Gelinek, excesso de veículos deixa o trânsito lento na chegada à BH pela BR-040 na reta do Califórnia. O congestionamento começa na altura do túnel do Morada Nova, em Contagem. Motorista, para desviar, você pode acessar a Avenida Teleférico e depois a Via Expressa. Na saída para Sete Lagoas, trânsito mais carregado na BR-040, entre o Trevo da Ceasa e o Morro do Confisco, em Contagem. Não há ocorrências também, é o excesso de veículos que causa lentidão. 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
0: Cinco horas 24 minutos. Vamos para uma rápida pausa, mas antes você acompanha a coluna Minutos de Paz com a Cris Paz. Já voltamos.
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3: Quando uma pessoa tem diabetes, ninguém a recrimina por ter de tomar insulina. O hipertenso precisa maneirar no sal e tá tudo bem. Doenças que se manifestam no nosso corpo são aceitas e respeitadas, fazem parte da vida. Por que então a gente tem tanta dificuldade para encarar, admitir ou respeitar o adoecimento mental? Por que a saúde mental é tratada com tanto estigma, como se precisar usar uma medicação ou um tratamento psiquiátrico ou psicoterápico fosse sinal de fracasso? Não é raro um olhar de compaixão, medo ou desconfiança quando alguém conta que passa ou já passou por uma depressão, um episódio de pânico ou um transtorno bipolar, por exemplo. Se um diagnóstico relacionado à saúde mental já é um desafio para quem está disposto a encará-lo, imagine quando o tabu se configura como um inimigo extra. Por isso eu considero tão importante conhecer histórias de pessoas que já enfrentaram ou ainda enfrentam questões psíquicas. Quando pequena, eu tinha o gênio forte, como costumavam dizer, e era conhecida na família por essa característica. Eu cresci, enfrentei desafios, tive e tenho a escrita como recurso terapêutico fundamental. Mas foi somente aos 39 anos, depois de passar por muitas perdas e aparentemente dar conta de todas elas, que eu me vi em depressão. A meu ver, era só um momento de profunda tristeza, como outros que eu já tinha enfrentado. Que bom que uma grande amiga me alertou: você está com depressão. A minha reação, claro, foi negar. Imagina, passei por poucas e boas, dei conta de tudo, sou forte, não preciso de remédios. O primeiro inimigo que eu estava enfrentando era o meu próprio preconceito. Cedi e procurei ajuda. Que bom! Entendi com o tempo e com o tratamento que as minhas oscilações de humor de uma vida inteira não precisavam ser uma condenação. Eu poderia contar com a ajuda de um bom médico e de uma boa medicação. A saúde mental é como a saúde física, até porque é física também, só que não tão explícita. Eu desafio aquela pessoa que não sofra nenhum abalo diante das dificuldades da vida. Porque não, a vida não é fácil para ninguém. A gente precisa falar sobre como estamos nos sentindo. E vamos combinar, nem sempre está tudo bem. E tudo bem não estar tudo bem. E tudo bem falar sobre isso. O que não está tudo bem é não falar. Tudo bem chorar, confessar medos, vulnerabilidades, tudo bem pedir ajuda. Que tal pensar nisso? Olhar para dentro e se perguntar: tá tudo bem mesmo? Preciso de ajuda? Olhar para quem a gente ama e investigar: você tá bem? Eu sou a Cris Paz, no Instagram, @eucrisguerra e @eucrispaz.
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5: Boa tarde, Gabriela. Super feliz.
6: Bom, ao meu lado está a Gabriela Oliveira, da Rádio Band News FM. Gabi, muito boa tarde.
5: Boa tarde para você também, William. Boa tarde, candidato, a todos aí de casa. Vamos para mais um Band de Eleições.
6: É isso aí. Lembrando que a nossa sabatina também é transmitida de forma simultânea pela Rádio Band News FM na frequência 89,5 e no YouTube Band Minas. Natural do Pará, Áurea tem 42 anos e é cientista política. Áurea entrou na política por meio dos movimentos sociais. Na primeira eleição, que disputou em 2016, foi eleita a vereadora mais votada de Belo Horizonte. Já em 2018, foi a mulher mais votada para deputado federal por Minas Gerais. Em 2019, foi reconhecida pela ONU como uma das 100 jovens negras mais influentes no mundo. Em 2020, ela concorreu à Prefeitura de Belo Horizonte, mas não conseguiu se eleger. Agora a Áurea disputa uma das vagas para o Senado aqui por Minas Gerais. Animada?
5: Tô animada. É? Animada e confiante. Acreditando muito nessa construção, né, em uma vitória que vem da força popular, das mulheres, da juventude, do povo trabalhador. E levando essa palavra, né, o nosso compromisso, as nossas lutas para todo o estado de Minas Gerais, para lá no dia 4 a gente ter essa confirmação.
6: Bom, então vamos começar marcando o tempo. Nós temos 20 minutos de bate-papo. Tempo na tela. Primeiro, eu queria aproveitar e te fazer uma pergunta. A sua declaração dessa vez, você conseguiu comprar uma casa?
5: Consegui. Consegui comprar uma casa, gente. Eu morei de aluguel um tempo, né? E no período que eu estava como deputada federal, eu tive acesso a crédito consignado. E na época eu estava casada e falei com o meu ex-companheiro: ah, é a nossa chance, vamos pegar esse financiamento e vamos comprar uma casa, sair do aluguel. E aí eu consegui financiar uma casa.
6: Então, 2020 você tinha R$30 mil na tua conta.
5: Isso.
6: Não é isso? E aí agora você tem uma casinha de 200 e que você declarou.
5: Esse é o valor, na minha declaração de patrimônio, em torno de 280 mil, que é o valor que eu já paguei para o banco. Mas essa casa vale um pouco mais, eu estou pagando para o banco as prestações, 30 anos de financiamento, viu, gente? Mas é engraçado que a gente paga esse valor e não abate o mesmo tanto no financiamento, né? Na verdade, quando eu olho lá para o banco, eu devo muito mais do que eu fosse fazer assim, uma conta básica. Isso é para dizer que eu sou uma pessoa trabalhadora como qualquer outra, né? Que tem sonhos, que corre atrás, que quer ter sua casa própria, que quer ter o seu conforto, o seu bem-estar de forma digna. E é isso que eu defendo na política, sabe? A oportunidade de viver bem, viver com o suor do seu trabalho, porque tem muita gente que trabalha tanto e não vê no final do mês sobrar nada, não consegue fazer uma reserva, não consegue nem planejar o futuro, né?
6: E foi bom você falar isso, porque 82% da população vive esse drama, tem algum tipo de parcelamento. Chegando no Senado, o que você pretende fazer para o povo de Minas Gerais, olhando principalmente para esse endividamento da população?
5: Esse tema do aumento do custo de vida pega todo mundo, né? As pessoas pagam contas muito altas, chegam no final do mês no vermelho e parece que o trabalho nunca dá uma resposta à altura do esforço, né? A gente sabe que as políticas de crédito que o governo federal tem lançado para que pessoas pobres possam zerar a dívida, né, que possam ter negociação facilitada com juros reduzidos nos bancos, é já uma política do governo Lula, o Desenrola Brasil, né, que beneficiou muitas famílias brasileiras. Um outro caminho se dá pela proteção das pessoas que estão na informalidade, né, com mais cobertura para saúde, para acidentes, porque hoje essas pessoas, se vão trabalhar, têm a renda, se não vão trabalhar, não tem garantia nenhuma. Então, como a gente garantir esses direitos, essa retaguarda para as pessoas poderem empreender, poder tocar os seus trabalhos, mas ter a devida proteção social por parte do poder público. E tem o tema dos pequenos empresários. Eu sou uma grande defensora de mais benefícios para o pequeno comerciante, aquelas pessoas que estão ralando para pagar impostos. Sabe de uma coisa, William? Em Minas Gerais, os grandes têm isenção de impostos, eles têm a vida inteira para pagar impostos, eles só negam impostos, eles ficam enrolando os governos. E o pobre, aquele pequeno empreendedor, ele não pode dever um dia, que ele já tem a fiscalização em cima dele. Então, eu defendo políticas facilitadas de acesso a crédito e outro regime fiscal para os pequenos, porque a gente quer incentivar essas pessoas a tocarem seus negócios para Minas Gerais ter mais prosperidade e a gente fazer essa correção, inverter essa lógica, porque os pequenos precisam de mais apoio.
7: Candidata, sua candidatura apresenta uma agenda nacional bastante ampla, né? Se for para escolher determinado assunto voltado para Minas, qual seria lá no Senado?
5: Gabi, minha grande prioridade é enfrentar os feminicídios em Minas Gerais. Essa é a prioridade zero, é aquela assim, que já é minha luta de vida inteira e que eu quero, no primeiro momento que assumir o Senado Federal, levar adiante. Suporte para políticas públicas de acolhimento das mulheres que estão em situação de violência, cobrar mais responsabilização dos agressores. O presidente Lula já disse, homem que levantar a mão para mulher tem que ser preso. A gente não aguenta mais essa brigaiada dentro de casa, esse pé de guerra. O que a gente quer é que as famílias tenham paz. E se dentro de casa não tem mais possibilidade de viver junto, que as pessoas se separem, cada um siga o seu caminho em liberdade, sem sofrer nenhum tipo de ameaça. Porque o que acontece é que as mulheres querem se livrar de relacionamentos abusivos e os homens não aceitam. E eles voltam muitas vezes, até com a mulher fazendo denúncia, né? Eles ainda insistem, continuam assediando e querendo ameaçar aquela mulher. Nós sabemos que as medidas protetivas são muito importantes para garantir a integridade das mulheres. A maior parte dos feminicídios acontece quando as mulheres não têm uma medida protetiva da Lei Maria da Penha. Então, ainda assim, denunciar e garantir a medida protetiva é fundamental. Mas não tem sido o suficiente. Então a gente precisa de políticas públicas, delegacias especializadas mais perto das mulheres, né? A maior parte dos municípios não tem nenhum serviço para acolher as mulheres. A gente precisa de um atendimento emergencial no serviço de saúde, perto das mulheres também. E uma educação para a vida, né? Eu tenho falado muito da Lei Maria da Penha nas escolas. Eu quero levar essa política para o Senado. Desde criança, aprender o valor da igualdade, do respeito, né? Que a convivência entre meninos e meninas, mulheres e homens, tem que ser de igual para igual, mesmo nós sendo diferentes. E um último ponto, Gabi, é que eu sou autora de uma lei em Belo Horizonte que prioriza as mulheres em situação de violência na política habitacional. É a Lei Morada Segura, que foi construída junto com movimentos populares, com outras parceiras do meu mandato de vereadora. E eu quero levar essa lei em escala nacional para todas as mulheres brasileiras terem também o direito a um teto seguro para levar com as suas crianças e se livrar desses homens agressores.
7: Inclusive, sobre este assunto, né, William, ainda falando de feminicídio, a gente traz muito aqui, principalmente aqui no Brasil Urgente, são 79 mulheres assassinadas em apenas 7 meses. Esses dados são do Ministério da Justiça e Segurança Pública. Na sua avaliação, ainda onde estão as falhas na proteção dessas mulheres?
5: As falhas vêm desde 2016. Eu gosto de situar que o golpe contra a presidenta Dilma, gente, foi um desastre para as mulheres. Porque naquele momento deixaram de investir em políticas para as mulheres e houve uma redução drástica no financiamento de serviços justamente para fazer o acolhimento das mulheres, para integrar a rede de proteção com o sistema de justiça, com os serviços de assistência social. Então, não ter financiamento para as políticas para as mulheres deu nesse resultado macabro de escalada dos feminicídios. Então a gente tem que voltar com financiamento, com investimento para chegar nos municípios, para envolver universidades, para envolver os órgãos do sistema de justiça e fazer essa rede bem articulada. A outra coisa é a responsabilização dos agressores. O presidente Lula lançou o Pacto Nacional contra os feminicídios para acabar com os feminicídios no Brasil e já aconteceram mutirões que levaram à prisão de vários agressores que descumpriram medidas protetivas, que estavam ainda ameaçando as mulheres e continua esse trabalho. Então a gente tem que ficar em cima do sistema de justiça para garantir que esses homens não cheguem perto das mulheres. Mas falta educação, falta mudar a cultura. A gente não pode continuar convivendo com uma sociedade machista que acha que a mulher tem menos valor que o homem.
6: Então, Áurea, você me ajuda então. Eu queria que você, de forma objetiva, explicasse para o nosso telespectador qual é a função de uma senadora, o quanto ela tem de verba e o que você pretende fazer com essa verba.
5: Ótimo. Gente, o Senado é uma casa do Congresso Nacional que tem muito poder e muito dinheiro. Tem um poder político imenso para definir, por exemplo, sobre indicação de ministros do Supremo Tribunal Federal. O presidente da República envia o seu indicado para ser sabatinado no Senado, que pode aprovar ou não a indicação desse nome. E o STF também pode abrir processo de impeachment contra ministros do STF, que é algo que eu defendo, né? Nesse contexto que a gente está vendo aí de escândalos ao redor do STF, ministros com suposto envolvimento no caso do Banco Master, né? Que é a maior fraude financeira da história do Brasil. A gente não pode deixar isso passar batido, ninguém está acima da lei e ministro do STF tem que ser investigado também. Então eu defendo esse papel do Senado. Agora, o Senado, em relação às emendas, tem uma situação que é um pouco complicada, porque nos últimos anos o Congresso Nacional passou a ter um volume cada vez maior de verba pública para indicar diretamente. É o famoso orçamento secreto, que eu sou radicalmente contra. Quando eu fui deputada federal, eu sempre denunciei esse esquema, esse modelo de usar o orçamento público que acaba favorecendo a base clientelista de parlamentar que manda uma emenda e fica cobrando apoio político depois. Favorece corrupção, né? Muitas emendas que são feitas de forma fraudulenta, sem rastreio de como aquele recurso foi aplicado, e tem várias investigações desbaratinando essas coisas pelo Brasil. Mas as emendas parlamentares são uma realidade, a gente tem que fazer um bom uso com transparência e muita responsabilidade. Eu aproveitei no meu mandato, gente, para criar um modelo inovador de destinação de emendas que era uma chamada aberta para a sociedade apresentar projetos. Então a gente recebia dos governos, das organizações da sociedade civil, as várias propostas e fazia uma análise com uma comissão externa e assim a gente criava uma forma um pouco mais aberta e democrática, que não é o ideal ainda porque continua na mão de um mandato para decidir, né? Eu proponho que a gente faça uma discussão com as várias regiões de Minas Gerais, com critérios sobre necessidades de cada região, porque existem muitas desigualdades, muitas realidades no nosso estado. Então, cada região tem a sua vocação, tem a sua especificidade. A gente tem que olhar para isso na hora de destinar emendas. São milhões e milhões de reais e esse valor tem aumentado, infelizmente. Então, é preciso ter um controle social muito sério. Desconfiem de parlamentares, de políticos que chegam prometendo emendas, que chegam prometendo tendo mundos e fundos, porque isso geralmente tem a ver com corrupção e com a velha política que a gente precisa combater.
7: Candidata, você fala muito também sobre o diálogo, né, de política e fala também no enfrentamento à extrema-direita. Se caso o próximo presidente for de direita ou extrema-direita, como seria a sua atuação ali no diálogo com este parlamentar?
5: Ô, gente, eu queria perguntar para todo mundo que está assistindo o que a extrema-direita tem de bom para oferecer. Que é um povo que só arruma briga, tudo que eles têm para dizer é só discurso de ódio, é só disputa, é só ofensa. E em termos de benefício concreto para a sua vida, eu queria que você fizesse uma lista aí, 1, 2, 3, 4, 5 coisas que melhoraram a sua vida. A extrema-direita grita muito e não tem o que entregar para o povo brasileiro. E está na hora das pessoas acordarem para essa cilada. ao invés de ir no discurso de rede social inflamado, de gente que fala grosso, mas continua reproduzindo a velha política, tá na lista de contatinhos do Vorcaro, lá do Banco Master, tá envolvido em escândalos de corrupção, acorda para quem trabalha na base social aí da sua comunidade, quem está comprometido de fato com a transformação e a melhoria da vida do povo. E é por isso que eu estou com o presidente Lula, né, que nós vamos levar para o seu quarto mandato, se Deus quiser, o presidente que mais fez pelo povo brasileiro, precisa dessa chance para fazer mais e melhor, o Brasil pode muito mais, e nós vamos contrapor a extrema-direita que é golpista. O que a extrema-direita tem para oferecer? Quebradeira em Brasília. É isso. Mata a gente de vergonha e ainda por cima nos expõe à violência, entrega o Brasil, são amigos dos grandes impérios que só querem invadir o Brasil para roubar nossas riquezas, colocar tarifa sobre os produtos brasileiros. Pelo amor de Deus, né, gente? Está na hora de colocar com responsabilidade pessoas que vão ajudar o presidente Lula a governar. Pessoas progressistas que vão fazer na Assembleia de Minas e na Câmara dos Deputados mandatos comprometidos com a justiça e com a democracia.
7: Inclusive, sobre o presidente Lula, candidata, sua campanha, né, intitula Time Lula. Tem alguma proposta que o governo Lula fez e que você discorda atualmente?
8: E aproveitando, falando do time Lula, Boulos é time Lula? Discurso do Boulos, a sua avaliação, é uma esquerda também combativa, que fala alto, que briga?
5: Gente, o time do Lula em Minas Gerais é formado pelo nosso querido Patrus, candidato ao governo de Minas, ele que foi o melhor prefeito de Belo Horizonte, gente. O Patrus foi o criador do restaurante popular, trabalhou o orçamento participativo em várias quebradas de Belo Horizonte, né? Eu tive no Taquaril recentemente e a gente viu como que o Taquaril avançou e melhorou em função de obras do orçamento participativo, com a presença do povo na decisão sobre o recurso público de Belo Horizonte. O Patrus foi o ministro do Bolsa Família, das políticas de erradicação da fome, que tirou o Brasil do mapa da fome. Então, é o nosso melhor candidato para o governo de Minas. Não é igual esses outros que ficam gritando que vai acabar com o pedágio, que vai acabar com o IPVA e não tem nada a oferecer para Minas Gerais. Patrus é o nosso governador. E junto com o time de Minas, nós temos duas candidatas ao Senado. Eu tenho a honra de compor esse time, Áurea 500, o meu número, e eu venho com a Marília Campos, que é a nossa candidata, o número dela é 131, mulheres experientes, com credibilidade, com trajetórias renomadas para representar o nosso Estado. E eu falo novamente sobre a importância do Congresso e da Assembleia. Não adianta eleger o presidente Lula e levar esse escanguiço da extrema-direita para o Congresso Nacional e para a Assembleia, gente. Pelo amor de Deus, aprende a votar, presta atenção, olha para as candidaturas que têm a ver com os direitos do povo. E nós defendemos toda a nossa coligação, os vários partidos que compõem essa grande articulação em defesa da democracia, da soberania e do povo de Minas Gerais.
8: Eu fiz uma provocação para você, falei sobre o Boulos, porque Boulos tem esse discurso mais de enfrentamento, fala alto, briga, e é do seu partido. E quando a senhora fala sobre não pagar, por exemplo, pedágio, a senhora está se referindo ao Cleitinho?
5: Eu estou me referindo aqui, gente, a figuras que são quase que personagens caricatos da política. Gente que grita muito e não tem entrega efetivamente. Faça um exercício de buscar o que essas pessoas têm de melhor para oferecer e tome a sua escolha com muita consciência. Se você ainda achar que essas pessoas te representam, ótimo, pelo menos você refletiu sobre isso. O voto tem que ser pensado, gente. Eu vou contar para vocês. Outro dia eu estava panfletando lá no Barreiro, aí um rapaz dentro de uma barbearia falou para mim assim, você vai me dar uma caixa de cerveja? Eu falei, não, eu tenho ódio de quem dá caixa de cerveja pedindo voto. Eu discordo dessa lógica, eu tenho a oferecer a minha luta, o meu compromisso e a minha caminhada. A gente tem que valorizar o voto. E tem várias linhas de fazer isso no nosso campo, que é democrático, que é popular. Tem vários expoentes, várias lideranças que fazem com as diferentes formas a sua defesa. Eu sou dessa defesa de construção coletiva, de compartilhamento do poder e de ser muito papo reto, de falar a verdade, porque aqui jamais vai ter compra de voto.
8: E por falar em papo reto, a senhora falou Taquaril. Nós temos hoje mais de 90 organizações criminosas, facções ligadas ao crime organizado e muitas dessas organizações interferindo aqui no estado de Minas Gerais. Como a senhora pretende fazer esse enfrentamento no Senado, caso eleita?
5: Quem vive na periferia sabe muito bem, aqui na região metropolitana, no interior de Minas Gerais, como é que a situação está brava, está dramática. Nesses últimos 8 anos de governo Zema, as facções, o crime organizado e, de certa forma, até milícias começaram a dar as caras no estado de Minas Gerais, né? Facções vindas de outros estados, e a gente precisa definitivamente enfrentar o crime organizado com inteligência, com a integração das polícias. Eu defendo a PEC da Segurança Pública, que está tramitando no Congresso Nacional. Eu defendo a criação de um Ministério de Segurança Pública, como o presidente Lula tem apresentado para o Brasil. E eu defendo a valorização da carreira dos profissionais de segurança pública, quem está na linha de frente dessa guerra absurda. Ao mesmo tempo, eu defendo políticas de prevenção à criminalidade, para trabalhar com a juventude negra e periférica, oportunidade de educação, de cultura, de formação profissional, porque é isso que é a alternativa efetiva, né? A gente tem que proteger as famílias, amparar as comunidades e dar uma resposta ao crime organizado, que não é ficar enxugando gelo na ponta como esses caras da extrema direita querem fazer você acreditar que é solução. Não é. Eles não têm compromisso com o fim do crime organizado. Quem enfrenta o crime organizado é quem defende uma política de segurança cidadã e, sem dúvida, essa é uma linha que eu quero levar para o Senado Federal em compromisso com o povo de Minas Gerais.
7: Candidata, fazendo aqui um ping-pong rapidinho, que nós estamos chegando aí nas considerações finais, ainda desse assunto segurança pública, qual que é a sua avaliação sobre o porte de armas?
5: A arma tem que estar na mão do Estado, da polícia. Não tem que estar na mão de qualquer Zé Ruela que acha que tem que ter uma arma para matar o bandido na casa dele. Ele não sabe nem atirar. O que ele vai fazer com isso? A arma é na mão do poder público, de pessoas credenciadas que têm o dever de cuidar da população, pessoas profissionais. E, claro, a gente precisa de medidas para proteger as nossas comunidades, uma política de patrulhamento comunitário, ações coordenadas, né? Eu falava da cultura, da educação, da formação profissional como formas de proteção da vida. Segurança pública é espaço público ocupado com cultura, com arte. Segurança pública é mulher livre da violência, é livre desse agressor que dorme com ela no mesmo quarto. Segurança pública é ter educação em tempo integral para as nossas crianças não ficarem na rua vulneráveis, sendo aliciadas pelo crime organizado.
8: Mobilidade.
5: Eu defendo a tarifa zero como uma política de transporte coletivo. Em Belo Horizonte, por muito pouco, a gente não chegou a ter a tarifa zero todos os dias da semana. Essa luta que vem dos movimentos sociais, que foi liderada pela vereadora Isa Lourença, nossa candidata a deputada estadual, Isa Lourença, 50099, viu, gente? A Isa Lourença trouxe esse tema em articulação com outros vereadores de Belo Horizonte, mas, infelizmente, o prefeito Álvaro Damião derrubou a tarifa zero em Belo Horizonte. E aí o que ele fez? Colocou aos domingos e feriados, claro, uma resposta, uma vitória da nossa luta, e aumentou a passagem, né, gente? Tá de brincadeira. Eu defendo a tarifa zero para acabar com a máfia do busão. E nós queremos isso para a região metropolitana e para várias cidades do interior de Minas Gerais. Vamos defender isso como uma política de mobilidade e a volta do trem dos passageiros, né? A região metropolitana tem cerca de 500 quilômetros de ferrovias que não são utilizados para transporte de passageiros. E a gente, sim, tem um potencial enorme, depende de vontade política. O governo Zema não quis fazer, mas nós faremos.
8: Áurea, bom, eu queria abrir aí um espaço para você se despedir do nosso telespectador. Você tem 30 segundos.
5: Gente, eu peço seu voto com muita humildade, mas com muita determinação de que nós podemos fazer a diferença no Senado Federal. Chegar com a força de mulher, de quem é de periferia, lutadora, mãe solo, que conhece a vida real para fazer a luta justa, sem rabo preso. Meu número é 500, eu sou Áurea Carolina, candidata ao Senado por Minas Gerais e eu sou do time do Lula. Bora vencer!
8: Áurea, obrigado pela sua presença aqui no Brasil Gente Minas. Agradeço também a Gabi, a você que está no rádio acompanhando a gente na Band News FM. Amanhã as nossas sabatinas com os candidatos ao Senado continuam. Vamos receber aqui no Brasil Gente Minas o candidato Carlos Viana, do PSD. Então não perca amanhã às 17h30 e muito obrigado pela audiência dos senhores. Vamos para o intervalo rapidinho, Gabi?
7: Vamos lá. Obrigada, WT. Obrigada a toda a nossa audiência.
8: Tchau, tchau, Áurea.
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14: 5:54. Estamos de volta aqui no Jornal Band News Minas, segunda edição, e já vamos acionar mais uma vez o repórter Emerson Rodrigues, que chega falando agora da Avenida José Cândido da Silveira. Fala, Emerson.
15: Gelinek, na região do bairro Cidade Nova, continua o bloqueio parcial do trânsito nos dois sentidos da Avenida José Cândido da Silveira, no encontro com a Rua Tabelião Ferreira de Carvalho. Para quem pretende chegar à região do Trevo de Sabará, a opção é desviar pela Rua Conselheiro Lafayette. Para evitar o congestionamento na José Cândido sentido centro, você motorista pode passar por vias internas do bairro Cidade Nova. 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

0: 5 horas 56 minutos após a sanção da lei que obriga empresas a retirar fios e cabos partidos de postes em Belo Horizonte, mais de 6 toneladas de alumínio são removidas das estruturas da capital mineira. Daniel Martins chega com mais detalhes.
1: Mais de 6 toneladas de sucatas desnecessárias deixadas por empresas de telecomunicação são recolhidas de postes em Belo Horizonte durante este ano. A quantidade já é bem próxima à recolhida em todo o ano passado, quando foram retiradas 6,9 toneladas. Nesta segunda-feira foi realizada uma ação de fiscalização da CEMIG junto à Prefeitura de Belo Horizonte para identificação de situações irregulares e também a supervisão das empresas responsáveis pela retirada de cabos e equipamentos sem utilização. Segundo o gerente de eficiência energética e receitas acessórias da CEMIG, Thiago Batista, a ideia é expandir este modelo de fiscalização para toda Minas Gerais.
2: A ação do mutirão, ela tem um viés muito educativo, né? A CEMIG está aqui orientando em como fazer isso de forma regular, retirando condições inseguras, tanto para a população quanto para empresas de energia e também de telecom trabalhar nas estruturas de poste. A ação inaugura aí uma nova parceria com a Prefeitura de Belo Horizonte. A gente prevê também a expansão dessa ação em outros municípios, tanto da região metropolitana e também do resto do estado. E a gente vai, a partir de agora, estruturar uma intensificação das ações de fiscalização e responsabilização das empresas.
1: Nas próximas semanas, novas mobilizações estão previstas na capital mineira e entre janeiro e agosto deste ano foram encaminhadas 4.864 notificações às empresas que compartilham os postes em BH. As notificações são feitas após vistorias pela cidade e recebimento de denúncias de cabeamento solto. E de acordo com a subsecretária de fiscalização da Prefeitura de Belo Horizonte, Yara França, o trabalho de retirada dos fios engloba tanto a área de segurança quanto a de limpeza urbana.
3: Essas empresas de telefonia, de internet, elas são notificadas. Os cabeamentos rompidos, partidos, o excesso de cabeamento é mapeado pela prefeitura e, posteriormente, a CEMIG é acionada para que ela exerça a parte prática. Nós necessitamos que a CEMIG, somente a CEMIG, tenha essa autorização para subir nos postes e fazer, de fato, essa limpeza. E essa limpeza do cabeamento é extremamente importante, não só no quesito de segurança, como também de limpeza urbana.
1: A lei que obriga empresas a retirarem fios e cabos rompidos em postes e ruas de Belo Horizonte foi sancionada em maio deste ano. E os valores das multas podem chegar até R$ 24 mil. Reais.
0: Cinco horas e 58 minutos, hora de me despedir de você, ouvinte, pelo menos por enquanto. Jornal Band News Minas, segunda edição, vai ficando por aqui. Mas eu sigo com você na programação local aqui na Band News FM BH, ao lado de toda a noite dessa segunda-feira, dia 21 de setembro de 2026. Siga junto aqui comigo e nós nos encontramos. Um abraço e até mais.

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0: 18 horas e 2 minutos no horário de Brasília. Começa agora para todo o Brasil mais uma edição de O É da Coisa. E se a coisa parece confusa, atrapalhada, vem para cá que a gente desconfunde, desatrapalha. 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É, começou um pouco afobado, porque aqui é o seguinte, começa um minuto antes, eu não estou pronto ainda. É exato, eu sou inglês, eu posso não ter cara, eu sei que eu tenho cara de italiano com indígena, mas... É, vai bem. Boa noite, Isa.
1: Boa noite.
0: É, tá tudo aí, né? Chegou tudo, sim, bonitinho aí? Porque hoje é o seguinte, a coisa tá quente. Uhum. Tá quente, vai bem. Quase não tenho roupa para fazer, mas é de gala. É de gala. É de gala. Tem muita coisa. E tem coisa que eu... vai bem. Você acredita que o Fachin tá achando que esse negócio de transmitir ao vivo não foi uma boa ideia? Você ouviu um velho sábio que não habita a Band, porque eu fico aqui em casa, mas eu falei, vai dar... Vai dar titica. Não falei?
1: Falou.
0: Ah, ele até chegou à conclusão que... Ih, deu titica.
1: Olha só.
0: Até a turma do Mendonça tá criticando. É, Dedé, não me diga. Ah, Fachin. Querido, eu já sou idoso também, por isso eu digo, com Antero de Quental, a tolice num velho me irrita tanto como a gravidade numa criança. Não é? Vai lá perguntar para os editoriais furiosos o que você faz antes, só para ver para onde nós vamos. Ah, em nome da transparência. Quem disse? Tem a sessão, tem que ser pública, mas ela pode ser pública sem ser transmitida. Ainda bem, valeu bem, que eu tenho essa posição desde 2002, sim, né? E não foi para essa coisa agora. Ó, mas sei lá, ó, começamos aí com esta música maravilhosa. Pipoca Moderna. Pipoca Moderna está no disco Joia, do Caetano, de 1975. Era a fase que o Caetano estava mais ligado ao concretismo, que é o movimento da poesia. Isso, na verdade, é uma música que só tem a base melódica do Sebastião Biano, da banda de pífanos de Caruaru. Tá no disco do Gil, vai bem. Você que gosta do Gil? Sim. O Expresso 2222. De 1972. O Gil só botou a música. O Caetano foi lá e fez esta letra espetacular, Pipoca Moderna. E essa sequência de... E era nada de nem noite de negro, não. E era de nunca mais. Esse ni, né? Essa consoante nasal, alveolar, sonora. Que traduz a negação. E de repente vem a pipoca que explode, a pipoca que explode, a consoante bilabial, olha bem. E aí a coisa explode, e a coisa acontece, e a pipoca, ela muda, né, Isa? A pipoca, sim, é aquela coisinha, depois ela pá, explode, e vira outra coisa, e vira novidade, e vira o símbolo da mudança. Esse disco maravilhoso... Esse disco tem a melhor interpretação de Help. Caetano conseguiu fazer uma interpretação de Help melhor do que a dos Beatles. Sabe por quê? Porque tem mais a ver com a letra. O Caetano, naquele momento ruim do Brasil, tal, ele fez um Help que era um Help mesmo. Era um pedido de socorro mesmo. Né? E nós vamos encerrar com ela. Né? Caetano é tão bom que melhora os Beatles, vale o bem. Não é? Melhor os Beatles. Não saiu ainda a Pesquisa Quest, é isso?
2: Ainda não.
0: Tá. A Pesquisa Quest vai ser daqui a pouco. Aí a gente dá junto com a pesquisa... A gente vai dar junto...
2: Nexus.
0: O que que é? Pesquisa Quest divulgada na segunda-feira passada. Né? Nós vamos dar junto com a pesquisa da Nexus, do BTG e tal. Então, por enquanto, vocês me avisem assim que sair. Só me avise por aqui... que agora nós vamos nos animar.
1: Oba!
0: Quer dizer, tem gente que estava mais animada do que nós, evidentemente. E eu finalmente ia conhecer alguém mais rico do que o Vale Bene, mas... Ixi. Não sei se vai rolar.
2: Quem?
0: Olha, rapaz, Nunes Marques. Ô, Nunes Marques. Vamos conversar? Hein? E você ali, hein? Votando para manter a prisão do pai do Vorcaro para mostrar que comigo não tem nada não, velho Bernardo. Eu estou aqui, eu sei te convidar. É mesmo, né? Nunes Marques, eu vou defender hoje que você renuncie à presidência do TSE. Vou pedir que você e o Mendonça caiam fora do TSE. Aqui e depois vai escrever um artigo. Para deixar para a história. Aqui também fica para a história, mas eu gosto da letra impressa, vale bem.
1: Sim.
0: Ai, do avião do Alexandre. Vamos falar. Ai, do áudio do Lulinha. Vamos falar, não, vamos falar tudo. Eu não tenho. Queridos. É tudo. É tudo. E era nele nunca mais. Porém, parece que há golpes de pé, de pão, de parecer.

0: E eu adoro esse neologismo, desanoitece amanhã. Então vamos desanoitecer a compreensão. Vamos lá, vai.
1: Arquivo enviado pela Polícia Federal aos ministros do Supremo Tribunal Federal no âmbito do caso Master revela um contrato de advocacia de 427 milhões de reais com a chamada Turma do Caene.
0: Quanto?
1: 427 milhões de reais. É a Turma do Caene. Seria uma referência ao ministro Cássio Nunes Marques. A informação é do Metrópolis. E que contrato era esse, Reinaldo? O acordo foi celebrado com o escritório Queiroga, Vieira, Queiroz e Ramos Advocacia, liderado por Camila Ramos, mulher do desembargador Newton Ramos, do Tribunal Regional Federal da Primeira Região, que aparece nas conversas falando como um porta-voz de Cássio. Ele negocia com o Master, em nome do ministro, até uma hospedagem num dos hotéis Fasano de São Paulo. O contrato obtido pelo Metrópolis revela esse valor de 427 milhões de reais. Em caso de êxito, quais os precatórios comprados por Vorkário e quanto ele esperava receber pelos papéis? Ele esperava receber 8 bilhões e meio de reais. O documento e a troca de mensagens constam do HD enviado pela PF ao gabinete do ministro André Mendonça no mês de julho. Ainda de acordo com o Metrópolis, a troca de mensagens revela que assessores de Vorkário chamavam de a Turma do Caene, o desembargador Newton Ramos do TRF1 e a mulher dele, a advogada Camila Ramos. Newton repassava a Vorkário pedidos de Cássio, além de atualizá-lo sobre o caso dos precatórios.
0: Rapaz, ó, saiu a pesquisa Quest, tá? Melhorou um pouco pro Lula numericamente em relação à anterior. Toda a catástrofe que se produziu com a pesquisa anterior da Quest não se confirmou como eu tinha antevisto. Mas eu deixo para os... Vale, Benny, eu adoro quando os especialistas erram. Tá? Não quando eles erram na ciência, quando eles erram no chute. Vai chutar e manda a bola pro mato. É, zagueiro de fazenda. Eu que venho do interior, a expressão zagueiro de fazenda é muito bom. É, vocês entenderam, né? Tinha lá o negócio dos precatórios. A mulher do desembargador tinha um escritório de advocacia, o desembargador Newton Ramos, que funciona assim, eu acho impressionante, tem um desembargador que é uma espécie de secretário do Cássio, do TRF1, onde atua o Kevin Conká, o filho do ministro. Advoga ali muito no TRF1. E o contrato era de 427 milhões. Ah, e do Alexandre, não era de, da mulher do Alexandre, não era de cento e não sei quantos milhões? Sim. Só que tem uma diferençazinha. Nada irrelevante para a tristeza de alguns editoriais que querem cabeças como a do Golias. Eu não quero cabeça de ninguém. Quero conversar. O que mais que tem? Vai.
2: Nas mensagens extraídas do celular de Vorkário obtidas pelo Metrópolis, Camila Ramos, a mulher do desembargador Newton Ramos, comemora o voto de Cássio, que junto com Dias Toffoli e Edson Fachin votaram por reconhecer o débito, enquanto Gilmar Mendes e André Mendonça discordaram e foram vencidos na discussão. A coluna também destaca que Nunes Marques havia se declarado impedido, mas mudou de ideia. E Toffoli, que sempre votara contra esse tipo de ação, mudou para uma posição favorável.
0: Isso, e aí tem as conversas, aquelas coisas super bonitas ali. Eu já vou falar tudo. Você quer saber muita coisa, né? Eu vou falar tudo pra você. Você não vai ficar com... Você não vai ficar com melancolia. E a mulher do desembargador... Ah, essa que nós lembramos. Ah, não, é agora. Essa que nós lembramos agora, né? Comemorou. Isso. Esse voto do Cássio foi o voto da tal da Alcídia, lembra?
1: Lembra.
0: A destilaria?
1: Uhum.
0: Nós já falamos dela aqui.
1: Já.
0: Né? O Fachin votou a favor do Vorkário. Do Vorkário, do Banco Master. A favor. Aquilo que o Vorkário gostaria que você votasse. Votou. Mas não há nenhuma evidência de que ele tenha recebido dinheiro. O Toffoli mudou de posição e aí a coisa do Toffoli é um pouco mais delicada, porque tem a história lá do Taiaiá e tal, mas também precisaria provar que há um vínculo entre aquilo e o voto. Agora, no caso do Cássio, aí, no seu caso, é ruim. No seu caso é ruim porque já tem uma conversa do seu filho ligada a essa questão, sobre seu filho, né? Dos 500 por mês do Kevin, que é aquele que, aos 25 anos, tem 27 milhões investidos no mercado financeiro. E agora esse contrato da turma do KN, de 427 milhões... no escritório liderado pela mulher do desembargador Newton Ramos, onde o Cássio manda no TRF1. E o desembargador, porque, veja só, Voy, presta atenção aqui, Isa. O contrato é da mulher do desembargador, oficialmente.
2: Sim.
0: Nesse valor estupefaciente. O Cássio poderia ser assim, uma espécie assim, e, na verdade, com essa grana toda, eles mandam no Cássio. Entende a relação? Assim, uma coisa... Pô, né? Só que, na verdade, o Newton Ramos é que atua como funcionário do Cássio. Ele marca até hotel pro Cássio, meu filho. Ô, Isa, outro dia eu pedi pro Vale Bene reservar um hotel para mim. Sabe o que ele falou para mim?
2: O quê?
0: Eu sou muito mais rico do que você. Por que você acha que eu reservaria um hotel para você?
2: Soberbo.
0: É, assim ele me respondeu. Né, Vale Bene? Faz sentido, entende? Faz sentido, né? É, o Vale Bene falou assim, ô, bonitão, do ponto de vista da grana, você deveria reservar o hotel para mim, não o contrário. Eu não sei se eu tô sendo sutil. Na metáfora. Né? É. Entenderam, né? Eu não posso pedir pro Vale Bene reservar hotel para mim, ele é mais rico do que eu, pô. Ele é meu chefe. Eu até reservar hotel para ele, até poderia. Sou mais pobre, subordinado. Né?
1: Quem escuta, né?
0: Tá claro?
2: Tá claro.
0: Como é que o marido da desembargadora, da advogada, Vai bem, com um contrato de 400 pau, tá reservando, hoje dá pra reservar um hotel pro Cássio?
2: Concierge.
0: Porra! É. Hein? Pipoca aqui, ali, pipoca ali, porra. E uma vida cheia de glamour e charme da turma de Cássio N, de KN, vai,
1: Sim, Daniel Vorcaro custeava hospedagens à turma de Cássio Nunes Marques, incluindo o próprio ministro no Fasano. Franqueava o acesso a eventos no Rosewood, hotel considerado 6 estrelas em São Paulo, entradas para a Fórmula 1, viagens de avião e camarotes na Sapucaí. Os pedidos todos constavam nas conversas de Vorcaro com assessores que o procuravam para pedir seu aval. Em uma das conversas, Léo Serrano Guionquete, auxiliar do então banqueiro, informa que Newton havia solicitado uma reserva para o ministro. Escreve assim, Fasano e Itaim essa sexta a sábado para a KN. Em outra troca, a identidade de KN se revela. Uma assessora encaminha a Vorcaro uma mensagem que atribui a Newton. Diz, ministro Cássio me pediu para ver se vocês conseguem para ele uma tarifa promocional no Fasano, só uma diária. Entrando sexta e saindo sábado, recebi essa mensagem do Newton. Ok pra você? Vorcaro autoriza que a hospedagem seja paga por ele. Pode botar na minha conta.
0: É. E aí, eu acho engraçado que o Cássio, quando ele se declarou impedido na sessão passada, aquela bagunça do Fachin, que foi aplaudida por editoriais sanguinolentos, né? Num misto assim de Marra com Carlos Lacerda, ambos sem talento. se declarou impedido, dizendo: ah, sou presidente do TSE, isso tem efeito eleitoral. Mas falou do filho e tal, né? E usou e usa como demonstração de que ele não tinha nenhum vínculo com o Vorkaro ter votado contra o habeas corpus ao pai do Vorkaro. Porque essa falácia eu também já demonstrei aqui. O Gilmar votou a favor do habeas corpus para o pai do Vorkaro. Só que nos precatórios, e recebeu o Vorkaro, nos precatórios votou contra. Tentaram misturar tudo. Tentaram misturar tudo, vai. Isa. Não, nega. O fato é, tem essa relação. E votou a favor. E o voto comemorado. E o desembargador, mais uma vez, atuando como intermediário. E a conversa sobre os 500 pro Kevin. Precisamos falar sobre Kevin. Aí vota contra para tentar assim. Acho que falou assim: bom, o Vorkaro está ferrado mesmo, voto contra, ninguém. E eu vi outro dia uma matéria indignada, tá? Não fosse o vazamento sobre o negócio do Kevin e o Alexandre teria perdido a votação, votação que nem poderia ter acontecido. E agora nós vamos para uma diferença fundamental aqui. Que vai ter a ver com Lulinha também. Teve um áudio da Roberta que vazou. Tem o negócio do avião com o Alexandre. Nós vamos falar de tudo isso. O contrato da mulher, do escritório da mulher do Alexandre com o Master, é ilegal? Não. É bom que tenha acontecido? Não. Existe algum voto do Alexandre em favor do Vorkaro? Não. Não. O contrato da mulher do desembargador da turma do KN com o Master é ilegal? Não. Não é. O desembargador ficar intermediando quarto de hotel para o Cássio é ilegal? Olha bem, ilegal não é, mas que é estranho. Noite de hotel, antena parabólica só capta videoclips, diluição em água poluída e a poluição é química e não orgânica do sangue do poeta. Cantilena diabólica, mímica pateta, noite de patética, noite de hotel.

0: potente iluminar,
1: que sabe me explicar perfeitamente.
0: Maravilhosa noite de hotel, Caetano, né? É, isso é estranho. Agora vem cá, tem voto do cara.

0: O Alexandre faz a investigação seletiva. Como é que é? Usaram a questão para fazer um acerto de contas que nada tem a ver com o Banco Master? Ou será que o Flávio está muito indignado? Meu Deus, Alexandre tem contato com o Banco Master, teve contato, a mulher do Alexandre. Que coisa feia. Quem? O Flávio tem problema com isso? Aquele que pediu 13 milhões de dólares? Por isso, titio, e o diabo é diabo, porque é velho, não porque é sábio, veja que não está no subjuntivo, não porque seja sábio. Duas coisas. Velho e sábio, mas é diabo porque é sábio. Hã? Assim, poderiam ter deixado isso para depois da eleição, porque não ia apodrecer nada, não ia prejudicar nada? E se poderia fazer uma avaliação. Sem perdão, sem nada. Vamos para as coisas objetivas. Mas não, resolveram criar um fato eleitoral e resolveram que precisariam dar uma cabeça de presente. Dar uma cabeça de presente até a eleição. Do Alexandre. O Cássio não, né? Com uma diferença. Tem voto aqui. Lá não tem. E com isso eu não estou falando, ah, não apure. Apure tudo o que quiser, pô. Apure tudo o que quiser. Dentro da lei. Tem aí a síntese das pesquisas? Vamos lá?
1: Sim, temos síntese da pesquisa, porque agorinha saiu a Quest, nova pesquisa presidencial com as intenções de voto para a presidência da República. A gente vai conferir primeiros dados de segundo turno. Flávio Bolsonaro tem 42% das intenções de voto, mesmo percentual da pesquisa anterior. Lula oscilou de 40 para 41, Reinaldo. Quer analisar primeiro e segundo turno e depois a gente segue? Ou vou direto?
0: É, não, tem o segundo turno aí também da o que hoje saiu, né?
1: Sim, da Nexus.
0: Da Nexus, né?
1: Sim.
0: Tá, pode falar.
1: Simulação de segundo turno, o presidente Lula tem 46% das intenções de voto, já Flávio aparece com 45% da preferência. Empate técnico.
0: Isso, então vocês estão vendo que tem um ponto na Quest, um ponto a mais para o Flávio, um ponto dentro da margem de erro. Na Nexus, um ponto a mais para Lula, dentro da margem de erro. O desastre que se esperava que vem do Supremo. O ponto não é esse. O ponto não é esse. Se tiverem fácil aí rejeição em cada um dos institutos, me deem, vai.
1: Sim, no Instituto Nexus, a gente tem que Flávio tem 50% de rejeição, se manteve com o mesmo índice, e Lula aparece com 49% de rejeição, antes tinha 48% na pesquisa anterior.
0: Ah, e tem da Quest?
2: Tem, a gente tem 56% de rejeição para Flávio Bolsonaro, 55% para Lula. Na pesquisa anterior, os dois estavam com 55%.
0: É, eu só quero deixar claro o seguinte: não adianta vir me patrulhar porque eu sou impatrulhável. Tá? Impatrulhável no sentido de se, assim, eu não. Olha, eu adoro que me amem, mas eu também, vale bene, se não der, fazer o quê? Né? Não precisa odiar também, porque eu sou cheirosinho e tal. Mas. É que eu li as análises da pesquisa Quest da semana passada e eu achei que o Lula já tinha perdido a eleição. Não temos mais, assim, em certos nichos não se tem mais análise, se tem um centro acadêmico. Daquele centro acadêmico do tempo que todo mundo tinha que ter, mais ou menos. Né? E parece que não aconteceu ainda. Eu acho até que não vai acontecer, mas eu não estou dando certeza, não, porque eu não faço previsão. Eu deixo a previsão para quem gosta de errar mais do que eu.

0: Entende? Como havia uma certa coisa aí de, né? Ah, e o que tem a pesquisa? Bom, a pesquisa é isso, né? Que é, Augusto? Eu não estou entendendo aqui. Que é? Falta o voto do presidente Nunes Marques, está o TSE tem maioria para a coisa do Deltan Dallagnol, é isso?
1: Isso, manter suspensa a campanha
0: Isso.
1: de Deltan.
0: Manter suspenso. O Mendonça já votou contra? Ou ainda não?
2: E
0: Ou votou a
2: votou
0: favor
2: a
0: também?
2: favor do Deltan Dallagnol. Deltan Dallagnol.
0: Ah, oh, meu Deus, daqui a pouco a gente fala. Mendonça de. Olha, rapaz, mas eu tô tão surpreso. Vamos avançar? E agora sim, isso aqui não se sabia. Se aconteceu, combinado foi. Vorkaro temia vazamento de encontro com Bolsonaro. Tá nas conversas. Aconteceu? Não sei. Por que que eu tô falando não sei? Porque. Vamos lá, vai, vamos lá.
2: Reinaldo, uma troca de mensagens entre Daniel Vorkaro e o empresário mineiro Flávio Carneiro, suspeito de ser um sócio oculto do banqueiro, indica que o dono do Master temia o vazamento de um encontro com Jair e Flávio Bolsonaro no fim de 2024. As mensagens foram obtidas com exclusividade por Carta Capital. Foi Carneiro quem puxou o assunto pelo WhatsApp em 8 de dezembro de 2024, dizendo o seguinte: Tiago está cobrando se você vai num jantar com meu xará e com o pai dele. Pelo que entendi, você está ciente disso? Carneiro então insiste que o Thiago do Léo está cobrando uma resposta, referindo-se ao publicitário Thiago Miranda, aliado de Vorkaro. Nesse momento, parece cair a ficha de Vorkaro, que diz: temos que pensar nisso, vamos nos falar primeiro. No dia seguinte, é Vorkaro quem toma a iniciativa de retomar o assunto, dizendo: cara, não fala dessa reunião bolso pra ninguém. Esse negócio acaba comigo, Fábio já veio falar. Não fica claro pelas mensagens se o jantar mencionado realmente ocorreu.
0: Bom, combinado foi, era com Flávio Bolsonaro e com o bolso é o Bolsonaro. E por que a reunião acabaria com ele, aí não sei. Reunia crime? Não. É que até outro dia, o Flávio vendia que Vorkaro era um problema dos outros. Embora a investigação tenha começado no governo Lula, a intervenção tenha acontecido com essa direção do Banco Central que está aí. Aí Flávio aparece o pedido de grana. Ah, só uma coisa comercial. Mas ele vai lá, o Vorkaro sai da cadeia, ele vai à casa do Vorkaro um dia antes de ser considerado, ser declarado candidato pelo pai. E agora tem esse encontro que se estava mediando com o próprio Bolsonaro. Até havia pouco, não havia negativa nenhuma de que o encontro não tinha acontecido. Vejam para mim, meninos, se continua não haver negativa. Porque nessas horas, às vezes, as pessoas têm medo de negar, porque se não aconteceu, basta dizer que não aconteceu. O problema é falar que não aconteceu e depois aparecer a evidência de que aconteceu. Evidentemente, o xará do Flávio que fala com o Vorkaro. É um, né? Quem? Flávio Bolsonaro. E o bolso, quem é? O bolso é o Bolsonaro, que é como, aliás, ele é chamado em muitos lugares. O publicitário lobista Thiago Miranda, à época da agência MIT, na época era sócio do grupo Léo Dias, depois saiu e tal. Eu detesto esses momentos do noticiário. Eu queria estar discutindo o programa de governo. Detesto. Coisa policialesca, chata. Agora, quando alguns se tornam monopolistas da moral, não é? Os grandes monopolistas da moral, aí, e eventualmente tem mais coisa aí envolvendo os impolutos também. O problema todo está em selecionar alvos. Hoje, esgotava-se o prazo, não sei se ele entregou, para o André Mendonça apresentar as suas explicações ao Fachin das imputações que lhe fez Alexandre naquele ofício que mandou. Deve ter entregue já. Eu achei muito engraçado esses dias que o Mendonça não teria conseguido acesso ao celular. Ele pediu acesso ao celular do Vorkari e não teria conseguido. Puxa vida. Aquele vazamento todo. Ele pediu investigação para a PF. De coisa que mirou Alexandre, Goni, o André Rodrigues. E nada sobre um aliado dele? Até os gramados secos de Brasília, não sei se já choveu, perguntem lá para Brasília se já choveu, se as gramíneas já voltaram a brotar. Mas até o gramado seco de Brasília, ou quando é verde, sabia das, como eu posso chamar, de quão buliçoso era o escritório da família do ministro, da irmã, do filho. Mendonça nunca tinha ouvido falar. Aquele que fundou o Instituto ITER, Caminho. E aí, a partir de um contrato, se criou, com o apoio da imprensa, a ideia de que se poderia fazer um ajuste de contas com um ministro, não por causa do Master. Não por causa do Master, mas por causa do golpe. Porque se fosse por causa do Master, o Mendonça teria dito: vou pegar a cabeça do Nunes Marques também. E com uma diferença, né? Aqui tem voto, lá do Alexandre não tem. E, eventualmente, a hora que eu vir tudo, vou ter que fazer como Simão Bacamarte do Alienista, Vale Bene. Vou ter que pegar a minha própria cabeça.
1: Sim.
0: Falei que tinha muita coisa atrapalhada aí. Luxinger, Lulinha Luxinger, Fabi e a foto do Planalto. Vai lá.
1: Mensagens de WhatsApp da empresária Roberta Luxinger evidenciam que no dia 24 de março de 2023, ela mandou mensagem para a mãe informando que foi de Aerolula para Brasília. Também nessa conversa enviou uma foto de dentro do Palácio do Planalto com vista para o Congresso Nacional. De fato, a portaria do Palácio do Planalto registrou o ingresso de Luxinger no prédio no dia 22 de março de 2023, às 3h37 da tarde. Esses registros foram disponibilizados por meio da Lei de Acesso à Informação. Reportagem do Metrópolis informa que, no áudio enviado a uma assessora do governo da Bahia, no dia 1 de novembro de 2023, a empresária diz que estará de FAB, com o filho do presidente. Em outra mensagem, para um cliente de sua empresa de consultoria, Roberta diz que está voltando de FAB da reunião final da ONU. A mensagem é do dia 21 de fevereiro de 2024. Numa conversa com um advogado de São Paulo, a empresária diz que esteve com o próprio Lula e com Fábio Luiz. Ela diz o seguinte: ele, Lula, volta ativa segunda. Estive com ele semana passada, porque estava lá com o Fábio, filho dele. Na conversa, o advogado pede ao empresário para tentar intermediar uma conversa com o presidente sobre o conflito Israel-Palestina. O advogado integra a comunidade judaica.
0: Pode colocar o áudio aí.
3: Paula, então, eu acho que se a gente conseguir falar durante o evento, talvez em algum intervalo, é mais fácil, porque eu vou estar com o filho do presidente, então a gente vai estar, vai ser um pouco diferente, porque nós vamos de FAB. E aí eu não consigo administrar esses horários de voo, porque a gente embarca pela base aérea, entendeu? Talvez durante o evento a gente consiga, nos intervalos do evento, enfim, algo assim, encaixar. Você consegue passar para ela isso, para a gente ver? Porque eu não vou estar de voo comercial, não vou estar embarcando na parte normal.
0: Tá aí. Vamos lá. Dizer o quê? Bom, péssimo. Péssimo. O Lino tinha nada a ter se metido nesse negócio. Por outro lado. Por outro lado, não. Fato. Existe algum contrato celebrado em razão do lobby desses dois? Até agora não apareceu nenhum. Até agora não dá nem para... Sabe por que não tem nenhuma imputação contra o Lulinha até agora? Nem contra ela? Porque não existe imputação a fazer. Como sabe qualquer advogado que está me ouvindo. O quê? Tráfico de influência? Mas qual influência? Por enquanto, Vale o Bene, por enquanto, Isa, tem o tráfico da não influência.
2: Sim.
0: Eu falei lá, desde que surgiu aquela primeira conversa que cita Suíça, que ela fala, isso aqui vai virar uma Suíça, que era uma ironia ali, porque o Lulinha responde o seguinte, eu me esforço para baralho e não acontece nada. Então, o governo... Até agora, hein? Se aparecer cada um com seus problemas, como diz o Médici, humorista. Cada um com seus problemas. E o Mandani com a camiseta do Corinthians, que coisa linda. A gente tá 6 derrotas seguidas, mas o prefeito de Nova York usa a nossa camiseta. Tá, papudo, Vale Bene? É isso aí. É. Eu lembrei do Manchimedes porque ele é corintiano. Cada um com seus problemas, se aparecer. Mas até agora não apareceu. Bom, péssimo. Até porque, isso sim, deu um prejuízo ali. Num dado momento, candidatura do Lula. Mas agora vem o quê? O Flávio até agora não falou do jantar do pai dele com o Volcar. Não vai falar? Nada. O que, que é? Tem medo de negar e depois aparecer? Que nem você fez com os 13 milhões que você pediu de dólares? Eu? E aí aparece. Tem que esconder nada não, filho. Vamos tudo para as clarezas. Viu? E, por favor, os editoriais que se ficam tão nervosos por causa de 100 e poucos milhões num contrato sem voto, espero que fiquem igualmente nervosos num contrato de mais de 400 com voto. Porque o voto faz diferença. O voto faz diferença. Ou não faz? Vai lá procurar uma decisão do Alexandre que ajudou o Volcar. E está defendendo o contrato? Não defendo. Defendo no sentido, ah, que bom que foi feito. Não. Ilegal? Também não. Assim como não é da mulher do desembargador. Agora, votar. Tendo o contrato, tendo essa lambança de hotel. Tendo... Aí fica ruim, né, filho? Aí fica ruim. Jatinho, escritório admite Moraes em voo com sua mulher. Vamos lá, vai.
2: O escritório Barsi de Moraes, da advogada Viviane Barsi de Moraes, mulher do ministro Alexandre, afirmou neste domingo que contrata serviços de táxi aéreo de diferentes empresas, entre elas a Prime Aviation. Confirmou que em algumas dessas viagens ela foi acompanhada pelo marido. A manifestação foi divulgada após a coluna de Lauro Jardim, do Globo, revelar um vídeo em que Moraes e Viviane aparecem desembarcando de um jato operado pela Prime Aviation, um Legacy 650, no aeroporto Santos Dumont, no dia 22 de agosto de 2025. Daniel Vorcaro, ex-controlador do Banco Master, foi sócio da empresa de aviação até setembro daquele ano. O escritório ressaltou que a contratação era feita junto à empresa de táxi aéreo e que cabia à própria Prime Aviation escolher as aeronaves utilizadas nos deslocamentos.
0: Aí a coisa que está gerando barulho, gerou barulho, é porque o Alexandre falou que nunca tinha viajado chegou a falar que nunca tinha viajado em avião do Forcado. Nunca viajou como ministro do STF, viajou como marido da dona do escritório, Bartz Moraes. Aí se pode alegar com justiça que são a mesma pessoa, perfeitamente. De novo, né? Oh, que coisa linda! Não. Mas é a cabeça dele que querem, como eu li hoje, novo, mais um editorial. Tem que ter uma razão. Só o contrato não serve. Tem decisão dele? Se aparecer, eu vou defender também que se abra a investigação e ver se até onde foi. Mas não tem. O que se tem é que houve uma investigação direcionada. Aí sim. Aí tem. Direcionada que, inclusive, pegou o Gonê, inclusive com coisa requentada, que nós vamos ver daqui a pouco. Que eu recebi uma mensagem, que eu digo que o Gonê é uma pessoa decente, um idiota que me mandou, olha aí, a pessoa decente, fumando de charuto. Hein? Veio a foto de uma coisa que o próprio Gonê tinha demitido. E o crime está precisamente em... Alexandre se encontrou. O Gilmar se encontrou com o Vorcaro. Votou contra o Vorcaro. O Gonê foi ao evento lá em 2024, em Londres. Foi. No mês seguinte, se não me engano, o Valor fez um seminário em Nova York de que o Vorcaro foi a estrela. Porque não tinha nada contra o cara. Ah, mas tem que parar com essa folia de se encontrar com o empresário. Ok, para mim pode proibir. Com esse qualquer outro, de qualquer área, de qualquer ramo. Não encontra mais. Já falamos aqui, Vale Bem, vira todo mundo vestal.
1: Sim.
0: Não encontra mais, não fala mais com ninguém. Hã? Agora, tem coisa do Gonê aqui? Então, meu filho... Tem de ver o que é que caracterizou uma troca e o que não caracterizou uma troca. Porque senão vai começar a defender que se faça justiça ao arrepio da lei e evidentemente não é uma boa saída. Né? E o escritório ainda chamou atenção em nenhum dos voos realizados em aeronaves da Prime Aviation... O integrante do escritório esteve presente Daniel Vorcaro ou qualquer outra pessoa alheia ao escritório, etc. Bom. Agora, tendo evidência de que o ministro atuou, tem lá a conversa. Engraçado que tudo aquilo que eventualmente o ministro poderia ter feito, não poderia, porque nem estava com a turma dele, simplesmente não aconteceu. A operação da Polícia Federal aconteceu de uma dureza extraordinária. Até agora, Vale o Bene, não sabem se a Polícia Federal tentou ajudar Vorcaro ou se o André é torturador. Vocês repararam que tem as duas coisas? E quem efetivamente deixou Vorcaro em RDD foi o Mendonça. Ai, ai... Tá vendo? Não era por aí, né? Poderia ter feito tudo isso no momento adequado, mas falaram, vamos ganhar a eleição? Vamos ganhar a eleição no berro? Foto Gonê Vorcaro requenta notícia velha por barulho. Desculpem, mas é disso que se trata. Vai lá.
1: Uma foto do Procurador-Geral da República, Paulo Gonê, ao lado do banqueiro Daniel Vorcaro, requentou o entusiasmo dos adversários internos de Gonê no Ministério Público Federal, às vésperas da análise das citações ao chefe da PGR, tornadas públicas por André Mendonça depois de uma investigação ilegal. A análise será feita pelo Conselho Superior da instituição. Os que se opõem a Gonê afirmam que a foto dificulta a percepção de um encontro meramente circunstancial, embora ela não tenha revelado nada que já não soubesse e que não tenha sido admitido pelo próprio Gonê. Em nota, a PGR confirmou a autenticidade da fotografia e afirmou que o próprio procurador-geral já havia reportado a participação em evento em Londres ao lado de outras autoridades em abril de 2024. A procuradoria ressaltou ainda que o ministro André Mendonça afirmou durante a sessão de terça passada no STF não ter identificado nada de ilegal nas menções a Gonê. O Conselho Superior do Ministério Público Federal analisará o procedimento aberto para avaliar as referências a Gonê encontradas nas mensagens de Vorkário. A discussão está marcada para sexta agora, dia 25, e será relatada pelo subprocurador-geral Francisco de Assis Vieira Sanseverino. E aí, Reinaldo?
0: E aí é o seguinte, tá? Chega a imprensa, publica, a imprensa... Agora, que é uma vergonha a operação, é. Por um acaso, olha a foto, pode botar a foto aí. Isso daí tem cara de foto roubada? O Gonê tá posando. Ele tá com cara, vale o bene, que está cometendo um crime? Escondido? Tá. Ah, mas um empresário sob investigação. Que investigação havia em abril de 2024? Mas isso não é o forte do meu argumento, essa não é a questão central. A questão central é o que foi que Gonê fez para beneficiar Vorkário. Qual a suspeita? Me deem uma suspeita ao menos. Umazinha só. O que é que Gonê poderia ter feito para punir responsáveis? O que ele não fez? Recusou as delações? Inclusive? Aí nós estamos entrando num paradigma muito ruim. E com todas as vênias a quem pensa o contrário, alguns, com todas as vênias, algumas pessoas que pensam o contrário, porque para algumas pessoas vênia nenhuma, porque onde há burrice não pode haver vênia. Só repúdio. Nós já vimos isso. No mundo. Em 1947, o Harry Truman, que era democrata, pressionado pelos republicanos, dizia assim, oh, o governo está infiltrado em comunistas, funcionários públicos, todos comunistas. Mandou fazer uma comissão, Isa, vale bene, para avaliar se havia infiltração. E foi um horror. 3 milhões de pessoas foram investigadas, pessoas tiveram suas vidas devassadas. Mas ainda não era o auge do horror. Quando o auge do horror veio em 53, 54, com o senador McCarthy, que aí leva esse tipo de investigação para o Senado e aí começa a fase do terror. Inclusive pegando imigrantes, perseguindo, gente que foi induzida a delatar. Elia Kazan, que eu chamo Elia Kazan, mas as pessoas falam Elia Kazan. Uhum. O Elia Kazan, um dos maiores diretores do mundo, infelizmente entrou como dedo duro. E nem faz tempo teve um Oscar especial, foi vaiado, as pessoas não aplaudiram. Foi um horror. Horror, as pessoas são levadas. Era imigrante. Sindicato de Ladrões, Splendor in the Grass, que no Brasil tem um nome estúpido, que é o Clamor do Sexo, fica parecendo que é filme de sacanagem da pornochanchada brasileira, mas não é. Né? Um bonde chamar desejo. Né? Depois nós tivemos Mãos Limpas na Itália. Terminou em Berlusconi. E a Lava Jato aqui, que terminou em Bolsonaro. Essas fases de caça às bruxas. Fumou um charuto! Fumou um charuto com quem nem era investigado? Esteja preso! Ou aparece a relação de troca. Desculpem, eu peço desculpa por gostar do Estado de Direito. Não, não, eu espero que ninguém fique magoado. Caso do Lulinha, apareceu a troca? Tráfico de influência, porra. Pega no governo também, quem foi que fez. Mas tem. argumentação de natureza legal. Encontro Flávio Vorcaro, provavelmente Bolsonaro. Tem grana? Ah, tem 3 milhões de dólares. Desculpe, a síntese é a seguinte: quem pediu dinheiro para o Vorcaro foi o Flávio, não foi o Lula. Entende? No governo Lula, o que teve foi investigação. E eu já disse que, com um pouco de pensamento estratégico e oportunista, tal, deveria ser: vamos deixar para depois da eleição, porque essas coisas sempre caem no pé do governo. Embora seja obrigatório investigar. Mas investigar. Tudo muito claro. E depois de tudo isso, Cássio, você vai continuar na presidência do TSE? Mendonça, pelo que há já agora, não deveria continuar, mas o amanhã, ninguém sabe, tal, enfim. Convém pensar. Vamos comercial, porque aí nós vamos falar do surrealismo em São Paulo. Ei, Volho Ben. Ei, Isa, vamos lá.
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0: 6h56, eu sou Pedro Gelinek e te acompanho nesta noite de segunda-feira, dia 21 de setembro de 2026, aqui na programação local da Rádio Band News FM BH.
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0: Já vamos com atualizações do trânsito. O repórter Emerson Rodrigues chega falando da Avenida José Cândido da Silveira. Boa noite, Emerson.
2: Boa noite, Gelinek. Boa noite, ouvinte Band News. Trânsito voltando ao normal na Avenida José Cândido da Silveira, entre os bairros Sagrada Família e Cidade Nova. Mais cedo, os semáforos travaram no vermelho na José Cândido e o trânsito ficou bem complicado por ali. Neste momento, a movimentação é mais lenta para quem passa pela rua Conselheiro Lafayette, querendo atravessar a José Cândido ou mesmo seguir na avenida no sentido Trevo de Sabará. Na Conselheiro Lafayette, motoristas devem ter calma por causa do congestionamento. 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
0: Esse é Emerson Rodrigues que daqui a pouquinho já está de volta com a gente. 6h58.
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0: Sete horas em ponto, Emerson Rodrigues de volta, agora falando da Avenida Mário Werneck.
2: Gelinek, trânsito bem carregado agora na Avenida Mário Werneck, sentido Palmeiras. A lentidão começa pouco depois do encontro com a Avenida Barão Homem de Melo e vai até as proximidades do Centro Universitário do bairro Buriti. Sem registro de ocorrências, é o excesso de veículos no horário de pico, situação pouco menos complicada para quem entra no bairro Buritis, passando pela rua José Rodrigues Pereira. 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
8: Coisa que, sei lá, a gente lê e nem acha surpreendente, mas vai, o que, que tem, né?
9: Mensagens apreendidas pela Polícia Federal no âmbito da investigação sobre o Banco Master mostram que Flávio Bolsonaro e Neymar da Silva Santos, o pai do jogador Neymar, pressionavam pela liberação de recursos negociados com Daniel Vorcaro. O registro aparece numa conversa do dia 11 de fevereiro de 2025, na qual o lobista e publicitário Thiago Miranda, que fazia interlocução com o banqueiro, relata a Vorcaro que estava sendo cobrado pelos dois. Na conversa, Miranda primeiro diz que precisava da ajuda de Vorcaro para resolver a questão do filme e do Santos, e afirma que os dois assuntos não haviam avançado. Na sequência, ele escreve: Flávio B e Ney Pai estão me cobrando. Vorcaro responde chamando Miranda para conversar. Informações são da Carta Capital.
8: Ah, o que mais?
10: Em 3 de fevereiro, Miranda informou a Vorcaro que estava organizando uma reunião na casa do banqueiro com Neymar pai, além de outras pessoas ligadas ao jogador. Segundo a conversa, Neymar poderia participar do encontro dependendo do horário em que ele deixasse o centro de treinamento do Santos. 2 dias depois, em 5 de fevereiro, foram encaminhadas a Vorcaro cartas de intenção relacionadas ao Santos e a Neymar. Um dos documentos previa uma proposta de R$15 milhões pelo uso da marca do banco em 3 espaços do uniforme do clube. No dia seguinte, 6 de fevereiro, Miranda voltou a tratar do assunto com Vorcaro e afirmou que Neymar pai queria levar o jogador para conversar pessoalmente com o banqueiro. A mensagem também indica que Miranda deixaria a discussão sobre Neymar para uma conversa presencial por causa dos valores envolvidos.
8: O Neymar saiu dizendo que é tudo fake news, que é tudo mentira. Agora, os documentos estão dados, né? O que tem de legal aí? Parece que, inclusive, havia uma certa intermediação do próprio Flávio Bolsonaro nesse negócio. Entende? Não, ninguém está muito surpreso, vamos ser claros, né? Dadas as pessoas envolvidas, né? É isso. Criminosos e papo com o ministro de Bolsonaro no caso da INSS, vai.
9: Em gravações obtidas pelo Estadão, alvos da Polícia Federal pela fraude bilionária contra aposentados pelo INSS relataram como foram as tratativas com o ex-ministro da Previdência, José Carlos de Oliveira, do governo Bolsonaro, para operar entidades envolvidas no esquema. A reportagem obteve acesso a câmeras de segurança instaladas na residência de um dos investigados, o Anderson Cordeiro de Vasconcelos, em um encontro com Igor Dias Delecrode. Eles são integrantes do grupo de empresários apelidado de Golden Boys. Os empresários e José Carlos de Oliveira, o ex-ministro, estão hoje monitorados por tornozeleira eletrônica, medida imposta pelo ministro André Mendonça do Supremo Tribunal Federal. Oliveira, que também presidiu o INSS e foi diretor de benefícios do órgão, já foi indiciado por ter recebido propinas de outra entidade do esquema, a CONAFER, a Confederação Nacional dos Agricultores Familiares e Empreendedores Familiares Rurais do Brasil. As imagens obtidas pelo Estadão são do dia 22 de maio de 2025, um mês da Operação Sem Desconto da Polícia Federal, que investigou os desvios de R$6,2 bilhões sobre aposentadorias. A defesa do ex-ministro afirma que ele nega irregularidades.
8: E claro, engraçado, como todo mundo sabe, é que a CPMI, que foi dominada por bolsonaristas, tentou jogar tudo no colo do governo. Governo que mandou investigar. E isso é apenas um fato. E essa aqui é sensacional, vai.
10: Uma assessora do senador Flávio Bolsonaro negociou em 2023 emendas parlamentares com um miliciano que veio a ser condenado neste ano por organização criminosa no caso do assassinato da vereadora Marielle Franco. A informação é do Estadão. Segundo a investigação da Polícia Federal, a assessora também enviou convite para que Robson Calisto, o Peixe, participasse de um evento com Flávio Bolsonaro, no qual poderia cobrar pessoalmente a liberação dos recursos. As informações fazem parte de investigação da Polícia Federal, deflagrada em julho deste ano, para apurar desvios de emendas enviadas a entidades do Rio de Janeiro vinculadas ao ex-deputado Chiquinho Brazão e ao ex-conselheiro do Tribunal de Contas do Estado, Domingos Brazão, condenados pela morte de Marielle Franco. Procurado por meio de sua assessoria, Flávio afirmou que os recursos foram destinados dentro da legislação vigente. A nota do presidenciável diz o seguinte: a emenda foi destinada dentro da legislação vigente e dos critérios técnicos do Ministério do Esporte. A entidade executora apresentou notas fiscais dos materiais adquiridos e devolveu os valores não utilizados. A responsabilidade pela execução dos recursos é da entidade beneficiária, não do parlamentar. Eventuais irregularidades devem ser apuradas pelos órgãos de controle, como determina a lei.
8: Mesmo quando o cara é ligado à milícia. É isso. Com o histórico que tem o Flávio. Adriano da Nóbrega. Aquele que ele condecorou quando estava preso. Estava preso porque tinha matado uma pessoa. Depois contratou a mãe e a mulher. E pagou com dinheiro de rachadinha. O que Fabrício Queiroz confessou só diz que o Flávio não sabia. O mesmo Flávio, filho de quem é, cujo pai, em 2003, pediu que uma milícia de matadores se deslocasse da Bahia para o Rio de Janeiro. O Flávio, que canta, que defende a sua proposta de que organizações criminosas sejam consideradas terroristas. E nós estamos falando de milícia. E aí vem com essa resposta: ah, eu destinei o destinei o dinheiro, mas sei lá, né? Aí a responsabilidade, o que vão fazer com esse dinheiro, não é responsabilidade minha. É um troço bem assombroso isso. Né? Impressionante mesmo. Impressionante que as coisas sejam dessa maneira. Né? E agora prestem atenção a uma coisa séria. Vai lá.
9: Posts patrocinados por trumpistas nas redes sociais ampliam o alcance de publicações que mostram favoritismo de Flávio Bolsonaro na plataforma Polymarket. O mercado de previsão situa o senador com 58% de chances de ser eleito em outubro contra 42% do principal oponente, o presidente Lula. As estimativas não seguem critérios metodológicos e o mercado preditivo é proibido no Brasil, mas bolsonaristas e até apoiadores do presidente dos Estados Unidos, Donald Trump, têm se empolgado nas redes sociais por causa dessas previsões. Por exemplo, Matt Gaetz, que havia sido apontado por Trump como procurador para o cargo de procurador-geral, compartilhou uma publicação escrevendo que Flávio pode salvar o Brasil, obtendo uma curtida nessa postagem de Elon Musk. E em reação a um post com gráfico que mostra Flávio em vantagem contra Lula, o empresário trilionário, dono da rede social X, escreveu: "Uou!
8: Isto é mentira, isso é uma invenção, isto é um sinal de que os Estados Unidos estão já interferindo na eleição aqui. Esse Matt Gaetz é aquele que ia ser... Ele foi indicado para ser procurador-geral e ministro da Justiça, porque lá só a pessoa é a mesma. E os próprios republicanos se revoltaram, porque é uma penca de acusações contra ele de assédio, especialmente contra meninas menores de idade. Essa é a qualidade dos aliados que essa gente está encontrando aqui. Os Estados Unidos já estão interferindo aqui. Isso ainda vai ficar mais claro até a eleição. Vai ficar. Porque a interferência é arreganhada, absurda, e isso ainda vai ficar evidente. Aguardem para ver. Já é uma interferência. Estão fazendo impulsionamento desse conteúdo. As pesquisas estão aí. Mesmo aquelas que não veem Lula assim com tanta simpatia. Né? É isso aí.
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3: 7h14. Emerson Rodrigues de volta, agora atualizando a situação da região metropolitana de Belo Horizonte. Fala, Emerson.
4: Gelinek, saída para São Paulo pela rodovia Fernão Dias, tem ponto de retenção, veículo bloqueando parcialmente a pista na curva do bairro Amazonas. Há lentidão no trecho e quem quiser desviar pode passar pelo bairro Riacho, passar pela Avenida Coronel Jovem Soares Nogueira para ganhar tempo. Na chegada a Belo Horizonte, boas condições agora para quem passa pela rodovia Fernão Dias no trecho da região metropolitana. 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
3: 7h15. Fala, Emerson, sobre o Trevo do Betânia.
4: Gelinek, no Trevo do Betânia, há bloqueio parcial perto da rua Úrsula Paulino, perto do anel rodoviário. É uma situação que deixa o trânsito lento no anel sentido Vitória, no trecho de descida, desde a área de escape. Motorista, você ganha tempo acessando a rua Moisés Calil, passando por vias internas do Buritis, do Betânia, e chegando à Avenida Tereza Cristina, no sentido Rio de Janeiro, trânsito bom de ponta a ponta para quem passa pelo anel rodoviário. 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
1: Olha, duas coisas. A BIM e os grupos extremistas, após a sessão do STF, a BIM identificou uma multiplicação de grupos extremistas e promessas e ameaças ao Supremo. Bom, eu não estou surpreso com isso. Quando veículos de comunicação decidem partir para o linchamento ou arrepio do processo legal, imagino que fazem grupos extremistas. A menos que alguém me demonstre quais eram os artigos do regimento interno e da lei que orientaram as sessões do senhor Edson Fachin. Como não havia, deu no que deu. E agora o Edson Fachin, e eu peço que os meninos, não sei se separaram, que pegue uma imagem que eu fiz aí de um texto, que eu botei assim como se fosse uma luta no Coliseu, num artigo que eu escrevi no Metrópolis.
2: Está na tela.
1: Isso. Em que eu falo, relembro um artigo meu de 2023 no UOL, em que eu dizia ser contrário, claramente contrário, a transmissões ao vivo de sessões que só servem para espetacularização. E eu escrevo contra a transmissão em sessões desde 2002. Mais do que isso, eu defendo países antidemocráticos como Holanda, o Reino Unido, o próprio Estados Unidos, na maioria das vezes, em que não se conhece a posição ministro a ministro, se conhece a posição da Suprema Corte. Justamente para evitar demagogia. Né? Que aí vem aquele papo de que tem que ser sessão televisionada, senão ela não é pública. Isso é uma falácia. Aliás, é de uma burrice notável. E que só serve a demagogia para fazer frases de efeito e lacrar no final. Né? Comigo não, violão. É isso aí.
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0: FAB faz buscas por helicóptero que levava o cantor Rick, da dupla Rick Renner, que desapareceu em uma região de mata em Santa Catarina.
1: Temporal com ventos de mais de 100 km por hora provoca destruição e enchentes no Rio Grande do Sul. Mulher morre em carro arrastado por enxurrada e dois filhos dela estão desaparecidos. Em Santa Catarina, o mar avança e também provoca estragos.
0: Vídeo que mostra o ministro Alexandre de Moraes e a mulher dele usando o jato de uma empresa que tinha Daniel Vorcaro como sócio aumenta a pressão no Supremo.
1: Outra gravação revela que dois investigados pelo roubo bilionário contra aposentados do INSS falaram em retomar o esquema mesmo depois de terem sido alvos da Polícia Federal.
0: Esses são alguns dos destaques que você vê agora no Jornal da Band.
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0: Olá, boa noite para você.
1: Boa noite. A gente começa o Jornal da Band atualizando as informações sobre o helicóptero que levava o cantor Rick da dupla Rick Renner e que desapareceu hoje em Santa Catarina. O Felipe Garrafa traz para a gente as informações ao vivo, Garrafa.
4: Boa noite, Oineg, Adriana, boa noite a todos. As buscas continuam agora na Serra Catarinense. Esta imagem que você está vendo é o último vídeo publicado por Rick nas redes sociais há aproximadamente 11 horas. Portanto, Rick estaria com outras 5 pessoas, entre passageiros e tripulantes, nesta aeronave que saiu de Porto Belo, em Santa Catarina, cidade que fica aproximadamente 70 quilômetros de Florianópolis. E aí, agora, na ilustração, você consegue entender capital Florianópolis e as buscas concentradas em Urubici, neste momento, na Serra Catarinense, uma das regiões mais frias do Brasil. Esta concentração está dividida em duas formas. Aí a decolagem, Porto Belo e São Joaquim também. São duas informações importantes. Porque o último registro que o Corpo de Bombeiros e a Polícia Militar têm neste momento é de um aparelho celular. E tem um último registro também da própria aeronave quando ela desaparece do radar e tem uma distância de aproximadamente 30 quilômetros. Neste momento, em Santa Catarina, está chovendo bastante, sobretudo na Serra Catarinense. Portanto, é um local de difícil acesso. Segundo a Polícia Militar, não conseguiram ainda acessar o local onde apontam esses dois sinais, tanto do desaparecimento do sinal de radar do helicóptero, quanto também do aparelho celular de um dos tripulantes desta aeronave. A Força Aérea Brasileira informou agora há pouco, em nota, que decolou com duas aeronaves especializadas justamente no trabalho de resgates e salvamentos. Estas aeronaves, de acordo também com a Polícia de Santa Catarina, ainda não chegaram, não sobrevoaram a região. A gente está falando de um local que fica a aproximadamente 170 quilômetros de Florianópolis. Portanto, é este deslocamento e esta área...

0: sobre o desaparecimento do helicóptero que levava o cantor Rick da dupla com Renner.
1: É isso, Garrafa, muito obrigada por enquanto. No Rio de Janeiro, uma operação contra roubos de carga terminou em tiroteio hoje. Um dos alvos foi uma borracharia. Motoristas ficaram presos no fogo cruzado na Avenida Brasil. A quadrilha começou a ser investigada no mês passado, depois que um adolescente de 17 anos manteve um motorista refém. Ele tentou destruir a câmera na cabine ao perceber que estava sendo gravado.
2: Uma confusão interrompeu um julgamento em São Paulo. Um promotor caiu no chão e daí ele acusou o advogado do réu de tê-lo empurrado. O advogado disse que ele se jogou para trás e que a queda foi uma simulação. Ironizou, citando o jogador Neymar. Segundo a defesa, a confusão começou porque o promotor teria se aproximado demais do réu para intimidá-lo. O julgamento acabou adiado. A Procuradoria-Geral de Justiça divulgou uma nota em apoio ao promotor.
1: A polícia de São Paulo prendeu um homem suspeito de chefiar um grupo extremista que agia no Discord. Mesmo depois da proibição de lives, criminosos continuam usando a plataforma, fazendo vítimas entre crianças e adolescentes.
3: Nicolas Arcanjo Silva, de 21 anos, foi preso em São Paulo por comandar um grupo no Discord que induzia crianças e adolescentes a atos de extrema violência. A investigação revelou que ele integrava uma das redes de crimes virtuais mais extremistas do mundo. Um mês após a proibição no Brasil, caiu o número de lives monitoradas pela Polícia Civil. Mas os criminosos não pararam. Se aproveitando de brechas do Discord, continuam fazendo as transmissões ao vivo e cometendo crimes graves, como incentivo à automutilação de crianças e adolescentes. Nos últimos 30 dias, a polícia identificou 54 lives violentas, uma redução de 43%. Essa delegada que investiga as ações alerta que muitos atos perversos são incentivados por jovens de 12 a 17 anos.
4: E eu falo aqui de vítimas de 6 anos de idade, 7 anos de idade, que são obrigadas a se colocar em frente a uma tela, nuas e começar a se cortar.
3: A suspensão das lives foi determinada pela Agência Nacional de Proteção de Dados em agosto, após a transmissão da morte de uma jovem de 13 anos ao vivo no Mato Grosso do Sul. Ela foi induzida ao suicídio. Na semana passada, 6 adolescentes envolvidos no caso foram apreendidos e internados para cumprir medidas socioeducativas. Hoje, o governo federal acionou a justiça para obrigar o Discord a cumprir a proibição de forma efetiva. A Agência Nacional de Proteção de Dados cobrou esclarecimentos da plataforma e alertou que o descumprimento pode gerar multas. Já o Discord informou que atua para evitar que o sistema seja burlado e que mantém diálogo com o órgão para tentar reativar o recurso no país.
4: A responsabilidade é total, porque ele consegue se antecipar a esse fato. Ele consegue, se houver, claro, né, o interesse por parte da plataforma, ele consegue entender que esse tipo de mascaramento digital está sendo usado e está sendo usado para a prática de crime.
2: O resgate de vítimas da queda de um helicóptero no interior paulista surpreendeu a polícia. Um dos sobreviventes é um traficante de drogas ligado ao PCC, que estava foragido da justiça.
5: Quantos tripulantes?
6: Na mata fechada, bombeiros fazem o resgate dos sobreviventes.
7: Estamos desde a madrugada aí procurando vocês aí.
6: Os feridos são içados até o helicóptero da PM. A aeronave caiu na madrugada deste domingo em Iaras, no interior de São Paulo. Mas o que parecia um raro acidente revelou uma história que pegou as autoridades de surpresa. Entre os 3 ocupantes, um era foragido da justiça, os outros 2 eram pilotos. O que conduzia a aeronave já havia sido preso por tráfico internacional de drogas. Os 3 permanecem internados, o foragido sob escolta. Paulo César Silva dos Santos, o Testinha, era procurado por tráfico e roubo. Ele é parceiro de um dos maiores traficantes do PCC na Baixada Santista. José Tadeu dos Santos, ex-militar da Aeronáutica, cumpriu cerca de 15 anos de prisão por transportar drogas do Paraguai para o Brasil. Em entrevista ao Diário do Nordeste em 2017, após ser preso, ele contou que sofreu um acidente transportando uma carga de cocaína.
8: Eu caí com um helicóptero numa cidade que chama Bom Jesus do Piauí. Falei, eu vou encher de galão de gasolina e eu faço essa navegação sem paradas, porque eu estava com drogas. E quando eu decolei o helicóptero, eu caí.
5: Com o piloto no fim de semana, havia

0: Cédulas de Guarani, a moeda paraguaia, além de um telefone anotado também do país vizinho e o comprovante de abastecimento do aeroporto de Novo Progresso, no Pará. A polícia investiga agora qual era o objetivo da viagem.
1: O piloto contou que o helicóptero saiu de Guararema, interior paulista, e tinha como destino Londrina, no Paraná. O helicóptero pertence ao espólio de Valdir Gabriel da Silva, um fazendeiro assassinado a tiros em 2022 em Ribeirão Preto, no interior paulista. Segundo a ANAC, o certificado de aeronavegabilidade estava cancelado e o certificado de verificação estava vencido desde maio de 2019.
2: Ainda hoje, menina de 12 anos atacada por abelhas recebe alta em Minas Gerais. Safira foi salva por um motoboy depois de levar mais de 100 picadas quando chegava à escola.
3: Se não fosse a ele, eu não sei o que aconteceria. Não sei se nem estaria aqui no hospital.
2: Você vai ver daqui a pouco.
4: Uma jovem sofreu traumatismo craniano e perdeu os movimentos do lado esquerdo do corpo após andar em uma montanha-russa no Hopi Hari, um dos maiores parques de diversão do país. O brinquedo segue aberto ao público, mesmo com um histórico de outras lesões graves nos últimos anos.
5: Imagens de uma câmera de segurança mostram Júlia Bossoni, de 28 anos, com marido, no início do passeio na montanha-russa. Uma atração de 42 metros de altura, com percurso de 80 segundos. No fim do trajeto, a câmera registrou a jovem desacordada. O acidente aconteceu em abril. Júlia teria batido a cabeça, teve traumatismo craniano com hemorragia e paralisia do lado esquerdo do corpo. Ela ficou internada por 57 dias. A polícia investiga as responsabilidades do parque.
6: A Júlia está com o lado esquerdo, braço e perna, ainda sem movimentos. A fala está bem limitada.
5: O Ministério Público também investiga o caso e pediu uma perícia na montanha-russa. Já a família de Júlia afirma que desde que a jovem teve alta do hospital, o parque deixou de prestar assistência e precisou até fazer uma vaquinha para pagar o tratamento.
7: O processo ainda encontra-se em fase inicial. Então nós pedimos uma tutela de urgência para que o juiz analise a possibilidade do parque custear inicialmente a fisioterapia, cuidadora, remédios.
5: Não é um caso isolado. Em 2014, um homem de 35 anos ficou tetraplégico no mesmo brinquedo. Em 2018, a professora Natália Mota sofreu um trauma grave, precisou de pinos na coluna cervical e perdeu a mobilidade do pescoço. Em 2019, uma mulher de 53 anos fraturou duas costelas. Além disso, só nos últimos 2 anos, o site Reclame Aqui registrou quase 50 relatos de lesões na atração. Esse neurocirurgião explica que os movimentos bruscos da montanha-russa podem causar lesões graves, principalmente na coluna.
8: Com aceleração ou desaceleração de uma maneira muito intensa e súbita, eventualmente pode fazer um deslocamento das estruturas, onde há um efeito chamado contragolpe. Essas estruturas podem ser danificadas no organismo, dependendo da intensidade da forma.
5: 5 meses após o acidente de Júlia, a montanha-russa continua funcionando. Em nota, o Hopi Hari declarou que a Montezum possui certificação internacional, passa por inspeções anuais e segue rigorosamente as normas nacionais para parques de diversão.
9: Daqui a pouquinho a gente volta com mais atualizações, mais informações sobre o caso do helicóptero envolvendo o cantor Rick, da dupla Rick Renner, em Santa Catarina. E a família de Isabelle ainda cobra explicações sobre a morte da estudante em Fortaleza. A mãe e o irmão dela prestaram depoimento hoje. O namorado, que ainda não foi ouvido pela polícia, continua desaparecido.
10: A mãe e o irmão de Isabelle foram ouvidos nesta tarde pela polícia. O irmão afirmou que ela estava grávida, o que ainda precisa ser confirmado pela perícia.
11: A gente teve a confirmação que ela estava grávida.
12: Recente, agora? Como é que foi isso?
11: Isso, a gente teve ontem esse resultado. A gente teve acesso a algumas informações. Foram 12 vidas que foram destruídas.
10: Imagens das câmeras de segurança do prédio mostram Isabelle Caracristi chegando por volta das 6 da tarde do dia 13 de setembro e sendo recepcionada pelo namorado. Eles se abraçam no elevador. Meia hora depois, João Munhoz Neto aparece sozinho, deixando o condomínio a pé. Às 7h12, a estudante de direito entra sozinha no elevador, sobe até a cobertura, no 23º andar. A jovem, de 22 anos, foi encontrada morta no pátio do prédio uma hora e meia depois. Às 10h48 da noite, o namorado de Isabelle volta para o condomínio de carona, em carro, com outro homem e uma mulher. As imagens ainda vão ser periciadas. A mãe de João só foi localizada agora, uma semana depois da morte de Isabelle. Ela foi encontrada na cidade da Caucaia, região metropolitana de Fortaleza. Um celular e um tablet foram apreendidos. O telefone da universitária também foi encontrado e deve passar por perícia. O bacharel de Direito João Munhoz Neto, de 33 anos, segue desaparecido. Ele teria entrado em contato com a polícia dizendo que prestaria depoimento hoje, mas não compareceu. Isabelle e João se conheceram no escritório de advocacia, onde ele era chefe dela. O namoro começou após 10 dias e a jovem logo foi morar com ele. A mãe de Isabelle só soube da morte no dia seguinte, quando foi até o prédio para saber do paradeiro da filha, que parou de responder as mensagens. O caso segue com muitas perguntas sem respostas. Por que João e a mãe dele sumiram depois da morte de Isabelle? Por que eles não avisaram a família da jovem? Por que ele sai do prédio a pé e volta de carro? E porque uma semana depois, o namorado ainda não foi ouvido nem intimado. No fim de semana, manifestantes protestaram em frente ao prédio, cobrando respostas das autoridades.
13: Justiça! Justiça! Justiça!
9: A revelação do vídeo que mostra o ministro Alexandre de Moraes e a mulher dele usando o jato de uma empresa que tinha Daniel Vorkaro como sócio aumentou ainda mais a pressão no Supremo.
14: O vídeo foi mal recebido, até mesmo pelos ministros mais próximos de Alexandre de Moraes. Na gravação publicada pelo jornal O Globo, ele aparece ao lado da mulher Viviane Barsi, desembarcando no Rio de Janeiro no jato de uma empresa que tinha Daniel Vorkaro como sócio até o ano passado. No dia 22 de agosto de 2025, o jatinho decolou do aeroporto Catarina, exclusivo para executivos, políticos e personalidades no interior de São Paulo. 40 minutos depois, pousou no Santos Dumont, no Rio de Janeiro, onde Moraes participou de um evento do LIDE, Grupo de Líderes Empresariais. André Mendonça também discursou neste evento e defendeu a autocontenção do judiciário.
15: O Estado de Direito fortalecido demanda uma autocontenção do poder judiciário. Tenho legitimidade para dizer isso.
14: Sem citar o colega, Moraes retrucou.
15: Ah! Eles precisam se autoconter, porque eles estão barrando o ataque à democracia. Estão barrando tudo o que eu quero fazer. Isso é coisa de autocrata.
14: Esta viagem ao Rio aconteceu 3 meses depois do escritório da mulher do ministro, Viviane Barsi, fechar um novo contrato de 50 milhões de reais com uma empresa do banqueiro, de acordo com relatório da Polícia Federal. O pagamento seria feito, segundo a PF, com cotas para o uso de helicópteros e aviões. Mensagens trocadas com Vorkaro e recuperadas do celular dele mostram cuidado com a família do ministro. Um contato salvo pelo banqueiro como Marcos Prime enviou a Vorkaro esse print, que para a PF é de uma conversa com Viviane Barsi. Marcos pergunta, passando para saber se estão gostando da utilização das cotas de vocês e se meu time está atendendo bem vocês. Ela responde, segundo os investigadores, sim, estamos gostando muito. Todos que nos atenderam sempre foram muito educados e atenciosos. Os deslocamentos ligados ao escritório da mulher de Moraes eram prioridade. Vorkaro pede uma viagem para Roraima, a um contato chamado de Tatiane Prime. Ela informa que no mesmo dia temos o voo da Barsi. O banqueiro é claro, não deixe de atender Barsi, pode manter o dele. Em nota, o escritório Barsi de Moraes afirmou que contrata serviços de táxi aéreo de diferentes empresas, entre elas a Prime Aviation, e que a contratação não envolve qualquer vínculo pessoal. A nota diz ainda que em nenhum dos voos esteve presente Daniel Vorkaro, e que em determinados voos Viviane Barsi de Moraes foi acompanhada por seu marido, o ministro Alexandre de Moraes. As imagens desmentem a versão anterior do ministro. No dia 2 de abril, Moraes escreveu: o ministro jamais viajou em nenhum avião de Daniel Vorkaro ou em sua companhia. Hoje, Moraes foi sorteado para relatar aqui no Supremo um processo em que a própria mulher é citada. É um mandado de segurança que obriga o Senado a divulgar os registros de possíveis entradas de uma série de pessoas, entre elas Viviane Barsi e o banqueiro Daniel Vorcaro. A ação foi movida por um vereador de Curitiba, na Justiça Federal, mas foi repassada ao STF, porque o presidente do Senado, Davi Alcolumbre, que tem foro privilegiado, se recusou a repassar os nomes. Agora à noite, Moraes se declarou impedido para julgar a ação. Será realizado um novo sorteio para a escolha do relator.
4: Três homens foram presos por extorsão num esquema chamado de golpe de motel em São Paulo. O Igor Calian está ao vivo com a gente e explica essa história. Chantagem pura, né, Igor? Boa noite.
16: É isso, Adriana. Boa noite para você e a todos. O crime funcionava mais ou menos assim. Os suspeitos ficavam estrategicamente escondidos nas saídas de motéis aqui em São Paulo, aguardando justamente que os carros fossem embora. Fotografavam e pelas placas conseguiam identificar as vítimas. Com as fotos em mãos, eles faziam contato com essas vítimas e pediam dinheiro, justamente para não divulgar essas imagens. Investigação que começou no ano passado, quando o homem relatou que estava passando para a polícia e que estava sendo extorquido por causa de uma foto do seu carro na saída de um motel. A partir dali, a polícia fechou o cerco, começou justamente a investigar alguns pontos estratégicos e chegou até esses três suspeitos. Foram presos hoje e um deles tem passagem por roubo. E aí já fica aquela dica importante. A própria polícia diz que em casos como este não se deve fazer nenhuma transferência aos criminosos e sim procurar a delegacia mais próxima. E claro, a pessoa vai acabar se complicando em casa, né? Volto com vocês.
9: Obrigado, Igor. Depois de uma semana, recebeu alta a menina de 12 anos que levou mais de 100 picadas de abelhas. Foi em Minas Gerais.
4: Na saída do hospital, Safira disse que quer reencontrar o herói que a salvou, o motociclista Vinícius Martins.
3: Se não fosse ele, eu não sei o que aconteceria. Não sei se nem estaria aqui no hospital. Que ele foi como um anjo enviado por Deus. E sou muito grata. Que Deus abençoe muito a família dele.
4: A menina de 12 anos foi atacada quando uma colmeia caiu de uma árvore no caminho da escola. Ela passou uma semana internada em Contagem, depois de levar mais de 100 ferroadas, que causaram inchaço e dores pelo corpo. Voltamos agora a falar sobre as buscas pelo helicóptero que levava o cantor Rick, da dupla Rick Renner, que desapareceu no final da tarde em Santa Catarina. O Felipe Garrafa está com a gente e atualiza as informações. Por favor, Garrafa.
17: E neste momento são dois pontos principais de buscas, Adriana. Um é em Urubici e o outro numa cidade vizinha, em São Joaquim, onde tem dois sinais, os últimos sinais, que a Polícia Militar teve o registro. O primeiro é de um celular de um dos passageiros ou tripulantes. E este local ele já foi verificado nas redondezas, uma análise até superficial, pelo relato que a gente teve do Corpo de Bombeiros, em razão da dificuldade climática e também porque está à noite, a visibilidade muito comprometida e está chovendo bastante neste momento na Serra Catarinense. E agora as equipes do Corpo de Bombeiros estão a caminho de um outro ponto, que é o último sinal da própria aeronave. É lá agora que eles estão tentando acessar para justamente fazer mais uma varredura. Depois dessa varredura, novamente eles retornam e amanhã pela manhã deve iniciar uma nova busca. Nós ouvimos agora há pouco a aspirante da Polícia Militar de Santa Catarina com a atualização.
18: Hoje nós enfrentamos um dia bastante complicado até, por conta das chuvas, fortes chuvas, tempo fechado. Então a aeronave fez as buscas, teve que retornar e nós continuamos com as nossas buscas terrestres com o apoio das viaturas locais. Tivemos a informação de alguns moradores, que a aeronave estava voando um pouco mais baixo em algumas localidades. Então, nós fomos até dois pontos, não encontramos a aeronave. E tem um terceiro ponto, que é um ponto que está entre rios. As guarnições agora elas buscam um outro caminho, uma outra forma de chegar até esse ponto, para ver se nós encontramos a aeronave.
17: O helicóptero é um modelo Bell 430 bimotor que está sendo procurado neste momento. Esta aeronave aí. E tem uma inscrição na aeronave que está como ecossistema Neymar Júnior, mas a assessoria de imprensa do jogador informou que não faz transporte aéreo, não faz o táxi aéreo e não tem relação nenhuma, nem o jogador, nem a empresa do atleta. A JTA informou em nota, que é a verdadeira dona deste helicóptero, que emprestou a aeronave para Bruno Avelar e o cantor Rick, que são amigos próximos do dono da JTA e que agora a aeronave está desaparecida. Ao longo do Jornal da Band, eu retorno com novas informações. Adriano Oineck.
9: Obrigado pelas informações. Bom, hora de futebol. trazendo aqui para o Jornal da Band a Lívia Nepomuceno, que chega para uma rodada marcada. Como é que é isso? Lei do ex, é isso, Lívia?
19: E ela costuma maltratar, viu? Uma ótima noite para vocês, uma ótima noite para você que está em casa. É isso mesmo, gente. Eu estou falando da atuação do goleiro Everton do Grêmio contra o ex-time dele, o Palmeiras. A atuação dele, pode ter certeza que sim, foi o destaque da rodada.
20: O Everton fechou o gol de um jeito inacreditável. Foram 10 defesas, 9 delas dentro da área. O Palmeiras jogou muito, mas ficou no empate por conta dessa atuação de gala que segurou o vice-líder. O goleirão ficou com todos os prêmios de melhor em campo. E para levar a brincadeira até o fim, dá para dizer que ele deixou o ex ressentido e foi para os braços do amor atual. Quem também gostou da atuação de Everton foi o Flamengo. O time carioca aproveitou a chance, venceu o seu jogo diante do Bragantino, mesmo que no sufoco, e agora abriu 3 pontos de vantagem na ponta da tabela.
19: Bom, hoje é segunda-feira, você já sabe, vamos para o estúdio ao lado, vamos acionar o craque Neto. Uma ótima noite para você, craque. Eu posso falar que vamos com um ex, né? Meu ex-parceiro de estúdio, vamos manter a linha do nosso VT. Neto, faltam 10 rodadas, o Palmeiras fez uma partidaça diante do Grêmio, mas não conseguiu sair do 0-0. O Flamengo, enfim, conseguiu descolar do Palmeiras, mesmo que 3 pontinhos. Conta para mim a sua expectativa nessa reta final, craque.
21: Primeiro, boa noite para você, Lívia. Boa noite para Adriana, maravilhosa, uma das maiores desse país, acompanhando tudo lá em Brasília. O Eneg, que eu sempre vejo chegar aqui, 10h30, com aquela garrafa de água, toda hora com pressa, nunca para tomar um café. Mas eu entendo a pressa do Eneg, porque ele tem que dar as informações no Band News. E você, sempre no Band Esportes, das 8h30 até as 9h, arrebentando com o Gustavinho, o que eu fico muito feliz. A verdade, eu acho que nessas últimas 10 rodadas... acho que dificilmente alguém tira o título do Flamengo. Sabe por quê, Lívia? Primeiro porque chegou a 9 pontos, lembra? Quando chegou a 9 pontos o Palmeiras? Hoje não está mais 9 pontos, hoje está 3 pontos à frente do Flamengo. E ontem o Flamengo amassou o Bragantino. Era para ser uns 8-1. A verdade é essa. E a incompetência do Palmeiras de não vencer o Grêmio.
19: Pois é, Neto, mas fica sempre nesse amassou e não traduz esse volume em 8-1, né? Continua aqui com a gente, craque, porque agora nós vamos olhar para a parte de baixo da tabela, onde se encontra o seu Corinthians, que perdeu mais uma e agora entrou de vez na briga contra o rebaixamento. O time se junta a outras grandes, outras equipes do brasileiro, se liga.
22: Jogar em Itaquera nunca foi tão difícil para o Corinthians. O Timão tem o pior desempenho em seu estádio em uma única temporada. São 10 derrotas em casa. Ontem foi para o Fluminense, aumentando a crise. Antes mesmo da bola rolar, a torcida protestou contra o momento do time, ficando de costas para o gramado. O Timão se junta a grandes times na luta contra o rebaixamento. Grêmio e Inter, hoje entre os 4 piores do campeonato, estão muito ameaçados. O Internacional demitiu o uruguaio Paulo Pezzolano após a derrota para o São Paulo na rodada.
19: Craque Neto, é o seguinte, Corinthians garantiu mais uma vez a permanência do treinador Fernando Diniz, né? Marcelo Paes foi à coletiva de imprensa bancar ele mais uma vez. Os jogadores teriam pedido a permanência dele também. Parece que o vestiário gosta do Diniz. E eu quero saber de você, craque Neto. Você também bancaria? Agora vai até o final ou dá tempo de trocar e mudar os ares lá no Parque São Jorge?
21: A verdade, vestiário não fala a verdade. A maioria dos vestiários só conta mentira. Entre jogador, comissão técnica, dirigentes. Eu nem teria contratado ele para o Corinthians. Ele é um treinador incompetente, um treinador que destruiu o que o Corinthians fez durante esse tempo. Um cara que acha que é mais do que o futebol, um cara que xinga todo mundo, um cara que não tem respeito pelos jogadores, né? E aí vem 3 jogadores, o Gustavo Henrique, o Memphis e o Garro, e pede a permanência dele. Eu quero dizer o seguinte, num regime de presencialista, que é o presidente do Corinthians, ele jamais poderia ter deixado acontecer isso. E o Fernando Diniz, se continuar no Corinthians, ele vai levar o Corinthians à segunda divisão, porque ele é muito fraco. Ele tem 92 derrotas na carreira dele. Dos 72 jogos, Fluminense, Vasco, Corinthians e o outro time, e o Cruzeiro, ele perdeu 39. Ele é um treinador muito, muito fraco.
19: Vocês já viram o que aguarda por vocês, 10h45 da noite. Beijo pra você, Neto, um ótimo programa.
21: Beijo, volto... tá de Benelope hoje, hein?
19: Beijo, Charmosa, volta amanhã, gente, boa noite.
0: Valeu,
1: tchau,
0: obrigado.
1: Tchau, Neto, obrigada, Lívia.
2: Daqui a pouco, ventania no Rio de Janeiro e destruição em Santa Catarina e no Rio Grande do Sul. Inverno termina amanhã com um recorde de chuva. Depois de quase 3 anos de ataques israelenses, crianças voltam às aulas em escolas improvisadas em Gaza. É já já.
19: Foi divulgada hoje uma nova pesquisa Quest com as intenções de voto para presidente.
23: O presidente Lula lidera o primeiro turno com 37% das intenções de voto, seguido de Flávio Bolsonaro com 33%. Na sequência aparecem Augusto Cury com 6%, Ronaldo Caiado com 4%, Renan Santos com 3% e Romeu Zema e Samara Martins com 1%. Os outros candidatos não pontuaram. Num eventual segundo turno, Flávio Bolsonaro aparece à frente com 42%, contra 41% do presidente Lula. Empate técnico dentro da margem de erro de 2 pontos percentuais. Nos outros cenários pesquisados, mais 3 empates técnicos. Lula com 41% e Ronaldo Caiado com 39%. Lula com 39% contra 35% de Augusto Cury. E Lula com 41% contra 38% de Renan Santos.
0: Bom, e além dessa, também foi divulgado um novo levantamento BTG Nexus sobre as eleições. Vamos ver.
24: No primeiro turno, Lula e Flávio Bolsonaro estão empatados dentro da margem de erro de 2 pontos percentuais. Lula com 40% e Flávio com 37% das intenções de voto. Em seguida, aparecem Augusto Cury com 6%, Ronaldo Caiado com 5% e Renan Santos com 3%. Romeu Zema e Samara Martins estão empatados com 1% e os demais candidatos não pontuaram. Empate técnico também no segundo turno. Lula tem 46% e Flávio Bolsonaro 45%. Em outro cenário, Lula e Ronaldo Caiado estão empatados com 45%. Contra Renan Santos, o presidente Lula tem 47% e Renan 39%. E contra Augusto Cury, outro empate técnico. Lula aparece com 44% e Cury com 43%. As duas pesquisas completas estão disponíveis no portal band.com.br.
19: O presidente Lula fez uma pausa na campanha e viajou para Nova York, onde participa amanhã da Assembleia Geral da ONU. Existe a expectativa de ele se encontrar com o presidente americano Donald Trump.
25: O primeiro compromisso do dia foi com o presidente do Uruguai, Amandu Orsi. Lula agradeceu pela autorização para o Brasil usar parte da cota uruguaia de exportação de carne para a China. Depois, Lula se encontrou com o prefeito de Nova York, Zohran Mamdani. Os dois falaram sobre custo de vida e políticas públicas e trocaram presentes. Lula deu uma camisa do Corinthians e recebeu uma camisa comemorativa da cidade para a Copa do Mundo. Em entrevista à CNN, Lula criticou o presidente americano e o tarifaço.
26: Ele age como imperador.
27: Yes, well, it's a way of governing that I do not agree. He has a way of governing that I'm stronger, I'm the mightiest, I'm the richest, I can do everything, and all the others have to obey. It's the stronger law. I don't agree with that.
25: Além dos encontros oficiais, Lula passou o dia com assessores, se preparando para o discurso que fará na Assembleia Geral da ONU nesta terça. A expectativa é que Lula defenda o multilateralismo e a soberania do Brasil, além de criticar tentativas de interferência externa nas eleições. Como é tradição, o presidente brasileiro abre a Assembleia Geral da ONU. Na sequência, fala o presidente americano Donald Trump. Os dois podem ter um novo encontro informal, como no ano passado, quando se esbarraram no corredor. E Trump diz ter tido uma excelente química com Lula, mesmo em meio à tensão provocada pelo tarifaço. Desta vez, porém, o clima entre Brasil e Estados Unidos é ainda mais tenso. Além das disputas comerciais e políticas, os dois países divergem sobre a classificação de facções criminosas brasileiras como grupos terroristas feita pelo governo americano.
0: Flávio Bolsonaro intensificou a campanha no Nordeste. O candidato do PL falou do combate às facções criminosas.
1: É o terceiro giro da campanha do candidato do PL pela região. Depois de passar por Pernambuco no domingo, Flávio Bolsonaro cumpriu a agenda em Natal, no Rio Grande do Norte, onde participou de uma motocarreata e de um comício. Amanhã, ele viaja ao Maranhão. O tema segurança pública é prioridade, explorando questões como a crítica do presidente americano, Donald Trump, de que o Brasil falhou no combate a organizações criminosas.
5: O Brasil falhou contra as facções porque tem um presidente da República que acha que não é problema do nacional isso. Os fuzis entram pelas nossas fronteiras, as drogas entram pelas fronteiras do Brasil. É a competência do governo federal combater o tráfico de drogas, o tráfico de armas. O Flávio Bolsonaro, a partir de janeiro do ano que vem, vai declarar guerra a essas facções. Vou classificar PCC, Comando Vermelho e Milícias, como organizações narcoterroristas.
1: A partir de quarta, Flávio volta as atenções ao Sudeste. O roteiro inclui Minas Gerais, Rio de Janeiro e São Paulo. Os três estados concentram mais de 63 milhões de votos, 4 em cada 10 de todo o país. A estratégia nessa reta final inclui intensificar o apelo ao voto útil numa tentativa de conquistar os eleitores que pretendem votar em outros candidatos de oposição. Flávio quer se colocar como único em condições de derrotar Lula. Por essa razão, Flávio é orientado a evitar declarações de improviso, especialmente em relação aos demais candidatos. A ideia é buscar o voto do campo político da direita sem provocar reações negativas dos concorrentes. Também nesse final de campanha, a aposta é na comunicação direta com o eleitor, principalmente com o uso do programa TV celular e das lives na internet.
0: Vamos ver agora como foi o dia dos outros candidatos à presidência.
24: Em São Paulo, Augusto Cury participou de um evento com influenciadores. Em terceiro nas pesquisas, o candidato do Avante disse que não abre mão da candidatura.
6: Eu vou dizer claramente, para meu conforto poderia ser um alívio, mas se eu perder a eleição será um pesadelo para o Brasil. Eu não abro mão porque eu não confio nessas pessoas que estão nas pesquisas, em destaque aqueles dois que estão na frente.
24: Ronaldo Caiado não teve agenda pública hoje, mas comentou na rede social seu baixo índice de rejeição nas pesquisas. Me coloquem no segundo turno e eu garanto que, diferente do Bolsonaro, o PT nunca mais põe os pés em Brasília, escreveu. Renan Santos, do Missão, não teve compromissos de campanha hoje.
7: Daqui a pouco, principais emissoras de TV americanas suspendem cobertura conjunta de Donald Trump em apoio a jornalistas barrados da Casa Branca. E um susto em alto mar. Navio cargueiro bate em barco de pesca no Estreito de Singapura. É já já.
19: As informações do clima agora em Santa Catarina, o avanço repentino do mar assustou muita gente e provocou estragos. A gente já confere as imagens aqui. Foi na cidade de Laguna, no sul do estado. Esse fenômeno é chamado de tsunami meteorológico e acontece quando a instabilidade na atmosfera provoca uma elevação repentina do nível do mar. A água arrastou barcos e também invadiu restaurantes. Segundo a Defesa Civil do estado, pelo menos 14 municípios catarinenses registraram ocorrências por causa dos temporais. E no Rio Grande do Sul, uma pessoa morreu e 3 estão desaparecidas depois das fortes chuvas que atingiram o estado.
8: No Rio Grande do Sul, os ventos passaram dos 120 km por hora. Em Nova Santa Rita, o vendaval fez 3 carretas tombarem. Numa delas estavam 2 trabalhadores, que não se feriram. As rajadas de vento também destelharam centenas de casas.
10: Estou fazendo 30 anos hoje, a gente vai casar sábado, né? A gente nunca imagina, a gente faz 2 semanas que a gente está na casa, né? É difícil.
8: O temporal começou durante a madrugada dessa segunda e atingiu todas as regiões do estado. Provocou alagamentos, enxurradas e bloqueios em rodovias. Na Serra Gaúcha, choveu 60% do esperado para todo o mês. Em Bento Gonçalves, 2 pessoas foram resgatadas de um carro que ficou submerso. Em Caxias do Sul, foi confirmada a morte de uma mulher que estava num carro que foi arrastado pela correnteza. Os dois filhos dela, um adolescente de 13 e um menino de 4 anos, que também estavam no veículo, continuam desaparecidos. Os bombeiros também procuram um homem que teria caído num bueiro. No sul do estado, em Pelotas, um prédio desabou. Não houve feridos. Em outra parte da cidade, um motociclista morreu depois de ser atingido por fios que caíram dos postes. No litoral norte, em Capão da Canoa, o vento também derrubou postes. As aulas foram suspensas em pelo menos 9 cidades. A Defesa Civil emitiu alerta para risco de inundações nas próximas horas.
19: Bom, gente, a primavera começa amanhã já com os efeitos do El Niño. Vai ter chuva muito acima da média para todo o sul do país, aqui na cor verde. E essa chuva, além da média para a primavera, também pode avançar sobre Mato Grosso do Sul, São Paulo e o sul de Minas Gerais. Então, muita atenção. Agora, olhando para o mapa das temperaturas, ao longo da primavera, o calor vai predominar em boa parte do país. Amanhã, o avanço de uma frente fria no sudeste e também no centro-oeste deixa vários estados em atenção para temporais. Na capital paulista, o tempo vira. Depois do calorão de hoje, amanhã vem chuva e a máxima não passa dos 23 graus. No Rio de Janeiro, moradores foram surpreendidos hoje por ventos de mais de 70 quilômetros por hora. E os turistas que estavam lá no alto tentando visitar o Cristo Redentor acabaram também castigados pela ventania bastante forte. Agora vamos ver como é que fica amanhã no Rio, também com chuva, máxima de 32 graus. Chuva para Curitiba, 20, e para Campo Grande, 27 graus. Já em Palmas, calorão de 37.
0: Agora, olha essa história. Um vídeo mostra dois investigados pelas fraudes bilionárias no INSS conversando sobre retomar o esquema mesmo depois de terem sido alvos da operação da Polícia Federal.
3: A conversa foi gravada pela câmera de segurança da casa do empresário Anderson Cordeiro de Vasconcelos, em um condomínio de alto padrão em Santana de Parnaíba, na Grande São Paulo. O vídeo obtido pelo Estadão mostra Anderson e o empresário Igor Dias de Lecrode em maio de 2025, um mês depois deles terem sido alvo de busca e apreensão na operação sem desconto da Polícia Federal. As fraudes contra aposentados e pensionistas do INSS desviaram mais de 6 bilhões de reais. Só o grupo integrado por Cordeiro e Delecrode teria desviado 700 milhões. Eles falam abertamente sobre como esconder o dinheiro.
4: Você vai pôr onde? Não, foi tudo em dólar de
3: Os Golden Boys, garotos de ouro, como ficaram conhecidos na investigação, relatam que um envolvido no esquema só pensava em roubar.
4: E foi assim, gente.
3: Os suspeitos tiveram os bens bloqueados e, mesmo após a operação da Polícia Federal, confiavam na impunidade e falavam sobre a volta das fraudes.
4: Eu tenho que manter positivo, sabe? Porque a minha visão sobre o nosso negócio é muito clara. Ele vai voltar. Só não sabemos quando e como.
3: Em nota, a defesa de Cordeiro e Delecrode afirmou desconhecer as gravações e que, se elas existem, foram obtidas de maneira criminosa. O texto diz ainda que eles estão à disposição das autoridades. Outra frente da investigação chegou até a lobista Roberta Luxinger, apontada pela Polícia Federal como um dos elos entre o lobista, conhecido como Careca do INSS, e Fábio Luiz Lula da Silva, Lulinha. Novas mensagens mostram a proximidade dela com o filho do presidente. Em uma conversa de WhatsApp em 2023, a lobista fala sobre Lula e conta: "Estive com ele semana passada, porque estava lá com o Fábio, filho dele." Em outra mensagem, em 2025, ela revela estar no Palácio do Alvorada com o presidente. "Não consigo escrever muito porque estou na sala do pai do Fábio." Luxinger também fala sobre ter viajado no Aero Lula. Em um áudio, ela também revela ter viajado com Lulinha no avião da Força Aérea Brasileira.
11: "Eu vou estar com o filho do presidente, então a gente vai estar, vai ser um pouco diferente, porque nós vamos de FAB."
3: Apesar de aparecer em várias fotos com Luxinger, O presidente Lula afirmou que nunca teve contato com ela e chegou a chamar a lobista de pilantra.
0: O Palácio do Planalto divulgou uma nota afirmando que o presidente Lula não mantém qualquer relação com Roberta Lutzinger e não tem interlocução com ela. Acrescenta ainda que a empresária não realizou voos na FAB, na companhia do presidente, e não teve reunião ou então encontro com o presidente do Palácio do Planalto ou mesmo no Alvorada.
19: Mensagens encontradas no celular de Daniel Vorcaro revelam que o banqueiro negociou um contrato de mais de 400 milhões de reais com a chamada Turma do KN. Ao vivo de Brasília, o Caian Messina tem mais informações para a gente. Boa noite para você, Caian.
9: Boa noite, Adriana. Boa noite a todos. Exatamente, a troca de mensagens consta do HD enviado pela Polícia Federal aos gabinetes aqui do Supremo. Os assessores do banqueiro chamavam de a turma do KN, o desembargador do Tribunal Regional da Primeira Região, Nilton Ramos, e a mulher dele, a advogada Camila Ramos. KN, para os investigadores, seria o ministro Cássio Nunes Marques. O escritório da mulher do desembargador foi contratado pelo Master para tratar de precatórios no valor de 8 bilhões e meio de reais e receberia em troca 427 milhões se a causa fosse ganha. O caso em questão envolve uma usina de álcool e açúcar com processo na segunda turma aqui do STF. O julgamento terminou em 3-2 para reconhecer os débitos que beneficiaram a usina e o Banco Master. Nunes Marques deu o voto de desempate. De acordo com a PF, o desembargador Nilton Ramos repassaria a Vorcaro os pedidos do ministro Nunes, que incluiriam, por exemplo, hospedagem em um dos hotéis mais luxuosos de São Paulo. O ministro Cássio Nunes Marques disse em nota que nunca votou a favor de Daniel Vorcaro ou do Banco Master. O desembargador Nilton Marques afirmou que não julgou processos do Master e admitiu relação pessoal com o banqueiro. Voltamos a São Paulo.
0: E um vídeo divulgado no fim de semana ilustra bem a proximidade do dono do Banco Master com autoridades dos governos Lula e Bolsonaro. Todos estavam com Daniel Vorcaro num evento patrocinado pelo banco em Londres.
12: O vídeo publicado pelo portal Metrópolis foi gravado num fórum em Londres em abril de 2024, evento que teve como principal patrocinador o Banco Master, que na época não enfrentava suspeitas de fraude. São três grupos de autoridades no mesmo espaço. No primeiro, o diretor-geral da Polícia Federal, Andrei Rodrigues, e o diretor executivo da PF, William Murad, conversam com o diplomata Roberto Döring, assessor internacional do STF. Em outro ângulo, o banqueiro Daniel Vorcaro aparece ao lado do ex-ministro do Supremo, Ricardo Lewandowski, que na época era ministro da Justiça do governo Lula. O escritório de Lewandowski já prestou serviços para o Banco Master. Perto dali, outro grupo reúne dois ex-ministros do governo Bolsonaro, próximos a Vorcaro, Fábio Faria, ex-chefe das comunicações, e o senador Ciro Nogueira, que comandou a Casa Civil. Foi nesse mesmo fórum que o procurador-geral da República, Paulo Gonet, foi fotografado fumando charuto e bebendo uísque ao lado do banqueiro. A investigação da Polícia Federal revelou que Daniel Vorcaro tinha proximidade com diferentes grupos políticos. Aqui em Brasília, por exemplo, a PF encontrou mensagens que teriam sido trocadas entre o banqueiro e o ex-governador Ibaneis Rocha. Nas conversas registradas entre 2024 e 2025, Ibaneis enviou a Vorcaro uma decisão liminar e a publicação da lei que tratava da compra do Banco Master pelo BRB, o Banco de Brasília. Em um dos diálogos, no dia 19 de setembro de 2024, o então governador escreve: "Excelente almoço, obrigado." O banqueiro afirma que gostou muito e sugere um jantar na semana seguinte. Ibaneis concorda e diz: "Vou deixar reservado." Registros do celular de Vorcaro mostram ainda pelo menos três chamadas de voz entre os dois em agosto de 2025. Horas depois da última ligação, Ibaneis mandou uma edição do Diário Oficial do DF que trazia a publicação da lei autorizando a compra das ações do Master pelo BRB. Ibanez disse que o print é de uma conversa com outra pessoa e não com Vorcaro. Falou ainda que todos do seu governo estavam convencidos pelo então presidente do BRB, Paulo Henrique Costa, de que o negócio seria excelente para o BRB e para Brasília. Paulo Henrique Costa está preso desde abril, suspeito de receber imóveis como propina de Daniel Vorcaro.
19: Como recuperar a credibilidade do Supremo Tribunal Federal? Esse foi um dos assuntos do Canal Livre, que recebeu o desembargador Ricardo Couto, governador em exercício do Rio de Janeiro. O programa será reapresentado na Band News TV, logo mais às 11h30.
13: Hoje a gente está vivendo a maior crise do STF. Como é que o senhor enxerga esse momento, até para a própria imagem, como magistrado do tribunal e da justiça aqui no país?
14: É só lembrando que o seu nome, de vez em quando, aparece no noticiário como um possível indicado para o Supremo, só para registrar.
15: Isso transpassa por uma notícia que surgiu. Eu nunca recebi esse convite, nem tive sombra de receber esse convite. A crise do judiciário, ela já vem há algum tempo. Nós sabemos, há muitos questionamentos, há até hoje um debate sobre reforma. Esse debate, ele perpassa pela ideia de mandatos nos tribunais superiores. A gente pensa em 10 anos, em 15 anos, então por que não uma emenda colocando a idade acima de 60 anos?
14: Perfeito.
15: A pessoa vai ficar 15 anos nos tribunais superiores.
0: A seguir, as buscas ao helicóptero com o cantor Rick, da dupla Rick Renner, que desapareceu numa área de mata em Santa Catarina.
19: Depois de veto de Trump a dois canais de TV, emissoras se unem e boicotam cobertura conjunta da Casa Branca. Todos os detalhes daqui a pouquinho aqui no Jornal da Band.
0: Fica com a gente.
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7: Continuam as buscas, Adriana. Agora o Corpo de Bombeiros se concentrando ao segundo ponto onde apareceu, onde teve o sinal desse radar do helicóptero. É o último sinal deste radar. Esta é a aeronave que a gente está vendo aí na tela, esse modelo Bell 430, fabricação norte-americana. É a confirmação também da empresa JTA, que é a dona deste helicóptero, que 5 pessoas estavam a bordo desta aeronave. Piloto, copiloto, Rick... O empresário palestrante do mundo do empreendedorismo, com mais de 600 mil seguidores em uma rede social, Bruno Avelar, e também o videomaker dele, quem fazia as imagens ou acompanhava para fazer publicações nas redes sociais. Essas 5 pessoas que estavam a bordo desta aeronave. A Força Aérea Brasileira enviou 2 aeronaves especializadas em buscas, mas até agora não houve um retorno. Neste momento, chove bastante na Serra Catarinense, a visibilidade é baixa e as equipes de resgate em terra do governo do estado de Santa Catarina também estão encontrando dificuldades. Tanto é que agora elas estão se aproximando deste segundo ponto, mas só vão retornar para o local e fazer uma nova varredura se não der algum tipo de sinal nesta varredura agora durante a noite, logo pela manhã, no início da manhã de amanhã. Portanto, a gente pode voltar ainda com novas atualizações sobre o desaparecimento do Ricker e outras quatro pessoas. Oineg e Adriano.
0: Obrigado, Garrafa. E nos Estados Unidos, as principais redes de televisão suspenderam a partir de hoje a cobertura conjunta dos eventos envolvendo o presidente Donald Trump, direto de Nova York. O Eduardo Barão explica para a gente esse boicote. Boa noite, Barão.
3: Olá, Oineg, boa noite para você, para Adriana, para todos no Brasil. É uma retaliação a uma ordem do presidente que impediu que jornalistas dos canais CNN e MS Now, além do site político, acessassem a Casa Branca. Por isso, as redes de TV ABC, CBS, NBC, Fox, que faziam ao lado da CNN uma cobertura conjunta dos atos do governo, suspenderam esse serviço. As empresas se revezavam na cobertura de Trump e compartilhavam as imagens e declarações do presidente com outros veículos da imprensa. Esse boicote já foi notado hoje de manhã. Donald Trump inaugurou um heliponto na Casa Branca, mas sem nenhum microfone não foi possível ouvir o presidente. Os veículos barrados entraram na justiça contra a proibição. Eles acusam o governo de violar a primeira emenda da Constituição, que protege a liberdade de expressão e de imprensa. Trump acusa as empresas de publicarem notícias falsas. A queda de braço acontece em meio a várias notícias negativas para Trump, como a elevação dos juros pelo Banco Central americano, a disparada do preço do diesel e a queda da popularidade do presidente, que atingiu 32%, segundo a pesquisa da agência Reuters, que foi divulgada hoje. É a menor aprovação da carreira política de Donald Trump. Aqui de Nova York, voltamos aos estúdios no Brasil.
19: Obrigada, Barão. A polícia tenta identificar quem invadiu um escritório do ex-vereador Milton Leite, em São Paulo. O imóvel estava sem energia no momento da ação neste domingo. Os criminosos levaram documentos e um HD do circuito de segurança, mas deixaram para trás R$19 mil. Milton Leite foi preso na semana passada em uma investigação sobre a infiltração do PCC em empresas de ônibus da capital. O ex-vereador nega qualquer ilegalidade.
0: A seguir, susto no mar. Navio cargueiro gigante bate num barco pesqueiro em Singapura.
19: Tenista João Fonseca anuncia pausa para cuidar do corpo e da mente. Os detalhes em instantes aqui no Jornal da Band.
0: Fica com a gente.
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18: Pelos próximos 3 minutos, você fica com as notícias da sua cidade e região.
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7: Susto no mar no Estreito de Singapura. Um navio cargueiro de mais de 200 metros de comprimento se chocou contra um barco pesqueiro. Os tripulantes começaram a gritar e se seguraram para não cair na água. Apesar desse susto, o barco de pesca chinês não afundou e conseguiu retornar ao porto mais próximo. Já o cargueiro com bandeira do Panamá seguiu viagem. A causa do acidente será investigada.
8: A justiça mandou soltar o motorista do ônibus que tombou com romeiros em cruzeiro no interior paulista ontem pela manhã. 6 pessoas morreram no acidente. Ele vai responder em liberdade. O ônibus bateu num carro, caiu numa ribanceira de 15 metros de altura. O veículo não tinha autorização para viagens de excursão e o tacógrafo, que é aquele aparelho que grava a velocidade, estava com o certificado de verificação vencido. O ônibus tinha saído do sul de Minas e seguia para Aparecida.
7: O melhor tenista do Brasil vai dar um tempo das quadras. João Fonseca anunciou hoje uma pausa nas competições. Número 29 no ranking, o jogador de 20 anos não disputou o aberto dos Estados Unidos no começo do mês por causa de uma lesão no abdômen. Agora não vai disputar torneios na Ásia. Ele disse que ainda não está 100% recuperado e que também precisa cuidar da mente para voltar a competir.
8: Depois de quase 3 anos, as escolas na faixa de Gaza voltaram a receber alunos. Cerca de 500 mil de crianças retornaram às aulas em tendas improvisadas. Algumas escolas tinham mesas e cadeiras, outras não. Meninas e meninos têm que se sentar no chão e estudam sem livros didáticos. Segundo autoridades de Gaza, 22 mil alunos e mais de 500 professores foram mortos nos 2 anos de bombardeios israelenses.
7: Obrigada pela sua companhia. Você viu hoje no Jornal da Band a gente acompanhando as buscas lá em Santa Catarina pelo helicóptero do cantor Rick, da dupla Rick Renner. A qualquer momento a gente traz novas informações ou logo mais no Jornal da Noite, a cobertura completa. O Jornal da Band está de volta amanhã.
8: Você fica agora com a propaganda eleitoral obrigatória. Boa noite e amanhã tem mais.
7: Tchau, tchau. Até amanhã.
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7: Eu sou o Sérgio Waib e está começando agora o Minuto do Empreendedor, apresentado pelo BTG Pactual Empresas, que tem entre os seus propósitos ajudar os jovens empresários e empreendedores a alcançar o sucesso. João Bortoni na minha companhia, diretor-geral da Intel América Latina. Bortoni, na tua opinião, promovendo o acesso, de que forma que os jovens devem agir, proceder para alcançarem o sucesso?
8: Estudar muito. Costumo dizer que é importantíssimo estudar, principalmente agora a tecnologia está cada vez mais rápida, muita novidade. Então estuda. Estuda bastante, que é o caminho de sucesso.
7: Obrigado, Bortoni. De fato, o conhecimento é o meio para quem busca o sucesso. Este é o Minuto do Empreendedor, apresentado pelo BTG Pactual Empresas, levando conhecimento a você, jovem empresário.
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11: 8 horas 33 minutos, Jornal da Band. 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A apresentação de Eduardo Oneg e Adriana Araújo. Jornal da Band que volta amanhã, mais uma vez às 7h20 da noite. E daqui a pouco, às 9h40 da noite, você acompanha aqui na Band News FM, nesta segunda-feira, o Band News na área. Comigo, Maurício Ferreira, também com Aline Fanelli, Lucas Belotti, Bernardo Ramos, repercutindo tudo dessa última rodada do Campeonato Brasileiro, mudanças anunciadas nesta segunda-feira pela CBF e também já debatendo seleção brasileira, que agora inicia, de fato, o ciclo até a Copa do Mundo de 2030 e tem aí 3 compromissos já nessa data FIFA entre setembro e outubro, tudo daqui a pouquinho a partir de 9h40 da noite.
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0: Está começando agora a coluna Giro Business. O tema da semana, o setor de varejo e o setor de tecnologia. E na minha companhia, sócio e fundador da CRM Bônus, Alexandre Zolco. Zolco, para qualquer empresa, ainda mais quando se fala de tecnologia, a inovação é fundamental. A inovação na busca de gerar valor, inovar serviços e sempre melhor atender o cliente. Nesse sentido, falando de bastidores, pegando a CRM Bônus como exemplo, como você trabalha no dia a dia para promover inovação, para conseguir se superar, reinventar a sua companhia todos os dias, para estar à frente do tempo e ser sempre inovadora?
1: Ouvindo os clientes. A missão da minha companhia é ajudar qualquer tipo de companhia a crescer. Vou te dar um exemplo. Recentemente, a gente vai anunciar agora uma parceria oficial com o Corinthians e com o Flamengo. Tinha ser patrocinadores dele em troca de prestação de serviço. A dor de ambos era, cara, eu tenho uma torcida gigantesca que torce por nós e menos de 1% são só os torcedores. Eu poderia estar monetizando em cima de 99%. O que eu posso fazer por isso? Falei, opa, e se a gente der vale-bônus, que são bônus das marcas nossas, se ele faz um Pix recorrente de valor baixo, ele pode ganhar bônus por gol do time, criando uma gincana, parte dessa assinatura vai para o time, ele ganha sorteios. Basicamente, o que a gente faz é ouvir desafios e implementar em soluções. A gente lançou agora o Torcedor Premiado, que é uma assinatura recorrente, fantástica, e está um sucesso. Então, acho que é isso, é ouvindo as dores dos clientes, e a partir do momento que você soluciona a dor de um cliente, essa dor pode atender a outro tipo de cliente, no caso de time de futebol.
0: Bacana, e assim a gente consegue exemplificar um pouco dos bastidores de uma empresa de tecnologia como a CRM Bônus, que trabalha todos os dias na oportunidade através das dores, das necessidades dos seus clientes. Comigo, Alexandre Zolco, fundador e CEO da CRM Bônus.
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0: Começa agora para todo o Brasil mais uma edição de O É da Coisa. E se a coisa parece confusa, atrapalhada, vem para cá que a gente desconfunde, desatrapalha. 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É, começou um pouco afobado, porque aqui é o seguinte, começa um minuto antes, eu não estou pronto ainda. É exato, eu sou inglês, eu posso não ter cara, eu sei que eu tenho cara de italiano com indígena, mas... É, vai bem. Boa noite, Isa.
1: Boa noite.
0: É, tá tudo aí, né? Chegou tudo Sim. bonitinho aí? Porque hoje é o seguinte, a coisa tá quente. Coisa tá quente, Vólio Ben. Quase não tenho roupa para fazer, mas é de gala. É de gala. Tem muita coisa. E tem coisa que eu... Ô, vai bem, você acredita que o Fachin tá achando que esse negócio de transmitir ao vivo não foi uma boa ideia? Você ouviu um velho sábio que não habita a Band, porque eu fico aqui em casa, mas eu falei, vai dar... Vai dar titica. Não falei?
1: Falou.
0: Ah, ele até chegou à conclusão que... Ih, deu titica.
1: Olha só.
0: Até a turma do Mendonça tá criticando. É, Dedé, não me diga. Ah, Fachin. Querido, eu já sou idoso também, por isso eu digo... Quantero de Quental, a tolice num velho me irrita tanto como a gravidade numa criança. Não é? Vai lá perguntar para os editoriais furiosos o que você faz antes, só para ver para onde nós vamos. Ah, em nome da transparência. Quem disse? Tem a sessão, tem que ser pública, mas ela pode ser pública sem ser transmitida. Ainda bem, valeu bem, que eu tenho essa posição desde 2002... Né? E não foi para essa coisa agora. Ó, mas vamos, sei lá. Ó, começamos aí com esta música maravilhosa. Pipoca Moderna. Pipoca Moderna está no disco Joia, do Caetano, de 1975. Era a fase que o Caetano estava mais ligado ao concretismo, que é o movimento da poesia. Isso, na verdade, é uma música que só tem a base melódica do Sebastião Biano, da banda de pífanos de Caruaru. Tá no disco do Gil, Vai Bem. Você que gosta do Gil?
2: Sim.
0: O Expresso 2222, de 1972. O Gil só botou a música. O Caetano foi lá e fez esta letra espetacular, Pipoca Moderna. E essa sequência de... E era nada de nem noite de negro, não. E era nede, nunca mais. Esse ni, né? Essa consoante nasal, alveolar, sonora, que traduz a negação. E de repente vem a pipoca que explode, a pipoca que explode, a consoante bilabial, olha bem. E aí a coisa explode, e aí a coisa acontece, e a pipoca... Ela muda, né, Isa? A pipoca é aquela coisinha, depois ela pá, explode e vira outra coisa, e vira novidade, e vira o símbolo da mudança. Esse disco maravilhoso, esse disco tem a melhor interpretação de Help. Caetano conseguiu fazer uma interpretação de Help melhor do que a dos Beatles. Sabe por quê? Porque tem mais a ver com a letra. O Caetano... Naquele momento ruim do Brasil, tal, ele fez um help, que era um help mesmo. Era um pedido de socorro mesmo. Né? E nós vamos encerrar com ela. Né? Caetano é tão bom que melhora os Beatles, vale o bem. Não é? Melhora os Beatles. Não saiu ainda a Pesquisa Quest, é isso?
2: Ainda não.
0: Tá. A Pesquisa Quest vai ser daqui a pouco. Aí a gente dá junto com a pesquisa... a gente vai dar
2: Nexus.
0: Junto... O que é? Pesquisa quase divulgada na segunda-feira passada. Nós vamos dar junto com a pesquisa da Nexus, do BTG e tal. Então, por enquanto, vocês me avisem assim que sair. Só me avise por aqui, porque agora nós vamos nos animar.
1: Oba!
0: Quer dizer, tem gente que estava mais animada do que nós, evidentemente. E eu finalmente ia conhecer alguém mais rico do que o Vale Bene, mas
1: Ixi.
0: Não sei se vai rolar. Olha, rapaz, Nunes Marques Ô Nunes Marques, vamos conversar? Hein? E você ali, hein? Votando para manter a prisão do pai do Vorcaro para mostrar que oh, comigo não tem nada não, vale bem, eu estou aqui, eu sei te contar. É mesmo, né? Nunes Marques, eu vou defender hoje que você renuncie à presidência do TSE. Vou pedir que você e o Mendonça caiam fora do TSE. Aqui, e depois vai escrever um artigo. Para deixar para a história. Aqui também fica para a história, mas eu gosto da letra impressa, vale bem.
2: Sim.
0: Ai, do avião do Alexandre, vamos falar. Ai, do áudio do Lulinha. Vamos falar, não, vamos falar tudo. Eu não tenho... Queridos. É tudo. É tudo. E era nele nunca mais. Porém, parece que há golpes de pé, de pão, de parecer.

0: tudo mudou.
1: E eu adoro esse neologismo, desanoitece amanhã. Então vamos desanoitecer a compreensão. Vamos lá, vai.
2: Arquivo enviado pela Polícia Federal aos ministros do Supremo Tribunal Federal no âmbito do caso Master revela um contrato de advocacia de 427 milhões de reais com a chamada Turma do Caine.
1: Quanto?
2: 427 milhões de reais. É a Turma do Caine, seria uma referência ao ministro Cássio Nunes Marques. A informação é do Metrópolis. E que contrato era esse, Reinaldo? O acordo foi celebrado com o escritório Queiroga, Vieira, Queiroz e Ramos Advocacia, liderado por Camila Ramos, mulher do desembargador Newton Ramos, do Tribunal Regional Federal da Primeira Região, que aparece nas conversas falando como um porta-voz de Cássio. Ele negocia com o Master, em nome do ministro, até uma hospedagem num dos hotéis Fasano de São Paulo. O contrato obtido pela pelo Metrópolis revela esse valor de 427 milhões de reais. Em caso de êxito, quais os precatórios comprados por Vorkário e quanto ele esperava receber pelos papéis? Ele esperava receber 8 bilhões e meio de reais. O documento e a troca de mensagens constam do HD enviado pela PF ao gabinete do ministro André Mendonça no mês de julho. Ainda de acordo com o Metrópolis, a troca de mensagens revela que assessores de Vorkário chamavam de a turma do KN, o desembargador Newton Ramos do TRF1 e a mulher dele, a advogada Camila Ramos. Newton repassava a Vorkário pedidos de Cássio, além de atualizá-lo sobre o caso dos precatórios.
1: Rapaz, ó, saiu a pesquisa Quest, tá? Melhorou um pouco pro Lula numericamente em relação à anterior. Toda a catástrofe que se produziu com a pesquisa anterior da Quest não se confirmou como eu tinha antevisto. Mas eu deixo para os... Valeu, Beni, eu adoro quando os especialistas erram, tá? Não quando eles erram na ciência, quando eles erram no chute. Vai chutar e manda a bola pro mato. É, zagueiro de fazenda. Eu que venho do interior, a expressão zagueiro de fazenda é muito bom. É, vocês entenderam, né? Tinha lá o negócio dos precatórios. A mulher do desembargador tinha um escritório de advocacia. O desembargador Newton Ramos. Que funciona assim. Eu acho impressionante. Tem um desembargador que é uma espécie de secretário do Cássio, do TRF1. Onde atua o Kevin Conká, o filho do ministro. Advoga ali muito no TRF1. E o contrato era de 427 milhões. Ah, e do Alexandre, não era de, da mulher do Alexandre, não era de cento e não sei quantos milhões? Sim. Só que tem uma diferençazinha. Nada irrelevante. Para a tristeza de alguns editoriais que querem cabeças como a do Golias. Eu não quero cabeça de ninguém. Quero conversar. O que mais que tem? Vai.
3: Nas mensagens extraídas do celular de Vorkário obtidas pelo Metrópolis, Camila Ramos, a mulher do desembargador Newton Ramos, comemora o voto de Cássio que, junto com Dias Toffoli e Edson Fachin, votaram por reconhecer o débito, enquanto Gilmar Mendes e André Mendonça discordaram e foram vencidos na discussão. A coluna também destaca que Nunes Marques havia se declarado impedido, mas mudou de ideia. E Toffoli, que sempre votara contra esse tipo de ação, mudou para uma posição favorável.
1: Isso. E aí tem as conversas, aquelas coisas super bonitas ali. Eu já vou falar tudo. Você quer saber muita coisa. Eu vou falar tudo para você. Você não vai ficar com... Você não vai ficar com melancolia. E a mulher do desembargador... Ah, essa que nós lembra... Ah, não, é agora. Essa que nós lembramos agora, né? Comemorou. Isso. Esse voto do Cássio foi o voto da tal da Alcídia, lembra?
2: Lembra.
1: A destilaria?
2: Uhum.
1: Nós já falamos dela aqui.
2: Já.
1: Né? O Fachin votou a favor do Vorkário, do Banco Master, a favor. Aquilo que o Vorkário gostaria que você votasse, votou. Mas não há nenhuma evidência de que ele tenha recebido dinheiro. O Toffoli mudou de posição, e aí a coisa do Toffoli é um pouco mais delicada, porque tem a história lá do Taiaiá e tal, mas também precisaria provar que há um vínculo entre aquilo e o voto. Agora, no caso do Cássio, Cássio, aí no seu caso é ruim. No seu caso é ruim porque já tem uma conversa do seu filho ligada a essa questão, sobre o seu filho, né? Dos 500 por mês do Kevin, que é aquele que, aos 25 anos, tem 27 milhões investidos no mercado financeiro. E agora esse contrato da turma do KN, de 427 milhões, no escritório liderado pela mulher do desembargador Newton Ramos, onde o Cássio manda no TRF1. E o desembargador, porque, veja só, Voy, presta atenção aqui, Isa. O contrato é da mulher do desembargador, oficialmente.
3: Sim.
1: Nesse valor estupefaciente. O Cássio poderia ser assim, uma espécie assim, e, na verdade, com essa grana toda, eles mandam no Cássio. Entende a relação? Assim, uma coisa... Pô, né? Só que, na verdade, o Newton Ramos é que atua como funcionário do Cássio. Ele marca até hotel pro Cássio, meu filho. O Isa, outro dia eu pedi pro Vólio Beni reservar um hotel para mim. Sabe o que ele falou para mim?
3: O quê?
1: Eu sou muito mais rico do que você. Por que, que você acha que eu reservaria um hotel para você?
3: Soberbo.
1: Assim ele me respondeu. Né, Vólio Beni? Faz sentido, entende? Faz sentido, né? O Vólio Beni falou assim, ô, bonitão, do ponto de vista da grana, você deveria,